0: teu nome.
1: Maria Aparecida.
0: Conte a bênção.
1: A bênção que eu tenho para contar é que a minha filha tinha um caroço debaixo do braço. E
0: que tamanho que ele é, mais ou menos? Faz ideia?
1: Ah, era um caroço, mais ou menos, assim.
0: Tamanho de um limão?
1: É.
0: Meu Deus.
1: Aí, teve um dia que na igreja, ela estava aqui comigo, falei assim, mãe, eu tenho um caroço aqui. Eu também não esquentei cabeça, não, que no tempo de Deus, eu sabia que Deus ia curar ela.
0: Ia curar ela.
1: E ela também tinha problema de reumatismo no sangue.
0: Meu Deus.
1: Ela tinha que tomar aquela Bezetacil, que dói toda a vida, né?
0: Imagino.
1: O resto da vida. Para a honra e glória do nosso Pai que está no céu, né? Ela melhorou do câncer, a Daí Caroço
0: sumiu.
1: Teve
0: câncer também.
1: Teve.
0: Uhum.
1: E curou também o reumatismo no sangue. Também.
0: Reumatismo foi curada. Do câncer, o caroço sumiu também?
1: É, o médico falou que ela ia tomar
0: Bezetacil
1: o resto da vida. Ela não tem mais nada.
0: Não toma mais.
1: Graças
0: Quem
1: a Deus.
0: Quem curou sua filha?
1: Jesus.
0: Em qual igreja?
1: A Igreja Pentecostal, Deus é amor.
0: Da glória a Deus com ela! Feliz,
1: aleluia,
0: mamãe.
1: Ah, feliz. Obrigada. Estou muito feliz.
0: Muito feliz. Então,
1: muito
0: da
1: feliz.
0: Glória a Deus.
1: Glória a Deus.
0: Da glória a Deus também. Cadê o Glória? A filha curada na igreja, Deus e amor.

0: Muito bem, na terça-feira, campanha da família, aqui na nossa igreja, Deus e Amor, 9 da manhã, meio-dia, 2 da tarde e 7 da noite. E lembrando que às 7 da noite é a campanha da família com Ministério de Casais. Sempre ali um casal abençoado, pregando a palavra e também orando pelos dons do Espírito Santo. Nós estivemos acompanhando o que Deus tem realizado na vida das pessoas que tem vindo à nossa igreja, Deus e Amor, e tem alcançado milagres, livramento da parte do nosso Deus. Venha você também, traga sua família e venha participar da campanha da família na nossa igreja pentecostal, Deus e Amor, que fica na rua Sanclé de Carvalho, número 75, centro da cidade de Juiz de Fora. Mandou bem a direção a cargo do pastor Wesley Souza, ali também prega a palavra, ora pelos dons do Espírito Santo. Então venha receber a sua vitória na nossa igreja pentecostal, Deus Amor. Então, vinte, olha, terça-feira uma campanha voltando para a família. Nós estamos ali unidos, irmanados, em uma só fé, num só amor, clamando e buscando a presença do Espírito Santo na nossa igreja, Deus e Amor. Venha ser movido pelo Espírito Santo, venha ser tocado pelo poder de Deus na nossa igreja, Deus e Amor, na terça-feira, na campanha da família. Nós estamos ali orando para Deus abençoar o teu casamento, para Deus abençoar a sua vida conjugal, para Deus guardar, proteger a vida da sua família na igreja Deus e Amor, na terça-feira, aqui no Templo da Glória de Deus. Mandou bem, na quarta-feira é aquele culto de ensinamento da palavra, 9 da manhã, 2 da tarde e 7 da noite. É o culto de ensinamento da palavra de Deus na nossa igreja pentecostal, Deus e Amor, onde às 9 da manhã, 7 da noite, a presença do pastor Wesley Souza prega a palavra, ora pelos dons do Espírito Santo na nossa igreja pentecostal, Deus e Amor. Na quarta-feira, 9 da manhã, 7 da noite, pastor Wesley Souza, ali com uma poderosa mensagem do coração de Deus para o nosso coração, na quarta-feira, da nossa igreja, Deus e Amor. E também no horário das 2 da tarde, presença marcante ali do pastor, o nosso irmão pastor Célio Carvalho, pregando a palavra, na quarta-feira, no horário das 2 da tarde, e o pastor Wesley, 9 da manhã, e também no horário das 7 da noite.
1: Pela palavra de Deus, você vai vencer Satanás. Pela palavra de Deus, você vai vencer o acusador. Oh, glória, anda lá, basuri, anda lá, baia. Já estou sem

poder da palavra de Deus. Aleluias. Glória a Deus. Mas entenda comigo algo interessante, importante para nós relatarmos aqui nesta noite dentro do texto sagrado. Jesus foi tentado pelo diabo, mas foi o Espírito de Deus que levou Jesus para o deserto. Tem crente que está no deserto porque é o Espírito de Deus que te levou para esse deserto. É o Espírito de Deus.

vai ter que cair por terra. A Bíblia Sagrada conta que agora Jesus foi ao deserto, aleluias, e quando ele está no deserto conduzido pelo Espírito de Deus, o diabo tentou ele. E o diabo tentou ele, dizendo, se tu és o Filho de Deus, manda que as pedras se transformem em pão. Mas Jesus torna a palavra e responde a Satanás, está escrito, nem só de pão viverá o homem, mas de toda palavra que sai da boca de Deus. Ninguém pegou, será? Você vai viver da palavra do Senhor. Quem está vivendo dentro da palavra de Deus? Agora Satanás transporta Jesus a uma cidade santa e coloca ele no pináculo do templo e fala, se tu me adorares, se tu és o filho de Deus, lança daqui para baixo, aleluia, que está escrito aos teus anjos, dará ordem ao teu respeito, aleluia, o Senhor não vai te tomar pela mão, amém.

Quarta-feira, ouvintes, é a quarta-feira da palavra na instrumentalidade do pastor Wesley Souza, que prega a palavra de Deus, 9 da manhã, e também no horário das 7 da noite, e também fazendo ali oração forte. É oração para Deus repreender todo o mal, as enfermidades, as obras malignas de Satanás. Quarta-feira é a quarta-feira da palavra na Igreja Deus e Amor.

Venha buscar a Deus e exaltar o nome santo de nosso Senhor e Salvador, Jesus Cristo. A Bíblia nos afirma dizendo: conhecereis a verdade e ela vos libertará. Quarta-feira da palavra, na Igreja Deus e Amor, 9 da manhã, 7 da noite, pastor Wesley pregando a palavra e também orando pelos dons do Espírito Santo. Às 14 horas, presença do presbítero Célio Carvalho, ali pregando a palavra também, orando para Deus abençoar a sua vida na quarta-feira da palavra, na nossa Igreja Pentecostal Deus e Amor.

É o nosso muito obrigado pela audiência, pela sintonia no programa Voz da Libertação. Um grande abraço, você que está aí acompanhando pela Rádio Capital AM 1080 kHz. Deus abençoe a sua vida e você também que está aí ouvindo o programa Voz da Libertação pelo aplicativo. Deus abençoe a sua vida e você também que está aí na escuta do programa Voz da Libertação pelo YouTube. O nosso muito obrigado pela audiência no programa A Voz da Libertação. Nós iremos agora ouvir uma linda faixa musical da gravadora MC Music, na voz da cantora Débora Miranda, A Última Lágrima. Este hino vai para todos os ouvintes do programa A Voz da Libertação.

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Tudo bem, Igreja Pentecostal, Deus e Amor, na rua Sancler de Carvalho, número 75. E lembrando também que nós temos aí uma Igreja Deus e Amor, aí no seu bairro, na tua cidade, localiza uma Igreja Deus e Amor e seja abençoado para a glória de Deus. Eu quero lembrar também que na quinta-feira, 9 da manhã, meio-dia, 2 da tarde e às 7 da noite, cultos abençoados aqui na sede de Juiz de Fora, quinta-feira, 9 da manhã, meio-dia, 2 horas da tarde e 7 da noite. Lembrando que às 7 da noite é a oração do Getsêmani aqui na nossa Igreja Deus e Amor, onde nós clamamos a Deus, buscamos ali a presença do Espírito Santo. Na quinta-feira, na oração do Getsêmani, aqui no Templo da Glória de Deus. E quinta-feira, no horário das 2 da tarde, a presença da cooperadora, a nossa irmã Maria José Oliveira, e a nossa irmã cooperadora Flávia, às 14 horas. Na quinta-feira, é aquele culto voltado para a Fundação Reviver, esta obra assistencial mantida pela Igreja Deus e Amor. Então, olha, na quinta-feira, venha receber a sua vitória, 2 da tarde, cooperadora Flávia e a cooperadora Maria José Oliveira, neste culto abençoado em prol da Fundação Reviver, onde você vai trazer a sua ajuda, o seu donativo e ajudar esta obra assistencial da Igreja Deus e Amor, que é a Fundação Reviver, e Deus, ele vai te abençoar. Quinta-feira, 2 da tarde, presença da cooperadora Flávia e a cooperadora Maria José Oliveira, pregando a palavra e também orando pelos dons do Espírito Santo. Muito bem, na quinta-feira pela manhã, ali a nossa irmã cooperadora Maria das Graças, no horário das 9 da manhã, na quinta-feira, a presença da cooperadora Maria das Graças, pregando a palavra e também orando pelos dons do Espírito Santo. Venha receber a sua vitória.

dela, vai pegando em retirada agora, Satanás, vai saindo do corpo dela agora, sai da casa dela, sai da família dela, todo espírito maligno, estende as mãos, igreja, fala, queima ele, Jesus! Queima! Queima, Jesus, queima, Jesus, queima. Sai dos pensamentos dela. Sai todo mal. Olha para mim, filha. Fala o sangue de Jesus. Tem que olhar dentro dos meus olhos. Jesus, eu quero libertação. Fecha o olho, Senhor Deus. Eu quero libertação. Sai do corpo dela, Satanás. Sai do corpo dela, Satanás. Grita, queima ele! Queima ele! Olha o grito de derrota do diabo. Queima! Queima!

0: nome de Jesus. Fala, o sangue de Jesus tem poder. Fala comigo.
1: Em nome de Jesus. Em nome de Jesus. Não aceito essa obra maligna na minha
0: vida. Em nome de Jesus. Toma posse. Senhor Jesus, confirma a tua vitória, Senhor. Confirma a tua vitória.

0: Vem que há poder no sangue de nosso Senhor e Salvador Jesus Cristo. É o poder que liberta, poder que cura, poder que transforma a vida. É o sangue de nosso Senhor e Salvador Jesus Cristo. Sexta-feira nós estamos ali clamando pelo poder do sangue de Cristo e toda obra do mal sendo desfeita pelo poder do sangue de Cristo. Sexta-feira, 9 da manhã, 7 da noite, pastor Wesley Souza pregando a palavra e também orando pelos dons do Espírito Santo e as libertações acontecendo no horário das 14 horas. Eu, presbítero Eliel Rodrigues, estou ali presente com os irmãos também, pregando a palavra e orando pelos dons do Espírito Santo. Venha receber a sua vitória em nome de Jesus Cristo, na nossa igreja pentecostal Deus e Amor. É Jesus o Nazareno, ele disse na sua palavra: vinde a mim todos vós que estáis cansados e oprimidos, e eu vos aliviarei. Sexta-feira da libertação forte na nossa igreja Deus e Amor. Venha receber a sua bênção, venha receber a tua vitória na sexta-feira, aqui no Templo da Glória de Deus, na rua San Clé de Carvalho, número 75, centro da cidade de Juiz de Fora.
1: Senhor Deus, vai lá agora. O Senhor me revela que tem uma obra maligna. Vai lá agora, Jesus. Desfaz essa obra de Satanás agora, aí ó. Desfaz essa obra do diabo agora. Desfaz essa obra do diabo agora, Jesus. Vai, grita e queima ele, queima ele, queima ele. Quieto em nome de Jesus, quietinho, quietinho em nome de Jesus. Quietinho em nome de Jesus. Jesus, repreende, repreende. Ninguém te perguntou, ninguém te perguntou. Cala a boca agora. Vamos, irmãos, orando, vamos. Queima ele, Jesus. Queima ele, Jesus. Sai dos passos dela.

de Jesus, quieto. Legião do inferno, quietinho. Quieto, em nome de Jesus, quieto. Jesus, envia, Senhor Deus, a providência. Repreende essa obra de macumba agora. Sai obra de bruxaria. Sai obra maligna. Em nome de Jesus. Sai. E não volta mais em nome de Jesus. Aleluia.

0: Impressionante, ouvintes, é o que Deus está fazendo na Igreja Deus e Amor. Sexta-feira forte, venha receber a sua vitória.
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0: É o pastor Wesley Souza em santo jejum, em consagração a Deus, no horário de 9 da manhã. Juntamente com o pastor Wesley, uma equipe de pastores ali orando para Deus abençoar a sua vida na Igreja Pentecostal Deus e Amor, na rua San Clé de Carvalho, número 75, centro de Juiz de Fora.
1: Sai em nome de Jesus, sai em nome de Jesus, sai.
0: É o pastor Wesley orando pelas libertações, repreendendo todo o mal pelo sangue de Cristo. Então venha receber a sua vitória, 9 da manhã, 2 da tarde, 7 da noite. E também temos aqui o horário de meio-dia, 1 da tarde, é no horário do meio-dia, 1 da tarde, a presença ali dos homens de Deus, orando para Deus abençoar a sua vida. Às 14 horas, eu, presbítero Elia Rodrigues, estou ali presente também, pregando a palavra e orando para Deus abençoar a sua vida.
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0: É o endereço da Igreja Pentecostal Deus e Amor, rua San Clé de Carvalho, número 75, centro da cidade de Juiz de Fora. Venha ser feliz, venha ser abençoado na Igreja Pentecostal Deus e Amor.
1: Poder.

É o programa Voz da Libertação, órgão oficial informativo da Igreja Deus e Amor. Então, olha, sexta-feira, traga os enfermos, doentes, problemáticos, os desenganados pela medicina. Jesus garante a cura, Jesus garante o milagre na sua vida, aqui na nossa Igreja Deus e Amor, a igreja mais conhecida como Pronto Socorro de Jesus, onde os milagres acontecem. Muito bem, vamos aqui prosseguindo com o programa Voz da Libertação e agora vamos ouvir uma linda faixa musical aqui nesta programação e já voltamos.

Eu quero chamar a atenção agora dos vencedores, porque a Bíblia fala que Moisés estava no cume do outeiro e quando ele levantava as mãos aos céus, aleluias, Deus dava vitória para Israel lá embaixo naquela batalha. Eu quero chamar a tua atenção agora, ouvinte. Eu quero convocar você agora, você que está passando luta. Quem sabe você está com depressão, você que está com ansiedade, você que está com síndrome do pânico, síndromes que tem nessa terra. Quem sabe você está passando tanta luta, tanta dificuldade. Quem sabe você está me ouvindo agora e você está falando: eu não sou um vencedor, porque estou passando uma crise econômica na minha vida, estou passando necessidade na minha casa. Eu quero convocar você para vir para a Igreja Pentecostal Deus de Amor nesse domingo, às 9 horas da manhã, aqui na rua Santo Pé de Carvalho, número 75, setor central. Eu quero levantar minhas mãos aos céus e orar por você, clamar a Deus pela sua vida. Você é um vencedor em nome de Jesus. E nesse domingo, às 9 horas da manhã, temos esse culto. Todos os domingos temos esse culto mais do que especial. É o culto dos vencedores, onde eu, pastor Wesley Souza, a equipe de obreiros, a minha esposa e irmã Flávia, todos nós reunidos, estamos orando por você, estamos pedindo a Deus por você, pelo seu lar, pela sua família. Estaremos orando para você vencer essa batalha. Você que está lutando contra os vícios, contra o vício do cigarro, contra o vício da bebida, você que está lutando contra o vício entorpecente, você que está batalhando contra os vícios, e quem sabe você está falando: eu não sou um vencedor, porque os vícios estão me vencendo. Não vão te vencer. Eu quero orar por você, eu quero clamar a Deus pela sua vida nesse domingo, às 9 horas da manhã, aqui na rua Santos Pereira de Carvalho, número 75, setor central. É o domingo dos vencedores. Espero por você e por toda a sua família.

0: sangue de Jesus.
1: Tudo bem, prosseguindo com o programa Voz da Libertação. Eu quero lembrar que nesta sexta-feira forte, na nossa igreja Pentecostal Deus e Amor, sexta-feira de oração forte, libertação, milagres, curas divinas, bênçãos de Deus para a sua vida, na nossa igreja Deus e Amor, na rua San Clé de Carvalho, número 75, centro de Juiz de Fora.
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1: Tudo bem, sexta-feira, 9 da manhã e às 7 da noite, presença do pastor Wesley Souza, pregando a palavra e também orando pelos dons do Espírito Santo. No horário do meio-dia, nós temos ali um culto abençoado do meio-dia a 1 da tarde, presença marcante ali dos homens de Deus, também orando para Deus abençoar a sua vida. E na sexta-feira, às 14 horas, eu, presbítero Eliel Rodrigues, estarei presente ali com os irmãos, pregando a palavra e também orando pelos dons do Espírito Santo e Deus confirmando vitória para a sua vida. Tudo bem, você percebe que é vítima de obras do mal, obras malignas de Satanás. Sexta-feira forte, na igreja Deus e Amor, pastor Wesley Souza, em Santos, jejum a Deus, pela manhã, em consagração a Deus, pregando a palavra e também orando pelas libertações. E ao término, o homem de Deus, ele vai estar fazendo a santa unção na tua vida. Então venha nesta sexta-feira receber a sua vitória. Libertações estarão acontecendo na nossa igreja Deus e Amor nesta sexta-feira.
2: Em obras

Jesus. Queima! Queima, Jesus, queima, Jesus, queima. Sai dos pensamentos dela. Sai todo mal. Olha para mim, filha. Fala o sangue de Jesus. Tem que olhar nem nos meus olhos. Jesus, eu quero libertação. Fecha o olho, Senhor Deus. Eu quero libertação. Sai do corpo dela, Satanás. Sai do corpo dela, Satanás. Grita, queima ele. Queima ele. Olha o grito de derrota do diabo. Queima.

0: em nome de Jesus. Fala, o sangue de Jesus tem poder. Fala comigo.
1: Em nome de Jesus. Em nome de Jesus.
2: Tudo bem, as obras do mal cairão por terra pelo poder de Deus. Nesta sexta-feira forte, na Igreja Pentecostal Deus e Amor, na rua San Clair de Carvalho, número 75, queremos te convidar. Você que é católico, você que é de outra denominação, venha receber a vitória, junte-se a nós. Está sendo uma bênção, uma superlotação na nossa Igreja Deus e Amor, nesta forte campanha, onde ali o nosso Deus está manifestando a sua glória. 9 da manhã, 12:00, 14:00 e também no horário das 19:00.
3: No sangue de Jesus, espírito de enfermidade, em nome de Jesus, sai!
2: É o pastor Wesley Souza, juntamente com uma equipe de homens de Deus, vão orar para que o espírito de enfermidade venha sair da sua vida, em nome de Jesus Cristo. Você que é vítima de obras malignas, sofre com um problema, enfermidade, insônia, desespero, angústia e aflição. Sexta-feira forte, na nossa Igreja Deus e Amor, na rua San Clair de Carvalho, número 75, centro de Juiz de Fora. 9:00 da manhã e às 19:00, pastor Wesley Souza, na unção de Deus, pregando a palavra e também orando para Deus abençoar a sua vida. 12:00, 1:00 da tarde, mais um culto abençoado. E às 14:00, eu, presbítero Elia Rodrigues, estarei presente ali, pregando a palavra e também orando para Deus abençoar a sua vida. Sexta-feira forte, na nossa Igreja Pentecostal Deus e Amor.
4: Senhor Deus, vai lá agora. O Senhor me revela que tu tem uma obra maligna. Vai lá agora, Jesus. Desfaz essa obra de Satanás agora. Aí, ó. Desfaz essa obra do diabo agora. Desfaz essa obra do diabo agora, Jesus. Vai, grita e queima ele, queima ele, queima ele. Quieto em nome de Jesus. Quietinho, quietinho em nome de Jesus. Quietinho em nome de Jesus. Jesus, repreende. Repreende. Ninguém te perguntou, ninguém te perguntou. Cala a boca agora. Vamos, irmãos, orando, vamos. Queima ele, Jesus. Queima ele, Jesus. Sai dos passos dela. Quieto em nome de Jesus. Quieto, legião do inferno. Quietinho. Quieto em nome de Jesus. Quieto. Jesus, envia, Senhor Deus, a providência. Repreende essa obra de macumba agora. Sai, obra de bruxaria. Sai, obra maligna. Em nome de Jesus. Sai e não volta mais, em nome de Jesus.
2: É o poder de Deus que é manifesto na nossa Igreja Pentecostal Deus e Amor. Jesus, ele disse na sua palavra: em meu nome expulsarão os demônios. Sexta-feira forte na nossa Igreja Deus e Amor. Você que percebe que é vítima de obras malignas, o diabo tem atormentado a sua casa, a tua família, venha receber a oração forte na nossa Igreja Pentecostal Deus e Amor, aqui na rua San Clair de Carvalho, número 75, centro de Juiz de Fora.

0: Mundo bem, venha ter a sua vida na proteção de Deus. Venha ter a sua vida guardada pelo poder do nosso Deus, este Deus tremendo, este Deus soberano que está operando na nossa igreja pentecostal, Deus e amor. Sexta-feira forte, sexta-feira de libertações aqui na Deus e Amor. Traga documento, fotografia, peça de roupa, a chave aí da sua casa, do seu apartamento, da sua firma, da sua empresa. E no momento da oração, pastor Wesley, ele vai orar. E no momento da oração, você vai apresentar a Deus e Deus, ele vai entrar com a providência na sua vida, na nossa igreja pentecostal, Deus e Amor, na rua Sanclé de Carvalho, número 75, no centro de Juiz de Fora. O pastor Wesley, ele vai estar ali pregando a palavra de Deus, na unção de Deus, 9 da manhã e também no horário das 7 da noite.
1: Por que aquelas pedras estão arredondadas, pastor? Porque lá é um ribeiro. A água, tenho certeza disso, que a água, aleluias, aperfeiçoa aquelas pedras. Aquelas pedras ele pega e coloca em sua funda. Ele coloca aquelas pedras em suas mãos, em seu afoge, aleluias. Ele desceu no vale e pegou as pedras, pegou no ribeiro essas pedras. E quando ele está pegando essas pedras, irmãos, Deus está preparando Davi para uma vitória. Quando ele está pegando essas pedras, irmãos, Deus está preparando ele para uma grande vitória. Deus está te preparando para uma grande vitória, receba aí essa palavra. Deus está te preparando para uma grande vitória, receba essa palavra. Ninguém está vendo você, aleluias, lá, aleluia.

0: esse osso doendo muito, uma dor insuportável no osso da sua perna. Deus está restituindo o cálcio.
1: Glória a Deus.
0: A senhora, é verdade, mano.
1: Maravilha.
0: Bate o pé no chão aí. Recebe o teu milagre em nome de Jesus, minha irmã.
1: Que tremendo, pastor Wesley. Minha irmã, quanto tempo sofria este incômodo?
2: Há muito tempo que eu sentia dor, mas eu não sei.
1: E esse muito tempo é mais de quantos anos?
2: Ah, mais uns 2 anos.
1: Agora, na revelação profética, a senhora sentiu esse cálcio de Jesus agora em seus ossos.
2: Não tenho mais nada.
0: Bate o pé no chão, bate o pé no chão. Recebe o teu milagre.
1: Curado.
0: Cadê a dor, meu irmão?
2: Nada.
0: Subiu a dor, irmã.
2: Subiu.
0: Quem te curou?
2: Senhor Jesus.
0: Jesus te curou nessa manhã. Quem quer que Deus cure a igreja? Tem uma pessoa que me revela um sinal ainda. Deus está te livrando. Jesus te curou nessa manhã. Quem quer que Deus cure a igreja? Tem uma pessoa que me revela um sinal ainda. Deus está te livrando.

0: quero o teu milagre, minha irmã.
1: Amém, Jesus. Glória a Deus. Eu, inclusive, esses dias eu tenho passado um bocado de mal. Né? Uma dor assim do lado. Eu achei que até uma cirurgia que eu tinha feito já há 13 anos. Né? Eu falei com minha menina, assim, eu vou ao médico, vou pedir uma ressonância ou radiografia para eu poder ver. Umas duas semanas me apareceu essa dor aqui assim.
0: Já estava sentindo.
1: Já estava. E a boca um pouquinho meio amarga.
0: Tá vendo, irmãos? É. Deus te cura nessa manhã. Essa enfermidade desaparece em nome de Jesus. Cadê a glória da outra igreja?
2: É impressionante, amados ouvintes, é a glória de Deus, é o poder de Deus que é manifesto na nossa igreja. Deus e amor, sexta-feira, pastor Wesley Souza, pregando a palavra, orando pelas revelações do Espírito Santo e também orando pelas libertações de Deus na sua vida. Traga os enfermos, doentes e problemáticos para serem curados e liberto pelo poder de Deus. 9 da manhã, 7 da noite, a presença do pastor Wesley Souza. Meio dia, os homens de Deus vão estar ali também pregando a palavra e orando pelos dons do Espírito Santo. E às 14 horas, eu, presbítero Eliel Rodrigues, estarei pregando a palavra e também orando pelos dons do Espírito Santo e o nosso Deus confirmando a vitória para a sua vida. Anote o local: Rua San Clair de Carvalho, número 75, Igreja Deus e Amor. Deus te abençoe. Aguardamos a todos em nome de Jesus.

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1: 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Ouvinte, aceita a paz do Senhor Jesus, do seu irmão em Cristo, presbítero José Ferreira Filho, da nossa sede estadual da cidade de Juiz de Fora, na rua Tancredo de Carvalho, número 75. Então vamos, ouvinte, começar a oração em favor da família. A família, tanta família precisa de oração, nós todos precisamos de uma oração. Chegou o momento agora de nós orar para que Deus venha abençoar a tua vida, abençoar também a tua amada família. Glorioso Deus, maravilhoso, eterno Pai, em nome de Jesus Cristo Nazareno, Senhor, mais uma vez na tua presença, Senhor, nós suplicamos pedindo pela tua infinita misericórdia, que o Senhor venha socorrer, meu Pai, os ouvintes, que o Senhor venha socorrer, meu Pai, aqueles necessitados. Senhor Jesus, o Senhor é Deus no céu e na terra, para perdoar pecado, para poder abençoar, para poder livrar, para poder, meu Pai, levar até mesmo a salvação. Ó Deus de misericórdia, nesta hora de oração, Senhor, eu levo meus olhos para o monte, da onde que vem o meu socorro. O meu socorro vem do Senhor, que fez o céu e a terra. Não deixa vacilar os teus pés, aquele que te guarda, não toquejarás. Eis que não toquejarás e nem dormirás os guardas de Israel. O Senhor, a tua sombra, o Senhor, a tua direita.

0: Eita, o sol não molestará de dia nem a lua de noite. O Senhor guardará de todo mal, o Senhor guardará a tua entrada e a tua saída de agora para sempre. Ó Deus da minha vida, Deus de compaixão, ó Deus de misericórdia, Pai querido. Ó Deus, tem de misericórdia, meu Pai, das famílias. Tem de misericórdia da nossa cidade, Senhor. Eu oro em favor daqueles necessitados. Esse lar, meu Pai, que encontra em tristeza, porque perdeu, meu Pai, alguém da tua família. Ó Deus querido, esse lar se encontra triste, se encontra batido, mas o Senhor é o Deus de paz, o Senhor é o Deus que tudo pode fazer, meu Pai. Tem de misericórdia, Jesus querido. Tem de compaixão, ó Pai. Eu apresento aqui nessa noite, meu Pai, esse pai de família, que tem uma família numerosa, meu Pai. Até muitos mendigando pão, até muito desempregado. Até muitos, meu Pai, necessitado do pão. Ó Deus, tem de misericórdia. Entra nesta casa, meu Deus. Entra com a providência nesta casa. Entra poderosamente, misteriosamente, pelo amor do teu nome. Ó Deus da minha alma, Deus da minha vida. Criador do céu e da terra, olha, meu Pai, com olhar de piedade para esta família. Olha, meu Pai, com olhar de compaixão. Ó Deus, abra o céu aqui nessa cidade, meu Pai. Vem dar livramento, Senhor, nesta noite. Livra, Senhor Jesus, essa cidade. Livra, Senhor, das tempestades. Livra do acidente, meu Deus. Pelo amor do teu nome santo. Misericórdia, Senhor. Tem de compaixão, Jesus querido. Ó Deus da minha vida, Deus da minha alma. Criador do céu e da terra, ó Deus poderoso, livra agora esse pai de família, livra esse caminhoneiro, livra agora, meu pai, esse porteiro, livra também, Senhor, ó Deus querido, esse homem, esta mulher das enfermidades, Senhor, aqueles que se encontram também internados, aqueles que se encontram no CTI, aqueles que se encontram, meu Pai, desenganadas medicina. Ô, meu Pai, vem socorrer essa pessoa, vem socorrer esse doente, esse enfermo, esse que se encontra no CTI, esse que se encontra, meu Pai, até mesmo sem ter sancha de vida, sem oportunidade a mais pelos médicos, mas o Senhor é o médico dos médicos. O Senhor é o Deus que tudo pode fazer, meu Pai. Que o Senhor tem poder para repreender o espírito da morte nessa hora. E dá mais, meu Pai, um fôlego de vida pessoal para esta mulher. Ô, Pai de misericórdia. Ô, Senhor da glória. É oração do livramento, meu Pai. Vem livrar, Senhor, esse homem, esta mulher da morte. Vem livrar do espírito da enfermidade. A enfermidade do câncer, a enfermidade, meu Pai, que os médicos não deu jeito, a enfermidade, meu Pai, pelas medicinas, já está desenganado, já está até mesmo jurado a morte, meu Pai. Mas o Senhor tem poder para repreender agora o espírito da morte. Joga por terra nessa noite toda a força contrária, meu Pai. Ô Senhor Jesus, ô Espírito Santo de Deus, realiza a tua obra, papai. Ô Deus querido, entra nesta casa, entra nessa família, entra mesmo, meu Pai, entra comprando de salvação, repreenda o espírito da maldição, pelo poder do teu sangue, pelo poder da tua misericórdia, Jesus. Ah, Senhor da glória, ô Deus da minha vida, ô Deus da minha alma, meu Deus, vem livrar também esse jovem, meu Pai, que está jurado à morte. Ô Deus, livra, meu Pai. Ô Senhor Jesus, vai libertando esse adolescente, vai libertando esse jovem, essa jovem, ou que seja esse pai de família que é viciado até mesmo na maconha, que é viciado na bebida, que é viciado no jogo, no crime, meu Pai, do roubo, do assalto. Meu Deus, liberta esse homem, liberta esse jovem, meu Pai. Ô Jesus querido, tem de misericórdia, meu Pai. Esta mãe, meu Pai, que chora nesta hora por causa do teu filho, meu Deus. Ah, Senhor da glória, esse jovem que não tem, meu Pai. E não tem na tua vida, meu Pai, paz. Coloca paz na vida desse jovem. Esse jovem que vive triste, que vive em desespero, até mesmo revoltado, meu Pai. que não obedece mais o pai e a mãe. Oh Deus, tem de misericórdia, Jesus. Tem de misericórdia, papai. Entra nesta casa, Senhor. Entra com a providência, Senhor. Entra com a libertação, pelo amor do teu nome. Oh Deus maravilhoso. Eu apresento também, Senhor, os moradores de rua, aqueles que dormem, meu pai, até mesmo debaixo das pontes, até mesmo, meu pai, liberado do rio, aqueles que dormem, meu pai, que até mesmo mora, até mesmo, Senhor, debaixo das marquises, meu pai. Ah, Senhor, Senhor, aqueles que dormem também no banco de praça, das praças, meu Deus, tem de misericórdia. Ora para o sofrimento desse homem, para o sofrimento, meu pai. Tem muito Deus que se encontra desviado nessa situação. Muitos são pais de família que deixou a sua casa e vivem uma vida, meu pai, triste, uma vida, meu pai querido, de sofrimento. Senhor da glória, é só o Senhor que tem poder para libertar, é só o Senhor que tem poder, meu pai, para transformar a vida do homem ruim no homem bom, um homem de Deus, um homem, meu pai, que até mesmo pode ser um pregador da tua palavra. Senhor, tem de misericórdia, meu Jesus. Eu apresento também nas tuas mãos a clínica, meu pai, de recuperação. Ah, meu Deus do céu, vem fazer a obra, Senhor, na vida desse jovem, na vida desse pai de família, meu pai. Ah, Senhor, que é dominado pelo vício, até mesmo, Senhor, entrou em depressão, meu pai, está ali internado, meu pai. Ah, Senhor da glória, ah, meu pai querido, vai repreendendo agora todo mal, toda depressão maligna, toda depressão do inimigo, meu pai, o espírito da morte que saia da vida desse homem, desta mulher, joga por terra, meu pai, demanda o suicídio, meu pai. Ah, Senhor da glória, tem de misericórdia, meu Senhor, tem de misericórdia, meu pai. Esse pai de família que se encontra, Senhor, de joelhos dobrado também, juntamente nessa oração, meu pai, pedindo por misericórdia da tua família, tem de misericórdia desta mãe. Ô, papai da glória, esse lar, esse casais, meu pai. Ah, Senhor Jesus, que não vive mais de bem um com o outro. Ah, meu pai, esse casais, meu pai, que está em vítima de separação, meu pai. Ah, Senhor da glória, entra nesta casa, entra, meu Senhor, entra mesmo com a providência, entra mesmo, Senhor, une esse casais, meu Pai, pelo amor do teu nome, pelo amor do teu sangue, pelo amor da tua misericórdia, ó Deus querido, ó, apresento nas tuas mãos, meu Pai, os presbíteros, meu Pai, ó, apresento os dirigentes das congregações, ó, apresento também, Senhor, nas tuas mãos santa e poderosa, ó Pai, os dirigentes, meu Pai, ah, meu Pai querido, eu apresento o teu servo na oração, nosso irmão pastor Wes, meu Pai, com a tua família, meu Pai, aqui nessa cidade, ó Deus querido, protege, meu Pai, a vida do teu servo, a família do teu servo, Senhor, misericórdia, meu Pai, misericórdia, Senhor, o Senhor é o Deus santo, o Senhor é o Deus poderoso, o Senhor é Deus, meu Pai, que tudo pode fazer, meu Pai. Ah, Senhor, abre as portas do céu, dá direção ao teu servo nessa cidade, meu Pai. Dá sabedoria para pregar a tua palavra, para conduzir, meu Pai, o rebanho. Ah, meu Pai, pelo amor do teu sangue, pelo amor da tua bondade, da tua palavra, Senhor, vem abençoar, vem dar a tua vitória e a bênção, pelo amor do teu sangue, vem abençoar também. Senhor, os ouvintes do programa A Voz da Libertação, meu Pai, venha abençoar Jesus querido, pelo amor da tua misericórdia, ó Deus querido, eu apresento, meu Pai, o nosso país na tua mão, eu apresento, Senhor, ah, Deus querido, dai a direção, meu Pai, pelo amor de teu sangue, livra, meu Pai, da guerra, livra, Senhor Jesus, livra essa cidade, livra, Senhor, pelo amor de teu sangue, vai jogando por terra, meu Pai, toda a força contrária, o espírito da morte que sai dessa cidade, sai dos bairros dessa cidade, saia desta casa, saia a maldição na família.
1: família. Oh Deus querido, oh Deus maravilhoso, liberta esse lar, liberta essa família, liberta, meu Pai, pelo amor do teu sangue, pelo amor do teu nome, pelo amor da tua misericórdia. O Senhor é Deus no céu e na terra, para curar, para libertar, para dar a tua vitória e para salvar. Oh Papai querido, oh Deus de poder e graça, pelo amor do teu sangue, vai curando agora, meu Pai, essa enfermidade nos pulmões, esse câncer no pulmão, esse câncer no intestino, esse câncer, meu Pai, na garganta. Passa o teu sangue, meu Pai. Ah, Jeová querido, essa pressão alta, essa pressão baixa, meu Pai, esse diabético, meu Pai, vai curando agora, vai libertando. Ah, meu Pai querido, liberta esse homem, liberta essa mulher, apresenta nas tuas mãos, meu Pai, a nossa irmã Fátima, nas tuas mãos, cura tuas filhas, meu Pai, repreenda, Senhor, aquele espírito de paralisia, meu Pai, pelo amor do teu sangue vivo, pelo amor da tua misericórdia, Senhor da glória, eu creio, Senhor, no teu poder e na tua graça, porque o Senhor é dono da cura divina, o Senhor é dono do milagre, o Senhor é dono da libertação, ó Deus querido, ó Deus todo-poderoso, Criador do céu e da terra. Eu apresento, meu Pai, ó Deus querido, as famílias, ah, meu Pai, ali, meu Senhor Jesus, de Colônia do São Firmino, meu Pai, ah, meu Senhor, aquele povo, meu Pai, que carrega uma tristeza nos teus corações, meu Pai, porque perdeu, Senhor, as suas moradias, ah, meu Pai da glória, tem de misericórdia, Senhor, tem de misericórdia, Papai. Eu apresento também nas tuas mãos a cidade de Ubá. Meu Deus, tem de misericórdia contra o desempregado, contra o meu Pai, até mesmo que perdeu, Senhor, seu ente querido, meu Pai. Ó Deus, tem de misericórdia, santo é teu nome, ó Pai, glorificado é teu santo nome, exaltado é teu santo nome, ó Cristo vivo, Cristo Nazareno, Filho de Deus, misericórdia, Papai, misericórdia, Senhor, vá livrando, meu Pai, livra essa cidade de fora, livra, Senhor, livra da enchente, livra da chuva forte, livra, meu Pai, até mesmo, Senhor, do vento, meu Pai, vai repreendendo agora toda a força contrária, ó Deus querido, ó Deus maravilhoso, dá livramento, ó Pai, a oração do livramento, Senhor, eu apresento também nesta noite os presidiários, meu Pai, ah, Senhor Jesus, ah, esse pai de família que é um presidiário, ah, meu Pai, esse jovem, ah, meu Deus, aqueles que aceitaram o Senhor como salvador da tua alma, Senhor, que nesta hora se encontra, meu Pai, de joelhos dobrados no cantinho, meu Deus, pedindo, meu Pai, ah, Senhor, a tua misericórdia, livramento, livra da morte, meu Pai, livra, Senhor Jesus, o Serespre, livra mesmo, Senhor, pelo amor do teu sangue, ó Deus querido, ó Deus de maravilha, Deus de poder e graça, meu Pai, vai, meu Senhor Jesus, vai libertando esse homem, liberta dos vícios, liberta, meu Pai, das maus companhias, liberta, meu Senhor, da glória, pelo amor da tua bondade, pelo poder que é na tua palavra, pelo poder que é do teu sangue vivo, o sangue da nova aliança, ó Deus querido, a libertando, vai dando a tua vitória, meu Pai, pelo amor do teu sangue, ó Deus querido, eu apresento também, Senhor, ó Pai querido, esse motorista de ônibus, meu Pai, livra esse pai de família, livra ele, meu Pai, do acidente, livra da confusão, livra, meu Pai, pelo amor do teu sangue, eu apresento também, Senhor, os porteiros, meu Pai, de prédio, de fábrica, meu Deus, de empresa, cubra-se com teu sangue nesta noite maravilhosa, de oração, meu Pai, vem dar livramento, Senhor Jesus, pelo amor da tua vontade, aqueles, meu Pai, que vai pelas madrugadas fora no serviço, meu Pai, ó Deus, cubre com teu sangue, livra, meu Pai, livra do assalto, livra, Senhor, pelo amor do teu sangue, pelo amor da tua misericórdia, ó Pai bendito, ó Deus da minha vida, ó Deus de minha alma, Criador do céu e da terra, o Senhor é Deus no céu e na terra, ah, meu Pai querido, apresento também nas tuas mãos, Senhor, as igrejas pentecostal, Deus e amor, Meu Pai querido, nos países, meu Pai, ah, Senhor, ah, meu Pai da glória, vem livrar também, Senhor, esse dirigente, meu Pai, que se encontra em viagem, meu Deus, e pai de família, para fazer a tua obra, que deixou, meu Pai, o seu estado, e deixou a sua cidade, que deixou o seu país, meu Pai, para fazer a tua obra, seja com ele, aonde ele passar, onde ele andar, meu Pai, que o teu exército de anjo, meu Pai, que acompanha, livra de todo o mal, livra do homem mau, livra do homem violento, lento, meu Pai, livre daqueles que pensam mal no coração, a conta o teu servo, a conta essa família, meu Pai, ah, Senhor, que está atravessando as fronteiras, meu Pai, para fazer a tua obra com amor, com sabedoria, oh, Deus querido, eu creio no teu sangue, livre da doença, meu Deus, pelo amor do teu nome santo, criador do céu e da terra, eu creio no teu poder, eu creio na tua graça, eu creio na tua misericórdia, Senhor, porque o Senhor é Deus no céu e na terra, para ouvir minhas orações, para ouvir o meu clamor que nessa noite, ó Espírito Santo de Deus, manifesta teu poder do céu aqui agora, manifesta tua graça, meu Pai, manifesta a comunhão divina do céu sobre a minha vida, sobre a minha família, ó Deus de misericórdia, Criador do céu e da terra, santo é teu nome, ó Pai, ó Deus querido, ó Deus maravilhoso, vai curando agora, Senhor, esse câncer, meu Pai, na garganta, esse câncer, meu Pai, no estômago, meu Pai, desse homem, desta mulher, esse câncer no sangue, ó Deus, vai curando agora, vai libertando, meu Pai, ó Senhor, visita aqueles que se encontram chorando, aqueles que se encontram, meu Pai, nesta hora, pedindo por misericórdia, meu Pai, porque a luta, meu Pai, está muito grande na vida dessa irmã, na vida desse irmão, meu Pai, na vida desses casais também, Senhor, tem de misericórdia, aleluia, Senhor, e eu creio no teu poder santo, eu creio, Senhor, pela tua misericórdia, santo é teu nome, meu Pai, glorificado é teu nome, exaltado é teu santo nome, ô Senhor da glória, misericórdia, papai, misericórdia, Senhor Jesus, o Senhor é um Deus rico, o Senhor é um Deus poderoso, o Senhor é um Deus que tudo pode fazer, eu apresento o teu servo, nosso irmão, meu Pai, presbítero Cremilso Silva, abençoa também, Senhor, nosso irmão, presbítero Sério, meu Pai, ah, Senhor, abençoa a família do teu servo, pelo amor do teu nome, pelo amor da tua bondade, da tua palavra, meu Deus, eu apresento nas tuas mãos santa e poderosa, meu Pai, ah, meu Deus do céu, nesta noite, meu Pai, todos aqueles que estão empenhados, meu Pai, aqui na nossa sede, ah, meu Pai, estadual, meu Deus, tem de misericórdia, cubre nós com teu sangue, livra nós do homem mau, ah, meu Pai da glória, abençoa as equipes, meu Pai, ah, Senhor, que defende esta igreja aqui nessa cidade, Senhor da glória, cubre, meu Pai, sela com teu sangue nesta noite maravilhosa de oração, pelo amor do teu nome, pelo poder do teu sangue, pelo poder da tua misericórdia, Senhor. Ó Deus querido, eu oro também, Senhor, em favor do teu servo, presbítero Eliel Nascimento. Eliana, meu Pai, ajuda a tua serva, ah, meu Senhor Jesus, apresenta as tuas mãos, o Israel, com a tua família, meu Pai, ó Deus querido, abençoa nosso irmão, meu Pai, Daniel, nossa irmã Elia, abençoa mesmo, meu Pai, cubra tua filha com teu sangue, dando saúde, dando força para caminhar, meu Pai, ó Deus querido, misericórdia, Senhor, abençoa nosso irmão Leonardo, cubra teu servo com teu sangue, abençoa, e naquela rádio, livra, meu Pai, de todo mal, pelo amor do teu sangue, pelo amor da tua bondade, ó Cristo vivo, ó Cristo Nazareno, Filho de Deus, meu Pai, ó Senhor da glória, eu apresento também, Senhor, ó Deus, abençoa, ah, meu Pai, nosso diretor, meu Pai, ah, Senhor Jesus, que é responsável, ah, meu Pai, pelo Campo de Minas Gerais, meu Pai, nosso irmão Fabrícia, beata, meu Pai, cubra o teu servo com teu sangue, dá saúde ao teu servo, abençoa nossa irmã Ireni Miranda, com a tua família, meu Pai, abençoa, Senhor, os diretor, cubre com teu sangue, abençoa também, Senhor da glória, neste domingo pela tarde, ah, meu Pai, neste sábado, cubre com teu sangue, meu Pai, abençoa, ah, meu Pai, o invento das mulheres de fé, pelo amor do teu nome, pelo amor do teu sangue, eu oro também em favor das caravanas, meu Pai, Pai, que está, meu Pai, em saída nessa sexta-feira, meu Pai, ó Deus da livramento, livre o motorista, livre os passageiros, cubre com teu sangue, repreenda toda a força contrária, pelo sangue de Jesus tem poder, tira todo embaraço, todo impedimento nessas caravanas, meu Pai, pelo amor do teu sangue vivo.

festividade. Ó Deus, seja com teus filhos, seja, meu Pai, com as tuas filhas, meu Pai, pelo amor da tua bondade, pelo amor do teu sangue. Ó Jesus querido, ó Deus da minha vida, ó Deus da minha alma, eu apresento nesta noite também os novos convertidos que vai descer as águas, meu Pai. Ah, meu Pai querido, ah, Senhor, garante a libertação, pelo amor da tua bondade, ajuda, meu Pai, aqueles, meu Pai, fortalece, aqueles que estão pensando em desistir. Ah, meu Pai, garante a libertação, a tua vinda está tão perto, meu Pai, prepara a tua igreja, Senhor, para o grande dia da salvação, para o grande dia, Senhor, o arrebatamento, meu Pai, que breve, breve está para acontecer. Meu Senhor, prepara, Senhor, as almas para aceitar Jesus como Salvador da tua alma. Leva o povo para a tua igreja, leva o povo católico, leva o povo, meu Pai, desviado. Leva também para a tua casa, meu Pai, aqueles que têm desejo de morar no céu, aqueles que têm desejo, meu Pai, de aceitar ao Senhor como Salvador da tua alma. Senhor da glória, misericórdia. Misericórdia, meu Jesus, misericórdia, Senhor, misericórdia, ó Pai, ó Criador do céu e da terra, conte, meu Pai, que não crê mais na tua salvação, ah, meu Pai, conte, que não crê mais na libertação, que o Senhor tem poder para libertar o homem do pecado, meu Pai, ah, Senhor Jesus, que o Senhor tem poder para fazer um velho homem ser um novo criatura, meu Pai, ser uma nova criatura na tua presença, ó Deus, tem de misericórdia, santo é teu nome, Jesus, glorificado é teu nome, ó Pai, exaltado é teu santo nome, pelo amor da tua misericórdia, pelo amor da tua compaixão, ó Jesus querido, Jesus amado, Senhor da glória, ah, meu Senhor, eu creio, Senhor, no poder do teu sangue, o sangue vivo, o sangue da nova aliança, eu creio, Senhor, que o Senhor tem poder para libertar, Senhor, ó Deus poderoso, ó Deus de maravilha, não deixa, meu Pai, que esse homem, esta mulher, esse presbítero, esse diácono venha que se encontra fraco na fé, venha desviar da tua presença, ajuda ele a caminhar, ajuda, meu Pai, ajuda essa irmã a caminhar, que Satanás, meu Pai, colocou, meu Pai, um tropeço na frente dessa irmã, que ela venha tropeçar e cair, meu Pai, mas não deixa não, ah, meu Deus, que ela segura nas tuas mãos santas, nas tuas mãos poderosas, ah, Pai querido, até muito, meu Pai, pensando em desistir, meu Pai, de servir o Senhor, por causa de uma calúnia, por causa de uma fofoca, até mesmo, meu Pai, por causa da luta financeira, ah, meu Pai, até mesmo por causa de um desemprego, meu Deus, tem de misericórdia, é o Senhor que abre porta, onde não tem porta, meu Pai, o milagre só sai das tuas mãos, ah, meu Pai querido, tem de misericórdia, meu Pai, tem de compaixão, Senhor da glória, ô Espírito Santo de Deus, realiza a tua obra, meu Pai, realiza as tuas misericórdias, oriando a labaia, ah, meu Pai, ah, Senhor, Senhor, é noite de bênção, é noite de milagre, meu Pai, que o Senhor tem mandado o povo para a tua igreja, Senhor, ô Deus poderoso, ô Deus forte, meu Pai, ô Espírito Santo de Deus, vem realizar a obra, meu Pai, na vida desse homem, desta mulher, através dessa oração, aqueles que se encontram, meu Pai, de joelhos, meu Pai, na tua casa, pedindo por misericórdia, Senhor da glória, eu creio, Senhor, no teu poder santo, na tua palavra santa, na tua misericórdia santa, tudo é do Senhor, meu Pai, a obra é santa, a obra é do Senhor, é o Senhor que tem poder, meu Pai, ah, Senhor da glória, para abrir o céu aqui nessa cidade, que todos, meu Pai, que mora nessa cidade, vai ser abençoada, ah, meu Deus do céu, Senhor da glória, ah, meu Pai, leva, meu Pai, as famílias para tua igreja, leva, meu Pai, esse pai de família, ah, meu Pai, que tenha uma família numerosa, meu Pai, ah, Senhor, que eles venham para tua casa, meu Pai, que eles venham, Senhor, aqueles que precisam de uma bênção, esse lar que precisa de uma libertação, ah, meu Pai, mas haja um impedimento para essa família e para a igreja, oh Deus.

querido, repreenda, Senhor, repreenda o tranca-rua das almas, repreenda, meu Pai, pelo sangue de Jesus tem poder, Senhor da glória, paralisa os demônios, meu Pai, que impede as almas aceitar Jesus, que impede as almas vir para a igreja, Senhor, tem de misericórdia, meu Pai. Tem de misericórdia, meu Jesus. Tem de misericórdia, meu Senhor. Ô Cristo vivo. Ô Cristo Nazareno, meu Pai. Vai de encontro com essa pessoa. Vai de encontro com essa família. Ô Deus querido. Esse lar, meu Pai, que se encontra em macumbado. Esse lar, meu Pai, que se encontra destruído, meu Pai. Sangue de Jesus tem poder. Repreenda, meu Pai, essa macumba que foi feita para destruir esse lar, para destruir esse jovem, para destruir essa família. Esta macumba que foi feita através de uma comida, através de uma peça de roupa, Jesus, vai, meu Pai, libertando agora, pelo amor do teu sangue, pelo amor da tua bondade, pelo amor da tua palavra, meu Senhor, ó Deus maravilhoso, Senhor da glória, aqui, meu Pai, encontra, meu Pai, se encontra os pedidos de oração, eu oro, meu Pai, em favor da Steph, toma a Steph nas tuas mãos, meu Pai, garante a libertação na vida dela, eu oro em favor do Paulo, toma o Paulo nas tuas mãos também, ora em favor da Cailane, Senhor, tem de misericórdia, ora em favor da Leia, meu Pai, ora em favor da Marta, do Rafael, do Gabriel, do Daniel, meu Deus, eu apresento nas tuas mãos, Senhor Jesus, pelo amor da tua bondade, que o Senhor vem salvar, que o Senhor vem libertar, pelo amor do teu sangue, ah, meu Pai, eu apresento também nas tuas mãos o Gustavo, meu Deus, cobrir com teu sangue, dá a vitória e a bênção, meu Pai, eu apresento também o Cristo, meu Pai, que se encontra internado, meu Pai, que se encontra preso, meu Pai, ali no Seresco, meu Deus, tem de misericórdia da vida que ele jovem, ô meu Pai, ah, Pai querido, tem de misericórdia, papai, tem de compaixão, Senhor, eu apresento também nas tuas mãos o Marco Aurélio, ah, meu Pai, cobrir com teu sangue naquele seresto, meu Pai, eu apresento nas tuas mãos também, Senhor, ô Deus de misericórdia, tem de compaixão, tem de misericórdia, eu apresento o Iuro também nas tuas mãos, que se encontra, meu Pai, preso, ah, meu Deus do céu, vem fazer uma obra na vida desse jovem, meu Pai, tem de misericórdia, Senhor, tem de compaixão, meu Pai, ah, Senhor, visita esta mãe, que chora, meu Pai, que pede oração para o teu filho, meu Pai, ô Jesus querido, ô Deus Todo-Poderoso, eu apresento o Samuel nas tuas mãos, ah, meu Pai, que esse jovem venha se libertar, meu Pai, de toda a força contrária, de toda a força do mal, e dai, Senhor, meu Pai querido, uma alegria para sua mãe, para o seu pai, meu Deus, tem de misericórdia, ô Jesus querido, eu apresento também, Senhor, o seu Vitorino, meu Pai também, que necessita nossas orações, meu Pai, ô Deus querido, tem de misericórdia, tem de compaixão, Senhor, eu apresento o Hamilton nas tuas mão também, Senhor, que se encontra doente, meu Deus, vai repreendendo o espírito da enfermidade, pelo poder do sangue de Jesus Cristo, Senhor, pelo amor de tua misericórdia, eu apresento a irmã Penha nas tuas mãos, eu apresento a Isabel, nossa irmã Lourdes, cubre com teu sangue, dá tua vitória, dá a tua bênção, meu Pai, tem de misericórdia, Jesus querido, tem de compaixão, meu Pai, Senhor, eu creio no teu poder, meu Pai, eu creio na tua misericórdia, o Senhor é um Deus santo, é um Deus poderoso, um Deus que tudo faça, meu Pai, ah, Senhor Jesus, não a nossa vontade, ah, meu Pai, mas faz a vontade do Pai, oh, Deus, olha, meu Pai, olhe com olhar de piedade, olhe com olhar de misericórdia, Senhor, para essa terra, para essa cidade, olhe também para a tua igreja, olha para o teu povo, olha mesmo, meu Pai, pelo amor do teu sangue vivo, pelo amor da tua misericórdia, oh, Deus querido, vem abençoar também, Senhor, os dizimistas, meu Pai, aqueles que são fiel nos dízimos, ah, meu Pai, vem abençoar a vida desse homem, o Senhor tem promessa de repreender o devorador, meu Pai, ah, meu Senhor, e abrir as portas do emprego, abrir porta onde não existe a porta, meu Pai, mas que o Senhor é a porta, Senhor Jesus, tem de misericórdia, Senhor, o Senhor disse, eu sou a porta, se alguém entrar por mim, entrará, salvará e achará passagem, ah, meu Senhor da glória, ajuda, meu Pai, esse pai de família, abra as portas, meu Pai, pelo amor da tua bondade, pelo amor do teu sangue, ó Deus querido, ó Deus maravilhoso, Criador do céu e da
a terra. O Senhor é Deus Santo, Deus de misericórdia. Ô, Pai querido, vai jogando por terra toda maldição, meu Pai. Ô, Senhor, que impede pregar o teu evangelho, que impede, meu Pai, nós pregar a verdade. Ô, meu Pai querido, tem de misericórdia. É a palavra, é a verdade que liberta, meu Pai, pelo amor da tua bondade, pelo amor do teu sangue. Ô, Deus querido, ô, Deus da minha vida, ô, Deus de minha alma, ô, Deus de compaixão, o Senhor é Deus no céu e na terra. Misericórdia, papai, misericórdia, Senhor. Ô, Deus querido, ó Deus querido, ó Deus de misericórdia, ah, Pai da glória, é noite de bênção, é noite na tua presença, é noite na presença, Senhor, do teu Espírito Santo, aleluia, ó Deus maravilhoso, santo é teu nome, ó Pai, glorificado é teu nome, exaltado é o teu santo nome, Senhor, ó Deus querido, ó Deus de maravilha, abençoa também, Senhor, a santa ceia do Senhor, que acontece, meu Pai, em todo segundo sábado, todo segundo domingo, meu Pai, de cada mês, Pai querido, vem abençoar os membros desta igreja, vem abençoar, meu Pai, aqueles, meu Pai, que membraram com esta igreja, meu Pai, ah, Senhor da glória e da força, para eles vencer, para eles obedecer, meu Pai, ó Deus de misericórdia, misericórdia, ó Papai, misericórdia, meu Senhor, ô Cristo vivo, Cristo Nazareno, Filho de Deus, vem abençoar também a jovem, a juventude da tua igreja, expansão jovem, meu Deus, toma expansão jovem nas tuas mãos, vem abençoar também, Senhor, nossa irmã Rosana, vem abençoar também, Senhor, ô meu Pai, nosso irmão Israel, nosso irmão Ezo, meu Pai, a nossa irmã, meu Pai, Esté, cubre com teu sangue, teus filhos, meu Pai, que está, meu Senhor, responsável por esta mocidade abençoada desta cidade, meu Pai, ó Deus de misericórdia, tem de compaixão, Senhor, ó Deus querido, dá sabedoria do céu sobre a nossa vida, dá a direção do céu, ô, meu Pai, para nós fazer a tua vontade, não nós fazer a nossa vontade, mas fazer a vontade do Senhor, ó Deus querido, ensina, meu Pai, ensina, Senhor, a ser humilde, ensina a ter paciência, ensina, meu Pai, na direção do céu, na direção do Espírito Santo, ah, meu Pai da glória, pelo amor da tua bondade, pelo amor do teu sangue, Senhor da glória, ô, Pai querido, ah, meu Pai, nessa sexta-feira, traz, meu Pai, a multidão nos três horários, pela manhã, à tarde e à noite, meu Pai. Senhor da glória, eu creio no teu poder, meu Pai. Eu creio na tua misericórdia. Eu creio, Senhor, na tua compaixão, porque o Senhor é Deus no céu e na terra. Santo é teu nome, meu Pai. Glorificado é teu nome. Exaltado é o teu santo nome, Jesus querido, ajuda nós caminhar, ajuda, meu Pai, cada dia nós unir para fazer a tua obra, Senhor, abençoa também nas visitas, nos dares, meu Pai, tem de misericórdia, Jesus, ajuda nós caminhar, abençoa também a equipe de visita do hospital, abençoa também a equipe da praça, meu Pai, com o nosso irmão presbítero Júlio, vem abençoar também o nosso irmão, meu Pai, ô, Senhor, nosso irmão, Diácono Afonso, meu Pai, também, que é responsável também, ah, Senhor, pelos bons, meu Pai, samaritano, meu Pai, que vai todo mês, meu Pai, fazer, Senhor Jesus, o trabalho ali naquela clínica, meu Pai, Senhor, quantos jovens sofrendo, quantos jovens pensando até mesmo em tirar sua vida, sangue de Jesus que tem poder, dai a tua vitória e a bênção, meu Pai, quantos jovens se encontram internados naquela clínica, meu Pai, ô Jesus querido, é só o Senhor que tem poder para libertar o homem do vício do inimigo, meu Pai, pelo amor do teu sangue, porque o Senhor é Deus no céu e na terra, como o Senhor libertou tanto, meu Pai, estão no nosso meio, que no dia de hoje são pregador da tua palavra, Senhor, o Senhor também tem poder para libertar cada um desses também, pela tua misericórdia, pela tua compaixão, ô Cristo vivo, tem de misericórdia, eu creio, Senhor, no teu poder, na tua graça, meu Pai, tem de misericórdia, confirma a tua vitória e a tua bênção, Senhor, ah, meu Pai, continua trazendo o povo à tua igreja, continua abençoando a tua igreja, ah, Pai da glória, misericórdia, Senhor, misericórdia, meu Pai, ah, Senhor, não
deixa que nós olhemos, meu Pai, para a esquerda e para a direita, mas nós oramos, meu Pai, olhamos para o céu, onde o Senhor está sentado à destra de Deus, olhando, meu Pai, vendo as nossas orações, meu Pai. Senhor, trabalha na nossa saúde também, meu Pai. Ah, meu Pai querido, para nós pregar a Tua palavra, oh Deus querido, Deus maravilhoso, Criador do céu e da terra, o Senhor é o Deus santo, é um Deus poderoso, é um Deus que tudo pode fazer por nós. Vem abençoar, meu Pai, vem abençoar a nossa vida, vem abençoar poderosamente, misteriosamente, meu Pai, nessa noite de oração. E, ó, meu Pai, eu entrego esta oração nesta noite nas Tuas mãos, que o Senhor venha, Senhor, abençoar cada dia mais, cada ouvinte, cada um, meu Pai, que orar até mesmo, Senhor Jesus, a ajoelhar para poder orar, meu Pai, crendo no poder da oração, que essa oração, meu Pai, possa abranger toda essa cidade, toda a família, todo aquele, meu Pai, que estiver com seu rádio ligado. Meu Deus, tem de misericórdia, ajuda cada um desses que acompanharam essa oração, meu Pai, pelo amor da Tua bondade, pelo poder do Teu sangue, confirma, Senhor, nessa noite. Fica comigo, Pai, fica com os ouvintes de casa, pelo amor do Teu sangue, pelo amor da Tua misericórdia. Fica conosco, Pai, eu entrego nas Tuas mãos essa oração, em nome de Jesus, o nosso Salvador. Amém. Ouvinte, quem se despede aqui nessa noite, seu irmão em Cristo, presbítero José Ferreira, da nossa sede estadual da cidade Juiz de Fora. Nós temos ali uma equipe de pastor, de presbítero, que defende tua obra, comparece ali nos cultos, né? Nós temos ali 4 cultos por dia, às 9 horas. Temos ali também o culto de meio-dia, temos também no horário das 14 horas, temos também no horário das 19 horas, comparece e recebe as bênçãos de Deus na sua vida. Fica conosco, fica com todo na paz do Senhor Jesus. Quem se despede, seu irmão em Cristo, presbítero José Ferreira Filho.

cidade da Ásia Menor, que hoje é a atual Turquia, uma cidade que tinha um desenvolvimento muito grande, uma cidade rica, muito rica, porém naquela cidade que era tão rica, e aquele povo que era tão abençoado, podemos falar que aquele povo era próspero, existia um povo que servia a Deus. E para você entender que naquela cidade, o povo era um povo leal a Roma, obediente a Roma, mas tinha um povo que guardava a palavra de Deus. Cadê o povo que guarda a palavra de Deus? Quando mais a cidade era fiel a Roma, ao Império Romano, mas aquele povo sofria, mas aquele povo padecia. Que povo é esse? Os irmãos crentes, os irmãos que adoravam a Deus, os irmãos que eram evangélicos, os irmãos que renunciavam ao pecado, os irmãos que estavam dentro do centro da vontade de Deus. Segundo a história, perseguia os irmãos e falava: esse povo é doido, esse povo aí come carne e bebe sangue. Por que falava isso? Porque os irmãos falavam que ia comer a carne de Jesus e beber o sangue de Jesus. Esse povo é louco. Perseguiu os irmãos falando: estão adorando esse Jesus Cristo aí, mas agora é para adorar ao imperador, é para adorar o Império Romano. Mas o povo estava dentro do centro da vontade de Deus. Aquele povo sofria, irmãos. Aquele povo padecia, segundo a história. Nero, ele colocou os irmãos, aleluia, acendeu fogo nos irmãos em seus jardins pendurados para iluminar o seu jardim. Aquele povo sofria por causa do amor de Cristo. Aquele povo padecia por causa do amor de Jesus Cristo. Aquele povo sofria tanto, mas mesmo sendo queimado, eles não negavam a palavra de Deus. Mesmo padecendo, eles não negavam o evangelho de Cristo. Mesmo morrendo, eles não negavam a palavra do Senhor. Quantos irmãos eram jogados em arena de leão, e os leões devoravam vivos, devoravam os seus filhos, a sua família. Você que é pai, você que é mãe, vê o seu filho, ente querido, vendo o seu filho sendo devorado pelos leões, mas você não pode falar nada, porque você é obediente à palavra de Deus, e eles querem que você negue o evangelho, mas você está firme na palavra do Senhor. Hoje não tem leão, hoje não tem crentes pendurados pegando fogo, e ainda nega a palavra de Deus, e ainda nega o Jesus Cristo da Bíblia Sagrada. Mas aqui tem um povo que não nega, tem um povo que padece pelo evangelho de Cristo, tem um povo que carrega as marcas de Cristo Jesus, tem um povo que tem o seu nome escrito no livro da vida, um povo obediente à palavra de Deus. A igreja enfrentava tanta perseguição, a igreja sofria tanto, mas agora a Bíblia Sagrada vai nos mostrar que o Senhor fala através do ministério de João àquela igreja. E ao anjo da igreja que está em Esmina escreve: isso diz o primeiro e último que foi morto e reviveu. Quem está falando não é qualquer um. Quem está falando

Moisés do Deus vivo, ele está falando com João agora. Quem? Aquele que andou no deserto, aquele que trouxe a palavra no sermão da montanha, aquele que é o pão da vida, que está falando com João, aquele que morreu, crucificado na sexta-feira, mas no domingo pela manhã, ressuscitou entre os mortos. Ele que está falando, ele que está trazendo essa palavra para João, e está trazendo uma palavra nesta noite ao teu coração também, que vai receber nessa palavra, quem está recebendo a palavra dele. Ele foi o primeiro, ele foi o último, ele morreu na cruz, ressuscitou no terceiro dia, está aqui hoje para trazer esperança. Aleluias. Mas agora entenda comigo, esse Senhor está falando a essa igreja, esse Senhor está falando com uma igreja que padecia, uma igreja que sofria tribulação, uma igreja que sofria tanto, uma igreja que estava sofrendo pobreza financeira, mas aquela igreja tinha o que o povo lá fora não tinha. Aquela igreja tinha o que o povo lá fora não tinha e nem sentia, que a presença de Deus. Aquele povo era rico espiritualmente, o povo que era cheio do paracleto de Deus sobre a tua vida. Eu quero que você entenda, os irmãos perdiam suas propriedades. Consegue dar um pouquinho de retorno técnico de áudio e vídeo? Antigamente era sonoplasta, hoje é técnico de áudio e vídeo. Aleluias. Brincadeiras, tá? Para você entender, os irmãos perdiam a sua propriedade. Era tomado deles. Porque eles precisavam, queriam, ou melhor, Roma tomava, o Império tomava, mas eles não negavam a palavra de Deus. Eles perderam o seu bem financeiro, perderam o seu dinheiro, mas eles não perderam a fé. Eles não perderam a palavra de Deus, eles não perderam o Evangelho de Cristo. Eles estavam firmes dentro da palavra de Deus. Mas eu trago essa palavra nessa noite ao nosso coração, irmãos. Quem sabe nós não estamos padecendo tanto como essa igreja padeceu. Quem sabe não estamos sofrendo tanto como essa igreja sofreu. Mas essa noite o Espírito Santo de Deus, o mesmo Espírito que falou com João, ele está falando com alguém nessa noite. Ele requer de nós que nós estejamos no centro da vontade.

que está com Cristo Jesus, com Cristo Jesus, com Cristo Jesus, com Cristo Jesus. Ele não quer muita coisa, Ele quer que você esteja com Cristo na tua vida, na tua casa, no teu lar, na tua família. Mas sabe qual que é o problema? O problema é que hoje o povo anda mais à vontade. Se possamos falar, o povo hoje anda mais à vontade em tudo que faz. Não é como antigamente, não é como no tempo de Cristo. O povo sofria, mas o sangue escorria e mais cristão nascia. Segundo o escritor, quando mais caía sangue no chão, era

de sair de nós, irmãos. Precisamos viver com Cristo, precisamos estar com Cristo e precisamos que Cristo esteja sobre nós. Cristo estava sobre esses irmãos de Esmirna. Jesus estava sobre esses irmãos. Esses irmãos estavam sofrendo, padecendo. Esses irmãos estavam levando, aleluia,

socorro vem do Senhor, que fez os céus e a terra. Oh, glória. Jesus apresenta perante João para aquela igreja, ou melhor, apresenta para aquela igreja como o eterno, primeiro e último. Eu sou eterno. Ei, igreja de Esmina, eu sou eterno. E quem fala com vocês aqui não é qualquer um, é um eterno. Alguém que foi, que é e sempre será eterno. Quem fala com vocês não é qualquer um. Eu conheço vocês. Conheço vocês. Sabe o que é Deus falando? Que conhece nós, irmãos? Ele conhece as tuas obras. Ah, dá glória a Deus aí, dá. Ele conhece as tuas obras. Ele conhece as tuas obras. Mesmo, aleluia, você falando, o pastor Wesley não me conhece. Mesmo você falando, a diretoria, mas Deus te conhece muito bem. Deus conhece as tuas obras. Entenda algo importante nesta noite. Ei, o homem não te conhece, mas Deus conhece as tuas obras.

Deus que te vê, Ele te conhece, Ele conhece a tua vida, Ele conhece a tua luta, Ele conhece a tua tribulação, Ele conhece a tua falha, Ele conhece você. Tem pessoas que pensam que engana Deus, de Deus ninguém engana nem zomba dele, irmãos. Ele te conhece. João está escrevendo e Deus está falando. Eu conheço, eu sei as tuas obras. Deus te conhece. Deus te conhece. Deus te conhece. Eu vou falar o que Deus está falando no meu coração. Deus conhece o que você está escrevendo no WhatsApp. Deus conhece onde você está colocando os teus olhos. Deus conhece onde você está pisando os teus pés. Deus conhece os teus pensamentos. Deus conhece as tuas atitudes. Deus conhece a intenção do teu coração. O homem não conhece, Deus conhece. Deus vê oculto, Deus vê o que está escondido. Deus vê aquilo que está encoberto. Ele te conhece, Deus te conhece. Deus te conhece. Rabashui kalamasteia. Deus te conhece. Ele conhece a tua vida. Ele conhece o teu deitar, o teu levantar. Ele conhece você. Salmo 139, antes que a palavra saia da tua boca, Ele já sabe o que você vai falar. Antes que a palavra saia da tua boca, antes de pensar, já conhece. Ele te conhece, Deus te conhece. Levanta a mão quem é adorador, porque quem é adorador é conhecido pelo seu Senhor. Quem é adorador é conhecido pelo seu Mestre. Eu conheço as tuas obras, eu conheço a tua casa, eu conheço a tua vida, eu conheço você, meu irmão, minha irmã. Jesus está falando aqui, te conhece. Mas em seguida vem falando que conhece, mas vem falando da tribulação e pobreza. Eu sei que o Senhor aqui não está falando igual falou nas outras cartas, para a carta de Pérgamo ou a carta, as outras cartas acima ou abaixo. Ele está falando com uma igreja que estava passando tribulação. Ele está falando com a igreja que estava passando pobreza. Ele está falando com a igreja que estava sendo perseguida. Ele está falando com a igreja que entre os irmãos tinha pessoas infiltradas, pessoas que falavam ser judeus e não era, mas era da sinagoga de Satanás. Como eu sempre falo, sempre vai ter o joio no meio do trigo. Não preocupe em arrancar o joio, porque se o joio arrancar, aleluia, vai estragar o trigo. Se você olhar a história da agricultura,

uma característica diferente, os dois parecem ser o mesmo, andam igual, falam igual, mas é diferente. Sabe por quê? Porque o joio, ele tem a característica, mas não tem fruto. Quem tem fruto aí da glória a Deus? Esse povo aqui de Juiz de Fora tem fruto. Esse povo aqui tem fruto. Tem. Esse povo é um povo que produz frutos ao Senhor. E sabe qual é a diferença do joio com o trigo? O joio, quando ele enraiza, a sua raiz entra no meio das raízes do trigo. E se puxar, irmã Claudinha, o joio, o trigo sai junto. Pastor Cremilso, se puxar, sai junto. Pastor Célio, se puxar, sai junto. É por isso que Deus permite o joio crescer junto com o trigo. Mas levanta tua mão com a minha nesta noite, em nome de Jesus. Você é trigo, fica tranquilo, você é trigo. Você é trigo. Você está produzindo frutos. Você está passando luta, tribulação, está produzindo frutos. Você é trigo, levanta a tua mão com a minha, você que é trigo. Deus fala nesta noite, deixa o joio crescer junto, deixa. Porque no dia da colheita, aleluia, que o Senhor dessa terra mandar os ceifeiros colher, o joio vai ser

Esse povo aqui é trigo, pelo amor de Deus. Esse povo abençoado de fora, o povo mineiro é trigo. Aleluia. A igreja sofria perseguição, pobreza materialmente, mas era rico espiritualmente. Está vendo? O joio não é rico materialmente ou espiritualmente. O joio não tem fruto. Ele é bonito. Ele parece ser, mas não é. Mas o trigo, ele tem fruto. Pastor, o que é fruto? Ele tem fruto do Espírito. Tem mansidão. Quem é manso aí da glória a Deus? Tem gente braba aí? Tem? Tem irmã aí que chega em casa, ela desce o cabo da vassoura nas costas do marido? Tem? Tem não? Tem irmãos que chegam em casa e roda a baiana também? Tem não, né? Ele tem fruto do Espírito, ele tem fruto. Ele tem amor. Pastor, mas amor, mas me xingaram, falaram mal de mim. Eu quero que vá e

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2: Graças a Deus. Eu saúdo a igreja com a paz do Senhor Jesus. Muito obrigado pela presença de todos vocês e que Deus recompense a vossa fé. Eu gostaria de ler, meus irmãos, no livro de Apocalipse, capítulo 21. Eu vou tentar ler sem os meus óculos. Se eu não conseguir, vou pedir para o irmão Marcos ler para mim. A gente vai ficando velho, né, meus irmãos? Esqueci a chave do meu escritório, não sei aonde. Então, vai sem óculos mesmo. Amém? Capítulo 21 de Apocalipse, versículo 3. Pode ler para mim, irmão Marcos, por favor?
3: Apocalipse 21, verso 3.
2: Vamos seguir.
3: E ouvi uma grande voz do céu, que dizia: Eis aqui o tabernáculo de Deus com os homens, pois com eles habitará, e eles serão o seu povo, e o mesmo Deus estará com eles, e será o seu Deus. E Deus limpará de seus olhos toda lágrima, e não haverá mais morte, nem pranto, nem clamor, nem dor, porque já as primeiras coisas são passadas. E o que estava sentado sobre o trono disse: Eis que faço novas todas as coisas. E disse-me: Escreve, porque estas palavras são verdadeiras e fiéis. E disse-me mais: Está cumprido. Eu sou o Alfa e o Ômega, o princípio e o fim. A quem quer que tiver sede, de graça lhe darei da fonte da água da vida. Quem vencer herdará todas as coisas, e eu serei o seu Deus, e ele será meu filho. Mas quanto aos tímidos, e aos incrédulos, e aos abomináveis, e aos homicidas, e aos fornicadores, e aos feiticeiros, e aos idólatras, e a todos os mentirosos, a sua parte será no lago que arde com fogo e enxofre, o que é a segunda morte.
2: Versículo 27.
3: E não entrará nela coisa alguma que contamine e cometa abominação e mentira, mas só os que estão inscritos no livro da vida do Cordeiro.
2: Amém, igreja?
4: Amém, church.
2: Eu até conseguiria ler, mas é melhor que leia logo de uma vez, não é? Obrigado, irmão Marcos. Apocalipse 21, prezados ouvintes, nós lemos do versículo 3 até o versículo 8, depois nós lemos isoladamente o versículo 21.
4: The book of Revelation, chapter 21, verses 3 to 8.
2: Tome seus assentos, meus irmãos, tome seus assentos.
4: Please have your seats, dear brothers.
2: O que a gente às vezes fala em relação às coisas de Deus,
4: what we say regarding the things of God,
2: para muitas pessoas às vezes parece só um sonho.
4: For many people, sometimes it seems like a dream.
2: A Bíblia Sagrada chega a dizer que para alguns parece ser loucura.
4: The Bible even tells us

0: for some people it seems like madness.
1: E parece loucura mesmo para as pessoas que não têm fé.
0: And it seems like madness for those who do not have faith.
1: Eu quase todos os dias.
0: Almost every day.
1: Eu entro em estabelecimentos comerciais.
0: I go into commercial establishments.
1: Ou entrando ou saindo, está normal ter uma pessoa na porta.
0: Whenever we're going in or coming out, there's someone at the door.
1: Às vezes oferecem compra de apartamentos.
0: Sometimes they offer you to buy an apartment.
1: Às vezes oferecem compra de prédios comerciais.
0: Sometimes they offer you to buy a commercial building.
1: Às vezes nós paramos nos faróis.
0: Sometimes we stop at headlights.
1: É, e tem aquelas pessoas também com aquele monte de papel.
0: There are some people there with a lot of papers.
1: São folhetos.
0: Pamphlets.
1: E essas pessoas estão sempre nos entregando.
0: These people are always handing us something.
1: Interessa para você essa casa?
0: Does this house interest you?
1: Interessa para você esse apartamento?
0: Does this apartment interest you?
1: Interessa para você essa casa? Aí entra a parte que eu quero hoje nomear a nossa mensagem.
0: And now comes the part where today I would like to name this message.
1: Parece até engraçado, e é.
0: And it seems even funny, it is a little bit.
1: A mensagem de hoje é condomínio fechado.
0: The message today is a closed community.
1: Porque parece que está na moda, né?
0: Because it seems that it is trending.
1: E não é nem questão de moda.
0: And it is not a matter of a trending thing.
1: As pessoas hoje estão preocupadas com a sua segurança.
0: People nowadays are worried about their safety.
1: E todas as pessoas que têm condições,
0: all those who have condition for it,
1: sempre procura o local mais seguro no entender delas.
0: They always look for the safest place in their believing.
1: Para que ali possam viver com mais tranquilidade.
0: So that they may live worrisome.
1: E as pessoas que têm mais condições,
0: the people who have a little bit of more condition,
1: é claro que buscam os famosos condomínios fechados.
0: They look for the closed community.
1: Tem condomínio de casas.
0: There are closed community of houses.
1: Tem condomínio de apartamentos.
0: There are also apartments.
1: E nesses condomínios eles providenciam segurança.
0: In these closed communities, they provide safety.
1: Tem condomínios aqui na região de Genópolis, por exemplo, em São Paulo.
0: There are closed communities here in the region of São Paulo.
1: Até mesmo nos jardins.
0: And even in the gardens.
1: Que já tem segurança já nas ruas.
0: That they even have guards on the streets.
1: Então já tem um, dois seguranças na rua.
0: So they have guards on the streets.
1: Para entrar no prédio ou para entrar nas casas,
0: enter the houses or the apartments,
1: tem que passar por dois porteiros.
0: You have to go through two gatemen.
1: Aí uma porta fecha, você vem e fica no meio, a outra, eu digo, uma abre, você vem e fica no meio, a outra está fechada.
0: Then one door opens, the other one closes.
1: É tudo pela segurança.
0: It is all for our safety.
1: É tudo pelo bem-estar.
0: It is all for our well-being
1: das pessoas.
0: Of the people.
1: E aquelas pessoas que têm condições,
0: and those who have the condition,
1: vão viver nesses locais.
0: They go and live in these places.
1: Eu sei, meus irmãos, que nós podemos confiar em Deus.
0: I know that we can trust God.
1: Ah, temos testemunhos de irmãos que Deus falou, pode comprar essa casa.
0: We have testimony where God told people that they should buy a house.
1: Ah, locais perigosíssimos onde toda a vizinhança já tinha sido assaltada.
0: In places where all of the neighborhood had been in some type of violent measure.
1: E Deus falou para esses irmãos, pode comprar porque a de vocês não vai ser assaltada.
0: And God allowed them to buy a house there and they were never robbed.
1: E toda a vizinhança foi roubada, assaltada.
0: All of the neighborhood was robbed or
1: assaulted. Mas a casa desses irmãos está lá, nunca ninguém mexeu em nada.
0: The house of these people has never been broken into.
1: A gente pode confiar.
0: And of course we can trust in God.
1: Na estrutura que Deus provê para nós.
0: The structure that God gives us.
1: Mas eu acredito também, meus irmãos,
0: but I also believe, dear brothers,
1: que se Deus der condições a vocês,
0: that if God gives you financial conditions,
1: e vocês puderem comprar uma casa num condomínio fechado,
0: you can buy a house in a closed community,
1: também é uma bênção.
0: It is also a blessing.
1: E eu vou, em nome de Jesus,
0: in the name of Jesus,
1: dizer a vocês,
0: I will tell you all,
1: se vocês pedirem a Deus com fé, Deus dá a vocês uma casa onde vocês quiserem. Se vocês quiserem uma casa em condomínio fechado, Deus dá.
0: If you want a house in a closed community, God will provide.
1: Num condomínio de prédios fechado, Deus dá.
0: In a closed community of buildings, God will allow it.
1: Porque são bênçãos de Deus, Ele dá às pessoas que têm fé, às pessoas que Ele quer dar, Ele dá, pronto.
0: The blessings of God are for those who have faith in Him.
1: Mas é uma bênção de Deus.
0: But it is a blessing from God.
1: Mas hoje, meus irmãos, eu tenho coisas maiores para falar para vocês.
0: Today we are here to speak about more important things.
1: Nós estamos falando sobre o novo céu e a nova terra.
0: We are talking about a new heaven and a new earth.
1: Nós estamos falando do maior condomínio fechado que o mundo já pensou em poder produzir e nunca conseguirá.
0: We we are talking about the greatest close community everyone can imagine.
1: Vocês podem dizer, mas o mundo tem tentado produzir isso? Tem.
0: And you may ask, does the world want to produce this? Yes.
1: Por que que você acha que o homem tem tentado explorar o espaço?
0: Why do you think man has tried to explore space?
1: Por que que você acha que o homem tem tentado achar um planeta que seja parecido com o planeta Terra?
0: Why do you think men are looking for planets similar to planet Earth?
1: Porque o homem julga que esse planeta nós o estamos destruindo. Mas o profeta Isaías já falava que essa terra cambaleia como bêbado e balanceia como rede de dormir. Porque a sua transgressão pesa sobre ela. Ela cairá e não se levantará, diz o Senhor. Na verdade, meus irmãos, os nossos pecados estão destruindo essa terra. Na verdade, essa terra vai ter o seu fim, sim. Pedro está dizendo que essa terra passará quando os elementos ardendo a desfarão.
0: Peter said that this world will pass
1: Há muito
0: away.
1: Tempo atrás, Pedro já estava falando de algo parecido com uma bomba atômica.
0: A long time ago, it seemed that Peter was talking about an atomic bomb.
1: A Bíblia Sagrada fala no livro de Apocalipse ainda.
0: The Bible tells us in the book of Revelations.
1: João dizendo.
0: Where John said.
1: Que já podia contemplar um novo céu, uma nova terra, porque o primeiro céu e a primeira terra já passaram.
0: He saw a new heaven and a new earth because the first had passed away.
1: E o homem inutilmente está tentando buscar um lugar no espaço para que possa viver.
0: Meanwhile, men are looking for places in space where they can live.
1: Eu respeito a ciência.
0: And I respect science.
1: Eu respeito a tecnologia.
0: I respect technology.
1: Eu respeito a física.
0: I respect physics.
1: Eu respeito tudo isso.
0: And I respect all of this.
1: Mas com todo o meu respeito que eu tenho em relação a todas essas ciências.
0: But with the respect that I have for all of these sciences.
1: Eu posso adiantar que ninguém vai sair da Terra para morar na Lua, para morar em Marte, para morar em qualquer outro planeta.
0: I can tell you that no one will leave Earth to live anywhere else.
1: Só existe um lugar onde a pessoa pode sair desse planeta para morar nele.
0: There's only one place or another in this planet.
1: Quando eu digo morar, eu estou dizendo desfrutar.
0: And when I say live, I mean enjoy.
1: E esse lugar é o céu.
0: And this place is heaven.
1: Não tem outro lugar.
0: There is no other place.
1: Um lugar que os maiores telescópios do mundo não poderão enxergar. O telescópio Hubble não vai poder descobrir esse lugar. Não.
0: No.
1: É um lugar que está em algum lugar do espaço.
0: It is a place that is somewhere around space.
1: Quer procurar mais para cima um pouquinho, está em algum lugar do universo.
0: If you want to look upward, it's somewhere around the universe.
1: Posso dizer que está talvez além da Via Láctea.
0: Perhaps it is beyond the galaxy.
1: Talvez esteja muito mais além do que as 200 milhões de galáxias que o homem diz existir.
0: Perhaps it is farther away than the 200 million galaxies that exist.
1: Esse é o lugar que Deus reservou para um povo também reservado, zeloso, especial e de boas obras. Não vai dar para ir de foguete. Propulsões atômicas não levarão nenhum homem a esse lugar. Porque as pessoas que vão morar nesse lugar serão transladadas, arrebatadas. Elas não serão teletransportadas, como o homem quer dizer que poderá existir talvez em algum tempo no futuro, teletransporte.
0: It will not be teletransported as men seek to do one day.
1: Isso também não vai acontecer.
0: And I believe this will not happen either.
1: Esse lugar, esse condomínio, mais do que fechado.
0: This place is more than closed community.
1: Ele abriu as inscrições para os que querem morar nele. Você tem a oportunidade de se inscrever.
0: There is a subscription that you can right now choose to live in this place.
1: A Bíblia Sagrada está dizendo, meus irmãos,
0: the Bible is telling us, dear brothers,
1: que é um lugar lindo.
0: That it is a beautiful place.
1: É o lugar onde Deus habitará com os homens e os homens habitarão com Deus.
0: It is a place where God will dwell with men and men with God.
1: Os condomínios fechados aqui,
0: the closed communities here on this earth,
1: os mais fechados que possam existir,
0: the most secure closed communities that can exist.
1: Eu morei numa cidade chamada Parkland.
0: I lived in a city called Parkland.
1: Essa cidade era considerada a cidade mais segura dos Estados Unidos da América do Norte.
0: It was considered one of the most secure cities in North America.
1: E eu morei nessa cidade.
0: And I lived in this city.
1: A questão de 30 dias atrás,
0: and around 30 days prior,
1: um rapaz invadiu uma escola,
0: a man broke into a school,
1: e matou 17 pessoas.
0: He killed 17 people.
1: E perguntavam, questionavam, como pode a cidade mais segura dos Estados Unidos ter um atentado como esse?
0: They questioned how one of the most secure cities in the United States had something like this.
1: Eu posso garantir aos irmãos que a cidade é segura mesmo.
0: I may guarantee you that the city is actually safe.
1: E vai continuar segura dentro dos padrões humanos.
0: It will continue to be safe within human parameters.
1: Mas posso garantir aos irmãos que por mais fechada e segura que seja a cidade ou os condomínios,
0: although a city can be secure or safe such as close communities,
1: nada disso haverá de fechar, haverá de eliminar a violência que nós estamos vivendo no nosso planeta.
0: None of them will ever eliminate the violence that we live on this planet.
1: A violência poderá explodir a qualquer momento, em qualquer lugar, não importa a quantidade de guardas que tenham.
0: Violence cannot break anywhere in any place. It doesn't matter how many.
1: Mas de qualquer maneira, os condomínios estão supostos a proteger as pessoas.
0: Although closed communities are there to protect people.
1: As pessoas estão sendo protegidas de quem? De assaltantes.
0: Who are people being protected from? From robbers.
1: De homens violentos.
0: Of violent men,
1: estupradores,
0: of rapists,
1: ladrões comuns,
0: of common robbers,
1: sequestradores,
0: of kidnappers.
1: Alguns locais conseguem
0: some places can prevent this,
1: se manter por um bom tempo sem nenhuma violência.
0: For a long time, be without violence.
1: Mas o grande clamor do homem é:
0: but the great calling of men is,
1: eu quero paz.
0: I want peace.
1: Eu quero segurança.
0: I want safety.
1: Eu quero um lugar onde eu possa dormir tranquilo.
0: I want a place where I can sleep,
1: onde eu possa habitar tranquilo.
0: Where I can live.
1: Eu posso garantir que aqui na terra não existe esse lugar.
0: I may guarantee that here on this earth there is no such place.
1: Eu posso garantir a vocês que quando disserem que não, está tudo tranquilo, está tudo em paz, algo muito violento e triste pode acontecer.
0: Whenever there is peace, something very violent can happen.
1: Por isso que eu estou falando para vocês, tem um lugar.
0: This is why I'm telling you that there is a place.
1: Que não apenas vai proteger as pessoas.
0: That not only will protect people.
1: Da violência.
0: From violence.
1: Do sequestro.
0: From kidnapping.
1: Não, não, não.
0: No.
1: Já está preparado.
0: It is already prepared.
1: É um lugar que a Bíblia Sagrada diz que Deus limpará do rosto das pessoas todas as lágrimas. Qual é o condomínio nesse planeta que pode dizer, nesse condomínio não entram as lágrimas? A Bíblia Sagrada nos diz que não haverá mais morte. Qual é o lugar seguro que seja nesse planeta que se possa dizer, nesse lugar ninguém morre?
0: What safe place on this earth can
1: nesse lugar não haverá morte.
0: That no one will die there.
1: Se fizesse um condomínio anunciando, nesse condomínio ninguém morre, meu Deus, quem volasse esse condomínio iria ficar hiper, mega, super milionário.
0: If someone said that a closed community didn't allow deaths, everyone would want to go there.
1: Mas estaria vendendo uma mentira.
0: But they would be selling a lie.
1: A Bíblia Sagrada diz,
0: the Bible tells us more,
1: que nesse lugar,
0: that in this place,
1: não haverá de jeito nenhum,
0: there will be none whatsoever,
1: nenhum tipo de dor,
0: no type of pain.
1: Mas, irmão Lourival, nem uma dorzinha de dente,
0: not even a toothache.
1: Não, nem uma dorzinha de dente,
0: no, not even a toothache.
1: E se a gente levar um trupicão, dói? Não dói, lá ninguém vai levar trupicão.
0: And what if we fall down, will it hurt? No, no one will fall.
1: Entenda
0: down.
1: Trupicão como tropeção, né?
0: You understand this as tripping over.
1: Porque as primeiras coisas já passaram, são passadas, diz a palavra de Deus.
0: Because the old things have passed away.
1: Essas são coisas aqui, desse planeta.
0: These are things of this planet in which we live.
1: Nesse lugar ninguém vai ter pressão alta.
0: In this place, no one will have high blood pressure.
1: Nesse lugar não vai haver fome.
0: In this place, no one will have hunger.
1: Nesse lugar não vai ter falta de água para ninguém.
0: In this place, no one will have lack of water.
1: Nesse lugar ninguém vai ter medo de absolutamente nada.
0: In this place, no one will be afraid of absolutely anything.
1: Porque esse lugar será um lugar maravilhoso, um lugar que Deus preparou para o seu povo. Você quer ir morar nesse lugar?
0: Because this place will be wonderful. Do you want to go and live in this place?
1: Você deseja ir morar nesse lugar?
0: Do you wish to go and live in this place?
1: Você já imaginou morar num lugar como esse, maravilhoso, tremendo, num corpo transformado como o corpo dos anjos? Eu sei que você pode dizer, pastor, menos, pastor, menos. Não exagera, não. Eu vou dizer para vocês uma coisa. Eu não estou exagerando, não. Eu não estou falando nada do que vai ser o céu ainda. O céu vai ser um lugar que eu não posso descrever.

0: paraíso, que foi o Jardim do Éden. E se a nossa fé transcende a nossa vida, nós temos de acreditar no que a Bíblia Sagrada está nos falando. Nesse lugar, meus irmãos, não é só a questão do ladrão, do estuprador, do sequestrador que não pode entrar. A Bíblia fala mais quanto aos tímidos.
1: The Bible tells us regarding those,
0: os tímidos em relação às coisas de Deus,
1: who are cowardly regarding the things of God,
0: os incrédulos,
1: those who do not believe,
0: os que cometem abominações,
1: those who commit murders,
0: os homicidas,
1: those who are killers,
0: os fornicadores,
1: the sexually immoral,
0: os feiticeiros,
1: those who practice magic arts,
0: os idólatras,
1: the idolaters,
0: e todos os mentirosos,
1: and all liars.
0: A sua parte será no lago que arde com fogo e enxofre, o que é a segunda morte.
1: Which is the second death.
0: Gente que comete isso que eu falei e muito mais. Se vocês não tomarem uma atitude de arrependimento e confissão, vocês não vão poder entrar e morar nesse condomínio fechado que Deus tem preparado para o seu povo. Não poderão. A Bíblia Sagrada fala que pessoas que cometem isso que eu acabei de falar, mentiroso,
1: liars,
0: aqueles que colocam qualquer tipo de coisa antes de Deus,
1: those who put anything above God in their lives,
0: os idólatras,
1: the idolaters,
0: os fornicadores,
1: the fornicators,
0: que tem de gente fornicadora, né, meus irmãos?
1: How many people are committing fornication,
0: os fornicários,
1: those sexually immoral,
0: pessoas que não se casaram e estão cometendo ato sexual,
1: people who haven't gotten married and are,
0: e ainda tem ainda o apoio da sociedade,
1: and they even have the support,
0: e
1: of
0: até
1: the society,
0: do governo,
1: and even of government,
0: que distribui aí os preservativos dizendo que é o sexo seguro. Sexo seguro é o sexo dentro do casamento. Esse é o sexo seguro. Fora do casamento é porneia. É imoralidade sexual e esses não vão entrar na cidade de Deus. Os que pervertem a ordem natural das coisas. Aqueles que cometem abominações, varão contra varão, varoa e varoa, e aí vai. Pessoas que mentem. Pessoas que roubam. Murmuradores. Mais uma vez eu repito, mentirosos.
1: Once again I say, all liars,
0: com requintes de crueldade.
1: That are vile,
0: que são os que usam da mentira para criar calúnias. Caluniadores.
1: Murmurers.
0: Todo tipo de gente que comete todo tipo de abominação. Essas pessoas não entrarão na presença de Deus e não entrarão no condomínio fechado do nosso Deus. Se você quer ir morar nesse lugar maravilhoso, se você tem fé o suficiente para acreditar que você não está perdendo tempo numa igreja, porque tem gente que vem à igreja tudo e tem convicções.
1: People come to church and have,
0: na verdade, as suas convicções as levam a ter medo de Deus.
1: Their convictions actually lead them to fear.
0: Não é que essas pessoas amam a Deus.
1: It's not that these people love God.
0: Não é que essas pessoas acreditam em todas as verdades de Deus.
1: It's not that these people believe in everything.
0: Mas essas pessoas têm as suas convicções que levam a ter medo de Deus.
1: These people have convictions that lead them to fear.
0: E o temor
1: God.
0: Que nós devemos ter não é o medo necessariamente.
1: The fear that we must have of God is not being,
0: mas
1: afraid,
0: sim o respeito pelas coisas de Deus.
1: To respect,
0: o respeito pelo nosso Deus. A sua fé tem que ultrapassar os limites da vida. A sua fé tem de ultrapassar os limites da morte. A Bíblia é clara quando diz: se nós esperamos em Deus apenas nas coisas concernentes a esta vida, nós somos os mais miseráveis dentre todos os homens que habitam sobre a terra.
1: That live on this earth.
0: Por isso eu acredito nas promessas de Deus.
1: This is why I believe in the promises of God.
0: Por isso eu acredito no céu.
1: This is why I believe in heaven.
0: Por isso eu acredito que as pessoas que cometem abominações não entrarão nos céus. No capítulo 21, no versículo 27, a Bíblia Sagrada é clara em dizer que nesse lugar, na cidade de Deus,

0: In the holy city of God.
1: Não entrará absolutamente nada impuro, nada que venha a contaminar a cidade do nosso Deus, o local onde nós vamos morar para sempre com o Senhor.
0: Nothing that is impure will come in to contaminate the holy city of God where we will live with Him.
1: As inscrições estão abertas.
0: The inscriptions are open.
1: Você não vai receber um folheto oferecendo a você.
0: You will not receive a pamphlet that is handed to you.
1: Condomínio fechado no céu, compre.
0: A closed community in heaven, buy this place.
1: Porque já foi comprado e já foi pago na cruz do Calvário.
0: Because it has already been bought and paid in full in the
1: cross. Mas aqui na igreja.
0: But here in this church.
1: E através da boca dos grandes arautos do Todo-Poderoso.
0: And through the mouths of those who are chosen by God.
1: Os pregoeiros da justiça e da verdade.
0: Those who preach justice and truth.
1: Você vai ouvir essa palavra.
0: You will hear this word.
1: Você quer morar no céu?
0: You want to live in heaven.
1: Então faça inscrição para morar no céu.
0: So subscribe today to live in heaven.
1: Arrependa-te dos teus pecados.
0: Repent of your sins.
1: Converta-te da tua maldade.
0: And repent of your evil deeds.
1: Deixa Deus tirar esse fardo pesado das suas costas.
0: Allow God to take this heavy burden off
1: e permita
0: your
1: Deus escrever o seu nome no livro da vida.
0: And allow God to write your name in the book of life.
1: Para que você possa morar nesse grande condomínio fechado, construído pelas mãos do Todo-Poderoso, onde não entra dor,
0: where no pain will come in.
1: Onde não entra lágrima,
0: where there will be no more tears.
1: Onde não haverá mais tristeza,
0: there will be no more sadness.
1: Onde nunca mais você vai sofrer sequer uma dorzinha de cabeça.
0: Never again will you even have a headache.
1: Nesse lugar onde ninguém vai morrer jamais.
0: Where no one else will ever die again.
1: Esse lugar onde não vai faltar água, onde vamos ter o rio da vida.
0: Where there will be the river of life and no
1: water. Onde vamos ter as árvores dando o seu fruto de estação em estação.
0: Where we'll have the tree giving its fruit.
1: Eu acredito, meus irmãos, que nós não vamos ter coletivo lotado, mas nós vamos flutuar nesse lugar. Eu acho pessoalmente que nós vamos voar mesmo. Nós vamos ter poder para viver para sempre. Não vai precisar de luz elétrica nem água, porque lá ninguém vai ter esse negócio de instala luz, paga conta de água, não. A luz de Deus vai iluminar aquela cidade. A Bíblia fala que não vai precisar nem do sol e nem da lua, porque a própria luz de Deus iluminará aquele lugar. Quem quer ir para esse lugar?
0: Who wants to go to this wonderful place?
1: Você não vai num foguete americano para lá, não.
0: You will not go in a rocket ship to this place.
1: Você não vai num foguete russo para lá, não.
0: You will not go in a Russian spaceship.
1: Você vai ser transladado, arrebatado. Esse mundo vai ficar pasmo quando você desaparecer e de repente chegar lá no céu e falar: ó Deus, olha eu aqui, ó.
0: You will be resurrected and translated from this world.
1: A sua fé alcança muito mais do que as coisas dessa vida.
0: Does your faith go far beyond this life?
1: Sei que muita gente veio aqui para ser curada. Isso é fé também, claro.
0: I know that many people have come to be cured, and of course.
1: Mas deixa eu dizer a você,
0: faith.
1: Você vai ser curado.
0: But let me tell you something, you will be cured.
1: Mas você vai morrer ainda um dia.
0: But someday you will eventually come to die.
1: Mesmo que você seja ressuscitado, você vai morrer ainda um dia.
0: Even if you come to resurrect, you will eventually die on this earth.
1: E a sua fé vai morrer com você.
0: Will your faith die with you?
1: E ser sepultada na sua sepultura também? Será assim?
0: And be buried with you.
1: Ou você tem fé para dizer?
0: Or do you have faith to say,
1: quando meu corpo descer à sepultura,
0: when my body goes down to my grave,
1: será uma alma mais recolhida ao paraíso de Deus.
0: Be another soul taken to the paradise.
1: Mais uma alma preparada para entrar no céu, condomínio fechado do nosso Deus.
0: Another soul prepared for heaven, the close community.
1: A bandidagem pode tirar o cavalo da chuva.
0: Those who are stealing may...
1: Eu não sei se a gente vai dormir lá no céu, mas supondo que a gente vai dormir, vai, não sei. Pode dormir sossegado se assim for necessário, não sei, acho que não, mas porque lá não vai entrar ladrão, não vai entrar bandido, não vai entrar sequestrador, nem Satanás nunca mais entrará lá, não.
0: No robbers, not even Satan will enter heaven.
1: Satanás entrou no primeiro paraíso.
0: Satan entered the first paradise.
1: Mas quando nós estivermos no condomínio fechado de Deus, o paraíso dos paraísos, o céu feito pelo Senhor para os servos dele,
0: when we are in the most paradise of all heaven prepared by God,
1: Satanás vai estar para sempre aprisionado no lago de fogo e não mais poderá sair de lá.
0: Satan will be forever condemned to the lake of fire.
1: E eu quero mais é estar flutuando no céu de Deus.
0: Well, I would rather be in heaven with
1: God. E eu quero mais é estar vivendo no lugar onde não haverá nenhum tipo de sensação, não vai haver nenhum tipo de medição de tempo ou coisa assim.
0: I would rather be in heaven where there will be no measurement of time.
1: Eu fico imaginando meus irmãos no céu.
0: I imagine in heaven, dear brothers.
1: A gente está lá batendo aquele papo com Estevão,
0: talking with Stephen,
1: com Jesus,
0: and with Jesus.
1: De repente, meus irmãos, assim, na ordem natural do pensamento humano, já se passaram milhões de anos e ninguém sente, porque nós não vamos ter a sensação de tempo.
0: And perhaps a million years will go by, but no one will feel it because there will be no time.
1: A eternidade de Deus não se mede tipo, olha, eternidade é eternidade, a gente não vai ter sensação nenhuma.
0: The eternity of God is not in time.
1: Vamos estar lá.
0: And we will be there.
1: Você quer?
0: Do you want to go to this place?
1: Porque aqui é a sua vida, a nossa vida aqui é sofrimento, meus irmãos. Ah, mas o irmão tem as coisas, outro também tem, outro irmão é rico, outro irmão... Não interessa, o rico, o pobre, o miserável, o milionário, nessa terra o sofrimento é grande, não importa a quantidade de dinheiro que a pessoa tenha, fama, não importa, aqui o sofrimento é grande.
0: Because here on this earth, it doesn't matter if you're rich or poor, we will always have suffering.
1: Tem pessoas que pensam, ah, o irmão tem uma casa boa, aquele milionário lá não deve ter problema. Tem,
0: many people look into people who have money and think
1: essa terra sofre os efeitos do pecado e aqui não existe paz.
0: In this earth we all suffer from sin and there is no peace.
1: Aqui nessa terra nenhum ser humano poderá ufanar-se de dizer que experimentou a alegria que vai existir no céu, porque jamais o homem poderá experimentar isso aqui.
0: We will never be able to experience true happiness that we will experience.
1: Porque essas coisas são as coisas consideradas as primeiras coisas.
0: Because these things are considered the first things.
1: No céu de Deus as coisas serão muito diferentes.
0: In the heaven of God, things will be very different.
1: Aqui não existe paz, meus irmãos. Não existe sossego.
0: There is no peace here. There is no joy.
1: A sua fé ultrapassa o limite dessa vida.
0: Does your faith go beyond?
1: Porque a minha fé ultrapassa.
0: Because my faith truly does.
1: E eu quero morar nesse lugar maravilhoso.
0: I want to live in this wonderful place.
1: Local onde você não vai ter alergias.
0: Place where there'll be no more allergies.
1: Local onde não vai ter político.
0: Where there'll be no more politicians.
1: Local onde não vai ter corrupção.
0: Place where there'll be no corruption.
1: Local onde não vai ter mais nada, nada, nada que nos traga algum tipo de sofrimento.
0: Where there'll be nothing that can bring us.
1: Eu quero morar nesse lugar.
0: I want to live in this place.
1: E eu vou morar nesse lugar.
0: And I will live in this place.
1: Porque eu acredito que Jesus nos preparou esse lugar.
0: Because I believe that Jesus has prepared us.
1: Não é à toa que ele diz.
0: And it is no wonder he
1: eu said, vou preparar-vos lugar.
0: I will go and prepare.
1: E já está preparado esse lugar.
0: And it is now prepared already.
1: E os crentes do Senhor vão para esse lugar, vão voar para esse lugar.
0: The believers of Christ will go to this place.
1: Se você quer ir, ainda tem lugar para você.
0: If you want to go to this place, there is still room.
1: Arrependa-te das tuas mentiras.
0: Repent of your lies.
1: Deixa para trás essa sua vida horrorosa.
0: Leave behind this horrible life.
1: Você parece que nasceu para ficar prejudicando outras pessoas. Que é isso?
0: So many,
1: pensa um pouquinho.
0: So many people who have been living, hurting other people.
1: Você não tem nenhum tipo de consciência e consideração com ninguém.
0: Those who don't have any type of consideration for
1: você
0: anyone.
1: É carne e osso, seu corpo vai cair na sepultura.
0: You are flesh and bone, and eventually you will go to
1: your depois que o seu corpo cair, você não mais terá como redimir-se.
0: After you die, there will be no.
1: Se você quer ser redimido, tem que ser agora enquanto você está vivo, no poder do nome e do sangue de Jesus. Para com essa sua vida de prejudicar os outros. Fecha a sua boca que só sabe falar coisa dos outros, só sabe falar maldições, só sabe falar o que não precisa.
0: Saying curses to other people.
1: Entrega a sua vida para Deus e deixa Deus cuidar de você e seja uma pessoa boa, uma pessoa de Deus.
0: Live your life to God and be a good person.
1: Garanta o seu lugar lá na glória. Jesus já pagou para você estar lá com a sua própria vida.
0: Guarantee your place in heaven because
1: por que você está rejeitando ir morar com o Senhor?
0: Why do you reject going to
1: através
0: live with
1: das
0: the
1: suas
0: Lord?
1: Atitudes pecaminosas.
0: Through your sinful actions.
1: É tanta gente em adultério, meus irmãos.
0: So many people in adultery, dear
1: é tanta
0: brothers.
1: Gente em prostituição.
0: So many people in prostitution.
1: É tantas pessoas estimulando a sensualidade barata.
0: So many people having sensuality in
1: estão marchando para o inferno.
0: They are going to heaven.
1: Estão marchando para a perdição.
0: They are going to perdition.
1: Enquanto Jesus continua com os braços abertos dizendo: olha esse aqui, ó, vem para cá, eu quero vocês, eu amo, eu morri por vocês, eu me entreguei por vocês, é do lado de cá, olhem para mim, olhai para mim e sereis salvos.
0: Meanwhile, Jesus continues to have his arms open, calling you to him.
1: Você que está doente e fica amaldiçoando.
0: Those who are sick and are cursing other people.
1: Eu vou dizer a você uma coisa, por que você não olha para Deus agora? Deixa Deus te curar.
0: Why don't you look to God today and
1: e receba
0: God to
1: o Deus que não só cura, mas o Deus que salva.
0: And receive the God who does not only cure you, but also save.
1: E garanta o seu lugar nas mansões celestiais.
0: And guarantee your place in the celestial mansion.
1: Para muitas pessoas, meus irmãos, a morte é um grande mistério.
0: For many people, death is a great mystery.
1: Mas para nós que somos de Jesus e conhecemos a palavra de Deus, a morte não é mistério nenhum.
0: For us who believe in Jesus, death is no mystery at all.
1: Estamos vivos, Deus nos dá a oportunidade de decisões.
0: Alive,
1: depois que o corpo morreu,
0: died,
1: só existem dois caminhos: ou salvação ou perdição, ou céu ou inferno. Nós somos, meus irmãos, corpo, nós precisamos de medicina.
0: Flesh and we need medicine.
1: Nós somos, meus irmãos, também seres espirituais, precisamos de orientações espirituais.
0: We are also spiritual beings and we need spiritual.
1: Nós precisamos de Deus, precisamos da salvação que há em Cristo.
0: We need God, we need the salvation that is in Christ.
1: Eu vou morar no céu, você vai?
0: I will live in heaven and
1: você quer
0: will.
1: Ir morar no céu?
0: You want to go and live in heaven.
1: Essa terra passará.
0: This world will pass away.
1: Esse céu que você vê e tem quem sabe outro céu que nós não vemos também haverão de passar.
0: The sky that you see will pass away.
1: Mas a palavra de Deus não passará. Existe um lugar onde vamos habitar com o Senhor.
0: But the word of God will never pass away.
1: Onde o Senhor será o nosso Deus.
0: Where God will be our God.
1: E nós habitaremos com Ele para sempre. Eu vou para lá. Você quer ir para lá?
0: And you will live with Him forever. Do you want to go and live with God?
1: Então toma uma atitude em relação à sua vida espiritual.
0: So make a decision today in your spiritual.
1: Submita a sua vida à presença de Deus e as ordenanças do Senhor.
0: Submit your life to God and to His order.
1: Deixa Deus purificar você no sangue do Cordeiro.
0: Allow God to purify you in the blood.
1: E permita Deus escrever o seu nome no livro da vida.
0: Allow God to write your name in the book of life.
1: E vai ser maravilhoso.
0: And it will be wonderful.
1: Eu penso que vai ser após o juízo final, talvez.
0: I believe that after the final.
1: Mas não importa
0: judgment.
1: Se vai ser após o juízo final. E tem, eu penso que vai ser assim.
0: And it doesn't matter when it will be. I believe it will be like this.
1: Mas vai ser bonito demais. Mas nós ouvirmos
0: I know that will be wonderful to hear.
1: O Senhor nos chamar pelo nome.
0: Our God calling us by our name.
1: Nós vamos reconhecer o nosso nome.
0: Where we'll recognize our name.
1: Porque nós teremos um novo nome.
0: Because we will have a new name.
1: E o Senhor vai dizer lá algo e eu vou entender que é o meu nome.
0: And I will understand that he's talking to
1: e Ele vai dizer: vinde bendito do meu Pai.
0: He will say, come, beloved of my Father.
1: Entra no meu condomínio fechado, o condomínio fechado que eu fiz para você. Entra na mansão celestial, entra no céu que eu fiz para você. Vem, vem, vem. Aleluia. Possua por herança esse reino que te está preparado desde a fundação do mundo. Deixa Deus viver em você, deixa o Espírito de Deus instruir você para as coisas relacionadas a essa vida. E vamos marchando, meus irmãos. A minha fé ultrapassa os limites da vida e da morte, e a sua. Que Deus abençoe você nesse lugar. Nós vamos estar seguros para sempre. Nesse lugar.
0: In this place,
1: não vai entrar ninguém.
0: No one will enter.
1: E nada.
0: Nothing.
1: Que Deus não queira.
0: That God does not want.
1: Que Deus abençoe você. Digam comigo assim, olha. A paz do Senhor Jesus mais uma vez. A paz do Senhor Jesus mais uma vez. A paz do Senhor Jesus. Vamos com Deus, amados. Que Deus os abençoe. Que Deus abençoe as nossas crianças. Que Deus abençoe os nossos jovens, os nossos adolescentes. Vão com Deus, meus irmãos, em nome de Jesus Cristo. Vão com Deus.
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O Senhor Deus nos diz na sua palavra: eu amo os que me amam, e os que de madrugada me buscam, me acharão. 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

0: 23 horas e 51 minutos, a paz do Senhor Jesus para você, que Deus abençoe você, que Deus abençoe a sua casa, que Deus abençoe a sua família. Sou o seu irmão e amigo, presbítero Marco Magno, e nós estamos aqui para mais um momento de oração, o Ministério de Intercessão Global da Igreja Pentecostal Deus é Amor. E você sabe que eu sempre ando muito bem acompanhado. Tô muito bem acompanhado hoje aqui com a minha queridíssima esposa, Andréa Magno. Paz do Senhor Jesus, meu amor.
1: Paz do Senhor Marco, paz do Senhor, meus queridos que estão nos acompanhando neste momento. É um privilégio, com muita alegria, estamos mais um dia aqui para nós orarmos, clamarmos ao Senhor, entrar na presença do Todo-Poderoso. Então já vai se arrumando aí e aguardando este momento de oração, porque hoje o clamor ele vai ser aqui em dupla.
0: Exatamente, nós vamos orar, você vai orar também aí onde você está. Enquanto nós estamos falando, você pode ir se preparando, porque menos de 8 minutos aí, nós iniciamos aqui o clamor até 1 da manhã, estaremos orando com vocês, os irmãos orando ali no Brasil todo, André, no exterior também, não é só o Brasil, tem os irmãos do Norte, tem os irmãos de oração, as irmãs de oração, Nordeste, Sudeste, bom, Brasil todo, Norte, Sul, Leste, Oeste, todo o Brasil orando, exterior também, orando junto com a gente. São tantas causas, nós vemos pedidos de oração aqui, já vamos falar dos pedidos de oração, mas nós não podemos deixar de falar aqui, Andréia, para que haja uma cooperação aí,
1: nesse
0: momento, não é verdade?
1: A gente não pode deixar de falar de você compartilhar dos 3 C's, né? Curta, comente e compartilhe.
0: Exatamente.
1: Então aproveita esse momento, esse tempinho que nós temos antes de começar a nossa oração e já seja um instrumento de Deus. Já encaminhe essa live de oração, abre o seu WhatsApp aí, já encaminha para as pessoas que você sabe que precisa de oração, sabe que gosta de orar. E também nos seus grupos, né? Por que não? Muitas vezes a gente compartilha tantas informações nos grupos, nós repassamos tantas mensagens, e por que não encaminhar também uma live de oração abençoada para que Deus possa alcançar mais vidas?
0: É curta, comente e compartilhe?
1: Sim.
0: Dá para colocar um i aí e ficar CCCI?
1: Por quê? O que é o i?
0: O inscreva-se.
1: Ah, é verdade.
0: Pode ser também?
1: Sim.
0: Ou siga, né? Tem as redes sociais que não dá para você escrever, mas dá para você seguir.
1: É.
0: Siga então. Você que não é inscrito no nosso canal no YouTube, se inscreva. Você que não segue as nossas redes sociais, então siga as redes sociais da Igreja Pentecostal Deus é Amor, tá? É muito importante você estar inscrito, é muito importante você curtir aí, compartilhar a inteligência aí que está por trás disso, artificial, né? O algoritmo entende que é relevante, indica para mais pessoas, isso é muito importante, tá bom? Então todo mundo compartilhando, compartilhe nos grupos aí, vamos lá fazer esse trabalho importante, não fica com a bênção só para você, tá bom? 23 e 54, nós estamos lendo aqui, André, demos uma pinceladinha em rápida falando sobre os pedidos de oração muitos pedidos de oração, né? Estamos vendo aqui na tela. Famílias pedindo oração, né?
1: Sim,
0: saúde.
1: O Márcio aqui pedindo oração pela esposa. Olha que bênção, né? Quando a gente pede oração, vendo o esposo pedindo oração pela esposa ou vice-versa, como é bom pedir oração e orar pela família.
0: Isso é importante. Você já orou pela sua esposa? Já falou? Estava conversando com o pastor Fabrício Beato a importância dos homens orarem, em vez de só reclamar da esposa, orarem. Deus abençoa essa mulher. É o contrário também, a mulher orando pelo homem, não é verdade?
1: Deus abençoe esse homem.
0: Abençoe esse homem, Deus. Que tremendo essa intercessão. Então, glória a Deus, pedidos de oração. Você ora com a gente, tá bom? Ore com a gente. Fez o pedido de oração aqui, mas ore com a gente. Nós vamos interceder. Eu tenho certeza que Deus vai alcançar o seu cônjuge.
1: A Vera aqui também pedindo pelos seus filhos, filhos de Germano e o outro filho que passou aqui tão rápido que eu não consegui ler, mas olha que interessante como Deus ele ouve as orações das mães, né? E as mães que clamam com fé.
0: Que benção. Olha, Keila, ore por meu casamento. Para Deus abençoar, vamos orar pelos casamentos, vamos interceder juntos aí pelo seu casamento também. A Maria Lúcia Ferreira, a paz do Senhor Jesus, boa noite. Boa noite, Maria Lúcia,
1: boa noite.
0: Vai se preparando para orar conosco, tá bom? Vai se preparando para orar conosco e já quero convidar você e todos que estão nos ouvindo e nos acompanhando, nos vendo, quero convidar vocês para participar de um culto na nossa Igreja Pentecostal Deus Amor, conhecer aqui o Templo da Glória de Deus. Hoje nós tivemos, hoje é quinta-feira da multiplicação, tivemos um culto abençoado, André. a nossa irmã Antônia.
1: Foi mesmo.
0: Pregou a palavra, orou por todos. Foi uma benção aqui nesse culto da tarde, né? Um mover de Deus aqui, sobrenatural. Quinta-feira que vem, a Andréia pregando aqui. Sim. No Templo da Glória de Deus. Mas nós temos a sexta-feira também da libertação, agora da guerra contra o mal.
1: Contra o mal.
0: Três horários, todos convidados para participar. No sábado nós temos culto manhã, o culto, o Ministério de Intercessão, o Círculo de Oração. À tarde nós temos um culto de ensinamento e nós temos à noite o culto com a juventude. Olha só, regenera, expansão, mover de Deus tremendo, louvor, oração, o sobrenatural acontecendo aqui, e todos são convidados a participar. O domingo você já sabe também, manhã, tarde, noite, sim, mover de Deus, aquele culto à tarde, os milagres acontecendo aqui no Templo da Glória de Deus, na Avenida do Estado, número 4568, Liberdade, São Paulo. Entrada principal, quem vem de carro vai e entra ali na Avenida Prefeito Passos, você coloca no Waze, Avenida Prefeito Passos, número 10, você já vai entrar aqui, deixa o seu carro e sobe para o culto, é fácil, né, André?
1: Fácil, com certeza. Deixar aqui o seu carro no estacionamento, seguro, tranquilo, sobe para adorar o Senhor. Depois você vai embora na paz de Deus, né, recebendo as bênçãos do Senhor. E sábado que vem, no outro sábado, dia 22...
0: Olha aí, faz o convite.
1: Nós temos aqui um culto imperdível. É o culto da Fundação Reviver Agosto Verde. Então, a partir das 14 horas... A gente conta com a sua presença aqui. Já prepare a sua doação, prepare os seus donativos, roupa, alimentos. É o dia da beneficência, né?
0: Exatamente, exatamente.
1: Então é o dia que nós aguardamos o ano inteiro por esse dia para poder comemorar o Agosto Verde aqui juntamente com a Fundação. E a sua presença e da sua família, com certeza, é imprescindível.
0: Ah, não quero levar um alimento não perecível, não quero levar isso, não quero levar aquilo. Eu posso fazer uma contribuição, levar... Eu quero ajudar em dinheiro. Fique à vontade também, tá bom? Faça como Deus tocar aí no seu coração, mas ajude, contribui. Você sabe que a Igreja Pentecostal do Amor tem alcançado muitas pessoas nessa área, na ajuda social, através da Fundação Reviver, através da Associação Help. Então, nesse dia, no Agosto Verde, que a Andréia fez o convite para você, você vai colaborar com todos os projetos, vai saber o que a Fundação e a Associação estão fazendo, tá, no Brasil.
1: É um dia de atualização, muita coisa.
0: Vem conhecer
1: coisa.
0: Os projetos, é vem ajudar e vem ser abençoado por Deus. Com certeza Deus vai abrir as mãos sobre a vida das pessoas que ajudam, André, não é verdade?
1: Vai, Deus vai abençoar poderosamente e de uma forma recalcada, sacudida e transbordante.
0: Exatamente. Agosto Verde, então, dia 22 de agosto, aqui no Templo da Glória de Deus, no sábado, às 14 horas, você é o nosso convidado especial. Então, presença, diretoria das instituições Reviver, diretoria da Igreja, Igreja Pentecostal, Deus e Amor, olha só, cantores da gravadora MC Music e muito mais. Venha e seja abençoado por Deus. 23h59, menos aí de 20 segundos, já vamos iniciar a oração. Quero deixar uma palavra aqui, André, para a meditação de todos.
1: Sim.
0: Antes de iniciarmos a oração, que se encontra no livro de Josué. Livro de Josué, capítulo 1 e o verso 8 a seguir, diz assim a palavra de Deus: não se aparte da tua boca o livro desta lei, antes medita nele dia e noite, para que tenhas cuidado de fazer conforme tudo quanto nele está escrito, porque então farás prosperar o teu caminho, então prudentemente te conduzirás. Não te mandei eu? Esforça-te e tem bom ânimo. Não pasmes, nem te espantes, porque o Senhor teu Deus é contigo por onde quer que andares.
1: Glória a Deus.
0: Palavra de Deus para nós. Meia-noite em ponto, já preparou o tapete, preparou a almofada, vai orar em pé mesmo? Fique à vontade. Mas, ore conosco nesse momento.
1: Senhor Deus, poderoso e eterno Pai, neste momento de oração, Senhor, nos colocamos na sua presença, pedindo perdão, Senhor, pelos meus pecados, pelas minhas falhas, ó Pai, e transgressões. Que o Senhor tenha misericórdia, Senhor, da minha vida, da vida dos meus irmãos que oram juntamente conosco, Pai. Deus querido, Deus tremendo e poderoso, eu quero exaltar o teu nome, engrandecer ao Senhor na beleza da sua santidade, ó Pai. Tu, Senhor, que és o Criador dos céus e da terra, tu, Senhor, que és onipotente, onisciente, onipresente, Pai, o Senhor está em todos os lugares, o Senhor tem todo o poder, oh, meu Pai, toda a ciência, tu és maravilhoso, Senhor, grandioso, Deus, tu és, meu Pai, aleluia, tremendo, forte e poderoso é o Senhor. Pai querido e poderoso, nesta hora de oração, Senhor, eu quero, meu Deus, agradecer ao Senhor por este dia que se findou e mais um dia, Senhor, que se inicia, esses primeiros minutos, ó Pai, deste novo dia, que nosso coração seja grato a Ti, Senhor, pela vida, grato a Ti, Senhor, pela oportunidade de estarmos aqui na Sua presença, Pai, orando, falando contigo, Pai, como é bom poder falar com o Senhor, porque quantos, meu Deus, já perderam as forças, quantos já não tem mais, Senhor, força, muitas vezes fé, Senhor, para poder buscar a sua face e entrar na sua presença, Pai, em adoração, como nós estamos fazendo agora. Eu te louvo, Senhor, por mais um dia, Senhor, que se inicia agora neste mês de agosto. Ah, Senhor tremendo e poderoso, obrigada, Senhor, pelo fôlego de vida, pelo alimento que o Senhor tem nos dado. Obrigado, Senhor, pelas roupas que o Senhor tem dado para nos vestir, Senhor, pelo teto, Senhor, que tem nos colocado, meu Pai. Obrigada, Senhor, pelo cobertor que nós temos para nos cobrir, Senhor, do frio à noite, pela cama, Senhor, que nós podemos deitar. Obrigada, Senhor, pela família. Senhor, eu te agradeço, Senhor, pela sua provisão, Pai. Oh, Deus querido e poderoso, Tu és meu Pai, aleluia. Um Deus tremendo, que antes de nós falarmos, o Senhor já sabe o que nós vamos dizer. Ah, meu Deus, Tu és tão poderoso, tão maravilhoso, Senhor. Um Deus, ó Pai, que a sabedoria foi a sua aluna. Ah, Deus amado e poderoso, que tremendo, meu Deus, é imaginar, Senhor, quão grande são, Senhor, as profundezas, meu Deus querido e poderoso, do seu conhecimento. Senhor, eu quero, meu Deus, pedir a Ti a sua bênção sobre os irmãos que estão orando conosco neste momento. Todos que estão de joelhos, ó Pai, aqueles que estão, Senhor, buscando a Tua face, meu Deus, muitas vezes chorando em desespero, aqueles que buscam, Senhor, a Tua presença, meu Pai, ó Deus, aonde eles estiverem, Senhor, aqui no Brasil, Senhor, na América Latina, na América Central, na América do Norte, Pai, seja, Senhor, na Europa, na África, na Ásia, onde eles estiverem, Pai, que o Senhor visite eles agora, que o Teu Espírito Santo, Senhor, possa atravessar essas ondas sonoras, Pai, e tocar nessas vidas, Pai, fortalecendo, aleluia, enchendo, Senhor, da Tua presença, da Tua graça, aleluia, Deus, visita, Senhor, esses que estão orando comigo também, que estão no trabalho, estão, Senhor, ó Pai, muitas vezes, Senhor, em uma portaria, na vigilância, estão trabalhando, Senhor, muitas vezes dentro de um hospital, no plantão, Senhor, estão trabalhando, ó Pai, dentro de um automóvel, de um caminhão, Pai querido, que a Tua presença, Senhor, possa invadir, Senhor, este lugar. Ah, Deus amado e poderoso, como é bom, Senhor, erguer nossas vozes e clamar a Ti, olhar para o alto de onde vem o nosso socorro, Pai. Quantas pessoas neste momento, Senhor, angustiadas, precisando, meu Deus, de um socorro, de uma resposta de Ti, que nós possamos, meu Deus, fazer como Davi falou, Senhor, olhar para o monte, da onde vem o nosso socorro vem do Senhor que fez os céus e a terra. Oh, Deus tremendo, aleluias, socorre, Senhor, o Senhor é socorro bem presente, a Tua palavra diz, Pai, que o Senhor não abandona, que o Senhor não se ausenta no momento da dificuldade, no momento da luta, mas o Senhor está presente. Por isso, Pai, eu apresento, meu Deus, meus irmãos que estão passando por momentos difíceis, provações, meu Deus, tão, Senhor, severas, que para eles parece que vai ser impossível eles conseguirem vencer ou sair desta situação. Mas o Senhor está no controle, o Senhor é soberano, o Senhor está assentado acima do trono, Pai. Aleluia! E tudo está no seu controle, Senhor. Ah, Deus querido e poderoso, às vezes a provação ela é tão grande, os desafios, as adversidades, que parece que para nós o Senhor perdeu o controle e até mesmo nos esqueceu. Mas que nesta madrugada, Pai, o Senhor possa envolver a cada irmão, a cada irmã que está orando conosco, Pai. Que o Senhor possa nos envolver com o Teu Espírito Santo, Senhor. Sabendo que nossa fé está firme no Senhor, ó Pai. Que ainda nós não possamos ver com os olhos físicos, com os olhos carnais, Pai. A Senhor, o Seu mover, mas que pela fé nós cremos que o Senhor está movendo e vai nos dar a vitória. Senhor, porque o choro, ele dura uma noite, mas a alegria, aleluia, ela vem, Papai. Oh, meu Deus querido e poderoso, ela vem pela manhã. Alegra, Pai, os corações entristecidos. Meu Deus, quantas pessoas, meu Pai, enlutadas. Quantas pessoas, meu Deus, sofrendo, Pai, pelas perdas, meu Deus, de um ente querido. Senhor, venha, Pai, sarar esta ferida, Senhor. Deus, me vem na mente agora, eu quero orar, Senhor, pela Colômbia. Ah, Senhor, a cidade onde teve, Senhor, aquele terremoto. A Venezuela também, Senhor, há uns dias atrás, que passou, Senhor, por terremotos terríveis também. Meu Deus, que situação difícil, Pai. São corpos embaixo de escombros, meu Deus. Vidas, Senhor, desaparecidas, Pai. Que o Senhor visite, Senhor, agora as famílias. Que o Senhor visite ali, Senhor, todos que estão nas buscas, meu Deus. Ah, Senhor querido e poderoso, visita, Senhor, esta nação. Coloca suas mãos, ó Pai. E que o Senhor, meu Deus, venha consolar essas vidas, ó Pai, que perderam, meu Deus, as pessoas ali das suas famílias, crianças, idosos. Oh, Senhor, visita mesmo, Pai. Eu peço a Ti, meu Deus, que visite agora também, Senhor, todas as famílias, Pai. Visita, Senhor, os casamentos, os casais, Senhor, que passam por dificuldades, Pai. Eles falam muitas vezes que é incompatibilidade, meu Deus, de gênero, de personalidade, Pai. Mas não é, Pai. Muitas vezes é o orgulho. Muitas vezes, Senhor, é a falta de perdão. Que o Senhor possa visitar este coração, deste esposo, dessa esposa, Pai. Ajuda, Senhor. Reconcilia, Pai. Oh, meu Deus, que o Senhor venha derramar o amor. Coloca, Senhor, o amor do Senhor nos corações, Pai. O amor do Senhor, meu Deus, é tão tremendo, Pai, que pode dar a vida do Seu Filho por nós, Papai. Que nós possamos dar a vida um pelo outro também, até no nosso casamento, Pai. Esse é o verdadeiro amor, Senhor, nos ensina, Pai, a amar como o Senhor ama. Aleluia. Ah, Deus querido, visita, Senhor, os casais que já estão, Senhor, separados de corpos, muitas vezes, Senhor, morando na mesma casa, mas separados, meu Deus, dormindo separados, em quartos separados, estão vivendo, Senhor, de aparência, mas o Senhor conhece. O Senhor sabe, meu Deus, que o Senhor possa dar estratégia, que o Senhor possa, meu Deus, repreender, meu Deus, todo o mal contra a vida deste casamento. Como o inimigo tem lutado, Pai, com os casais. Como o inimigo tem, Senhor, se levantado para destruir as famílias, Pai, porque sabendo que o casal estando, Senhor, separado, já é, Senhor, um passo muito grande para a destruição da família. Destruição dos filhos, desestrutura totalmente este lar, Pai. Que o Senhor, meu Deus, venha reconciliar nesta madrugada. Que o Senhor, meu Deus, venha abençoar e que venha haver reconciliação neste lar. Pai, abençoa, Senhor, esta casa, este leito, dá sabedoria, Pai, dá paciência, meu Deus, para os cônjuges. Senhor, ajuda, Pai, a relevar a tantas coisas, Pai, tantas coisas pequenas, tantos detalhes, meu Deus. Deus querido e poderoso, que o Senhor abençoe os filhos, meu Deus, dessa minha irmã que ora, que chora, Senhor. e apresenta nas Tuas mãos. Visita, Senhor, agora, Pai, este filho, meu Deus, que saiu e a mãe não sabe a hora que vai voltar. E nem falou para onde vai também, mas o Senhor sabe onde ele está, o Senhor possa guardar, livrar e fazer uma grande obra. Senhor, quantas mamães orando pelos seus filhos que se afastaram, Pai, da sua presença. Ah, meu Deus, eu creio, Senhor, que o Senhor, ó Pai, é poderoso para ouvir o clamor desta mãe e responder com vitória, Pai. Deus amado e poderoso, vai, Senhor, ao encontro, Senhor, deste jovem, ao encontro, ó Pai, desta pessoa. Meu Deus, que outra hora ia, Senhor, de mão dada com a sua mãe, com seu pai, para a igreja, adorar ao Senhor, louvar a Ti. E agora, Senhor, está, muitas vezes, Senhor, no mundo das drogas, no mundo da criminalidade. Deus querido e poderoso, e os pais choram, Senhor, e muitas vezes não tem nem mais palavras, ó Pai, são só lágrimas, ó Pai, que rolam no rosto, Deus, quando pensam nos seus filhos, meu Deus, mas o Senhor sabe, Pai, o que significa esta lágrima, e eu creio, Pai, que o Senhor pode fazer como fez com o filho pródigo. Meu Deus, vai encontro, Pai, desta ovelha, Senhor, que se desgarrou. Deus querido e poderoso, coloca nos seus ombros, meu Deus, e traz de volta para o seu aprisco. Alá mandara sumi declamas. Oh, Senhor, meu Deus, Tu és o bom pastor, meu Pai. Aleluia. Visita, Senhor, as crianças. Visita, ó Pai. Agora, meu Deus, eu Te peço, visita as criancinhas, ó Pai, em nome de Jesus, ó Pai, toma nas Tuas mãos, Senhor, as nossas crianças, ó Pai, no Brasil e no mundo, e o Senhor, ó Pai, venha blindar, Senhor, a mente das crianças, meu Deus, porque o inimigo tem, Senhor, usado, Senhor, de tantas artimanhas, tantas maneiras para ensinar, meu Deus, dar ensinamentos contra a Sua palavra, colocar valores, meu Deus, que são contra, meu Deus, a Sua vontade. Que o Senhor, meu Deus, visite, Senhor, as criancinhas agora, Pai, livre, Senhor, de todo mal. Guarda as crianças, ó Pai, na escola, guarda em casa, guarda, Senhor, de pessoas, meu Deus, que abusam sexualmente, guarda dos pedófilos, Pai, que muitas vezes está dentro das famílias. Ah, Senhor querido, crianças, meu Deus, que nem sabem que estão sendo abusadas, porque ela nem conhece este nome. Meu Deus, quantas criancinhas já traumatizadas, ó Pai, desde pequenas. Dá o livramento, Senhor. Guarda, Senhor, dá sabedoria para os pais, meu Deus. Em nome de Jesus, Senhor, guarda as nossas crianças, ó Pai. Guarda, Senhor, do sequestro, guarda do homem, Senhor, mau, sanguinário, fraudulento, Deus querido e poderoso, que o Senhor, meu Deus, visite agora, Senhor, todas as criancinhas, Pai, visita aquelas, Senhor, que estão nas ruas também, aquelas, Senhor, meu Deus, que não tem um lar, não tem uma família, prepara, Senhor. Prepara, meu Deus, aquelas que estão, Senhor, no abrigo, Senhor, aguardando, Senhor, para serem adotadas. Prepara uma família, um lar, Senhor, cheio de amor, cheio da Sua presença para receber, ó Pai, essas crianças, meu Deus. Oh, Senhor da glória, Deus poderoso, maravilhoso. Visita agora, Senhor, também aquelas crianças que estão doentes, aquelas crianças que estão enfermas, Pai, que muitas vezes não conseguem se levantar da cama, estão acamadas, estão hospitalizadas, Senhor. Oh, Deus amado, visita os hospitais infantis, visita as UTIs, visita, Pai, as UTIs neonatal, Senhor, aquelas criancinhas tão pequenas, ó Pai, de dias, ó Pai, ali entubadas, meu Deus. Oh, Senhor, entre a vida e a morte, meu Deus, leva, Senhor, a vida, leva a saúde, meu Deus, agora, até, Senhor, essa incubadora, leva a saúde até essa estufa, Senhor.

Meu Deus, as crianças ali fazendo tratamento oncológico, as crianças no hospital lá em Barretos também, todos os hospitais, ó Pai, que fazem tratamentos, meu Deus, tão dolorosos, meu Deus querido e poderoso. Que o Senhor, meu Pai, venha fazer um milagre. Venha, Senhor, ó Pai, restaurar a saúde, Pai, dessas crianças. Visita os pais também que acompanham essas crianças, meu Pai, nos tratamentos. Porque da mesma forma que a criança sofre, a família também, Senhor, sofre junto. Oh, meu Deus amado. Eu peço a Ti, Senhor, a Tua misericórdia, por falar em crianças, meu Deus, eu Te apresento, Senhor, ali as meninas, ó Pai, da Ilha de Marajó, ah, Senhor amado, também do nosso projeto, Pai do Amparo, a Mãe Reviver, que o Senhor visite as meninas ali gestantes, meu Pai. São jovens, meu Deus, adolescentes, meninas às vezes de 12, 13 anos, meu Deus, gestantes, ó Pai. Que o Senhor, ó Pai, venha fazer uma grande obra nessas vidas, meu Deus, muda, Senhor, a realidade, ó Pai, dessas meninas, ó Pai, dessas crianças, meu Pai, nós podemos dizer, Senhor, que o seu amor, que a tua graça possa alcançar aquele lugar, Senhor. Em nome de Jesus, ó Pai, mudar aquela realidade. Oh, Deus amado e poderoso. Eu quero, Senhor, clamar a Ti também, Senhor, pelos idosos. Visita agora, meu Deus, este ancião, esta minha irmã, Senhor, já com seus cabelinhos brancos, meu Deus, buscando a Sua face juntamente conosco. Senhor, quantos, meu Deus, estão, Senhor, sozinhos neste momento? Quantos, muitas vezes, viúvos, Senhor, ou viúva? Mas que o Senhor venha ser a companhia, Pai, que o Senhor venha abraçar, que o Senhor venha, Pai, aleluia, aquecer, ó Pai, o coração deste irmão, desta irmã, Senhor, sabendo que eles não estão sozinhos, ó Pai, e que o Senhor está com eles. Ah, meu Deus, visita agora, Senhor, eu te peço, visita, Senhor, levando saúde também, Senhor. Visita, Senhor, sua vida financeira. Visita, Senhor, a sua saúde, meu Deus. Dá o livramento, Senhor. Porque é verdade, quanto mais nós ficamos mais velhos, nossa saúde fica debilitada, Pai. Mas Tu és poderoso para nos guardar, para cuidar da imunidade, Senhor. Para repreender toda inflexão, toda inflamação, Senhor. Em nome de Jesus, toda dor, meu Pai. Senhor, quantos idosos, ó Pai, sentem dores de dia e de noite e tomam medicações fortes até mesmo e a dor não passa. Senhor, visita agora, Senhor, em nome de Jesus, levando a cura, levando, Senhor, ó Pai, o milagre. Ah, Senhor, nós cremos, meu Deus. Quanto, Senhor, orando, Senhor, colocando a mão, Senhor, no seu celular, colocando a mão, Senhor, na sua enfermidade. Também, Senhor, como um ato de fé, fé, meu Deus, crendo, aleluia, que o Senhor é o Senhor que sara, aleluia, como diz a Sua palavra, meu Deus, eu sou o Senhor que te sara, eu creio, Pai, oh, sara mesmo, Pai. Pode, meu Deus, o médico não saber qual é a enfermidade, pode o médico não conseguir diagnosticar, mas o Senhor conhece o corpo humano, o Senhor quem nos formou, o Senhor quem nos fez, o Senhor conhece cada célula, Pai. Oh, Deus querido e poderoso, o Senhor conhece, meu Deus, do fio de cabelo até a planta dos pés. Aleluia, eu te louvo, meu Deus, porque Tu és tão maravilhoso, Pai. Ah, meu Deus amado, visita agora, Senhor, aqueles, meu Deus, que estão com Alzheimer. Visita aqueles, meu Deus, que sofrem, Pai, de fibromialgia, dores tão terríveis, meu Pai. Aqueles que estão com câncer, meu Deus, que sentem dores nos ossos, Senhor, de reumatismo. Visita agora, Senhor, aqueles que estão no hospital nos ouvindo, Senhor. Ah, meu Deus, que o Senhor, ó Pai, possa levar o conforto, possa, meu Deus, mudar essa situação. Visita, Senhor, as equipes de enfermagem, as equipes médicas, meu Deus.
Visita agora, Senhor. Ah, meu Deus, eu te peço em nome de Jesus. Meu Deus, Tu és poderoso, Tu és maravilhoso. Visita, Senhor, as casas de repouso, Pai, onde estão, Senhor, os idosos. Visita também, Senhor, a Fundação Reviver lá em Sarutaiá, Senhor, aqui em Sesefredo. Visita, Papai. Ah, meu Deus querido, Tu és tão tremendo e poderoso. Que o Senhor, ó Pai, venha fazer uma grande obra e abençoar, meu Deus. Ah, Senhor da glória, eu oro, Senhor, também pelas mulheres, meu Deus, aleluia, de fé. Eu quero apresentar, meu Deus, Senhor, todas as minhas irmãs, Senhor, que oram conosco neste momento. Todas as irmãs, ó Pai, que têm buscado a Sua presença. As mulheres, meu Deus, que não medem esforços, Pai. Não colocam empecilhos para buscar ao Senhor. Mulheres, meu Deus, que muitas vezes têm jornadas duplas, ó Pai. Em casa, trabalham em casa, trabalham no serviço. Muitas vezes na igreja também, cuidando da Sua obra ao lado do Seu esposo. Meu Deus, abençoa, Senhor, as esposas, os pastores. Dá força, graça, meu Deus, para elas apoiarem, meu Deus, o ministério do seu esposo. Senhor, reveste as suas filhas, Papai. Oh, meu Deus, que o Senhor, ó Pai, venha, Senhor, dar o ânimo, Pai. Fortalece, meu Deus, os pés cansados. Fortalece as mãos, meu Deus, dessas irmãs, Pai querido e poderoso. Que o Senhor, ó Pai, possa ir ao encontro agora de cada uma, Senhor, porque o Senhor tem uma recompensa, meu Deus, para cada uma. Senhor, abençoa os casais de missionários, as famílias missionárias, Pai, que saíram da sua terra natal, estão em outro estado, estão em outra cidade, em outro país até mesmo, em culturas diferentes, língua diferente, Senhor, alimentação diferente, meu Deus.

0: e poderoso. Eu oro, meu Deus, pelos jovens. Abençoa, Senhor, o Ministério Jovem da nossa igreja, o Expansão, Regenere. Visita, Senhor, agora toda a liderança, Senhor. O Davi Neto, Pai, visita, Senhor, o Miqueias. Pai, visita, Senhor, a cada jovem, Senhor, que o Senhor possa, meu Deus, encher cada vez mais o Seu Espírito Santo. Abençoa, Senhor, a Conex, Pai, que nós teremos aqui no início, Senhor, agora de setembro também, que possa ser um momento, Senhor, meu Deus, marcante, Senhor, com a Tua presença, Tua glória, Tua graça, Pai, como é lindo ver os jovens buscando a Sua presença, meu Deus, se lançando, meu Deus, na Sua presença, chorando, Pai, buscando ao Senhor, oh Deus querido e poderoso. E meu Deus, é tão tremendo que quanto mais nós buscamos ao Senhor, mais nós queremos buscar, aleluia. Porque esta vontade não vem de nós, mas vem de Ti, Senhor. A Tua palavra diz que o Senhor, quem trabalha no querer e no efetuar, Pai, trabalha mesmo em nossas vidas, trabalha na vida dos jovens, Pai. Oh, meu Deus, dá fome e sede de Ti, fome e sede da Sua presença. Oh, lamandore me declama, nai, dá, Senhor, mais fome, Senhor, aleluia, da Sua palavra, Papai. Oh, meu Deus, ah, Senhor, dá força, meu Deus, para esse irmão, para essa irmã ler e meditar, meu Deus, como foi lido aqui no livro de Josué, de dia e de noite, Senhor, para que os nossos caminhos possam ser prósperos, Pai. Meu Deus, tremendo e poderoso, os dias passam tão rápidos e muitas vezes, Senhor, as horas se foram e não lemos, meu Deus, nem sequer um versículo, Pai, da Sua palavra. Tem misericórdia, Pai, de nós. Tem misericórdia, ajuda-nos, Senhor. Ah, Deus querido, Espírito Santo, ajuda-nos, ó Pai, a organizar o nosso tempo. Meu Deus, a fazer, ó Pai, algo útil, meu Deus, no nosso tempo. Quantas pessoas, Pai, viciadas, perdendo tempo, meu Deus, com a internet, perdendo tempo com as redes sociais que não edificam, Senhor, que não agregam, Pai, nada. E pelo contrário, Senhor, somente se esvaziam, Pai. Ah, meu Deus, que o Senhor venha ajudar, ó Pai. Aleluia, meu Deus, a nossa sociedade, Pai, a buscar ao Senhor, a organizar o Seu tempo, meu Deus, e honrar ao Senhor em todos os momentos, Pai. Oh, Deus amado, Deus tremendo, visita-nos, ó Pai, dá-nos sabedoria, Pai, para servir ao Senhor. Aleluia, como o Senhor deseja. Meu Deus, eu quero apresentar a Ti nossa irmã Lorena, Pai, que está na frente desse ministério de intercessão global, juntamente com o presbítero Davi Miranda Neto. Abençoa seus filhos, Pai. Usa eles, ó Pai, dá graça, dá força, Pai, direciona de uma forma poderosa. Que o Senhor, ó Pai, possa continuar, meu Deus, segurando nas mãos deles, revestindo o Senhor. Que tremendo, Pai, esse ministério, Pai, global, Senhor, de oração, onde estamos unidos, ó Pai, o mundo inteiro, Pai, em fé, Senhor, em amor, buscando a Tua face. Oh, Deus tremendo, aleluia. Obrigada, Senhor. Eu quero, meu Deus, apresentar a Ti, Senhor, esses pedidos de oração também. Quero apresentar a Ti também, Senhor, todos esses irmãos, meu Deus, que têm colocado seus pedidos aqui, Senhor, são tantos, orando, Senhor, pedindo oração pela família, pelo seu lar, pelo casamento, pelos filhos, Pai. Que o Senhor possa contemplar a cada pedido de oração, Senhor, nesta noite, Senhor, dando a grande vitória e a bênção, em nome de Jesus, em nome de Jesus.
1: Em nome de Jesus, meu Deus, santo, maravilhoso e eterno, em concordância com o coração da sua serva, Senhor, meu Deus, abençoa, meu Pai. Pedimos a bênção do Senhor, o alcance da sua mão poderosa, Senhor, meu Deus, sobre cada pedido de oração enviado nesse momento, nessas lives, Senhor. São tantas situações diferentes, complicadas, difíceis, meu Deus.

0: Tantos pedidos que li aqui para o Senhor tirar, acabar com o desânimo, com a frieza. Para o Senhor cuidar. Meu Deus, responde, meu Pai, nessa madrugada. Quero iniciar essa oração nesse momento pedindo perdão, Senhor. Reconheço as minhas falhas. Reconhecemos as nossas misérias. Reconhecemos a nossa pequenez. Que a nossa justiça é como um trapo de imundícia. Reconhecemos, Senhor, e pedimos perdão. Falhamos demais, Senhor. Pecamos demais, Senhor, meu Deus. Ô, Senhor querido, perdoa os nossos pensamentos, que muitas vezes voam tão longe, Senhor. Perdoa os nossos pensamentos, atitudes, palavras, olhares. Sim, meu Deus, pecamos na ação, na omissão. Pedimos perdão ao Senhor neste momento, em nome de Jesus Cristo. Tem misericórdia de nós. Pedimos perdão porque não queremos que nada faça separação entre nós e o Senhor. Meu Deus, clamamos o sangue do Cordeiro nesse momento sobre nós. Lava, Senhor, meu Deus, as nossas vestes espirituais. Lava a nossa vida, Senhor. Lava com o sangue do Cordeiro eterno, aleluia. E nos deixe com as vestes alvas, como a neve. Tira, Senhor, meu Deus, toda a mancha do pecado. Meu Deus querido, meu Deus poderoso, e agradecemos o Senhor. Queremos agradecer o Senhor nesse momento, Senhor, meu Pai. Nosso coração é cheio, está cheio de gratidão. Não queremos ser como aqueles 10 que foram curados pelo Senhor e só um voltou para agradecer. Meu Deus, nós agradecemos o Senhor. Tanta misericórdia, graça, compaixão, piedade, tanto amor demonstrado. Tantas coisas que não merecemos e o Senhor tem feito, tem entregado, tem nos livrado, tem guardado a nossa casa, desviando toda a praga da nossa tenda, da nossa casa. Tem guardado a nossa família, os nossos familiares que moram perto, os que moram longe. Tem guardado todos aqueles que nós apresentamos na oração, tem guardado todos aqueles que os seus servos colocam aqui nos pedidos de oração. O Senhor tem guardado, continua guardando, meu Deus. Continua enviando, continua dando ordem aos seus anjos, nós pedimos, grande Deus. Não estamos querendo dar ordens ao Senhor, quem somos nós para isso? Mas nós pedimos, nós clamamos a majestade santa, ao nosso Senhor, ao Senhor, nosso amado Pai. Pedimos, continua guardando, responde a oração da sua igreja, dos seus servos, dos seus pequeninos, da menina dos seus olhos. Sim, grande Deus, continua fazendo, meu Senhor, continua alcançando. Somos gratos ao Senhor pelo fôlego de vida. Somos gratos ao Senhor pelo nosso trabalho que o Senhor tem nos dado. Somos gratos ao Senhor pelos nossos companheiros de trabalho, pela saúde, pelas experiências que o Senhor tem nos feito passar e aprender. Boas e ruins para nós, nós aprendemos com o Senhor em tudo. Senhor, nós agradecemos, meu Deus, oh grandioso Deus, pela vida dos jovens, pela vida do ancião, pelas famílias. Nós agradecemos, Senhor, meu Deus, por tudo que o Senhor tem feito. Nós agradecemos porque o Senhor tem nos guardado como um jardim. Dentro de um cercadinho o Senhor tem nos regado, aleluia, e cuidado de nós. Oh, meu Deus, nos ajude, Senhor, a criar essas raízes no Senhor, que as nossas raízes cresçam, Senhor, sejam raízes profundas, aleluias, firmadas no Senhor. Nos ajude, Senhor, meu Deus, nós agradecemos, porque o Senhor sempre ouve a nossa oração. O Senhor não se esquece do aflito, do necessitado, que clama nessa madrugada, Senhor meu Deus, que envia pedido de oração e ora conosco também. Quantos que estão nesse momento, Senhor, batalhando, guerreando espiritualmente, intercedendo por cidades, intercedendo por famílias, intercedendo por pessoas, intercedendo por enfermos, intercedendo pela pregação do Evangelho, intercedendo, orando, jejuando. Quantos, Senhor meu Deus, que estão conosco nessas batalhas do Ministério de Intercessão Global. Alcança cada um. Fortalece mais e mais. Em nome de Jesus Cristo, sim, Senhor meu Deus, faz o coração arder, meu Senhor. Faz o coração arder na sua presença, na oração, faz aquecer, arder, aleluia. Em nome de Jesus Cristo, Senhor meu Deus, levanta um exército de oração, meu Pai, para clamar por essa nação. Nós oramos por essa cidade, por esse estado, por esse país. Oramos pelas nações, Senhor meu Deus, pela salvação de almas, pela pregação do Evangelho nas nossas igrejas, Senhor meu Deus. Oramos, Senhor meu Deus, meu Pai, por aqueles, Senhor meu Deus, destemidos e corajosos que saem, Senhor meu Deus, nas praças, nas ruas, nas feiras, para pregar. Aqueles, Senhor meu Deus, que como eu vi há pouco tempo aí, Senhor, na frente das universidades, estão louvando o Seu nome, pregando dentro das universidades, nas empresas. Aqueles destemidos, Senhor meu Deus, que aproveitam todo momento, Senhor meu Deus, para pregar o Evangelho, para levar a Sua palavra com sabedoria. Aleluia! Meu Deus, continua usando, Senhor meu Deus. Continua levantando homens e mulheres corajosos para fazerem a diferença. Continua, Senhor meu Deus, levantando homens e mulheres, Senhor meu Deus, sábios, que tem a sabedoria que vem do céu, do Senhor, para fazer essa obra tão importante. Continua levantando homens e mulheres para ensinarem a Sua palavra, sim, meu Deus, nas escolas. Sim, Senhor meu Deus, ensinar as crianças, ensinar nas escolas bíblicas. Senhor meu Deus, meu Pai, ensinamento batismal. Grandioso Deus, continua levantando professores de crianças, de jovens, adolescentes. Continua levantando homens e mulheres, Senhor meu Deus, conselheiros de casais. Conselheiros, Senhor meu Deus, dentro das suas igrejas, meu Senhor, continua levantando, meu Pai, em nome de Jesus. Por isso nós intercedemos pela nossa escola teológica Deus e Amor. Usa os professores, Senhor meu Deus. Usa os professores, Senhor, sendo um canal de bênção. Sim, sendo discipuladores para os seminaristas, para os novos obreiros, para todos, Senhor meu Deus, dispostos a aprenderem, crescerem no conhecimento do Senhor. Usa os nossos professores, em nome de Jesus Cristo. Senhor, nos ajuda, Senhor meu Deus, a ampliar, expandir, alcançar mais, em nome de Jesus. Dá-nos sabedoria, estratégia e condição, Senhor meu Deus, para crescer o trabalho do Galileu, para crescer, Senhor meu Deus, o trabalho, Senhor meu Deus, com os adolescentes, para crescer, Senhor, o trabalho de expansão, do Regenere. Em nome de Jesus Cristo, nos dê essa sabedoria, Senhor, essa direção nós te pedimos. Meu Deus querido, meu Deus poderoso, usa os pastores, as nossas igrejas, usa os presbíteros, diáconos, usa os pregadores do Evangelho. Usa, Senhor, meu Deus, e não deixe o fogo estranho entrar. Em nome de Jesus Cristo, usa, Senhor, as irmãs que pregam a palavra também. Usa, Senhor, nós te pedimos, grande Deus, aleluia. Nessa pregação, Senhor, meu Deus, o Evangelho genuíno, verdadeiro, poderoso. Sim, o Evangelho que é o poder de Deus, aleluia. Usa, Senhor, meu Deus, os seus servos pregando a palavra. Esse Evangelho como um dinamite, Senhor, aleluia, do seu poder. Sim, grandioso Deus, usa, Senhor meu Deus, com a palavra verdadeira, que edifica, que aumenta a fé, que transforma, a palavra poderosa. Usa também, Senhor meu Deus, nos dons espirituais. Nós pedimos ao Senhor, usa, Senhor meu Deus, os nossos obreiros, usa as nossas vidas, use-nos, Senhor, na pregação do Evangelho, nos dons espirituais. Use-nos, Senhor meu Deus, nós te pedimos, grandioso Deus, maravilhoso Pai, abre as janelas dos céus e envia dons espirituais. Usa poderosamente os seus servos, veste-nos com a sua armadura, Senhor meu Deus, em nome de Jesus Cristo. Renova o seu povo, renova a sua igreja, renova a nossa vida, renova os seus servos, meu Deus. Sim, grande Deus, aleluia. Levanta, Senhor, vem com o seu vento. E levanta, Senhor, quantos que estão como aqueles ossos secos naquele vale. Mas o seu Espírito soprou, Senhor, meu Deus, e colocou em pé. Ô, Senhor, sopra nessa madrugada. Desperta aquele que dorme espiritualmente. Sopra nessa madrugada, Senhor. E ressuscita esse que está como um osso seco nesse vale. Levanta desse vale, Senhor, levanta eles desse vale, meu Deus. Traz vida, vida com abundância, em nome de Jesus Cristo. Vem, Senhor, meu Deus, soprando. Vem, Senhor, meu Deus, levantando. Estende a sua mão poderosa nesse momento e levanta esse homem caído, meu Deus. Essa mulher caída, meu Pai. Ô, Senhor, levanta. Esse Senhor, meu Deus, que outrora estava em pé, mas hoje está caído. O Senhor viu coisas. Fez coisas. O adversário veio, Senhor, meu Deus, meu Pai, nesse momento de fraqueza e aproveitou-se. E hoje essa pessoa se encontra caída, levanta, meu Pai. Olha esse arrependimento, olha esse coração arrependido, aleluia. Olha esse coração verdadeiro e sincero na sua presença, reconhecendo as fraquezas. Olha, Senhor, meu Deus, em nome de Jesus Cristo, levanta esse homem, levanta essa mulher, aleluia. Levanta essa mulher, levanta esse homem que como o salmista, Senhor meu Deus, que amava a sua presença, amava adorar o Senhor, está na sua presença, como o salmista, Senhor meu Deus, levou a presença de volta, buscou a sua face, levou de volta, Senhor meu Deus, para aquele palácio, aquela casa, aquele reino, Senhor meu Deus, olha esse homem, essa mulher que nesse momento clama e pede para o Senhor o renovo, pede para o Senhor encher novamente, pede para o Senhor levantar, pede para o Senhor, meu Deus, ajudar, sim, que a glória da segunda casa seja maior que a da primeira, sim, meu Deus, levanta, vai com a sua presença, Deus, nessa vida, nessa casa novamente, enche esse lar com a sua luz, resplandece, Senhor, tantas trevas, as pessoas vivendo essa angústia dentro desse lar, é só chegar em casa, é só chegar dentro dessa casa, Senhor, meu Deus, que sentem essa angústia, essa tristeza. Oh, grande Deus, acaba com isso nesse momento. Entrando com a sua presença, meu Deus, aleluia! Destronando o adversário na nossa alma. Entra nesse lar, aonde chegar essa live, meu Deus, em nome de Jesus. Em nome de Jesus, entra nesse lar e acaba, Senhor meu Deus, com essa tristeza, com essa amargura, com essa presença maligna, saia todo o mal, toda a presença maligna, saia dessa casa agora, em nome de Jesus, e não volte mais, meu Deus. Entra, Senhor, entra nesse lar, grande Deus, oh, Senhor, intercedemos agora. O Ministério de Intercessão Global, Senhor, nós intercedemos por esses lares, entra, Senhor, nos lares dos seus servos agora, vai entrando, Senhor, em nome de Jesus, tirando, Senhor, meu Deus, toda a barreira satânica, tirando todo o mal que atrapalha os relacionamentos, tirando, Senhor, meu Deus, em nome de Jesus Cristo, toda a frieza dos casais, tirando as desobediências, meu Deus, as setas malignas, espíritos das trevas que fazem, Senhor, as crianças, adolescentes, os filhos sendo desobedientes, meu Deus, queima esse mal em nome de Deus, entra nessa casa, Senhor, sim, meu Deus, em nome de Deus, coloca paciência nesses corações desses pais, meu Deus, que estão sem paciência com os filhos, Senhor, entra agora, em nome de Jesus, nós te pedimos, grandioso Deus, entra, meu Pai, aleluia, e faz um grande mover, Senhor, oh, alai, com nebe, açúria, banta, rabadás, aleluia, eu creio, Senhor, entra, meu Pai, entra, Senhor, sim, grandioso Deus, com a sua luz, resplandece a sua luz, sim, Senhor, meu Deus, aonde havia trevas, Senhor, meu Deus, dissipa essas trevas, resplandece a sua luz, leva a sua paz, que excede entendimento, leva a sua vida, meu Pai, oh, Senhor, esperança, aleluia, sim, meu Deus, nós clamamos por essas famílias nesse momento, pedimos, grande Deus, que o Senhor dê o grande livramento, que o Senhor abençoe, responde o clamor, Senhor, meu Deus, daquele que pede, por um parente que está enfermo, Senhor, meu Deus, responde essa oração, alcança esse parente, alcance essa vida agora, nós intercedemos, Senhor meu Deus, pelos enfermos agora, clamamos que o Senhor abra os céus e venha, Senhor Deus, derramando a cura, entregando a cura em nome de Jesus Cristo nesse momento, Senhor, quantas pessoas clamando, quantas pessoas sentindo tantas dores, quantas pessoas fazendo tratamentos dolorosos, quantos, Senhor meu Deus, que estão, meu Pai, com o coração quebrado, Senhor, por causa da notícia que o médico trouxe. Oh, Senhor, o Senhor é a nossa esperança, aleluia. A última palavra vem do Senhor. Grande Deus, responde, alcança essa pessoa agora. Sim, Senhor, nós pedimos em nome de Jesus, arranca essa enfermidade, acaba com essas dores. Em nome de Jesus Cristo, meu Deus, sabemos que em tudo o Senhor tem um propósito. Sim, grandioso. Em tudo o Senhor tem um propósito. Meu Deus, se necessário for passar, Senhor meu Pai, por essa clínica, por esse hospital, que o Senhor use as mãos dos médicos, que o Senhor use a equipe médica. Se for necessário passar por essa cirurgia, que o Senhor prepare a melhor equipe. Em nome de Jesus Cristo, que a cirurgia seja um sucesso, que o Senhor dê uma boa recuperação. Os que estão se recuperando, que o Senhor, meu Deus, faça cicatrizar o mais rápido possível, que não tenha nenhuma infecção ou inflamação. Oh, grandioso Deus, olha esse que está, Senhor, me desfazendo essa hemodiálise. Senhor, toca, Senhor, meu Deus, na saúde desse homem. Toca na saúde dessa mulher. Vem, Senhor, meu Deus, e dá um rim novo. Vem, Senhor, meu Deus, toca, Senhor, meu Deus, nesse fígado, nesse estômago, intestino. Nesse organismo, Senhor, toca nesse organismo, Senhor, dá saúde para ele, dá saúde para essa criança, dá saúde para esse ancião, Senhor, meu Deus, que já fez tanto nessa obra, meu Deus, já trabalhou tanto, já fez tanto, oh, Senhor, meu Deus, e hoje já está, meu Pai, oh, Senhor, o organismo já está fraco, já não responde os comandos cerebrais como outrora, tão rápido como antes. Senhor, meu Deus, meu Pai, que o Senhor conforte esse coração, que o Senhor fortaleça esse homem e essa mulher. Em nome de Jesus Cristo, nós oramos, nós pedimos, Senhor, meu Deus, que o Senhor dê um grande livramento nessa madrugada. Livra, Senhor, meu Deus, quantos sedentários, quantos, Senhor, meu Deus, que não estão cuidando do templo do Espírito. Senhor, meu Deus, e tantas doenças começam a aparecer, tantos problemas começam a aparecer, meu Deus, dá um grande livramento de um AVC. Guarda esse coração, livra do infarto, Senhor, meu Deus. Oh, Senhor, traz a consciência, Senhor, meu Deus, de cuidar do templo do Espírito. Senhor querido, Senhor amado, cura da diabetes, tipo 1, tipo 2. Cura da hipertensão, Senhor, meu Deus. Dá um grande livramento, meu Deus, aleluia, em nome de Jesus Cristo. Livra, Senhor, meu Deus. Livra essa pessoa que foi diagnosticada com pré-diabetes, de ter uma diabetes. Livra, Senhor, cura, meu Deus. Em nome de Jesus Cristo, Senhor amado, Senhor querido. Meu Deus, meu Pai, intercedemos por aqueles que estão nos leitos, nas enfermarias, nas macas, nas UTIs, nas CTIs. Nós intercedemos agora, pedimos grandioso Deus, aqueles que estão na fila do SUS, meu Deus, esperando medicamentos e tantas outras coisas, procedimentos. Oh, Senhor, meu Deus, que o Senhor prepare tudo. Senhor, aqueles que estão aguardando, Senhor, para fazer, para ter o benefício, Senhor, do INSS, que o Senhor ajude, meu Pai. Em nome de Jesus Cristo, meu Deus, oramos pelos desempregados nesse momento. Quantos buscando, Senhor, meu Deus, ter um trabalho digno, ter essa dignidade de ser um trabalhador, uma trabalhadora, Senhor, meu Deus, de pagar as suas contas, de poder escolher alguma coisa para comprar diferente ali. Meu Deus, abre uma porta, grandioso Deus, em nome de Jesus Cristo, abre uma porta de emprego para essa pessoa. Alcança os que estão trabalhando também, ajuda eles, meu Senhor, dá o grande livramento para aqueles que trabalham, Senhor, meu Deus, com maquinários perigosos. Aqueles que trabalham, Senhor, meu Deus, meu Pai, em locais perigosos, horários perigosos, situações perigosas. Os que trabalham no trânsito, Senhor, meu Deus, os caminhoneiros, motoristas de aplicativo e tantos outros. Meu Deus, que o Senhor deu grande livramento nessas estradas. Livra, Senhor, nas estradas. Livra dos acidentes. Livra, Senhor, meu Deus, das catástrofes. Livra, Senhor, dos assaltos. Livra, Senhor, meu Deus, dos acidentes de trabalho. Nós pedimos, grande Deus, em nome de Jesus Cristo. Livra, Senhor, meu Deus. Livra, Senhor, meu Pai. E alcança aquele que está no trabalho orando conosco agora. Em nome de Jesus Cristo, entra nessa empresa. Abençoa, Senhor, meu Deus. Olha esse que está trabalhando em uma portaria. Oramos pelos militares. Oramos pelos profissionais da área da saúde. Oramos, Senhor, meu Deus, pelos bombeiros, pelos advogados que promovem a justiça. Oramos, Senhor, meu Deus, sim, por todos, professores, todos os trabalhadores, meu Deus, pelo gari, pelo padeiro, pelo feirante, taxista, todos, meu Senhor, todos os trabalhadores, nós oramos, intercedemos pelos empresários também, Senhor, meu Deus. Que o Senhor abençoe esses negócios. Que o Senhor, meu Deus, faça com que esse negócio seja próspero, em nome de Jesus Cristo. Ô, Senhor querido, meu Deus, maravilhoso e grandioso. Queremos mais da Sua presença na nossa vida. Enche o nosso ser, transborda a nossa vida, meu Deus. Oh, grandioso Deus, transborda o nosso seio. Santifica os nossos pensamentos, santifica os nossos olhos, nossos lábios. O nosso coração, Senhor, meu Deus. Nos dê um coração, Senhor, meu Deus, um coração que adore de verdade. Um coração como o coração do salmista. Um coração como o coração de Cristo, que perdoe, que ame. Aleluia, que se entregue. Um coração que queira viver a sua vontade, Senhor. Oh, meu Deus, nos ajude a estar no centro da sua vontade. Senhor, eu tenho tantos planos, tantos projetos, tantos sonhos. Todos nós temos, Senhor, meu Deus. Mas que acima dos nossos planos, nossos sonhos, nossos projetos, possamos viver a sua vontade. Os pensamentos que o Senhor tem para conosco. Sim, grande Deus. Aleluia. Sim, meu Deus, queremos viver os seus pensamentos, a sua vontade. Nos ajude, Senhor, meu Deus, segura na nossa mão e nos guie, Senhor, meu Deus, nessa caminhada, meu Pai. Nos ensina, queremos aprender do Senhor, que é manso e humilde de coração. Nos ensina, Senhor, meu Deus. Queremos crescer na graça e no conhecimento. Abra o nosso entendimento para a sua palavra, Senhor, meu Deus, nos ajude a meditar de dia e de noite na sua palavra. Com a palavra que eu li no início, Senhor, meu Deus, quando o Senhor falou com o seu servo Josué, capítulo 1, para ele meditar de dia e de noite naquela palavra, meu Deus, nos ajude a meditar de dia e de noite nessa palavra. Clamamos o sangue do Cordeiro. Pedimos em nome de Jesus, meu Deus, queima toda a mortandade que assola esse horário. Toda a obra maligna sendo feita nesse momento, nesse horário, contra o seu povo, desfaz. Em nome de Jesus, seja desfeito toda a obra do mal. Queima, Senhor. Tira da nossa frente, do nosso caminho, do nosso redor, esse que ruge, brame como um leão, Senhor, meu Deus. Queime esse mal. Nós repreendemos agora toda a legião. Nós repreendemos toda a potestade. Nós repreendemos todo espírito maligno, obras satânicas, demoníacas e infernais. Sejam repreendidas agora em nome de Jesus. Todo o mal contra o servo e contra a serva do Senhor caia por terra. E nenhuma arma forjada preparada contra nós prosperará. Aleluia! Sim, grande Deus, intercedemos, pedimos nessa madrugada. Alcança, Senhor, meu Deus, esses com pensamentos suicidas. Esse, Senhor, meu Deus, meu Pai, que não consegue sair de dentro de casa, que o Senhor cure essa vida. Que o Senhor, meu Deus, alcance e enche essa vida de esperança, alegria da sua presença, meu Deus. Cura dessa depressão. Cura, Senhor, meu Deus, dessa compulsão alimentar, essa ansiedade, essa pessoa que não tem controle. Dá domínio próprio. Cura, Senhor, meu Deus. Em nome de Jesus Cristo, todo tipo de doença, setas malignas, arranca, Senhor, doenças psicossomáticas. Senhor, meu Deus, nós repreendemos o espírito da loucura atuando contra essa vida, Senhor, meu Deus. Esse homem que teve esse surto, meu Pai. Esse homem que sofreu esse ataque satânico e demoníaco que está, Senhor, para todos como se fosse um louco, Senhor, meu Deus, surtado. Nós repreendemos esse espírito da loucura, saia dessa vida em nome de Jesus Cristo. Queima, Senhor, meu Pai. Queima, Senhor, meu Deus, esse mal em nome de Jesus. Meu Deus, vem nessa madrugada fazendo a sua vontade. Vem, Senhor, meu Deus, multiplicando, Senhor, meu Deus, em nome de Jesus, nos ajude a alcançar mais pessoas. Ajude a igreja pentecostal, Deus amor, a alcançar mais pessoas na obra social. Através dos braços da Reviver Help, Fundação Reviver, ajude-nos, Senhor meu Deus, como bendito pela sua serva aqui, Senhor meu Deus, em concordância com o coração dela, os trabalhos que são feitos ali na Ilha do Marajó, os trabalhos sociais, Senhor meu Deus, que são feitos, meu Deus, no sertão, nas comunidades ribeirinhas, comunidades quilombolas, sim, meu Deus, tantas pessoas alcançadas, nos ajude a alcançar mais, em nome de Jesus Cristo, meu Deus, te louvamos, meu Deus. Te louvamos, Senhor, meu Deus, pela nossa diretoria. Continua usando. Continua, Senhor, meu Deus, eu oro por toda a diretoria deliberativa, executiva. Continua usando, Senhor, meu Deus, nossa presidente, nossa irmã Irene Miranda. Nossa irmã Débora Miranda. Pastor Lorival de Almeida. Presbítero Davi Miranda Neto. Continua usando, Senhor, em nome de Jesus Cristo, toda a nossa diretoria executiva também. Senhor, os nossos obreiros, alcança todos os nossos membros nesse momento, nós oramos e pedimos, sim, meu Deus, pela sua igreja na terra, pelos servos do Senhor nessa terra. Oramos, Senhor, meu Deus, nos aproximando de um período eleitoral, oramos, Senhor, e pedimos, grande Deus, por essa nação, que a sua vontade seja feita, meu Deus, em nome de Jesus Cristo, Senhor. Sim, grande Deus, alcança as nossas autoridades e faz um mover, salva, quebranta, transforma, em nome de Jesus Cristo. Intercedemos, Senhor, meu Deus, meu Pai, pelas nações que se encontram em guerra. Intercedemos, Senhor, meu Deus, pelas nações que estão passando por momentos terríveis, Senhor, meu Deus, de catástrofes naturais, terremotos e tantas outras. Nós pedimos, grande Deus, dá o grande livramento, guarda, Senhor. Guarda, Senhor, meu Deus, em nome de Jesus Cristo. A Ti toda a glória, toda a honra, todo louvor e toda a adoração. Te louvamos porque o Senhor é um Deus que não se esquece, Senhor, meu Deus. O Senhor não tem um culpado por inocente, o Senhor não se esquece do aflito, do necessitado. Em nome de Jesus Cristo, Senhor, meu Deus, meu Pai, nós pedimos, Senhor, meu Deus, pelos moradores de rua, nós pedimos, Senhor, meu Deus, para aqueles que estão nos abrigos, nos albergues, nós intercedemos por todos, Senhor. E aquele e aquela que eu esqueci aqui de apresentar, que o Senhor, que não se esquece, alcance, meu Deus. Nós pedimos e te agradecemos. Certos da resposta e certos da vitória, em nome de Jesus. Meia-noite e 56. Tenho certeza que você foi alcançado por Deus nessa oração do Ministério de Intercessão Global da Igreja Pentecostal Deus e Amor. A sua casa, com a presença de Deus, com a luz do Senhor resplandecendo, aquela briga, aquela gritaria indo embora. Então continue orando conosco e buscando a presença de Deus para a sua vida, para a sua casa e para a sua família. Quero falar com você que ainda não entregou a sua vida nas mãos de Jesus Cristo. Quero fazer uma oração breve, curta com você. A melhor decisão da sua vida. Romanos 10 fala, se você confessar com seus lábios, crer com seu coração, crer com seu coração, confessar com seus lábios, será salvo. Então creia agora que Ele é o Salvador e confesse com seus lábios. Levante a sua mão. Ore comigo, repita essas palavras, diga assim: Senhor, nesse momento, eu peço perdão dos meus pecados e das minhas falhas. Seja o meu Salvador pessoal. Escreve o meu nome no livro da vida e me sela para o grande dia da vida eterna, em nome de Jesus. Oração curta e objetiva, melhor decisão que você poderia tomar na sua vida. Entre em contato conosco aqui na nossa tela, para você que está vendo, nós temos um e-mail e WhatsApp. Entre em contato conosco, temos uma equipe muito boa, tá bom? Direcionada por Deus, preparada com muito amor no coração. Nós queremos acompanhar você nesse início da sua caminhada. Entre em contato conosco, a nossa equipe vai, logo após o seu contato, já vai entrar em contato com você e nós vamos acompanhar você. Quero aceitar Jesus, @pda.com.br, é o nosso e-mail, nosso WhatsApp 11-11 São Paulo, 95094-4645. Entre em contato conosco agora, tá certo? Deus tem muita coisa para fazer na sua vida e por seu intermédio. E seja bem-vindo à família Deus e Amor. Meia-noite 58. André, se nós fôssemos abrir aqui para pedidos de oração, bom, para pedidos de oração não, se fôssemos abrir aqui para contar bênçãos, ia ficar difícil, porque eu tenho certeza que muitos foram alcançados e abençoados por Deus nesse momento. Mas nós, infelizmente, nós ficamos por aqui, vamos ter que nos despedir, tá bom? Mas 23h50 desse dia voltamos novamente aqui para a oração. Então todos os dias temos a oração da meia-noite a uma e você pode orar conosco. Quem se despede é o seu irmão e amigo presbítero Marco Magno, um grande abraço para você e também a minha queridíssima
1: Andréa Magno. Deus abençoe a sua vida e a sua família.
0: Fiquem todos na paz do Senhor Jesus.
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0: em triunfo. Irmãos, eu quero contar um testemunho. Eu tava pedindo pra Deus. Eu queria a carteira, mas eu não tinha condições. E Deus preparou condições. E eu fui fazendo as aulas. Passei na prova teórica. Passei na prova prática. Pela honra e glória do nosso Senhor Jesus, estou habilitado agora. Pela honra e glória de nosso Senhor Jesus, santo és o Senhor, toda a honra, toda a glória seja dada a Deus. Você que tem um sonho de ter uma CNH, uma carteira, pede a Deus, que Deus prepara tudo, tudo, tudo no tempo dele, na hora certa ele prepara. Glória a Deus, aleluias, fiquem todos na paz.
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2: 1 hora e 2 minutos.
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5: Uma da manhã e 2 minutos em São Paulo. Que Deus abençoe grandemente o seu lar, a sua vida, a sua família. Aceite a gloriosa paz de nosso Senhor e Salvador Jesus Cristo, do seu irmão e amigo, presbítero Rafael Gonçalves. A partir de agora, estaremos juntos até as 5 horas da manhã, na Madrugada do Socorro de Deus. E é claro, queremos contar com a sua participação. E a nossa primeira participação de hoje é dos nossos ouvintes assíduos, a nossa irmã Cassiana e o nosso irmão Romualdo. São os pais do nosso colaborador Guilherme, do administrativo aqui da rádio Deus e Amor. Entraram em contato conosco e nos pediram o seguinte louvor: Filadélfia, com a cantora Débora e Leia. Vamos iniciar esta madrugada louvando, adorando ao nosso Deus. Ótimo dia, que Deus te abençoe. Vamos louvar ao Senhor.
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2: Uma da manhã e 9 minutos, estamos aqui para ouvir você. Estamos aqui para atendê-lo. Talvez você está com insônia, está doente, preocupado, oprimido, desesperado, prestes a tomar medidas, medidas contrárias à vontade de Deus para a sua vida. Entre em contato conosco. Você já ouviu os nossos telefones. Você vai nos dizer o seu nome, a cidade que você mora, caso você queira, e deixar conosco o seu pedido de oração. Você que queira nos escrever, o nosso WhatsApp é DDD 11 98292-3392. O nosso irmão Gilson nos enviou a sua mensagem pedindo orações pela sua vida conjugal, por portas de emprego. Nós vamos orar e apresentar nas mãos de Deus. A nossa irmã Vânia também nos escreveu dizendo: pastor, eu estive orando agora na oração da meia-noite, incluo meu nome na oração das 2 da manhã, a oração do socorro de Deus. 1h10, já temos o primeiro ouvinte na ponta da linha nesta madrugada. A paz do Senhor Jesus, bom dia.
3: Bom dia.
2: Com quem eu falo?
3: É o Leandro de Campinas, pastor.
2: Que bênção. O irmão deseja orações?
3: Sim, irmão, eu gostaria que você orasse pela restauração do meu casamento. Há 5 anos que a gente está divorciado já, pastor.
2: Meu Deus, vamos orar. Vamos orar pela sua vida conjugal, sim, em nome de Jesus.
3: Eu sofro muito, muito saudade da minha família, do meu filho, sabe, pastor?
2: Imagino.
3: E é muito triste, sabe? Eu estou aqui no ônibus, aqui ouvindo a palavra, a rádio aqui, tá? Deus amor. Todo dia eu coloco esse horário para ouvir a programação do Senhor.
2: Glória a Deus. Nós vamos apresentar a vida do irmão, o seu casamento, inclusive... Eu gostaria de orar pelo irmão nesse exato momento, se me permite. Posso?
3: Sim.
2: Feche os olhos, se possível, é claro. Eu quero clamar pela sua vida conjugal. Eu quero clamar também pela vida conjugal de muitos outros ouvintes que estão passando pela mesma situação que hoje o irmão está, crendo no poder de Deus para restaurar as suas famílias. Maravilhosíssimo Deus, aqui estamos em tua presença nesta madrugada para apresentar a vida conjugal, a família deste amado irmão. Não só a família deste que nos liga, mas todas as famílias daqueles que precisam e muito da restauração do Senhor. Meu Deus, repreenda toda oposição do inimigo, tudo aquilo que se opõe à felicidade desse casamento, a restauração desta família. Restaure, meu Deus, a comunhão. Restaure, meu Deus, o amor. Jogue por terra todas as investidas do adversário. Tudo aquilo que é contrário, jogue por terra. Restaure, Senhor. Una outra vez, para que o teu nome venha a ser glorificado. Se tiver alguma influência do mal, eu lhe peço que, em nome de Jesus, repreenda agora. Repreenda esta ação, esta obra maligna que foi feita para a separação desta família. Eu oro e tenho a plena certeza do milagre das mãos do Senhor. Amém e amém e graças a Deus. Meu querido irmão, que Deus lhe abençoe, continue clamando, buscando e lutando pela sua família. Pode sempre contar com as nossas orações.
3: Amém, pastor. Será que poderia deixar o nome dela e do meu filho?
2: Sim. Oração, pastor? Fique à vontade. Pode me dizer os nomes.
3: Betânia Zamboni Domingues.
2: Sim.
3: Neide Domingues.
2: Mais
3: Natan
2: alguém?
3: Natan e Manuel Zamboni Domingues.
2: Natan. Mais alguém?
3: Andrei Itaúani.
2: O irmão deseja incluir mais alguém? Fique à vontade.
3: Ah, pastor. Pastor.
2: Amém. Vamos orar por toda a sua família. Deus abençoe. Muito obrigado pela sua audiência. Às 2 da manhã, se possível, ore conosco em nome de Jesus.
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2: Temos mais um ouvinte na linha. Você, aonde quer que esteja, do norte ao sul do Brasil, e precisa, e muito, das nossas orações, daqui a pouco, às 2 da manhã, estaremos no clamor da madrugada, o clamor do socorro de Deus. Vamos ouvir mais alguém que está do outro lado e vai nos deixar o seu pedido de oração. A paz do Senhor, bom dia.
4: Bom dia.
2: Com quem eu falo? Porto Alegre, Rio Grande do Sul. Que Deus abençoe a vida do irmão. Deseja oração?
4: Pedido de oração ao Pedro Lima, bota ele, família, Maria de Lima, e família,
2: sim.
4: Bernardinho, Matheus,
2: sim.
4: A Karine, o irmão Paulo.
2: Paulo, fica à vontade.
4: O irmão Renato. De Camaquã, da cidade de Camaquã. A minha filha, Ana Marina.
2: Karina e Marina.
4: A irmã Vera, de Porto Alegre.
2: Amém.
4: Deus abençoe você e a sua família.
2: Amém. Deus o abençoe também e ore conosco em nome de Jesus. 1:16, pessoas de todo o Brasil estão entrando em contato conosco, todos ansiosos para o clamor que iremos fazer às 2 da manhã. Enquanto alguns estão entrando em contato conosco via telefone, outros estão entrando em contato através do WhatsApp. A nossa irmã Simone Aguiar, a nossa irmã Sueli, Jaqueline, Domingos, Anaílde, o nosso irmão Aldeci, Paulo, Sami, Shirley, Edson. Todos já nos escreveram e eu digo a vocês que todos os seus pedidos de oração estão anotados e vamos orar e clamar pela vida de todos. Vamos ouvir mais alguém que está na linha. A paz do Senhor Jesus, bom dia.
5: Paz.
2: Com quem eu falo?
5: Com a Gisele, aqui de Goiânia.
2: Goiânia, Goiás, que bênção. A irmã deseja orações?
5: Sim, sim.
2: Fique à vontade.
5: Anos que eu sou perseguida pelos vizinhos, que é espírito, sabe?
2: Sim.
5: E aí, eu falei, se eu vou ligar lá na Deus Amor, não passou pra fazer uma oração pra mim, né?
2: Vamos orar. Em nome de Jesus.
5: A Deus livrar de toda perseguição.
2: A irmã deseja que oremos agora?
5: Sim, sim.
2: Se possível, feche os olhos, irmã Giovana.
5: Pastor, é Gisele.
2: Gisele.
5: Tá bom, Gisele de Goiânia.
2: Gisele, perdão. Feche os olhos, irmã Gisele. Vamos orar e apresentar a sua vida nas mãos do Senhor. Senhor Jesus, aqui estamos mais uma vez em tua presença, suplicando, clamando pela ajuda, livramento para a vida da nossa irmã Gisele, que se sente perseguida onde mora, por ser uma serva do Senhor. Senhor Jesus, livra tua filha, guarda sua família, repreenda estes levantes e perseguições, e dê a ela paz, segurança, alegria. Senhor, acampa os teus anjos ao redor da tua serva e do seu lar. Apresento aqueles que também, como a nossa irmã Gisele, se sentem perseguidas aonde mora, ou no trabalho. Senhor Jesus, Jogue por terra estas perseguições, dê o grande livramento, que estas vidas, como a nossa irmã Gisele, possam levantar o estandarte da vitória e o teu grandíssimo nome possa ser glorificado pelo grande livramento do Senhor. Eu oro e temos a certeza da nossa vitória. Amém e amém e graças a Deus. Amém, irmã Gisele?
5: Amém. Muito obrigada pela oração, pastor.
2: Imagine, conte sempre com as nossas orações. Deus abençoe.
5: Eu sempre ligo aí para vocês, sempre peço oração.
2: Continue ligando. Continue ligando quando for necessário e sempre será bem-vinda a ligação da irmã pedindo orações.
5: Tá, muito obrigada.
2: Nós que agradecemos.
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2: 1:19. Estamos recebendo muitos pedidos de oração. Nosso irmão Paulo Moura nos cumprimenta com a paz do Senhor Jesus. Pede orações para a sua vida. Ele precisa e muito de um milagre urgente. Vamos orar sim. E vamos apresentar a sua vida nas mãos de Deus. A nossa irmã Shirley pede orações para o seu sobrinho. Ela é de Minas Gerais. Pede orações por livramento. Pede orações por libertação. Clélcio também nos escreve, nos cumprimentando com a paz de Cristo, pedindo orações pela vida da Michele, que está com problemas de saúde. Ele nos escreve de Jacarepaguá, Rio de Janeiro. É claro, vamos orar por todos que entraram em contato conosco por telefone e também pelo WhatsApp. Deus abençoe grandemente a sua vida. Vamos agora àquele momento todo especial, um momento de reflexão, o momento do quadro Pão Diário com o pastor Lorival de Almeida. Ele traz o seguinte tema: Foco em Cristo. Vamos ouvir e daqui a pouco nós voltamos com todos vocês.
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7: Um teólogo e também, por que não dizer, um pregador da Alemanha, ele conta que fez uma viagem aos Estados Unidos e ele foi à ONU, o edifício das Nações Unidas, que é claro, traz curiosidade, eu mesmo já estive no local. E lá tem um local chamado a Capela Chapel, né? E esse teólogo quis conhecer. Não existe guias ali. E o guia, então, quando ele disse, onde que é a capela, né? O guia corrigiu e disse, a sala de meditações. E o teólogo, pode ser, se você tentar esse nome, né? E seguiu ali o guia. E ele foi refletindo nesse nome, né? Sala de meditações. Mas por que não sala de oração? Sala de meditação? Não, não. Porque orar não é meditar. Ao contrário da oração que a pessoa fala com Deus. Aliás, isso acaba por explicar crises constantes no mundo, né? O homem fala demais consigo mesmo e pouco com Deus. E ele foi lá, viu a sala, segundo o guia, de meditações. Tudo branquinho, algumas cadeiras. E ele perguntou para o guia se a sala era frequentada. E a resposta do guia foi, olha, não. E ele olhou lá dentro da sala, né, para o lugar onde deveria haver lá, sei lá, um púlpito, alguns falaltar, algum local. Procurou, quem sabe, uma Bíblia, ou em última instância, quem sabe, uma cruz, nada. Procurou, quem sabe, um Alcorão, também não. Onde deveria estar o púlpito, o altar? Não tinha nada. Mas sobre o local onde deveria, então se faz uma alusão, ter alguma coisa para que alguém pudesse falar ou palestrar, ou enfim, havia um foco, uma luz que focava o vazio. Então aquele holofote, ele fazia um foco sobre o vazio, não sobre um altar, não sobre uma Bíblia, não sobre, né? Eu falo de Bíblia porque eu sou cristão, mas havia um foco sobre o vazio, sobre o nada. E o teólogo então disse que os holofotes não sabiam em que direção dirigir os seus raios. E aos homens responsáveis convidados a esta sala não se mostrava quem dirigir os seus pensamentos. Então era um templo da mais horrível solidão, segundo o teólogo. O campo de ruínas vazias de uma fé desaparecida já há muito tempo. Então é isso, o que nós vemos hoje é que o homem parece que quer banir Deus das suas vidas, das suas cogitações. Nós vemos que as pessoas, em detrimento da sua própria vontade, hoje rasgam Bíblias, se levantam.

O homem é focar no nada. É focar. A palavra é o vazio mesmo. Né? É muito real a frase: um templo da mais horrível solidão. Um templo onde não há nada nem ninguém. Buscar a resposta dentro de si é como tentar se levantar pelos cordões do sapato. Conhece aquela frase, conhece-te a ti mesmo? Muitos usam essa frase. Na verdade, é uma frase do Templo de Delfos, né? Muitos usam como um aforismo absoluto e redentor. Parece que o autoconhecimento basta e redime o homem. Parece que olhar para dentro de si mesmo, traz algum tipo de verdade. Mas todo mundo sabe que todo mundo é muita gente, mas é uma ingenuidade, é uma coisa insana presumir que a bondade do homem e que a razão encontrada no próprio homem basta. É muita ingenuidade presumir que o homem é um Deus que pode redimir-se a si mesmo. Mas é o que o mundo prega. As meditações, as inflexões. Eu vou dizer a você, ouvinte amado, Paulo chegou a dizer que nele não tinha, ele não tinha esse negócio não, né? Brilhante, brilhante. Paulo sabia que ele, dentro dele, não tinha esse negócio de eu sou, ou tenho, ou eu posso, olhando dentro de mim mesmo, ver um Deus dentro de mim mesmo, ou sou eu um Deus. Não, não, não, não. Por mais que grandes intelectuais do passado ou do presente, né, queiram se utilizar dessa frase, né, do Delfos aí, conhece-te a ti mesmo, nós vemos que não é bem assim. Por que não conhecer aquele que realmente retrata para todos nós a verdadeira, vou ser agora redundante, verdade? O que dizer de Jesus, o inigualável, o homem sobre todos, que mudou o mundo para sempre? Diga para mim qual foi o filósofo, qual foi o sábio, qual o médico, o matemático que chegou aos pés dele? Qual é o pensador que chegou no mindinho, no, no, na unha do Cristo? Não. Não dá para nem tentar, porque seria uma covardia, não dá para tentar comparar. Basta ver, ouvintes amados, o que fez esse homem, o que projetou esse homem no planeta, na humanidade, em apenas 3 anos. É único. O nosso foco tem que ser nele, não em nós mesmos. Devemos estar focados com os nossos pensamentos, a nossa vida focada, concentrada nele. Eu sei que muitas pessoas ouvintes equivocadamente, falam, não, porque Jesus pregou o amor. Ele falou sobre o amor, é claro, mas essa afirmação é superficial, porque ele pregou a si mesmo. O tema de Cristo foi ele mesmo: vinde a mim, aprendei de mim, eu sou, crede em mim, ouvi-me. Minhas palavras não passarão, vem, segue-me, eu dou a vida eterna, eu e o Pai somos um. Quem crê em mim, ainda que esteja morto, viverá. Ele falava dele com segurança e autoridade. Olha, é nele o nosso foco. É nele que nós devemos estar enraizados. Ele não falava isso porque era louco. Não. Falava a respeito dele mesmo e automaticamente de Deus, né? Porque sabia que era o Filho de Deus, sabia que era o Salvador. Suas palavras faziam sentido, sim. Jesus Cristo, tem de ser nele o nosso foco. Você focalizar o seu interior. Não, porque eu vou me encontrar em mim mesmo, vou me conhecer a mim mesmo, eu vou refletir, meditar, falar comigo mesmo. Eu, olha,

0: O nosso negócio é falar com Deus. Nosso negócio é colocar a fé no nosso Senhor. Nele, o nome sobre todos os nomes. Ele mesmo que fala: conhecereis a verdade e a verdade vos libertará. E completa dizendo, em outro local é claro: eu sou a verdade, eu sou o caminho, eu sou a vida. Nele vale a pena crer, olhar para ele vale a pena. Colocar a nossa vida totalmente focada nele, sim, vale a pena. Ele tem que ser levado a sério. O olhar colocado em Jesus Cristo não é um olhar no vazio, não é um olhar no nada. O olhar colocado em Cristo é um olhar colocado no tudo. Cristo é tudo. Foca a sua vida nele. Coloca a sua vida na presença dele. Conhece-te a ti mesmo, até parece. Eu sei que as pessoas hoje têm essa bobagem: não, todo mundo é Deus e tem um Deus dentro de você, enfim, essas situações, mas não. Eu não sou Deus, não. Meu Deus está no céu. Minha salvação foi comprada por Cristo. O meu foco está nele. Se o seu estiver nele também, as palavras dele passarão a fazer sentido na sua vida. Eu dou a vida eterna. Quem crê em mim não morre, passa da morte para a vida. Que o nosso foco esteja em Cristo. Que o nosso foco seja o Senhor Jesus Cristo. E nós vamos ser grandes vencedores. Teremos a vida eterna. Foco nele. Cristo é tudo. Põe o foco nele.
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3: 1:38, estamos de volta. Eu sou o presbítero Rafael e até as 5 horas da manhã estaremos atendendo você, ouvindo você e, é claro, anotando o seu pedido de oração. Além do WhatsApp, você pode entrar em contato conosco também via telefone e falar conosco ao vivo pelo DDD 11-3208-2790. Vamos ouvir mais alguém. A paz do Senhor Jesus. Bom dia.
4: Olá, Senhor.
3: Com quem eu falo?
4: Irmã Nilda.
3: Fala de onde, irmã Nilda?
4: Porto Alegre.
3: Porto Alegre, Rio Grande do Sul. Que bênção. Muitos irmãos de Porto Alegre ouvindo a nossa programação. A irmã deseja fazer o seu pedido?
4: Isso, eu quero pedir oração por mim, que eu estou com um problema no fígado.
3: No fígado.
4: Isso.
3: Meu Deus, vamos orar pela irmã,
4: sim. Eu fiz exame e tudo, e daí a doutora deu remédio, mas não adiantou nada, porque eu continuo vomitando, às vezes, aquela água amarga.
3: Sim, sim. Meu Deus, vamos orar pela irmã, sim. A irmã deseja acrescentar mais alguém na oração?
4: Eu peço oração pelos meus filhos. Um dos meus filhos vai fazer 5 anos que eu não vejo ele, porque eu sou deficiente visual. E ele está no vício das drogas, ele está na outra cidade.
3: Meu Deus, está preso aos vícios.
4: Isso.
3: Vamos orar para que o Senhor o visite e o liberte. Mais alguém?
4: O outro filho meu está no centro de recuperação.
3: Vamos orar por eles, em nome de Jesus. A irmã deseja,
4: amém,
3: que oremos agora?
4: Por todos eles. Sim, e eu peço para o Senhor botar também a minha irmã que mora lá no interior, lá em Juiz. Ela deu um AVC e agora foi em março, acho que deu um AVC nela, e agora essa semana de novo ela foi parar no hospital e ela está com memória meio esquisita.
3: Uhum.
4: E daí ela tem uma criancinha de 1 ano e 5 meses.
3: Qual o nome da sua irmã?
4: É Andressa.
3: Andressa.
4: E ela tem 28 anos.
3: 28 anos.
4: Sim.
3: Vamos orar pela saúde dela. Feche os olhos, se possível.
4: Amém.
3: Vamos clamar ao nosso,
4: amém,
3: Deus. Maravilhosíssimo Deus e eterno Pai, aqui estamos unidos mais uma vez em oração, pedindo ao Senhor pela saúde da tua serva. Senhor Jesus, toca no fígado dela agora. Não só no fígado, mas em todos os órgãos que estejam comprometidos com qualquer tipo de enfermidade. Toque Jesus e cure. Toque Jesus e restaure. A tua serva entrou em contato conosco porque crê no milagre, e eu creio também. Não só ela, ora, clama. Não estou orando sozinho, não há apenas duas pessoas orando. Há milhares de pessoas orando, intercedendo pela vida dela e pelos doentes. Meu Deus, se há algum ouvinte que também está sofrendo em casa, com dores, com algum órgão doente, comprometido, com qualquer tipo de doença ou enfermidade, toque agora com o toque da cura, Jesus. Restaure a saúde, repreenda este mal. Meu Deus, eu creio que todos os doentes que estão nos ouvindo agora, inclusive a nossa amada irmã, irão fazer novos exames e não vai constar nada, porque o Senhor, quando opera, o milagre que o Senhor faz é perfeito. Quando o Senhor opera, não há sequela alguma. Cure agora e faça com que o teu grandíssimo nome venha a ser glorificado. Eu oro também pelos filhos da tua serva. Meu Deus, liberte, transforme, restaure, repreenda as algemas, os grilhões que têm prendido os filhos da tua serva a uma vida promíscua, pecaminosa, aos vícios. Transforme agora, Jesus. Eu creio no poder da libertação, o perfeito poder libertador de Cristo, para libertar aquele que está preso aos vícios. Oro também pela Andressa, meu Pai. Senhor Jesus, repreenda toda enfermidade. Que em nome de Jesus, ela venha a ter total recuperação e não venha sofrer nunca mais com este mal. Nós oramos, te pedimos e cremos no milagre já recebido. Amém e amém e graças a Deus.
4: Amém. Glória a Deus.
3: Deus abençoe, minha querida irmã.
4: Amém, pastor. Deus abençoe a senhora, a sua família e essa programação.
3: Amém. Sempre, quando precisar, conte conosco. Fique na paz de Cristo.
4: Amém. Eu estou sempre ouvindo e sempre orando para os irmãos. Eu cuido sempre que eu fico ouvindo a palavra ali sempre, né? Por causa que eu sou deficiente visual, eu fico ouvindo a palavra.
3: Ah, que bênção. A irmã sempre nos ouve.
4: Pelo rádio, né?
3: E é claro, o rádio é uma bênção para todos. Inclusive para a irmã. Ouvir a programação é uma bênção.
4: É, porque daí o testemunho também fica a fé da gente, né?
3: Glória a Deus, glória a Deus. Que bom. Que Deus abençoe a vida da
4: Amém,
3: irmã.
4: Pastor.
3: Foi um prazer falar com a irmã. E às 2 horas, ore conosco.
4: Amém. Paz do Senhor.
3: A paz do Senhor. 1h44, continue entrando em contato conosco já já. Já já, dentro de 16 minutos... O clamor do socorro de Deus. Porque a madrugada é a madrugada do socorro. Vamos ouvir mais alguém que está do outro lado e precisa do socorro de Cristo. A paz do Senhor Jesus. Bom dia.
5: A paz do Senhor Jesus, pastor.
3: Com quem eu falo?
5: É Maria Aparecida. Eu preciso de oração, pastor. Não dormi até agora.
3: Vamos orar, irmã Maria. Vamos orar.
5: Eu tenho problema na vista. Eu preciso... da minha vista para voltar a congregar, pastor. Está sendo muito complicado.
3: Vamos apresentar a vida da irmã em nome de Jesus.
5: Pastor, põe o nome de Wilson e família também.
3: Wilson e família.
5: É, Giovanni e Gabriela, tá?
3: Wilson e família, Giovanna e Gabriela.
5: Eu vou orar junto 2 horas, viu, pastor?
3: Ore mesmo. Eu vou apresentar a vida da irmã, a saúde e também as pessoas que a irmã acabou de falar já estão anotadas aqui para o clamor. Deus abençoe.
5: Deus abençoe, pastor. A paz do Senhor.
3: A paz do Senhor Jesus. 1h45, você que deseja nos enviar a sua mensagem, o DDD 11 98292-3392. A nossa irmã Leonor entrou em contato conosco, pedindo orações pela saúde, sente muitas palpitações no coração. Nós vamos orar e vamos clamar a favor da sua vida. Quem nos escreve? Manuel Martins, lá de Marituba, estado do Pará, pede orações por libertação, libertação para a família. Vamos orar sim, em nome de Jesus. Mais um ouvinte na linha, a paz do Senhor Jesus.
6: Oi, eu sou o Fernando.
3: Irmão Fernando, bom dia. Fala de onde, meu querido?
6: Sou de Sapucaia do Sul. Sou de Sapucaia do Sul.
3: Que bênção.
6: Eu queria pedir uma oração para minha avó, Catarina Moraes de Oliveira.
3: Claro, claro. Antes de nós anotarmos...
6: Com muitas dores no pé.
3: Uhum. Antes de nós anotarmos o seu pedido, só para ouvirmos o irmão melhor, abaixe o volume do seu rádio e nos ouça apenas pelo retorno no telefone, para que não tenhamos eco e atraso nas respostas.
6: Eu e a avó, a gente escuta as orações do Senhor toda noite.
3: Que bênção, glória a Deus. E ela precisa ir muito de oração, né? O que acontece com a sua avó? Perdão.
6: Ela é bastante doente. Ela é bastante doente.
3: Uhum.
6: Aí a gente queria oração de madrugada.
3: Vamos orar sim, qual o nome dela?
6: A Catarina Moraes.
3: Catarina Moraes.
7: Sapucaia do Sul.
6: Quer falar alguma coisa?
3: Irmã Catarina, estou ouvindo a voz da irmã no fundo.
7: Paz do Senhor, irmão.
3: A paz do Senhor. Vamos orar pela irmã.
7: Irmão, escuto você toda noite, mas eu tinha tanta vontade de pedir oração diretamente a mim. Eu sou uma pessoa muito doente, sou paraplégica, não enxergo, mas eu tenho recebido muitas bênçãos dessas orações abençoadas aí.
3: Glória a Deus.
7: Eu sou aqui de Sapucaia do Sul.
3: Sapucaia do Sul.
7: Congrego na Deus Amor aqui em Sapucaia.
3: Amém. Eu vou aproveitar a oportunidade que a irmã conseguiu falar conosco. Feche os olhos. Eu quero tirar aqui um minutinho para orar pela irmã, pela sua saúde. Nós sabemos muito bem a dificuldade que todos têm para entrar em contato ao mesmo tempo aqui na Central de Produção Internacional. Feche os olhos. Eu quero orar pela saúde da irmã. Senhor meu Deus, eu apresento a saúde da nossa irmã Catarina em tuas mãos. Meu Pai, ela tem fé no milagre do Senhor. Ela tem recebido tantas bênçãos. O coração se alegra em estar em tua casa, glorificando, lhe exaltando. Agora ela clama pela sua saúde. Ela querendo um milagre para a sua saúde. Toque, meu Deus, na visão. Toque, meu Deus, na saúde, restaure por completo. Use a vida da tua serva para a glória do teu santo nome, fazendo dela testemunha viva do teu agir, do teu trabalhar. O Senhor é o Deus do impossível. O Senhor é um Deus que opera milagres. Toque na vida dela, na família. Toque na vida de todos aqueles que também estejam sofrendo, também estejam doentes e precisam ir muito da ajuda do Senhor. Eu creio no milagre. A nossa irmã Catarina também crê. E nós nos unimos em oração, crendo que tudo é possível. E tudo é possível, Senhor, ao que crê. Nós cremos e tomamos posse da nossa vitória em nome de Jesus. Irmã Catarina, Deus abençoe. Foi um prazer falar com a irmã, foi um prazer falar com o seu neto, que está ao seu lado. Qual o seu nome mesmo, meu querido irmão? Me desculpe.
6: Sou o Fernando.
3: Fernando.
7: Fernando.
3: Foi um prazer falar com vocês.
7: Ele sempre volta as orações para me escutar.
3: Que bênção.
7: Ele tem muita fé.
3: Glória a Deus.
7: Deus e amores.
3: Amém.
7: Nós escutemos o culto domingo de manhã, quando ele dá o culto aí.
3: Que bênção.
7: Ele escuta junto comigo.
3: Amém.
7: A gente é agarradinha a noite toda com vocês aí na oração.
3: Muito obrigado, irmã Catarina, pela sua audiência. Irmão Fernando, que Deus te abençoe também. E sempre quando precisar, pode entrar em contato conosco. E às 2 horas, conto também com a oração de vocês.
7: Eu queria botar o nome do filho meu que está em Santa Catarina.
3: Qual o nome dele?
7: Ele é Jairo Rosa da Silva.
3: Jairo Rosa
7: da
3: Silva.
7: Ele tem o vício da bebida, da droga.
3: Vamos orar para que Deus venha libertá-lo.
7: Faz uns 20 anos que eu oro por ele, derramo minhas lágrimas, mas Deus não fez um milagre ainda, porque ele não aceita.
3: Enquanto há vida, há esperança. Continue orando, perseverando. A irmã ora por aí. Nós oramos por aqui e Deus vai operar um milagre na vida do Jairo, em nome de Jesus. Nós cremos. Amém, irmã Catarina?
7: Amém, irmão. Obrigado. Que Deus, nosso Senhor Jesus, esteja sempre unido com nós, abraçadinho com Jesus.
3: Amém. Fique na paz de Cristo. Uma excelente madrugada. 1h52. Já estamos nos aproximando para a oração das 2 da manhã, mas nós queremos falar de família. O nosso querido irmão, Jessé Ávila, ele vem com o quadro Família em Foco, com o seguinte tema: o peso das expectativas. Vamos ouvir e vamos ser edificados por Deus, e já voltamos com todos vocês.
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10: Olá, seja muito bem-vindo a mais um episódio do Família em Foco, um espaço dedicado a reflexões sobre relacionamentos, convivência e bem-estar familiar. Aqui, falamos de temas que podem transformar o dia a dia da sua casa, sempre com base em estudos, mas de um jeito simples e prático. Você sabia que grande parte da frustração dentro das famílias nasce das expectativas não atendidas? Esperamos que o outro adivinhe o que queremos, que pense como nós pensamos, que reaja como nós reagiríamos. E isso acaba criando um ciclo de cobrança e decepção. É por isso que hoje a gente vem falar sobre o peso das expectativas no ambiente familiar. Pesquisas da Universidade de Chicago revelam que relações familiares mais saudáveis são aquelas em que expectativas são conversadas, alinhadas e flexibilizadas. Quando as pessoas não falam o que sentem, criam interpretações próprias e geralmente distorcidas. Veja o seguinte exemplo. É como quando alguém espera que o cônjuge apoie mais, ajude mais, ou seja, mais carinhoso, mas também nunca verbaliza isso, não faz a petição. O silêncio cria uma lacuna que vira mágoa, um tipo de ressentimento, e esse sentimento acaba gerando um distanciamento entre aquele relacionamento. E a nossa reflexão é a seguinte: as expectativas, obviamente, elas são naturais. O peso delas que é opcional. Quando aprendemos a comunicar o que nós precisamos, as relações se tornam mais leves, verdadeiras e maduras. E eu quero deixar aqui 5 dicas que podem auxiliar com relação ao peso das expectativas no ambiente familiar. Número 1. Fale claramente sobre o que você espera. Não espere algum tipo de adivinhação. Número 2. Ouça também as expectativas do outro. Número 3. Ajuste o que for irreal, pesado ou injusto. Penúltimo, pratique também a empatia. Expectativas diferentes não significam falta de amor. E por último, substitua a cobrança, a crítica, pela oportunidade em conversar. O diálogo nesse ambiente vai com certeza contribuir para ter uma melhor resolução no ambiente conjugal e familiar. Como disse Epíteto, não são os fatos que nos ferem, mas a interpretação deles. E as expectativas moldam sentimentos, mas o diálogo molda relacionamentos. E claro, se você gostou desse conteúdo, compartilhe com amigos e familiares a nossa programação e fique atento, nos acompanhando, porque a qualquer momento estaremos de volta com mais reflexões como essa que podem transformar a sua vida e também a sua família. Um forte abraço e até breve.

2 em ponto em São Paulo. Que Deus abençoe grandemente a sua vida. Você que está nos ouvindo do norte ao sul do Brasil, muito obrigado pela sua audiência. Nós vamos agora para o prefixo, a identificação das emissoras e já já voltamos com o clamor do socorro de Deus.

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4: 2 horas e 1 minuto.

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1: Maravilhosíssimo Deus e eterno Pai, aqui estamos mais uma vez em Tua santa, gloriosa e bendita presença, para glorificá-lo, para enaltecê-lo, para agradá-lo. Estamos aqui para abrir os nossos corações, esvaziando-se de nós mesmos, para sermos cheios da Tua presença, nos sujeitando à Tua boa e agradável vontade. Ó Deus, Criador dos céus e da terra, ó Deus que antes do princípio já existia, ó Deus que nos criou a Sua imagem e semelhança, perdoe os nossos pecados, perdoe as nossas transgressões, perdoe-nos por tudo que fizemos e praticamos, que não foi do Teu agrado, não foi da Tua vontade. Declaramos que Tu és o Rei dos Reis e Senhor dos Senhores, da nossa vida, da nossa família, de todo o universo, de todas as galáxias, o Senhor é único e verdadeiro Deus. Que nesta madrugada o Teu amor possa nos abraçar, o Teu amor possa nos envolver. Que nesta madrugada possamos alcançar a Tua misericórdia. Tenha misericórdia da nossa vida, da nossa alma, da nossa casa, da nossa família. Tenha misericórdia desta vida que se encontra em uma situação desfavorável, uma situação complicada. Quantas delas estão doentes, ó Deus? Recebemos diversas mensagens pelo WhatsApp da Central de Produção Internacional. Outras entraram em contato conosco via telefone. Todas elas nos deixaram seus pedidos de oração, porque todas, em sua maioria, estão doentes, desenganadas pela medicina, alguns com parentes, entes queridos, hospitalizados, e precisam, e muito, da ajuda do Senhor. Visite agora, meu Deus, esta pessoa que está sofrendo e sofrendo muito, com diversas dores no corpo. Quantas delas estão em casa, acamados ou assentados, sofrendo, mas crendo no milagre nesta madrugada para suas vidas? Porque o clamor que estamos fazendo é o clamor do socorro. Quando nós olhamos e vemos a situação adversa, podemos olhar para o alto e clamarmos por um Deus vivo e poderoso, sabendo que do alto virá o nosso socorro, porque o Senhor é o único que pode solucionar os nossos problemas, repreendendo todas as enfermidades e nos dando a salvação por meio da graça, por meio da fé em nosso Senhor e Salvador Jesus Cristo. Ó meu Pai, por isso nós oramos, olhando para os céus, e mesmo com os olhos fechados pela fé, podemos contemplar os céus abertos e as Tuas mãos estendidas, operando na vida desta pessoa que está doente. Eu lhe peço, ó Deus, em nome de Jesus, cure esta pessoa que está cega, esta pessoa que sofre com miopia, glaucoma e outras enfermidades que estejam afetando a visão desta pessoa. Cure agora esta pessoa, meu Deus, que está ficando surda, sofrendo com infecções, inflamações, a ponto de não conseguir ouvir direito. Senhor Jesus, toque agora, restabeleça a audição desta pessoa. Quantas foram diagnosticadas com câncer, com tumores na cabeça? Senhor Jesus, toque nestas vidas agora, que estão necessitadas e precisam fazer uma cirurgia, porém de risco, mas agora clamam e crê na operação divina que o Senhor pode fazer. Quando o Senhor opera, o milagre acontece E quando acontece é perfeito. Não há sequela alguma. Senhor Jesus, faça este milagre para que o teu nome venha a ser glorificado, enaltecido, exaltado. Repreenda esta sequela do AVC, deste derrame que esta pessoa sofreu. Repreenda, meu Pai, e traga de volta a saúde que esta pessoa antes tinha. Este derrame veio, este AVC veio de forma inesperada, e agora esta pessoa sofre, sofre muito. Senhor Jesus, repreenda este mal. Não deixe que isso venha acontecer mais uma vez. E dê esta pessoa a saúde de volta. Eu creio, Jesus, que aquilo que o inimigo fez na tentativa de roubar a saúde que esta pessoa antes tinha, o Senhor pode devolver. Faça isso, meu Pai, porque esta pessoa crê. Ela crê no Senhor como Salvador da sua alma. Crê na soberania do Senhor. Crê que tudo, todas as coisas para o Senhor são possíveis. E também todas as coisas são possíveis ao que crê no Senhor. Eu creio e esta pessoa também crê. Por isso esta pessoa estende as mãos neste local que está. E agora coloca as mãos sobre o local da enfermidade. E use esta autoridade que foi otorgada pelo Senhor, para que nós pudéssemos utilizar também, crendo que em nome de Jesus, este mal já está repreendido, que em nome de Jesus, esta enfermidade no coração seja repreendida agora, esta enfermidade nos rins, na bexiga, no pâncreas, na coluna, no sangue, onde quer que esteja este mal de origem espiritual, patológico, que seja queimado, repreendido, desfeito agora, pelo poder do nome e do sangue de Jesus. Faça, meu Deus, segundo a tua boa e agradável vontade, segundo a fé desta pessoa, segundo o teu querer. O Senhor conhece o coração, as intenções de cada um. Veja, meu Pai, contemple este pobre necessitado, que tem batido em tantas portas, mas até o momento nada foi resolvido. A enfermidade persiste, o mal persiste. Mas agora esta pessoa crê no poder do nome que está acima de todo nome, o nome infalível, poderoso, o nome de Jesus. Há poder neste nome. E esta pessoa reconhece este poder. Há poder neste sangue, o sangue purificador, transformador, regenerador de Cristo Jesus, e esta pessoa também crê no poder deste sangue. Toque agora, Jesus, e repreenda este mal. Visite os hospitais. Visite, meu Deus, as UTIs, as CTIs. Visite esta pessoa que foi diagnosticada com uma enfermidade que não tem cura. Visite esta pessoa que está internada após um gravíssimo acidente. Visite agora esta vida que foi diagnosticada como uma enfermidade, uma doença, que agora, Senhor meu Deus, reduz o seu tempo de vida em anos, meses, semanas ou dias. Meu Deus, contraria agora o diagnóstico médico, operando um grande milagre na vida desta pessoa. Faça com que esta pessoa venha viver e viver com saúde. Meu Deus, o rei Ezequias foi diagnosticado com uma enfermidade que era para a morte. Mas ele orou, ele suplicou ao Senhor misericórdia, sabendo da sua vida, sabendo da comunhão plena que tinha com o Senhor, sabendo que aquilo que ele fez durante toda a sua vida foi para a glória do Senhor. Então o Senhor ordena que o profeta pudesse voltar e dizer que pela graça e misericórdia do Senhor foi-lhe acrescentado mais 15 anos de vida. E durante aqueles 15 anos que ele viveria, o Senhor iria lhe dar anos de paz, harmonia, saúde, repreendendo a ação do rei Senaqueribe, que constantemente enviava ameaças contra o seu reinado. Ó Senhor, muito obrigado, porque o que o Senhor fez na vida do rei Ezequias, o Senhor está fazendo na vida de muita gente por meio desta oração. Restaure a saúde desta pessoa, meu Deus, e resolva esses problemas que agora se tornaram impossíveis para esta pessoa. Eu creio que quando o Senhor restaura a saúde e acrescenta os nossos anos de vida, o Senhor o faz como fez na vida do rei Ezequias. O Senhor acrescenta os nossos anos de vida para que tenhamos paz, para que tenhamos também alegria, prazer na vida. Derruba, meu Deus, esse gigante que tem tirado a saúde desta pessoa, tem tirado a paz desta pessoa, tem tirado a alegria desta pessoa. Repreende esse adversário que está ao encalce desta pessoa. Ela quer ser curada desta enfermidade, mas também com a cura, ela deseja ter anos de paz, harmonia, restauração. Faça isso, Senhor. E em nome de Jesus, esta pessoa virá à igreja, irá contar o seu testemunho, o milagre recebido das tuas mãos. Visite esta criança, este jovem, este adolescente, este homem, esta mulher, não importa o mal, não importa a enfermidade, que esta pessoa receba a cura, receba o milagre das tuas mãos. Pela tua infinita graça, bondade e misericórdia, conforme o teu querer e a tua boa e agradável vontade. Visite esta pessoa, meu Deus, que não tem conseguido dormir. Muitas dessas pessoas que ouvem a nossa programação e ouvem durante a madrugada, trabalham durante o dia, mas nem pelo cansaço conseguem dormir bem, porque talvez se encontram oprimidas, depressivas, desesperadas. Senhor Jesus, repreenda esta insônia. Repreenda esses pensamentos que o inimigo tem introduzido na mente dessas pessoas. Repreenda, meu Pai, esses pensamentos que fazem esta pessoa pensar em problemas que nem sequer existem ou passarão a existir. Senhor Jesus, repreenda este mal que atormenta esta vida, fazendo com que ela sofra e sofra muito com medo, com pânico. Meu Deus, dê a partir de hoje uma noite, uma madrugada de sono, que esta pessoa possa descansar bem, para que possa trabalhar no dia seguinte e possa ter um dia frutífero e abençoado. Quantas pessoas, ó Pai, tomam diversos remédios e não dormem, porque o que elas têm é de origem espiritual, mas que em nome de Jesus, nesta madrugada, seja repreendido agora. Repreenda, meu Deus, esta obra maligna que foi feita nos cemitérios. Repreenda esta obra maligna que foi feita nas encruzilhadas. Repreenda esta obra maligna que foi feita nas matas virgens. Repreenda este mal que se opõe à felicidade, à saúde, à paz desta vida e desta família. Meu Deus, restaure esse casamento, esse matrimônio que vem sendo destruído pelo inimigo, através de brigas, dissensões, causando o divórcio, a separação. Repreenda, meu Deus, este mal que tem destruído a comunhão da esposa com o marido com a esposa, os filhos com os pais com os filhos. Repreenda este mal que tem tentado prevalecer contra esta família, tentando destruir a comunhão destas vidas com o Senhor. Meu Pai, entre nesta casa com a tua luz e dissipa essas trevas. Entre nesta casa que está em guerra, entre com a tua paz, e faça, meu Deus, com que esta família seja restaurada, abrindo portas de emprego, prosperando, repreendendo a miséria, as brigas e dissensões, os laços, planos que foram arquitetados pelo adversário contra estas famílias. Faça uma grande obra, Senhor, uma obra extraordinária, sendo a maior delas que já foi feita na cruz do Calvário, trazendo salvação a esta pessoa da família que se encontra no vício das drogas, do cigarro, da jogatina, esta pessoa que está presa ao vício do alcoolismo, talvez é o marido, que tem gastado com tudo que não é pão e tem deixado esta criança sem os nutrientes necessários para o seu crescimento. Senhor Jesus, repreenda este mal que vem escravizando tantas vidas, que tem gastado com aquilo que não é pão, deixando esposos, filhos, sem sequer um arroz, um feijão sobre a mesa. Tenha misericórdia, meu Deus. Dê um grande livramento. Quantas pessoas, ó Pai, que não têm conseguido dormir devido às dívidas, não estão trabalhando. O credor, o locador, o agiota bate a porta, manda mensagens. Ameaças são constantes. Quantas vidas sendo ameaçadas juridicamente. Quantas pessoas, ó Pai, sendo réus na justiça por endividamentos. Antes tinha uma fonte de renda, mas agora não tem, as portas estão fechadas. E aquilo que tem, coloca o pão sobre a mesa para não passarem por necessidades. Mas hoje, meu Deus, corre risco de perderem a sua própria casa, sendo despejados de onde moram. Meu Deus, dê um grande livramento. Abra uma porta de emprego para esta mãe, responsável por cuidar e dar sustento à família. Abre uma porta de emprego para este pai de família, para este pequeno aprendiz, para este jovem, para complementar a renda da casa. Repreenda o adversário que tenta prevalecer contra a vida destas pessoas. Abre esta porta, Jesus. Não deixe que esta pessoa passe por necessidades, mas abençoe esta vida de forma tremenda e poderosa. Eu oro, meu Deus, também por todos os dizimistas e ofertantes da tua obra. Continue, meu Deus, acrescentando aquilo que é necessário para que esta pessoa possa ter saúde, para que as portas continuem abertas. Senhor, que não venha faltar nada, tenha misericórdia. Eu apresento este lojista, eu apresento este vendedor, este autônomo, eu apresento este empregado, este empregador, este empresário, investidor, gestor, empreendedor. Abençoe os negócios, projetos dessas pessoas, que venham prosperar, que venham ser abençoados, que nada venha faltar, ó Deus, mas que as tuas mãos santas e poderosas venham estar sempre estendidas a favor destas vidas que te clamam. Eu oro, meu Deus, e apresento a todos, da criança, o bebê recém-nascido, que nasceu com problemas de saúde. Visite agora, meu Deus, e restaure. Eu apresento todos que estão cursando uma faculdade. Meu Deus, quantos que estão com vários problemas, seríssimos problemas, para ingressarem no mercado de trabalho, sendo o primeiro emprego. Abre esta porta, meu Deus, abre esta oportunidade. Eu apresento todos em oração, crendo que o socorro já chegou para a minha vida, para a minha família e para a vida de todos que estão orando. Socorre, meu Deus, a minha vida. Socorre a vida da minha esposa, da minha mãe, da minha irmã. Socorre a vida da minha sogra, do meu sogro, do meu cunhado, de todas as nossas famílias. Socorre a vida do nosso irmão Hamilton, de sua família, de todos aqueles que trabalham na Central de Produção Internacional, nas lives que são transmitidas diariamente, todos aqueles que trabalham aqui em nossa sede mundial, cuidam da segurança noturna, diurna, todos que estão no trabalho, vigilantes, aqueles que nos ouvem através do aplicativo ou da mídia, no celular, no carro, apresento os motociclistas, mototaxistas, motoristas de aplicativo de ônibus, vigilantes, seguranças noturnos,

ao ar durante o dia. Obrigado, Senhor, por tudo. Amém e amém. Eu apresento os pais dele, a nossa irmã Cassiana, e o nosso irmão Romualdo, toda a nossa família. Em nome de Jesus, muito obrigado. Amém.

6 da manhã, 2h29, eu sou o presbítero Rafael Gonçalves e somos da Igreja Pentecostal Deus e Amor. Você que orou conosco, no clamor da madrugada, o clamor do socorro de Deus, tenha plena certeza que Deus te visitou, que você foi alcançado por Deus. Saiba que o Senhor jamais vira as costas para alguém. As tuas mãos estão sempre estendidas para nós e os seus ouvidos atentos para ouvir a nossa oração. Eu gostaria de lhe fazer um apelo. Gostaria de convidá-lo a entregar a vida para Jesus. Onde quer que você esteja, estenda as suas mãos aos céus. Se possível, é claro, feche os olhos e diga comigo: Senhor Jesus, eu orei

0: e senti no meu coração o desejo de aceitá-lo como único e suficiente Salvador da minha vida. Escreva agora o meu nome lá no céu, no livro da vida, e cele com teu sangue para o dia do arrebatamento da igreja. Amém e amém, e graças a Deus. Bem-vindo, amigo ouvinte, bem-vindo à vida, bem-vindo à igreja. Deus é amor.
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0: 2:32, vamos falar agora de Bíblia. A nossa irmã Patrícia Januário traz no quadro Bíblia em Foco o seguinte tema: o poder das palavras. Vamos ouvir e vamos ser edificados nesta madrugada.
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4: Paz do Senhor Jesus, amados e queridos ouvintes, aqui é a irmã Patrícia Januário e quero refletir com vocês sobre o poder das palavras. Minha Bíblia está aberta na Epístola de Tiago, no capítulo 3 e versículo 10, que diz: de uma mesma boca procede bênção e maldição. Meus irmãos, não convém que isto se faça assim. Ouvintes, a carta de Tiago é chamada de Provérbios do Novo Testamento, pois ela nos desafia a viver um cristianismo prático. Tiago, meu irmão de Jesus e fervoroso pregador, nos lembra que a verdadeira religião não consiste apenas em ouvir sermões ou professar fé, mas em praticar o que aprendemos, especialmente no que diz respeito ao uso da nossa língua. Em toda a Bíblia, há muitas advertências quanto ao perigo do uso indevido da fala. Ouvimos muito sobre o cuidado que devemos ter com vários tipos de pecados, mas pouco sobre a necessidade de refrearmos a língua. A língua é um pequeno membro, mas possui grande poder. Com ela, podemos edificar ou destruir, confortar ou magoar. Tiago destaca que a língua pode ser tanto um instrumento de bênção quanto de maldição. Como cristãos, somos chamados a ser prontos para ouvir, tardios para falar e tardio para nos irar. Tiago, capítulo 1, versículo 19. Em uma sociedade onde muitos falam sem pensar, esta orientação é crucial, pois as palavras imprudentes podem levar a relacionamentos quebrados, conflitos desnecessários e até mesmo a destruição. Amados ouvintes, hoje em dia o valor do ouvir parece estar se perdendo. A falta de comunicação está destruindo casamentos, causando desarmonia nas famílias e arruinando relacionamentos. Pais e filhos não se escutam como antes. e o diálogo entre maridos e mulher está cada vez mais escasso. Tiago nos adverte a sermos rápidos para ouvir e lentos para falar. Uma sabedoria que pode evitar muitas contendas e promover a paz em nossos lares, igrejas e comunidades. A sabedoria divina nos deu dois ouvidos e uma boca. Um lembrete de que devemos ouvir o dobro do que falamos. Quando ouvimos com atenção, mostramos respeito e amor pelo próximo e criamos um ambiente propício para relacionamentos saudáveis. Se formos rápidos para ouvir e lentos para nos irar, como Tiago nos ensina, evitaremos muitos problemas e viveremos em harmonia. Em Provérbios, encontramos várias advertências sobre o cuidado com as palavras. O sábio Salomão nos ensina que o que guarda a sua boca conserva a sua alma, mas o que muito abre os seus lábios tem perturbação. Provérbios 13, versículo 3. E que o que guarda a sua boca e a sua língua guarda das angústias a sua alma. Provérbios 21, versículo 23. Ouvintes, muitas vezes usamos nossas palavras sem pensar, e elas podem trazer dor, divisão e mágoas. Se não tomarmos cuidado, podemos usar nossas palavras para ferir, criticar e espalhar divisões. O que falamos pode determinar o clima emocional de um ambiente e influenciar o coração das pessoas. A palavra de Deus nos adverte repetidamente sobre a importância de controlar a língua. O salmista Davi clamou: põe, ó Senhor, uma guarda à minha boca, vigia a porta dos meus lábios. Salmos 141, versículo 3. Ouvintes, não deveria ser essa a nossa oração? Paulo nos orienta em Colossenses capítulo 4, versículo 6, que diz: a vossa palavra seja sempre agradável, temperada com sal, para que saibais como deveis responder a cada um. Em 1 Pedro capítulo 3, versículo 10, somos ensinados: pois quem quiser amar a vida e ver dias felizes, deve guardar a sua língua do mal e os seus lábios da falsidade. Esses versículos ressaltam a necessidade de falarmos de forma que honrem a Deus e edifique os outros. A Bíblia nos oferece exemplos claros de como a língua pode ser usada para bênção ou maldição. E quero citar alguns exemplos. Para bênção, o nosso maior exemplo é o nosso Senhor Jesus Cristo. Pois em todo o seu ministério, Jesus usou suas palavras para curar, ensinar, confortar e proclamar a verdade de Deus. Ele abençoou a vida de muitos com palavras de graça e salvação. Podemos nos lembrar da menina que servia Naamã. Em 2 Reis, capítulo 5, versículo 3, encontramos uma jovem serva de Naamã, um comandante do exército sírio, que teve uma grande fé e usou sua língua para indicar o caminho para a cura. Ela disse: se meu senhor fosse ter com o profeta que está em Samaria, ele o restauraria da sua lepra. Essa palavra de fé e esperança levou Naamã a buscar o profeta Eliseu, resultando em sua cura. Sua palavra foi um canal de bênção e transformação na vida de Naamã. E Paulo e Silas, em Atos 16, 25, mesmo estando presos, eles oravam e cantavam louvores a Deus, e suas palavras inspiraram outros prisioneiros e levaram à conversão do carcereiro e de sua família. Ouvintes, que assim seja a nossa língua, um instrumento de bênção para as pessoas ao nosso redor. Mas também quero citar alguns exemplos lamentáveis que temos de pessoas que usaram sua língua como instrumento de maldição. em 1 Samuel, capítulo 22, versículos 6 a 19, vemos um homem por nome Doeg, o Edomita, que usou suas palavras para denunciar os sacerdotes ao rei Saul, resultando na morte de 85 sacerdotes do Senhor e uma verdadeira chacina na cidade de Nob, matando homens, mulheres, crianças e até os animais. Em Mateus 26, versículo 74, vemos Pedro, que mesmo sendo um dos discípulos mais próximos de Jesus, usou sua língua para praguejar e jurar, dizendo que não conhecia o Mestre, em um momento de medo e pressão. E imediatamente, enquanto estava falando, o galo cantou. Seu uso indevido da língua trouxe-lhe tristeza e arrependimento. Em Atos 5, versículo 8, lembramos-nos de Ananias e Safira, que mentiram sobre o valor de uma propriedade vendida, tentando enganar a igreja e o Espírito Santo. Suas palavras levaram à sua morte imediata. Esses exemplos mostram o impacto devastador que palavras podem ter, tanto para o bem quanto para o mal, nos fazendo lembrar o que diz Salomão em Provérbios, capítulo 18, versículo 21. A morte e a vida estão no poder da língua, e o que bem a usa, come do seu fruto. Amados ouvintes, em Efésios, capítulo 4, versículo 29, Paulo nos ensina: não saia da vossa boca nenhuma palavra torpe, mas só a que for boa para promover a edificação, para que dê graça aos que a ouvem. Devemos avaliar constantemente nossas palavras e garantir que elas estejam sempre alinhadas com a vontade de Deus. Se controlarmos a nossa língua, evitaremos muitos problemas e seremos uma bênção para os que estão ao nosso redor. A palavra torpe refere-se a algo que é desonesto, inapropriado ou de má qualidade. No contexto do versículo, não saia da vossa boca nenhuma palavra torpe, significa evitar palavras que sejam impróprias, grosseiras, ofensivas ou que não edifiquem. Em vez disso, somos exortados a usar uma linguagem que seja edificante e que transmita graça aos que a ouvem. O objetivo é promover um discurso que reflita o amor e a bondade de Deus, em vez de contribuir para a degradação moral ou emocional dos outros. Ouvintes, é impressionante como damos ênfase a pecados explícitos cometidos com o restante do corpo, mas ignoramos aqueles que são cometidos com esse fel de iniquidade que é a língua. Pense nas palavras que você tem dito recentemente. Elas têm sido fonte de bênção ou têm causado dor e destruição? Às vezes, no calor do momento, podemos falar sem pensar e as consequências podem ser devastadoras. Porém, quando entregamos nossa língua ao controle de Deus, Ele pode usar para edificar, encorajar e abençoar aqueles que estão ao nosso redor. Ouvintes, reflita em quantos pecados deixarão de ser cometidos e quanto bem faremos ao reino de Deus se domarmos nossa língua. Lembre-se, Jesus também advertiu sobre o impacto eterno de nossas palavras. Em Mateus, capítulo 12, versículo 36 e 37, diz: mas eu vos digo que de toda palavra inútil que os homens disserem, onde dá conta no dia do juízo, porque por tuas palavras serás justificado e por tuas palavras serás condenado. Amados ouvintes, o destino da nossa alma pode ser determinado pelas palavras que escolhemos falar. Alguém já disse que a fera mais perigosa e venenosa do mundo está escondida atrás dos dentes. Que o Senhor nos ajude a controlar nossa língua e a falar palavras que edifiquem e tragam bênçãos e não destruição. Que nossas palavras sejam sempre um reflexo do teu amor e verdade. Deus abençoe.
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1: Assim, irmãos, eu sou a Zaleia, da cidade de Brodowski. Eu quero contar o meu testemunho. Começou mais ou menos no ano de 2017. Eu vivi um quadro de depressão muito terrível. Eu enfrentava situações tão difíceis. Tentava orar, lutar, só que existe certos momentos na nossa vida em que nós tentamos caminhar, mas a fraqueza vem tão forte. Eu não conseguia dormir à noite, eu tinha insônia, eu tomava remédios para dormir e a depressão ela batia forte na minha mente, na minha vida. Eu ia trabalhar, eu não conseguia trabalhar. O diabo falava sempre na minha mente para tirar a minha vida. Eu buscava tratamento, buscava ajuda, mas parece que nada estava resolvendo. E eu segui desde o ano de 2017, mais ou menos, até o ano de 2024. Nesse percurso, eu mudei de cidade várias vezes, eu buscava tratamento, mas parece que nada resolvia. Quando eu morava em outra cidade, na cidade de Barrinha, tomei remédio durante a noite e saí à noite sem saber para onde eu estava indo, dopada de tanto remédio. E eu fazia esse uso de remédios descontroladamente. E todo esse tempo eu chorava. Eu mandei mensagem para uma certa pessoa e a pessoa disse para mim: pessoas como você precisam realmente tirar a vida. Naquele momento, aquilo foi como uma gota d'água para mim. Eu não posso contar para ninguém o que estava acontecendo. A minha família não sabia do meu quadro. Eu não queria falar para minha família. Eu saí de casa naquele dia determinada que eu ia ceifar a minha vida. Eu morava em uma cidade onde dava acesso à rodovia e passava muitos caminhões ali por perto. E naquele momento algo falava na minha mente: vai e se joga na frente dos caminhões. E quando eu subi, eu cheguei até perto da pista. Aqueles barulhos do caminhão me chamava e estava aproximando ao horário da meia-noite. E quando eu cheguei ali perto, eu parei e pensei, falei, eu não posso fazer isso. Eu buscava alguém para conversar, mas eu pensava comigo, eu não posso incomodar ninguém. E eu sentei no banquinho da praça e eu comecei a olhar para o céu e comecei a chorar e pedir Deus para me ajudar. E eu fiquei naquele momento orando e clamando ao Senhor. E de repente o Senhor ele me trouxe uma paz na minha alma e eu consegui voltar para minha casa. Então eu mudei para a cidade de Brodowski no ano de 2024. Eu fui trabalhar numa empresa, onde naquela empresa eu não conseguia trabalhar direito. De repente eu fui dispensada daquele emprego. Quando eu fui dispensada daquele emprego, aquilo foi a minha gota de água. Eu me mudei para ficar perto da minha família e tentar procurar um novo emprego para ver se as coisas mudavam, mas nada mudou na minha vida. Eu saí daquele emprego e algo falava na minha mente enquanto eu descia para a minha casa: vai, se joga desse viaduto, porque amanhã você vai sair nas redes, todo mundo vai saber quem era você. Quando eu cheguei na minha casa, uma irmã me mandou mensagem e disse: olha, eu estou te acompanhando e você está muito triste. E ela me chamou para fazer um propósito de oração na madrugada. Ela disse: olha, vamos fazer um propósito de oração na madrugada e nessa oração você pede para Deus visitar o seu subconsciente e te curar. E nesse propósito eu entrei na madrugada das 3 horas da manhã até as 4 horas da manhã e eu orava e eu pedia para o Senhor curar o meu subconsciente, porque até então eu orava e pedia o Senhor ajuda, eu fazia tratamentos e tal. É claro que você, quando está em quadro de depressão, você precisa fazer o tratamento e também precisa de oração, mas naquele momento eu pus um propósito comigo: eu vou procurar uma ajuda do Espírito Santo. E durante essa campanha eu fui orando e pedindo para o Senhor me curar. E quando foi o final dessa campanha, para honra e glória do nome do Senhor, o Senhor ele me curou de uma forma completa. Hoje eu consigo dormir literalmente, qualquer lugar que eu estou encostando eu estou dormindo, porque o Senhor fez uma mudança tão grande na minha vida. Eu não conseguia me olhar no espelho, eu não gostava da minha aparência, eu não gostava de mim, eu me odiava. Mas aí de repente, quando o Senhor ele fez uma mudança, hoje eu consigo me olhar no espelho, eu consigo sorrir, posso dizer eu sou uma nova pessoa, porque o Senhor me restaurou, o Senhor ele fez uma obra completa na minha vida, ele me libertou desse quadro de depressão. E não só isso, ele também me abriu uma porta de emprego, porque durante esse percurso eu falava pro Senhor: Senhor, me abre uma porta de emprego, eu não tenho ânimo nem para procurar um outro emprego. Eu disse para o Senhor que se ele me abrisse essa porta de emprego, que eu ia contar o meu testemunho. E hoje, para honra e glória do nome do Senhor, vai fazer um ano que ele me abriu uma porta de emprego. Então eu hoje eu posso testemunhar uma bênção completa. Às vezes você está nesse momento chorando, achando que não tem solução, o diabo está soprando na sua mente que você não vale para nada, que você não serve para nada. Eu quero dizer, Jesus, ele ama a sua vida. Não deixe que as sussurras de Satanás venham entrar na sua mente. Ouça a voz de Jesus, silencie as vozes ao seu redor e ouça a voz de Jesus. Não deixe que a depressão venha te vencer. Não tire a sua vida, porque a sua vida é preciosa, a sua alma é preciosa para o Senhor. Procure um tratamento, mas também busque o essencial. Cristo, ele entra na sua vida, ele entra na sua alma e ele muda por completo, ele traz a paz que a sua vida precisa. Que o Senhor te abençoe.
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2: 2h57, o mesmo Deus que mudou a vida da nossa irmã Zaleia, o mesmo Deus que transformou a vida dela, é o mesmo Deus que pode transformar a sua vida aqui em nossa sede mundial, Templo da Glória de Deus, na Avenida do Estado, 4568. Que testemunho poderoso! Em 2017, começou a sofrer com um quadro de depressão, insônia, com pensamentos de suicídio, buscava tratamentos, nada resolvia. Ela saía de casa à noite, sem direção, sem destino, mas foi convidada a um propósito de oração na madrugada, pedindo ajuda ao Espírito Santo. E hoje ela está curada, ela está bem. Hoje dorme muito bem. Estava desempregada, pois havia perdido o emprego devido à depressão. Hoje está empregada para a glória de Deus. É isso que Deus faz através da fé. Deus transforma vidas e Deus também quer transformar a sua vida. Hoje é sexta-feira e em todas as nossas igrejas, Deus e Amor é guerra contra o mal. E daqui a pouquinho em nossa sede mundial, às 9h, estará o presbítero Rivair Silva pregando a palavra de Deus, orando pelos dons do Espírito Santo, e às 15h, pastor Kleber de Oliveira. Nesses dois horários, estaremos orando pelos oprimidos, depressivos, aqueles que estão sendo assolados, movidos pelo desespero. Deus quer libertar você. Anote o endereço e quando você vier de carro, coloque no Waze ou no Google Maps, Avenida Prefeito Passos, número 10, entrada de veículos e pedestres, aqui em nossa sede mundial. Você será direcionado pelos nossos recepcionistas para o templo ou salão de número 2, através do acesso de nossos elevadores, rampas, tudo em um ambiente climatizado e preparado para receber você e a sua família. Não mora em São Paulo? Procure a igreja Deus e Amor mais próxima da sua casa. 15h em São Paulo, chegou aquele momento todo especial, o momento da oração da madrugada com o pastor Lourival de Almeida. Vamos orar juntos em concordância com o servo de Deus e tenha plena certeza, você que nos ouve em qualquer lugar do Brasil, será abençoado e visitado pelo Senhor. Vamos ao prefixo e em seguida a oração.
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6: 3 horas e 1 minuto.
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8: O Senhor Jesus nos promete em sua palavra no livro de João, capítulo 14, versículos 13 e 14.
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Muito bem, prezado ouvinte, que Deus abençoe você. Sou o pastor Lourival de Almeida, programa Voz da Libertação continua no seu rádio. E agora nós temos nosso momento de oração na nossa programação. Prepara o seu coração aí. Vamos falar com Deus.

grande Deus, maravilhoso Pai, que estamos nós para clamar pelo Seu nome, para agradecer, para exaltar, para louvar o nome do Senhor. Quero falar com o Senhor, meu Deus, face a face, de pai para filho, de filho para pai. Quero, meu Deus, que o Senhor atenda o nosso clamor, ouça a nossa oração. Que o Senhor entenda, Senhor, como o Senhor sempre faz, as dores mais profundas da nossa alma, da nossa vida. Que o Senhor seja o nosso socorro presente. Que o Senhor seja o nosso Deus ajudador, como o Senhor sempre tem sido e como o Senhor sempre haverá de ser. Senhor meu Deus, Senhor meu Pai, eu peço ao Senhor, iniciando essa oração, Senhor meu Deus, que o Senhor venha com o poder purificador do Senhor, que o Senhor nos purifique de todos os nossos pecados. Lava-nos, ó Deus, purifica-nos, Senhor. Nós queremos, ó Deus, que a nossa oração alcance, Senhor meu Pai, a resposta do Senhor. Eu não quero orar, meu Deus, por orar, não quero orar para ganhar tempo apenas. Eu quero orar com esse povo que ora comigo, meu Deus, sabendo que o Senhor está nos ouvindo, sabendo que não há empecilho para a resposta do Senhor. É assim que quero orar e é assim que eu estou orando. Purifica-me, ó Deus, de todos os meus pecados, meus maus pensamentos, as minhas más atitudes, as minhas questões, ó Deus, onde as definições não foram boas, as minhas más decisões. Purifica-me nas tuas mãos, purifica-me no sangue de Jesus Cristo. Quero orar, meu Deus, sabendo que não tem nenhuma barreira entre eu e o Senhor nesse dia. Eu quero orar, meu Deus, sabendo que as intercessões também serão ouvidas, serão respondidas e pessoas serão beneficiadas, ó Deus, com o agir do Senhor, com a mão do Senhor tocando gente necessitada, gente sofrida, corações que doem, que queimam. É, meu Deus, os nossos corações, eles queimam, sim. Eles, às vezes, ó Deus, são espetados como que transpassados por uma lança, por uma daga, nos trazendo dor, nos trazendo sofrimento, nos levando, ó Deus, a situações de sentimento mais negativas que se possa imaginar. Não falo só de mim, ó Deus, eu falo de todas as pessoas que são pessoas, que tem, Senhor meu Deus, responsabilidade, sentimentos, que tem amor no coração e que gostariam que as situações não fossem necessariamente como são. Apresento ao Senhor meu Deus todas as pessoas que oram comigo agora com corações sinceros, com corações realmente abertos diante do Senhor, com as vidas rasgadas diante da sua face. Nós queremos, ó Deus, do Senhor aquilo que o Senhor pode nos dar, que o Senhor tem para nos dar e que o Senhor quer nos dar. Queremos, ó Deus, uma vida abençoada, sim. Queremos uma vida, Senhor meu Deus, vitoriosa, sim. Mas queremos também, ó Deus, uma vida de gratidão profunda. Nós queremos externar do fundo do nosso coração a nossa gratidão a Ti, Senhor. Obrigado, ó Deus, obrigado. Obrigado pela nossa vida. Obrigado, Senhor meu Deus, por esses momentos, pelas nossas coisas, pela nossa família. Obrigado até pelas nossas dores, ó Deus, pelos nossos sofrimentos, pelas nossas lutas que tanto nos ensinam. Obrigado, Senhor meu Deus, por tantas vidas que o Senhor tem nos concedido, falar a elas do Seu amor, da Sua verdade. E quantas têm se entregado a Ti, ó Deus, de todo o coração, para buscar a Sua presença, para buscar a Sua face. Pai de poder, Pai de misericórdia, nós estamos, ó meu Deus, com os nossos corações voltados a Ti, clamando, ó Deus, em favor de pessoas que aguardavam esse momento. Pessoas, ó Deus, que estavam com o coração queimando por esse instante, porque depositam, ó Deus, a fé, a confiança no Senhor, e sabem que através da oração estão movendo a mão do Senhor na direção delas, ou na direção de pessoas
que estão precisando, meu Deus, de uma ação imediata. Algumas pessoas não necessitam, Senhor, de uma ação imediata, mas necessitam de uma ação do Senhor e se esforçam para que o Senhor venha completar a obra, que o Senhor venha fazer a obra na vida, na família, nos negócios. Senhor, meu Deus, Senhor, meu Pai, eu quero apresentar ao Senhor as pessoas que estão orando conosco e já não conseguem nem pronunciar as palavras, mas oram somente no pensamento, Senhor, meu Deus. Pessoas hospitalizadas, pessoas, Senhor, meu Deus, que estão na ânsia da morte, desenganadas pela medicina, o estado é considerado terminal. Não conseguem mais nem mover os lábios. E em pensamento estão orando. Estão pedindo socorro, misericórdia. Cada um pede, ó Deus, dentro daquilo que entende, ser o melhor. Alguns, ó Deus, até pedem que, na verdade, o Senhor faça a sua vontade e que o Senhor faça com que os projetos do Senhor sejam exercidos, executados. Alguns pedem a vida, alguns pedem algum tempo, alguns pedem menos tempo, alguns simplesmente se humilham. Alguns já estão preparados para estar contigo. De qualquer maneira, ó Deus, é o Senhor quem faz a leitura de cada pensamento, de cada oração. Mas bem a verdade, meu Deus, embora as pessoas não gostem de falar, Pai, bem a verdade é que algumas pessoas desejam realmente estar contigo, porque já entendem ter passado os sofrimentos que a vida pode trazer, já entendem ser vitoriosas e já dizem como Paulo que por amor às almas até ficam, mas o melhor mesmo seria estar contigo. Senhor meu Deus, Senhor meu Pai, é o Senhor quem entende, quem decifra cada sentimento, cada pensamento, cada oração. Eu só peço ao Senhor, meu Deus, que o Senhor haja em todas as vidas que estão clamando ao Senhor. E nesse momento, Senhor, eu estou falando de pessoas que estão em sofrimento profundo. Eu estou falando de pessoas, ó Deus, que gemem, ó Deus. Pessoas que, ó Pai, não têm mais forças para nada. Estão consumidas por essa bactéria, consumidas por essa infecção, pessoas que estão consumidas por essa fraqueza, Senhor meu Deus, por essa dor. Senhor, visita agora, Pai, visita. A família está lá, está clamando, está pedindo a vida. O Senhor é o Deus poderoso, que certamente é o autor da vida e que certamente pode também dar a vida, pode prolongar a vida. Visita, ó Pai, para fazer com que esses médicos fiquem embasbagados com essa ação sobrenatural do Senhor. Que entendam que o que aconteceu não foi realmente algo que parte de uma reação pela medicação, pelo tratamento, mas sim só pode ter sido algo sobrenatural, só pode ter sido um milagre do Senhor. Eu creio nos teus milagres, meu Deus, eu creio nas tuas maravilhas. Eu creio que a mão do Senhor está estendida agora. Cura agora, meu Deus, cura, cura, eu peço a cura, meu Deus, todavia seja feita a sua vontade, mas eu peço ao Senhor que o Senhor cure essa enfermidade, eu repreendo essa dor, eu repreendo, meu Deus, esse câncer, eu repreendo, Senhor, meu Deus, essa enfermidade renal, essa enfermidade hepática, pulmonar, repreendo, ó Deus, toda essa falência, Senhor, das vias respiratórias. Essa pessoa está sofrendo terrivelmente. Eu repreendo, Senhor meu Deus, em nome de Jesus, toda essa enfermidade que afeta o cérebro, que afeta o bom juízo, Senhor. Eu repreendo, meu Deus, essa dor nos ossos, essa dor reumática. Repreendo, ó Pai, essa doença que está consumindo terrivelmente, Senhor, esse esôfago, essa doença que está na boca, no nariz, nos olhos. Essa dor intensa, Senhor, que está massacrando essa vida. E essa pessoa, Pai, até grita noite e dia, trazendo também, ó Deus, é claro, a dor a toda a família, porque a família sofre com essa pessoa enferma. Na verdade, essa família está doente com esse enfermo que está nessa família. Senhor, meu Deus, Senhor, meu Pai, o Senhor é o dono da cura, o Senhor é o dono da vida. O Senhor é o criador desse corpo e o Senhor conhece essa anatomia do início ao fim. O Senhor conhece, Senhor meu Deus, onde é que o Senhor deve agir, onde é que precisa da ação do Senhor. Em nome de Jesus, ó Pai, cura agora todas as dores, ó Pai. Cura agora, Senhor meu Deus, todas as enfermidades. E que esteja, meu Deus, muito bem, ó Pai, fixado, muito bem entendido.
que não foi a ação humana, mas foi a ação do divino, foi a ação do Senhor. Que fique bem entendido, Senhor meu Deus, que realmente foi um milagre operado pelo Senhor, por essa família estar clamando, por esse coração estar carregado de fé, que não tem nem voz, mas já está em pensamento, clamando pela vida, clamando pelo socorro. Senhor meu Deus, Senhor meu Pai, eu quero apresentar ao Senhor meu Deus também tanta gente, meu Pai, em estado de miséria. Quantas pessoas, meu Deus, nesse momento não tem mesmo alimento para colocar sobre a mesa. Quantas crianças, ó Pai, perguntam às mães, aos pais, onde é que está a comida, onde é que está o alimento? E os pais nem respondem. Alguns envergonhados, entristecidos, por não terem condições, não terem um trabalho, não terem, Senhor meu Deus, de onde tirar o seu sustento. Eu peço ao Senhor nesse momento, meu Pai, que o Senhor seja o providenciador para essa família, que o Senhor, se necessário for, nos use, ó Pai, para que nós possamos também, ó Deus, com a nossa ajuda, alcançar essas vidas, e que essas vidas possam ter a dignidade, pelo menos, do alimento. O Senhor é Deus, o Senhor é poderoso, é claro, ó Deus, que o Senhor tem muito mais do que isso. O Senhor pode abrir uma porta de um emprego, o Senhor pode fazer chover nessa terra, o Senhor pode fazer brotar essa semente, o Senhor pode, meu Deus, trazer a multiplicação da maneira que o Senhor quiser, porque o Senhor é Deus, o Senhor é poderoso, e nada pode impedir o agir do Senhor. Quando o Senhor quer agir, meu Deus, o Senhor age, e eu peço ao Senhor queira agir nesse momento, ó Pai, porque, ó Deus, eu sei que é triste, é terrível não ter o pão para dar para os filhos. Sei, ó Deus, que o sofrimento dessas famílias tem de ser, deve ser um sofrimento inenarrável, Senhor. Nós não podemos nem falar com o Senhor o que essas famílias estão sofrendo, o que esses meninos estão passando, o que essas crianças estão passando. Usa-nos, ó Deus, usa homens, mulheres, usa as pessoas, ó Deus, para que o alimento chegue em todas as mesas onde há necessidade. Senhor, o Senhor pode curar também, ó Deus, e abençoar as crianças, os nossos adolescentes, os nossos jovens. O Senhor pode, meu Deus, abençoar, fazendo dessas crianças, crianças saudáveis, abençoadas, proporcionar, ó Deus, uma boa escola, um bom conhecimento, para que possam esses jovens, adolescentes, essas crianças, terem a oportunidade, ó Pai, de ter algo melhor na vida, no futuro, e que possam também, ó Deus, ajudar os seus pais a sair desse estado que estão vivendo. Quantas crianças também, meu Deus, estão chorando por alguma enfermidade, por alguma dor, não sabem dizer, é verdade, o que é que estão sofrendo, mas estão sofrendo, estão chorando. Quantas crianças, ó Deus, com enfermidades indetectadas ainda pela medicina, o Senhor pode curar, meu Deus, em nome de Jesus. Meu Deus, em nome de Jesus, eu não sei dizer e não poderia dizer, e sei que não é necessário dizer, ó Pai, cada tipo de doença que essa criança está sofrendo, que esse jovem, que esse adolescente, que essa pessoa está sofrendo. Sei que não preciso dizer, porque o Senhor conhece. O Senhor é Deus vivo, o Senhor é Deus poderoso. E o Senhor está visitando, Senhor meu Deus, agora todas essas pessoas que estamos colocando e enumerando perante o Senhor. O Senhor é Deus poderoso, ó Pai, para agir e destruir agora essa bactéria, destruir agora essa enfermidade que consome esse corpo ainda infantil, esse corpo juvenil. Em nome de Jesus Cristo, saia dessa vida agora, doença. Em nome de Jesus Cristo, eu repreendo. Ó meu Deus, em nome de Jesus, eu repreendo essa dor, ó Pai, essa dor de cabeça, essa dor no corpo, essa doença intestinal. Eu repreendo, meu Deus, agora que haja o alívio do Senhor, que haja o refrigério pelo estender das Tuas mãos. Vá embora dessa vida, enfermidade. Vá embora desse corpo, enfermidade. Eu te ordeno agora, vá embora, não fica aí. É para a glória do meu Deus, em nome de Jesus Cristo. Meu Deus, em nome de Jesus, faça o milagre acontecer. Faça o prodígio acontecer. Quantas pessoas estão sofrendo em casa? E quantas pessoas estão sofrendo nos hospitais? Quantas pessoas estão sofrendo em centros de recuperação? O Senhor é poderoso, meu Deus, para alcançar também, ó Deus, as pessoas que estão nos presídios,
muitas delas já convertidas ao Senhor, muitas delas estão no processo de conversão, muitas delas ainda com o coração endurecido, ainda, ó Deus, infelizmente alimentando essa violência. O Senhor é Deus poderoso para fazer com que a obra do Senhor aconteça nesses corações, nessas vidas. Visita agora, Senhor meu Pai, visita todos aqueles que estão nos presídios e aqueles que ali já estão convertidos, que sejam instrumentos nas suas mãos para levar a palavra de salvação aos outros que ainda, Senhor meu Deus, aguardam uma palavra ou que estão ainda, Senhor meu Deus, em processo de decisão. Seja, meu Pai, poderoso nessas vidas para usá-las. Uma vez mais, meu Deus, seja o que o Senhor sempre foi, ou seja, Deus, e haja nessas vidas. O nosso país, o nosso planeta está cheio de violência, Senhor meu Deus, e nós não precisamos de mais violência. Nós queremos que o Senhor venha com a paz, com o amor do Senhor, e entre nesse coração e entre nessa vida. Que o Senhor entre nessas vidas, ó Deus, para transformá-las, para ajudá-las, para levantá-las, para, Senhor meu Deus, doutriná-las e ensiná-las, para que, cumprindo essas pessoas a sua obrigação para com a sociedade, sejam servas do Senhor, que tenham um testemunho para contar e que muitas outras vidas venham ao conhecimento da sua verdade. Senhor meu Deus, ouvindo o testemunho dessas pessoas, Senhor meu Deus, Senhor meu Pai, eu apresento ao Senhor todas as pessoas que oram comigo também, ó Deus, e estão fora do nosso país, do nosso Brasil. Pessoas, Senhor meu Deus, que são migrantes, ó Pai, que estão trabalhando, foram buscar uma vida melhor. Pessoas que estão em países tão distantes, ou talvez países até vizinhos, mas enfrentam as dificuldades e as barreiras naturais, ó Deus, dessa migração. Que o Senhor seja com essas pessoas e que sejam abençoadas. Que o Senhor seja com essas pessoas e que essas portas venham a se abrir e que encontrem, ó Deus, o que foram buscar e sejam bem-sucedidas na vida. Às vezes, ó Deus, eu sei que bate a tristeza, bate a solidão. Que o Senhor seja o consolo para esses corações. Que o Senhor seja a alegria para essas vidas. Que o Senhor abençoe essas pessoas e que o Senhor traga a elas o conforto que precisam ter para que sejam vitoriosas, mais que vitoriosas, ó Deus. Senhor, meu Pai, eu quero apresentar ao Senhor, ó Deus, também todos os nossos obreiros, todas as nossas obreiras, todos aqueles, ó Deus, que são pessoas sinceras diante do Senhor, todos aqueles, ó Deus, que trabalham com afinco, trabalham com o coração voltado a Ti, ó Deus, com alegria e com temor, são verdadeiramente servos. Que maravilha, ó Deus, que bênção é poder contar com esses servos, com essas servas, que são verdadeiros instrumentos das Suas mãos. Abençoai grandemente, que sejam, Senhor meu Deus, arautos, pregoeiros da Sua verdade, que sejam, Senhor meu Deus, vasos prontos para serem usados pelo Senhor em prol das vidas, em prol da salvação, em prol, ó Deus, do alívio do sofrimento de tanta gente. Que o poder do Senhor, que a presença do Senhor esteja sobre eles e que onde quer, ó Deus, que sejam ganhadores de almas, que sejam servos, ó Deus, utilizados nas Tuas mãos para fazer com que vidas, ó Deus, sejam tocadas pela Sua palavra, sejam visitadas pelo Seu Santo Espírito, Senhor Jesus. Obrigado, ó Deus, por ter preparado homens e mulheres fiéis, Senhor. Pessoas, ó Deus, que estão dispostas sempre a fazer a Sua obra dentro da Sua vontade, que sejam tocadas, que sejam abençoadas pelo Senhor, em nome de Jesus Cristo. Que o Senhor esteja usando os Teus servos e servas para falar da Sua palavra, Senhor. Eu estou certo do Seu poder nesse momento. Eu estou certo que o Senhor já está diante de nós preparando tudo, Senhor, e que o nome do Senhor será glorificado, será exaltado. Eu quero apresentar essa família, meu Deus, que infelizmente o adversário veio e estabeleceu a sua desgraça no seio dessa família, separando essa família, trazendo, meu Deus, a rixa, a contenda nessa família. Eu apresento ao Senhor, meu Deus, esses membros dessa família, pedindo ao Senhor que o Senhor venha agir em cada coração,
e que haja boa vontade na solução das questões e dos problemas. Eu sei, ó Deus, que Satanás não gosta da família. Sei que Satanás não quer que a célula máter da nossa sociedade sobreviva, porque ele sabe, Senhor meu Deus, que a igreja é composta de famílias. Nós queremos, ó Deus amado, que o Senhor agora coloque a sua mão no coração, ó Deus, de cada membro dessa casa, para que a contenda seja desfeita. Eu te repreendo, espírito imundo, eu te repreendo, espírito da mentira, eu te repreendo, Satanás. Sai agora, caia por terra agora, destruído e derrotado. Poder da contenda, poder da mentira. Espírito maligno que tem aberto aí situações para que essa pessoa use as drogas e essa pessoa possa exercer, infelizmente, esse sentimento ruim, negativo contra essa família. Espírito de prostituição, você que também proporciona a oportunidade para a prostituição no seio dessa família, trazendo também essa desconfiança, trazendo esse sentimento de sujeira, de nojeira. Eu te repreendo, Satanás, sai agora. Sem falar, ó Deus, desse espírito maligno que semeia enfermidades que não são detectadas pela medicina. E essas enfermidades, infelizmente, trazem desconfiança no seio da família. Alguns dizem que aquele membro da família está fingindo e ele geme. Isso também traz, ó Deus, esse sentimento ruim.

louvores têm sentido, o próprio ministério se definhando, porque você tem usado pessoas que até parecem ovelhas, mas não são ovelhas, para atacarem noite e dia esse pastor que se deprime, que se sente às vezes tão incapaz, que se sente às vezes tão fragilizado. Satanás, você está repreendido em nome de Jesus, você está repreendido. Senhor meu Deus, essa obra pertence ao Senhor, esse servo é servo do Senhor, e o Senhor é Deus para agir agora. Meu Deus, haja agora em nome de Jesus, haja agora, tirando a Deus esse espírito maligno que se aproveitou desse momento de debilidade, até desse teu servo, Senhor, para levá-lo ao pó, para levá-lo à depressão. Depressão, a Deus, que nós conhecemos pela própria palavra do Senhor, que atravessou, Senhor, meu Deus, o seu servo, o profeta Elias, por esse momento tão difícil. O Senhor é poderoso para repreender essa força do inferno e fortalecer os teus servos e servas. Fortalecer, ó Deus, aqueles que são honestos e sinceros para com a sua obra, para que possam cumprir o seu ministério como servos de Deus, sem ter, ó Pai amado, que se curvar diante dessa ditadura maligna, diabólica, de pessoas, ó Deus, que se utilizam de tantos instrumentos, incluindo até as mídias sociais, para somente criticar, para somente tentar derrubar os teus servos e servas. Satanás, cala sua boca e saia dessa vida agora, em nome de Jesus, saia agora. Senhor meu Deus, o Senhor é Deus vivo. Eu não estou clamando a Buda, não estou clamando a Maomé, não estou clamando a supostos deuses, não estou colocando santos no meio de nada, meu Deus. Eu estou falando com o Senhor, porque o Senhor é o meu Pai, o Senhor é o meu Deus, e em nome de Jesus Cristo, eu peço ao Senhor, haja agora, meu Pai, haja agora, meu Deus, porque essa balbúrdia tem que terminar. Porque, meu Deus, essas pessoas que são contendeiras, essas pessoas que são portadoras do maligno e se satisfazem com isso, elas não podem continuar esfaqueando os teus servos e as suas servas pelas costas. Que haja santidade no seu povo, que haja santidade na vida daqueles, ó Deus, que proclamam o seu nome. Em nome de Jesus Cristo, ó Pai, que todo aquele que profere o nome do Senhor aparte-se da iniquidade e que viva uma vida santa e santificada, e que assim, ó Deus, a obra do Senhor seja feita, que assim, ó Deus, o Espírito do Senhor desça sobre nós, Senhor Jesus, para que o nome do Senhor seja glorificado e a obra do Senhor seja completa em todos, em nome de Jesus, amém, amém, Senhor Jesus.

0: Eu sou o pastor Lourival de Almeida. Deus abençoe vocês. Somos da Igreja Deus e Amor. Até a próxima oportunidade. Fiquem com Deus em nome de Jesus Cristo. Preciso é só crer.
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2: Rogo-vos, pois, irmãos, pela compaixão de Deus, que apresenteis os vossos corpos em sacrifício vivo, santo e agradável a Deus, que é o vosso culto racional. Romanos 12:1.
3: 3 horas e 31 minutos.

0: Por natureza, o homem é esquecido. Esquece dos fatos, datas, pessoas e compromissos. Por outro lado, a tendência humana é para não esquecer certos fatos que ocorrem na vida. Principalmente quando se trata de perdoar ou pedir perdão. Vemos e ouvimos muitas pessoas afirmarem: eu perdoo, mas não esqueço. Perdoo, mas não quero mais amizade com ele ou com ela. Isto não é perdão. O perdão que a Bíblia ensina é cheio de amor, misericórdia. E normalmente, se perdoando, se esquece, se sepulta no passado. Isso é possível se a pessoa experimentar o perdão divino, tornando-se revestida do grande amor de Deus. Deus é onisciente, é onipresente, é onipotente, mas, sem dúvida alguma, Ele esquece dos nossos pecados. Pois eu mesmo, o Senhor de Israel, apago as tuas transgressões por amor de mim, e dos teus pecados eu não me lembro mais. O Senhor Deus lança os teus pecados perdoados para trás de suas costas e joga nas profundezas dos mares. Caro amigo ouvinte, o sangue de Jesus Cristo nos purifica de todo o pecado. Através do seu sangue que temos a comunhão uns com os outros. E o sangue do Cordeiro de Deus, o Filho de Deus, nos purifica de todo pecado. Isso se conhecermos a Jesus Cristo e sabermos que Ele é o Senhor. Mantemos a comunhão uns com os outros. E o sangue do Cordeiro nos purifica, nos lava e nos limpa de toda iniquidade. Amigo ouvinte, pare, pense. Confesse os seus pecados e, a partir de hoje, você será uma nova pessoa em Cristo Jesus, o Filho de Deus. Aprenda a perdoar e serás perdoado, pois quem conhece a Deus sabe perdoar. 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
3: 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Começa agora.
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5: Olá, ouvintes. Aceitem a paz do Senhor Jesus Cristo. Eu sou o pastor Fábio Lúcio e trago para vocês, neste momento, uma palavra de Deus para o seu coração. O tema é: o choro pode durar uma noite, mas a alegria vem pela manhã. O versículo que diz que o choro pode durar uma noite, mas a alegria vem pela manhã, significa que pelas misericórdias do Senhor, a tristeza não é algo duradouro e definitivo na vida daquele que confia em Deus. O povo de Deus não está imune às angústias, porém o cuidado do Senhor sempre o conduz a um estado de alegria incomparável. Foi o salmista Davi quem escreveu que o choro pode durar uma noite, mas a alegria vem pela manhã. O Salmo 30, o verso 5, a parte B, é bem claro ao dizer-nos. Esse texto mostra que Davi escreveu essas palavras após ter enfrentado um momento muito difícil em sua vida. Parece que o rei de Israel havia passado por um grande sofrimento que lhe levou a uma experiência de quase morte, talvez por causa de uma enfermidade. Além disso, Davi reconhece que aquele sofrimento havia lhe atingido num momento de orgulho e prosperidade. Por isso, relacionou a sua dor com o derramamento da ira de Deus sobre ele. Contudo, Davi foi restaurado por sua graça infinita. Deus o livrou. O salmista aplica a palavra choro como sinônimo de dor, tristeza, aflição e angústia. Apesar de não sabermos a exata ocasião e natureza da dor que o atingiu, suas palavras soam de forma familiar a todas as pessoas. Independentemente da idade, da nacionalidade, do nível intelectual, da posição social e econômica, todos os seres humanos experimentam o sofrimento em suas vidas. A principal causa do choro é o pecado, e todos nós somos pecadores. Quem escreveu que o choro pode durar uma noite não foi um camponês humilde de Israel que estava passando por dificuldades, mas foi o rei da nação. Foi um dos homens mais poderosos da época e que pouco antes havia pensado ser invencível. Sim, no verso 6 aqui do Salmo 30, Davi diz: eu dizia na minha prosperidade, não vacilarei jamais. Contudo, o rei orgulhoso não podia estar mais errado. O choro lhe sobreveio para lhe ensinar uma lição. Conforme o ensino bíblico, Deus usa o sofrimento como um instrumento para moldar o caráter dos seus filhos. O apóstolo Paulo diz que a tribulação produz a paciência, e a paciência a experiência, e a experiência a esperança. Romanos capítulo 5, versículos 3 e 4. Mas perceba que a frase "o choro pode durar uma noite" faz parte de uma declaração de adoração de Davi. Nesse sentido, ele escreve: porque não passa de um momento a sua ira, o seu favor dura a vida inteira. Isso quer dizer que a disciplina divina é dolorosa, mas possui o momento exato para chegar ao fim. Isso porque a misericórdia de Deus é firme e duradoura. Apesar das aflições, o crente deve render graças ao Senhor, pois desfruta dos seus favores durante toda a vida. No contraste entre a ira passageira e o favor que dura a vida inteira, entre o choro que dura uma noite e a alegria que vem pela manhã. Esse princípio, inclusive, ecoa por toda a Escritura, através do profeta Isaías. Deus disse ao seu povo: por breve momento te deixei, mas com grandes misericórdias torno a acolher-te. Num ímpeto de indignação, escondi de ti a minha face por um momento, mas com misericórdia eterna me compadeço de ti, diz o Senhor, o teu Redentor. Isaías capítulo 54 e o versículo 7. Mas a alegria vem pela manhã. Quando o salmista diz que o choro pode durar uma noite, ele usa uma expressão hebraica que sugere a visita de alguém para pernoitar. Em outras palavras, é como se ele dissesse: ao fim da tarde, no início do anoitecer, o choro pode chegar para passar uma noite. Mas é interessante perceber que o salmista faz questão de enfatizar que a visita do choro é realmente passageira. O choro dura uma noite apenas, mas não mais do que isto. Ao amanhecer, porém, vem a alegria. A expressão alegria vem pela manhã, no original, transmite o sentido de que o choro que se escuta à noite, pela manhã, dá lugar um brado de alegria. É notável como o amanhecer é usado na Bíblia como figura de uma renovação, de um novo começo. A palavra de Deus diz que a cada manhã as misericórdias de Deus se renovam. Lamentações, capítulo 3, versículos 22 e 23. E é realmente frequente o testemunho bíblico de que o auxílio de Deus vem desde o romper da manhã. O conceito que o choro pode durar uma noite, mas a alegria vem pela manhã, também é amplamente desenvolvido no Novo Testamento. E o próprio Jesus Cristo explicou aos seus discípulos que eles sentiriam tristeza e chorariam, mas Deus haveria de converter esta tristeza em alegria. Evangelho de São João, capítulo 16, versículos 20, 21 e 22. O choro dura a noite, jamais vencerá a alegria da manhã. O choro da noite jamais vencerá a alegria da manhã. Sem dúvida, a maior razão e fundamento da alegria do cristão ressurgiu também numa manhã maravilhosa. Sim, quando Jesus Cristo ressuscitou dentre os mortos. Cristo é o verdadeiro motivo pela qual a ira de Deus não repousa sobre nós eternamente. Por causa do sacrifício perfeito na cruz, hoje temos paz com Deus e desfrutamos do seu favor por toda a vida. O choro noturno não deve ser uma ocasião para o desespero, mas deve ser uma oportunidade para o aperfeiçoamento da esperança. Conforme ensina o apóstolo Paulo, as tribulações momentâneas que nos sobrevêm produz para nós eterno peso de glória acima de toda a comparação. 2 Coríntios, capítulo 4 e o versículo 16. Sim, devemos exultar ao Senhor tanto pelo choro que dura uma noite, como pela alegria que vem pela manhã. Tanto pelo sofrimento que é um visitante passageiro, como pelo gracioso favor divino que nos acompanha desde agora e para toda a eternidade. Que o Senhor te abençoe. Que o Senhor possa fazer de você uma pessoa vitoriosa. Tenha certeza de que todas as tuas lágrimas o Senhor está colhendo. As tuas orações estão diante da sua memória. E Ele sim responderá em breve, segundo o seu querer e segundo a sua vontade. Que Deus abençoe a todos vocês. Eu sou o pastor Fábio Lúcio. Fique na paz do Senhor Jesus.
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7: 4 horas e 1 minuto.
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10: 4 e 2, um ótimo dia para você. Vamos ao bloco informativo. Vamos falar de saúde mental.
11: Obrigada pela sua audiência. A gente vai para mais informações aqui. A mudança de comportamento dos adolescentes merece atenção. A adolescência é uma fase de grandes transformações, mas o isolamento extremo não é normal. Jovens que passam o tempo todo trancados no quarto podem estar sofrendo em silêncio. Por isso é muito importante você que é pai, mãe, responsável, ficar atento a esse comportamento. A queda brusca no rendimento da escola é um dos primeiros sinais de que algo está errado. Muitos pais confundem esse desânimo característico da depressão com preguiça e até rebeldia. A irritabilidade excessiva e o abandono das atividades, que antes, né, davam alegria, são de fato um sinal de alerta. O jovem deprimido tem muita dificuldade de pedir ajuda e verbalizar a angústia que sente. A família precisa se aproximar sem fazer julgamentos precipitados ou críticas severas. Oferecer um ombro amigo e escuta atenta é a melhor forma de quebrar esse gelo. A ajuda de um profissional de saúde também é muito importante. Comece, por exemplo, com uma visita a um psicólogo, justamente para orientar e direcionar sobre o melhor tratamento. A saúde emocional dos filhos é o bem mais valioso que os pais precisam proteger, principalmente hoje em dia. O diagnóstico rápido evita consequências tristes e devolve o futuro e a paz para os adolescentes. Com amor e paciência, é possível resgatar a alegria de viver da juventude em casa. Laços que curam. Ter uma comunidade forte protege o indivíduo do abandono. A sociedade moderna, muitas vezes, empurra as pessoas para o individualismo extremo. O que isso significa? Viver apenas para si enfraquece a capacidade humana de superar aí obstáculos. A saúde da mente depende muito da qualidade dos laços de amizade que a gente tem na vida. Participar ativamente de uma comunidade de apoio é o que traz aquele forte senso de pertencimento. Quando a pessoa sabe com quem contar, o medo do futuro diminui drasticamente. As boas amizades servem como um amortecedor contra os impactos duros da vida. Os grupos de convivência promovem o encontro real e a partilha dos sentimentos. Ajudar o próximo também é uma excelente forma de desviar a atenção da própria dor. O afeto verdadeiro entre as pessoas fortalece as defesas emocionais de todo o grupo. Ninguém consegue enfrentar tempestades com firmeza se estiver totalmente sozinho. Construir pontes e cultivar relacionamentos saudáveis é um investimento na vida. O calor humano continua sendo a força mais poderosa para reerguer uma mente abatida.
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10: Hoje é sexta-feira, dia 14 de agosto de 2026. Em todas as nossas igrejas, Deus e Amor é culto de libertação, guerra contra o mal, um dia especial onde oramos pelos enfermos, oprimidos, depressivos. Talvez você é aquela pessoa que tudo na vida vai mal e você sente que é vítima de uma obra maligna. E Deus tem falado com você que para ser livre, ser liberto, é necessário buscar a sua presença. E você poderá fazer isso aqui em nossa igreja Deus e Amor. Aqui em São Paulo, capital, a nossa sede mundial está na Avenida Prefeito Passos, número 10, e daqui a pouquinho, às 9 da manhã, presbítero Rivair Silva, pregando a palavra de Deus, usando a autoridade que há no nome e no sangue de Jesus, e com ele, demais presbíteros, diáconos, colocando as mãos sobre os doentes para que sejam curados. Venha para a igreja. Deus quer libertar você da insônia, dos vícios, das opressões, da ansiedade. Não importa a situação que você esteja vivendo, hoje, em nossa sede mundial, os pastores já estão em consagração, em santo jejum a Deus, para clamarem, para orarem a favor da sua vida. Através deste clamor, você terá sua vida abençoada. Presbítero Rivair Silva, pregando a palavra daqui a pouco às 9 da manhã, e Deus abençoando, libertando e transformando vidas.
14: Todo filho obediente prospera, todo filho obediente nada dá errado, todo filho obediente que obedece a palavra do pai, o pai ele honra o filho que é obediente. Simão ele entrou para dentro do barco, não perdeu a oportunidade, ele começa remando, ele começa entrando novamente para dentro do lago, para dentro daquele mar, ele começa remando. E conforme ele está indo, tem alguém voltando. Conforme ele está indo, tem alguém retornando. Parece que estou vendo a oposição olhando para ele e dizendo assim: o que é que você vai fazer lá, meu filho? Lá não dá tempo, não dá para lançar rede mais não. Eu passei a noite inteira, não peguei nada. Aí dá uma olhada para o outro lado, alguém do barco diz também: ei, meu filho, o que é que você está voltando para dentro do mar? Esqueceu alguma coisa lá? Não, eu não esqueci não, eu vou voltar de lá diferente hoje, eu vou voltar de dentro deste largo diferente hoje. Ei, meu filho, o que é que você está voltando para dentro do mar? Você não pescou como eu a noite inteira e não pegou nada? Eu estou voltando essas horas e não peguei nada. Você vai para lá, só vai perder tempo. Eu não vou perder tempo não, porque agora eu tenho a palavra que me deu. E qual foi a palavra que foi dada para ti? A palavra que ele me deu: lança a rede. Lança a rede. Quem anda na palavra do homem desiste, quem anda na palavra da mulher desiste, quem anda debaixo da promessa da sociedade desiste, mas quem anda na palavra de Jesus não desiste. Quem anda debaixo da promessa de Jesus, o tempo passa, mas a vitória vem. O tempo passa, mas o milagre chega. O tempo passa, mas o nosso Deus, ele vem.
15: Tem 35 pessoas que Jesus está tocando na sua visão agora. Ele vai abrir os teus olhos hoje. Você estava perdendo a tua visão, mas hoje Jesus te trouxe aqui, já está garantindo vitória para a tua vida. Hoje ele te trouxe aqui, está garantindo vitória para a tua casa. Não adianta, eu quero orar por 69 pessoas aqui. O Senhor está me dizendo que o médico já desenganou, mas Jesus não desenganou ninguém. E Jesus colocou a mão hoje, já ordenou vitória. Levanta a mão e vem. Levanta a tua mão e recebe o teu milagre. Levanta a tua mão e recebe. Recebe o teu milagre. 42 pessoas, nada está dando certo para você. Foi um demônio que recebeu uma oferenda. E o diabo disse: eu vou fechar todas as portas para ele. Mas Jesus já colocou as mãos e está abrindo as portas para você hoje. Levanta a tua mão, levanta a tua mão, levanta a tua mão. Levanta a tua mão e dá glória para este Deus. Tem 91 pessoas aqui. Jesus está dizendo: deixa as minhas mãos trabalhar. E você vai ver o que eu vou fazer da noite para o dia naquele lugar. Levanta a mão, levanta a mão, levanta a mão e recebe. Levanta a mão e recebe.

0: te curando de uma enfermidade que estava alojada no seu estômago. Não sai em raio-x, mas a dor persiste. Não sai nos exames, mas a dor persiste. A partir de hoje está curado. A partir de hoje está curado agora. Levanta a mão e dá glória para Jesus. 15 pessoas que sofria de fraqueza nas pernas, Jesus acabou de te curar. Eu quero orar por 23 pessoas aqui. O médico disse: agora é somente um milagre. Senhora, olha para mim, senhora. Fecha os teus olhos. Fecha os teus olhos, senhora, que segurou. É, põe uma mão na cabeça. Põe a mão no teu coração. Põe a mão no coração, no coração. A senhora ali. Isso, você. O Senhor me mostra um demônio chamado espírito de morte. Está no ombro dela. Se tiver uma obreira, eu agradeço. Ó, um, dois e três. Corre lá, obreira. Ali, ó, ó. Já está passando mal a mulher aí, ó. Já pode segurar, já está aí, ó. Ó, olha quem é que estava lá. Está vendo? Espírito de morte. Olha lá. Que coisa terrível, está vendo? Se essa mulher não vem aqui hoje, irmão, a sepultura dela já estava aberta. Mas Jesus chegou e fechou a sepultura e deu vida para ela. Olha lá que legião, olha o desespero do diabo. Olha o desespero do diabo aí, olha aí, ó. Olha aí, diga, queima ele. Olha o desespero do diabo aí, ó, ó. Olha aí que coisa terrível, tá vendo? Que coisa terrível, olha aí, ó. Não dá nem tempo de orar para uma, a outra já caiu também. Eu quero orar aqui por 13 pessoas. 13 pessoas que estava preocupado, porque todas as vezes que você vai se alimentar, você sente algo preso na sua garganta. Jesus está te curando agora. Corre ali para testemunhar, corre lá, corre ali para testemunhar. Pastor Kleber já está com a mão levantada, corre lá para testemunhar, corre lá, corre lá, corre ali, corre ali. Olha o desespero do diabo, olha o desespero do diabo. O diabo não gostou da cura dessas pessoas, não. O diabo não gostou da cura dessas pessoas, não. Diga, queima ele. Era demônios, mas hoje o diabo vai embora. Diga, queima ele. Olha o desespero, ouvintes. É o demônio da enfermidade. Diga, queima ele. Diga, queima ele. Diga, saia. Saia.
1: 4:16. Acompanhamos um pouco do que Deus está fazendo toda sexta-feira, às 9 da manhã, usando o presbítero Rivair Silva na palavra e nos dons do Espírito Santo. Portanto, reforço esse convite a você que não está dormindo bem durante a noite, tem ouvido vozes, tem visto vultos, você que está com seu casamento destruído, venha para a igreja, não fique em casa. Aproveite a oportunidade que o Senhor te dá, para que ainda hoje você venha ter a sua vida transformada pelo poder de Deus. Você não mora em São Paulo? Procure a Igreja Deus e Amor mais próxima da sua casa. Há um homem de Deus, há um pastor que também está em santo jejum, porque hoje é guerra contra o mal em todos os templos da Igreja Deus e Amor. Pastor, eu não posso estar presente às 9 da manhã, então vem estar às 3 da tarde. Pastor Kleber de Oliveira, no segundo culto de hoje, ele que é o pastor da nossa sede mundial, também estará no mesmo propósito com demais pastores, orando por você, para que através da oração você seja liberto das opressões. Talvez você tenha sido vítima das obras malignas, e nós vamos orar hoje, sexta-feira, com o pastor Kleber de Oliveira, para que Deus venha desfazer toda obra maligna feita nos cemitérios, nas encruzilhadas, nas matas virgens. Nada, nada resiste ao poder do nome de Jesus, e o pastor Kleber de Oliveira sabe disso. E por isso estará clamando e pregando a palavra na tarde de hoje.
2: A Bíblia diz no capítulo 36, suplicando pelo estado da sua nação, a Bíblia diz que Deus estende sobre ele as suas mãos, porque ele confessa dizendo: e veio sobre mim a mão do Senhor, e foi o Senhor que me levou em espírito. Diga comigo: em espírito. A havia uma mão poderosa por trás de todo este acontecimento, havia uma mão poderosa por trás de toda esta instrução, havia uma mão poderosa por trás da revelação profética daquilo que ele tinha que pronunciar. Logo eu entendo que as mãos de Deus não é somente aquela mão misteriosa que diz a Bíblia no livro do profeta Daniel, que repreendeu a loucura daquele que estava usando os utensílios de Deus para se embriagar, e todos aqueles que não serviam a Deus puderam enxergar somente uma mão sem braço, uma mão sem corpo, uma mão que não dava para saber da onde havia vindo, mas aquela mão entrou e escreveu naquela parede estucada: Mene, Mene, Peque e o Farsim. E ninguém podia discernir o que Deus havia escrito, porque eles viram as mãos, mas não entenderam a revelação. Aqui não, Ezequiel disse: as boas mãos do Senhor, ela veio sobre mim, e eu me deixei levar, e eu me deixei convencer, e eu me deixei mover pelo Espírito dele, pelo poder dele, pela operação dele. Glorifique, pode glorificar, pode exaltar. E agora, Senhor, há mães clamando, agora pais que estão clamando, agora filhos que estão orando, agora uma igreja buscando a tua presença. Pai, toma lugar no nosso coração, toma lugar, meu Pai, na nossa visão, para que a nossa visão seja ampla, para que o nosso coração receba agora, para que os ouvintes que estão na transmissão receba o toque, receba a graça, receba o poder, receba a unção do teu Espírito Santo, convidando a eles para pedir, convidando a eles para clamar, porque na tua palavra, Senhor, escrito está: pedir e dar-se-vos-á, buscais e encontrareis, bateia e abrir-se-vos-á, porque todo aquele que pede, recebe. Igreja, todo que pede, recebe. Pede a Deus agora, pede ao Senhor agora, pede aquele que tem poder nos céus e na terra, para que ele te dê agora. Dai-nos agora, Senhor, a direção, dai-nos agora um coração preparado, que seja o nosso coração como a boa terra, para receber a tua palavra, para receber a tua revelação, que nenhuma distração venha impedir a tua palavra, que nenhum incômodo, que nenhum enfado, ó Deus, no corpo, na carne, venha impedir o teu falar, o teu operar nesta tarde. Abençoa, Senhor, porque cremos no poder da tua palavra, cremos no poder do teu evangelho, porque escrito está, Senhor, ó Deus, que o teu evangelho é poder, é poder, é poder para a salvação de todos aqueles que creem. Dai-nos fé agora, Pai, para crer na salvação da nossa casa, para crer na salvação da nossa família, para crer na salvação dos nossos filhos. Quantas famílias perdidas, quantas famílias destruídas, quantas famílias arruinadas, Pai, quantos estão agora, ó Deus, lutando contra o terror, contra o angustiador, contra o mal, meu Pai, que entrou na família.
3: O Espírito de Deus está me revelando 4 pessoas desenganadas da medicina por causa de um problema no teu coração, e Jesus está te revelando, dizendo que hoje você será tocado e curado do teu coração. Cadê estas 4 pessoas? Levante as tuas mãos, venha para cá. O Espírito Santo de Deus está me revelando 172 pessoas que estão agora em aflição dentro da sua casa, porque o mal é no coração. Você já não consegue mais trabalhar, já não consegue nem mais caminhar, porque o seu medo é que a qualquer hora vai parar o teu coração. Jesus está te visitando aí, está te dando um coração novo, em nome de Jesus. Tem uma pessoa que está em nosso meio, e esta pessoa já está usando até sonda, porque esta pessoa sofreu a intervenção médica, mas não adiantou, porque o mal, a infecção, as dores prosseguiu, continuou. Mas Jesus está dizendo que vai tocar na tua vida. Cadê esta pessoa? Levante as mãos e venha para cá. O Espírito Santo está me revelando 326 pessoas que você sente nas suas costas, como se algo tivesse te apertando, te impedindo de respirar, e você já não sabe mais o que fazer, porque você já medicou, já tratou, pediu exame e nada aconteceu. Mas Deus está dizendo que ele vai tocar na tua saúde, e vai curar teus pulmões agora. O Espírito Santo de Deus está me revelando uma pessoa que a medicina te desenganou, dizendo que você tem manchas no seu coração e não há um perfeito funcionamento, e você está pedindo a Deus que Ele te cure. Cadê esta pessoa? Jesus vai tocar. Levante as tuas mãos e venha receber a cura. Levante as tuas mãos e venha receber o milagre. Diga glória a Deus. O Espírito Santo está me revelando 41 pessoas que você está paralisado da tua coluna, e você sente dores que te impede até de andar. E parece que tem dias que você não vai suportar estas dores na coluna. Você buscou o médico, venha para cá. O Espírito Santo de Deus está me mostrando uma pessoa que faz muitos anos que você está lutando pela tua libertação. Você desmaia e começa a colocar saliva pela sua boca. Tem pessoas que começam a dizer que não quer nem ficar perto de você. Jesus vai libertar esta pessoa. Levante as tuas mãos e venha receber.
4: Deus já está operando maravilhas, pastor Kleber, e amados ouvintes, a nossa irmã relatando o milagre que recebeu do Senhor Jesus. Minha irmã, o seu nome?
5: Maria.
4: O que a senhora recebeu de Jesus agora?
5: Eu recebi a cura, irmão. Eu estava com uma dor aqui no ombro, não conseguia virar o pescoço, que me faltava até o ar. E agora, em nome de Jesus, eu fui curado.
4: A dor desapareceu?
5: Desapareceu.
4: Então faz os movimentos que não podia fazer e faz normalmente. Está virando o pescoço, movimentando o ombro, já está curada para a glória de Deus, ouvinte.
5: Curada.
4: Cadê a dor?
5: Sumiu em nome de Jesus.
4: Sumiu para a glória de Deus.
6: Pastor Kleber, milagre extraordinário. Esta senhora chegou aqui, não podia caminhar, mas no momento da oração e da revelação do Espírito Santo de Deus, ela abandonou a cadeira de roda e está caminhando perfeitamente para a glória de Deus. Minha irmã, qual o seu nome?
7: Paula.
6: A senhora não podia caminhar?
7: Não, quebrei o pé.
6: Muita dificuldade?
7: Sim.
6: O que aconteceu com a irmã no momento da oração?
7: Jesus me deu a vitória, deu a caminhar até aqui sem a cadeira de roda.
6: Está caminhando perfeitamente.
7: Amém.
4: Oh, glória.
6: Aí está, pastor Kleber, milagre extraordinário, caminhando para a glória de Deus.
3: O Espírito Santo está me mostrando agora 104 pessoas que você precisa medicar continuamente a sua saúde por causa de uma diabetes que você não consegue vencer. 104 pessoas, e Deus está dizendo, Ele vai tocar na tua saúde. Levante as tuas mãos e venha. Levante as tuas mãos e venha. Tem uma pessoa que está em nosso meio. Você representa alguém da tua

0: sente andando dentro do teu corpo. Cadê esta pessoa? Chamei esta pessoa uma vez, levantou as mãos, cadê a pessoa? Dá a revelação, levante as mãos, eu quero orar por você, venha cá porque eu quero orar. Você sente caminhar dentro de você, está entendendo a revelação ou não? E você sente nitidamente caminhando, não é fora, é dentro do teu corpo. A última vez chamei esta pessoa, venha cá porque nós queremos orar. Aplauso para Jesus.
1: Pastor Kleber, Deus está fazendo milagres no primeiro dia dessa campanha, Deus vê muito além. A nossa irmã chegou aqui com dores, curada por Jesus agora. O seu nome?
2: Natalice.
1: O que a senhora chegou sentindo aqui nessa tarde?
2: Eu estava sentindo a dor daqui, na parte aqui das costas, né? Muita dor das pernas, né?
1: Foi revelada por Jesus. Aonde estão as dores?
2: É, pastor, não estou sentindo nada, agora não.
1: Curado por Jesus.
0: Aplauso para Jesus, igreja. O Espírito Santo, ele está me revelando uma pessoa que está medicando. E esta pessoa está medicando, presta atenção, um problema na sua cabeça. Porque a medicina diz que você não consegue vencer esse transtorno. E Deus está dizendo que não é transtorno, é algo que está para oprimir a tua cabeça. Vamos repreender. 19 pessoas que você, quando vai se levantar, o teu corpo todo se trava. Porque não é só um problema na coluna, é algo que está generalizado nos teus ossos, por causa da artrite e da artrose. E tem quando eu vejo que você se levanta, para onde você está, e tem que segurar, senão você cai. Venha receber a vitória, levante as mãos. Aplauso para Jesus, igreja.
3: Pastor Kleber, milagre extraordinário. Nosso irmão relatou para nós que chegou aqui com a coluna travada. Não podia nem se agachar, nem se levantar. Mas no momento da oração, o que aconteceu, irmão?
4: Agora estou podendo me abaixar. E não está doendo mais,
3: né? A senhora chegou aqui com?
4: A coluna doendo bastante, o pescoço todo dolorido, né? E agora não estou sentindo mais nada.
3: No momento da revelação da oração foi curado?
4: Foi curado.
3: Agache, irmão, levanta. Faz um teste para nós aí. Aí está pastor Kleber, revelado pelo Espírito Santo de Deus. Não podia se agachar, muitas dores, mas foi curado nesse exato momento, para a glória do nome do Senhor Jesus.
1: Pastor Kleber e amados ouvintes, aquela revelação do surto psicótico. Estamos aqui com a mãe que está com a foto da sua filha e ela contando o que recebeu do Senhor, a revelação e o que está acontecendo com ela. Meu irmão, seu nome?
5: Luci.
1: A revelação é com a senhora, é sobre a sua filha?
5: Minha filha.
1: O que está acontecendo com ela?
5: Ela está arrancando o cabelo, arrancando os cílios e está querendo sair de casa agora. Cada hora ela tem um... Começa com loucura, assim, acusa eu, o meu marido, falando que a gente sufoca ela, mas a gente é pai e mãe, a gente só quer cuidar. E ela, não sei o que está acontecendo com ela.
1: A senhora veio receber a bênção por ela.
5: Em nome do Senhor Jesus.
1: E através da revelação ela está curada, a senhora crê?
5: Em nome do Senhor Jesus.
0: Vamos está curada
1: para a glória de Deus.
0: Que coisa tremenda.
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7: 4:30, fica o nosso convite para que hoje, sexta-feira, você esteja conosco às 9 com o presbítero Rivair ou às 3 da tarde com o pastor Kleber de Oliveira. Nesses dois grandes horários, oração por libertação, oração por curas divinas, por transformação de vidas. Avenida Prefeito Passos, número 10, aqui no centro de São Paulo, ou em uma igreja Deus e Amor mais próxima da sua casa. Em Osasco, Grande São Paulo, hoje também nós temos 4 grandes concentrações. Daqui a pouquinho, às 9 da manhã, vai estar o servo do Senhor, presbítero Silvio Luiz. Ao meio-dia e às 3 da tarde, estará o diácono Tiago Ferreira. E às 19 horas, o presbítero Silvio Luiz retorna ao altar de Deus na guerra contra o mal no dia de hoje. Em nossa sede estadual de Osasco, na rua Arthur Vasconcelos,

0: 144, no centro de Osasco. Deus quer transformar e mudar a sua vida. 4h32, vamos agora àquele quadro especial, Projeto Eu Majum. Débora Miranda com o tema Conversando com Mortos. Vamos ouvir.
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3: Aqui estamos chegando, aqui vamos nós com mais uma aula do Espaço Eu e Mais Um, desse projeto de discipulado. O que é um discipulado? É quando nós ensinamos aquilo que nós temos aprendido através da palavra de Deus. Quando Jesus veio a esta terra, ele formou 12 professores, 12 mestres, 12 homens que eram seus alunos e que se tornaram mestres e discipuladores também, para que eles pudessem se espalhar pelo mundo e anunciar aquele evangelho que ele ensinou aos seus discípulos, ou seja, aqueles que o acompanharam por 3 anos aqui na terra, aprendendo todos os dias aquilo que ele queria que eles aprendessem. E estamos aqui seguindo este modelo de Jesus. Em Mateus 28, versículo 19, diz que o Senhor fala e ordena, ide, ou seja, que nós saiamos da onde nós estamos, da nossa casa, da nossa terra, da nossa comunidade, e que possamos ir falar de Jesus a outros que não conhecem esse evangelho que você já recebeu e já o aceitou. E aqui estamos todos os dias, em 4 edições, para ajudar você que está discipulando, ou seja, ensinando a um novo convertido. E você mesmo que ligou o seu rádio hoje, é o novo convertido, não tem ninguém aí para te ajudar. Estamos aqui ajudando você através do rádio, esta escola, através desta emissora, para ensinar-lhes a palavra de Deus. Estamos falando esta semana como agem os demônios no mundo. Falamos que ele realmente... Ele influencia através da idolatria, das superstições. Ele produz confusão e heresia. E uma pessoa me perguntou, o que é heresia? Heresia é tudo aquilo que vai contrário à palavra de Deus. Se a palavra de Deus diz não, aquela heresia ou aquela doutrina diz sim, isso é uma heresia. Por exemplo, muitas pessoas dizem que Jesus é o Senhor, e uma doutrina, uma religião diz que Jesus não é o Senhor, mas sim um outro Deus. Entre aspas, né, que não é realmente um verdadeiro Deus. Isso é uma heresia. Nós vamos falar um pouquinho também que Satanás age através de algumas religiões e até de algo que parece assim até um pouco incômodo para a gente. Por exemplo, a necromancia. Os espíritos imundos, eles se fazem passar por espíritos de familiares mortos, que morrem e supostamente voltam para falar com seus familiares. Satanás é quem fala. É Satanás quem diz, ah, estou com saudade de você. Ah, isso e aquilo. Isso aí não é verdadeiro. Não é a própria pessoa que está dizendo, porque a Bíblia diz que está ordenado o homem morrer uma só vez. E depois disso virá o juízo. Então a Bíblia condena. Isso é uma heresia. Você que está perguntando, o que é uma heresia? Isto é uma heresia. Dizer que as pessoas voltam da morte para falar com os vivos. Isso se chama heresia. Também podemos dizer que muitas pessoas que se consultam através de médiuns espiritistas realmente estão cometendo um erro. Porque a Bíblia diz que eles não falam. Eles não voltam para conversar com a gente. E muitas vezes as pessoas vêm vultos, ouvem vozes, são espíritos malignos, são demônios que entram na nossa casa, que querem enganar e muitas vezes vêm realmente para atacar. Eles não têm corpo, eles não podem dizer que têm corpo, mas sim eles podem possuir um corpo, entenderam? Eles não têm uma mão, uma cabeça, um corpo, um pé, mas eles podem entrar no seu corpo. Eles podem entrar em animais, os demônios podem entrar em crianças. Vejam que realmente é algo muito terrível. Eles não pedem licença, eles vêm arrancando tudo que tem pela frente, não pedem licença e vão atacando, vão avançando de maneira ruim, destruidora, mortal. Então, nós podemos entender que os demônios têm esta função a cada dia, porque eles sabem que os dias deles estão sendo abreviados. Então, eles têm que correr contra o tempo. E quanto mais tempo eles correrem, quanto tempo mais pessoas eles matam, mais eles destroem. Então, é importante você entender que Satanás e seus demônios agem desta maneira. Não somente isso, eles podem também causar mudez, que é um espírito maligno, que é uma enfermidade maligna, que nós vemos que ali um mudo não falava, está no livro de Mateus 9:32, porque era um espírito maligno, um demônio que estava possuindo aquele corpo. Também epilepsia, há certas epilepsias que são espíritos de enfermidades que Satanás coloca numa pessoa. Suicídios. Essas pessoas que dizem, olha, eu matei a minha filha, mas eu não vi. Em partes podemos crer, porque quando Satanás possui uma pessoa, ela fica totalmente cega, ela não vê o que está fazendo, mas ela está debaixo da ação de Satanás, dos demônios, para que ela possa praticar aquele assassinato. Até os animais são levados à sua destruição quando Satanás entra no corpo deles. Quantas vezes a gente ouve histórias de pessoas que foram mordidas por cachorros, por cães que as atacaram, não é? Então veja que Satanás está trabalhando em todos os meios para destruir você. Por isso é importante você estar armado com a armadura de Deus. Na próxima oportunidade vamos falar um pouquinho mais sobre este tema e fique à vontade para nos mandar a sua mensagem através do WhatsApp 982923392. Por hoje é só. Se despede, sua irmã em Cristo, Débora Miranda, na paz do Senhor.
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1: 4:44, chegou mais um momento de oração. Você que entrou em contato conosco, nos enviou a sua mensagem, já está aqui anotado o seu pedido. Nós vamos orar e esse propósito será para as pessoas que também estão desempregadas, para que o Senhor abra portas de emprego, portas de oportunidades. Vamos juntos clamar ao Senhor. Maravilhosíssimo Deus e eterno Pai, mais uma vez estamos em Tua santa e maravilhosíssima presença para glorificá-lo, para exaltá-lo, para enaltecê-lo, para agradá-lo. Obrigado por mais um dia que o Senhor nos proporciona. Mais uma sexta-feira chegou e com esta sexta-feira as bênçãos do Senhor. Obrigado por tudo que o Senhor fez e ainda irá fazer. Eu peço ao Senhor que nesta madrugada venha visitar esta pessoa que se encontra desempregada. Esta pessoa que antes tinha uma fonte de renda, uma pessoa honesta, um cidadão de bem, que antes honrava os seus compromissos, mas hoje já não tem condição alguma para isso. As dívidas estão crescendo. O credor, o agiota, o locador bate a porta. Ameaças chegam todos os dias. E esta pessoa não sabe mais o que fazer. Meu Deus, tenha misericórdia desta mãe, dona de casa, cujos filhos dependem do seu trabalho para serem sustentados. Tenha misericórdia deste pai de família, cuja esposa e os filhos também dependem do trabalho deste pai para que possam ser sustentados. Não deixe, meu Deus, que o desemprego, a miséria, venha destruir este lar, venha destruir esta família, mas deu grande livramento. Eu creio que ainda hoje, sexta-feira, esta porta que está fechada, o Senhor possa abri-la. Faça com que esta pessoa receba uma excelente notícia, seja por telefonema, seja por mensagens no celular. Meu Deus, faça com que esta pessoa possa fazer uma entrevista e posteriormente ser contratada com salário digno, compensador, para que esta pessoa volte a honrar com seus compromissos, pagando as suas dívidas. Quantas pessoas, ó Pai, desesperadas, quantas pessoas movidas pelo desespero, estão pensando em tomar decisões precipitadas, indo para o roubo, subtraindo aquilo que não lhes pertence. Meu Deus, não deixe que isso aconteça. Destas pessoas o grande livramento. Eu oro, meu Deus, para esse jovem que fez uma excelente faculdade e agora não encontra trabalho na área que se profissionalizou. Está difícil entrar no mercado de trabalho. Eu oro, Senhor, meu Deus, para que abra esta porta também. Abra esta porta para este empresário, para esse lojista, para esse comerciante. Abra uma porta de oportunidades para esta vida, esta pessoa que deseja crescer na empresa que trabalha. Repreenda, meu Deus, as investidas do adversário, os oportunistas, invejosos. Repreenda, meu Deus, este mal que às vezes tem servido como impedimento para que esta pessoa não cresça. Eu passo, meu Deus, a vida destas pessoas em Tuas mãos. Jogue por terra, meu Deus, o gigante dos atrapalhos, o gigante da vergonha, da afronta, o gigante da mentira, o gigante que tem colocado diante desta pessoa pedras de tropeço, para que essa pessoa caia e, enfim, desista. Senhor, meu Deus, destas pessoas vitória. Eu apresento cada desempregado, empregador, gestor, investidor, empreendedor. Eu apresento esta vida que tem colocado currículos em tantos lugares, mas até o momento não foi chamada para trabalhar. Meu Deus, que hoje, sexta-feira, o Senhor possa surpreender essas pessoas com uma excelente notícia. Eu creio, meu Pai, porque este homem que está orando tem uma esposa e filhos para sustentar. Esta mãe solo tem filhos para sustentar. E eu creio que o Senhor já está entrando com providência. O Senhor já está dando vitória. Obrigado, Jesus, por tudo. Glória ao Pai, glória ao Filho, glória ao Espírito Santo de Deus. Obrigado, Senhor. Muito obrigado. Amém.

0: 4:50, você que orou conosco, tenha plena certeza que as portas que estavam fechadas, Deus abriu para você. Tenha plena certeza que ainda nesse fim de semana, Deus tem bênçãos reservadas para você e para a sua família. Vamos ao bloco informativo. Vamos falar de saúde. Saúde em Foco é o tema deste bloco. Vamos ouvir.
1: E vamos ao momento de informação aqui na Rádio Deus é Amor. Saúde vocal em dia. Sintomas exigem avaliação médica e atenção preventiva. No Brasil, relatos de rouquidão, inflamações e afastamentos temporários se repetem entre profissionais com rotinas intensas de apresentações e gravações causados pelo uso excessivo e contínuo da voz sem descanso. Embora ganhem notoriedade quando atingem figuras públicas, essas alterações vocais, elas não se restringem somente a quem vive aí profissionalmente da voz. Elas possuem diferentes origens que vão desde hábitos cotidianos até fatores emocionais, infecciosos e inflamatórios. E por isso, sintomas persistentes na região da garganta não devem ser tratados como passageiros, porque indicam condições que exigem uma avaliação clínica mais detalhada. Entre os quadros recorrentes estão as infecções de repetição, como amidalites frequentes, que demandam atenção médica e não devem ser vistas de forma isolada. Segundo especialistas, esses episódios revelam um comprometimento da função imunológica local das amígdalas, que deixam de desempenhar aí o seu papel de defesa. Acrescentam ainda que fatores como respiração bucal, alergias e alterações da flora da via aérea superior contribuem também para o problema. A atenção à garganta também passa pela conscientização sobre doenças mais graves, como tumores de cabeça e pescoço, cujos sinais iniciais são inespecíficos e frequentemente negligenciados. Feridas que não cicatrizam, dor persistente, dificuldade para engolir e mudanças na voz estão entre os sintomas que merecem uma investigação diagnóstica, sobretudo quando se prolongam por muito tempo. A identificação precoce desses sinais é o fator mais crítico para o sucesso do tratamento, exigindo que o paciente procure ajuda médica assim que notar as primeiras irregularidades. Saúde bucal. Cáries e doença na gengiva podem levar à perda dentária. Cuidar da saúde bucal vai muito além da beleza, da estética, do sorriso, porque impacta diretamente a qualidade de vida. Problemas comuns como cáries, doenças na gengiva, se forem negligenciados, podem evoluir para a perda dos dentes. E isso prejudica funções vitais do dia a dia, como a mastigação correta, a fala clara, né, e a própria estima. A prevenção continua sendo o melhor caminho para evitar complicações graves e dores de cabeça no futuro. De acordo com especialistas aí nessa área, pequenos sinais como sangramento gengival ou sensibilidade são frequentemente ignorados, mas acendem um alerta importante. Esses sintomas indicam a necessidade de uma avaliação profissional imediata antes que o quadro piore. Manter o sorriso saudável exige realmente uma rotina muito simples, mas que faz toda a diferença a longo prazo. Escovar os dentes com atenção após as refeições, usar fio dental diariamente são regrinhas de ouro. E somando esses hábitos às consultas regulares ao dentista, você consegue preservar os seus dentes naturais por muito mais tempo. Então, para quem já sofreu com a perda aí de dentes, a odontologia moderna oferece os implantes como uma solução definitiva. Eles devolvem o conforto e a estabilidade de um dente natural, protegendo a estrutura óssea do rosto. Cada tratamento é planejado sob medida, garantindo o retorno seguro da sua função mastigatória e, principalmente, da confiança ao sorrir.
0: Que Deus abençoe grandemente a sua vida. Eu sou o presbítero Rafael Gonçalves e fico por aqui com a minha participação. Estávamos juntos desde uma hora da manhã e durante toda a madrugada ouvimos testemunhos, belíssimas canções, atendemos muitas ligações e mensagens, oramos, clamamos, foi uma bênção. Que hoje, sexta-feira, dia 14, você tenha um dia abençoado em todas as áreas da sua vida. Você que acordou agora, um excelente dia. Você que está se preparando para pegar ônibus, metrô, trem, vá com Deus, que Deus te guarde, que Deus te abençoe. Eu fico por aqui, até uma próxima oportunidade. Lembrando que amanhã, sábado, amanhã, estaremos juntos a partir das 6:30 da manhã, aqui na rádio Deus e Amor. Você fica agora com uma linda canção, em seguida, prefixo das emissoras e a mensagem da Palavra de Deus, Culto no Lar, com o pastor Lorival de Almeida, que tem por tema Escravos no Trono. Deus abençoe a sua vida, fique na paz do Senhor Jesus. 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
5: Eu gostaria que os irmãos colocassem de pé para nós lermos a palavra de Deus. Eu vou ler alguns versículos hoje. Eu queria que os irmãos me acompanhassem. O primeiro deles está bastante conhecido, inclusive, em Romanos, no capítulo 12. O nome do nosso Deus é exaltado, é glorificado. Aleluia, louvado seja Deus. Romanos, no capítulo 12, eu vou ler o versículo 2. É conhecido: e não vos conformeis com este mundo, mas transformai-vos pela renovação do vosso entendimento, para que experimenteis qual seja a boa, agradável e perfeita vontade de Deus. Provérbios, no capítulo 30, por favor, meus irmãos. Louvado seja o nome do Senhor. Sejam todos bem-vindos mais uma vez à casa de Deus. Provérbios 30. Eu quero ler com vocês alguns versículos. Na verdade, para nós, um versículo serviria, mas eu quero deixar no contexto. Capítulo 30, versículo 21. Eu leio para vocês: por três coisas se alvoroça a terra, e a quarta não a pode suportar. Primeiro, pelo servo quando reina. Por isso que eu anuncio a vocês hoje: escravos no trono. A palavra servo aqui é escravo mesmo. Pelo servo quando reina. O restante eu vou só contextualizar. E pelo tolo, quando anda farto de pão, pela mulher aborrecida quando se casa, e pela serva, pela escrava, quando fica herdeira da sua senhora. Fecha os vossos olhos, fala conosco, meu Deus, fala com o seu povo, Senhor. Eu sei que o Senhor tem uma palavra poderosa para falar conosco, uma palavra de libertação. Senhor, meu Deus, usa, meu Pai, usa-me para falar a esse povo, para que esse povo, Senhor, meu Deus, possa, quem sabe dentro do povo, alguém possa se livrar, se desvencilhar desse sentimento, desse coração, dessa mente escravizada. Em nome de Jesus Cristo, Senhor, meu Deus, seja conosco, fala conosco, em nome de Jesus, amém, amém. Tome seus assentos, em nome de Jesus. Graças a Deus, aleluias. Vocês sabem, meus irmãos, que tem pessoas que têm um sentimento tão profundo de a minha pobre pessoa, o insignificante eu. tem um sentimento de insignificância tão profundo que às vezes a gente até se sente mal com a pessoa. Não é que a pessoa é humilde, a pessoa se autodesvaloriza demasiadamente, a pessoa às vezes não tem amor próprio, a pessoa às vezes não tem nem um pouco. Não é que a gente fala que tem que ser autoestima, mas a pessoa tem que sim ter alguma coisa que ela possa ver de positivo nela, alguma coisa de boa nela. Tem pessoas que não têm absolutamente nada disso, mesmo sendo pessoas que dizem ter aceitado Jesus como Salvador. Algumas pessoas confundem ser humilde com não ter a mente transformada a ponto de poderem se libertar para poder alcançar coisas maiores na vida. Eu vou citando, por exemplo, a Bíblia fala que José foi para o Egito, e a Bíblia fala que depois de José o povo foi escravizado, o povo ficou 400 anos na escravidão. Deus levantou Moisés, e a Bíblia Sagrada fala que Deus libertou o povo, mas depois de 400 anos de escravidão, o povo que saiu do Egito se acostumou tanto à escravidão, que Deus os tirou da escravidão e Deus os colocou como príncipes, reis, mas o Egito não saiu do coração daquele povo. Depois de 400 anos, é claro que foram várias gerações, esse povo ainda ficou 40 anos no deserto, e depois de 40 anos no deserto, por 10 vezes eles pediram para voltar para o Egito, e a Bíblia Sagrada fala que eles nem voltaram para o Egito, e nem alcançaram a terra de Canaã, eles morreram no deserto. Um desastre, desastre total. Por quê? Saíram do Egito, mas o Egito continuava aqui, ó. As agruras, o sofrimento, a escravidão do Egito continuava aqui, na mente daquele povo, que infelizmente, tendo mente de escravo, recebendo a liberdade, não soube administrar a liberdade que Deus deu àquele povo. É mente pobre. Vocês já perceberam que nós vamos falar de mente hoje, né? Nós vamos falar sobre, e não é questão de o poder positivo da mente, não é o poder de as batalhas da mente, não, a questão hoje é o entendimento. Por isso que eu fiz questão de ler em Romanos: transformai-vos pela renovação do vosso entendimento. É o entendimento, é preciso ter entendimento, porque senão, mesmo sendo livre, a mente continua escrava. Mesmo sendo rei e estando no trono, são escravos no trono. E essa situação pode mudar a partir do momento que se adquire o entendimento, a pessoa se torna livre. Eu tenho exemplos e vários exemplos. Eu vou tomar bastante cuidado ao falar desse testemunho, porque eu não quero ferir pessoas, e as pessoas que eu vou falar delas são pessoas boníssimas, são pessoas excelentes, pessoas que eu amei conhecê-las. Eu tive um período, meus irmãos, que eu trabalhei num estado do Brasil. Se eu falar o estado, eles vão saber que eu estou falando deles, e eu não gostaria que eles vissem da forma que eu vi a princípio a situação. Gente honestíssima, gente tremenda, mas eu nesse estado, meus irmãos, eu fazia várias cidades, entregando material para a indústria moveleira, e eu às vezes gostava de ir com o pessoal, e passando numa determinada estrada uma vez, eu vi uma igreja Deus e Amor, a coisa mais linda, a igreja no meio da estrada, a estrada bonita, e uma igreja Deus e Amor ali. Eu falei, mas que igreja bonita, e eu parei, estava com outro rapaz, um outro irmão, e nós batemos palma, apareceu um casal, e logo logo nós nos conhecemos ali, um casal de pessoas já de uma determinada idade. Pensa em gente boa, gente boa. E nos levaram para a casa deles, e vem tomar um chazinho, irmão Lorival, não acredito que o irmão está aqui, e vamos, faz um bolo, e faz aquilo e tal. E quando já estava quase para me retirar, fizemos uma oração, foi quando o senhorzinho disse, olha, essa igreja eu construí para doar para a igreja. E eu fui lá ver, meus irmãos, que igreja linda, uma igreja maravilhosa, tudo arrumadinho, gente caprichosa. Eu falei, tá bom, Então eu falei com o pastor fulano e tal, mas ninguém mexeu. Eu falei, não, o senhor deixa comigo, o senhor quer que eu faça o quê? Ah, o senhor vê como é que faz. Aí eu, aqui em São Paulo, mobilizamos todo o jurídico da igreja e foi tudo acertadinho. E como eu estava lá trabalhando naquele estado, dá para você ser o representante da igreja e lá assinar o documento no cartório? Eu digo, dá. Eu estou aqui mesmo, eu vou lá, sim, faço, não tem problema nenhum. E meus irmãos, no dia que nós fomos no cartório, uma das coisas mais tristes que eu já vi na minha vida aconteceu. Porque chegando no cartório, chamamos ali as autoridades do cartório, tudo prontinho, os documentos, tudo certinho. E de repente eu ouvi a triste sentença daquela senhora que disse para o escrevente do cartório: nós estamos doando essa igreja, esse templo, esse imóvel para a igreja, para nós nos salvar. O rapaz do cartório olhou para mim, eu olhei para ele, eu fiquei sem entender. Mas o rapaz do cartório olhava para mim como se estivesse dizendo: quer dizer que você disse que se não doar, não se salva, é isso? E antes que ele me dissesse isso, eu disse: epa, mas como assim? Eu não entendi. Falei com os dois: vocês não precisam doar nada pela salvação. A salvação de vocês já foi comprada na cruz do Calvário. Se é por causa da salvação, vamos rasgar a documentação aqui agora. Vejam vocês, meus irmãos, eu disse que essas pessoas eram pessoas boníssimas, eram pessoas tremendas, pessoas honestas. Mas havia alguma coisa no coração dessas pessoas que as remetia a pensar que se não doassem, se não fizessem algo pela salvação, não se salvariam. Escravos no trono. Escravos no trono. Pessoas que, depois de terem recebido a libertação, depois de terem recebido milagres de Deus, depois de terem ouvido dizer: não, olha, o seu nome está no livro da vida, você é uma pessoa que aceitou Jesus, se batizou, pessoas que achavam que não, alguma coisa temos de fazer, algum preço temos de pagar para que nós possamos ser salvos. Escravos no trono. Eu já ouvi, não foi um, não foram duas ou três pessoas: eu tenho que jejuar pelo menos 4 vezes por semana, senão não vou para o céu. Eu já ouvi gente falar isso aos montes. E o pior é que já teve gente que ensinou isso: se eu não jejuar, eu não me salvo. Se eu não jejuar, eu não vou para o céu. Escravos no trono. Todo ano nós temos, meus irmãos, em alguns países da Ásia, principalmente, pessoas que infelizmente são os penitentes que se autoflagelam. São pessoas que, por ocasião da celebração, ou pelo menos da lembrança da morte de Cristo na cruz do Calvário, eles fazem um tipo diferente de chicote ou de coisa que, e colocam elementos cortantes nas pontas e ficam se autoflagelando e batem daqui. Outros são pregados na cruz. Outros são pregados na cruz para sentir a dor. Por isso que a Bíblia Sagrada está dizendo que tem de existir uma transformação pela renovação do nosso entendimento. Senão não dá para experimentar o que Deus tem para nós. Senão não dá para experimentar as coisas boas que o Senhor tem para nós. Quando se trata de termos vida abundante ou vida próspera com Deus, infelizmente muitas pessoas também, apesar de ter tudo na vida, às vezes tem uma condição financeira assim, suprema, tremenda, mas vivem como escravos, vivem como pessoas pobres. Pobre não é necessariamente aquele que não tem dinheiro, pobre não é necessariamente aquele que não tem saúde, não, não, não, não, mas é aquele que infelizmente tem a mente de escravo, embora seja rei. A Bíblia Sagrada diz que nós fomos chamados e somos, eu vou dizer a palavra predestinados, sem me dirigir a nenhum tipo de grupo, porque essa palavra é dirigida a todas as pessoas, a ser reis e sacerdotes. Quando nós falamos que somos filhos de Deus, automaticamente, por uma questão de adoção, nós somos irmãos de Jesus Cristo, amigos do Senhor, temos o direito de nos colocar na posição de príncipes, e não de escravos. A partir do momento, querida igreja, que nós não conseguimos administrar e entender a realidade daquilo que Deus produziu na nossa vida por falta da renovação do nosso entendimento, nós seremos em algum tipo de coisa na nossa vida escravos, escravos, mentalidade de escravos. Eu conheço gente que tem tudo na vida, não falta nada. Mas você vai ver o tipo de coisa que essas pessoas usam. Elas só usam as piores coisas que se pode colocar na mesa. Tem condições de comprar o melhor arroz. Tem dinheiro para comprar arroz para viver mais 150 anos. Mas quando vai comprar o arroz, pega o arroz de quinta, de quarta, o pior arroz que possa existir. Mentalidade de escravo. Vai comprar o óleo, tem o óleo do melhor, o óleo que faz menos mal ao coração, o óleo que é indicado por todos os médicos, pega o de pior qualidade que existe. São escravos no trono. Vai olhar a roupa que eles compram, não é que a gente está falando, não é? As pessoas compram onde quiserem comprar. Mas é o pior pano que existe, é a pior qualidade que existe, e alguns se vestem feito patetas, tendo condições de se vestir bem, porque tem aquele sentimento mesquinho, que não sei se vai dar, não sei se eu vou conseguir, não sei se vai me fazer falta. São ricos, miseráveis, miseráveis ricos. Dá vergonha de ver o que comem, dá vergonha de ver o que vestem, dá vergonha de ver as coisas que desfrutam. Sabe por quê? Porque lhes falta a segurança do reino. Porque saíram da posição de escravos. O Senhor reservou para essas pessoas uma vida de rei, mas não conseguiram tirar da mente: não sou mais escravo. Você conhece a história do elefante? O elefante, desde pequenininho, é preso no toco. Quando ele pequenininho tenta sair, não sai, está sem força. Ele cresce, está amarrado no mesmo lugar. Ele não tenta sair, porque se acostumou a estar preso. Lembra da história da gazela? A gazela pequenininha, coloca ela no cercadinho de 60 centímetros, 70 centímetros. Ela não pula, porque não tem ainda estatura e força para isso. Mas depois que cresce, ela pode pular até 2 metros e meio, até 3 metros de altura. Mas coloca ela lá no cercadinho, ela não pula. Está aqui na mente. Por isso que eu estou trazendo para vocês hoje: transformai-vos pela renovação da vossa mente. Transformai-vos pela renovação da vossa mente. Então a primeira coisa que você tem que fazer é o quê? Conhecer a sua mente. Quando Deus... vocês sabem que o povo, não é? Nos tempos dos juízes, o povo de Israel queria um rei. Queria ser como os demais povos. Deixa eu fazer uma pergunta para você antes de falar sobre isso. Você já se livrou dessa sensação de que o poço vai secar? Você já se livrou dessa sensação de que algum dia pode me faltar? Você já se livrou dessa sensação estranha de miséria? Se você não se livrou, deixa o Espírito de Deus trabalhar na sua mente. Eu não estou falando da batalha na mente. É claro que as grandes batalhas, elas se travam na nossa mente, mas eu estou falando de uma questão de entendimento. Essa sua mentalidade. Tem pessoas que só oram e jejuam porque tem medo de ir para o inferno. Se eu não orar e não jejuar, eu não vou para o céu. E se torna essa oração vazia, vã, pobre, miserável, e remete você a essa escravidão que está aqui pela falta do entendimento. Então, mas vamos falar agora então a respeito da questão de conhecer a mente. Existia um homem que tinha 2,13 metros de altura. O nome dele era Saul. E um dia ele estava atrás das jumentas que haviam desaparecido do seu pai. Até que disseram para ele: olha, de repente é melhor você procurar uma vidente, porque, ou perdão, um vidente, Vocês podem abrir a Bíblia comigo, meus irmãos, no livro 1 Samuel, capítulo 9, versículo 19. Busca um vidente, porque ele vai dizer onde estão as suas jumentas aí. E ele chegou na casa de Samuel, e já foi, eu vou falar como se fosse no nosso português. O vidente está aí, no caso seria o profeta. E a Bíblia fala que Samuel respondeu e disse: eu sou o profeta. Eu não vou falar o vidente mais não, porque eu não gosto muito da palavra vidente. Mas ele disse: eu sou o vidente, querendo dizer, eu sou o profeta. E já foi dizendo: só vamos para minha casa, vamos comer. Pela manhã eu vou te despedir. E tudo que está no seu coração eu te declararei. Observe vocês essa palavra: tudo quanto está no teu coração eu te anunciarei. E esse homem de 2,13 metros de altura, como eu disse a vocês, ainda ouviu as palavras do profeta quando disseram: as jumentas estão perdidas, não fica ocupando o seu coração com isso não, já foram achadas. E para quem é todo o desejo de Israel? O desejo de Israel era ter um rei. Porventura não é para ti e para toda a casa do teu pai? O que foi que Saul respondeu? Eu já tive 2,13 metros quando era mais novo, eu sei como é que é. A gente vai encolhendo quando vai ficando mais velho, né? Exagerei um pouco, né? 2,13 metros é muito, né? Muito, muito. Mais um centímetrozinho só. Mas eu não posso, porque eu sou da tribuzinha menorzinha de Israel, eu sou da tribo de Benjamim, e por que você fala para mim essas palavrazinhas, não é, tipo, eu seria outra pessoa? Vejam vocês, meus irmãos, o que é uma mente atrelada à escravidão. Deus estava dizendo a esse homem: eu quero te colocar no trono. Benjamim tinha quase sofrido uma derrota total alguns tempos antes, e ele basicamente está dizendo: mas eu quero continuar a ser escravo, eu quero continuar na minha vidinha de ficar correndo atrás de jumenta. Então vá atrás da jumenta. E a Bíblia fala que Samuel insistiu, levou para uma sala, deu a melhor porção, não é? Dizendo: é superior aos demais. Basicamente dizendo: esse é o futuro rei de Israel. Mas o coração de Saul era um coração, meus irmãos, que não tinha o entendimento que Deus quer que vocês tenham, quando a renovação do vosso entendimento, a transformação de Deus na vossa mente acontece. Não tinha, tanto que deu no que deu. Ele foi e reinou, mas faltou a ele um coração de rei, faltou a ele um coração com entendimento para entender que quem o havia colocado no trono, esse sim deveria ser ouvido, esse sim deveria ser respeitado e obedecido. E acabou sendo o seu reinado uma verdadeira tragédia. Tem irmãos que quando recebe a palavra de Deus, não falo através, como se estivesse profetizando, mas a palavra de Deus, como nós estamos pregando, e sentem que o Senhor está falando com a congregação: olha, vou te colocar em local alto, vou te colocar numa posição que você vai entender que é lá, é para cima. Deus quer você como vitorioso, Deus quer você como cabeça, Deus quer você como uma pessoa de projeção. Muitas pessoas abraçam e dizem: amém, Senhor, então eu vou lá, estou à disposição do Senhor e quero sim ser um grande vencedor. Mas muitas pessoas, meus irmãos, ficam: porque eu não sei se eu mereço, eu sei lá, não é para mim, não sei. Mentalidade de escravo. Aí não vai, aí não vai, aí não vai. Não é que eu dou um desconto para Saul. Saul cresceu como um menino rude. Mas quando Deus resolveu, meus irmãos, projetar Salomão no trono, basicamente Deus falou com Davi: treina o menino, ensina o menino, dentro dos ensinamentos da realeza, porque ele vai ser rei. No princípio, Davi, tipo, Aí Deus falou, e ele vai construir o templo. Imediatamente ele foi criado, ele foi o quê? Ensinado a ser rei. Você esteve lá fora tanto tempo. Você esteve sem o conhecimento de Deus por tanto tempo. Mas a partir do momento que você pisa o pé num local onde podemos afirmar que a presença de Deus é viva, verdadeira, e você começa a viver as palavras de entendimento e recebê-las, e você recebe Jesus como salvador pessoal da sua vida, você é uma nova criatura e você se transforma num bebezinho que começa engatinhando, vai tomando leitinho, depois vai comendo um arrozinho batido, depois vai comendo uma sopinha, você vai crescendo, e você tem a obrigação de crescer no entendimento, de ser educado para ser rei. Ser educado para ser um príncipe. E quando eu digo trono, meus irmãos, não é que eu estou dizendo nessas questões tipo, nós estamos falando de uma questão monárquica. Não estou falando de monarquia, estou falando de situações espirituais, estou falando de posições que Deus coloca vocês como príncipes. Então vocês têm que se comportar como príncipes. Quando Deus vos coloca nas posições em que o nome dele é glorificado e vocês também crescem, comportem-se como príncipes, porque Deus vos colocou na posição que vocês são príncipes, para que vocês sejam príncipes e não vocês sejam escravos no trono, porque aí não vai dar certo, não vai dar certo. Salomão, meus irmãos, foi educado e haveria de ser rei, e enquanto esteve na presença de Deus, com Salomão não tinha esse negócio de não posso, eu sou o coitadinho de mim, não. Salomão era destemido, o menino era bom. Era bom menino. Muitas pessoas poderiam ter alcançado posições que nós poderíamos classificar como posições diferenciadas e de alguma forma reis ou príncipes. Mas não foram treinadas para administrar o que Deus colocou nas mãos dessas pessoas. A gente vê às vezes jogadores de futebol. Um jogador de futebol que foi até da seleção brasileira, recentemente falava-se na imprensa, eu não posso afirmar 100%, né, meus irmãos, porque a gente sabe que, infelizmente, na mídia existe também muita mentira. Mas, depois de ter passado por clubes da Europa, seleção brasileira, um jogador de futebol viver num quartinho, de favor, na casa do outro, é falta de administração por falta de treinamento para reinar. Aqui na mente não houve um entendimento administrativo para administrar aquilo que Deus um dia concedeu. E eu estou falando desse porque esse se pronunciou como servo de Deus.
6: Glória a Deus, aleluia.
5: Esse se pronunciou como, não, eu sou um pregador do Evangelho. Mas faltou a mentalidade, o entendimento e o treinamento para a realeza, não soube administrar o que um dia foi permitido chegar em suas mãos, e se tornou, infelizmente, um escravo no trono, até perder tudo que tinha, porque não houve o treinamento e não houve também o ensinamento. Se você fosse educado para ser um rei, você seria um rei, você pensaria diferente. Talvez você não mantivesse a postura que você mantém hoje. Muda a sua postura, muda a sua atitude, porque foi para isso que Deus te chamou. É a mente, muda a mente. A partir do momento que você tem conhecimento de Deus, você passa a ser uma pessoa nascida de novo. Você pode ser treinada para ser o que Deus quer que você seja. E Deus não quer que você seja menos que um príncipe. Deus não quer que você seja menos do que aquilo que glorifica o nome dEle. Vocês estão aqui, meus irmãos, essa mensagem é uma mensagem que vos está educando para que vocês possam...

Eu conheço a história de Moisés de trás para frente, de frente para trás. Eu li a história de Moisés quando criança, quase toda semana. Como eu gostava, nunca mais me esqueci. Moisés, vocês sabem que era para ser morto. Mas Deus deu o livramento. Foi colocado no rio Nilo, nenhum crocodilo pegou ele, nada. Depois a Bíblia fala que ele foi criado em toda a ciência egípcia como filho da filha de Faraó. Moisés ficou 40 anos no Egito. E no Egito Moisés era príncipe. Era um faraózinho já. Mas a Bíblia Sagrada nos diz, meus irmãos, que apesar de ter sido educado na corte, aprendeu a ser príncipe, tudo, por questão de um desentendimento, ele acabou vendo que a sua questão de realeza não era uma questão tão firme e tão forte assim. O egípcio foi morto por Moisés, teve que fugir. Aí depois de ter passado 40 anos como príncipe, passou 40 anos como um camponês cuidando de rebanhos no deserto. Eu vou dizer no deserto, mas tipo um local onde se tinha condições de criar animais, mais 40. Observe vocês, meus irmãos, eu tive uma sensação, pensando nessa mensagem, eu tive uma sensação que Deus permitiu um equilíbrio perfeito na vida de Moisés para que pudéssemos explicar a vocês o que é a questão de estar no trono e o que é a questão de não estar no trono. E Deus permitiu um equilíbrio. 40 anos de abundância, 40 anos de todo tipo de ciência egípcia, 40 anos de uma verdadeira moleza, não é verdade? Agora 40 anos de uma vida mais experimentada, uma vida mais suada, uma vida que exige mais vigilância, uma vida que você tem que cuidar porque a sua vida corre perigo. 40 anos, eu vejo um equilíbrio então, porque tudo que poderia existir do príncipe do Egito em Moisés, que ele cultivou por 40 anos, acabou morrendo nos outros 40 anos que ele esteve cuidando dos rebanhos daquele que seria o seu sogro. Moisés poderia dizer: olha, eu voltei a zero, eu já não, de príncipe ou aspirante a faraó, em mim já não tem mais nada. 40 anos foram suficientes para tirar tudo, não tem mais sentimento real na minha vida. Até que Deus apareceu na sarça, e resumindo que, não é? O que Deus queria dele, basicamente, Deus falou: você vai voltar para o Egito. E quando Moisés volta para o Egito, meus irmãos, o que é que a Bíblia Sagrada fala? Que quando ele volta para o Egito, ele já não tinha o trono. Aleluia, Deus. Mas eu afirmo a vocês que agora sim ele era rei. Porque ele volta para o Egito, Deus diz para ele: eu vou te usar. A princípio ele fica meio que tipo assim, 40 anos aqui cuidando de ovelha, não sei se eu posso falar, não sei se Deus falou: eu vou te usar. Eu vou te usar. E quando Moisés volta para o Egito, ele volta mais poderoso do que saiu, porque agora ele já não tinha mais medo de Faraó, agora ele ia lá em nome do Senhor e dava ordens a Faraó. Quem é que está no trono agora, eu pergunto a você? Quem é que está no trono agora? Quem é que está no poder agora? Eu não tenho admiração nenhuma por rei nenhum, tipo, o rei da Inglaterra. Sinceramente, não dou a mínima, não quero nem saber quem é a rainha. Sinceramente, eu não tenho nenhum tipo de admiração, nada. Tem gente que fica: o rei, o príncipe. Sinceramente, assim, olha, irmão, estou sendo sincero com os irmãos, para mim tanto faz quem é a rainha da Inglaterra, para mim tanto faz se tem reis ou rainhas na Dinamarca, se a rainha da Suécia é meio brasileira. Eu, assim, eu não quero nem saber, o meu rei é Jesus Cristo e eu sou príncipe, ponto final. Sabe? É uma verdade, eu não dou a mínima, não dou a mínima. Mas com a mente equilibrada, Moisés começa, meus irmãos, agora, depois de ter sido educado.

0: educado. Depois de ter passado o mesmo tempo de educação para que passasse por um processo não de deseducação, mas para que pudesse confiar em Deus. Deus o manda falar com o faraó. Eu não vou dizer a vocês que Moisés não teve um pouco de receio no princípio, porque o que a Bíblia nos mostra é que Moisés parece que não estava muito querendo ir a princípio não. Mas a mentalidade de Moisés estava mudada. E num determinado momento ele começa a entender que agora sim eu estou no trono. Quando a sua mente for renovada, você vai entender que você é príncipe como Moisés foi. E Moisés não foi príncipe quando estava no Egito. Moisés foi príncipe quando Deus falou: volta para o Egito que eu vou te usar. Eu vou te colocar acima de Faraó. Eu vou te colocar acima daqueles que representariam a autoridade completa do maior império daquela época. Foi o que Deus falou para ele. Isso sim é que é ser príncipe. É receber a renovação na sua mente que vem de Deus e viver os preceitos de Deus e obedecer o que Deus manda fazer e entender o que Deus quer para você. Quando nós estivemos na escola com os irmãos, e até falei aqui na igreja, até fiz uma brincadeira com os irmãos, muitas pessoas não entenderam. A princípio Moisés estava meio que tímido. E cheguei até a falar que Moisés poderia ter argumentado com Deus alguma coisa. Quando Deus fala, olha, até falei com os irmãos aqui na igreja, vou transformar o rio em sangue aqui. Moisés podia falar, não, Senhor, transforma também os poços, tudo, água e faz chover sangue. Então, poderia ter dito, mas ele estava um pouco tímido ainda. Era novo no verdadeiro principado. Até falei para os irmãos, para que praga de rã? Falasse com o Senhor manda crocodilo, que eles morrem de medo de crocodilo. Até falei com os irmãos, para que abrir o mar vermelho e ficar criando dúvida com os cientistas do futuro? Abre logo o mar Mediterrâneo. Aí teve irmãos que até, ué, mas como é que pode, o homem pode argumentar com Deus? Pode. E eu vou explicar por quê. Você já imaginou Moisés no Monte Sinai e Deus falando, Moisés, eis que enviarei 10 mandamentos. Moisés poderia dizer, 10 não, Senhor, manda 15, esse povo é rebelde demais. 15 ou 20 está bom. Mas Moisés estava se ambientando, ele estava começando a entender o que era o verdadeiro principado na vida dele. Ele estava começando a entender que Deus o havia colocado como cabeça. E a Bíblia Sagrada nos fala, meus irmãos, que Moisés começou a criar um desenvolvimento de relacionamento com Deus tão grande, que no capítulo 32 e no capítulo 33 do livro de Êxodo, a Bíblia Sagrada fala que Deus ficou chateado com o povo, porque o povo tinha feito o bezerro de ouro, e Deus falou a Moisés, me segura porque eu vou matar esse povo. E Moisés, não, Senhor, mata não, vão falar mal do Senhor lá no Egito. Você está vendo que Deus deixa você argumentar? Você está vendo que os príncipes podem falar como príncipes? Nós não estamos diminuindo Deus, nós estamos mostrando o nosso relacionamento com Deus. Nós somos príncipes. A Bíblia fala que nós somos reis e sacerdotes, ou seja, estaremos sendo reis e sacerdotes no reino do Senhor nosso Pai. E nesse exato momento nós estamos como Moisés, nos ambientando a determinadas situações. O que não pode acontecer conosco é o Senhor nos colocar no trono e nós mantemos a nossa mentalidade de escravos. Deus falou com Moisés, eu vou destruir o povo, eu vou destruir, mas eu não vou destruir você não, não vou destruir você, de você farei uma grande nação, é o que a Bíblia Sagrada fala. Aí Moisés fala, não, Senhor, não, vamos conversar aqui, não mata não. E Moisés vai pegando a autoridade. Daqui a pouquinho Moisés já fala, e se é para matar esse povo, risca o meu nome do livro que tens escrito. Você está vendo como é que é a ação do príncipe? Está vendo como é a ação daquele que Deus coloca num trono, em alguma posição da vida? Está vendo aquele que é aspirante a reis e sacerdotes no reino do nosso Deus e Pai? Passa um pouquinho, meus irmãos, Deus fala, então o meu anjo vai contigo, mas aí, não, Senhor, o anjo não. Ah, eu me apresento, não, Senhor, também não. Se o Senhor não for conosco, nós daqui não vamos tirar o pé, nós não vamos sair daqui.
1: relacionamento que você tem com o seu Deus, que vai arrancando de você esse sentimento de escravidão, esse sentimento de obrigação de tentar fazer alguma coisa pela sua própria salvação. Você tem um Deus vivo, você tem um Deus poderoso que te ama. Se Ele te colocou numa posição que glorifica o nome dEle, que te ajuda, viva como tal, não fique buscando uma maneira de colocar-se lá para baixo. Deus quer te colocar para cima, sai de baixo, sai de baixo.
0: Aí você vai dizer, mas se eu falar isso, Deus vai ficar bravo comigo? Não, não vai. Gostaria que vocês abrissem as vossas Bíblias, meus irmãos, comigo. Eu vou explicar por quê que Moisés passou a não ter mais receio algum. Capítulo 33 de Êxodo, versículo 11. E falava o Senhor a Moisés face a face. Tem irmãos que já na oração estão dizendo que são reis, ou seja, escravos no trono. Já começa na oração: Senhor, eu não mereço, meu Deus, você não merece, então para de pedir. Eu não estou falando daquele merecimento, fiz algo, não é isso. Eu estou falando, meu Deus me colocou como príncipe, como não devo receber eu coisas que sejam condizentes à vida de um príncipe? Como é que você tem coragem de fazer uma oração dessa? Só falta você falar: meu Deus, eu estou orando, mas não me dá não, Senhor, não dá não, porque olha, se o Senhor der, eu acho que não vai dar certo. Se o Senhor me der um carro novo, o pessoal da Zona Leste vai me assaltar, o pessoal da Zona Sul vai me sequestrar. Senhor, não me dá não, só falta orar assim. Quando o seu relacionamento com Deus muda, e falava o Senhor com Moisés face a face, príncipe fala com Deus é assim, face a face. Como qualquer fala com o seu? Como qualquer fala com o seu? O relacionamento seu com Deus leva você a poder dizer: Deus é meu amigo. E Deus mesmo vai dizer: sim, eu sou teu amigo. É isso. É isso. É isso. O que mais que a Bíblia Sagrada fala? Abram comigo as vossas Bíblias no Evangelho de São João. Porque, meus irmãos, tem que cair por terra essa questão de... Temos os nossos medinhos. Ah, estou cheio de medinho, não sei se faz... Deus não quer você como medroso de jeito nenhum. O seu relacionamento com Deus muda o seu status. O seu relacionamento com Deus muda a categoria que você está. Capítulo 15 de São João, versículo 13 a seguir. Ninguém tem maior amor do que este, de dar a alguém a sua vida pelos seus amigos. Vocês vão entender agora. Vós sereis meus amigos, se fizerdes o que eu vos mando. E já não mais chamarei vocês de servos, ou seja, já não chamo vocês mais de escravos. Não, não, não, não, não, porque o servo não sabe o que faz o Senhor, o seu Senhor, mas tenho-vos chamado amigos, porque tudo quanto ouvi de meu Pai, vos tenho feito conhecer. A pior coisa, o que mais leva as pessoas a não conseguir entender a posição de príncipes e reis que Deus coloca para eles, Deus estabelece ou Deus estende para eles, é essa. Muitas pessoas, o relacionamento com Deus é tão pequeno, é tão insignificante, que essas pessoas não conseguem entender Deus como amigo. E aí é onde começa aquela história: se eu não doar, eu não vou para o céu, se eu não jejuar, eu não vou para o céu, se eu não fizer isso, aquilo não vai dar certo. Deus é meu amigo, eu não sou mais escravo, agora eu sou príncipe, eu sou amigo de Deus, eu não tenho que ficar com essa cara em cima do trono sendo escravo de coisa alguma. O que Deus falou a Moisés: eu destruo esse povo, mas você é meu amigo, Moisés, então você eu não destruo, de você eu faço uma grande nação.
1: É o mesmo Moisés que basicamente disse, quando Deus falou, vai para o Egito, eu vou te usar, Senhor, não vai dar, eu não sei falar, eu não tenho desenvoltura. Agora nós vemos esse Deus falando, olha, eu mato o povo, mas você não, porque você é meu amigo. É a questão da relação com Deus, é a questão da amizade com Deus. Não é só a questão da obediência, a obediência faz parte, mas tem muitas pessoas que veem Deus apenas como um ser mandão, um ser que fica me mandando, um ser que fica me cutucando, um ser que me dá uma ordem, fica de olho, e como se estivesse falando com uma legião de anjos. Se bobear, manda-lhe a cacetada, corta a cabeça, mata e põe tudo no inferno. Deus não é assim, porque Deus é nosso amigo. Quando nós desenvolvemos um relacionamento com Ele, e nós nos livramos do peso da escravidão, e podemos então estar no trono, desfrutando os benefícios de Deus na nossa vida. É uma questão de amizade. Por isso, meus irmãos, as coisas começam aqui. Transformai-vos pela renovação do vosso entendimento. Quem são nossos amigos? Nossos amigos são aqueles que vão na nossa casa e têm a liberdade de chegar. Se não tem comida, ele pega o arroz, ele faz, abre a geladeira. Não comendo a minha goiabada, tá bom. Mexe na geladeira, pega o que... Nossos amigos têm liberdade dentro da nossa casa, e nós temos liberdade dentro da casa dos nossos amigos. Esse relacionamento arranca de você a escravidão do medo. Esse tipo de relacionamento coloca em você um relacionamento de confiança. Esse relacionamento indica que Deus estará do seu lado, não importa a situação. Ele é seu amigo, Ele é meu amigo, Ele é nosso amigo. Nós não temos mais porque sermos escravos. Muda a mente de escravo, seja amigo de Deus. E peço que você quiser pedir, receba o que você quiser receber, pedindo ao Senhor, e desfrute, porque é a posição que Deus colocou você, a posição para reinar, para estar por cima, para estar sempre para cima, o nome do Senhor sendo glorificado. Escravo nunca mais. Transformai-vos pela renovação do vosso entendimento, para que experimenteis a vontade completa de Deus na vossa vida. Para com esse negócio de... Tem gente, meus irmãos, que é tão escravo do medo, tão insegura a respeito do futuro. Ainda tem gente assim. Ah, o fulano vai fazer aniversário. Ele já orienta toda a família em casa. Aquele monte de molequinho barrigudinho. Ele já vai logo falando, gente, vamos aproveitar, hein? Chegando lá, vocês ficam de olho. Liberou a coxinha, todo mundo da coxinha. Parece um monte de formiguinha. Quando liberar o bolo, avança, avança. Vamos aproveitar. Ah, vou fazer um churrasco lá em casa. Ele já avisa logo, ó. Nada de pegar frango, farofa e linguiça, hein? Espera soltar a carne. Isso é mentalidade de escravo. Parece que tem medo de nunca mais comer carne na vida. E para com essa sua oração horrível, horrorosa. Eu não mereço, Senhor, eu sou imundo. Ah, Pai, eu mereço mesmo ir para o inferno. Ainda bem que o Senhor, né? Pois é. Para com isso. Deus é nosso amigo. A nossa amizade com Deus nos livra da escravidão do medo, da escravidão do peso, da escravidão, dessa falta de confiança de que o amanhã será melhor que hoje. Onde Deus te colocou, desfrute. Entenda onde Deus tem te colocado. E quando Deus falar contigo, como falou com Saul, qual é o desejo desse povo? O desejo desse povo é para contigo e para com a tua família. Esse povo quer que vocês sejam reis. Para com esse negócio de, ah, Senhor, eu não sei, eu não fiz USP, eu não fiz PUC. É, o pessoal fala PUC, né? É PUC, mas fala PUC. Ah, Senhor, porque Deus vai tirar você e vai colocar outro. Foi o que Deus falou para Saul. Você não entendeu a questão do reinado que eu coloquei na sua mão, então eu tiro você e coloco no seu lugar um que é melhor que você. Deus tem aberto grandes portas para você, abraça. É o trono que Deus está te colocando. Deus tem feito você vislumbrar grande futuro para você e para sua família, abraça. É o que Deus está dando a você. Não fica com esse negócio de eu, coitadinho de mim. Ah, pobrezinho de mim. Eu não, isso é só para você. Para com isso, porque isso pode acontecer. Se Deus está te dando abraça, se Deus está falando, sai da escravidão, porque eu quero te colocar no trono, fica de pé e grita: Senhor, eu aqui, minha vez, aqui, é isso.
0: E você nunca será um escravo no trono, mas será um príncipe, e um dia reis e sacerdotes, na glória de Deus nosso Pai. Que Deus abençoe você, que o Espírito de Deus tenha falado ao seu coração. Fiquemos de pé, meus irmãos, em nome de Jesus. Eu espero que vocês tenham entendido.
1: Quem é escravo do trono, levanta a mão e diga: eu.
0: Eu me livro. Depois dessa, se você falar isso, eu sou obrigado a desmaiar aqui. Mas somos príncipes. Deus nos tem colocado nas melhores posições e condições, e vamos abraçar isso. E presta atenção na oportunidade, viu? Que ela vem. Tem alguém aqui que está em nosso meio, que está afastado dos caminhos do Senhor, você não entendeu que Deus havia colocado você numa posição de rei, príncipe, e você acabou deixando passar a bênção e se enfraqueceu, se entristeceu, você se desviou dos caminhos do Senhor. Você quer voltar para a presença de Deus hoje? Tem alguém? Se você quer, dar um sinal com a sua mão, porque você só será rei, só será príncipe se você for amigo de Deus. Se você não tem amizade com Deus, sinceramente, meus irmãos, os irmãos sabem que eu amo todos vocês no amor do Senhor, mas se vocês não têm amizade com Deus, fica difícil ser príncipe, não fica? Fica difícil ir para o trono, não fica? Você quer aceitar Jesus como Salvador, para que o seu nome seja escrito no livro da vida e você possa ter Deus como seu amigo também? Tem alguém que quer levantar a mão para Deus hoje, para servir ao Senhor de todo o seu coração? Se alguma pessoa não tenha receio nenhum, levante a sua mão. O Senhor tem um projeto muito diferente dos seus projetos. O Senhor tem planos maravilhosos para você e para sua família. Se tem alguma pessoa, amém? Fiquemos de pé, meus irmãos, para a oração da fé. O nome do nosso Deus é louvado e exaltado para sempre. Coloca a mão na sua cabeça. Senhor meu Deus, Senhor meu Pai, obrigado, Senhor meu Deus, por todas as coisas. Obrigado pela fé desse povo. Obrigado pela fé dessa igreja, Senhor. Senhor meu Deus, eu peço ao Senhor, em nome de Jesus, continua abençoando, continua curando. Continua, Senhor meu Deus, levantando tantos, ó Pai, que por alguma razão terminaram por cair. Senhor meu Deus, pessoas que no trono estavam, mas eram escravas, que não sejam mais. Senhor meu Deus, põe a sua mão para abençoar. Põe a sua mão para prosperar essa vida, prosperar essa família, prosperar essas pessoas. Eu creio no Senhor, eu confio no Senhor. Sei que o Senhor pode ajudar essa família, ó Deus. Ah, por alguma razão o desentendimento veio, a contenda veio, esse casal está pensando até em se separar, mas não vai se separar, porque o Senhor não vai deixar. O Senhor vai fazer com que esse casal chegue a um acordo, a um ponto comum, e a vida vai continuar, e essas pessoas serão abençoadas, guardadas para a glória do teu santo nome. Senhor meu Deus, Senhor meu Pai, em nome de Jesus, o Senhor é poderoso para curar todas as doenças, o Senhor é poderoso para curar todas as enfermidades, o Senhor é poderoso, ó Deus, para colocar por terra toda obra má, maligna, satânica, que possa estar envolvendo essa vida, essa casa. Eu te ordeno, espírito imundo, saia dessa vida. Eu te ordeno, espírito da mentira, saia dessa vida. Eu te ordeno, espírito maligno da miséria, saia dessa casa, saia dessa vida. Espírito de enfermidade, espírito maligno, saia, vai embora desse corpo, vai embora dessa vida. Nós somos príncipes de Deus. Nós estamos no trono que Deus nos colocou, nas direções que Deus nos fez tomar na nossa vida. E a vitória é nossa, porque somos cabeça. Senhor meu Deus, Senhor meu Pai, abençoa esse povo, abençoa essa igreja. Abençoa poderosamente, grandiosamente. Eu creio no Senhor, eu creio na força do seu poder. Abençoa tremendamente, ó Deus, todos com as tuas mãos poderosas estendidas, em nome de Jesus Cristo, nosso Salvador. Amém, Senhor. Amém, Senhor Jesus. Amém. Agradeço vocês de todos os ministérios, do nosso ministério, dos outros ministérios, de todas as igrejas. Que Deus abençoe vocês. Sejam bem-vindos à casa de Deus. Sejam bem-vindos a esse recinto sempre que puderem vir. E vão com Deus, com a graça de Deus, com o amor do nosso Senhor Jesus Cristo e na plena comunhão do Espírito Santo de Deus. Digam comigo assim: a paz do Senhor Jesus. Mais uma vez, a paz do Senhor Jesus. Mais uma vez, a paz do Senhor Jesus. Nosso vocal, vamos cantando, vamos louvando o nome do Senhor.

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1: Seis da manhã em São Paulo, capital Brasil. Ó, hoje, sexta-feira, 14 de agosto de 2026. Fazem 18 graus aqui em São Paulo, rapaz. Tá bom o clima. Não tá muito frio, mas tá também muito calor, viu? Sejam todos bem-vindos. Você está agora pelo rádio Deus e Amor, pelo YouTube, pelo Facebook e pelas retransmissões aí do programa Sertão Evangélico. Esse programa que vai ao ar de segunda a sábado, de 6 às 7h30. Pois é, então amanhã também tem aqui Sertão Evangélico pra você, viu? E sem muita conversa, sem muita delonga, hoje vamos buscar a presença de Deus na oração do amanhecer. Então eu já convido você que está agora acompanhando pelo rádio Deus de Amor para ter uma experiência, né, melhor, assim. Migra agora pro YouTube e acompanhe em áudio e vídeo, porque agora nós iremos orar ao seu favor, iremos buscar a face de Deus. Tenho certeza que hoje, aqui na Igreja Deus e Amor, na grande campanha Guerra contra o Mal, já vamos começar o dia guerreando contra esse mal que está destruindo a tua vida, destruindo a tua saúde, destruindo o teu lar, o teu casamento. Vamos guerrear agora em oração. Então busquemos a face de Deus. Pai nosso que estás nos céus, santificado seja o teu nome. Venha a nós ao teu reino, seja feito a tua vontade, assim na terra como no céu. O pão nosso de cada dia nos dá hoje, perdoa as nossas dívidas, assim como perdoamos os nossos devedores. Não nos deixes, ó Pai, cair em tentação, mas livra-nos do mal. Porque o teu é o reino, a glória e a majestade para sempre, meu Deus. Amém. Oh, aleluias, meu Deus. Aqui estamos mais uma manhã diante da tua presença. Estamos aqui, oh Deus, nesta sexta-feira, já intercedendo pela vida de centenas de milhares de ouvintes da programação. Papai amado, estamos reunidos e neste propósito de buscar a tua face, porque acreditamos, porque confiamos no teu poder. Meu Deus, contempla agora a oração de cada um daqueles que já estão falando contigo, como também aqueles que estão orando em pensamentos, em espírito. É, papai. Contempla aí, meu Deus, aqueles que estão agora retornando para a sua casa após uma noite intensa de trabalho. Aqueles que estão indo para o trabalho. E também aqueles que estão também no trabalho. Meu Deus. Contempla aí, meu papai amado, aqueles que estão na sua casa fazendo café, preparando o café da manhã, preparando já o almoço, preparando ali, meu Deus, os seus filhos, os seus netos para a escola, para a creche. Esta pessoa que já está se preparando para ir para o estágio, para a escola, para a faculdade. Meu papai amado, que todos estes venham estar agora sendo protegidos, sim, e livres de todo mal. Meu Deus, contempla esse que ora conosco agora, que está lá no sítio, um lugar tão distante, no interior, afastado da capital, juntamente com seu esposo. É, meu Deus, contempla esse casal que está orando agora conosco, esta família, ou é mesmo essa pessoa que está sozinho, orando juntamente com as centenas de milhares de ouvintes desta programação. Meu papai amado, contempla aí esta mãe que está agora orando pela salvação da sua casa, do seu lar. Oh, meu Deus, quantos destes que neste exato momento já estão posicionados, sim, guerreando, pedindo ao Senhor que o Senhor quebre os grilhões, que o Senhor quebre todas as armadilhas malignas, maléficas, satânicas, meu Deus. Oh, papai amado, hoje é sexta-feira. Hoje, sexta-feira, muitos se levantarão, muitos irão ali às encruzilhadas, às matas, em lugares escuros, em alguns centros, tudo isso para fazer a maldade, meu Deus, com as suas feitiçarias, com as suas obras malignas, com as suas, com tudo aquilo que não tem nada a ver com Deus. E tudo isso, ó Deus, no intuito de destruir famílias, no intuito de destruir a felicidade de muita gente, papai. Mas nós, como igreja de Cristo, mas nós, como igreja pentecostal, Deus e amor, nós nos posicionamos agora, ó Papai amado, sim, e hoje estamos declarando guerra contra o mal. Hoje, ó Pai, estamos na grande campanha guerra contra o mal, este mal que tem destruído, ó Deus, tantas casas, tantas famílias, que tem destruído tantos sonhos, que tem estagnado tantas empresas. Quantas empresas eles não estão conseguindo mais crescer, não estão conseguindo mais desenvolver, papai, estão ali tendo prejuízos. Quantas pessoas que ouvem a oração e estão com a sua vida parada, com a sua vida totalmente, meu Deus, estagnada, com a sua vida levando cada dia mais ao fracasso, mas nós nos posicionamos e repreendemos agora. Papai, acreditamos sim no teu poder. Acreditamos sim que o Senhor tem este poder, que o Senhor tem todo o poder, assim como o Senhor repreendeu aqueles espíritos malignos que estava naquele homem possesso lá na cidade de Gadara. Oh, aleluias, meu Deus, nós estamos também agora sobre esta mesma autoridade, é sobre este mesmo poder e a mesma unção. Oh, aleluias, meu Deus, que este mal que está destruindo esta casa, este mal que está destruindo esta família, está levando esta família todos os dias a terem prejuízos, levando essa pessoa a todos os dias ela tem uma mal notícia, todos os dias essa pessoa ela tem algo que entristece o seu coração. Papai amado, muda a situação desta pessoa, muda, papai amado, muda agora, meu Deus, que o Senhor venha visitar, que o Senhor venha quebrar os grilhões, que o Senhor venha quebrar as correntes satânicas. Papai, nós estamos aqui, sim, pedindo a tua bênção, pedindo o teu livramento, pedindo a tua unção, pedindo o teu poder. Então pedimos aqui agora, ó Pai, desfaça todo laço maligno, que todo laço que foi preparado para acabar com esta família, que foi preparado para destruir este casamento, que foi preparado para destruir os sonhos, os projetos, nós te repreendemos, maligno, nós te repreendemos em nome de Jesus Cristo, ó Pai, que este mal venha cair por terra, que toda essa tristeza venha cair por terra, que todos esses espíritos malignos que foi enviado para levar esta casa, levar esta empresa à falência, à destruição, que venham ser lançados por terra agora. Oh, aleluias, meu Deus, Há poder em nome de Jesus. Sim, meu Deus, há poder no teu nome santo. Há poder no teu nome santo agora. Há poder no teu nome santo, meu Deus. Há poder para desfazer, sim, toda a tristeza, todo o peso maligno, todas as doenças que não tem como a medicina encontrar neste corpo. Tem poder para repreender estas enfermidades incuráveis. Tem poder, sim, ó Deus, para restaurar esse casamento que todos os dias eles entram em brigas, em discórdias, em discussões, meu Deus. Oh, aleluia, papai. A igreja de Cristo se encontra posicionada. A igreja do Senhor agora, Pai, é o Brasil inteiro, está repreendendo, sim, repreendendo esse mal, repreendendo, Deus, enfermidades espirituais, está repreendendo, ó Deus, como os espíritos malignos que há dentro desta casa. Oh, aleluia, meu papai amado. Eu tenho uma certeza que esta pessoa agora está orando em favor da sua casa. Está orando e repreendendo todo o mal que há dentro da sua casa e que assola, que destrói a sua família. Oh, aleluias! O Senhor, oh papai, nos deu esta autoridade. O Senhor nos deu este poder. O Senhor nos entregou, meu Deus, esta unção. Eu tenho uma certeza que este meu irmão, esta minha irmã, está usando agora esta autoridade. Está agora, meu Deus, ali, abençoando a sua casa. Está, meu Deus, repreendendo sobre a autoridade que há no nome do Senhor Jesus Cristo. Oh, aleluias, meu Deus. Olha para essa pessoa que está desempregada. Quantos destes já não conseguem mais nem mesmo ter paz dentro da sua própria casa? Quantos destes já não tem mais nem alegria ao ver ali a falta do pão, do alimento dentro da sua casa? É, meu Deus, mas que o Senhor nesta manhã, que o Senhor venha abrir uma porta de emprego, de um bom ganho, de um bom salário, para este irmão que se encontra agora ali, meu Deus, preocupado, já batendo tantas portas, e as portas não se abrem. Quantos destes, ó Pai, está com o aluguel atrasado, com a fatura do seu cartão atrasado, se encontra com as despesas básicas forçadas ali, tudo atrasado, Pai, mas o Senhor tem este poder, sim, de abrir uma grande porta de emprego, uma grande porta para esta pessoa, que na qual ela possa saber, entender, compreender que foi o Senhor que operou na vida dela. Foi o Senhor que operou nesta causa. Oh, aleluia, julga a causa deste meu irmão. Julga a causa desta minha irmã, Senhor. Esta causa na justiça, esta causa no INSS, esta causa, papai amado, que há tanto tempo ninguém consegue ali resolver. Este problema que há tanto tempo nenhum juiz, nenhum desembargador, ninguém consegue ali, meu Deus, é dar continuidade a este processo. Meu Deus, eu peço a Ti aqui agora, move, Senhor, faça um rebolinho. Lixo, Deus, passa, meu Deus, o teu poder ali, e que eles venham saber e entender que estão julgando uma causa que na qual faz parte do exército de Cristo. Esta mulher, este homem que há tanto tem te pedido, meu Deus, é, meu papai, eu tenho uma certeza que o Senhor nesta manhã está julgando causas. É, papai, essa causa trabalhística, essa causa que há tanto tempo já até cansou, já perderam até as esperanças, o advogado já nem mais atende o telefone, meu Deus, mas o Senhor agora está tocando e entrando nesta causa. Eu creio, sim, Senhor, que este irmão, que esta irmã vai contar o testemunho e dizer: o Senhor foi fiel com as suas palavras. Palavras, oh, aleluias, meu Deus, papai. Esta pessoa que tem orado tanto e pedido ao Senhor, que o Senhor abra uma grande porta. Essa pessoa que trabalha com vendas, que trabalha, oh Deus, até mesmo com aluguéis de casa e apartamentos, que trabalha com o setor imobiliário. Esta pessoa que trabalha no setor do comércio. Essas pessoas que trabalham, meu Deus, que dependem das vendas, que dependem dos negócios, meu papai amado. Mas que o Senhor, nesta manhã, venha estender as tuas mãos mãos e venha abençoar. É, papai, quantos destes agora já se tem uma casa, tem um apartamento ali e não consegue alugar, não consegue vender, não consegue vender o seu carro, não consegue vender o terreno, o que ele tem ali nas mãos, ó Pai, mas eu acredito sim que o Senhor vai preparar, aleluias, glória a Deus, o Senhor nesta manhã, o Senhor está abrindo a porta, oh, aleluias, meu Deus, contempla aí, papai, essa pessoa que tem orado, pedido ao Senhor a prosperidade. É, meu Deus, já fez faculdades, essa pessoa que já se esforçou tanto com tantos cursos, essa pessoa que tem se empenhado tanto ali e as coisas não andam, as coisas não prosperam, parece que tudo fica na mesma, meu Deus, mas eu acredito, tenho a certeza que nesta manhã o Senhor já está abrindo portas de emprego, o Senhor já está abrindo ali uma grande, escancarando portas na vida destas pessoas. Quantos destes tem te pedido, ó, papai amado, que o Senhor conduza, que o Senhor guie, é, devido a Deus, ele precisar de uma orientação para tomar uma decisão. Quantos os irmãos que oram conosco agora tem te pedido, ó Deus, uma orientação para tomar decisões tão difícil, uma decisão, ó Pai amado, tão importante, mas que o Senhor venha mostrar, papai amado, sim, ali, oh, aleluia, meu Deus, responde esse meu irmão, responde essa minha irmã, não deixas, ó Pai, eles confundidos, não deixas que o inimigo venha confundir a sua mente, não deixa, Senhor, que o inimigo venha atrapalhar, é, deixe meus irmãos ouvir a tua voz. Oh, aleluia, papai. Olha aí para esses caminhoneiros. Contempla agora esses que trabalham no trânsito, os caminhoneiros, os boiadeiros, os carreteiros, esses que trabalham, meu Deus, com transporte de valores, os motoristas de aplicativos, os taxistas, os motoristas de transportes escolares, de transporte público, essas pessoas que trabalham, meu Deus, no trânsito, levando ali até mesmo passageiros, levando até mesmo, Pai amado, uma carga tão valiosa, oh, aleluia, estão ali com mas que o Senhor venha proteger cada um destes meus irmãos, destas minhas irmãs, é, papai, que o Senhor venha protegê-los, guarda, livra de assaltos, livra de acidentes, livra de prejuízos, livra do homem sanguinário, é, papai, eu tenho a convicção, uma certeza, que o Senhor, nesta manhã, o Senhor já está preparando, ó, papai amado, o grande livramento, mesmo que o inimigo se levante, oh, aleluias, mesmo que 1.000 se levante, mesmo que mais 1.000 se levante, mesmo que 11.000 se levante para derrubar este meu irmão, estes 11.000 vão cair por terra, porque o Senhor, oh, aleluias, é o Senhor que cuida, é o Senhor que protege, é o Senhor que zela, é o Senhor que guia, oh, aleluias, papai, que o Senhor venha guardar. Guarda este ouvinte, livra este ouvinte, livra essa pessoa que está orando conosco, livra a sua casa, livra, oh Pai, os seus sonhos, os seus projetos, livra, Senhor, a sua mente, oh, aleluia, papai, quantos destes que oram conosco agora, estão passando um momento tão difícil na sua saúde, é, meu Deus. Ali, a porta dizer, oh Deus, não consegue nem dormir à noite, devido a estas dores tão intensas, estas dores nos ossos, estas dores que têm destruído, papai, a saúde desta pessoa, esse câncer que tem destruído o imunológico desta pessoa, oh Deus, mas eu acredito e bem sei que o Senhor, assim como o Senhor cura uma dor de cabeça, também o Senhor tem o poder de curar, um câncer, curar uma sífilis, curar a AIDS, o HIV, é, meu Deus, o Senhor tem este poder de curar a mente desta pessoa que não consegue mais ter noção da vida, meu Deus, oh, aleluia, meu Deus, contempla aí, papai, essa pessoa que está sofrendo tanto com essas dores. Já marcaram cirurgias, mas, oh Deus, e sempre remarcam a cirurgia, e essa pessoa está sofrendo tanto, chora, Pai, geme de dor, oh, aleluia, remédios nenhum consegue amenizar esta dor, mas sim, para Deus, o Senhor é um socorro bem presente na hora da angústia. Meu Deus, acampa teus anjos agora, e o Senhor venha, Papai, repreender agora essa enfermidade, enfermidade maligna, eu te repreendo agora, enfermidade que tem destruído os ossos dessa pessoa, tem destruído os, eu posso dizer, meu Deus, a saúde desta pessoa, enfermidade que tem alastrado todo o corpo dessa pessoa, eu te repreendo agora, sai agora dos ossos, sai da pele, sai dos órgãos, sai da cabeça, sai das articulações dessa pessoa, sai do aparelho respiratório, sai do aparelho digestivo, sai agora maligno, em nome do Senhor Jesus Cristo, sai deste corpo, oh meu Deus, que este câncer venha desaparecer agora, que labirintite venha desaparecer, diabetes possa ser neutralizado, em nome do Senhor Jesus Cristo. Papai, olha para essa pessoa que se encontra agora deitado nesta cama, deitado nessa rede, ou sentado nesta cadeira de roda, já não tem mais movimento no seu corpo, já perdeu, meu Deus, ali, até mesmo os movimentos, as articulações travadas, mas nós, nesta manhã, estamos repreendendo enfermidade, que sai agora, em nome do Senhor Jesus Cristo. Meu Deus, visita agora, nesse leito de hospital, entra agora nesta UTI, neste hospital, onde tem alguém agora clamando, onde tem alguém agora intercedendo. Meu Deus, olha para essa pessoa que se encontra com as mãos estendidas, meu Deus, em direção a esta pessoa enferma, sai enfermidade agora, sobre a autoridade que há no nome de Jesus Cristo, sai febre, sai infecção, sai agora bactérias, fungos, protozoários, nós te repreendemos agora, que saia deste corpo agora, não resiste enfermidade, não resiste esses espíritos malignos que foram enviados para deixar essa pessoa debilitada, deixar essa pessoa anêmica, deixar essa pessoa acamada, mas em nome do Senhor Jesus Cristo, hoje, sexta-feira, essa pessoa já está recebendo a cura, em nome do Senhor Jesus Cristo. É tristeza, essa pessoa agora, meu Deus, que se encontra com o coração tão angustiado, com o coração ali, meu Deus, na depressão, na síndrome depressiva, eu te repreendo agora, espíritos malignos, que levado tristeza, levado insônia, levado essa pessoa à depressão, sai agora em nome do Senhor Jesus Cristo, que o Espírito Santo do Senhor possa agora inundar esta vida com alegria, com a paz, com o renovo, meu Deus, oh, aleluia, meu Deus. Olha aí, Papai, essa pessoa que está sentindo a cura agora, essa pessoa que está sentindo, ó Deus, ela está sentindo agora o Senhor curar, o Senhor fazer o teu mover, é manhã de mover, é manhã de libertação, é uma manhã onde o Senhor continua a operar, sim, meu Deus, eu acredito, eu tenho a certeza que se meu irmão já está recebendo a libertação, esta casa, aonde esta pessoa, meu Deus, não consegue passar um dia sem colocar álcool na sua boca, quantas famílias estão sofrendo agora, Pai, mas nós repreendemos agora, espíritos te levando essa pessoa a entrar nos vícios do álcool, nos vícios dos jogos, nos vícios e das drogas, nós te repreendemos agora, esta casa pertence ao Senhor, esta família pertence ao Senhor, esta família é de Jeová, esta casa pertence ao o Senhor que fez os céus, fez a terra e fez tudo que há neste universo, meu Deus, honra a fé desta pessoa agora, Pai, honra a fé deste meu irmão, desta minha irmã, honra a fé desta pessoa que está agora convicto, tendo a certeza que o Senhor já está trabalhando ao seu favor. Oh, aleluias, meu Deus, guarda esta criança que está em direção à escola, à creche, guarda esta adolescente nessa creche, nesse colégio, nessa faculdade, guarda, Senhor, estes que agora estão indo para o curso, para a faculdade, meu papai amado, livra-os do mal. Guarda, Senhor, livre de homens sanguinários, de pessoas tão ruins, maus, ó Deus, mas nós estamos aqui orando e pedindo o teu livramento, pedindo, Senhor, a tua bênção, a tua proteção divina. Assim nós confiamos, acreditamos em ti, Senhor, em nome de Jesus. Amém e amém, Senhor Jesus Cristo. Amém. Oh, aleluias! Ó, você que orou conosco, você que estava sentindo essa enfermidade, né? Quantas pessoas que agora estão acompanhando e estavam, porque já não está mais, estava, né? Com essa febre altíssima, com essas dores nas articulações, você que orou, intercedeu por parentes tão longe. Pode mandar mensagem para ele agora e dizer, ó, você já foi curado. É, você que estava com um parente no hospital e você deixou ele lá no hospital e foi para sua casa e por acaso sintonizou na programação. Por acaso não, o Senhor marcou um encontro agora, o Senhor já curou, o Senhor já libertou. É, o Senhor ainda vai estar continuando ainda a trabalhar em teu favor. Mas agora eu quero fazer uma oração para você que quer aceitar ao Senhor Jesus como teu único e suficiente salvador da tua alma. Para de sofrer. Está na hora de você voltar, regressar para os caminhos do Senhor. Ora assim comigo e segue essas palavras. Senhor, aqui estou arrependido dos meus pecados, do que eu falei, do que eu pratiquei. Meu Deus, estou arrependido e eu sei, Senhor, que o Senhor está trabalhando, sim, ah, meu Deus, a meu favor. Escreve o meu nome lá no céu, no livro da vida, e sela com teu sangue. Faça morada perpétua no meu coração. Dá-me forças para continuar até o último dia da minha vida. Amém. Eita.

0: precisar de texto ou de áudio dizendo o seu nome, a cidade, o estado de onde você aceitou ou se reconciliou. E um pastor que agora está de plantão, ele vai retornar a mensagem e te direcionar para o pastor mais próximo de você. Isso mesmo, Igreja Deus e Amor está de portas abertas para te receber. Então seja bem-vindo à Igreja Pentecostal Deus é Amor. E vamos que vamos, meu povo, sertão evangélico no ar para o Brasil e o mundo inteiro, viu? Não tem outra programação melhor do que essa, não tem outra. É o sertão evangélico líder em audiência na manhã. Não tem outro programa caipira, que pela manhã, que dá mais audiência do que o programa Sertão Evangélico. É ele mesmo, Sertão Evangélico no ar, meu povo. Ó, você que está agora acompanhando a programação e quer interagir conosco, você quer mandar mensagem de áudio, mensagem de vídeo, pois é, temos o nosso WhatsApp 11982923392. Eu disse 11982923392. Esse é o número do WhatsApp para você mandar essa mensagem de texto, de áudio, de vídeo. Isso mesmo. E aproveita agora, já compartilha a programação com o maior número de pessoas que você puder. Ó, compartilha no grupo do WhatsApp, no grupo aí dos condomínios, no seu status. Com o maior número de pessoas para eles poderem receberem a palavra de Deus. E vamos agora, meu povo, com um grande testemunho para edificar a nossa fé. E você que vai ficar com a programação local, quer continuar conosco aqui no Sertão Evangélico, migra agora, ó, migra agora pro YouTube, Igreja Pentecostal Deus e Amor Oficial, e lá você acompanhará a live até as 7h30. Leandro Pereira está chegando para contar o que Deus fez na sua vida. Homem de Deus, é contigo!
1: O mundo do crime foi o meu recurso desde a juventude. Não é um convite, né? Mas assim, a gente tem curiosidade. É um momento de ver ali dinheiro fácil, carro, moto. A gente vê todo aquele prazer da carne, né? Ouro, prata no pescoço. Então ali foi um momento de curiosidade. Mas só que eu não sabia que seria tão assim perigoso. Ali eu fui me envolvendo. Quando fui ver, eu já estava traficando. Naquele momento, na minha posição carnal, era prazeroso. Mas também era destruído. Porque eu chegava em casa e toda vez eu tinha que mentir para os meus pais que eu estava com os amigos até tarde. E ali eu via que aquilo me entristecia, mas eu não conseguia largar. Porque não é fácil você entrar e abandonar o prazer da carne tão facilmente. Eu fiquei no tráfico acho que uns 18 anos. Mas eu sempre tive alguém que dobrasse o joelho para mim. Que se chama Dona Teresa. Obreira da Casa de Deus. Mas não foi fácil eu chegar até o Ministério Deus e Amor. Paguei muito preço. Perdi meu pai. Perdi um filho. Perdi tios que ali sempre me apoiavam para me sair daquele mundo. Até o ponto que eu conheci essa moça evangélica e ao mesmo tempo eu senti a voz de Deus dentro dela, chamando eu para a igreja. A partir desse momento nunca mais eu soube o que era tráfico, nem drogas, nem entorpecente, nem bebida, nem nada. Então ali eu vi a transformação de Deus na minha vida. Porque em 6 meses Deus me libertou de todo vício, e tudo pela graça de Deus. Tem pastores que apoiam, tem obreiros, tem cooperadores, tem as irmãs. Essa união nos faz mais vibrante dentro da igreja. E é por isso que eu estou aqui hoje, contando um pouco do meu testemunho. Porque o que Deus fez na nossa vida, homem nenhum e nem mulher pode comparar o que o Senhor tem para nós daqui adiante. Então, para mim, estar hoje na Igreja Pentecostal Deus Amor é mais do que uma união, é uma família.
0: Uma experiência incrível, viu? Eu sempre falo, né? O pastor, o dirigente, ele tem que apoiar, né? Às vezes a pessoa aceita Jesus, se reconcilia ali e você

Ah, não, fica ali deixando ele sozinho, não. Vai lá, ajuda ele. Acompanha o passo a passo desse novo convertido, né? Visita, acompanhe. Ele fala, ó, por isso que é essencial o apoio, né? Do obreiro, do dirigente, do pastor. Quero conversar com você que agora talvez se encontre afastado dos caminhos do Senhor, talvez esteja igual nosso irmão, né? Passando momentos tão difíceis, distante da voz do Senhor Jesus. Está na hora de você voltar. Faça igual nosso irmão Leandro, tome esta decisão e retorne à casa do Pai. Isso mesmo, Igreja Deus e Amor está de portas abertas em todo o Brasil. Então, certeza, você que agora está acompanhando a programação, que se identificou com o testemunho do nosso irmão Leandro, ó, a Igreja Deus e Amor está de portas abertas aqui, ó, sede mundial, Avenida do Estado, 4568, Liberdade, São Paulo, entrada principal pela Avenida Prefeito Passos, número 10. E você que está em outras cidades, em outros estados do Brasil, acesse agora ipda.com.br. Na parte abaixo, no inferior, né, à esquerda, tem a opção lá endereços, e lá você poderá encontrar a Igreja Deus e Amor mais próximo de você. E vamos que vamos, está chegando quem? Os irmãos em Cristo, cantando Jesus Cristo está chamando.

0: 6 em São Paulo, capital Brasil. Eu tô vendo aqui agora que o povo não tá compartilhando muito não, viu, Olavo? Eu acho que o povo já não acordou, mas não tá nem frio, rapaz. Não tá nem tanto frio o povo pra dormir. Vamos acordar, meu povo, sertão evangélico no ar, pro Brasil, pro mundo inteiro, ó. Você que tá dormindo aí, sai debaixo da coberta, ó. Você que agora tá acompanhando a programação, né? Só de longe você tá ouvindo a programação. Tá na hora de despertar. Ajudar a sua mãe aí a lavar louça, ajudar a sua mãe a fazer o café. Aí tem aquela desculpa, né? Amanhã de manhã eu faço as atividades de casa, lavo a louça. Rapaz, para de preguiça, ó. Tô vendo aqui agora os comentários, sabe quem já chegou aqui, ó, no YouTube. Oswaldo Alfredo já tá mandando mensagem. Pedro Luiz, pois é. Nádia Pereira, Deus abençoe. Maria de Fátima, Horácio já também já mandando mensagem. Maria Vessão, Deus abençoe. Cristóvão Rosa, Deus abençoe. São povo estão aqui no YouTube e já acordou, viu? Doutor Carlos Fernando também está comentando. Maria Silva, Deus abençoe, mulher de Deus. E tem mais gente, cadê o povo? Maria Aparecida Félix, também Cristiane Silva dos Santos. Um grande abraço. E você ainda não migrou para o YouTube, ó, o nosso, você está pelo Rádio Deus e Amor, para ter uma experiência incrível, mandar sua mensagem aqui, mandar um bom dia, Isabel Souza, Ivaneide Pereira, vai agora para o YouTube, Igreja Pentecostal Deus e Amor Oficial. Temos a live, nós estamos ainda com 720 pessoas, hoje vamos bater 1000. A meta de hoje é 1000 pessoas na live. Tá aumentando, 750. Então aí, vamos daqui a pouquinho, retorno no YouTube e eu vejo aqui quem foi que migrou, viu? Grande abraço, Cláudio Santos. Deus abençoe. Edinaldo Aragão, de São Paulo, ele manda mensagem dizendo: bom dia, irmãos. Lindo amanhecer aqui em Ribeirão Preto. Olha pra aí, rapaz. Que dia, que lugar bonito, viu? Rapaz, parabéns pelo retrato, viu? Muito bonito mesmo, viu? Ribeirão Preto, rapaz. É. Deus abençoe os irmãos que estão acompanhando ali no interior de São Paulo. André Luiz, ele está lá em Roraima, viu? Bom dia, irmão Zaqueu. Ó, ele fala, ó, estou ligadinho no programa aqui de Roraima. Cadê a foto do homem? Ó, rapaz, o homem tá até com um abafador no ouvido. Deve estar do trator, né? Que lá tem, deve estar no agro lá, né? Nas máquinas pesadas. Deus abençoe, irmão André Luiz, todos os irmãos de Roraima, né? Os irmãos que são da região norte do nosso país. E tem mais gente acompanhando a programação. Celso, do Rio Grande da Serra, São Paulo. Clamei juntamente com os irmãos no momento da oração. Estou acompanhando o programa. Dá o play aí no vídeo dele.
1: Alô, presbítero Zaqueu, todos os joelhos aqui, Rio Grande da Serra, também clamando a Deus, junto com esse momento do sertão evangélico, momento de oração. Deus abençoe, pastor Celso, aqui de Rio Grande da Serra.
0: Abraço, pastor Celso, todos os irmãos de Rio Grande da Serra, aqui de São Paulo, viu? Pois é, e você, ainda não mandou para cá sua mensagem? Já mandaram áudios ali com hoje é o...
2: Bom dia,
0: é o Lucas
2: aqui é João Paulo, falando aqui de Rondônia. E dizer a vocês que joguem água fria na minha esposa, rapaz, nos meus filhos que estão na cidade de Vilhena, na cidade de Clima. Quer dizer que eu sou um grande ouvinte dessa rádio maravilhosa. Essa rádio tem sido uma benção na minha vida. Estou aqui na capital fazendo uma descarga agora, né? Muita chuva para cá.
0: Chuva?
2: E que Deus abençoe a todos aí, que tenham um ótimo dia.
0: Rapaz, tá vindo chuva, viu, Juliana? Trouxe o guarda-chuva? Trouxe? Não, né?
3: Pastor Zaqueu, aqui é o irmão Reinaldo Tarantim, presbítero da Assembleia de Deus, do Belém. Que Deus venha abençoar esse programa.
0: Prazer ter
3: abençoado o sertão evangélico, abençoando os irmãos, abençoando essa programação. Como é bom ouvir Zizinho maravilhoso, essas palavras, toca o berrante pra nós aí.
0: Dá um berrante aí, Lucas Rione. Dá o play no berrante, Lucas Rione. Pois é, ó. Grande abraço aos irmãos da Assembleia de Deus, né? Estão acompanhando a programação. Você que é do Belém, você que é da Debrás, você que é da Madureira, você que é de outros números da Assembleia de Deus. Um grande abraço a todos os irmãos que estão acompanhando, que é de outras denominações evangélicas.
4: Tem mais gente com a gente. A paz do Senhor Jesus, pastor Zaqueu. Aqui é o Diácono, irmão Ronaldo, da cidade de Catanduva, São Paulo. Estou sempre conectado, ligado na programação de vocês. É uma benção, todas as manhãs estou com vocês aí no trabalho, estou no trabalho, trabalho com moto niveladora aqui, fazendo acabamento, estrada, terraplanagem. Estamos ligadinhos na programação. É uma benção, hein? Deus abençoe.
0: Ô, glórias, viu? Parabéns.
5: Pai do Senhor, pastor, tudo bem?
0: Bom dia.
5: Quem que fala é Ronaldo de São Bernardo do Campo. Já tô aqui no carro aqui. Ficar com Deus.
0: Ó, viu aí, né? São Bernardo do Campo, bem na sintonia da programação. 119-8292-3392. 119-8292-3392, este é o número do WhatsApp para você interagir conosco aqui no programa Sertão Evangélico. Antes de tocar um louvor, ó, já mandaram mensagem aqui da do rádio, ó, já migraram para cá, quem aqui, ó, já chegou nosso irmão André Luiz, já mandou mensagem aqui, Val Santos, Anisa Vasconcelos, Cláudia Fernandes, acordou, né, irmã Cláudia? Ela que é do Rio de Janeiro aí, de Niterói, já mandou mensagem aqui. Sabe quem não vendo aqui? A Persília ainda não acordou, né? Você que está agora pelo rádio, Deus e Amor, migra pro YouTube. Enquanto você deixa os seus comentários, vamos ouvir agora um grande louvor na voz delas, Ereni e Leia Miranda. Orai sem cessar.

0: 6:46 em São Paulo, capital Brasil. Este é o horário oficial de Brasília, viu? E 5:46, sabe aonde? Lá no Mato Grosso, Mato Grosso do Sul. 4:46 no Acre e em algumas cidades do Amazonas. E eu volto lá para 7:46, viu? Lá em Fernando de Noronha, viu? E vamos aqui com o Sertão Evangélico no ar. E você ainda não compartilhou a programação. Quero saber de você, já deixou o seu like? Já deixou o seu joinha? Já compartilhou com quem, hein? Já compartilhou com quem? Você tem que compartilhar para quê? Para que mais pessoas tenham acesso à palavra de Deus, a este programa abençoado. Sabia que a maioria das pessoas que hoje vivem na zona urbana, na grande cidade, um dia já moraram lá na zona rural? Pois é, lembra daquela pessoa que é teu amigo, que ele é lá da roça, lá do interior, manda para ele poder relembrar aquele momento de infância, aquele momento que na qual ele ouvia aquelas belas músicas, louvores antigos, é agora, ainda toca aqui no programa Sertão Evangélico. Ana está chegando para contar o que Deus fez na vida da sua filha, viu, irmã Ana? É contigo, varoa de Deus.
1: Meu nome é Ana Paula da Silva Batista. Estou aqui para fazer o testemunho da cura da minha filha na igreja Deus é Amor. Ela estava com anemia, muito doente, e então o médico pediu exames que constataram. Aí passou mais exames, só que eu fui na igreja e a irmã, usada por Deus, revelou que a minha filha ia ser curada e que Deus ia confundir os médicos. E para a honra e glória do Senhor, a profecia se cumpriu. Quando voltamos até o médico, ela já estava curada. Não havia nem anemia, nem nenhum outro problema de saúde. Para a honra e glória de Deus Pai, Deus Filho e Deus Espírito Santo. Irmãos, essa igreja é uma bênção. A igreja pentecostal, Deus é Amor.
0: Milagre, igual eu falo o pastor Kleber de Oliveira, né? Não sei se essa palavra existe, mas ele utiliza a palavra milagraço. Eu acho que não existe não, né? Mas que milagre é esse que Deus operou na vida da filha da nossa irmã Ana? Olha só, ela fala que uma anemia severa. Nós sabemos que a anemia, ela progride, né, para um câncer, né? E tenho certeza que o Senhor deu um grande livramento, os glóbulos ali vermelhos, né? Posso dizer que já estava... posso dizer que a medicina já ficou confusa, essa é a verdade. O Senhor chegou lá, o Senhor curou, o Senhor mostrou o seu grande poder, porque o Senhor, como ele fala, ele se responsabiliza. Ele revelou dizendo, olha, Deus vai confundir a medicina. Mas, só que Deus foi lá, curou a filha da nossa irmã Ana, e hoje ela está como? Curada para a glória de Deus. Talvez você esteja passando um momento tão quase semelhante, né? Pois é, talvez seja uma anemia, talvez seja ali indo para um câncer, ou até mesmo um problema que está desencadeando para outro problema pior. Mas o Senhor, nesta manhã, Ele quer marcar contigo um encontro. Ele já marcou, agendou contigo um encontro hoje para guerrear contra este mal que está destruindo a tua vida. Ó, 7, 9, 11, 15 e às 19 horas, aqui na Avenida do Estado, 4568, Liberdade, São Paulo, entrada principal pela Avenida Prefeito Passos, número 10. Venha você, traga também a sua família, os seus vizinhos e amigos, e receba de Deus o livramento, o renovo e a cura da parte do Senhor Jesus. E quem está em outros estados, em outras cidades, acesse agora ipda.com.br. Lá você vai encontrar na parte inferior à esquerda a opção endereços. E lá você poderá encontrar qualquer igreja mais perto de você. E vamos que vamos, meu povo. Tá chegando eles. Quem? A dupla de dois. A dupla Deus é Amor, cantando o Evangelista.

0: Vamos que vamos, meu povo! 6 horas e 52 minutos em São Paulo, capital Brasil. Quero falar com você que está acompanhando pelo rádio Deus e Amor. Quer ter uma experiência incrível no audiovisual? Quer uma experiência, pode dizer, de outro mundo? Tô brincando. Gente, ó, você quer ter uma experiência incrível no audiovisual? Acesse agora IPDA, Igreja Deus e Amor Oficial, no YouTube. Viu? Lá você vai acompanhar o Sertão Evangélico em áudio e vídeo pro Brasil. Ó, tá transmitido pro Brasil e o mundo inteiro, viu? Pois é, porque aqui você vai acompanhar o cenário. Daqui a pouquinho temos uma convidada especial. Sabe quem? Juliana Araújo. Ela que hoje atualmente está na assessoria da nossa diretoria. Estará conosco aqui. É a convidada hoje do programa, viu? Então você que está acompanhando a programação, já se prepare, porque a Juliana vai falar tudo, viu? Pois é, vai contar um pouco da experiência que ela teve, que ela tem com Deus e um pouco da sua história. E vamos que vamos agora ao momento da palavra, viu? É o momento onde nós iremos buscar ouvir agora Deus falar conosco. E para a palavra de Deus, eu tiro o meu chapéu. Romanos capítulo de número 8. E verso de número 1, Romanos 8, 1, que diz: portanto, agora nenhuma condenação há para os que estão em Cristo Jesus, que não andam segundo a carne, mas segundo o Espírito. Eita glória a Deus! É uma nova vida, né? É um momento onde o crente, o cristão, quando ele aceita a Cristo como seu Salvador, ele tem uma nova vida. Ele segue um novo destino. Ele não segue mais os caminhos tortuosos que antes ele seguia. Ele não pratica mais o que ele praticava. O seu linguajar muda. Eles porventura era escravo do pecado. Se antes ele era escravo das drogas, do álcool, da prostituição, do adultério, ele agora é um homem livre de tudo isso. E aqui Romanos 8 diz: portanto, agora nenhuma condenação há para os que estão em Cristo Jesus. Quantas pessoas elas vivem, né, sobre ainda a condenação? Quantas pessoas elas vivem uma vida totalmente ainda ali aprisionada, vivem uma vida que na qual todos os dias algo lhe acusa? Mas Paulo, ele fala aqui no livro, no capítulo 8, dizendo assim, ó, essa libertação, nenhuma condenação é para os que não andam segundo a carne. É isso mesmo. É para aqueles que aceitaram a Cristo Jesus e permanecem e andam na sua verdade. Não é para aqueles que vivem de qualquer maneira, fazendo segundo a vontade do homem, da sua carne. Porque ele fala mais, mas segundo o Espírito. Meu amigo. Não adianta você dizer, eu vou aceitar a Jesus, eu vou voltar para o Senhor e vou continuar, como Paulo fala, andando segundo a carne. Não obedece às leis de Deus, não obedecendo às leis nem dos homens, fazendo tudo aquilo que desagrada a Deus e querendo ter de Deus essa liberdade e dizer, ah, Senhor, eu sou livre. Não, você não é livre. Se você não anda segundo o Espírito, você ainda está algo lhe acusando. Então, Paulo, ele orienta-nos a seguinte: nenhuma condenação há é para aqueles que estão andando segundo o Espírito, meu amigo. Então, acredite e creia que você está andando conforme a palavra de Deus, conforme o Senhor queira, você está livre desse mal. Nenhuma condenação não há para o que anda segundo o Espírito. O diabo vem acusando, você praticou isso, você falou isso, você fez isso, não importa, vai cair por terra, porque o sangue de Jesus já me remiu de todo o pecado. Eita glória a Deus. Você que quer aprender mais da palavra de Deus e ter e participar conosco de um dos nossos cultos, Avenida do Estado, 4568, Liberdade, São Paulo, entrada principal pela Avenida Prefeito Passos, número 10. Venha para cá juntamente com a sua família e receba de Deus a bênção da parte do nosso Pai. E vamos que vamos, meu povo, seguindo aqui com o Sertão Evangélico. Eu tenho certeza que o povo já está participando aí, mandando áudio, mandando vídeo. Ô, Lucas Rione!
1: Bom dia, pastor Zaqueu. Eu sou de Nova Friburgo, Rio de Janeiro.
0: Ó, carioca, né? Carioca, né?
1: Ó, tá. Tô ligadinho no seu programa, não perco uma, pastor Zaqueu.
0: Ô, glórias!
1: Com essa água, com a fechada molada.
0: Ó, tá molada já.
1: Eu fico ligada. Deus abençoe esse programa maravilhoso. Deus nos abençoe todos.
0: Glória.
1: Eu queria estar aí tomando esse café gordo, gostoso, com essa alegria que contagia a gente.
0: Verdade,
1: irmã. A paz, pastor Zé. A paz, Senhor.
0: Ô, glórias.
2: Bom dia. Aqui é a irmã Quinha, de Pacatuba, Ceará.
0: Pacatuba.
2: Sou ouvinte desse programa. Um bom dia para você.
0: Bom dia, irmão. Bom dia, irmão cearense, viu? Estão acompanhando o programa Sertão Evangélico. Bom dia, Padre Senhor Jesus Cristo. Patos de Minas já está ligado na programação. Mandou até um vídeo, ó, para comprovar que está ligado, viu? Eu vou para aí.
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0: Rapaz, vamos estar aí trabalhar e ouvir na programação, viu? Deus abençoe os irmãos que estão agora acompanhando, né? É, a programação, os mineiros, tá todo mundo já de pé ligado no programa Sertão Evangélico, viu? 11982923392, esse é o número do WhatsApp para você participar conosco. 11982923392, participe, manda mensagem de áudio, de vídeo, de texto, pois é, a foto aí onde você está agora, fazendo um kart, tomando esse cafezinho. Pois é, então vamos te dar um dois minutinhos, que é muito agora do break, do intervalo, e já já a gente volta com vocês.
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2: Sete horas e dois minutos. A palavra aí já começa destruindo tudo aqui. 7 horas e 2 minutos. Já virou, Juliana. Bom dia, Juliana. Paz do Senhor Jesus. Seja bem-vindo ao programa Sertão Evangélico. Meu Deus do céu. Seja bem-vindo, Juliana, ao programa Sertão Evangélico. Aqui já destruindo tudo aqui, Juliana.
3: Tô vendo. Bom dia, presbítero Zaqueu. Bom dia, povo de Deus. A paz do Senhor Jesus a todos. E essa sexta-feira iniciou com S de satisfação e muita alegria em estar no Sertão Evangélico.
2: Eu achei que você tava dormindo ainda, sabia?
3: Não. Jogaram água lá em casa e eu caí da cama cedo hoje.
2: Rapaz, Juliana, o Lucas já chegou ali com água, mas eu acho que a Juliana tá ainda dormindo. Tá meio lá em meio cá, viu? Vendo cafezinho que eu tá. Toma café, não toma, Juliana?
3: Não.
2: Não toma, né? Ih, toma chá, Juliana, lembrei agora, viu, de novo. Toma chá, né?
3: Chá.
2: Chá de bodo.
3: Pra ficar bem calminha,
2: chá,
3: né?
2: Chá de bodo, pode ser chá de bodo?
3: Aí vocês querem que eu não volte mais no programa, né?
2: Toma chá. Juliana, Juliana Araújo, gente, ó, você que tá acompanhando a programação pelo rádio Deus e Amor. Ó, se que só ouviu falar na Juliana Araújo, tá na hora de você ver ela aqui, ó. Migra agora pro YouTube. Igreja Pentecostal Deus e Amor Oficial. Você vai ver em áudio e vídeo o programa Sertão Evangélico. Juliana, pra quem não sabe, ela foi minha supervisora. Um ano eu não lembro, Juliana, não lembro. Foi quase pandemia, não foi?
3: Olha, a assessoria foi criada em 2016.
2: Ah, ela...
3: Então...
2: Dá pra cá, viu? Ela foi uma ótima... supervisora, né? Tive a oportunidade de trabalhar na assessoria em 2000 e alguma coisa, não lembro.
3: Acho que 18, por aí.
2: Não, foi mais.
3: Foi?
2: 2020 pra cá.
3: Já foram tantos assessores.
2: Foi depois do seminário.
3: Ah,
2: entendeu? Entendi. Então, foi 2020 pra cá, não lembro. Mas hoje está conosco aqui, viu, Juliana Araújo. Ela que é uma pregadora. Está hoje e vai continuar com a gente até o Café 7h30. Fala um pouco da sua experiência, um pouco sobre o ministério, um pouco sobre o café da manhã dela também. Vai, o que, é que ela toma no café da manhã, que hora que ela acorda. Mas antes dela responder, eu vou chamar a Cristine aí para contar as notícias do dia. Cristine, é contigo, mulher de Deus.
4: Bom dia! Chegou o momento de informação aqui no programa Sertão Evangélico. Vamos trazer as principais notícias do campo, curiosidades e informações quentinhas do agronegócio brasileiro. Como identificar e tratar doenças em caprinos e de forma prática? Manter os caprinos saudáveis é essencial para qualquer criador. Para identificar quais animais estão doentes, é preciso observá-los de perto. Aqueles que apresentarem sinais de fraqueza, falta de apetite ou outros sintomas, devem ser separados do rebanho. Assim, o diagnóstico pode ser feito de forma correta, evitando que a doença se espalhe. Então, antes de qualquer manipulação, observe o animal em seu ambiente natural. Verifique se ele está comendo, bebendo água normalmente ou se apresenta comportamento habitual. Faça uma anamnese reunindo informações sobre histórico de saúde, idade e alimentação. Vacinas ajudam a proteger os caprinos contra doenças específicas, estimulando a produção de anticorpos. Embora algumas vacinas não sejam obrigatórias, doenças como clostridioses, linfadenite, caseosa, eczema contagioso e raiva exigem uma atenção especial. Observar os caprinos e realizar exames regularmente é a melhor forma de prevenir doenças e garantir animais mais saudáveis. E claro, a vacinação correta e a aplicação segura de medicamentos ajudam a reduzir perdas e aumentam a produtividade do rebanho.
2: Vamos que vamos, 7 horas e 7 minutos. Grande abraço, Milena. O povo do Nordeste já chegou em peso.
3: Que bênção. Eu tava acompanhando aqui os comentários. O irmão de Sobral falou: manda paz aqui, eu aqui pro pessoal de Sobral.
2: Sobral.
3: Que Deus abençoe. É.
2: Imperatriz Maranhão, Rodrigo Alves também já tá aqui, ó, sintonizado. Já me mandou mensagem aqui dizendo: ô, Zaqueu, tô aqui com a Tatiana, que é a esposa dele, acompanhando o Sertão Evangélico em Imperatriz do Maranhão, olha, viu? Um grande abraço, os irmãos também do Ceará, estão acompanhando, Fortaleza, os irmãos lá dos estúdios, estão lá ligadinho no programa Sertão Evangélico. Juliana, agora eu quero saber de você, você foi aluna do Issacar.
3: Fui.
2: É, a ex-aluna agora, né?
3: É.
2: Que agora é forma, agora é...
3: Glória a Deus, essa vitória já é 2016.
2: Sabe operar a câmera?
3: Ó, oh, se faltar algum aí, pode me colocar aí.
2: É pan e tilt.
3: É
2: e
3: isso
2: agora?
3: Mesmo.
2: E aí, qual que é a diferença? Pan e tilt.
3: Ó, você não me põe na prova, não.
2: Ó, Caléo, pan e tilt. Certinho? Ó, pan e tilt. E dos professores lá, tem três deles que trabalham conosco aqui, né?
3: Pois é.
2: É, Valdir, que é o nosso DTV, hoje está o Camuri DTV. Tem o Lucas, que um dos professores do Issacar, que é o nosso diretor do programa Sertão Evangélico, e o Bruno também, que é nosso técnico responsável, né, da nossa equipe. Você, dos três, qual dos três foram, assim, você acha que dá pra ganhar aumento?
3: Ele quer me colocar no estreito hoje, né, gente? Olha,
2: não responda, eu já entendi. O Lucas olhou pra cá, o Lucas, tá bom, calma, Lucas. Mas eu soube, o papagaio me falou que você trouxe pra eles uma lembrancinha, Juliana.
3: Trouxe.
2: É verdade?
3: É verdade. Eu tava esperando por uma oportunidade e Deus preparou essa oportunidade hoje. E eu estou aqui em nome da minha equipe, que foi a Turma 1. E eu vou falar até os nomes dos alunos.
2: Oh.
3: André, Eric, Juliana, Cauane, Samile, Sara, Pablo e Tiago. Nós queremos homenagear os nossos três professores, Valdir, Bruno e Lucas.
2: Lucas Coutinho, vem aqui, Lucas Coutinho.
3: Queremos.
2: É.
3: E aí, Zaqueu, vamos tirar o Lucas atrás dos bastidores e trazer ele aqui ao vivo?
2: Vem. O Luke, o nosso diretor, não é possível.
3: Não, ele tem que vir.
2: Faz essa desfeita, rapaz.
3: Enquanto o Lucas vai chegando, eu quero expressar aqui as palavras de gratidão da equipe.
2: Vale.
3: Queremos agradecer os três professores. Por quê? Ensinar é deixar marcas que o tempo não apaga. Obrigado por compartilhar o seu conhecimento, sua experiência e o seu coração conosco. Sua dedicação fez parte da nossa história. Esses são os agradecimentos da equipe 1. É, só para os outros professores não ficar achando, né, que eles também não fizeram um bom trabalho. Fizeram de coração. Nós queremos agradecer desde a diretoria do Projeto Issacar, coordenador e todos os professores.
2: Verdade.
3: Mas por que, Zaqueu, que eu estou chamando esses três professores aqui hoje? Porque no TCC, no mês de julho, eles foram os nossos professores orientadores.
2: Oh.
3: Então, eles nos ajudaram, tirando dúvidas, não só presencialmente, como também no WhatsApp, e nos ajudaram demais. Como o Bruno e o Valdir não estão aqui hoje, eu quero chamar o Lucas para entregar uma lembrança para o Lucas hoje. E para quem não conhece, o Lucas vai conhecer agora.
2: Rapaz. Ó. É o nosso Lucas Coutinho, rapaz.
3: Lucas.
2: E foi dar esse microfone. Pra um
3: Deus abençoe, viu?
2: Ô, Lucas, aproveita e leva já a lembrancinha dos meninos. Já.
3: Isso mesmo. O Lucas vai entregar a lembrancinha do Bruno.
2: De quem
3: e do
2: é, Lucas, as lembrancinhas? Vai, Valdir. E do Bruno.
3: Aê.
2: Gente, ó, dá um close aqui no nosso Lucas, né? Ó, esse é o nosso diretor do programa Sertão Evangélico. Você que tá pelo Rádio Deus e Amor, é ele aqui, ó, que é o nosso diretor aqui, rapaz. Que é o que manda aqui no nosso manda-chuva aqui. Obrigado, Lucas Coutinho, tá bom?
3: Amém.
2: Tá bom? Depois eu posso passar lá e assinar um momentozinho lá, né? Muito obrigado, viu, Lucas Coutinho. E Juliana, o projeto ele é essencial, né? Porque a Fundação Reviver, as instituições Reviver, eles estão, tipo assim, ensinando uma área, que eu posso dizer, que é muito caro. É uma área que, se eu for pagar um curso em algumas instituições, meu, é absurdo de valor, é muito caro. E a Graduação oferece de graça, né?
3: É verdade.
2: Sem custo nenhum. Você pagou quanto pelo curso?
3: Nada.
2: Nada.
3: E eu posso dizer por mim, eu trabalho há 15 anos aqui na IPDA, sou funcionária há 15 anos, e não tinha noção dessa área do audiovisual. E depois que eu tive a oportunidade de fazer esse curso, abriu a minha mente. Eu não imaginava que dentro do audiovisual tem tantas outras profissões.
2: É, editores, é produção, assistente de direção, assistente de produção, contra-regras, tem os câmeras, cabo-man, tem o figurino,
3: roteirista,
2: tem os editores, rapaz, tem o do design gráfico. É muito amplo, se for falar aqui, passamos o dia todo, viu?
3: É isso mesmo.
2: O DTV, que faz o corte, é muita gente, viu?
3: É muita coisa boa. E só fica de fora sem trabalhar realmente quem não quer. Porque quem quer oportunidade, essa é uma grande oportunidade. E falar em projeto Issacar, hoje é o primeiro dia de aula da turma 2.
2: Integração, viu?
3: E você que não conseguiu se inscrever, fique acompanhando e de olho para não perder, já em janeiro, a terceira equipe.
2: Eita, Glórias. Ó, Juliana, eu deu agora uma fome, uma broca aqui. Vamos comer um pouquinho?
3: Nossa, e essa mesa tá farta, hein?
2: Vamos daqui a pouquinho voltar com os assuntos com a Juliana. Mas enquanto isso, a professora Fabiana está chegando aí para falar um pouco do português, né, irmã Fabiana? É contigo, varoa de Deus.
5: Devemos valorizar cada palavra que sai da nossa boca, pois são poderosas sementes. Sejam bem-vindos ao quadro Minhas Palavras Benditas.
6: Olá! Vou entrar em uma call agora para compartilhar uns insights que tive. Depois, darei um feedback a todos. Você sabia que é um vício de linguagem o uso de estrangeirismos desnecessários? Call, feedback, insight. Hoje vamos falar sobre estrangeirismos e palavras que foram aportuguesadas. Você pode estar se perguntando, mas o que é estrangeirismo? É o uso desnecessário de palavras de origem estrangeira que são facilmente substituíveis por palavras correspondentes ou equivalentes na nossa língua. Por exemplo, imagine essa situação. Alguém chega até você e diz: preciso falar com o Quality Manager. Por que não gerente de qualidade? Ou, ele foi contratado porque tem know-how. Desnecessário. Ele foi contratado porque tem conhecimento ou experiência, se preferir. A não ser que seja em um contexto muito específico, dê preferência à língua portuguesa, que, por sinal, é riquíssima. Mesmo porque muitos nem sequer entendem o que está sendo falado. Portanto, também não é feedback, é retorno, é resposta. Ele tem um case para resolver. Não, ele tem um caso para resolver. Job? Não, é tarefa, é trabalho. Por que dizer que teve um insight se você pode dizer que teve uma boa ideia? Para piorar, reunião agora é meeting. Olhe a diferença. Tive uma boa ideia na reunião. É simples, é bonito e é correto. Afinal, você fala português. Você que vai fazer prova, fique atento, porque o uso de palavras estrangeiras pode zerar a sua redação. Por hoje é só. Fique com Deus e lembre-se, nossas palavras são poderosas. Imagine-se benditas.

0: 7h16. Hoje aqui estamos com a Juliana Araújo, ela que faz parte, é um dos membros da assessoria da nossa diretoria da Igreja Pentecostal Deus e Amor. Juliana, agora sim vou perguntar pra você. O que é que faz a assessoria? O que é assessoria?
1: Resumindo e de uma forma muito simples, duas funções. A que Jesus nos ensinou, servir. Um assessor precisa servir. Servir quem? Principalmente a Deus e a diretoria, certo? Segunda função é a função do Espírito Santo. Interceder. Interceder por quem? Por você. Quem sabe você precisa falar com a diretoria e não sabe como? É através da assessoria. Então, seu pedido vai chegar até a diretoria. Não sabe como? Mande um e-mail para a assessoria. Ligue para a assessoria porque nós podemos te ajudar.
0: Ó, vindo aí, né? Hoje você atualmente está cuidando de qual região?
1: Hoje da região sul e do Espírito Santo. Porém, eu tô dando uma cobertura no Nordeste também.
0: Cuidado, viu? É minha região. O Nordeste, cuida bem. Eu falo pra Miriam, cuidado com a minha região Nordeste. É um carinho grande por eles, viu?
1: Tô cuidando com muito carinho.
0: O povo aqui vai comentar aqui agora, viu?
1: Pode comentar aí.
0: Juliana, agora me fala um pouco sobre ministério. Quanto tempo você serviu ao Senhor? Você começou a ser pregadora da palavra do Senhor. Quando você começou a pregar, você cantava? Conta um pouco sobre esse início do seu ministério.
1: Quando os meus pais vieram para a igreja, eu tinha apenas 6 anos de idade. E com 12 anos eu comecei a ministrar a palavra do Senhor. E daí em diante, continuo até hoje levando o evangelho todos os dias, aonde Jesus nos manda, e estamos aqui. Firmes e fortes.
0: Isso é bênção, né? Então, você, desde criança, que só serve ao Senhor, né? E a primeira pregação?
1: Nossa, a primeira pregação foi na igreja que eu congregava, no 7 de setembro, lá em Diadema, e foi no círculo de oração. Deus sempre usava, né, os vasos, falando assim, olha, Juliana, ora, se esforça, lê a palavra que Deus vai te usar. Eu tremi bastante, mas foi uma bênção. E depois daquele dia, o Senhor me deu força para continuar e... Onde Deus tem mandado, nós temos ido.
0: Desafios. Como é que você enfrenta os desafios? Eu fui assessor durante uns 6 meses, não lembro quanto tempo foi. Há desafios grandes, né? Você falou que está 15 anos já na IPDA, trabalhando aqui no administrativo. Como que você lida com os desafios diários do dia a dia do trabalho? Porque que não se sobrecarrega no final do mês, no final de algum momento ali, no final do mês. Como você lida com os desafios diários, tanto do trabalho... Essa conciliação, trabalho, família e o dia a dia.
1: Pedindo ajuda de Deus, gente. Irisvan, no período que eu tenho ali de intervalo, horinhas vagas que me sobram, eu tô ali no santuário, com o joelho dobrado, pedindo força para Deus, porque realmente, embora seja um trabalho administrativo, a gente carrega ali o peso também, né, do evangelho, da responsabilidade, então o inimigo luta em todas as áreas. Então é estar em oração, o único que pode nos ajudar, e nós, as preciosas do Senhor, as mulheres de fé, nós temos que ter, né, essa agilidade, essa habilidade para trabalhar fora, trabalhar em casa, levar o evangelho. O dia tem 24 horas e Deus é quem nos ajuda a conciliar tudo.
0: Viu aí, né? Então, jejum, oração, né?
1: Com
0: e joelho
1: certeza,
0: no chão,
1: com
0: né?
1: Com certeza.
0: Então, esse é o segredo para que você tá, ó, vencer as lutas diárias. Tem muita gente que não consegue lidar, né, com as lutas, com as perseguições, ali com as afrontas do inimigo. Ó, o segredo é, acabou de dizer, ó, oração! Juliana, outra pergunta que eu tenho para te fazer. É sempre aqui de boa, fica tranquilo, você não vai ficar vermelha.
1: Não, né?
0: Juliana, agora eu te faço. Essa pergunta sempre é básica aqui. Qual a sua maior experiência de vida? Que você viu Deus praticamente face a face, que viu Deus se moveu aqui na minha vida.
1: Eu tinha apenas 6 anos, quando os meus pais vieram pro evangelho, e eu só dormia na escola. Eu ia pra escola e a professora falava, mãe, essa criança só dorme na escola? Aqui na carteira, eu vou ver ela tá debruçada aqui dormindo. E eu tive, como você tava falando agora, um testemunho de uma irmã que teve anemia, né? Acho que a filha dela tava testificando aí, eu também tive anemia. E virou leucemia. Então, meu sangue já tava virando água e eu sentia muito sono, muito cansaço. E foi nessa época que os meus pais começaram a clamar ao Senhor. E o Senhor me curou, me livrou, me restaurou. E eu estou aqui hoje, firme e forte. É o meu testemunho de vida.
0: Rapaz, viu? Então, Deus, ele cura. Deus amou, ó, leucemia, todo tipo de câncer, AIDS, lepra, qualquer tipo, tuberculose, qualquer tipo para medicina, só tem tratamento aqui, tem a cura. Ela é testemunho e prova a vida que, clamando ao Senhor, Deus curou da leucemia. Esse testemunho já não sabia, viu, Juliana?
1: É.
0: Rapaz, forte, é forte. Viu? Gente, ó, eu vou chamar agora um louvor e já a gente volta com vocês agora cantando Trio Voz que Clama no Deserto. 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

0: 4 minutos em São Paulo, capital Brasil. Juliana, já estamos chegando para o final do programa, mas eu não posso deixar de te perguntar algo. Eu estava conversando aqui agora e você contou que tem um testemunho, ó, exclusivo, nunca ninguém contou em outro lugar, vai contar aqui. Um testemunho impactante. É contigo.
1: E eu tenho certeza, Zaqueu, que aqui no Sertão Evangélico nunca ninguém contou o testemunho do...
0: Piolho.
1: Isso mesmo. Gente, eu costumo dizer que eu tive a praga do piolho na minha cabeça. Bom, quem é mãe aí sabe, acompanha suas crianças na creche, na escola. É normal, né, Leia? É normal as crianças ter piolho. Só que o meu caso não era normal. Zaqueu, imagine esse banquete que nós estamos aqui. Eu ia sentar para merendar junto com as crianças e os piolhos começavam a cair igual chuva assim na mesa. Eu ia fazer a lição na carteira, o meu caderno ficava cheio de piolho. Alguém vinha conversar comigo, piolho descendo para lá, para cá, na minha cabeça, era um enxame de piolho. E o que que acontece? Eu tinha apenas 8 anos de idade. E eu comecei a ser uma criança triste. Por quê? Ninguém mais queria ficar perto de mim. Quem que ia comer perto de uma criança que os piolhos ficavam caindo na comida? E ficavam com medo também de pegar aquele tanto de piolho. E eu comecei a falar pra minha mãe, não quero mais ir pra escola. Eu tô passando vergonha, não quero mais ir pra escola. Eu levantava meu travesseiro lotado de piolho. Quem não conhece o shampoo Quell? Todo mundo conhece, né? Pois eu usava Quell, tomei remédio, várias coisas e nada adiantou. E teve um dia que marcou muito a minha vida. Minha mãe já não sabia mais o que fazer, então ela dava um dinheirinho pra minha tia, que tinha mais paciência de mexer com cabelo, pra ficar ali o dia inteiro, final de semana, passando pente fino pra ver se tirava os piolhos. Mas não adiantava. Tirava naquele momento, daqui a pouco voltava tudo de novo no mesmo dia. Aí a minha avó, olhando aquele sofrimento, ela pegou... misturou em um potinho vinagre com álcool. E veio assim atrás de mim e jogou na minha cabeça. Só que minha cabeça era toda ferida. Porque os piolhos arrancavam o meu sangue. Era muito sangue, muito piolho. E o que aconteceu quando a minha avó jogou aquela mistura na minha cabeça? Ardeu. Eu pulei e ardeu demais, demais mesmo. E eu fui para embaixo do chuveiro e fiquei ali, ó, tempos e tempo para tirar aquela ardência. Minha mãe não aguentava mais ver aquele sofrimento. O que que ela fez? Falou pro meu pai, vamos na sede mundial clamar ao Senhor. E quando eles chegaram aqui, aquele dia eles só tinham dinheiro da passagem e 10 reais no bolso. E o saudoso missionário falou, faça um voto com Deus agora, o teu problema entregue nas mãos do Senhor. A minha mãe pegou aquele voto, pegou os 10 reais com muita fé, que era o que ela tinha, colocou dentro do voto, orou, entregou o voto nas mãos do meu pai e eles oraram. E o milagre aconteceu instantaneamente. Quando eles retornaram,

0: início de aulas, né, do retorno,
1: Justamente.
0: né? Porque as mães tratam os seus filhos quando o início das aulas e agora.
1: É verdade.
0: Algumas mães até cortam o cabelo das filhas. Zera, algum no Nordeste lá, algumas pessoas não servem a Cristo, não tem conhecimento da palavra. E para evitar. Mas a irmã Juliana acabou de contar, ó, Deus, ele cura de todos os tipos de enfermidade. Então já quero convidar você que está ouvindo a programação, ó, aproveitando o gancho aqui agora, ó. Deus pode fazer o impossível desse problema e tornar possível, sim. Só basta você acreditar e ter fé. Se você não tiver fé, não tem como Deus operar. Mas nós estamos aqui de portas abertas para te receber. Juliana, quero conversar agora com o povo que hoje, sexta-feira, tem muita gente que está pensando, sabe o quê? Em ir para as festas, ir para as baladas, saírem para as raves, se drogar, se prostituir, beber. Rapaz, ó, quero falar com você agora. Tá precisando de ir pro ralabucho, pros rastas pés, pros forrós da vida aí, né? Beber uma. Aí fala, ah, vou beber até cair. Ô, meu amigo, tá na hora de tu mudar essa tua história aí, viu? Eu quero te convidar para hoje, ó, 7, tá em andamento, 9, 11, 15 e às 19 horas e às 20 horas temos hoje o Fari, mesmo? Fari.
2: Que lindo!
0: Pois é, hoje vai estar eu, o Lucas Coutinho também lá no Fari, vamos estar presente também lá no Fari, adorando ao Senhor, às 20 horas aqui na sede mundial e às 23 horas temos a Vigília do Renovo. Então você, em vez de ir buscar e farrear, fazer coisas erradas, ó, eu te convido a vir hoje para a sede mundial. E lembrando os irmãos que hoje, às 20 horas, o Fari do Culto Jovem vai ser transmitido, né, no, nas plataformas do Regenera. Então você que tem a curiosidade de saber o que é o Fari, a gente fala tanto do Fari, hoje terá a oportunidade das 20 horas acompanhar em áudio e vídeo. Isso mesmo, então Deus e amor está de portas abertas para te receber. Chegou o final, Juliana, quero te agradecer você pela sua presença, participação, as suas palavras e considerações finais.
1: Eu quero agradecer pelo privilégio, por essa oportunidade de estar aqui. Nem nos meus melhores sonhos, um dia eu imaginei que eu estaria aqui no Sertão Evangélico e Deus preparou essa oportunidade. Então, meu irmão, continue acompanhando essa programação e seja muito abençoado por Deus.
0: Pois é, né? Ó, chegou a hora boa, hora de prosear com Deus, mas quero falar com você. A Juliana, ela prega no Brasil inteiro, viu? Então você que quer convidar ela para pregar na sua cidade, no seu estado, ó, só basta mandar um e-mail para assessoria, ela vai te responder lá, tá bom? Então, vamos fazer a oração final, Juliana? É contigo esta oração final.
1: Amém. Senhor, meu Deus e meu Pai, neste momento nós queremos te agradecer, Pai, pelo privilégio de iniciar esta manhã na tua presença. E queremos também apresentar todos os ouvintes, internautas e todos que estão aqui presentes ao vivo neste programa. Que o Senhor venha tomar as nossas vidas nas tuas mãos, meu Pai. Toma conta do nosso dia inteiro, dessa sexta-feira, Senhor. E que os irmãos que estão acompanhando venham testificar dos grandes feitos do Senhor. Que eles possam também, meu Pai, glorificar o teu santo nome por tudo que o Senhor já fez, que o Senhor tem feito e que o Senhor vai fazer. Nos guarda, meu Pai, nos livra do mal, Senhor, e dê a grande vitória a cada um, e que a tua palavra venha continuar fazendo efeito nesse coração e nesta vida, em nome de Jesus. Amém.
0: Amém. Gente, sem muita conversa, sem muita delonga, a chave tá molada desde ontem, né? Tá molada. Mas eu vou deixar ainda molado aqui, vou comer hoje, viu, Juliana? Tá certo. Eu vou continuar comendo. Um grande abraço a todos vocês que acompanharam o programa Sertão Evangélico. Lembrando aos irmãos que você que está na região local aí, no seu estado, na sua cidade, vai continuar agora com a programação local. Quem está pelo Rádio Deus e Amor Oficial vai continuar agora com o Harry de La Lande no programa Manhã com Deus, dentro do programa Voz da Libertação. Deus abençoe todos vocês. Um grande abraço. Até segunda-feira. E se Deus quiser, amanhã tem Sertão Evangélico aqui, viu? Os melhores momentos e a oração do amanhecer. Deus abençoe.
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1: 7:33.
2: 7:33.

0: Oração, prosseguimento da campanha, dessa semana inteira de oração, uma semana de clamor, uma semana buscando a Deus, a oração da misericórdia. Eu quero já convidar você, aonde você estiver agora, entrar em oração comigo, aonde você estiver, já começar a clamar o nome do Senhor, Deus que fez os céus e a terra. Lembrando, meus irmãos ouvintes, internautas, os ouvintes do programa Voz da Libertação, que nessa sexta-feira nós estamos na campanha, em último dia da cruzada, o jejum da misericórdia. Quero convidar vocês porque daqui a pouquinho eu mesmo, pastor Wesley Souza, estarei no santo altar pregando a palavra de Deus e orando pelos excelentes dons da revelação e fazendo aquela oração forte da misericórdia de Deus para nossas vidas, para o nosso lar, para a nossa família, tá bom? Então vamos orar ao Senhor, vamos agora entrarmos em oração. Grandioso Deus, eterno Pai, Deus de poder e glória, estamos já, Senhor Deus, Pai amado, em oração, na campanha, Senhor Deus, dessa semana inteira, semana da misericórdia. Olha aí, Senhor Deus, os meus irmãos internautas, ouvintes do programa A Voz da Libertação, todos aqueles que necessitam da misericórdia, todos aqueles que necessitam da tua bênção, da tua vitória, visita minha alma, meu ser, oriclama. Malabai, visita meu ser agora, Senhor. Vem, Senhor Deus, perdoar os nossos pecados, as nossas fraquezas, nossas falhas. Traz, Senhor Deus, neste momento perdão, traz neste momento, Senhor Deus, força, traz neste momento graça, Senhor Deus, para nossa alma. Visita a irmã Andréa Brito, que já está orando conosco, ela que está apresentando a oração, Senhor Deus, o Alessandro, a Rosângela, a Maria Helenice, o Valdir. Vai visitando cada integrante da casa da tua filha, Pai, visita Maria José, o Paulo, Senhor Deus, Andréia, visita, Senhor Deus, cada vida, olha aí, Senhor Deus, Papai amado, vem visitar a irmã Maria Helenice, que está internada, vai entrando com a tua providência na vida do Toninho, do Denis, Pai, visita agora a nossa oração, nosso clamor, a nossa súplica, vai de encontro com meus irmãos ouvintes do programa A Voz da Libertação. Aqueles que estão dentro da sua casa agora, aqueles que estão no trabalho, aqueles que estão caminhando para o trabalho, ouvindo do trabalho, ah, Senhor Deus, vai entrando com a tua providência, vai entrando com teu socorro neste momento. A tua palavra, Senhor Deus, se cumpra sobre esta vida, cumpra sobre esse lar, sobre esta família. Eu creio, Senhor Deus, que o Senhor vive e reina. Eu acredito, Senhor Deus, que o Senhor já está manifestando o teu poder de glória, Senhor Deus, para curar, para libertar, para salvar vidas, Senhor. Visita, Senhor Deus, a nossa oração. Visita, Senhor Deus, o nosso clamor. A tua palavra diz, Senhor Deus, buscar o Senhor enquanto possamos achar. Senhor Deus, visita, Senhor Jesus, agora. Cada ouvinte, cada internauta, Senhor Deus, que está orando conosco, essa pessoa que está toda essa semana em oração conosco, Pai, essa pessoa que está no propósito, Senhor Deus, dessa semana inteira, orando, Senhor Deus, a oração da misericórdia, aí visitando esta vida agora, esse lar, esta família, visita agora essa pessoa, Senhor Deus, que está orando comigo, pedindo a tua misericórdia, Senhor, pedindo a tua compaixão, a tua beneficência, Papai, entra com a tua providência agora, visita os internautas, Senhor Deus, os ouvintes do programa A Voz da Libertação. Aí visitando cada ouvinte, Papai amado, cada internauta, Senhor Deus, a visitando agora, cada um, Senhor Deus, que se coloque em oração, que se coloque em súplica, Senhor Deus, agora. Eu tenho certeza, Papai, que os céus já estão abertos. O Senhor já está enviando resposta para a oração deste ouvinte. O Senhor já está enviando resposta para a oração deste ouvinte. Neste momento, Senhor, vai repreender na doença, vai repreender no espírito da mortandade, vai repreender obras do diabo, Senhor Deus, dentro desta casa, no meio desta família, Senhor Deus, olha aí, Papai, essa pessoa que está orando conosco. Essa pessoa que está clamando, essa pessoa que está intercedendo, Senhor, olha aí, essa pessoa que está aos teus pés agora, Senhor Deus, pedindo a tua misericórdia, Senhor Deus. Papai amado, abençoa esta vida, Pai. Leva a tua misericórdia para esta casa, para este lar, para esta família, para esse adolescente, para esse jovem, Senhor. Leva a tua misericórdia para essa criança, Papai. Leva a tua misericórdia, Senhor Deus, para esta vida que está necessitando da bênção, da vitória, Senhor. Quantos necessita, Papai? Quantos precisa, Senhor, da tua misericórdia? Quantos, Papai amado, necessita de receber a misericórdia dos céus, Papai? Eu tenho certeza, Papai amado, que agora o Senhor já está alcançando vidas, lares e família. Eu tenho certeza, Senhor, que o Senhor já está alcançando pessoas, Senhor Deus, que necessita da misericórdia do Senhor. Alcança mesmo essa pessoa que está na UTI, na CTI, na enfermaria, alcança mesmo essa pessoa que está internada, essa pessoa que está em estado grave, alcança, Senhor, essa pessoa que está, Senhor Deus, necessitando, Papai, da cura, do milagre, Senhor, da restituição. Alcança essa pessoa agora, Papai, que está internado, Senhor Deus, entre a vida e a morte. Quantas pessoas estão agora, Papai amado, necessitando do milagre, Senhor? O milagre não cessou, o milagre não acabou, o milagre ainda está entre nós, Senhor Deus, aí entrando com a tua providência, operando milagres, Papai. Milagres tão grandes, Senhor Deus, milagres notório. Visita os internautas, os ouvintes agora, Senhor, aí visitando esta vida agora, Papai, que está orando comigo. Olha aí, Senhor Deus, são centenas e centenas de ouvintes. São centenas e centenas de internautas, Senhor. É centenas de pessoas que estão orando, Papai amado, dentro do programa Voz da Libertação. Entra com a tua providência agora, Senhor. Entra, Senhor Deus, dentro desta casa. Essa casa que está sendo destruída pelas obras do inferno, do inimigo. Vai repreendendo, Senhor Deus, todo mal. Vai entrando dentro desta casa, Senhor. Entra, Senhor Deus, dentro desta casa que está debaixo de contenda, que está debaixo de brigas, que está debaixo de obra maligna. Vai entrando, Senhor, dentro desta casa. Leva, Senhor Deus, união para esse casal. Leva, Senhor Deus, ó Pai amado, união para esta família, Senhor. Leva, Senhor Deus, ó Pai amado, para essa casa. União, Senhor Deus, ó Pai amado. Leva para esta família comunhão com outros, Senhor. Os filhos não entendem os pais não entendem os filhos. É uma guerra, Senhor Deus, ó Pai amado. Essa casa mais parece um campo minado do que um lugar de paz, um lugar de alegria. Ah, Senhor Deus, o Senhor não habita em lugar sujo, o Senhor não habita em lugar, Papai, que tem contenda. Repreende a contenda agora, repreende a dissensão agora. Tem misericórdia, Senhor, tem misericórdia, meu Deus, tem misericórdia. Ah, me clama, labassurianda, labai. Ah, Senhor Deus, ó Pai amado, tem misericórdia, Senhor Deus, agora desta vida, Senhor Jesus, desse lar, desta família. Vai dando misericórdia, Senhor Deus, ó Pai amado, esta pessoa que está, Senhor Deus, vivendo a tribulação em sua vida, vivendo a tribulação em sua casa, Senhor. Tem misericórdia, Senhor Deus, tem misericórdia. Oriclama, labassurianda, labai. Olha aí, Senhor Deus, quantos agora estão orando comigo pedindo paz, quantos agora estão orando comigo pedindo felicidade, quantos agora estão orando comigo pedindo a tua misericórdia, Senhor. Tem misericórdia nessa casa, Senhor. Tem misericórdia. Tem misericórdia desse lar. Tem misericórdia, Senhor. Tem misericórdia dos ouvintes, Papai. Tem misericórdia dos internautas, Senhor. Tem misericórdia, Senhor Deus, dos ouvintes do programa Voz da Libertação. Esse ouvinte que está orando comigo, mesmo sabendo, Senhor Deus, que daqui a pouquinho, Senhor Deus, estarão na concentração desta manhã aqui na sede estadual de Juiz de Fora, na campanha, Senhor Deus da Cruzada, o jejum da misericórdia, vem trazer o povo nessa manhã, Senhor Deus, de sexta-feira. Vem trazer o povo nessa manhã de sexta-feira, Senhor. Nessa manhã de sexta-feira, traz as almas, Senhor Deus. Vai, Senhor Deus, rompendo, eu te peço pela tua misericórdia, as cadeias malignas, Senhor. Repreende o impedimento que quer impedir dessa mulher, deste homem vir até a tua casa. Vai jogando por terra o atrapalho, vai jogando por terra o impedimento, vai jogando por terra a fúria do inimigo. Vai entrando com a tua providência, Senhor, agora. Olhe me rassure, clama, labai, oriclama, labassuri, andalabás, oriclama, labassuri, andalabastei. Olha aí, Senhor Deus, já sinto as tuas mãos tocando em ouvintes e internautas, Senhor. Oh, Papai amado, ouvintes que estão em longa distância, ah, Senhor Deus, já está tocando, Senhor Deus, as tuas mãos em ouvintes que necessitam da vitória, em ouvintes que necessitam da bênção, as tuas mãos já estão tocando, Senhor. Ora em miranda, laba, surianda, labai. Olha aí, Senhor Deus, quantos agora estão orando comigo, Senhor Deus, dizendo que quer receber a tua misericórdia. Quantos agora estão orando comigo, derramando lágrimas, Senhor, porque a sua vida, a sua casa, a sua família, os seus negócios não vai bem, a sua vida não vai bem, mas a tua palavra, Senhor, nos mostra, Senhor Deus, que o seu Deus de misericórdia, tem misericórdia, Senhor, tem misericórdia, meu Deus, tem misericórdia do teu povo que clama, que chama a tua presença, Senhor, tem misericórdia desta casa, tem misericórdia dessa família, tem misericórdia desse lar, meu Deus, não deixe essa casa ser destruída, Senhor. Olha aí, Papai amado, olha aí, Senhor Deus, quantas casas estão sendo destruídas pelas obras do inimigo, pelas obras de Satanás, pelas obras malignas, Senhor. Tem misericórdia, meu Deus. Tem misericórdia, Senhor Deus, dessa casa. Tem misericórdia dessa família, Senhor. Entra com a tua providência, Senhor Deus, agora. Entra com teu socorro agora, Senhor. Que as tuas mãos estejam estendidas. Joga por terra, Senhor, todo mal. Tem misericórdia dessa família que está padecendo necessidade, Senhor Deus, ó Pai amado. Tem misericórdia, Senhor Jesus, ó Pai amado, dessa família que está padecendo, Senhor, problemas físicos, problemas mentais, problemas, Senhor Deus, em sua vida que tem tentado ou tem tirado a sua paz. Olha aí essa família, Senhor, que está sofrendo, Senhor Deus, problemas, papai financeiro, problemas da saúde, de problemas, Senhor Deus, psicológico. Entra, Senhor, com a tua misericórdia, Senhor. Entra, Senhor Deus, com a misericórdia neste momento. Tem misericórdia do teu povo, Senhor. Tem misericórdia do teu povo, Senhor. O povo que chama o teu nome, Papai. O povo que chama a tua presença, Senhor. Tem misericórdia, Senhor Deus, do teu povo. Estamos em oração porque cremos, acreditamos na misericórdia, Senhor Deus. Eu creio, Papai amado, que as tuas mãos já estão estendidas, Senhor Deus, para salvar, para libertar, para curar, para transformar vidas. Eu tenho certeza, Senhor Deus, ó Pai amado, que as tuas mãos já estão estendidas, Senhor Deus, neste momento, para abençoar esta vida, para abençoar esta casa, esse lar, esta família. Senhor Deus, olha aí quantos e quantos agora, Senhor, estão orando conosco pela misericórdia, quantos agora estão clamando conosco pela misericórdia. Senhor Deus, vem ter misericórdia, Senhor Deus, da nossa casa. Vem ter misericórdia do teu povo, Senhor. Livra o teu povo da tragédia. Livra o teu povo, Senhor Deus, da bala perdida. Livra o teu povo do assalto. Livra o teu povo, Senhor Deus, da mortandade. Livra o teu povo do acidente, Senhor. Livra. Livra o teu povo, Senhor. Livra. Livra, Senhor Deus, o teu povo que chama pelo teu nome. O teu povo que clama pela tua presença, Senhor. Eu tenho certeza, Papai amado, amado, que as tuas mãos já estão estendidas, Senhor, para salvar, para libertar e para transformar vidas neste momento de oração, neste momento de campanha, neste momento de propósito. Eu tenho certeza, Senhor, que o Senhor já está enviando a tua misericórdia para o teu povo, Senhor Deus, que está clamando. Tem misericórdia de nós, Pai, nos livra. Livra nós, Senhor Deus, ó Pai amado, das obras malignas, Senhor, nos livra. Nos livra, Senhor Deus, dos desastres, Senhor. Livra o teu povo, livra nossos filhos, nossa casa, nossa família. Livra os meus irmãos que estão orando comigo. O laço do inimigo que estava armado, tem misericórdia de faz, Senhor Deus, esse laço. Os irmãos que estão orando comigo, Senhor Deus, agora, os irmãos que estão clamando comigo agora, Senhor Deus, o laço do passarinheiro já estava armado, a emboscada já estava pronta, mas o Senhor já está livrando o teu povo agora, Senhor, o Senhor já está guardando o teu povo agora, Senhor Deus, guarda mesmo o teu povo, Senhor Jesus, guarda, guarda, Senhor Deus, o teu povo, Senhor, guarda, guarda, Senhor Deus, o teu povo, Senhor Deus, guarda. Tem misericórdia, Senhor Deus, tem misericórdia. Oriclama labassurianda labai. Tem misericórdia do teu povo, Senhor. Visita o teu povo que está orando, papai, comigo. Vai visitando, Senhor Deus, cada ouvinte, cada internauta agora, meu Deus. A irmã Amanda está orando conosco, pedindo oração pelo Juan. Livramento, Senhor Deus, pelo Juan. Vai livrando o teu povo, Senhor Deus, vai guardando o teu povo. Vai, Senhor Deus, entrando com providência, nós te pedimos, nós estamos nessa campanha crendo, papai, que o Senhor já está livrando, o Senhor está guardando, e o Senhor tem misericórdia, Senhor Deus, como o cego pedia misericórdia à beira do caminho, o Senhor teve misericórdia do cego, o Senhor teve compaixão daquele cego de Jericó. O Senhor parou e falou: traz ele aqui, o que queres que eu te faça? Que lindo, Senhor, que lindo, Senhor Deus, é o que o Senhor faz, que lindo, Senhor Deus, é o que o Senhor faz, que lindo, Senhor Deus, é o que o Senhor realiza. E o cego aproximou do Senhor, dizendo: quero ser, quero ver, quero ser curado. O Senhor curou aquele homem. Olha aí, Senhor Deus, quantos ouvintes agora. Quantos internautas agora já está recebendo a cura através da oração do rádio, está recebendo a cura através das redes sociais, está recebendo a cura através do YouTube, através do aplicativo. Quantos agora está recebendo a cura? Vai curando teus filhos, Senhor Deus. É filhos que clama, é filhos que pedem, é filhos que chora, é filhos que estão, Senhor Deus, pedindo a tua misericórdia. É filhos que estão, Senhor Deus, pedindo misericórdia neste momento, Senhor. É filhos que estão pedindo misericórdia, papai. Vem, Senhor Deus, ó Pai amado, tem misericórdia do teu povo, tem misericórdia dos teus filhos, Senhor Deus, que chamam pelo teu nome, Senhor. Eu já sinto, papai, a tua presença, eu já sinto o teu Espírito Santo visitando corações agora, visitando lares agora, visitando família, entrando com providência dentro de casas, entrando com providência no meio de lares, entrando com providência no meio de emprego. Ah, Senhor Deus, porque o Senhor é um Deus de misericórdia, o Senhor Deus, Papai amado, que teve misericórdia da humanidade e deu o seu Filho unigênito, Senhor, para sofrer naquela cruz do Calvário, para se entregar por nós, Papai. E nós agora, Senhor Deus, temos alegria de falar que o Senhor, Papai, nos salvou, o Senhor nos resgatou, Senhor Deus. Outrora estávamos perdidos, outrora estávamos, Senhor Deus, ó Pai amado, em caminhos tortos, mas o Senhor nos resgatou por uma grande obra, nos resgatou para ser salvo, para estar na tua presença te adorando. Que lindo, Senhor Deus, que lindo que o Senhor está visitando esse. esse coração de pedra e transformando em coração de carne. Que lindo, Senhor, que lindo. O Senhor está visitando esta vida agora e fazendo uma grande obra dentro desse coração. Que lindo, Senhor Deus, é saber que a nossa oração não é em vão, Papai amado, que a nossa oração não é uma oração qualquer, é uma oração que está sendo assistida, ouvida pelo Deus Todo-Poderoso. Responde a oração da tua filha, responde a oração do teu filho, Senhor, nós te pedimos, responde a nossa oração. Eu também apresento o Senhor, último dia dessa cruzada, nessa sexta-feira, às 9 horas, daqui a pouquinho, Senhor, daqui a pouquinho já está chegando a hora do último dia dessa cruzada na nossa sede estadual de Juiz de Fora, o jejum, Senhor, me clama, Labai, o jejum da misericórdia, assim como o Senhor operou no primeiro dia, assim como o Senhor operou no segundo dia, opera no terceiro dia também, no último dia dessa cruzada. Traz o povo, Senhor Deus, para essa cruzada, traz o povo, Senhor Deus, para esta campanha, traz o povo, Senhor Deus, traz o povo, Senhor, traz as almas, Senhor Deus, para esta campanha. Não deixe o povo ficar despercebido, Senhor, não deixe o povo ficar despercebido, meu Pai. Traz o povo, Senhor Deus, para esta campanha, traz as almas, Senhor Deus. Traz, alcança agora através do rádio essa casa, Senhor Deus, dessa família. Alcança agora através do YouTube, das redes sociais, do aplicativo da Igreja Deus Amou Esta Vida. E traz o povo para receber a tua palavra, a tua bênção. Assim nós cremos e agradecemos o Senhor por essa oportunidade de orar dentro do programa Voz da Libertação com os ouvintes, em nome de Jesus. Ouvintes, Deus abençoe sua vida, seu lar, sua família. Você que orou conosco até aqui, eu sou o pastor Wesley Souza. Estamos orando a oração da misericórdia. E lembrando, meus irmãos ouvintes, que na nossa sede estadual de Juiz de Fora, nós estamos encerrando esse propósito, essa cruzada de 3 dias. Deus operou no primeiro dia. Deus operou no segundo dia e no terceiro dia não será diferente. Deus vai operar grandes coisas, o Senhor fará. Eu mesmo, pastor Wesley Souza, estarei daqui a pouquinho no Santo Altar, pregando a palavra de Deus e orando por todos aqueles que comparecer aqui na sede estadual de Juiz de Fora. Às 9 horas da manhã inicia esse culto, estaremos já em consagração a Deus para que Deus possa fazer milagre na tua vida. É encerramento da campanha, é encerramento do propósito. Então, você que está me escutando, você católico, você livre pensador, você irmão de outra denominação, você irmão que não tem nenhum credo religioso, você vem para cá receber a tua vida, receber a bênção de Deus na tua vida, para ser mais preciso. Deus tem uma bênção para você aqui na rua Sancler de Carvalho, número 75, setor central. Espero você e toda a sua família. E você que está no YouTube, primeira vez que está passando por aqui, já se inscreve no canal, aperte o sininho. E vamos junto para o canal da oração, vamos junto clamar ao Senhor, buscar a face do nosso Deus que fez os céus e a terra. E Deus abençoe todos os ouvintes, todos os internautas. Quem despede todos agora é vosso irmão em Cristo, pastor e amigo Wesley Souza. Até a próxima oportunidade.
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5: Muito bem, 8 horas e 1 minuto, horário de Brasília. Zixile Macuero, Zixile Munganuanga. Bom dia, meu amigo, bom dia, meu irmão. É sexta-feira e eu sei que você está conosco. E olha, vamos adorar a Deus porque é bom demais estar em Cristo, estar na presença do Senhor e viver milagre, viver maravilha. Não se esqueça, demandar o seu bom dia, 11982933392. Vamos falar com Deus, vamos clamar ao Senhor daqui a pouquinho também. Há muita coisa boa nesta rádio, então prepare o seu coração. Mas por agora, já estou a ver aqui o sinal do sol, estou a ver o sinal das nuvens, estou a ver umas gotas de chuva. Então vamos lá, é tempo para o tempo, não sai daí, porque em rede estamos e ficaremos com vocês e vocês também, junto a nós. Até já.
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5: Muito bem, é o tempo. E sabe que o tempo é variável, não é? O Brasil tem 27 estados, então imagina a imensidão deste país. Eu estava vendo outro dia, cabem vários países repartidos dentro só do Brasil, tá? É um negócio extraordinário. Moçambique, por exemplo, cabe. Moçambique, Portugal, vi alguns países, Espanha, Inglaterra, vi alguns países europeus aqui que se encaixavam perfeitamente na imensidão do Brasil. E nessa imensidão, as temperaturas também são variáveis. Apesar de que estamos abaixo aqui, pegamos um pouco a linha do Equador, não é? E o Trópico de Capricórnio mais abaixo. Então, vamos aqui com algumas variações. Boa Vista, Roraima, 30 de máxima, mas hoje chuvoso. E já com 35, Porto Velho em Rondônia, parcialmente nublado. Um grau a menos para Rio Branco no Acre e Manaus em Amazonas. Máxima de 34, com o céu parcialmente também nublado. O mesmo vale para Palmas em Tocantins. Vamos um pouco mais, as temperaturas caem um pouquinho, com 30 Fortaleza no Ceará, céu parcialmente nublado. Com os mesmos 30, São Luís no Maranhão, parcialmente nublado, mas também chuvoso, ligeiras pancadas de chuva. As temperaturas caem para Recife em Pernambuco com 29, Natal, Rio Grande do Norte, também com 29, parcialmente nublado. Salvador, Bahia, também com 29, parcialmente nublado, mas chuvoso também, tá bom? Ligeiras pancadas de chuva. Temos sol hoje com 37, olha a disparidade, tá? 37, Cuiabá no Mato Grosso, céu limpo. Goiânia em Goiás com 32, céu limpo. Campo Grande, Mato Grosso do Sul, 31 de máxima, também céu limpo. Com 30, Brasília, Distrito Federal, também com céu limpo. Com 30 também, Belo Horizonte, Minas Gerais, mas o céu aqui está parcialmente nublado. Então as nuvens vão dar conta também do céu. São Paulo com 25 de máxima, céu parcialmente nublado, como está agora, e ligeiras pancadas de chuva. Fechamos no sul, chuva. Porto Alegre, Rio Grande do Sul, com 16. Curitiba, no Paraná, com 20 de máxima, também chove. Tempo e temperatura das 8, fonte climatempo.com.br.
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2: Meu nome é Marta, eu tenho hoje 33 anos de idade. Quero assim, né, contar para você, amado ouvinte, a mudança o qual fez o Senhor Jesus Cristo na minha vida. Eu vim para o Senhor Jesus no ano de 2009, porém eu era uma jovem que crescia atribulada. Logo, muito cedo, aos 11 anos de idade, eu comecei a fumar. Logo depois, eu comecei a me prostituir. Passados dos anos, me envolvi com uma pessoa um pouco mais velha que eu. Acabei indo morar junto com essa pessoa, sem planejamento familiar, sem estrutura nenhuma. Acabei saindo da casa dos meus pais. Devido a muitos problemas, eu achava que a situação era me casar cedo, arrumar alguém com quem eu pudesse dividir os meus problemas, esquecendo os conceitos, esquecendo da palavra de Deus. Tão pouco, eu não poderia acreditar que um dia eu ia encontrar o Senhor Jesus e que o milagre na minha vida ia acontecer. 24 anos de idade, eu já era mãe, já tinha dois filhos, mas eu vivi uma vida que eu era correntada pelos demônios, eu era deprimida, eu sofria de depressão, eu não tinha vontade de viver. Apesar de ter dois filhos lindos, ao qual o Senhor já tinha me dado, apesar de ter uma pessoa ao meu lado, eu não era feliz, eu não encontrava a verdadeira felicidade. Vivia ali nos bares, bebia nas festas, e assim foi se passando no decorrer dos anos. Até que um certo dia eu cheguei no fundo do poço, não tinha mais força. Passei por um momento muito difícil na minha vida, ao qual tive um distúrbio. Eu entrei dentro do supermercado, eu achava que aquele supermercado inteiro queria acabar com a minha vida, estava brigando comigo, queriam me pegar ali naquele supermercado. Eu fiquei com muito medo, atribulada, porém não entendi o que eu estava passando. Aí eu saí daquele quadro, eles me levaram para um hospital. Ao chegar no hospital, os médicos declararam que eu estava com síndrome do medo e tive também esquizofrenia, né? E ali os médicos disseram que eu ia ter que tomar remédio tarja preta, que eu ia ter que tomar antidepressivo, né? Que talvez também meu esposo teria que cuidar de mim, ou eu ficar com a minha mãe, que eu não tinha mais condições de ficar ali sozinha. E eu fiquei aqueles dias ali, acho que umas duas semanas, não entendi o que eu estava passando. E ali eu vim um dia na igreja pentecostal Deus é Amor. E lá eu encontrei uma pessoa, ela falou para mim: olha, você vem para Jesus porque ele tem uma obra a fazer na sua vida. E ali eu comecei a ir, né? E um dia ia outro. Comecei a buscar porque ia ao culto, me fazia bem, aquilo ali me aliviava. Eu ficava contente, chegava em casa, eu sentia a diferença, eu tinha força, eu tinha aquele desejo de que eu sentia que algo ia acontecer. Não imaginava eu, irmãos, que seria um milagre, glórias a Deus, né? Hoje eu sou muito feliz, louvado, exaltado, engrandecido em nome santo do Senhor, irmãos. Eu achei que eu ia morrer e não ia receber o meu milagre, eu não ia provar desse amor, mas Deus, ele é grande, né? E foi aqui que eu encontrei Jesus, foi na igreja pentecostal Deus é Amor, foi onde verdadeiramente o Jesus entrou e me salvou. Hoje eu estou aqui testificando, glórias a Deus, né? Os médicos falaram que eu ia viver sob calmante, que eu ia talvez nem viver sozinha, mas hoje, para a glória de Deus, eu vivo com os meus filhos, eu levo os meus filhos ao colégio, eu trabalho, meus filhos estudam, eu levo uma vida normal, para honra e glória do Senhor Jesus Cristo. Não tomo remédio nem mesmo, irmãos, para dor de cabeça, amém? Eu agradeço a minha oportunidade.
4: Quanto sofrimento, desilusão, tristeza e angústia na sua vida, caro amigo ouvinte. Você vive chorando, pensando: Deus se esqueceu de mim. Deus me abandonou. Deus não quer mais nada comigo. Você está enganado. Deus te ama. Deus te quer bem. Deus quer abençoar a sua vida. Você está pensando em tirar a sua própria vida? Você pensa em fugir de tudo e de todos, esconder-se e dizer: ninguém gosta de mim? Você está debaixo de uma depressão. Preste muita atenção. Deus te ama, porque de tal maneira ele enviou seu único filho para que todo aquele que nele crê não pereça, mas tenha vida eterna. Jesus, ele morreu. Morreu pelos teus pecados em uma cruz de dor, sofrimento e angústia, para te dar a paz e a tranquilidade. Ele mesmo disse bem claro: eu sou o bom pastor e o bom pastor dá a vida pelas suas ovelhas. Ele chegou a dizer mais ainda: vinde a mim todos que estão cansados e oprimidos e eu vos aliviarei. Caro amigo ouvinte, lembre-se de uma coisa: Deus nunca vai te desamparar. esforça-te, tem bom ânimo e venha participar de uma concentração na Igreja Pentecostal. Deus é amor e a sua vida não será mais a mesma. 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
5: Muito bem, 8 horas 12 minutos, testemunho de fé, de milagre, para Deus mudar a sua vida, mudar a sua história, para Deus transformar o ser. Sabe que medo, pânico são desajustes, não é? Desajustes emocionais, mentais, sociais também, é verdade. E nós precisamos ter aqui noção de como viver e vencer isso. Mas eu vou fazer o seguinte, ó. Vamos inverter aqui para nós orarmos sem reservas, tá? Jessé Ávila vem, Clínica da Alma, desajuste social. Você vai entender esta palavra, vai guardar no seu coração e de certeza que na oração o sangue de Jesus tem poder, Deus ministrará bênção sobre a sua vida. Então não sai daí, vem conosco. Até já.
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7: Olá, seja muito bem-vindo a mais um episódio do Clínica da Alma, um espaço para falarmos sobre saúde mental, qualidade de vida, inteligência emocional e desenvolvimento interior, sempre de forma leve, prática e com base científica. Você sabia que nem todo comportamento diferente é sinal de doença mental? Muitas vezes, o que chamamos de problema psicológico pode ser, na verdade, um desajuste social. Uma dificuldade de se adaptar a regras, costumes ou expectativas do ambiente em que vivemos. Segundo o Manual Diagnóstico e Estatístico de Transtornos Mentais, o DSM-5, é importante diferenciar comportamentos que causam sofrimento clinicamente significativo, indicando um transtorno mental, de escolhas ou estilo de vida que simplesmente se desviam da norma social. Pesquisas da Universidade de Yale, nos Estados Unidos, apontam que a superpatologização, transformar diferenças em doenças, pode levar ao uso desnecessário de medicamentos e ao estigma, enquanto o real problema pode ser de natureza social ou cultural. Imagine a seguinte situação: alguém que prefere trabalhar à noite e evitar grandes encontros sociais. Para alguns, isso pode parecer isolamento ou ainda depressão, mas pode ser apenas um traço de personalidade ou preferência de estilo de vida, desde que não cause prejuízos significativos no trabalho, na saúde ou nas relações deste indivíduo. Então, antes de rotular um comportamento como doença, é preciso analisar o contexto, o impacto na vida diária e o grau de sofrimento envolvido. Distinguir desajuste social de desordem mental é um passo importante para evitar diagnósticos errados, distorções desnecessárias e promover intervenções adequadas. Como disse Carl Rogers, o psicólogo humanista, o curioso paradoxo é que quando me aceito como sou, então posso mudar. Aceitar a diferença é o primeiro passo para transformar o que realmente precisa ser ajustado. Eu quero citar aqui algumas dicas práticas para a gente diferenciar o desajuste social do transtorno mental. Primeiro, observe o impacto. Se o comportamento prejudica o trabalho, saúde ou relações, merece atenção profissional. Segundo, Evite rótulos rápidos. Procure entender antes de julgar ou diagnosticar. Seguindo, fortaleça habilidades sociais. Comunicação, empatia e resolução de conflitos ajudam na integração. Ainda, valorize a diversidade. Reconhecer que nem todos seguem o mesmo padrão evita preconceitos. E por último, quando em dúvida, busque avaliação profissional. Um psicólogo, um médico ou psiquiatra pode ajudar a identificar se há um transtorno. Se você gostou desse conteúdo, compartilhe com amigos e familiares. Continue acompanhando a nossa programação e fique atento, porque a qualquer momento estaremos de volta com mais reflexões que podem transformar a sua vida. Um forte abraço e até breve.
5: Palavra que orienta, Deus abençoe, Jessé Ávila, e é sobre isso, desajuste social, entender, compreender e, acima de tudo, aplicar, não é verdade? Saber onde estar, a saber como fazer, quando fazer e, quando não souber, busque ajuda, tá bom? Saiba buscar ajuda em oração, buscar orientação de um profissional, mas não se esqueça de não ficar sozinho. Não guardar isso só para si. Tem gente que precisa de ajuda, mas não fala. Ninguém vai adivinhar. Às vezes as pessoas estão tão aflitas, tão preocupadas com tanta coisa na vida. Ah, pastor, mas é egoísmo. Não. Às vezes a outra pessoa também está com muita dor na alma. E também está sem coragem de falar com alguém. Dê o primeiro passo. Vá lá. E encontre o caminho, não é? Para o milagre, a cura, a resposta, a ressocialização e viver uma vida plena. Ninguém é super-herói. Todos dependemos uns dos outros, tá bom? São 8 horas e 19 minutos. Vamos cantar, adorar, celebrar a Deus nesta manhã, porque é manhã de vida.

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0: Maravilhoso Deus, poderoso eterno Pai, Senhor de vida, Senhor de graça, Deus de favor e milagre. Jesus, obrigado, Senhor, pelo privilégio e pela oportunidade. Mais uma vez, cá estamos, ó Pai, para entregar o nosso coração, a nossa alma, a nossa vida ao Senhor. Tudo que temos, tudo que somos, tudo é Teu, Pai. E buscamos todos os dias essa excelência. Tudo é Teu e tudo é para Ti. Honra, glória, louvor, majestade, adoração. É para Ti, Senhor. Somos Teus filhos e servos, dependentes da Tua misericórdia, dependentes da Tua graça e do Teu favor. E buscamos-te, Senhor, na certeza de que mudarás a nossa vida. Buscamos-te, ó Pai, na certeza de que mudarás o cenário. Buscamos-te, ó Pai, na certeza de que a nossa vida será uma vida plena no Senhor todos os dias. Deus, eu quero clamar e quero orar, porque eu sei que estou em oração com milhões e milhões de ouvintes e internautas agora que buscam a face do Senhor e dizem, meu Deus, eu preciso estar resguardado. Eu preciso estar guardado. Eu preciso estar protegido. Eu preciso, meu Pai, estar livre de toda e qualquer amarra e obra maligna e obra diabólica e obra satânica. Eu preciso, Senhor, estar protegido pelo Senhor. Ó Deus maravilhoso, ó Deus poderoso, eu oro, Senhor meu Pai, porque estamos em guerra e em guerra, meu Pai, precisamos vencer esse mal. Precisamos vencer essa obra do inimigo. Precisamos vencer essa obra maligna. Precisamos vencer a obra diabólica. Sim, meu Pai. A obra satânica. A obra do mal que tem se levantado contra a nossa vida. Estamos em oração. E precisamos, ó Pai da glória, viver o Teu favor e a Tua resposta. E o Teu sangue tem poder. O Teu sangue tem poder, meu Pai, para repreender todo o mal. Primeiro, Ele vai limpar do nosso pecado, vai purificar a nossa maldade, vai limpar, Senhor, tudo que há em nós, ó Pai, e não Te agrada. Senhor, eu peço-Te, lava-nos com o Teu sangue, santifica-nos e purifica-nos para a glória do Teu santo nome agora. Senhor Jesus, vem, Senhor, lavar a nossa iniquidade, o pecado que há em nós e tem interferido, Senhor, na nossa vida, o pecado que há em nós e tem atrapalhado o nosso crescimento, e tem atrapalhado, Senhor, a nossa evolução, e tem atrapalhado, meu Deus e meu Pai, sim, Jesus, o avanço da nossa vida. O Teu sangue tem poder para repreender agora esse mal. Em nome de Cristo Jesus, há poder no Teu sangue para desfazer com toda obra maléfica, com toda obra maligna. Em nome de Jesus, há poder no Teu sangue, ó Pai, para proteger nossa vida, a nossa casa, proteger nossa família. Sim, meu Deus, contra todo o mal, contra o mal que se avizinha, contra o mal que se aproxima. O Teu sangue limpa, o Teu sangue arrasta, o Senhor da nossa vida, todo o mal agora, meu Deus, todo olhar maligno, todo olhar de inveja, sim, meu Pai, limpa e purifica para que não surta efeito sobre nós, em nome de Jesus Cristo, há poder no Teu sangue, meu Pai, para libertar, Senhor, a nossa família, a nossa casa e o nosso lar agora, meu Deus maravilhoso, meu Deus poderoso, lava-nos com Teu sangue precioso, lava-nos, ó Pai da Glória, com o Teu sangue carmesim, lava-nos com o Teu sangue virtuoso, meu Pai, aleluia, que também cura, como diz a palavra, que pelas pisaduras, Senhor, o povo foi sarado, Senhor, meu Deus e Pai, enquanto as pisaduras marcavam a terra e o sangue vertia, Senhor, e aquele sangue fazia milagre, ó Deus maravilhoso, eu sei que estás conosco para gerar milagre, eu sei que estás conosco e pode gerar milagre agora, Senhor, então cobre esta família, cobre esta casa, cobre este lar com o Teu sangue e joga por terra a fúria maligna, e joga por terra a fúria satânica, e joga por terra a fúria diabólica, no nome de Jesus Cristo agora, Senhor meu Deus, eu sei que Tu podes entrar nesta casa, entrar nesta família, entrar neste lar e reacender a chama e reavivar a chama, Senhor meu Pai, através do Teu sangue, ó Jesus, nós consagramos a nossa vida, consagramos a nossa casa, nós consagramos o nosso lar, assim como o povo, Senhor, coloca o sangue nos umbrais, ó Pai da Glória, que apontava para aquele Cristo que livraria o homem da morte, oh, aleluia, sim, meu Deus, o Teu sangue está em nós e vai livrar-nos da morte, mas também vai livrar a nossa casa, vai

este corpo, para purificar, Senhor, esses ossos, para purificar os órgãos internos. Ó, meu Deus e meu Pai, há poder no teu sangue agora, sim, meu Deus, para limpar de todas as obras da bruxaria, obras da feitiçaria, obras do inimigo, obras da maldade, obras de Satanás. Há poder no sangue de Jesus para repreender agora, meu Deus e meu Pai. Eu sei que tu podes fazer além do que nós pedimos ou pensamos. Eu sei que o Senhor pode fazer além daquilo, Pai da Glória, que nós temos clamado, mas eu entrego ao Senhor. Oh, aleluia! Conforme a tua palavra em João 8:36, se o Filho vos libertar, sereis verdadeiramente livres. Então lava-me, Senhor, lava-nos, Senhor, com teu precioso sangue. Derrama o teu sangue, Senhor, sobre as feridas, ferida no corpo, na mente e na alma. Sim, meu Pai, aleluia, e lava-nos, para que em nós haja pureza, haja verdade, haja justiça. Visita, meu Senhor, em nome de Cristo agora, a cada família, a cada casa, a cada lar, a cada casamento. Visita o esposo, visita a esposa, visita o filho, visita, meu Pai, e em nome de Jesus, que a tua bênção faça morada em nossa vida. Que esta manhã, que o dia de hoje seja o dia do milagre, o dia da bênção e o dia da vitória. No nome de Jesus, nós cremos que o Senhor faz maravilhas e milagre. Cremos na bênção, cremos na vitória, em nome de Cristo. Amém. E graças a Deus.

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2: Prosseguimento da campanha dessa semana inteira de oração. Uma semana de clamor, uma semana buscando a Deus, a oração da misericórdia. Eu quero já convidar você, aonde você estiver agora, entrar em oração comigo. Aonde você estiver, já começar a clamar o nome do Senhor, Deus que fez os céus e a terra. Lembrando, meus irmãos ouvintes, internautas, os ouvintes do programa Voz da Libertação, que nessa sexta-feira nós estamos na campanha, em último dia da cruzada, o jejum da misericórdia. Quero convidar vocês, porque daqui a pouquinho eu mesmo, pastor Wesley Souza, estarei no santo altar pregando a palavra de Deus e orando pelos excelentes dons da revelação e fazendo aquela oração forte da misericórdia de Deus para nossas vidas, para o nosso lar, para a nossa família, tá bom? Então vamos orar ao Senhor, vamos agora entrarmos em oração. Grandioso Deus, eterno Pai, Deus de poder e glória, estamos já, Senhor Deus, ó Pai amado, em oração, na campanha, Senhor Deus, dessa semana inteira, semana da misericórdia. Olha aí, Senhor Deus, os meus irmãos internautas, ouvintes do programa A Voz da Libertação, todos aqueles que necessitam da misericórdia, todos aqueles que necessitam da tua bênção, da tua vitória, visita minha alma, o meu ser, clama Labai, visita meu ser agora, Senhor. Vem, Senhor Deus, perdoar os nossos pecados, as nossas fraquezas, nossas falhas. Traz, Senhor Deus, neste momento perdão, traz neste momento, Senhor Deus, força, traz neste momento graça, Senhor Deus, para nossa alma. Visita a irmã Andréa Brito, que já está orando conosco, ela que está apresentando a oração, Senhor Deus, o Alessandro, a Rosângela, a Maria Helenice, o Valdir, vai visitando cada integrante da casa da tua filha, Papai. Visita Maria José, o Paulo, Senhor Deus, Andréia, visita, Senhor Deus, cada vida, olha aí, Senhor Deus, Papai amado, vem visitar a irmã Maria Helenice, que está internada, vai entrando com a tua providência na vida do Toninho, do Denis, Pai. Visita agora a nossa oração, nosso clamor, a nossa súplica, vai de encontro com meus irmãos ouvintes do programa A Voz da Libertação. Aqueles que estão dentro da sua casa agora, aqueles que estão no trabalho, aqueles que estão caminhando para o trabalho, ouvindo do trabalho, ah, Senhor Deus, vai entrando com a tua providência, vai entrando com o teu socorro neste momento. A tua palavra, Senhor Deus, se cumpra sobre esta vida, cumpra sobre esse lar, sobre esta família. Eu creio, Senhor Deus, que o Senhor vive e reina. Eu acredito, Senhor Deus, que o Senhor já está manifestando o teu poder de glória, Senhor Deus, para curar, para libertar, para salvar vidas, Senhor. Visita, Senhor Deus, a nossa oração, visita, Senhor Deus, o nosso clamor. A tua palavra diz, Senhor Deus, buscar o Senhor enquanto possamos achar. Senhor Deus, visita, Senhor Jesus, agora, cada ouvinte, cada internauta, Senhor Deus, que está orando conosco, essa pessoa que está toda essa semana em oração conosco, Pai, essa pessoa que está no propósito, Senhor Deus, essa semana inteira, orando, Senhor Deus, a oração da misericórdia, aí visitando esta vida agora, esse lar, esta família. Visita agora essa pessoa, Senhor Deus, que está orando comigo, pedindo a tua misericórdia, Senhor, pedindo a tua compaixão, a tua beneficência, Papai. Entra com a tua providência agora, visita os internautas, Senhor Deus, os ouvintes do programa A Voz da Libertação, oração, aí visitando cada ouvinte, papai amado, cada internauta, Senhor Deus, a visitando agora, cada um, Senhor Deus, que se coloque em oração, que se coloque em súplica, Senhor Deus, agora, eu tenho certeza, papai, que os céus já estão abertos, o Senhor já está enviando resposta para a oração deste ouvinte, o Senhor já está enviando resposta para a oração deste ouvinte, neste momento, Senhor, vai repreender na doença, vai repreender no espírito da mortandade, vai repreender obras do diabo, Senhor Deus, dentro desta casa, no meio desta família, Senhor Deus, olha aí, papai, essa pessoa que está orando conosco, essa pessoa que está clamando, essa pessoa que está intercedendo, Senhor, olha aí, essa pessoa que está aos teus pés agora, Senhor Deus, pedindo a tua misericórdia, Senhor Deus, papai amado, abençoa esta vida, papai, leva a tua misericórdia para esta casa, para este lar, para esta família, para esse adolescente, para esse jovem, Senhor, leva a tua misericórdia para essa criança, papai, leva a tua misericórdia, Senhor Deus, para esta vida, que está necessitando da bênção, da vitória, Senhor. Quantos necessita, papai? Quantos precisa, Senhor, da tua misericórdia? Quantos, papai amado, necessita de receber a misericórdia dos céus, papai? Eu tenho certeza, papai amado, que agora o Senhor já está alcançando vidas, lares e família. Eu tenho certeza, Senhor, que o Senhor já está alcançando pessoas, Senhor Deus, que necessita da misericórdia do Senhor. Alcança mesmo essa pessoa que está na UTI, na CTI, na enfermaria, alcança mesmo essa pessoa que está internada, essa pessoa que está em estado grave, alcança, Senhor, essa pessoa que está, Senhor Deus, necessitando, papai, da cura, do milagre, Senhor, da restituição, alcança essa pessoa agora, papai, que está internado, Senhor Deus, entre a vida e a morte. Quantas pessoas estão agora, papai amado, necessitando do milagre, Senhor? O milagre não cessou, o milagre não acabou, o milagre ainda está entre nós, Senhor Deus, aí entrando com a tua providência, operando milagres, papai, milagres tão grandes, Senhor Deus, milagres notórios. Visita os internautas, ouvintes agora, Senhor, aí visitando esta vida agora, papai, que está orando comigo. Olha aí, Senhor Deus, são centenas e centenas de ouvintes, são centenas e centenas de internautas, Senhor, é centenas de pessoas que estão orando, papai amado, dentro do programa Voz da Libertação. Entra com a tua providência agora, Senhor, entra, Senhor Deus, dentro desta casa, essa casa que está sendo destruída pelas obras do inferno, do inimigo, vai repreendendo, Senhor Deus, todo mal, vai entrando dentro desta casa, Senhor, entra, Senhor Deus, dentro desta casa que está debaixo de contenda, que está debaixo de brigas, que está debaixo de obra maligna. Vai entrando, Senhor, dentro desta casa, leva, Senhor Deus, união para esse casal, leva, Senhor Deus, ó Pai amado, união para esta família, Senhor, leva, Senhor Deus, ó Pai amado, para esta casa, união, Senhor Deus, ó Pai amado, leva para esta família comunhão com outros, Senhor. Os filhos não entendem os pais não entendem os filhos, é uma guerra, Senhor Deus, ó Pai amado, essa casa mais parece um campo minado do que um lugar de paz, um lugar de alegria. Ah, Senhor Deus, o Senhor não habita em lugar sujo, o Senhor não habita em lugar, papai, que tem contenda. Repreende a contenda agora, repreende a dissensão agora, tem misericórdia, Senhor, tem misericórdia, meu Deus, tem misericórdia. Ah, me clama, labassuri, andalabai. Ah, Senhor Deus, ó Pai amado, tem misericórdia, Senhor Deus, agora, desta vida, Senhor Jesus, desse lar, desta família. Vai tendo misericórdia, Senhor Deus, ó Pai amado, esta pessoa que está, Senhor Deus, vivendo a tribulação em sua vida, vivendo a tribulação em sua casa, Senhor. Tem misericórdia, Senhor Deus, tem misericórdia. Oriclama, labassurianda, labai. Olha aí, Senhor Deus, quantos agora estão orando comigo pedindo paz, quantos agora estão orando comigo pedindo felicidade, quantos agora estão orando comigo pedindo a tua misericórdia, Senhor, tem misericórdia nessa casa, Senhor, tem misericórdia desse lar, tem misericórdia, Senhor, tem misericórdia dos ouvintes, papai, tem misericórdia dos internautas, Senhor, tem misericórdia, Senhor Deus, dos ouvintes do programa Voz da Libertação, esse ouvinte que está orando comigo, mesmo sabendo, Senhor Deus, que daqui a pouquinho, Senhor Deus, estarão na concentração dessa manhã, aqui na sede estadual de Juiz de Fora, na campanha, Senhor Deus, da cruzada, o jejum da misericórdia. Vem trazer o povo nessa manhã, Senhor Deus, de sexta-feira. Vem trazer o povo nessa manhã de sexta-feira, Senhor. Nessa manhã de sexta-feira, traz as almas, Senhor Deus. Vai, Senhor Deus, rompendo, eu te peço pela tua misericórdia, as cadeias malignas, Senhor. Repreende o impedimento que quer impedir dessa mulher, deste homem vir até tua casa. Vai jogando por terra o atrapalho, vai jogando por terra o impedimento, vai jogando por terra a fúria do inimigo, vai entrando com a tua providência, Senhor, agora. Olhe me rassure, clama, labai, oriclama, labassuri, anda, labaz, oricala, labassuri, anda, labastei. Olha aí, Senhor Deus, já sinto as tuas mãos tocando em ouvintes, internautas, Senhor. Papai amado, ouvintes que estão em longa distância, Senhor Deus, já está tocando, Senhor Deus, as tuas mãos, em ouvintes que necessita da vitória, em ouvintes que necessita da bênção, as tuas mãos já estão tocando, Senhor. Ora e miranda, labassurianda, labai. Olha aí, Senhor Deus, quantos agora estão orando comigo, Senhor Deus, dizendo que quer receber a tua misericórdia, quantos agora estão orando comigo, derramando lágrimas, Senhor, porque a sua vida, a sua casa, a sua família, os seus negócios não vai bem, a sua vida não vai bem, mas a tua palavra, Senhor, nos mostra, Senhor Deus, que o seu Deus de misericórdia, tem misericórdia, Senhor, tem misericórdia, meu Deus, tem misericórdia do teu povo que clama, que chama a tua presença, Senhor, tem misericórdia dessa casa, tem misericórdia dessa família, tem misericórdia desse lar, meu Deus, não deixe essa casa ser destruída, Senhor. Olha aí, papai amado, olha aí, Senhor Deus, quantas casas estão sendo destruídas pelas obras do inimigo, pelas obras de Satanás, pelas obras malignas, Senhor. Tem misericórdia, meu Deus. Tem misericórdia, Senhor Deus, dessa casa. Tem misericórdia dessa família, Senhor. Entra com a tua providência, Senhor Deus, agora. Entra com teu socorro agora, Senhor. Que as tuas mãos estejam estendidas. Joga por terra, Senhor, todo mal. Tem misericórdia dessa família que está padecendo necessidade, Senhor Deus, ó Pai amado. Tem misericórdia, Senhor Jesus, ó Pai amado, dessa família que está padecendo, Senhor, problemas físicos, problemas mentais, problemas, Senhor Deus, em sua vida que tem tentado ou tem tirado a sua paz. Olha aí essa família, Senhor, que está sofrendo, Senhor Deus, problemas, papai, financeiro, problemas da saúde, problemas, Senhor Deus, psicológico. Entra, Senhor, com a tua misericórdia, Senhor. Entra, Senhor Deus, com a misericórdia neste momento. Tem misericórdia do teu povo, Senhor. Tem misericórdia do teu povo, Senhor. O povo que chama o teu nome, papai. O povo que chama a tua presença, Senhor. Tem misericórdia, Senhor Deus, do teu povo. Estamos em oração porque cremos, acreditamos na misericórdia, Senhor Deus. Eu creio, papai amado, que as tuas mãos já estão estendidas, Senhor Deus, para salvar, para libertar, para curar, para transformar vidas. Eu tenho certeza, Senhor Deus, ó Pai amado, que as tuas mãos já estão estendidas, Senhor Deus, neste momento, para abençoar esta vida, para abençoar esta casa, esse lar, esta família. Senhor Deus, olha aí quantos e quantos agora, Senhor, estão orando conosco pela misericórdia, quantos agora estão clamando conosco pela misericórdia. Senhor Deus, vem ter misericórdia, Senhor Deus, da nossa casa, vem ter misericórdia do teu povo, Senhor, livra o teu povo da tragédia, livra o teu povo, Senhor Deus, da bala perdida, livra o teu povo do assalto, livra o teu povo, Senhor Deus, da mortandade, livra o teu povo do acidente, Senhor, livra, livra o teu povo, Senhor, livra, livra, Senhor Deus, o teu povo que chama pelo teu nome, o teu povo que clama pela tua presença, Senhor. Eu tenho certeza, Papai amado, que as tuas mãos já estão estendidas, Senhor, para salvar, para libertar e para transformar vidas, neste momento de oração, neste momento de campanha, neste momento de propósito. Eu tenho certeza, Senhor, que o Senhor já está enviando a tua misericórdia para o teu povo, Senhor Deus, que está clamando. Tem misericórdia de nós, Pai, nos livra, livra nós, Senhor Deus, ó Pai amado, das obras malignas, Senhor, nos livra, Senhor Deus, dos desastres, Senhor, livra o teu povo, livra nossos filhos, nossa casa, nossa família, livra os meus irmãos que estão orando comigo, o laço do inimigo que estava armado, tem misericórdia e faz, Senhor Deus, esse laço. Os irmãos que estão orando comigo, Senhor Deus, agora, os irmãos que estão clamando comigo agora, Senhor Deus, o laço do passarinheiro já estava armado, a emboscada já estava pronta, mas o Senhor já está livrando o teu povo agora, Senhor, o Senhor já está guardando o teu povo agora, Senhor Deus, guarda mesmo o teu povo, Senhor Jesus, guarda, guarda, Senhor Deus, o teu povo, Senhor, guarda, guarda, Senhor Deus, o teu povo, Senhor Deus, guarda. Guarda, tem misericórdia, Senhor Deus, tem misericórdia. Oriclama labassurianda labai, tem misericórdia do teu povo, Senhor. Visita o teu povo que está orando, Papai, comigo. Vai visitando, Senhor Deus, cada ouvinte, cada internauta agora, meu Deus. A irmã Amanda está orando conosco, pedindo oração pelo Juan. Livramento, Senhor Deus, pelo Juan. Vai livrando o teu povo, Senhor Deus, vai guardando o teu povo. Vai, Senhor Deus, entrando com providência, nós te pedimos, nós estamos nessa campanha crendo, Papai, que o Senhor já está livrando, o Senhor está guardando, e o Senhor tem misericórdia, Senhor Deus, como o cego pedia misericórdia à beira do caminho, o Senhor teve misericórdia do cego, o Senhor teve compaixão daquele cego de Jericó, o Senhor parou e falou, traz ele aqui, o que queres que eu te faça? Que lindo, Senhor, que lindo, Senhor Deus, é o que o Senhor faz, que lindo, Senhor Deus, é o que o Senhor faz, que lindo, Senhor Deus, é o que o Senhor realiza. E o cego aproximou do Senhor, dizendo, quero ser, quero ver, quero ser curado. O Senhor curou aquele homem. Olha aí, Senhor Deus, quantos ouvintes agora, quantos internautas agora já está recebendo a cura através da oração do rádio, está recebendo a cura através das redes sociais, está recebendo a cura através do YouTube, através do aplicativo, quantos agora está recebendo a cura, vai curando teus filhos, Senhor Deus, é filhos que clama, é filhos que pede, é filhos que chora, é filhos que estão, Senhor Deus, pedindo a tua misericórdia. É filhos que estão, Senhor Deus, pedindo misericórdia neste momento, Senhor. É filhos que estão pedindo misericórdia, Papai. Vem, Senhor Deus, ó Pai amado, tem misericórdia do teu povo, tem misericórdia dos teus filhos, Senhor Deus, que chamam pelo teu nome, Senhor. Eu já sinto, Papai, a tua presença, eu já sinto o teu Espírito Santo visitando corações agora, visitando lares agora. fora, visitando família, entrando com providência dentro de casas, entrando com providência no meio de lares, entrando com providência no meio de emprego. Ah, Senhor Deus, porque o Senhor é um Deus de misericórdia, o Senhor Deus, Papai amado, que teve misericórdia da humanidade e deu o seu Filho unigênito, Senhor, para sofrer naquela cruz do Calvário, para se entregar por nós, Papai. E nós agora, Senhor Deus, temos alegria de falar que o Senhor, Papai, nos salvou, o Senhor nos resgatou, Senhor Deus. Outrora estávamos perdidos, outrora estávamos, Senhor Deus, ó Pai amado, em caminhos tortos, mas o Senhor nos resgatou por uma grande obra, nos resgatou para ser salvo, para estar na tua presença te adorando. Que lindo, Senhor Deus, que lindo que o Senhor está visitando esse coração de pedra e transformando em coração de carne. Que lindo, Senhor, que lindo que o Senhor está visitando esta vida agora e fazendo uma grande obra dentro desse coração. Que lindo, Senhor Deus, é saber que a nossa oração não é em vão, Papai amado, que a nossa oração não é uma oração qualquer, é uma oração que está sendo assistida, ouvida pelo Deus Todo-Poderoso. Responde a oração da tua filha, responde a oração do teu filho, Senhor, nós te pedimos, responde a nossa oração. Eu também apresento, Senhor, o último dia dessa cruzada, nessa sexta-feira, às 9 horas, daqui a pouquinho, Senhor, daqui a pouquinho já está chegando a hora do último dia dessa cruzada na nossa sede estadual de Juiz de Fora, o jejum, Senhor, me clama, Labai, o jejum da misericórdia, assim como o Senhor operou no primeiro dia, assim como o Senhor operou no segundo dia, opera no terceiro dia também, no último dia dessa cruzada. Traz o povo, Senhor Deus, para essa cruzada, traz o povo, Senhor Deus, para esta campanha, traz o povo, Senhor Deus, traz o povo, Senhor, traz as almas, Senhor Deus, para esta campanha. Não deixe o povo ficar despercebido, Senhor, não deixe o povo ficar despercebido, meu Pai. Traz o povo, Senhor Deus, para esta campanha, traz as almas, Senhor Deus, traz, alcança agora através do rádio, essa casa, Senhor Deus, essa família, alcança agora através do YouTube, das redes sociais, do aplicativo, da igreja. Deus amou esta vida, e traz o povo para receber a tua palavra, a tua bênção. Assim nós cremos e agradecemos o Senhor por essa oportunidade de orar dentro do programa A Voz da Libertação com os ouvintes, em nome de Jesus. Ouvintes, Deus abençoe sua vida, seu lar, a sua família. Você que orou conosco até aqui, eu sou o pastor Wesley Souza. Estamos orando a oração da misericórdia. E lembrando, meus irmãos ouvintes, que na nossa sede estadual de Juiz Fora, nós estamos encerrando esse propósito, essa cruzada de 3 dias. Deus operou no primeiro dia, Deus operou no segundo dia, e no terceiro dia não será diferente. Deus vai operar grandes coisas, o Senhor fará. Eu mesmo, pastor Wesley Souza, estarei daqui a pouquinho no Santo Altar, pregando a palavra de Deus e orando por todos aqueles que comparecer aqui na sede estadual de Juiz Fora. Às 9 horas da manhã inicia esse culto, estaremos já em consagração a Deus, para que Deus possa fazer milagre na tua vida. É encerramento da campanha, é encerramento do propósito. Então, você que está me escutando, você católico, você livre pensador, você irmão de outra denominação, você irmão que não tem nenhum credo religioso, você vem para cá receber a tua vida, receber a bênção de Deus na tua vida, para ser mais preciso. Deus tem uma bênção para você aqui na rua San Clair de Carvalho, número 75, setor central. Espero você e toda a sua família. E você que está no YouTube, primeira vez que está passando por aqui, já se inscreve no canal, aperte o sininho. E vamos junto para o canal da oração, vamos junto clamar o Senhor, buscar a face do nosso Deus que fez os céus e a terra. E Deus abençoe todos os ouvintes, todos os internautas. Quem despede todos agora é vosso irmão em Cristo, pastor e amigo Wesley Souza. Até a próxima oportunidade.
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Muito bem, agora são 9h, mais 8 minutos, horário de Brasília. 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

0: A pessoa que me revela um senhor aqui. Eu vi uma gastrite nervosa. Você sente aquela queimação, aquela dor no teu estômago. Deus te visitou aqui agora. Deus te visitou. É verdade, mulher? Pastor Fremilson, é verdade ou mentira?
1: É uma verdade.
0: Doía o estômago, minha irmã. Doía tudo isso. Mas você crê que agora você recebe cura? Toma posse do teu milagre agora.
2: Aleluia, glória a Deus.
3: Que maravilha, pastor Lúcio.
2: Aleluia.
3: Você sofrendo nessa enfermidade há quanto tempo?
1: Há uns 4 anos.
3: 4 anos.
1: Quanto é remédio que eu tomava? Não passava, não.
3: Muita medicação. Era quase uma farmácia em casa.
2: Sangue de Jesus.
1: Quase gastei mais de 1.000. Viu assim, de remédio assim.
3: R$1.000 por mês e por nada era curado.
1: Nada curado.
3: 4 anos sofrendo.
1: 4 anos.
3: Imaginemos, pastor Wesley, se contabilizarmos R$1.000 por mês durante 4 anos, é muito dinheiro, meu Deus do céu. É mais que uma farmácia, uma rosa. E agora está curada.
1: Estou curada.
3: Doía isso, doía isso, doía isso, doía
1: isso. Tudo.
3: Procurador, procurador, a pedra.
1: Estou te chorando.
3: Não tem mais dor, não?
1: Não.
3: Não sofria 4 anos.
1: Sofria 4 anos.
3: Não gastar R$1.000 por mês.
1: Todo mês.
3: Cadê a dor?
1: Parou.
3: Quem curou a senhora aqui agora?
2: Glória.
3: Foi
0: quem? Jesus cura na igreja.
2: Glória a Deus.
0: Tá vendo? Ela estava enferma, estava sujeitada. Tem três pessoas que me revelam o Senhor. Você está preocupado. Três pessoas, uma preocupação tão grande. Deus está trazendo para você nessa manhã refrigério. Deus traz refrigério. Deus traz refrigério. Ainda tem uma pessoa, ainda tem recebe. Deus traz refrigério. Tem uma pessoa que me revela o Senhor, que Deus visita um rim esquerdo teu nessa manhã. O teu rim esquerdo. Cadê essa pessoa? Cadê essa pessoa? O rim esquerdo recebe. Sentiu dor? Sentia. O que, que você sentia? Conta pra nós.
4: É uma dor insuportável. Que dá até ânsia de vômito.
0: Olha agora se continua a dor.
4: Tá mais doendo.
0: Cadê a dor, minha irmã? Sumiu a dor, minha irmã? Quem te curou? Foi Jesus que te curou, minha irmã. Ela tá chorando, igreja. Ela sentia dores no seu rim. Mas depois da oração aqui, sumiu. Quem te curou? Foi Jesus, foi Jesus. É Jesus que cura na igreja, meu Deus. Tem uma pessoa que me revela o Senhor ainda. Deus visita a tua pressão. Estava descontrolada a tua pressão. Deus visita a tua pressão nessa manhã. Recebe o teu milagre, mulher. Estava preocupada, né? Eu vou morrer, não vai não. Jesus te cura hoje. Você pensou isso, foi? Pensou?
4: Há muitas semanas.
0: Oscilava muito, mas agora Deus controlou. Deus controlou a tua pressão. Fica tranquilo,
3: pastor Mestre. Para confirmar a revelação de Deus, eu conheço a irmã Etiane. É da Assembleia de Deus. Nos procurou algumas vezes na igreja para relatar esse momento da pressão dela que não regularizava. Olha que tremendo. E aqui, agora a revelação de Deus, tu sentiu a cura divina, Etiane.
4: Creio, tem nome,
3: estou
4: sentindo a presença do Senhor.
0: Oh, glória!
3: Nome de Jesus! Que bênção, pastor Wesley! Curada por Jesus!
5: Tudo bem, 9h, mais 15 minutos, horário de Brasília, manhã abençoada hoje, amados ouvintes, dia 14. Do mês de agosto, ano corrente 2026. É o programa Voz da Libertação, direção geral a cargo da nossa irmã em Cristo, Ereni Miranda, aqui em Juiz de Fora, sede estadual na direção do pastor Wesley Souza.
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5: Eu sou seu irmão em Cristo, presbítero William Rodrigues. Vamos aí prosseguindo com a nossa programação local nesta manhã abençoada, manhã agradabilíssima. Hoje é sexta-feira.
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5: Tudo bem, vamos aqui prosseguindo com o programa Voz da Libertação. 9h, mais 15 minutos aqui nos estúdios da Rádio Capital. Este é o seu programa Voz da Libertação. Tudo Muito bem, daqui a pouquinho o pastor Wesley Souza no Santo Altar, pregando a palavra e também orando pelos dons do Espírito Santo. E agora nós vamos às informações ao vivo do posto volante, ali da entrada principal da nossa igreja, Deus e Amor. O nosso irmão em Cristo, presbítero Cremilson Silva, já ali na expectativa, entrevistando os irmãos, já chegando para esta grande concentração na nossa igreja, Deus e Amor. Pastor Cremilson, a paz do Senhor, espaço aberto para o irmão.

0: Deus abençoe ao servo do Senhor, presbítero Rodrigues. Deus abençoe também a nossa querida e amada audiência. Queiram aceitar também, uma vez mais, a mais perfeita, sublime paz daquele que vive e reina de nosso Senhor e Salvador Jesus Cristo. Desde que vos saúda o teu irmão, presbítero Cremilson Silva. Muito obrigado, pastor Eliel, pelo espaço a nós concedido, a programação. E já falamos ao vivo e direto, aqui do majestoso templo, em Juiz de Fora, da glória de Deus, a nossa igreja pentecostal. Deus é amor, quando hoje, sexta-feira, é verdade, ouvintes internautas, hoje, sexta-feira, encerramento da cruzada do grande livramento, da cruzada da misericórdia, e o povo chegando aqui a receber conosco gratuitamente a bênção da vitória nesse dia memorável. A paz do Senhor, Marcelinho.
1: A paz do Senhor Jesus.
0: Chega nessa fé, nessa alegria, de qual bairro?
1: Do bairro Santa Rita.
0: Hoje chegou a sexta-feira, encerramento da cruzada, é verdade, da misericórdia. O senhor convida também aos ouvintes de casa.
1: Eu convido nossos amados ouvintes que vêm para a igreja Pentecostal de Samu assistir essa concentração maravilhosa que o Senhor está aqui no nosso meio, operando maravilha.
0: Podem vir agora pela manhã, à tarde, à noite. Hoje é 4 horários de bênção.
1: Pode vir em nome de Jesus.
0: Nosso muito obrigado. A paz do Senhor, minha irmã.
2: Paz do Senhor.
0: Em nome da senhora.
2: Paloma.
0: Chega nessa, irmã Paloma, de qual bairro?
2: Sou de Nova Era.
0: Bairro Nova Era, não é perto não, ouvinte, é verdade. Atravessou a cidade, Zona Norte. Como é que está a fé para hoje, esta sexta-feira, da grande misericórdia do Senhor?
2: Ah, hoje eu estou igual, vou lutar com o anjo, só saio com a minha bênção, com a minha vitória, em nome de Jesus.
0: Ainda que o anjo pode passar a espada na irmã, mas vai sair com a bênção, né?
2: Em nome de Jesus.
0: Seu convite de fé também, os ouvintes de casa, para esta sexta-feira abençoada.
2: Não, ainda dá tempo, podem vir com fé, com convicção que hoje o Senhor, todos os dias, né? Mas hoje o Senhor vai entregar a nossa vitória.
0: Sexta-feira de vitória.
2: Em nome de Jesus.
0: Deus abençoe, minha Paloma. É o povo chegando, vindo nesta sexta-feira, pastor Eliel, pastor Wesley Souza, a multidão adentrando conosco aqui em Juiz de Fora, o majestoso templo. Aqui mesmo, da glória de Deus, da rua San Clédio de Carvalho, 75. Meu Deus do céu, a multidão chegando, adentrando conosco, aqui em Juiz de Fora, a igreja de Deus já pô, a nossa sede estadual. Ô, minha irmã, com licença, qual o teu nome?
3: Rosimeire.
0: Cheguei nessa fé também, de qual bairro?
3: Linhares.
0: Hoje, sexta-feira, Rosimeire, chegou o grande dia, verdade, entrega da cruzada da misericórdia. Seu convite também aos ouvintes de casa.
3: A comparecer aqui também.
0: Todo mundo, né, minha irmã?
3: Todo mundo.
0: Deus tem bênção hoje aqui para todos.
3: Para todos nós.
0: Em nome de Jesus.
3: Amém.
0: Deus te abençoe. Fala com a irmã também aqui. Ô, minha irmã, Pai do Senhor.
4: Pai do Senhor.
0: Em nome da Senhor.
4: Iraci.
0: Vem nessa fé de qual bairro?
4: Linhares.
0: Linhares também, uma caravana do Linhares, hoje
4: eu. Eu quero falar assim, ontem eu vim aqui no, na campanha, aí eu mais a minha filha tava falando, ela falou comigo assim, vão mãe, lá na roça, no papai, eu peguei assim, mas agora, no meu pensamento, não queria muito ir não. Aí Deus te usou ali na frente e falou que Deus estava dando um grande livramento, nós do carro bater num caminhão, cair num barranco.
0: De um acidente.
4: De um acidente. E Deus deu o livramento, aí nós não foi.
0: Deus livrou, né?
4: Livrou, nós não foi, não.
0: Por vocês, estava certinho já de lá.
4: De lá. A gente ia sair daqui e ia.
0: E papai revelou e guardou toda a família.
4: Guardou toda a família. E é verdade, lá tem uns barrancos muito esquisitos, sabe? E passa caminhão toda hora, é verdade.
0: Quem nos ouve em casa, com o seu convite de fé, esta sexta-feira?
4: Ah, pra vir pra cá, a cabeça aqui é uma grande vitória que Deus dá na nossa vida.
0: Todo mundo!
4: Todo mundo!
0: Nosso muito obrigado, minha irmã. A multidão chegando, ouvintes. É o povo adentrando conosco aqui, pastor Eliel, em Juiz de Fora, o majestoso templo da glória de Deus, rua San Clédio de Carvalho, 75, com a multidão aqui. Pai do Senhor, irmã Zilma.
5: Pai do Senhor, Jesus.
0: Chega nessa fé do Vila Alpina, é isso?
5: Isso, é isso.
0: Acertei hoje. Irmã Zilma, chegou a sexta-feira, entrega da campanha, da cruzada, né? Da misericórdia. Seu convite também aos ouvintes de casa.
5: Eu convido a todos que estão em casa para vir correndo. Dá tempo ainda, muito tempo, viu? Se arruma e vem para cá.
0: É testemunho ocular desse Deus que opera aqui em Juiz de Fora, a nossa igreja, Deus é amor.
5: Graças a Deus, glória a Deus. Jesus é bom, maravilhoso. Se não fosse Deus maravilhoso, o que seria de mim?
0: Conte uma das bênçãos, irmã Zilma.
5: Oh, pastor, eu tenho recebido bênçãos de livramento, de vitória, muita bênção mesmo na minha vida. Deus é maravilhoso.
0: Só agradecendo hoje.
5: Só tenho a agradecer ao Senhor.
0: E quem nos ouve em casa agora, dá tempo ainda, né?
5: Dá tempo, se arruma rápido e vem. Dá tempo sim.
0: Deus abençoe, irmã Zilma. Bem, daqui a pouquinho no altar ouvinte, o servo do Senhor, nosso pastor estadual, Wesley de Souza, para pregar o orar em favor da grande massa humana. Ao meio-dia também, almoço com Deus. 14h, presbítero Eliel Rodrigues. 19h, novamente no altar, o servo do Senhor, nosso pastor Wesley. E há o servo do Senhor, agora pela manhã, também logo à tarde com o pastor Eliel, à noite também. Hoje é o dia inteiro na casa do Senhor e Deus tem bênção aqui para nós, na igreja Deus e Amor. A paz do Senhor, irmão Rubens.
6: A paz do Senhor Jesus.
0: Chegue nessa alegria também, de qual bairro?
6: Vim do bairro Barbosa Laje.
0: Meu Deus do céu, chegou a sexta-feira, entrega da Cruzada da Misericórdia. Seu convite também aos ouvintes de casa.
6: Sim, ouvinte, eu convido vocês, você que está com o seu problema aí na sua casa, você que tem um problema de saúde, está desempregado, vem hoje, irmão, vem hoje, irmã. Vem, ouvinte, para a Igreja Pentecostal Deus e Amor e fazer uma prova com Deus e vocês serão abençoados.
0: O senhor é testemunha, né, meu irmão, desse Deus que opera na Deus e Amor. O irmão, com certeza, tem milagre, tem bênção para contar.
6: Tenho sim. Eu vou contar uma bênção aqui. Eu queria que você, ouvinte, prestasse bastante atenção. Você que acha que o seu problema, que a sua vida não tem solução. Meu filho, quando nasceu, meu filho nasceu com quase 70 centímetros. Ele era muito grande. Terceiro dia que minha cunhada foi levar ele no médico, eles pensaram que ele tinha 5 meses, de tão grande que ele era. Então não foi feito possível, a mãe dele não tinha passagem. Teve que fazer uma cesárea e os médicos não fizeram. Optaram pelo fósforo. E meu filho nasceu com a mulher muito aberta. Pastor Clemilson, eu vim de casa. Meu filho com 5 anos, meu filho não falava direito. Meu filho não andava direito. Meu filho tinha muita convulsão. Então fomos levar ele, já do nascimento, ao médico. E o médico citou para ele um remédio chamado Prileptol. E fomos dando aquele remédio para o meu filho. Aleluia, glória a Deus. Passaram-se uns 2, 3 anos, trocamos de médico. E a médica disse assim, que vitamina ele toma para o cérebro? Porque o meu filho estava ficando mongolote. Meu filho estava ficando débil mental. Então ela começou, aleluia, a dar uma vitamina para o meu filho.
0: A prescrição até então, irmão Rubens, era errada, né?
6: A prescrição era errada. Meu filho não andava, meu filho não falava. E eu fazendo campanha aqui na Igreja Deus de Amor. Aí Deus revelando, estou curando seu filho da epilepsia. Estou curando seu filho. E meu filho sempre tendo convulsão, sempre tendo convulsão. Deus preparou escolas particulares para o meu filho. E meu filho foi passando. Quando meu filho estava com 10 anos, Deus revelava, pastor Deus, estou curando seu filho, é o Jesus. Só está curando, mas meu filho continua com o mesmo problema, de convulsão em cima de convulsão.
0: Embora a revelação vinha de Deus, mas o senhor via, humanamente falando, ele naquela situação ainda, parecia que estava só piorando, né?
6: Exatamente. Mas, aleluia, glória a Deus, Deus prova a nossa fé. Deus prova. Que é muito fácil, irmãos. Você vem na igreja, primeiro dia recebe milagre, você não volta. Deus quer provar a sua fé.
0: A perseverança, né?
6: Exatamente, a perseverança. E a mulher nervosa, cadê seu Deus? Seu Deus, falei, Jesus curou meu filho. E quando fez 12 anos, uma criança que aos 10 anos só podia brincar com criança de 6 anos. Aos 12 anos meu filho foi curado, suspenso do medicamento. Meu filho é hiper inteligente. Hoje ele está com 30 anos, o nome dele é Davi Cesário Varela. Ele mora na rua Altivo Cinta, 127, no bairro Santa Cândida.
0: Davi derrubou o gigante.
6: Derrubou o gigante, hoje não tem nada, é hiper inteligente. Tudo isso, irmãos, fazendo campanha na Igreja Deus Amor. 12 anos de campanha, mas valeu a pena.
0: Valeu a pena, irmão Rubens.
6: Valeu a pena.
0: Quem nos ouve em casa agora então, pode estar lá com a situação, como o senhor disse aí, e às vezes, né, dá uma semana a sua situação, ou está um mês, ou 2 anos. O senhor aguardou 12 anos para poder receber para o seu filho este milagre.
6: 12 anos de campanha, 12 anos de jejum, 12 anos de persistência na presença do nosso Deus. Hoje meu filho com 30 anos é uma bênção.
0: Comentou que até a própria família às vezes não acreditava, questionava e perguntava o senhor, cadê seu Deus, né? Mas o senhor confiante ali, perseverante ali, e agora testemunhando para o mundo inteiro ouvir esse Deus que opera aqui em Juiz de Fora, na Igreja Deus Amor.
6: Exatamente. A minha ex-mulher, meu Deus, minha mulher falava, cadê seu Deus? Isso é demônio, sai dele, demônio. Eu falava, meu filho não tem demônio. Meu filho foi apresentado com 8 meses na Igreja Deus e Amor.
0: Ela chegava a dizer que ele estava com demônios.
6: Ela chegava a dizer que era demônio. E não era. Era Deus provando.
0: Era o tempo de Deus, né?
6: Era o tempo que Deus, era Deus honrando, provando a minha fé. E hoje a minha fé foi honrada. Meu filho está curado para a honra e glória do Senhor Jesus.
0: Então esse pai que nos ouve agora, essa mãe, essa família, tem que vir para cá.
6: Tem que vir para a Igreja de Deus e Amor, irmãos. Vem e faz propósito, faz voto, confia, acredita e não murmura. Porque quando, irmãos, você murmura, você atrasa a sua bênção. Não desista.
0: Quando adora, a bênção chega.
6: A bênção chega e chega completa.
0: Quem honrou o senhor, o seu filho que tem 30 anos hoje?
6: Jesus Cristo.
0: Qual igreja?
6: Igreja Pentecostal, Deus e Amor.
0: Deus abençoe, irmão Rubens. O mundo inteiro ouviu o seu testemunho aqui desde mesmo da Sancleta e Carvalho, 75, aqui em Juiz de Fora. Ô, meu irmão, o nome do senhor?
7: Irmão Hélio.
0: Eu venho nessa fé, irmão Hélio, de qual bairro?
7: Grambere.
0: Grambere, que maravilha. Estamos encerrando hoje, né, a Cruzada da Misericórdia. Seu convite e fé também aos ouvintes de casa.
7: É, para os ouvintes virem e assistir o culto e receber a benção, né?
0: Muita benção.
7: Muita benção.
0: Você é testemunho ocular também desse Deus que opera aqui, né? Deus de Amor, né, meu irmão?
7: Sim.
0: Meu irmão, tem alguma benção para contar também?
7: Ainda não, mas vai...
0: Tá recebendo.
7: A minha vai vir ainda.
0: Tá recebendo.
7: Tô.
0: Vai testemunhar bem breve.
7: Isso.
0: Em nome de Jesus.
7: Amém.
0: Fica à vontade. Deus abençoe o senhor, meu querido. Olha a multidão chegando, ouvintes. Olha o povo adentrando conosco aqui. Pastor Eliel, povo chegando conosco, Pastor Wesley, uma multidão da grande Juiz de Fora, meu Deus, os irmãos que vão chegando da Zona Norte,

0: de chegar. Vamos aqui a fé de mais uma irmã chegando aqui. A paz do Senhor, jovem.
1: Paz do Senhor.
0: Meu nome mesmo?
1: Rayana.
0: Chega nessa prima, Rayana, de qual bairro?
1: Nova Era.
0: Nova Era, uma caravana Nova Era também hoje aqui. Como é que está a sua fé para a entrega da cruzada da misericórdia?
1: A minha fé está muito grande para Deus operar o milagre. E hoje viemos aí acabar a campanha, nesses 3 dias que eu consegui estar aqui. E crendo que contarei em breve a minha vitória e o meu milagre.
0: Você conseguiu também fazer os 3 dias da cruzada, né, Rayane?
1: Graças a Deus, fiz esse propósito do Senhor. E hoje estou aqui terminando para entregar esse propósito para o Santo Senhor Jesus.
0: Com chave de ouro.
1: Chave de ouro.
0: E seu convite de fé aos ouvintes de casa?
1: Para que todos que ainda não conseguiram chegar, que venham. Não deixe a preguiça vencer, o cansaço. Mas que venham, porque aqui nós sairemos com um caminhão de vitória nesta manhã.
0: Dá tempo, não é verdade?
1: Dá tempo ainda, com certeza.
0: E você é testemunho ocular desse Deus que opera, que não é Deus de amor.
1: Com certeza, testemunho vivo.
0: Então tem bênção para contar.
1: Muitos milagres.
0: Conte uma bênção para nós.
1: Ó, foi, já deve ter mais ou menos um mês que Deus usou o pastor para poder falar de um livramento que ele estava dando. E eu tive um sonho, já antes, que eu estava passando por uma cirurgia. E Deus usou o pastor aqui. E graças a Deus, eu estava com uma suspeita de policisto. E graças a Deus, fiz o exame, não deu mais nada.
0: Meu Deus do céu, Deus revelou você e te livrou. E está agradecida hoje.
1: E me livrou da cirurgia, porque eu tinha sonhado que eu ia passar pela cirurgia. Não contei para ninguém. E aí na sexta-feira Deus usou o filho dele para falar e voltei no médico e estou aqui contando a vitória e o meu milagre.
0: Quem nos ouve em casa então, Rayane, pode acreditar na Deus e a revelação aqui é de Deus.
1: É de Deus. Quando Deus usa os filhos dele, os servos dele, pode escrever embaixo que breve vai acontecer.
0: Ele é fiel, né, Rayane?
1: Ele é fiel para cumprir.
0: Quem te honrou mesmo?
1: O Senhor Jesus.
0: Em qual igreja?
1: Pentecostal, Deus é amor.
0: Deus abençoe, Rayane. É o povo chegando, Vince. A multidão adentrando conosco, aqui em Juiz de Fora, o majestoso templo da glória de Deus, Igreja Deus de Amor. Pai do Senhor, minha irmã.
2: Pai do Senhor.
0: O nome da senhora?
2: Maria Aparecida.
0: A senhora vem nessa fé de qual bairro?
2: Aeroporto.
0: Aeroporto, meu, veio de avião, então.
2: É, eu moro lá com a minha filha lá e moro no bairro Senhora Aparecida.
0: Que maravilha, tá feliz, né, irmã?
2: Eu tô.
0: Muito feliz.
2: Graças a Deus.
0: Na campanha já com a gente, encerrando a cruzada hoje, seu convite de fé para os ouvintes de casa.
2: Eu tô vindo hoje.
0: Tá vindo hoje?
2: É.
0: Tá feliz então?
2: Graças a Deus.

0: Tudo bem, ouvintes? Tivemos aí, perdemos o contato aí com o nosso irmão, pastor Cremils, mas já, com certeza, o sinal vai ser estabelecido e estaremos aí colhendo mais informações acerca da fé do povo, a expectativa dos irmãos para a grande concentração na manhã desta sexta-feira de libertação, presença marcante do pastor Wesley Souza.
1: Vem aqui, você que sentiu teu corpo ao peso. Vem cá que eu vou orar por você. Vem. Vem aqui. A irmã vem, se a irmã sentiu, vem. Se sentiu, vem. Vou orar por vocês. Vamos orar. Estão me escutando, irmãos? Quem está me ouvindo, vem dar glória a Deus. Então vem, se sentiu o piano, vem, que eu vou orar por você. Vamos orar por ela, Senhor Jesus. Queima, Jesus. Todo espírito do mal, toda obra maligna, Senhor, toda legião do inferno, sai do corpo dela agora, Satanás, sai do caminhar dela agora, espírito maligno, obra da macumba. Só eu estou orando, irmãos, me ajuda a orar, fala, queima eu, Jesus.

0: Sai do espaço dela, Satanás. Sai do caminho dela, diabo. Em nome de Jesus. Santo, não volta mais em nome de Jesus. Amém? Sente seu poder.
1: Era o Alex.
2: Aleluia.
1: Pareceu que foi ele.
2: Deus.
0: Eu já repreendeu. Fica tranquilo. Amém? Senhor Jesus, visita a tua filha, Senhor. Visita a tua filha, Senhor. Queima todo o mal. Queima toda opressão. Queima todo espírito do diabo. Sai agora, Satanás. Toda obra satânica. Chama. Amém? Vamos fazer a oração da fé? É você, né? Vem aqui.
1: É porque eu sou vítima de uma culpa. E há um ano atrás, meu Deus levou minha filha, que eu era desviado do caminho do Senhor Jesus.
0: Jesus, visita a tua filha. Escreve os braços, Senhor Deus, visita ela.
2: Queima
0: Jesus, essa opressão. Queima Jesus, esse espírito maligno. Grita bem, queima ele. Queima ele. Queima ele. Queima ele. Quieto em nome de Jesus, quieto. Em nome de Jesus, quieto e parado. Em nome do Senhor Jesus. Senhor Jesus, repreende essa obra do diabo. Essa obra que foi feita para destruir a vida dela. Quieta em nome de Jesus, quietinho. Em nome de Jesus, sai do da casa dela. Sai do lar dela, sai da família dela. Queima ele! Queima ele! Quieta em nome de Jesus, quieto, Satanás. Quieto em nome de Jesus.
3: A filha dela tá com aquele olho de branco. Adora dela, mas ela não gosta dela.
0: Fica calado em nome de Jesus, ninguém te perguntou nada. Levanta a tua mão pra cá, levanta a mão, levanta a mão, levanta a mão, levanta a mão, levanta a mão. Fala em nome de Jesus. Satanás, sai. Legião, sai. Amém?
2: Glória.
1: Graças
4: a Deus.
0: Olha pra mim aqui.
5: Tudo bem, então, hoje, ouvintes do programa Voz da Libertação, libertações estarão acontecendo na Igreja Deus e Amor, nesta manhã abençoada, presença já confirmada do pastor Wesley Souza. Tudo bem, já tudo é resolvido, contato estabelecido. Vamos, então, com mais informações com nosso irmão em Cristo, presbítero Cremilson Silva. Espaço aberto, presbítero Cremilson.

0: abençoe. Obrigado uma vez mais ao servo do Senhor, pastor Eliel, pelo espaço, a nosso programa concedido. Tudo restabelecido novamente, com certeza, para estarmos de volta com as informações precisas do que Deus está operando aqui em Juiz de Fora, por sua rica e infinita misericórdia, aqui mesmo, no majestoso templo da glória de Deus, aqui da rua Sancler de Carvalho, 75, em nossa igreja pentecostal, Deus e Amor. É hoje sexta-feira, esse dia memorável, onde o Senhor, ele tem para nós uma grande bênção, e a multidão chegando aqui. Ô, minha irmã, Pai do Senhor Jesus, irmã Nadir.
1: Senhor, irmão querido.
0: A irmã Nadir chega para cá, tá chegando uma fé muito grande, lá do bairro do Linhares.
1: Graças a Deus, glória a Deus. Vim atrasado, porque...
0: Não chegou a tempo ainda.
1: Graças a Deus, eu queria chegar a hora que a oração, a primeira oração começasse. Mas não foi possível, mas aí...
0: Irmã Nadir, hoje é sexta-feira, um dia de milagre, dia de bênção, dia de vitória. A senhora é testemunha, né? Ocular desse Deus que opera aqui na Deus e Amor.
1: Glória a Deus, graças a Deus. Aqui, quer receber as bênçãos? Vem para a igreja Deus e Amor. Eu posso falar, porque eu já recebi várias bênçãos, várias coisas boas aqui dentro.
0: Então tem muito ouvinte em casa que talvez não conheça ainda uma das bênçãos. Relata para nós.
1: Olha, já foi livramento de meus netos com carro, né? Como eu já falei. E já é doença, enfermidade. Meu filho estava desempregado agora. Já vai entrar no prestígio lá de Linhares para trabalhar, glória a Deus, né? E eu estou muito feliz com tudo. Se eu for falar, vou ficar aqui toda a vida.
0: Programação toda.
1: Mas Deus, ele é Deus maravilhoso, vem buscar a Deus aqui. Aqui é bênção e bênção em bênçãos. Está na igreja pentecostal Deus e Amor, na rua Sancler de Carvalho, número 675.
0: Isso mesmo.
1: A igreja Deus e Amor.
0: É o endereço da bênção.
1: O endereço da bênção. Não perca. Só tem vitória e vitória. Mas temos que buscar. Temos que buscar o Senhor. Temos que buscar a Deus. E é aqui na igreja. O endereço é esse. É o único para mim certo. É esse aqui, tá? Venha com Deus. Venha fazer a visita. Venha buscar as bênçãos de vocês, tá bom?
0: Muito obrigado, irmã Nadir. A multidão chegando, ouvintes. Alegria, pastor Eliel, desse povo adentrando conosco aqui em Juiz de Fora, o majestoso templo da glória de Deus, igreja pentecostal Deus e Amor. E você que nos ouve agora, vem pra cá também, porque dá tempo ainda. Pai do Senhor, minha irmã.
2: Pai do Senhor, irmão.
0: O nome da senhora?
2: Aparecida.
0: Vem nessa fé também, de qual bairro?
2: Graminha.
0: Chegou a sexta-feira, entrega da concentração, da cruzada, da misericórdia, seu convite aos ouvintes de casa.
2: Eu convido os pais para participar da campanha, que é muito bom.
0: Muita bênção, né, irmão?
2: Bênção, muita bênção.
0: A senhora é testemunha.
2: Eu sou, muita
0: bênção. Então conte uma bênção para nós.
2: Eu, graças a Deus, eu estou sentindo muito bem esses dias. Meu esposo também está bem, muita paz em casa, graças a Deus.
0: Estava indisposta, agora está disposta, família abençoada, bem agradecida hoje.
2: Bem, agradecer mesmo, muito obrigado.
0: Muita benção.
2: Muita benção,
0: graças a Deus. Deus abençoa. É minha irmã chegando, Graminha, numa fé muito grande, ouvinte, aqui mesmo, em Juiz de Fora, na Sancler de Carvalho, 75, neste endereço aqui mesmo, da bênção e da vitória. Pastor Eliel, sua expectativa também, vamos já falar a programação já outrora, com certeza, acerca dela, mas uma vez mais, relata aí para nós, né, a sua expectativa, a sua alegria para hoje, sexta-feira, esses grandes quatro horários, irmão, que vai estar aqui pregando logo mais, também à tarde, está aqui também, logo à tarde com o irmão, no trabalho do Senhor. Diga para nós também, sexta-feira, guerra contra o mal, sexta-feira, entrega da cruzada, é da misericórdia, pastor Eliel.

Tudo bem, 9 horas 43 minutos. Então é hoje, amados ouvintes, sexta-feira. É a sexta-feira onde nós estaremos, então, no encerramento desta cruzada aqui na nossa igreja, Deus e Amor. E estamos em uma expectativa que o nosso Deus, o nosso Pai, ao qual nós o anunciamos aqui no programa A Voz da Libertação, temos a certeza, a convicção de que o nosso Deus, mais uma vez, ele vai se fazer presente para operar milagres e maravilha, e o nome do Senhor vai ser glorificado nesta sexta-feira forte, sexta-feira de libertação, de cura, milagres na Igreja Deus e Amor. É aqui mesmo na rua San Clé de Carvalho, número 75, centro de Juiz de Fora, onde está situada a nossa igreja Deus e Amor, que nesta manhã de sexta-feira já deu início, é o primeiro culto abençoado e a presença do pastor Wesley Souza. Tudo bem, este consagrado servo de Deus em santo jejum, em consagração ao nosso Deus, na manhã desta sexta-feira, estará pregando a palavra e também orando pelas divinas revelações do Espírito Santo na nossa igreja pentecostal Deus e Amor. Queremos convidar a família católica, família evangélica, de modo em geral, a vir receber o seu milagre e a tua vitória. Igreja Pentecostal Deus e Amor, Rua San Clé de Carvalho, número 75, centro da cidade de Juiz de Fora. Hoje, 4 horários de bênção, 4 horários de vitória: 9 da manhã, meio-dia, 2 da tarde e também no horário das 7 da noite. Então venha, escolha um horário e venha adorar a Deus conosco nestas concentrações da nossa igreja pentecostal Deus e Amor. Tudo bem, hoje no horário das 2 da tarde eu estarei presente ali também pregando a palavra e orando pelos dons do Espírito Santo e Deus confirmando a bênção na tua vida. 7 da noite, a presença do pastor Wesley Souza retorna ao Santo Altar de Deus, pregando a palavra e também orando pelos dons do Espírito Santo, na noite desta terça-feira, na Igreja Deus e Amor. Adorar a Jesus. Vem adorar a Deus nesta manhã, tarde, noite de sexta-feira, na Igreja Deus e Amor. Deus tem um milagre para você. Sua vida, Jesus, né? 9 horas mais 46 minutos, horário de Brasília. É o povo chegando, é o povo comparecendo. Manhã abençoada, manhã de vitória, na Igreja Pentecostal Deus e Amor. É o povo está chegando para daqui a pouquinho receber as orações do pastor Wesley, 10 da manhã, pastor Wesley, ele já no santo altar da nossa igreja, Deus e Amor, orando para Deus repreender toda a obra do mal, em nome de Jesus Cristo, venha receber a sua vitória. Então vem adorar a Jesus comigo, vem adorar a Deus nesta sexta-feira na nossa igreja pentecostal Deus e Amor, Rua San Clé de Carvalho, número 75. 9 da manhã mais 47 minutos, nós vamos agora às últimas informações do posto volante, porque daqui a pouquinho o pastor Wesley no Santo Altar de Deus. Pastor Cremilson Silva, para as últimas informações, espaço aberto para o irmão.

0: muito obrigado. Deus te abençoe uma vez mais, presbítero Eliel, e a multidão chegando. Hoje a entrega da cruzada evangelística é da misericórdia. Quarta, quinta, hoje sexta, e daqui a pouquinho mesmo, como já bem disse o irmão, no Santo Altar, em consagração a Deus, nosso pastor estadual, Wesley Souza Moraes, abrindo a Bíblia, pregando a palavra do Senhor e orando por todos também, pelos dons de excelência do Espírito Santo. E o povo chegando aqui, pastor Maria das Graças.
1: Mas seu irmão Clenils,
0: chega nessa fé, região do sagrado, né?
1: É, Sagrado Coração de Jesus.
0: É um povo que é sagrado de Deus.
1: Amém, Jesus.
0: A Maria chegou hoje, entrega da cruzada. A senhora pregou ontem na cruzada. Quarta-feira, pastor Wesley pregou. Hoje ele prega também, encerrando a cruzada. A multidão quarta, a multidão ontem e hoje também.
1: E hoje também. E eu convido a todos que estão em casa, que ainda há tempo de pegar a bênção do Senhor. E eu quero contar uma benção, a qual eu faço a campanha da família também, nas terça-feira. E meu filho, né, estava separado 3 anos, né? E eu...
0: 3 anos?
1: 3 anos. E ontem ele chegou, né, falando pra minha mãe, ela vai voltar, mãe, que ele mora na minha casa de baixo. Aí ele falou, mãe, ela vai voltar, mas assim, a menina estuda lá, né? Aonde é, na igrejinha. Aí ele vai trazer, né, ela vai trazer a mudança dela de volta.
0: Reconciliaram.
1: Reconciliaram. O inimigo tentou, né, desfazer, né? E ficava naquela, mas enfim. É, nunca deixaram assim de ser amigo um do outro, conversava e tal e tudo. Ela é uma pessoa muito boa. E
0: Maria, que bênção.
1: Graças a Deus, pastor Clenils.
0: As campanhas que na Deus de Amor produzem em nós os resultados de Deus, né?
1: Resultado de Deus. 3 anos separados, né?
0: É muito tempo.
1: É.
0: Estou na campanha aqui buscando por eles. Agora Deus deu vitória. Estou agradecida hoje.
1: Nossa, irmão, como diz, o coração fica feliz, fica alegre.
0: Muito alegre.
1: E agradecendo ao Senhor, porque aqui, aleluia, glória a Deus, Deus responde mesmo, responde com fogo.
0: Com fogo. Quem os ouve em casa então, pode vir ainda agora de manhã, dá tempo, daqui a pouquinho meio-dia, 14h, 19h, muita bênção hoje aqui.
1: Muitas bênçãos, irmão. E eu convido aqueles que estão passando por luta no casamento, né? Que venha buscar a reconciliação do Senhor Jesus, e Jesus está aqui, porque o que Deus uniu não separa o homem.
0: Muito obrigado, meu Deus do céu. Pastor Eliel, esse Deus que opera, esse Deus que cura, esse Deus que transforma, esse Deus que liberta, esse Deus que revela aqui em Juiz de Fora, na igreja Deus é Amor. Eu quero orar agora um minutinho só e devolver o som com o irmão aí, porque daqui a pouquinho, transmissão já do Santo Altar, nosso pastor Wesley Souza Moraes. Vamos então, ouvintes, prepararmos, elevarmos ao Senhor uma palavra pequena de oração. Maravilhoso Deus e eterno Pai, te dou graça nesta hora, Senhor Jesus, por estarmos diante da tua presença, nesta manhã poderosa e gloriosa, onde eu te apresento agora em oração também o meu lar, a minha querida e digníssima esposa, a nossa família, nossos filhinhos também. Quero apresentar em oração, meu Deus, teu servo, lá no estúdio, pastor Eliel, irmã Eliana, seus filhos e netas e família, como também apresentar a ti agora, o teu servo, aqui em Juiz de Fora, nosso pastor estadual, Wesley Souza, meu pai, irmã Flávia, nesta manhã de consagração, daqui a pouco, meio-dia, 14h, 19h, a entrega da cruzada, Senhor, da misericórdia. Usa teus servos no Santo Altar, nesta sexta-feira, hoje. Pai querido, traga a multidão logo à tarde, à noite, traga a multidão amanhã, domingo também, pela manhã, meu pai, na consagração das mulheres de fé, traga a multidão sábado, meu pai, à noite, com a nossa mocidade, com a expansão Juiz de Fora, meu pai, traga a multidão também nesse sábado de manhã, Senhor, com o teu servo, presbítero Célio Moreira, na campanha de preparação para a volta de Jesus, meu Deus querido e maravilhoso, venha me usar amanhã também à noite lá, na cidade de Mercês, em tuas mãos, Pai poderoso e glorioso, venha usar minha esposa, nossos filhos, sim, meu Deus, venha continuar com esta obra, meu Pai, aqui em Juiz de Fora, usa amanhã também à noite, na cidade de Barbacena, nossa irmã Flávia Souza, pastor Wesley, na grande concentração lá que será, da Reviver, do Agosto Verde, amanhã, meu Pai, à noite ali, na nossa central de Barbacena. Pai querido e maravilhoso, Pai querido e glorioso, fica conosco, Senhor, permaneça conosco. De verdade, abençoando agora este ouvinte católico, de outro ministério, a família Deus e Amor, este ouvinte que está internado na UTI, no CTI, encarcerado, visita todos agora, meu Pai, e confirma a cada um o teu livramento, visita agora também ali em São Paulo, a nossa irmã Ereni Miranda, dá saúde para ela, restauração da saúde dela. Vem abençoar a diretoria desse ministério Deus e Amor, a deliberativa, executiva, meu Deus e meu Pai. Guarda agora esse ouvinte do campo, da fazenda, do sítio, da chácara, de outras cidades, estado, país e continente. Sim, meu Pai, esse internauta, guarda todo mundo, Senhor, e traga todos ainda hoje para a tua casa, para a nossa igreja pentecostal. Deus é amor. Amém. E amém, Senhor Jesus. E graças a Deus, nosso muito obrigado, servo do Senhor, presbítero Eliel, pelo espaço a minha programação nesta manhã concedida. Obrigado também, pastor Wesley, pelo espaço para a nossa programação concedida. Vou ficando por aqui e já daqui a alguns minutos, transmissão do Santo Altar com o servo do Senhor, nosso pastor Wesley Souza Moraes. Adelante, pastor Eliel, e já já voltamos do Santo Altar. Que Deus te abençoe, servo de Deus.

9h55. Deus abençoe, pastor Cremilson Silva, pelas informações ao vivo aí da nossa igreja Deus e Amor, na rua San Clé de Carvalho, número 7520. Olha, daqui a pouquinho, então, transmissão ao vivo da nossa igreja Deus e Amor, na palavra do pastor Wesley Souza. Lembrando que hoje à tarde, às 14 horas, eu, presbítero Eliel Rodrigues, vou estar ali pregando a palavra e também orando pelos dons do Espírito Santo. E às 7 da noite retorna no Santo Altar de Deus este homem de Deus, pastor Wesley Souza, que eu estará pregando a palavra e também orando pelos dons do Espírito Santo. Nós vamos então já à identificação de emissora e já transmissão do Santo Altar. Senhor!

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glória a Deus. É motivo de alegria, irmãos, dessa manhã de estarmos na presença do Senhor. Último dia do propósito. Quem está em jejum aí? Cadê o povo que jejum? Eita, o mal não vai ficar nessa manhã, hein? O mal não vai resistir nessa manhã. Fecha os teus olhos, liga o teu pensamento lá nos céus. Aleluia, liga o teu pensamento lá no Deus de luz, o Deus da paz. Ore, clama, alabassuri, andalabai. Senhor, meu Deus, meu Pai, visita o teu povo, Senhor Deus. Vem, Senhor Deus, ó Pai amado, estender as tuas mãos, Senhor. Estende as tuas mãos de poder. Senhor Deus, visita o teu povo nessa manhã, visita a tua igreja, Senhor. Olha o teu povo orando, o teu povo clamando, Senhor Deus. Olha aí a oração da tua igreja nessa manhã. Quando chegar aqui nessa manhã pedindo vitória, pedindo milagre, Senhor, pedindo a providência do Senhor. Vem, Senhor Deus, ó Pai amado, entrar com a tua providência. Entra, Senhor Deus, nessa manhã com a tua providência. No último dia dessa campanha, visita, Senhor Deus, esse povo que entrou nessa igreja, esse povo que vem buscar a tua presença, Senhor. Não sou nada perante ti, sou pecador, sou falho, mas eu me coloco, Senhor Deus, no teu altar nessa manhã. Eu me coloco em tua presença nessa manhã e peço, Senhor, manifesta o teu poder, manifesta a tua graça, manifesta a unção, Espírito Santo da verdade, Espírito Santo de Deus. Rompe as barreiras nessa manhã, rompe as cadeias malignas nessa manhã. Sai toda obra do diabo, sai todo impedimento, sai toda obra maléfica, sai, expulsa, sai, sai dessa casa, sai dessa família, sai, sai, sai, sai, sai, sai, sai, sai. Vai saindo todo mal, vai saindo toda obra maligna, vai saindo toda obra maligna, vai saindo.

queima, Jesus queima, Jesus queima. É manhã de vitória, Senhor. É manhã que o Senhor já está manifestando o teu Espírito Santo para trazer uma palavra, para trazer o Evangelho. Traz a tua palavra nessa manhã. Traz a tua palavra nessa manhã. Rimiclama Labassurianda Labai. Repreende as obras do inferno agora. Repreende o mal agora. Sai todo o mal agora. Sai todo o mal de dentro dessa casa. Os ouvintes que estão orando conosco, vai recebendo a visita de Deus dentro da tua casa. Vai recebendo a visita de Deus dentro da tua

diabólica. Sai, espírito maligno, sai, sai, sai, saia. Sai toda perturbação, saia. Sai toda obra maléfica, sai, sai, saia. Em nome de Jesus Cristo vai saindo agora. Em nome de Jesus Cristo vai saindo agora. Em nome de Jesus Cristo, há poder no sangue de Jesus, há poder no nome de Jesus. Sai todo mal, sai todo impedimento, sai todo atrapalho dessa vida, toda barreira que está impedindo essa pessoa de receber vitória. Queima ele, Jesus, já caiu por terra. Queima ele, queima, queima.

que Jesus. Olha para mim aqui, filha. Entra mais perto de mim, Senhor Deus. Eu quero libertação. Estende as mãos, igreja. Estende as mãos. Fala, sai, diabo. Sai, Satanás. Queima ele. Queima ele. Queima ele. Fala, amém, filha. Está liberta em nome de Jesus. Traz ela aqui, Senhor Jesus, ó Pai amado. Vai visitando o teu povo nessa manhã, Senhor. O teu povo está em oração, o teu povo está em clamor, Senhor Deus. Queima, Jesus, toda opressão maligna. Visita esse corpo agora, essa mente. Sai da mente dela, Satanás do inferno. Sai do coração da legião do inferno. Fala comigo, sai, legião. Sai, legião. Sai. E não volta mais. Está liberta. Amém? Amém? Olha para mim aqui. Jesus, eu quero libertação. Fecha o olho. Eu quero libertação. Eu quero libertação. Estenda as mãos. Fala, Satanás. Satanás! Sai! Em nome de Jesus. Deixa o corpo dela agora, diabo. Deixa a mente dela. Sai! Em nome de Jesus. Fala, amém. Abençoado em nome de Jesus. Cadê o glória a Deus da igreja? Aleluia. Quem crê que o Espírito Santo de Deus já está movendo as águas nessa manhã? Quem crê que o Espírito Santo de Deus já está movendo as águas nessa manhã? Eu estava olhando e Deus estava mostrando Deus entrando com providência nessa manhã, em casa, em lares, em família. Deus me mostrava o mover dele muito grande sobre vidas. Levanta a sua mão lá no terceiro andar, porque nessa manhã não há obra maligna que vai resistir, não há obra satânica, porque há o poder de Deus neste lugar. Oh, glória, olha lá, pai. Abra a tua Bíblia com a minha. Quem não tem Bíblia? Quem não tem Bíblia? Levanta a mão, fica a mão levantada. Quem não tem Bíblia, pastor Júlio? Só uma pessoa não tem Bíblia? Leva uma Bíblia para ele, leva a Bíblia para eles. Aleluia. Quem não tem Bíblia, fica com a mão levantada. Você vai ganhar uma Bíblia usada, mas é de coração, tá bom? Então, você vai ganhar uma Bíblia e você vai, no próximo culto, você vai vir com a Bíblia na mão. Quantas Bíblias que tem? Aleluia. E você que tem em casa muita Bíblia, aí ó, já estamos fazendo a distribuição da Bíblia, tá bom? Quem tem muita Bíblia em casa aí? Tem muita Bíblia em casa? Quem tem muita? Aí mantenha, tem muita, que bênção, mantenha. Aleluias. Aleluias. É só quem pode doar, irmãos. Talvez tenha. Eu tenho tanto amor nas minhas Bíblias, irmãos. Eu tenho um carinho tão grande por elas, de estudo, que eu gosto de ler de vez em quando, né? Constantemente tem que ler a Bíblia, né? Deus falou, é constantemente. Todo dia eu tenho que ler a Bíblia, tem que pregar pastor. Quem tem Bíblia aí agora dá glória a Deus. Acabou as Bíblias, né? Acabou. Amém. Então nós vamos receber doação de Bíblia. Tá bom? Agora, na próxima nós vamos ter mais Bíblia. Deus vai usar as irmãs para trazer Bíblia para a igreja. Abra a tua Bíblia com a minha. No Evangelho de Jesus Cristo que escreve Lucas. Evangelho de Lucas, capítulo 18, verso 35. Deus já moveu nessa manhã na nossa vida, sim ou não, igreja? Quem crê que Deus já moveu nessa manhã na nossa vida? Amém? Deus já está movendo nessa manhã. Deus já está movendo nessa manhã. Lucas. Evangelho de Jesus Cristo que escreve Lucas, capítulo 18, verso 35. Deus abençoe o pastor Cremil, estava no posto volante agora. Pastor Ju estava no altar aqui auxiliando, Sebastião, o irmão Adelso. Deus abençoe meus irmãos que nessa manhã estão aí em prol da obra de Deus. Os músicos que estão aqui no altar nessa manhã. O Adriel está ali no telão. Deus abençoe cada um nessa manhã, quem recebe a bênção de Deus, da glória a Deus. As obreiras Canela de Fogo que estão me ajudando em jejum. Continua Canela de Fogo orando por mim, viu? Não para não, as Canelas de Fogo aí. E os canelos de fogo também. Vamos lá? Diz assim o texto sagrado, Lucas, capítulo 18, vamos ler o verso 38, amém? 38 diz assim. Então clamou dizendo, Jesus, filho de Davi, tem misericórdia de mim. Senhor Deus, essa manhã está aqui a tua palavra, Senhor. Eu te peço, traz uma palavra ao nosso coração.
traz uma palavra à nossa alma, Senhor. Eu estou aqui também no altar da tua igreja, sedento pela tua palavra. Eu preciso também receber a tua palavra nessa manhã. Eu preciso também receber a tua palavra, Senhor Deus. A palavra que cura, a palavra que liberta, a palavra que salva. Traz uma palavra de salvação nessa manhã. Nós te pedimos em nome de Jesus. Amém? Pode se assentar, amados. Exalta o Senhor com palmas bem alegres para Jesus. Exalta o Senhor com aleluias. Pode exaltar Ele com alegria. Irmãos, eu vou ser bem breve. O texto sagrado está nos contando a história de um cego. Lá no Goiás o povo fala assim: quando não tem mensagem, prega o cego de Jericó. Mas não, Deus colocou meu coração essa manhã essa palavra. Um cego que está na beira do caminho. Entenda comigo, a característica deste homem é um homem que está à beira do caminho mendigando. Mas ele não somente mendiga, mas ele é cego. Ele tem uma deficiência no seu corpo. E a deficiência que ele tem no seu corpo traz impossibilidade para ele trabalhar. Traz impossibilidade para ele ter uma vida normal. Traz impossibilidade para ele ter uma vida comum. Mas ele está no lugar certo, no lugar, no momento certo.

mundo aonde Jesus vai passar. E ele está no lugar certo, no momento certo, e ele vai fazer uma oração que vai mexer com o coração de Jesus. Uma oração que mexe com o coração do Mestre. Qual oração é essa, irmão Wesley? Jesus, filho de Davi, tem misericórdia de mim. Entenda comigo algo importante nessa manhã. Algo importante nessa manhã. Entenda. Pastor Crimo, só esse favor aqui. Bate palma para Jesus. Amém? E Jesus agora, irmãos, entenda comigo. Jesus está passando. Jesus está caminhando. E Jesus está passando perto do mendigo, perto daquele homem que não tem visão. Jesus está passando perto daquele homem

chamar a tua atenção, porque teologicamente falando, é proibido uma pessoa estar dentro da cidade com uma deficiência. Para ele estar dentro da cidade, ele precisa ter uma capa de autorização para estar dentro da cidade pedindo esmola. Mas entendemos que Jesus está entrando, ele está no caminho, ele está à beira do caminho, à beira do caminho mendigando, à beira do caminho pedindo esmola, à beira do caminho sofrendo, porque ele não pode ver e ainda precisa se sustentar. E como ele vai conseguir se sustentar? Pedindo esmola. A característica desse cego é qual? Está à beira do caminho. Qual que é a característica desse cego? Pedir esmola. Qual que é a característica desse cego? Ele tem uma deficiência física. Mas Jesus não olha a deficiência. Jesus não olha o quadro, Jesus não olha se você tem ou não tem, Jesus não olha o que você tem ou não tem, ele olha para você com um olhar diferente, ele olha para você com um olhar diferente, ele olha para você como um pai olha para filho, ele olha para você como um pai olha para um servo. Ele não tem visão, pastor Gil, mas ele tem audição. Ele não tem visão, pastor Clima, mas ele tem audição. Ele ouve. Ele escuta. Ele ouve alguém falar, Jesus está passando. Ele ouve alguém falar, Jesus está passando. E quando ele ouve que alguém gritando, Jesus está passando, então ele toma uma decisão que muda a sua história. Você tomou uma decisão nessa manhã? Quem tomou uma decisão de vir na igreja nessa manhã? Você se decidiu, falou, vou na igreja buscar a Deus. Eu vou na igreja clamar ao Senhor. Eu vou na igreja buscar ao Senhor. Eu vou no último dia da campanha buscar a Deus. Eu preciso que Deus mude a minha história. E ele, quando ele toma a atitude de mudar, aleluia, aquele trajeto, ele muda como? Ele agora ouve a multidão passar e pergunta a alguém, o que está acontecendo? Alguém fala, é Jesus.

Est-ce qu'ils sont volontaires, je voudrais? Eu não posso enxergar, mas eu posso gritar. Quem sabe tem alguém nessa manhã falando: eu não posso fazer com as minhas mãos, mas eu posso clamar um Deus que pode.

mudando história. Ele já está mudando cativeiro. Ele já está entrando com providência. Chega de estar à beira do caminho. Chega de estar à beira do caminho. Pastor Paulo, quantos estão à beira do caminho com depressão, com ansiedade, com síndrome do pânico? Quantos estão à beira do caminho desempregado, precisando de porta de emprego, passando tanta necessidade? Quantos estão à beira do caminho falando, eu não estou suportando? Eu estou à beira do caminho, não estou aguentando mais de tanta dor, tanta enfermidade. Mas eu venho trazer para você nessa manhã um Jesus. Um Jesus, o Jesus que está aqui dentro nessa manhã, o Jesus que está dentro da casa nessa manhã, o Jesus que está aqui dentro para mudar a tua história, o Jesus que está aqui dentro para mudar o teu cativeiro, o Jesus que está aqui dentro para mudar a tua vida, o Jesus que não está perguntando se você tem ou não tem, o Jesus que não está olhando para a tua aparência física, o Jesus que não está olhando

chega de viver essa situação, chega de viver esse quadro, deixa Jesus mudar a tua história. Já tem alguém que está sentindo a presença dele. Já tem alguém que está sentindo a glória dele. Já tem alguém chamando a bacana, a sua e a vai reconhecendo que Jesus é o Messias. Sabe o que, que o cego faz? O cego fala assim: eu sei que tu és o Messias. Ele reconhece que aquele homem que está ali, aquele Senhor que está ali, Jesus Cristo é o Messias. Ele reconhece,

aquele Jesus que está ali. É Jesus, é o poder, é a glória do Pai que manifestou através do Filho. Ah, ele crê que aquele Jesus é o Jesus que tem poder de restaurar, restituir, aleluia, fazer milagres acontecer. Ele acredita que aquele Jesus é o Filho de Deus. Ele clama: Jesus, filho de Davi, tem misericórdia de mim. Alguém chega nele e fala: cala a boca, rapaz, não está adiantando nada. Aí ele grita com mais

olha para você e fala: o que queres que eu te faça? O que queres que eu te faça? Já tem alguém recebendo essa palavra nessa manhã? Já tem alguém recebendo essa palavra nessa manhã? Já tem alguém tomando posse dessa palavra nessa manhã? Ele pergunta: o que queres que eu te faça? Muitos estão agora olhando para Jesus e falando: eu quero o meu milagre, eu quero a minha providência, eu quero o meu socorro. Mas só os sábios vão saber pedir o que eles querem que Jesus faça por eles.

Aleluya. Já tem cadeias caindo por terra nessa manhã. Já tem agrilhão, obra satânica, já tem muralha caindo por terra nessa manhã.

por terra, porque, irmão Wesley, porque Jesus está dentro da casa. Então Jesus para. Ele parou para quê, irmão? Tem alguém chamando a atenção dele. Mas ele é onisciente, ele sabe disso, já sabe. Ele é onipresente, ele sabe, sabe. Mas ele para. Olha para os seus discípulos e fala assim: traz ele aqui. Nem todo silêncio de Deus quer dizer que Deus os abandonou. Tem pessoas que oram um dia, dois dias, três dias, chega um mês e fala: para, por quê? Deus me abandonou. Nem todo silêncio de Deus quer dizer que Deus te abandonou. O silêncio de Deus, às vezes Deus permite o silêncio para ver a tua fé. Deus deixa o silêncio dele, às vezes, sobre a tua vida, para testar a tua fé. Mas levanta a tua mão, porque Deus está te dando perseverança nessa manhã. Deus está te dando perseverança nessa manhã. Nem todo o silêncio de Deus quer dizer que Deus te esqueceu. Nem todo o silêncio de Deus quer dizer que Deus te abandonou. Nem toda vez que Deus está em silêncio quer dizer que Deus não está contigo. Tem silêncio de Deus que vem para Deus provar a tua fé. Tem silêncio de Deus que vem para Deus provar a tua perseverança. E nessa manhã quero profetizar sobre a tua vida. Deus vai te dar mais ousadia para continuar clamando. Deus vai te dar mais ousadia para você continuar.

tem misericórdia da dor de você. Eu não vou te deixar. Eu vou fazer milagre acontecer na tua vida. Oh, meu Deus do céu. Ei, pode adorar que as cadeias estão caindo por terra nessa manhã. Pode adorar que Deus está dando um livramento para vidas nessa manhã. Pode adorar que Deus está rompendo obra maligna nessa manhã. Pode adorar que Deus está trazendo providência nessa manhã. Oh, meu Deus. Então Jesus manda trazer ele, trouxeram ele. E Jesus olha para ele e fala: o que queres que eu te faça? Ah, o cego tinha muita petição, tinha dinheiro, tinha questão financeira, tinha questão de estar na rua mendigando, mas ele pede com sabedoria, ele pede o que vai mudar a sua história. Ele não faz um bolo de arame, um bolo de linha, entrega para Jesus, fala: resolve todos os meus pobres na rua. Ele assume a responsabilidade de saber pedir a Deus. Tem muito crente que não sabe pedir a Deus, tem muito homem e mulher que não sabe pedir a Deus, mas essa manhã Deus vai te dar sabedoria para você pedir a Deus certo, pedir a Deus com sabedoria. Cadê aqueles que Deus está dando sabedoria para pedir nessa manhã? Cadê aqueles que Deus está dando sabedoria para clamar nessa manhã? Deus vai te dar sabedoria para você pedir certo. E agora a Bíblia fala que ele fala para Jesus: o que eu quero, Jesus, é que eu veja. Olha só o que ele peça, ele pede, ele quer ver, quer enxergar o dia, ele quer enxergar.

dia. Ele pede só uma coisa, porque se ele voltar a ver, ele vai voltar a trabalhar. Se ele voltar a ver, ele vai andar sozinho, sem ser guiado pelos outros. Se ele voltar a ver, ele vai saber subsair das situações e dos quadros. Deus vai te dar visão nessa manhã, meu irmão. Deus vai te dar visão nessa manhã, minha irmã. Deus vai abrir a tua visão nessa manhã.

através da glória de Deus. A visão veio salvação para aquele homem. Ele pediu visão e veio salvação para aquele homem. Jesus olha para ele e diz: vê, vê, a tua fé te salvou. Vê, a tua fé te salvou. Ele pediu cura, Deus trouxe restituição. Ele pediu milagre, Deus trouxe salvação. Vai entrar salvação dentro da tua casa. Vai entrar salvação no meio da tua família. Vai entrar salvação lá dentro da tua casa. Vai entrar salvação. A salvação vai chegar na tua vida. Só porque você pediu misericórdia. Só porque você clamou misericórdia. A salvação de Deus vai chegar na tua vida. Só porque você chamou a atenção de Deus. Só porque você soube pedir a misericórdia de Jesus. A misericórdia vai chegar na tua vida. Levanta a mão e toma posse dessa palavra.

Maria. Aleluia. Olha para mim, moço, você. Isso. Deus te visitou. Levanta a mão, levanta a mão. Deus te visitou. Através do poder da palavra, Ele fala para você nessa manhã: estou eu entrando com providência. Sou Deus que entro com providência. Sou Deus que entro no propósito.

0: Deus visita você nessa manhã. E Deus tem misericórdia do teu coração. Aleluia. Deus fala para você: estou eu me levantando por causa da tua oração. Deus ouviu uma oração com um clamor teu. Não sei o dia nem a hora, mas você estava com o joelho dobrado pedindo. E a petição subiu os céus. Mas ele não falou nada, pastor Wesley. Ele se calou. Mas ele está quebrando o silêncio nessa manhã, falando: estou trazendo resposta para a tua oração. A misericórdia de Deus está dentro da casa nessa manhã. A misericórdia de Deus está dentro da nave da igreja nessa manhã. A misericórdia de Deus está aqui dentro nessa manhã. O irmão de óculos com relógio laranjado. É o senhor mesmo. Levanta a mão, fica a mão levantada. É o de trás. Isso, senhor. Isso. Uma pessoa ia chegar em você. Aleluia. E querer um haver passado. Deus está te livrando hoje. Deus está te guardando hoje. Deus fala para o Senhor: fica de pé, porque Deus vem aqui na frente. O irmão, é o outro, é o de trás. Isso, você vem. Aleluia. Deus fala para você nessa manhã: eu estou te guardando na palma da minha mão. Se tu crê na revelação de Deus, se tu crê na revelação de Deus, Deus está falando: abra tua mão, eu estou guardando você na palma da minha mão. Estou te livrando, porque Satanás olhou para você e falou: vou trazer memórias antigas, vou trazer passado de novo, para trazer confronto para ele, para tirar ele da minha presença. Mas Deus fala: não vai sair, porque eu sou Deus, eu estou te guardando, eu estou te livrando. Nenhum mal vai chegar na tua vida. Recebe, recebe, recebe. Cadê o glória dessa igreja? Deus está dentro da igreja. Deus está na nave da igreja nessa manhã. Tem uma pessoa que quando está orando, o Espírito Santo, Deus fala mais forte, cada coração que recebe, fica amém. Deus está me revelando, eu vou passando. Tem uma pessoa que quando estava orando, você sentiu o teu corpo arrupiando. E você, na tua mente, vê a memória de um sonho passado. Um sonho que você teve uma tribulação naquele sonho. Você teve uma tribulação naquele sonho. Cadê essa pessoa? Quer? Eu não vou insistir. Não quer a bênção. Você sentiu o teu corpo arrupiando. E vê a memória de um sonho que você teve no passado. Um sonho. Esse sonho foi de morte. Deus está te dando um grande livramento. Não quer? Bate palma para Jesus. Cadê o glória? Cadê o aleluia da igreja? Deus visita o sangue de uma pessoa aqui nessa manhã. Deus está trazendo uma cura para o teu sangue. Toma posse, minha irmã. Vem da glória. Glória não é mais por revelação. Quem crê que Deus revela, da glória a Deus. Mas eu quero fazer a parte das ofertas. Pastor Júlio passou o voto aqui. O sangue de Jesus tem poder. Aleluia. Tem o voto de sangue de Jesus tem poder para quem chegou agora? Tem? Eu vi ele fazendo um propósito com você aqui de 100 reais. Viu? Foi, pastor Júlio? Porque Deus é um Deus grande. Você não está comprando a bênção. Entenda. Você não está pagando a bênção. Mas você está fazendo, aleluia, o propósito com Deus. Você está clamando a Deus pela misericórdia. Quem está clamando pela misericórdia? Eu quero que a minha esposa prepare o hino, se ela quer louvar. Então corre, meu filho. Aí o Adriel estava colocando o computador para você. Aleluia. Prepara um hino já para louvar a Deus. Adriel, você tem que virar dois hoje. Aleluia. E você agora vai. Pode passar o voto, irmãos obreira. Pode passar o voto. Você vai pegar este voto e colocar dentro desse voto a tua melhor oferta. Quem está entendendo a glória de Deus? O pastor Júlio fez um propósito aqui com você. Levanta o teu propósito. Faça o propósito com Deus nessa manhã. Vamos ajudar a manter essa igreja com as portas abertas. Sim ou não, igreja? Ficou triste? Quem ficou triste, diga amém. Ninguém está triste, não? Quem está alegre, diga glória a Deus. Amém? Só deixei que eu aperto o play agora, hein, quando ela pegar. O Adriel tá com a maquininha de cartão. Pastor, mas não tem dinheiro, tem cartão. Quem tem cartão aí? Ninguém tem cartão nessa igreja, não? A irmã Maria das Graças tem. E tem um, aquele breque. Aquele que é sem limite. É. Quem tem cartão aí? Quem tem cartão aí? Rapaz, você está tímido ou vocês não querem levantar a mão? Quem tem cartão? Seja sincero, quem tem cartão? Ei, todo mundo levantou a mão agora. Então, Adriel, Não tem dinheiro, tem cartão. O povo pode passar. Mas não tem cartão, pastor. A carteira ficou em casa, o cartão eu deixo em casa para não gastar. Mas quem tem celular? Quem tem celular? Todo mundo tem celular. E quem tem aplicativo de banco no celular? Você está tímido ou vocês não querem levantar a mão? Pode fazer pix aí, Adriel? Pode fazer pix também. Vamos levantar a nossa oferta? Vamos? Fica sobre os pés para nós orar. Eu sou melhor para Deus. Irmãos, nós pedimos oferta, porque a despesa dessa igreja é muito alta. Água, energia, só de energia é 5 mil. O rádio, tem energia do rádio, 5 mil de rádio também, tem energia do rádio. Despesa do programa de rádio, com funcionários. Despesa aqui na igreja, com muitos despesas aqui. E às vezes você olha assim e fala, para que pedir oferta? Só o ar-condicionado, nós fizemos, está fazendo cotação para arrumar esse ar-condicionado, porque nós liga ele, ele começa a voltar água, está entupido o encanamento. Ficou 7 mil. 7 mil até agora. O mais barato. Nós estamos procurando o mais barato. Caçando o mais barato, mas não estamos achando, irmãos. Mas estamos fazendo orçamento ainda. Quem está entendendo a glória de Deus? Então a despesa da obra de Deus é muito alta. Por isso que precisamos pedir oferta. Porque se você não ofertar, a igreja fecha. O diabo quer o quê? O diabo quer que a igreja feche. Ele já falou aqui? Ele já falou quantas vezes aqui que não gosta dessa igreja? Então, o inimigo é que a igreja fecha. Mas quando você está levantando a tua oferta, Deus está abençoando a tua vida. Levanta a tua oferta. Levanta a sua melhor contribuição nessa manhã. Vamos orar por você? Vamos? Vamos orar pelos ofertantes da casa de Deus? Vamos? Levanta lá em cima, lá em cima. Pastor, não tenho nada. Levanta a tua mão. Deus vai te dar prosperidade. Grandioso Deus eterno, Pai, Deus de poder e glória. Abençoa o teu povo, Senhor Deus. Abençoa a tua igreja. Senhor Jesus, confirma a tua bênção, a tua vitória. Abençoa o teu povo, Senhor Deus, que está levantando a sua oferta, a sua contribuição nessa manhã. Prospera o teu povo, em nome de Jesus. Fala comigo, meu Deus. Meu Deus, eu recebo a prosperidade na minha vida, na minha casa e na minha família, em nome de Jesus. Palmas para Jesus, pode depositar na sala, pode se sentar.
1: Aleluia. Pessoal da igreja, na paz do Senhor Jesus, amém. Quem quer esta paz, diga glória. Você pode dizer, Deus é bom para mim. Quem já recebeu o teu milagre? Deixa eu ver. Aleluia. O Senhor está aqui, amém.

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Senhor, que as palmas. Aleluia. A tua mão levantada lá em cima, lá em cima. Fala comigo, Senhor Jesus. Revela o profundo, o oculto e o escondido. Em nome de Jesus, se assente com as palmas de vitória. Oh, aleluia. Diga comigo, glória ao Pai, glória ao Filho, glória ao Espírito Santo de Deus. Se Deus é por nós, quem será contra nós? Bate as palmas, gloriosa para o Senhor. Pode bater as palmas, pode bater as palmas. Me revela o Espírito Santo de Deus. Aqui tem 10 pessoas que Ele entra na tua situação. 10 pessoas, 1, 2, aleluia, 3, aqui tem 4, aqui tem 5, aqui tem 6, ali tem 7, ali tem 8, ali tem 9, aleluia, a de óculos é 10, toma posse, toma posse, toma posse. Diga operando Deus, quem impedirá? A jovem aqui levanta.

0: Vitória é minha, pelo sangue de Jesus. O Senhor, Ele está entrando em 15 lares aqui nesta manhã. 15 lares, o Senhor visita a tua casa. Aleluia, lá atrás tem 3. Lá atrás, último banco, pode tomar posse. Glória a Deus, aqui tem 4. Aleluia. Toda igreja levanta a mão. Levanta, levanta e recebe. Recebe, recebe. Aleluia, bate as palmas para o Rei da Glória. Diga, a vitória é minha. Pelo sangue de Jesus. Aqui tem 2 pessoas que me revelam o Espírito Santo de Deus. Que você entregou algo nas mãos do Senhor. Aleluias, mas manda dizer o Senhor para ti. É no tempo determinado por Deus. É no tempo determinado por Deus. Aqui é uma. Lá atrás, irmão, que levantou isso. E 2, toma posse. É no tempo, é no tempo, é no tempo. Aleluia, a última revelação. Diga, o sangue de Jesus tem poder. O sangue de Jesus tem poder. O Senhor está livrando aqui 5 pessoas da fúria do inimigo. Aleluia, mas Deus manda dizer, fica tranquilo, eu te guardo na palma da minha mão. Nenhum mal te sucederá, nem praga alguma chegará à tua tenda. O irmão de laranja é 1, toma posse. 5, aqui é 2, aqui é 3, aqui é 4, aqui é 5, toma posse. Vamos receber meu esposo com as palmas.
1: Palmas para Jesus, irmãos. Palmas e glória a Deus. Irmãos, olha só, vamos fazer a oração de milagre, vamos? Quem crê em milagre? Mas antes de você vir para frente, cadê o voto do livramento? Aleluia. Aleluia, nós vamos fazer um propósito com Deus dessa manhã. Quem gosta de propósito, dá glória a Deus. Se Deus revelar para mim no altar da igreja, eu passo aqui no altar, amém? Mas eu quero fazer um propósito com você nessa manhã. Você que crê, quem crê que Deus está neste altar comigo? Quem acredita nisso, dá glória a Deus. Aleluia, olha só, Salmo 121. Elevo meus olhos para os montes, de onde me virá o socorro. Quem precisa do socorro de Deus? É o voto do socorro de Deus. Não, só meia dúzia precisa do socorro de Deus. Quem precisa do socorro de Deus? Então você vai pegar este voto. Sexta-feira que vem pela manhã, Pastor Júlio, eu vou estar no altar dessa igreja em santo jejum.
2: Pastor Júlio, eu vou estar no altar dessa igreja em santo jejum a Deus. Pastor Cremilson, nós vamos fazer o propósito? O senhor também. Eu ia falar com ele, ele já ouviu, eu também. Vamos estar em santo jejum a Deus aqui no altar da igreja. É o propósito. Deus está no propósito. Está ou não está no propósito, igreja? Sim ou não? Quem crê que Deus está conosco aqui agora? Então tudo que nós lançarmos aqui, você vai tomar posse. Pastor Júlio, vai lá, corre lá, obreiras, passa o voto. Passa o voto rapidinho, se reparta dentro da igreja. Aqui uma fileira sem gente aqui, ó. Aleluia, você vai pegar este voto. Pastor, eu tenho fé, mas não tenho condição. Deus vai preparar para você. Quem crê que Deus vai preparar? Quem acredita? Quem sabe você não tem condições, mas você tem fé. Mas Deus vai preparar para você. Eu quero pegar o meu já também. Eu vou fazer o meu propósito com Deus nessa manhã. Deus vai preparar para você uma oferta especial para a semana que vem. Pastor, mas é muito dinheiro, né? Não, irmãos. A bênção de Deus é maior na tua vida. Porque nós precisamos do socorro de Deus. Olha, minha fé aumentou muito quando determinada irmã lá em Goianira, ela falou para mim assim, pastor, o senhor tem que ter fé. Eu falei, por quê, irmão? Eu tenho fé. Mas uma fé sobrenatural. Eu falei, por quê? O senhor está com medo da situação financeira? Por que o senhor está com medo? O senhor tem que ter fé. Ela falou para mim, se eu fui no banco, eu tinha tanta fé, e coloquei o cartão lá e saiu dinheiro, sem dinheiro na conta. Deus preparou um dinheiro para a conta. Olha para ela, você fala, mas você tem fé mesmo, então, hein? Ela falou assim, eu tenho tanta fé, mas tanta fé, que eu falo e acontece. Eu faço o propósito com Deus e acontece. Uma membro da igreja com essa fé, eu falei, meu Deus, eu, dirigente da igreja, cadê o seu, pastor Cremilson? Cadê o meu também, pastor Cremilson? É, nós precisamos ter essa fé também, de viver o extraordinário de Deus. Não é só os outros viver milagre, não, irmãos. Nós também precisamos viver milagre. Quantas pessoas estão vivendo milagre e nós estamos só olhando? Então venha viver o sobrenatural de Deus. Chega de ficar no comodismo. Venha viver, vem fazer desafio com Deus. Faça propósito com Deus. Deus vai fazer você vencer. Você vai ver o que Deus vai fazer na tua vida. Já pegou o voto? Agora você vem para frente. Pega a sua bolsa, o seu pertence. Pega a sua bolsa, o seu pertence e vem para frente. Vem para frente. Pega. Aleluias. Pega o seu pertence e vem para frente para nós orar por você. Aleluias. O que aconteceu com esse sonho? Do nada ele parou. Misericórdia. Queima ele ou deixa ele, igreja? Queima ou deixa? Vem para frente, pega o seu voto, o seu propósito e levanta o seu voto aqui comigo agora. Nós vamos orar agora aqui agora na frente do altar. Quem crê que Deus cura nessa manhã? Então prepara o teu coração, vamos repreender as obras do diabo nessa manhã. Levanta o seu voto, você que fez o propósito com Deus, levanta o voto, levanta, levanta. Começa dizendo glória, glória, glória, glória a Deus. Senhor Deus, olha o teu povo, Senhor Deus, fez um propósito contigo. Fez um voto contigo nessa manhã, Senhor Deus, ó Pai amado. Vem, Senhor Deus, ó Pai amado, estender as tuas mãos. Vem, Senhor Deus, ó Pai amado, estender as tuas mãos, Senhor. Estende, Senhor Deus, ó Pai amado, ficou bom assim. Estende as tuas mãos de poder e glória. Olhe teu povo, Senhor Deus, com voto, Senhor Deus, para sexta-feira que vem. Honra o teu povo, Senhor. Honra a fé deste povo, Senhor Deus, nós te pedimos, em nome de Jesus. Oração para Deus repreender o mal, coloca a mão na cabeça. Aleluia, fecha os teus olhos agora. Cadê as obreiras, canela de fogo? Fica atento, irmãs. Fica atenta, irmãos obreiros também. Vamos orar, vamos, Senhor Jesus, ó Pai amado. Olhe teu povo clamando, Senhor. Olhe teu povo clamando, Senhor. Estamos aqui nessa manhã, no último dia dessa cruzada. Vem visitar o teu povo aqui agora no altar da tua igreja, Senhor. Vai queimando as obras do diabo, Senhor Deus, ó Pai amado. Vai queimando as obras malignas agora, Senhor. Queima, Jesus, as doenças, as enfermidades agora. Queima, Jesus, queima, Jesus, queima. Cadê a oração da igreja? Não estou ouvindo a tua oração. Não estou ouvindo a tua oração. Vai repreendendo o mal. Tem obra maligna já saindo. Já tem obra satânica caindo por terra. Queima, Jesus, queima, Jesus, queima. Queima, Jesus, queima, queima, queima. Vai saindo agora, espírito maligno, espírito da enfermidade. Sai agora, sai agora, sai agora. Sai desse corpo agora, sai dessa vida agora. Vai saindo agora toda obra diabólica, toda obra maligna. Queima ele, Jesus, queima ele, Jesus, queima ele. Sai.

0: nome de Jesus Cristo. Sai!
1: Em nome de Jesus. Fica de pé, filha. Fala, o sangue de Jesus tem poder. Jesus vai repreendendo o mal. Queima, Jesus, queima, Jesus, queima, Jesus. Jesus queima, Jesus queima. Queima toda a legião do inferno, vai queimando agora. Vai saindo agora toda a legião do inferno. Todo espírito maligno aqui. Queima, Jesus, queima, Jesus, queima. Queima, Jesus, queima. Grita aí, queima ali. Queima ali. Aí os demônios não podem ficar. Vai saindo agora. Sai dessa vida agora, sai. Sai, Satanás. Sai, legião do inferno. Em nome de Jesus, olha pra mim, filha, amém? Levanta, Senhor Deus, queima, Jesus, queima, Jesus, queima, queima, Jesus, queima, Jesus, queima, Jesus, queima, Jesus, queima, deixa ele, igreja, quieto em nome de Jesus, Satanás, quieto, em nome de Jesus, quieto, aí, ó, ele tem que sair ou vai ficar a igreja, ele vai sair ou vai ficar a igreja. Queima, queima, queima, queima. Sai desse corpo agora, sai dessa vida agora, sai de dentro da casa dela, sai da vida.
2: Tá ativo hoje, tá? Como você fala, tá ouvindo?
0: Queima, Jesus, queima! Queima, Jesus, queima, Jesus, queima! Queima as legiões do inferno! Queima, Jesus, queima! Queima a legião, queima, Jesus! Sai, Satanás! Sai da mente dela, sai do coração! Vai sair da...
3: 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E é o mês também que a nossa Fundação Reviver, que é o braço assistencial da nossa igreja, completa, faz aniversário, né? E no dia 22 de agosto, nós comemoraremos 32 anos, exatamente, 32 anos da Fundação Reviver. E você não pode ficar de fora, hein? Nós já temos aqui caravanas confirmadas, a nossa presidente, a nossa diretoria, a evangelista Eliana Miranda, a evangelista Maria Lorene estarão com a gente, e o pastor Jerry Borchardt, que pregará a palavra de Deus. E olha, tá uma bênção, hein? A nossa equipe do Voz está indo às igrejas estaduais, setoriais aqui de São Paulo e região. E a gente está percebendo que os pastores estão animados, estão preparados, estão envolvidos. E até através do link, nós conversamos com pastores lá do Nordeste, Rio de Janeiro, por exemplo, Norte. Todo mundo engajado nessa ação solidária. E você não pode ficar de fora, você não pode perder. Para aumentar a tua fé, para você entender o que a Fundação Reviver faz na vida de algumas pessoas, de muitas pessoas, na verdade, a gente vai acompanhar um vídeo agora que tem uma mensagem muito emocionante. Eu quero que você preste atenção nesse relato, que você ouça com atenção e veja o que Deus está fazendo aqui através da Fundação Reviver. Vamos acompanhar.
4: Olá, meu nome é Washington Silva, tenho 33 anos, sou músico e vim aqui hoje contar um pouquinho da minha relação com a Fundação Reviver. Eu lembro que da primeira vez que eu vi um violão, que eu morava ainda com meu pai ainda. E aí eu lembro, meu, do violão chegando em casa, ele tirando da bag e tal. E dali pra frente eu já tive essa vontade, né? Pela música, de tocar. É uma coisa que desde criancinha, assim, que eu tenho dentro de mim. E aí quando eu cheguei na Reviver, tinha um motorista lá que ele sempre tava com um violãozinho na Kombi, né? E aí ele levava a gente para a escola, às vezes, buscava e tal, levava para a igreja, pequeno Galileu, né, com o violãozinho dele, e eu ficava, queria tocar também. E eu lembro que uma vez a Rosa Tenório me perguntou, eu era criança ainda, sabia nada, e ela me perguntou, o que você quer ser quando crescer? Aí eu respondi, músico. convicto, com toda certeza, assim, eu falei, músico. Teve até uma vez que a Rosa Tenório me levou no estúdio e tava o Júnior Rubio lá, como técnico. E eu lembro que ele soltava as introduções das músicas, só que ele tocava antes. Ele falou, vai tocar essa música aqui, ó. Aí fazia o solo no violão, né? Aí quando ele soltava, eu falava, rapaz, igualzinho, mano. E aquilo ali me fissurou de uma forma que eu falei, meu, eu quero tocar igual esse cara. E eu cresci nesse ambiente, assim, era bem espiritual mesmo. A gente cantava hino da harpa, eu sempre com o violãozinho, né? A gente fazia campanha de oração, assim, tipo, orava de manhã, orava para ir dormir. E aí a gente ouvia muita coisa, assim. Tanto que as músicas da Voz da Libertação eu sei de cor, né? Porque a gente ouvia muito. E era a rádio também, 24 horas, o Davi Miranda orando, né? Olhando um pouquinho para trás, assim, né? Eu observo que Deus sempre me acolheu, sabe? De certa forma. Porque nunca faltou nada para mim, graças a Deus. E a Reviver foi uma mãe, assim mesmo, na minha vida. Porque sempre me deram de tudo, assim, né? O que eu precisasse, assim, eles iam lá. Tanto que eu tenho algumas formações que não tem nada a ver com a minha carreira. Mas eu queria entender, estudar, né? A Reviver bancou. Às vezes, tocando mesmo ali e tal, eu fico pensando comigo mesmo, meu Deus, que honra, né? Que é estar aqui hoje, fazendo parte do ministério, estar fazendo aquilo que eu sonhava, né? Aquilo que eu queria para a minha vida, diante de tanta gente, assim, né? E às vezes serve de inspiração para as pessoas, né? Eu queria isso, mas às vezes eu não me imaginava tocando assim para tanta gente, sabe? Com esse dom, né, que Deus me deu. E para mim, assim, eu não tenho nem palavra, sabe, para explicar. Mas é gratificante demais fazer parte de tudo isso. A Rosa Tenor foi quase a mãe que eu não tive, assim, sabe? Porque ela estava sempre junto, estava sempre ali. Inclusive, antes da Reviver, ela já ia na creche lá. A filha dela, Maria Cláudia, né? Tava sempre junto. Inclusive, hoje eu toco teclado, né? Por causa da filha da Rosa Tenório. Porque doaram um piano lá pra casa. E a Maria Cláudia foi lá e começou a tocar e tal. E ela foi a pessoa que me passou os primeiros acordes, assim, sabe? Do piano. Me ensinou muito questão da escola também, sabe? Ela me ensinava bastante. Então, você percebe que a Rosa Tenor, antes da gente ir para casa lá, quando a gente frequentava, só frequentava a creche, que minha mãe ainda era viva, ela já era presente, né? E quando minha mãe faleceu, ela que tomou a frente, ela, juntamente com a Irene Miranda, né? Me levou até no hospital lá onde minha mãe estava, né? Que ela ficou internada um tempo. Então, ela praticamente assim que acolheu a gente, sabe? De início. Ela visitava a gente toda semana ali praticamente para ver como é que tava, conversava, né? Era assim uma pessoa bem presente, né? Na minha vida, nos cultos. Eu lembro que a primeira vez que eu fui apresentar com a orquestra, ela tava lá, né? E ela tava acompanhando assim, sabe? Como que eu posso dizer? Ela batia palma, sabe? Então, ela é uma pessoa muito presente, assim, né, na minha vida, e eu tenho muita gratidão por ela, pelo que ela fez por mim, assim. Ela estava no lugar certo, né? Acho que o lugar que ela queria estar, ajudando pessoas. Eu gosto de estar presente, entendeu? De estar retribuindo, né? Eu gosto disso, e até porque com isso eu ajudo outras pessoas também, né? Assim como fui ajudado, então é a questão da gratidão mesmo. Eu gosto de estar inserido, gosto de ajudar, gosto de estar ali, né? Inclusive nos cultos da Reviver eu tô lá tocando, né? Às quintas-feiras. E para mim é o maior prazer estar ali ajudando, sabe? De qualquer forma. Eu lembro que uma vez na igreja, num culto, um irmãozinho chegou para mim e falou: ó, guarda esse versículo aqui e carrega para sua vida. Que é João 14:26, que fala o seguinte: mas aquele consolador, o Espírito Santo que o Pai enviará em meu nome, esse vos ensinará todas as coisas e vos fará lembrar de tudo quanto vos tenho dito. Que é um versículo que faz todo sentido na minha vida, assim, né? Que é o que é? O Espírito Santo me consolando, né? E me guiando, me suprindo em tudo que eu precisei. Eu quero agradecer à Fundação Reviver, à irmã Irene Miranda, por manter essa chama acesa, né? E dizer que eu sou grato demais pelo projeto, né, da Fundação Reviver. E hoje podemos colher os frutos, né, do que foi plantado lá atrás. E o meu maior prazer é estar aqui servindo junto com vocês. Então, muito obrigado, Fundação Reviver, a irmã Irene Miranda. Que Deus abençoe e que esse projeto continue crescendo cada vez mais.
3: Olha só, que emocionante, hein? Muito emocionante a história do Washington Moraes. E, assim, a gente acompanha esse vídeo e até lágrimas caem, né? Porque a gente vê que, de fato, a Fundação Reviver tem transformado vidas. E, olha, a gente tem uma surpresa para vocês. A gente vai chamar o Washington aqui para comentar um pouco com a gente a respeito desse relato. Washington Moraes, rapaz do Senhor Jesus, bem-vindo. Olha, você estava acompanhando ali nos bastidores e se emocionou.
5: Com certeza.
3: Não tem como se emocionar, né?
5: Não tem como. É emocionante, eu não tenho nem palavras para falar.
3: A Fundação Reviver fez parte da tua vida, né, meu irmão?
5: Com certeza.
3: Esteve presente nos momentos
5: até mais hoje, difíceis, né? Até hoje eu sou bem presente, sim, nos cultos da Reviver, né? Ajudo também, né? Que eu sei que ainda a obra é bem necessitada. E é como eu disse, é meu maior prazer estar junto aí, né, na igreja, nos cultos da Reviver, né, fazendo a obra.
3: É verdade. Olha, eu quando eu cheguei aqui a São Paulo, que eu comecei a acompanhar os cultos da Fundação Reviver, eu sempre te vi ali nas quintas-feiras, né? Às vezes aos sábados também com o pastor Jorge Tenório.
5: Sim.
3: E aí eu tinha até curiosidade. Rapaz, quem é aquele jovem? Ele toca tão bem e tal. E olha, assim, eu não imaginava que você tinha mais de 30 anos, não, pra ser sincero. Eu não. Eu até falava, quem é aquele jovem? Toca tão bem e tal. E Deus me deu essa oportunidade de conhecer a tua história. Então, você é alguém que carrega, digamos, esse legado da Fundação Reviver, que está em aniversário também. Então, você vê essa importância de transmitir essa mensagem, que muita gente acompanha e não entende de fato o que é a Fundação Reviver.
5: Sim, na verdade, eu só tenho que agradecer mesmo a Deus, ao pessoal que sempre ajudou, né, a Reviver, com oferta, com alimento. E eu continuo dizendo que a obra é bem necessitada, né, e eu sou grato demais a todo mundo aí que me acolheu. A Irene Miranda, né? E a Igreja Deus é Amor.
3: Glória a Deus. Olha, eu acompanhei o Tom recentemente, né? Desde 2023. Mas parece que o Levi acompanhou você de muito antes, né, Levi?
6: Desde criança. Eu vi o Tom pequenininho na igreja, né? Criança ainda. E sempre ali, junto com o pastor Lurval, com a irmã Rosa, com a Débora, com a Maria Cláudia. E é um orgulho vê-lo aqui hoje fazendo a obra de Deus. E eu também tenho um tempo aqui na igreja, ô Ítalo. A minha esposa hoje trabalha na Fundação Reviver há anos também. E é um trabalho muito sério, muito maravilhoso. E a gente vê os frutos, né? O Washington é um dos frutos do trabalho da Fundação Reviver. Então, eu tô emocionado, eu tô sem palavras aqui. E que Deus abençoe cada pessoa que ajuda essa obra. Quando a gente vê os frutos, a gente vê a importância de ajudar esse trabalho.
3: Muito bem. Tom, a gente chama o Washington de Tom, né?
5: É.
3: Apelido carinhoso. Você, como o Levi bem pontuou, é um fruto da Fundação Reviver. Mas você conhece outras pessoas que têm uma história parecida, que através da Fundação Reviver também tiveram a vida transformada?
5: Sim, meus irmãos mesmo, né? Inclusive hoje meu irmão Welton, ele trabalha aqui com a igreja também, né? Segue firme aí com a gente.
3: Amém. Que bênção. Então você é um exemplo de muitas outras pessoas. Eu sempre falo assim, ó, eu falo milhares de pessoas, mas se eu falar milhões, talvez eu não esteja exagerando, até porque a Fundação Reviver está presente em todo o Brasil, né?
5: Sim.
3: Tem outros países atuantes também. Imagina quantas pessoas, tal como você, foram transformadas.
5: Verdade.
3: Verdade. Olha só, Gabriel, a gente que gosta de música, não tem como não admirar o Tom quando ele está ministrando, seja teclado, violão.
7: Ah, o Tom, eu sem medo de errar, ele é referência naquilo que faz. E ouvindo a história dele, eu de fato me emocionei, porque ele carrega na alma a questão da gratidão. E quando você vê alguém grato por aquilo que Deus fez... Porque eu tenho certeza, Deus faria de outras formas, mas Deus utilizou a fundação como um braço para estender e ver ele tocando. Eu, quando comecei a vir para a sede, ele já tocava e tocava muito. Quando ele falou 33 anos, eu falei, ixi, nunca, eu não daria essa idade nunca pra ele. Parabéns, mano. Deus te conservou também, não só na graça, mas também no formal, né?
8: Inteiro.
7: Obrigado mesmo.
8: Muito bem. E as reações do chat? Tem vida no chat, Gabriel?
7: Ah, o chat tá cheio de vida. Enquanto ele tocava, enquanto cantava e tocavam, o pessoal aqui, glória a Deus, minha mãe ama esse hino, ainda mais vocês cantando. Que testemunho, eu não sei o nome, porque tá, deve ser Sildes 217, ela fala assim, ó, que testemunho lindo. A Fátima Dantas fala assim, ó, que lindo esses jovens são, que mesmo sendo perseguidos, né, estão fazendo o que fazem. Então, fico feliz em o povo aqui compartilhando da história do Tom, daquilo que o Senhor tem feito através da vida do Tom. Eu tenho certeza que o testemunho dele alcançará muitas vidas por aquilo que ele faz, e a gratidão que ele carrega é de emocionar. Deus abençoe mesmo.
8: Muito bem. Tom, amém. Muito obrigado, viu? Deus abençoe. Obrigado. Parabéns pela sua história, e pode contar também com Voz da Libertação. Olha, agora a gente vai acompanhar um testemunho de mais uma pessoa, tal como o Washington, que foi alcançada pela Fundação Reviver. A nossa irmã Maria de Siqueira tem um recado para dar para a gente. Vamos acompanhar.
9: Eu tive um problema na perna, de uma ferida, e eu fiz um voto com a Fundação Reviver até o final da minha vida. Cooperar todo mês com as crianças da Fundação Reviver. E eu coopero de todo o meu coração com este dinheiro que eu dou para as crianças, né? E graças a Deus, sou dizimista da Casa do Senhor, e Deus tem me abençoado bastante, né? Sou pensionista do meu esposo, que ele trabalhava na prefeitura, e eu fiquei com a pensão dele quando ele faleceu. E Deus tem me ajudado tanto. O meu dinheiro, ele tem multiplicado. Multiplicado, porque eu ajudo com todo o meu coração. Todo o meu coração eu ajudo a Casa do Senhor.
8: Olha, meu Deus. Jovens deixando seus relatos aqui, como Washington, e pessoas idosas, como a nossa irmã Maria, todos contribuindo. Agora eu quero saber qual é a tua desculpa. Por que que você não contribui? Por que que você não ajuda e não faz a tua parte? Você pode usar os teus talentos. O Washington, por exemplo, é músico. Ele serve, além, claro, de contribuir de outras formas, mas através a forma através da qual ele mais serve é através da música. A irmã Maria, através das finanças e também voluntaria, contribui. E você? Qual é o teu papel? O que você tem feito para contribuir com a obra de Deus, com o reino e com a Fundação Reviver? Fica aí o relato da irmã Maria de Siqueira para você acompanhar esta mensagem e saber o que Deus está fazendo na vida de pessoas. Olha, eu fico muito feliz, Levi, que na sociedade em geral, talvez os idosos não tenham mais nem importância, né?
10: Verdade.
8: Muitas pessoas simplesmente colocam seus próprios pais nos asilos e tal, mas na igreja até os idosos têm um papel fundamental.
10: Eu sempre, nas minhas pregações, principalmente quando eu estou ministrando para as pessoas de mais idade, eu falo, enquanto você respirar o fôlego de vida, Deus ainda tem algo contigo. E as pessoas glorificam o Senhor. E a irmã Maria, ela ajuda não só com os votos que ela cumpre, mas a minha esposa minha esposa trabalha na creche da Fundação Reviver, a creche Doutora Rosa Tenório, e às vezes a minha esposa chega em casa e fala assim, hoje a irmã Maria foi lá, que ela leva doações, ela leva roupinhas para as crianças, ela vai com a filha, né, para o carro na porta da creche, Gabriel, e deixa lá roupas, doações, ela faz questão de ir lá e fazer a sua doação, e faz ali um afago nas crianças, ou seja, ela faz um trabalho, ela ajuda mesmo a obra social, e por isso que Deus abençoe a irmã Maria, estou feliz demais.
8: Mesmo com a idade avançada, né, aparentemente tem uns 60, 70 anos ali, mas Gabriel, não para de contribuir. Quem é grato a Deus, a gente está falando sobre gratidão a semana inteira, né? Quem é grato a Deus não fica assim, ah, mas eu tô cansado, ah, mas eu não tenho mais idade, ah, mas eu não tenho dinheiro, ah, porque eu não sei, eu não sou músico. Mas a pessoa que é grata a Deus, ela arruma um jeito de fazer a sua parte.
7: Ah, talvez o nosso mal é pensar que crente se aposenta. Não tem como se aposentar na fé, a não ser a morte. Paulo, ele falou, combati um bom combate, terminei a carreira e guardei a fé. Quando ele falou isso? Quando ele estava morrendo. Se você estiver morrendo, sabendo que a sua guilhotina é amanhã, ou sabendo que a sua morte é amanhã, você pode encerrar hoje. Mas enquanto tem vida, você serve
6: Glória.
7: O reino. E esse reino, ele não que ele necessita de você, mas você é um braço muito importante, porque se Deus te deu uma utilidade, levanta e vai. Qual a idade? Independente da idade. Eu não consigo andar, então chama para perto quem você puder e aconselha. Meu avô, por exemplo, ele gosta de ficar sentado conversando e dando conselhos acerca de Cristo. Então, não tem idade. Do jovem ao ancião de dias, você pode servir e contribuir.
8: Muito bem. Então, olha só, você que nos acompanha aqui, faça a tua parte. Deus tem chamado na tua vida. Não importa se você é jovem, idoso, se você tem condições financeiras ou não, se você sabe manusear um instrumento musical ou não, faça a tua parte, atenda o teu chamado e vem para a nossa Igreja de Deus e Amor, vem para a Fundação Reviver para contribuir para o reino do Senhor Jesus Cristo. Olha só, agora são 11 horas e 24 minutos. Eu quero saber se você já votou na nossa enquete. A enquete está aí ativa no chat. Hoje nós queremos saber qual o significado de Lodebar. Muitas canções foram criadas a partir dessa cidade, a história de Mefibosete, a relação fraternal entre Davi e Jônatas e tal. O que significa Lodebar? Letra A, terra de esquecimento. Letra B, sem pasto. Ou letra C, lugar distante. Nós temos um número de votos atualizado?
7: 109 votos.
8: 109 votos. Tá interessante, hein? Nós temos ainda aí 30 minutos de programa, dá para passar de 150.
7: Ah, com certeza.
8: Vamos passar então. Olha, eu tenho uma informação um tanto quanto até engraçada para vocês agora. Nós iríamos para a externa do Voz, mas a externa veio para a interna, né? Eles estão com a gente aqui. Tiago Santos, a paz do Senhor Jesus. Tudo bem, meu amigo?
11: Paz, Senhor, meu amigo.
8: Eu vi que você está reviver.
11: Ah, caráter, sim.
8: E a irmã Vanessa, paz do Senhor, irmã Vanessa. Sim. Tudo bem? Bem-vinda. A irmã também está... Vestiu a camisa.
11: Quem vê a gente com essas vestes, nem imagina que nós estávamos fazendo agora há pouco, né, irmã Vanessa?
12: Fizemos um cardio no estacionamento aqui da Alexandre Levi agora, pra atravessar para vir para cá.
8: Muito bem. Olha só, a externa veio para a interna, mas não veio em vão. Tem coisa boa para a gente aqui, tem curiosidade. Você falou, Vanessa, que estava fazendo um cardio, mas o que estava acontecendo? Conta para a gente isso aí.
12: Tem uma carreta parada aqui na Avenida do Estado, que nesse exato momento está sendo carregada com 30 toneladas, mais ou menos, para a região de Mato Grosso do Sul, Dourados e Amambaí.
8: Glória a Deus. Olha, inclusive, pode aproximar um pouquinho mais, irmã? Olha, inclusive, eu vim a pé hoje, até topei com vocês lá, eu vim a pé hoje e vi, na verdade já estava desde ontem, né?
12: Sim.
8: Aquela carreta gigante, então, aquela carreta vai ser abastecida...
12: Para duas cidades na região do Mato Grosso do Sul.
8: Meu Deus.
12: Nós temos uma média de 15 mil membros ali na área indígena, e eles moram na região de mata, e é uma região muito fria. Então, todos os anos, no Agosto Verde, nós enviamos essa carreta para essa região, com cestas básicas, cobertores, roupas e, este ano, com uma novidade, meias.
8: Meu Deus! Mas as meias são devido ao frio.
12: Frio, porque é uma região muito fria, né?
8: Vive na floresta, né?
12: Na floresta. E ali, onde tem a igreja também, é uma região gelada. É,
8: Amambai e Dourados.
12: Amambai e Dourados.
8: Você falou que são quantos membros, aproximadamente, daquela região?
12: 15 mil.
8: 15 mil membros.
12: Sim.
8: E então essa carreta vai para suprir as necessidades
12: Sim.
8: de alimentação, de roupas e até a questão do frio para todas essas 15 mil pessoas.
12: Sim.
8: Glória a Deus, que bênção. E olha, eu acho que aquela carreta, Thiago, vai entupida de lá no Pará.
11: Temos algumas imagens que estão passando aí
8: eu
11: agora.
8: Eu acho que é importante você usar o microfone.
11: É importante, mano. Né? É que eu tô acostumada que dentro me perco. Quando fora, quando nas ruas, eu me recordo como funciona. Mas
8: vamos lá.
11: Tem umas imagens que estão passando agora do carregamento desses materiais são muitas, são mais de 1.000 cestas básicas que estão sendo enviadas, mais de 1.200 cobertores, fora outras roupas. Então, olha, a carreta vai recheada para lá. Quem dera se nós pudéssemos ir, né, Itil?
8: Ah, olha. Se, inclusive se você...
11: Será que se conversar com o nosso diretor, ele manda a gente para lá?
8: Libera a gente, diretor.
11: Libera a gente, diretor.
8: Olha, eu tenho fé, hein? Eu tenho fé. Thiago, aproxima aqui, Varão.
11: Pode deixar.
8: Isso, aqui. Isso.
11: Ah, agora
8: consegue?
11: Sim.
8: Você consegue?
11: Vou tentar, vou tentar. Assim?
8: Você tem coragem de ficar aqui? Mas olha, 1.200 cestas básicas.
11: São 1.000 cestas básicas.
8: 1.000 cestas básicas.
11: 1.200 cobertores. A irmã Vanessa vai confirmar esses números, porque nós estávamos conversando anteriormente, estavam vendo lá o pessoal carregar, mas ela tem esses dados com mais informações. Então, irmã Vanessa, por favor, esses números estão corretos ou eu estou me equivocando aqui?
13: São 1.000 cestas básicas que serão divididas entre as duas cidades, Amambaí e Dourados. A primeira parada já é amanhã em Dourados.
8: Olha.
13: E até o final da tarde chega em Amambaí.
8: Glória a Deus.
13: Ficarão 500 cestas básicas em Dourados, 600 cobertores, meias. Segue para Amambaí com roupas, porque a região é mais fria. Roupas, meias e mais 500 cestas básicas. E cobertores, não podemos esquecer dos cobertores.
8: 1.000 cestas básicas e 1.200 cobertores,
13: sim,
8: fora outros itens, né? As meias e o que vocês vão enviar também. Mas, irmã Vanessa, como que isso foi possível? É só a gente aqui que se envolveu ou alguém de fora contribuiu? Pessoal que está em casa contribuiu? Como é que funciona isso?
13: É claro que nada disso aconteceria sem as doações em prol aos projetos do braço assistencial da Igreja Pentecostal Deus e Amor. E é uma parceria entre as três instituições. A Igreja também está arcando com os custos, a Associação e a Fundação Reviver. É uma parceria de todos nós, né, que somos parceiros nesse mês da Beneficência Cristã, e sem a parceria aqui nossa e a contribuições dos irmãos, nada disso estaria acontecendo.
8: Glória a Deus, que bênção. E olha, sem contar que essa ação de vocês é uma das muitas, ou seja, essa carreta vai chegar amanhã lá na região de Dourados e Amambai também, mas vocês têm outros projetos, doações de alimentos, roupas, móveis e tantas outras coisas. E quem está em casa pode fazer parte dessas ações.
13: Sim, esse é um dia típico, que é uma celebração lá, como o irmão Tiago percebeu. Toda a equipe fica envolvida, nossas irmãs voluntárias estão enviando bilhete, cartinha para os nossos irmãos lá da região de Dourados e Amambaí. Mas no dia a dia nós entregamos cestas básicas, kits emergenciais, roupas, brinquedos. Faz parte da nossa rotina esse trabalho.
8: E olha, Tiago, eu quero fazer uma pergunta para você aqui agora. Você tem acompanhado as igrejas, né? Passou já por Santo Amaro, foi em São Mateus também, e outras igrejas, Itaim Paulista. E você tem feito a cobertura das arrecadações de alimentos. Todos esses alimentos serão, inclusive, para projetos como esse, né?
11: Com toda certeza. As pessoas, às vezes, não compreendem o tamanho desse trabalho. Então, quando você doa, quando você leva a sua cesta básica, quando você leva até mesmo um quilo que seja, você está contribuindo para ações como essa. Olha, mais de 1.000 cestas básicas estão sendo enviadas para o interior de um estado onde pessoas precisam, onde pessoas irão ser aquecidas com cobertores e muitas outras doações. Então, é importante a união da igreja, a união de você que nos acompanha, a união do povo de Deus para essa obra que cresce cada vez mais, está alcançando cada vez mais pessoas.
8: Olha só, que legal. Inclusive, eu quero reforçar o que o Thiago falou, porque Thiago, irmã Vanessa, muita gente fala assim, mas eu não consigo doar uma cesta. Tem pessoas que doam muitas cestas, 10 cestas, por exemplo. Aí tem gente que fala assim, eu não consigo doar uma cesta, não tem condições. Mas às vezes a pessoa pode, no momento de fazer as compras do mês, ela comprar um arroz a mais, né? Ou comprar um feijão a mais, ou outro quilo de alimento a mais. Se ela ajudar com um quilo, outras pessoas que ajudarão também, elas conseguirão formar uma cesta básica que vai alimentar uma família, né?
11: Com certeza, um quilo de uma pessoa, um quilo de outra. Se 10 pessoas doarem um quilo, já são 10 quilos doados. Se 100 pessoas doarem um quilo que seja, já são 100 quilos doados. Então, nós temos a meta, nós queremos ultrapassar esse ano. No ano passado foram 907 toneladas. Então, com o auxílio de um quilo que seja seu, um quilo, dois quilos, um auxílio, por exemplo, tem pessoas que recebem o vale, né? vale ali no, na metade do mês, já pega, aproveita esse vale, abençoa alguém, abençoa a sua dispensa, pode não estar cheia, mas você doando ali um quilo ou dois, certamente Deus irá prosperar a sua vida, prosperar a sua casa através dessa ajuda.
8: Muito bem. Irmã Vanessa, a gente tem uma meta para esse ano, porque o Thiago mencionou aqui 907 toneladas, né? Isso dá quase 1 milhão de quilos. Temos uma meta para esse ano? Como é que está?
12: 1 milhão de quilos.
8: Aí sim, hein?
10: Glória a Deus.

0: de fato de assistência social, pessoas são encaminhadas, e a gente viu anteriormente aqui o Tom, por exemplo, que teve a vida transformada, a irmã Maria que contou testemunho. Então, todos esses projetos não só ajudam pessoas a se alimentar, por exemplo, mas transformam vidas, né?
1: Toda doação é bem-vinda, irmão. Uma cadeira faz a
0: Olha
1: diferença.
0: só.
1: Uma cadeira, uma mesa, um sofá, uma roupa. Nós temos um déficit de doações de roupa masculina. Quantas vezes eu parei o irmão Levi na garagem? Irmão, faz uma apelação na rádio, por favor, roupa masculina. Nós temos um projeto da Casa Aberta pela Associação Reviver. Então, nós precisamos receber todos os tipos de doações para atender. Tanto aos projetos na doação de roupas, alimentos, calçados, brinquedos, eletrodomésticos. Nós temos casos no setor social que tem uma irmã que montou a casa dela todinha com os itens doados na sede mundial.
0: Glória a Deus. Então, olha só, eu quero fazer um apelo para você que está acompanhando aqui. A irmã Vanessa deixou um ponto muito importante. Nós estamos com déficit de roupas masculinas, porque o homem, né, Thiago? O homem usa até grudar na pele, meu irmão. Mas olha só, você, varão, e você, varoa também, né? Vai falar com teu marido, com teu filho e tal. Você vai reunir roupas em bom estado, em boas condições, e vai doar na igreja Deus é a mão mais próxima de você. Qualquer IPD é um ponto de arrecadação, né,
1: Qualquer
0: irmã?
1: IPD é um ponto de arrecadação e aqui na sede mundial nós temos um ponto de arrecadação que funciona 24 horas.
0: Olha só, então você vai reunir roupas masculinas em bom estado, camisas, calças, shorts, sapatos e tal, e vai trazer na nossa igreja Deus é amor, esperamos por você. Tiagão, brigadão, Deus abençoe,
1: Aleluia.
0: parabéns sempre pelas terras, irmã Vanessa, Deus abençoe
1: Amém, Deus
0: também,
1: abençoe.
0: parabéns pelo trabalho. E olha só, você que está acompanhando em casa, agora a gente vai cantar ao Senhor com Ângela Gonçalves a canção Amigo Fiel. Vamos
1: Amiga.
0: cantar juntos e adorar o Senhor Jesus.
1: Vai receber.

0: maravilhoso, Senhor. Glórias a Deus.
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2: Estamos de volta com você aqui no Voz da Libertação, 11 horas e 40 minutos. Olha, a enquete está no chat, queremos saber qual a tua opinião. Gabriel, número atualizado de votos, por favor.
3: 122.
2: Opa, 122 votos. Dá tempo, hein? Dá tempo de você votar. O que significa o nome Lodebar, ok? Vote aí e participe. Olha, amanhã, aqui na Sede Mundial, dia 8 de agosto, sim, será a Santa Ceia do Senhor.
4: Às 19 horas.
2: Às 19 horas, então, você que é membro, você que está aqui na Grande São Paulo, pode congregar com a gente, pode estar em comunhão com a gente na Santa Ceia do Senhor, ok? Olha só, você sabia que a Fundação Reviver tem um projeto chamado Projeto Issacar? Exatamente, é um curso de capacitação para atuar no audiovisual. Toda essa estrutura que você está vendo aqui, câmeras, cinegrafistas, iluminação, áudio, roteiros, produção e tudo mais que envolve o universo do audiovisual, você também pode aprender e atuar no IPDA Play, que é o Ministério Online da IPDA, ou em qualquer empresa de audiovisual que há na sociedade. As inscrições estão abertas até o dia 14 de agosto, até a próxima sexta-feira, né? O Levi já garantiu a vaga dele, já fez a inscrição. Então você, olha, você pode estudar com o Levi, né?
4: Opa!
2: Essa rica oportunidade de estudar com o presbítero Levi. Então garanta a sua vaga agora mesmo, tá? Aí no chat estão todas as informações, link, WhatsApp, endereço. E é totalmente grátis, você não vai pagar nada. Ah, mas não sei o quê. Não, não paga nada. Ontem nós estivemos na formatura, 36 alunos se formaram e muitos já estão trabalhando, inclusive, com a gente. Ok? As aulas funcionam dia de segunda, quarta, quinta e sexta, das 19 às 22 horas, aqui no Templo 3, na rua Alexandre Levi, número 50, né? Alexandre Levi, número 50. Mas olha, é para quem está em São Paulo, viu? Ainda não temos a distância, então é para você que mora aqui na capital e região e consegue vir de forma, ou seja, você consegue arcar com o teu transporte, então garanta agora a tua vaga. Eu quero saber, Gabriel, agora como está o chat. As pessoas estão comentando, respostas, a enquete, interações com os nossos assuntos. Como é que está a participação do nosso... Tem vida no chat?
3: Tem vida no chat. A Fátima Dantas, ela fala assim, até no louvor Deus está falando hoje. Obrigado,
2: glória a Deus.
3: Senhor.
2: Glória
3: a Deus. A Leia, meus amigos, Leia Lopes.
2: Rapaz.
3: Leia Lopes. Meus amigos, sempre bom louvar a Deus com vocês. Abraços. Temos o Natan também mandando muita mensagem aqui. A Fátima também falou assim, ó, compartilhei, tô ansiosa pela resposta. Um abraço para a Caroline, a Sueli, a Persília, também para a Marinês Pimenta e a sua irmã que está nos acompanhando. Temos também mensagens aqui, por exemplo, do Claudenir. Ele diz assim, ó, estamos acompanhando do Foz do Iguaçu, Paraná. Opa. É uma alegria termos esse programa em nossa casa. Parabéns pelo lindo trabalho. Amém. Essa IPDA Play levando novidades para a sua casa sempre. O Natan falando assim, olha, a programação hoje tá muito boa, viu? Porque a música ao vivo é sempre diferenciada, né? Eu já falei isso e repito, a programação, ó, quando é músico cantando aqui, estão daqui ao vivo, para mim, o programa fica muito mais dinâmico e é bom, né? Se vocês aí mandarem no chat, falando pro Victinho, né? O Cachau participar também. O Tom vir mais vezes. Também o Caliel. Então, só manda mensagem aí que você quer ver mais eles, o Arcas, Pedrinho, que eles vêm, só chamar que eles vêm. E também, essas foram as mensagens pelo YouTube. Temos mensagens aqui também pelo WhatsApp. E eu vou ler a primeira que o Arcas vai mandar na tela, que é a da Juliana Ferreira, de Belo Horizonte. Que bênção! Eles cantando ficou lindo demais, concordo.
5: Glória a Deus.
3: Com essa eu concordo. Eu fiz várias gravações aqui porque eu sou fã demais deles. Próxima mensagem que eu quero ler é a mensagem do André Luiz Costa, Salvador, Bahia. Minha Bahia! Ele, eita, é soteropolitano. É, que apresentação maravilhosa. Continue usando esse talento para a glória de Deus. Exatamente. Desde que seja para a glória de Deus, nós ficamos felizes demais. Então, Deus deu esse talento, basta usá-los, que Deus tem muito a fazer através de vocês. Próxima mensagem que eu quero ler é a mensagem da Mariana Oliveira, de São Paulo, SP. Que apresentação linda. Esses meninos deram um show. Olha. E eu concordo. Eu concordo em qualquer... em gênero, número e grau.
2: Olha aí.
3: Em tudo. Toda a apresentação, né? Enfim, eu ia falar pra trazer a banda inteira, fazer um som aí, aquele sonzão, mas calma, calma, Gabriel. Primeiro com os quatro ali, já... enfim, vamos lá, a próxima mensagem que eu quero ler é do Alisson Ribeiro, de Fortaleza, Ceará. É, graça e paz do Senhor Jesus Cristo, peço oração por minha família, com certeza nós iremos orar. O programa é esse, orar pela sua casa, orar pela sua família e levar paz para o seu lar, levar a presença de Deus para o seu lar. Como dizem, é um culto no lar e com certeza é um culto no seu lar. Temos mais mensagens? Temos a última mensagem da Inês Núbia. Ó, Inês Núbia, de Lagoa da Prata, Minas Gerais. Eu quero aceitar, ô glória, eu quero aceitar Jesus.
5: Glória a Deus.
3: Vocês poderiam fazer uma oração por mim e minha família, por favor? Olha, a Inês Núbia, ela quer aceitar a Jesus e com certeza ficamos felizes com a sua decisão. Nossa equipe também entrará em contato com você para fazer um acompanhamento, mas... Inês, Núbia, você e sua casa estará em minhas orações, tá bom? Ítalo, essas foram as mensagens que recebemos pelo WhatsApp.
2: Sim, verdade, o povo está aproveitando, né? E eu quero falar para você que o WhatsApp é o teu canal de comunicação com a gente. Você que pede oração, nós vamos orar pela Inês Núbia, tá bom? A nossa equipe vai entrar em contato com você. Parabéns por essa decisão. Eu quero pedir também para você que nos acompanha a orar pela Inês Núbia, claro. E também pelo nosso amigo Bruno Zamboni. A sua esposa está no hospital, ainda em trabalho de parto, desde a madrugada. Então vamos interceder por ela. O nome dela é a Kézia, né? O Bruno Zamboni e a Kézia Zamboni. Vamos orar por eles e também interceder pela Inês Núbia, que aceitou a Cristo. Nossa equipe vai entrar em contato e dar toda a atenção especial.
3: Opa! Também o pai da Aline.
2: Pai da Aline,
3: Aline Passos.
2: Está no hospital?
3: Está hospitalizado, né? Está hospitalizado. Ele sofreu um infarto? Ele sofreu um infarto, mas nós vamos orar, com certeza. Vamos orar por ele. Orar pela Núbia, orar pela Kézia, orar pelo pai e orar por toda a nossa programação. Todos que estamos aqui, justamente para que o Senhor possa de nos ver. Porque ele não vê apenas individual, ele vê todos como filhos.
2: É verdade. Olha, agora 11h47, nós vamos encerrar a nossa enquete, tá? Já verifica para mim o número de votação, por favor. A enquete de hoje é o que significa Lodebar, qual o significado? Letra A, terra de esquecimento, B, lugar sem pasto e C, lugar distante. Nós temos, Gabriel, o número final de votos?
3: 131 votos.
2: 131 votos, muito bem, parabéns para você que votou. E olha, a nossa votação se dividiu 12% para a letra C, a menor votação, 20% para a letra B e o restante 67% para a letra A, ok? Terra de esquecimento. Gabriel, a maior parte das votações foi a letra A, terra de esquecimento. Sim. Mas e aí, qual a resposta certa?
3: A resposta A, ela vem com base em uma música. A terra, se você colocar aí o Gerson Rufino, ele vai cantar que é a terra do esquecimento. Só que Lodebar nunca foi a terra de esquecimento. Lodebar não significa, tá, terra de esquecimento. Pode ter se tornado um lugar esquecido? Pode. Por que que ele, então, é chamado de lugar de esquecimento? Porque ao em volta de Lodebar ficava um leprosário, então pessoas que eram foragidas, pessoas doentes em todos os sentidos, que não tinham cura, eles ficavam em torno de Lodebar. E Lodebar não era movimentada justamente por causa disso, porque em volta tinha muitas pessoas doentes. Mas o que que significa Lodebar? A resposta certa pode ser a resposta B. Por que pode? Porque Lo é não, é negativo, não. Lo do hebraico é não. E Debar vem do Davar ou também do Dover. Dover é pasto. E Debar ou Dabar, que não muda muito, significa palavra. Então, que, no literal, Lo Debar. Lo é não e Debar é palavra, ou é pasto também. Então, é um lugar sem pasto, um lugar sem palavra. E por não ter palavra, o lugar pode ser esquecido numa interpretação, não que é. Ou seja, o significado literal do nome Lodebar é sem pasto ou lugar sem palavra. Retrata a situação. Era um lugar infértil, infrutífero, justamente por conta ao entorno da cidade. Ele estava esquecido? Por que que ele coloca como lugar de esquecimento? Porque nós fazemos um paralelo ao que Davi falou. Tem alguém ainda que eu tenha me esquecido? Aí fala, ah, então ele está em Lodebar, é lugar de esquecimento. Porque Davi, ele queria fazer a última benevolência à casa de Jônatas, visto que Mefibosete é filho de Jônatas, e Jônatas, por sua vez, é filho de Saul. Ele falou, tem alguém da casa ainda de Saul, da família de Jônatas, que eu prometi e não cumpri alguma coisa? Ele falou, tem Mefibosete. E onde ele está? Ele está em Lodebar. Lodebar é um lugar sem palavra. Ou seja, quando um lugar é sem palavra, nós nos tornamos esquecidos. Por isso que precisamos da palavra para nos tornarmos alguém, quem? Filhos de Deus.
2: Glória a Deus. Que bênção. Olha, parabéns, Gabriel, por essa excelente apresentação. E, Levi, eu gostei. Você gostou?
5: Eu também gostei.
2: Aprendeu?
5: Aprendi, né? Não acertei, mas eu aprendi e gostei.
2: Amém.
5: Tá bom?
2: Que bênção. Então, muito obrigado pela companhia de vocês. Que Deus abençoe. Amém. Ótimo fim de semana. E segunda-feira estaremos aqui para cumprir a missão, hein?
3: Com certeza.
2: Deus abençoe. E olha, você que está acompanhando de casa, vamos ficando por aqui. Muito obrigado pela sua audiência. Daqui a pouquinho teremos a oração do meio-dia. Mas olha, segunda-feira, às 10 horas, estaremos aqui com você e da rede de rádios Deus e Amor. A gente vai finalizar da melhor forma possível com essa equipe maravilhosa de músicos, Pedro, Caliel, Washington e Gustavo. Nossos músicos, nossos irmãos e amigos, vamos cantar agora. Muito obrigado e que Deus abençoe. Amém. E é com vocês. Amém.

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8: 11 horas e 58 minutos.
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1: A paz do Senhor e Salvador, Jesus Cristo, povo de Deus, queridos ouvintes, internautas do programa Voz da Libertação, estamos ao vivo aqui da Central de Produção. Eu sou o Senhor em Cristo, Diácono Lindenberg Araújo, que comunica com todos vocês. Sempre um prazer, um privilégio muito grande estar aqui reunido com todos vocês para glorificar e exaltar o nome do Senhor. Portanto, já quero já pedir encarecidamente que você, que está através das redes sociais, compartilhe esta live, divulgue, já compartilha no grupo da família, nos status aí, e divulgue para que eles também possam participar. Também já podem enviar seu pedido de oração. Vamos orar por todos vocês, vamos clamar, vamos orar, pedir ao Senhor refúgio, libertação, fortalecimento, bênçãos para as nossas vidas. De antemão, eu quero ler uma palavra para as nossas meditações aqui nesta tarde gloriosa, que está escrito em Salmos de número 126 e o verso de número 3, que diz assim a palavra de Deus. Apenas este versículo e nós começaremos a oração. Grandes coisas fez o Senhor por nós e por isso estamos alegres. Salmos 126, verso 3, vamos lá novamente. Grandes coisas fez o Senhor por nós e por isso estamos alegres. Glória a Deus. Ouvintes, internautas, todavia, Deus, Ele é fiel, é justo, é verdadeiro, é poderoso para operar milagres e maravilhas. Portanto, nós estamos felizes com Deus. Eu já quero convidar toda a igreja reunida numa só fé, num só propósito. Oremos ao nosso Deus. Poderoso Deus, maravilhoso, bendito e eterno Pai, Senhor meu Deus, Todo-Poderoso, glorificamos a Ti, ó Deus, nessa tarde, na beleza da Tua santidade. Queremos Te louvar, queremos Te glorificar, meu Deus, porque até aqui o Senhor tem nos ajudado, nos fortalecido, tem trazido bonanças. Senhor, queremos Te louvar pela Tua misericórdia. Obrigado, Pai, pelo Teu amor, pela Sua bondade, pela Sua rica misericórdia. Obrigado, Senhor, pelos livramentos, pelas bênçãos sobre as nossas vidas, sobre a nossa casa, sobre a nossa família. Queremos desfrutar do Teu amor, da Tua bondade, das Tuas bênçãos, ó Deus. Portanto, ó Pai da Glória, perdoa as nossas fraquezas, as nossas falhas. Perdoa, Senhor, as nossas iniquidades. Tudo aquilo, ó Pai, que tem trazido distanciamento para que não possamos buscar a Ti. Mas queremos Te adorar, ó Deus. Queremos Te agradecer, meu Pai, pelo Teu amor. Obrigado, Senhor, por esta graça. Obrigado, ó Deus, pela Sua bondade sobre cada ouvinte, cada internauta que nos ouve e nos acompanha, em nome de Jesus Cristo, ó Pai. Eu quero pedir, meu Deus, as Tuas bênçãos sobre esta vida, sobre esta pessoa, sobre esta casa. Abençoa, Senhor, esta família. Abençoai, ó Deus, esta casa, esta parentela, meu Pai, todos quantos estão agora Te adorando, Te glorificando, ó Pai, na beleza da Tua santidade. Abençoai, ó Deus, esta igreja, este povo que Te adora, este

acrescenta os anos de vida desta pessoa, dai saúde, dai virtude, ó Deus, para que eles permaneçam firmados na Tua palavra. Ah, meu Espírito Santo, entrega a Tua bênção completa. Ah.

palavra nos diz, ó Pai, bem-aventurado o homem que teme ao Senhor e anda nos seus caminhos. Ó meu Pai, eu creio, Senhor, coloca em nossos corações o temor, porque também está escrito que o temor do Senhor é o princípio da sabedoria. Ó Senhor da glória, coloca temor em nossos corações, ó Pai, que possamos valorizar a Tua presença, valorizar, meu Pai, Teu Espírito Santo, ó Deus, em nossos corações, em nossas vidas. Realiza a Tua grande obra, trazendo, ó Pai, o poder, a virtude do Teu Espírito Santo, em nome de Jesus Cristo, ó Pai Jeová. Realiza Teu grande mover, realiza, Senhor, nesta família, no coração, na mente desta pessoa que está apático, que está frio, desanimado, que se encontra frustrado. Senhor, eu creio, ó Pai, que o Senhor realizará coisas profundas, sobrenaturais na vida desta pessoa. Ó Pai da glória, o Senhor é o Deus de misericórdia, é o Deus que peleja, é o Deus que restaura, é o Deus que transforma. Meu Deus, vai ao encontro deste ouvinte agora, que está agora orando conosco, Senhor, em todas as cidades e estados desta nação brasileira. Quantos agora estão, ó Pai, no seu trabalho, estão viajando, mas está acompanhando o clamor do meio-dia. Ó Pai, confirma a Tua bênção completa. Confirma a Tua vitória sobre o Teu servo. Vem honrar a fé, vem honrar, Senhor, ah, meu Pai, a vida desta pessoa que colocara um propósito em Tuas mãos, Senhor. Fez um voto, ó Pai, mas está crendo na vitória. Acredita no milagre. Esta mãe que está orando pelo filho, que está desenganado. Esta mãe, ó Pai, que está chorando, que está orando pelo seu filho. Realiza, Senhor, o grande milagre. Repreenda a leucemia, Senhor, a úlcera, o tumor. Meu Pai, este câncer, vai curando esta pessoa. Vai curando, ó Pai, esta vida que está oprimida, que está enferma, que está desenganado pela medicina. Quantos agora, meu Pai, se encontram, ah, Senhor, em vulnerabilidade, ó Pai, se encontram em escassez, se encontram, ó Pai, debilitadas, ó Deus, mas o Teu Espírito é o que fortalece, Teu Espírito é que vivifica esta pessoa. Ó Deus poderoso, traz de novo, ó Pai, esta vida, esta saúde, restaura, meu Deus, em nome de Jesus Cristo, ó Pai, porque disse Paulo à igreja aos Coríntios, ó Deus da glória, pois quem está em Cristo, nova criatura é, eis que as coisas velhas já passaram e tudo se fez novo, ó Pai de amor e de bondade, restaura, meu Pai, esta vida. Restaura, meu Deus, esta pessoa, Pai, em nome do Senhor e Salvador Jesus Cristo, esta pessoa que fez um propósito com o Senhor. Olha aí, ó Pai, o voto pela fé, meu Deus, entra com providência, entra, meu Pai, nesta causa, realiza a Tua obra, Senhor, dai o grande livramento, ó Pai, confirmando a libertação, confirmando, ó Pai, a providência para esta pessoa que está orando, que está jejuando, que está clamando agora. Meu Deus, quantos estão em oração, em clamor, em súplica. A Tua igreja te clama agora. Ala masterianda la paia. A Tua igreja te adora, Senhor. Onde este clamor está chegando, meu Pai, visita, meu Deus, esta casa, este trabalho, Senhor, este compartimento, Pai, esta cidade, este estado,
onde se encontram a escassez, onde se encontra agora esta família carente. Senhor da glória, vai confirmando o milagre, a providência. O Senhor multiplicou na casa daquela mulher viúva. Senhor da glória, tinha pouquíssimas coisas para fazer na casa, apenas para alimentar o seu filho, mas quando veio o profeta, o Senhor também trouxe a Deus a multiplicação. Meu Deus poderoso, vai ao encontro deste povo que te clama, que te adora, que suplica o teu Espírito. Renova, meu Pai, dai da tua unção gloriosa, esta unção poderosa que despedaça este jugo. É, Senhor meu Deus, em nome de Jesus Cristo, Salvador, Pai, dai-nos direcionamento, Senhor, para orarmos, para intercedermos por esta nação, por este povo, pela nossa diretoria, Senhor, pelos cooperadores da Tua obra, os obreiros desta grande seara, Senhor, dai-nos direcionamento, sabedoria para buscar pela Tua presença, para buscar pela Tua graça. É a Tua graça que nos mantém de pé, Teu Espírito, ó Pai, que nos mantém vivos. Ah, Senhor da glória, porque se não fosse o Senhor, o nosso adversário já teria nos devorado vivo, já teria nos derrotado, mas há poder no Teu sangue, porque Satanás já perdeu a batalha. Satanás já perdeu esta guerra. Ah, Senhor, meu Deus, poderoso e eterno Pai, Senhor, vai visitando esta pessoa que está internada. Quantos agora estão, ó Pai, aguardando a visita, Senhor, de um membro da família, meu Deus, um membro da igreja. Ó Pai, tenha misericórdia. Quantos estão internados, estão na UTI, estão na fila de espera, aguardando a intervenção cirúrgica, mas eu creio que o Teu Espírito agora está curando

nesta pessoa, mas eu te repreendo em nome de Jesus Cristo. Senhor, repreenda este câncer no estômago, Senhor, esta bactéria no sangue. Tenha misericórdia, Pai. Senhor, esta pessoa que está sofrendo com insuficiência cardíaca, tenha compaixão, ó Pai, tenha misericórdia, meu Deus, entrega visão para esta pessoa que também está cego, está enfermo. Meu Deus da glória, meu Deus, tenha compaixão, ó Pai. Quantas centenas e milhares de pessoas estão enfermas agora. Estão, ó Pai, orando com fé, estão clamando com fé, ó Pai, tenha misericórdia, assina esta causa, que esta pessoa tem orado, que esta pessoa tem buscado, que esta pessoa, Senhor, tem clamado ao Teu Espírito Santo, ó Pai, envia, meu Deus, a resposta, a vitória para o Teu Filho. A vitória para a tua serva que tem clamado e orado em prol desta porta aberta. Abre, Senhor, a porta, porta de escape. Abre as portas para esta vida. Tere-me, clama, alamasturianda, alabai. Deus tremendo e poderoso, confirma, meu Pai da glória, a providência, o grande livramento, Senhor, para esta vida, para esta pessoa. Coloca, meu Senhor, a fé no coração desta vida, para que não haja mais a incredulidade, para que não haja, Senhor, a dúvida, meu Pai da glória, para que isto não venha atrapalhar, que a mão do Senhor possa agir nesta vida. Sim, ó Deus, age mesmo, ó Pai, age neste coração, age dentro desta casa e repreenda a contenda, repreenda esse demônio, ó Pai, que está destruindo esta família, que está destruindo os familiares, o casamento. Tenha misericórdia e restaura, meu Deus, esta vida, meu Pai, este matrimônio, esta casa que está agora em crise. Senhor, renova, meu Pai, renova, meu Senhor da glória, traz a restauração, ó Pai, te calamassuri, me clama, em nome de Jesus Cristo, eu creio, Senhor. Oh glória, renova, meu Deus, renova, meu Pai, a sua igreja, abençoa todas as igrejas pentecostal, Deus e amor, meu Pai, as igrejas locais, casa de oração, as regionais, as centrais, as setoriais, ó Pai, as estaduais, ó Deus, vai alcançando, vai libertando as almas, vai salvando aquelas almas, ó Pai, que estão perecendo. Quando o Senhor entrou na casa de Zaqueu, muitos questionaram, ele está entrando na casa de um homem pecador. Jesus, ouvindo isso,

Obrigado pelo teu amor. Obrigado, ó Pai, nós somos pecadores, nós somos falhos e miseráveis, e necessitamos do teu perdão, da tua graça, porque o homem, quando está em pecado, o homem na sua natureza caída, não há possibilidade de se achegar a Deus. Oh, meu Pai.

Deus da glória, salva este coração, salva esta mente, salva esta pessoa que está agora aprisionada, está, meu Pai, sendo o Senhor da glória, alvo de Satanás. O diabo está destruindo, o diabo está lutando para matar, para destruir a vida desta pessoa, mas eu clamo a Ti, ó Deus, para que o Teu Espírito agora liberte esta pessoa. Liberta mesmo, ó Pai, liberta esta casa, liberta esta família que tem orado, buscado e clamado pelo socorro, pela libertação deste jovem, pela libertação desta jovem. Alá, blastu, rimicalamasterianda, lavaia, liberta, meu Senhor, sai daí agora, demônio da depressão, opressão diabólica, eu te repreendo agora, você que está lançando setas, dados inflamados do maligno na vida desta pessoa. Satanás, sai aí agora, sai daí agora, em nome de Jesus Cristo. Pensamento suicida, pensamento maligno, eu te repreendo no nome de Jesus Cristo, Salvador. Vai queimando, Senhor, liberta esta pessoa, liberta, meu Pai, vai libertando esta pessoa da escravidão, liberta esta pessoa das trevas. Quantos agora não estão na luz, mas estão em trevas, mas o Filho de Deus, que manifestou-se na terra para trazer consigo a luz, e Espírito Santo, onde havia trevas, a luz raiou, veio a luz, Espírito Santo, e nós estamos na luz, ó Pai, como o Senhor também, como na luz está, Senhor da glória, glorifiquemos ao Teu nome, ó Pai. Te calamasterianda lamaia, renova, Senhor. Renova, Senhor da glória, que haja, meu Pai, uma metanoia, Senhor, uma mudança de mentalidade, que hajam kenoses, ó Deus, um esvaziamento, ó Pai, a renúncia, ó Senhor da glória, em no nome santo do Senhor e Salvador Jesus Cristo, que nós oramos, ó Pai, salva, meu Deus poderoso, esta humanidade que está no erro, que está, ó Pai, no calabouço, que está aprisionado pelo sistema, mudando, ó Pai, mas nós oramos, ó Pai, com fé, porque cremos na virtude do Teu Espírito sobre a igreja, e que um grande avivamento virá, e nós estaremos preparados, ó Pai, como a igreja primitiva em Jerusalém estavam no dia da festa do Pentecoste. Deus, todos estavam reunidos no mesmo lugar, meu Deus poderoso, que haja esta comunhão, que haja, meu Pai da glória, este compartilhamento, ó Pai, de Espírito Santo, da Tua presença sobre a Tua igreja, sobre o Teu povo, sobre os membros da Tua casa, que todos possam glorificar o Teu nome e receber este grande avivamento. Espírito Santo, lembra-te, ó Pai, do Teu servo, da Tua serva, meu Deus, tenha misericórdia, Pai, confirma, meu Deus, a restituição na vida desta pessoa, que está morto espiritualmente, que está frio, que está cabisbaixo. Senhor, renova ele agora, renova, Senhor da glória, em nome de Jesus Cristo. Livra, meu Pai, esta pessoa da morte, livra de acidente, livra agora, meu Pai. Quantos agora o diabo está lutando para, meu Pai, arquitetar o mal, arquitetar, Senhor, a morte, na, Senhor, meu Deus e meu Pai, mas eu creio, Senhor, no livramento. O Teu sangue é poderoso, Teu sangue é poderoso para repreender o inferno, para repreender o mal, em nome de Jesus, ó Pai, livra, meu Pai, de acidente, livra, sim, ó Deus, de assalto, da bala perdida, da morte,
livra, meu Pai. Eu creio, Senhor, eu creio nisto, ó Pai, que assim como nós somos flechas na mão do valente, ó Pai da glória, prepara o teu servo, prepara a tua serva, para que possamos estar blindados, para que possamos estar preparados. Sim, ó Pai, eu oro com fé, ó Deus, eu clamo com fé, ó Pai. Espírito Santo, a tua igreja te glorifica, a tua igreja te adora. Todos os pedidos de oração que está sendo feita, Senhor, neste momento, abençoa mesmo, ó Pai, confirmando a vitória, a cura e o grande milagre. Meu Deus, abençoa os projetos sociais da nossa igreja, Deus e amor, o projeto da Fundação Reviver, a Associação Reviver Help, Deus e amor, Senhor, a Casa Aberta, 60 mais, Águas para o Nordeste, meu Deus, todos os demais projetos da Fundação Reviver, abençoa, meu Pai. Estamos no Agosto Verde, é o mês da beneficência cristã, que através do projeto da Fundação Reviver, que as famílias, meu Pai, possam ser alcançadas pelo teu amor, pela sua misericórdia, pela tua palavra, e recebam a salvação. Visita a ilha de Marajó, visita ali, Senhor, Breves, a capital da ilha de Marajó, Pai. Confirma a tua bênção completa, confirma, meu Pai, sobre aquelas jovens, adolescentes, famílias em vulnerabilidade, Senhor, que estão morrendo, estão carentes, ó Deus, salva aquelas vidas, vai abençoando o evento que acontecerá no próximo dia 22 deste mês, 32º aniversário da Fundação Reviver. Dai a vitória, meu Pai, dai a tua bênção completa, ah, Senhor da glória, em todas as nossas igrejas, Deus e amor. Confirma o milagre, confirma a sua providência, Senhor, dai saúde e graça à nossa presidente Ereni Miranda. Estenda as tuas mãos, ó Pai, e confirma a tua proteção, a tua graça, a virtude e a saúde do teu Espírito, ó Pai, toda a nossa diretoria deliberativa e executiva da nossa igreja, Deus e amor, Pai da glória, confirma a vitória, o renovo, o avivamento sobre os teus servos, Pai, o evento que acontecerá em setembro, ó Senhor, dia 4 e dia 5 deste mês de setembro. Senhor, meu Deus, envia toda a mocidade, ó meu Pai, envia os teus servos, esta juventude, para receber, meu Pai, a sua glória, para sentir o derramamento do teu poder, que acontecerá e será derramado sobre o teu povo. Confirma a bênção, ó Pai. É que seja 2 dias, ó Pai, de impacto espiritual do teu poder e da tua glória. Salva, salva mesmo esta mocidade. Salva, meu Pai, estas vidas, porque o Senhor tem obra, o Senhor tem chamado, o Senhor tem um ministério para colocar em cada uma das mãos dos teus filhos e filhas. Confirmai, ó Deus, a grande bênção e a virtude, a resposta do teu Espírito sobre esta casa. Teire me anda la basura e me clama. Oh, glória a Deus, oh, glória a Deus. Obrigado, Santo Espírito. Obrigado, Santo de Israel. Obrigado, meu Deus, pela sua bondade, por este momento de oração e de clamor. Obrigado mesmo, Senhor da glória. Obrigado, Senhor. Nós somos gratos pelo teu amor, nós somos gratos pela tua bondade, somos gratos pela tua misericórdia, em nome de Jesus Cristo, o Todo-Poderoso. Confirma mesmo a virtude do teu Espírito, ó Pai, e repreenda o mal, repreenda todos os dados inflamados do diabo que estava sendo arquitetado contra esta pessoa. Todos, meu Pai, os nossos ouvintes também que estão pela rádio, confirma mesmo, Senhor, confirma mesmo a tua bênção, ó Pai, tirando esta angústia, esta depressão, esta agonia, esta preocupação. Confirma mesmo e entrega a tua bênção e a vitória na mão dos teus servos,
E é o que nós te pedimos, ó Deus, e te agradecemos para a tua glória e para o teu louvor, em nome de Jesus. Amém e amém. Glória a Deus, glória a Deus. Que maravilha, que bênção. Queridos ouvintes, internautas, vocês que oraram comigo, com fé, creia na vitória de Deus na sua vida. Eu quero convidar a todos vocês agora, que se encontram afastados, se encontram agora precisando de um milagre. Deus quer mudar a tua história. Assim como Jesus entrou na casa de Zaqueu, Ele quer entrar na sua casa aqui hoje. Mas faça esta oração de confissão de fé. Senhor Jesus, eu estou reconciliando na sua presença. Senhor Jesus, eu te aceito como meu Salvador. Perdoa as minhas falhas, as minhas iniquidades, os meus pecados. Senhor Jesus, me aceita como teu filho. Me ajuda a permanecer firme na tua casa. Senhor Jesus, escreve o meu nome lá no céu, no livro da vida, e me faz um vaso novo. Muda minha história para que eu possa desfrutar das tuas promessas em minha vida, em nome de Jesus. Amém. Graças a Deus. Envie a sua mensagem para o nosso WhatsApp, DDD 11 950 94 46 45. Também temos nosso WhatsApp ali da Rádio Deus e Amor, DDD 11 98292 3392. Entre em contato conosco, nós lhes daremos total apoio, total suporte. Você que aceitou a Cristo, a Jesus, visite uma igreja mais próxima de sua casa, converse com o pastor, você reconciliou, que aceitou Jesus através da rádio Deus e Amor, e ele lhe receberá em nome de Jesus, vai ser uma bênção. Lembrando a todos que nós estamos aqui localizados na Avenida do Estado, 4568, na Liberdade. Entrada principal pela Avenida Prefeito Passos, número 10. Temos cultos todos os dias, em 5 horários, e daqui a pouquinho, às 15 horas, teremos mais uma concentração da sexta-feira da Libertação Total. Pastor Kleber de Oliveira, ministrando a Palavra de Deus. Já quero convidar todos vocês a unirem-se conosco neste propósito, em nome de Jesus. Que Deus abençoe quem orou com todos vocês. Foi seu irmão em Cristo, Diácono Lindenberg.

0: 7 horas da noite. 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
1: 12 horas e 31 minutos.

0: Muito bem, prezados ouvintes, que Deus os abençoe grandemente. Programa Mensagens Cantadas fazendo companhia para todos vocês. E é prazer nosso estar sempre sendo o vosso companheiro no dia a dia, não é? Levando mensagens de fé, de esperança aos vossos corações. Tudo bem contigo, Débora?
1: Tudo bem, graças a Deus. Aqui estamos, né? Mais uma programação alcançando o coração do ouvinte, o que está perto, o que está longe. O importante é que a bênção de Deus, o conhecimento da palavra do Senhor, realmente tudo isso está chegando aos vossos lares.
0: Muito bem, ouvintes, nós começamos o nosso programa nesse dia tocando para vocês do CD Débora e Léia ao vivo, volume 2, o hino Gratidão. E já voltamos falando de coisas boas, boas, boas para todos vocês.
1: Que oportunidade, Senhor, obrigada. Quem pode dizer obrigado, Senhor? Quem pode dizer, você que está nos assistindo, você que está nos ouvindo, diga obrigada, Senhor.

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1: E nós ouvimos aí o primeiro hino dessa programação, agora nos resta somente a meditação do dia.
2: Eu gostaria hoje, Débora, de tocar um assunto que eu acho que é um assunto que ele de alguma forma vai englobar todas as pessoas. Nós estamos vivendo tempos difíceis, não é? O nosso país não anda, eu diria, economicamente bem das pernas, mas a gente vê já uma recuperação. Nosso país sempre se reinventa, as pessoas são criativas, muitos são trabalhadores de verdade. E a gente estava observando a questão das pessoas que estão vindo de fora do Brasil, estão vindo de outros países, né? Porque a crise lá parece que está muito pior. E nós temos no Brasil o quê? Haitianos? Nós temos gente de todos os países, mas assim, mais em massa, né? Até por questão de sobrevivência. Nós temos haitianos, mas nós temos alguns bolivianos, mas nós estamos agora no fenômeno dos venezuelanos. Na Venezuela falta tudo. Para os ouvintes terem uma base, nem os pastores querem ficar na Venezuela, porque a coisa está realmente bastante difícil.
1: E eles estão entrando pela fronteira, né?
2: Exatamente.
1: Entrando para o Brasil.
2: A gente vê a maldade humana, né? Fica difícil, às vezes, você ver o bem nas pessoas, porque o bem parece que ele demora tanto a aflorar, mas o mal parece que, de repente, ele aflora muito mais rápido, muito mais visível. Então, esse tema de refugiados, ele está na pauta, eu diria, do dia, da semana, do mês, e a gente vê esse deslocamento forçado. Eu não vou falar da Europa, não vou falar dos países africanos, porque o assunto nosso aqui é com o Brasil mesmo, né? Então, nós nunca vimos na história um deslocamento tão grande de pessoas de um país a outro país, em busca, às vezes, só da comida.
1: Da sobrevivência, né?
2: Sobrevivência. Não é brincadeira passar necessidade, passar fome, né? E, infelizmente, a gente vê que a recepção de algumas pessoas é uma recepção dura, uma recepção
1: desumana,
2: fria,
1: né?
2: Desumana, sem Deus, sem amor, sem nada. E olha que nós vemos crianças, e olha que nós vemos idosos, não que pessoas adultas, jovens e adolescentes não tenham também sentimentos, fome, necessidades ou sonhos. Todos têm. Então a gente tem que atender bem todos. Você se lembra de Agar, aquela mulher que foi mãe de Ismael? Ismael, filho de Abraão. Quando ela foi tirada do seio da família ali por questões familiares mesmo, né? A pergunta feita a ela foi: de onde você vem, para onde você vai? Então, essa pergunta poderia ser feita também a cada uma dessas milhares de pessoas que estão se deslocando daqui para ali.
1: Haitianos, bolivianos,
2: venezuelanos, até peruanos e brasileiros. Porque uma vez eu vi, Débora, uma reportagem há muitos anos atrás, quando se fazia muita gozação no baiano que vinha para São Paulo.
1: Eu me lembro
2: que uma reportagem, uma vez, de uma revista semanal, ela, indignada com a falta de receptividade dos baianos que vinham para São Paulo, isso na década de 80 foi a matéria, mas baianos ou nordestinos vêm para São Paulo desde sempre, em busca de uma vida melhor, muitos deles, e por que não? Todos têm o direito a buscar uma vida melhor. E alguns paulistas, inclusive alguns, eu vou dizer participantes de gangues, né? Porque só pode ser gangue. Eles atacavam nordestinos, eles eram meio que, eu não quero usar esse termo aqui, mas eram, não vou usar esse termo não, mas era absurdo o que acontecia. E uma revista publicou que esses paulistas que não sabem receber os visitantes aqui, não sabem receber os imigrantes aqui na cidade de São Paulo em busca de uma vida melhor, com toda certeza, eles serão os baianos de Miami. E acontece que são mesmo.
1: A fila anda, né?
2: A fila anda, e o que acontece é que é a questão da semente, é a questão de que, às vezes, a pessoa quer buscar uma vida boa lá, lá em Miami, na Alemanha, na França. Lá eles serão, então, de repente, as pessoas que vão sofrer aquilo que elas colocaram de sofrimento nas costas de outras pessoas que buscavam uma vida melhor. Então, eu acredito que o imigrante, eu acredito que o forasteiro, ele tem que ser recebido, sim. Eu sei que o Brasil tem os seus problemas, mas tem que ser recebido de braços abertos. E é claro, ele deve buscar ser legalizado, tudo, né? Porque não é brincadeira. Assim como a gente vê a questão da aliança, né? Como esse tema é tratado no livro de Gênesis, por exemplo, né? A gente tem que entender que nós cristãos também, de qualquer tipo de nacionalidade, nós somos também peregrinos e estrangeiros, forasteiros desse mundo, já que a nossa pátria, ela está nos céus, a nossa cidade está nos céus, conforme a Bíblia fala aos Filipenses. E o autor dos Hebreus é quem nos lembra, na verdade, não temos aqui cidade permanente, mas buscamos a que há de vir. Então, nós devemos sim entender e ser mais um pouco hospitaleiros, né? E nos lembrar dos refugiados, como se nós estivéssemos refugiados com eles. A Bíblia fala que nós devemos nos lembrar do estrangeiro, do refugiado, do peregrino, como se nós estivéssemos peregrinando estrangeiros e refugiados com eles. Não é? Receber bem e não tratar essas pessoas como escravos. Nós vemos aí que, infelizmente, lojas grandes acabam pegando o tipo da mão de obra dos estrangeiros que vêm, às vezes, em busca de um prato de comida. Escravizam essas pessoas. É absurdo. Então a gente tem que ter um pouco mais de misericórdia, um pouco mais de misericórdia, tratar o estrangeiro de uma forma diferente. Ele está buscando uma vida melhor, está buscando uma forma de criar os filhos, criar uma família de uma forma mais digna. Então eu tenho certeza absoluta que é agradável a Deus, é bíblico a gente receber com amor, com carinho. Eu e a Débora, nós participamos, eu diria, num tempo da nossa vida, dessa questão de termos que migrar, né? E a gente morou lá fora. E é sofrido. A gente lá quer que as pessoas nos recebam, a gente quer que as pessoas nos apoiem.
1: Não sejamos discriminados, né?
2: Nós não queremos ser discriminados. E se nós não queremos, por que às vezes fazemos isso? Não é? Por quê? Então eu gostaria, ouvintes, de deixar aqui o nosso... Eu tenho certeza que não é só o nosso ponto de vista, mas gostaríamos de deixar aqui aquilo que retrata uma verdade embasada na palavra de Deus. Vamos tratar bem o estrangeiro. Vamos tratar bem as pessoas que vêm em busca de uma vida melhor. O Brasil tem essa coisa de que realmente, isso é inegável, é fato, né? Alguns estados são melhores que outros na questão econômica. E a gente tem que receber quem vem buscar uma vida melhor, quem vem trabalhar. Essa gente é tão sofrida, mas muito sofrida.
1: A gente sabe de casos, né, de muitos bolivianos que estão fazendo um trabalho escravo nessas oficinas de costura, né? Muitos deles sofrendo toda essa escravidão apenas por um prato de comida, não é verdade?
2: E também as pessoas que vêm de outros estados agora, estamos colocando todo mundo, né? A pessoa que está lá no sertão onde não tem água, aí chega em São Paulo, ou Rio, ou Curitiba, ou enfim, os estados que têm, eu diria, mais condições, que são muito abençoados. Essa pessoa é recebida às vezes como lá vem o nordestino, lá vem o cabeça chata, lá vem... Não, isso é errado. Esse é o nosso país, essa é a nossa pátria, todos têm o direito de buscar uma vida melhor, onde quer que entendam ser melhor. E essas pessoas estão apenas buscando a sobrevivência, Débora disse bem, a sobrevivência. Então vamos ser um pouquinho mais amorosos, recepcionar, vindo de outro país, vindo de outro estado, pessoas buscando sobrevivência, vamos estender a mão, não discriminar e formar grupos e basicamente expulsar essas pessoas com gozações que se criam, que se fazem, porque com toda certeza, além de, na minha opinião, isso é criminoso, é um pecado muito grande diante dos olhos do Senhor.
1: É, Deus nos traz esta palavra para que a gente possa refletir e mudar as nossas atitudes se assim estamos cometendo, não é mesmo? Obrigado, ouvinte, que você está nos acompanhando, e obrigado, Senhor, por esta palavra. André e Alexandre vão cantar o hino Não Me Deixe Só, do CD Coração Adorador, um lançamento MC Music.

0: Queremos, Senhor, estar ao seu lado. Aí vocês acompanharam André e Alexandre do CD Coração Adorador. Esse CD que está aí na sua cidade, na Igreja de Deus de Amor Central. Ou então pelas nossas plataformas digitais, Deezer, iTunes, Google Play, enfim, você pode adquirir este lançamento.
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0: Lourival, antigamente a gente ouvia muito aquele, vamos dizer, aquela expressão, a pessoa está caduca, né? Está na sua idade já centenária ou na sua idade já de terceira idade. E hoje a gente vê tudo isso tendo um novo nome, né? Um novo termo, mal de Alzheimer, uhum. Quando a pessoa perde já as suas propriedades cognitivas, uhum. A pessoa começa a perder reconhecimento de pessoas, a pessoa começa a ter um branco na mente, né? Para que vocês possam entender o mal de Alzheimer, que antigamente era tido e conhecido como caduquice, né? Uhum. E surgiu um novo estudo agora que dá para reverter o Alzheimer. É, reverter o declínio cognitivo imposto pelo Alzheimer, que é essa doença que afeta cerca de 47 milhões de pessoas no mundo, é um santo graal da medicina. Daí o chamariz, né, de um trabalho recém-divulgado por uma equipe da Universidade da Califórnia, nos Estados Unidos, que afirma ter recuperado parte da memória e de outras capacidades mentais em 10 voluntários que foram submetidos a protocolos personalizados e baseados em ajustes no estilo de vida, também no suplemento de vitaminas e medicamentos. Olha que interessante. E este artigo chega a citar um paciente que teria ganho volume expressivo no hipocampo, que é a área do cérebro que é associada à memória recente. E apesar dos alardes, o programa é alvo de muitas críticas. Além de uma conclusão pretensiosa e de apelo comercial, vemos mais uma pequena série de casos do que um estudo clínico. Não são seguidos critérios fundamentais em ciência, diz a neurologista Paula Caramelli, da Universidade Federal de Minas Gerais. E ela diz ainda, os tratamentos atuais propiciam algumas melhoras ou estabilização temporária do quadro do mal de Alzheimer. Então, eles estão aqui fazendo um contra-ataque a essa demência, que a pessoa vai tendo, vai perdendo os seus pontos de cognição, né? E eles estão fazendo estratégias para minimizar, pelo menos, o prejuízo do mal de Alzheimer nas pessoas de terceira idade. Eles atuaram com medicamentos, que atuam na química cerebral, para retardar ou compensar os danos. A atividade física, essas pessoas passaram por atividades físicas e os exercícios melhoraram a circulação do cérebro e o envio de nutrientes aos neurônios. E também estímulo ao cérebro, colocar essas pessoas para fazer palavras cruzadas. Olha, uma simples palavra cruzada, um sudoku, fizeram com que a parte de estímulo ao cérebro foi realmente forçada e isso fez com que as conexões entre as células nervosas fossem melhoradas. Olha que interessante, né? Outra coisa que as pessoas foram submetidas ao controle de peso. Não deixar essas pessoas engordarem demais. Também ao controle do diabetes, da pressão arterial e do colesterol. Eles também são ligados ao avanço do mal de Alzheimer. Vejam que coisas interessantes que a gente pode fazer, são pequenas atitudes, né? Alimentação. As evidências jogam a favor da dieta mediterrânea. Qual é essa dieta? Cheia de vegetais, peixe e bastante azeite extra virgem. E, finalmente, muito, muito controle sobre o sono. Pouco descanso e estresse demais levam à inflamação. Um inimigo do cérebro. Olha que coisa interessante. Realmente a medicina avançada aí, né? Nossas felicitações e o nosso parabéns aos cientistas que estão lutando aí para que revertamos o mal de Alzheimer. Mas a gente pode começar agora, né? Tendo uma boa atividade física, não ficarmos sedentários, controlando o nosso peso, o nosso sono e a nossa alimentação. Tudo isso pode evitar o mal de Alzheimer quando estivermos na terceira idade.
2: Fazer um sudoquinho.
0: Palavra cruzada, né? Porque isso é um estímulo ao cérebro e muita leitura também. Quem lê bastante, estimula o cérebro.
2: Ah, inclusive falam aprender uma nova língua.
0: É, um novo idioma.
2: O que eu estava dizendo a você ontem? Ontem nós estávamos em casa ali. E eu estava dizendo que o dia que eu faço um exercício físico, falando isso ontem, mas até forte, esse dia eu caio na cama com uma pedra, né?
0: E eu também comecei a notar que quando eu faço o exercício físico, eu durmo melhor. Bem melhor, né?
2: Então, ouvinte, olha, tem pessoa que fala, ah, eu sou crente em Jesus Cristo, e essa pessoa acha que ah, não vou fazer nada. Precisa fazer um exercíciozinho. E o meu pastor aí que está me ouvindo aí, com toda, com data vênia, né? Com todo respeito, né? Ah, não dá para associar essa barriga grande sua aí a jejum e oração, né? Isso aí já pegou tempos atrás, essa... mas agora não tem mais como explicar, né?
0: Você sabe que essa barriga aí é a gordura visceral. É a pior que tem, aquela que envolve as vísceras, estômago, pâncreas.
2: E eu e a Débora podemos falar, né? Podemos falar porque nós perdemos bastante peso. Acho que eu e a Débora juntos perdemos mais de 50 quilos.
0: Nossa, gente, eu cheguei a pesar 98 quilos.
2: E eu 84. Do meu tamanho, parecia um bujãozinho.
0: Hoje eu tô com 69, 70 quilos, né? Quer dizer, não foi uma dieta, foi uma reeducação alimentar por todos esses anos da minha vida.
2: Caminhadas, né?
0: Sim, muito exercício.
2: Enquanto podia se caminhar, né?
0: E foi difícil, porque a gente tinha uma alimentação pobre, no sentido nutrientes e muita gordura, né? Fomos trocando do frito para o assado, do empanado para o grelhado, e assim fomos reduzindo as calorias e tendo uma vida muito saudável. Hoje a gente apela para uma vida saudável, né?
2: Tá certo, ouvinte. Não é uma opinião, é na verdade o fato, né? E vai fazer bem para todo mundo, para nós, para vocês. Nós vamos viver muito mais e com qualidade.
0: É verdade. Mais uma página musical chega pra gente do CD Promessa de Vitória com a Ângela. Privilégio especial.

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1: Ah, a fiança. Mensagem bonita na voz de Daniela Balabem.

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2: As nossas famílias estão sendo destruídas pelos males do século. E como isso acontece? Primeiro, pela presença da indiferença, ou seja, um fastio das coisas boas da vida. Pelo egoísmo, que gera ciúme, dominação. Pela falta de fé em Deus, né, como experiência doméstica, experiência diária. Pela falta de referência ética doméstica. E a sociedade sofre disso. E também pela falta de alegria genuína em casa. Muitos filhos estão tristes, embora vão à igreja e tenham pais crentes. Então nós precisamos desenvolver atitudes positivas que permitam que o projeto de Deus para a nossa família aconteça de modo natural. Então nós não temos que reinventar a família. Primeiro, nós precisamos de apresentar a pessoa de Deus aos familiares de modo saudável, de modo dinâmico. Como que é isso? Tem muitos irmãos que aceitam Jesus e começam com fanatismo, né? E tiram esse doce prazer da família conhecer a Deus. Então, quando ela aceita Jesus, às vezes ela não participa mais de um almoço em família, ela se tranca no quarto, se isola da família. Então, ela não está apresentando a pessoa de Deus aos familiares de modo saudável, mas de modo fanático. E as famílias, então, vão se separando. Os familiares daquela pessoa que está praticando isso vê Deus de uma outra forma, como fanático, né? Como que aquela pessoa da família realmente passou por uma lavagem cerebral. E aí a família nunca vai ser ganha para Jesus. E também é muito importante desenvolver essa atitude, fazer da oração o eterno legado de amor. Confiança em Deus, comunhão entre os membros da família. Orar pelo simples prazer de orar, não como como algo obrigatório, né? Ter uma cultura de oração doméstica. Você pode falar com a sua família, se vocês quiserem orar comigo aqui, vamos fazer uma palavra de oração, vamos ler um versículo. Isso é importante, né? Também resgatar os princípios bíblicos da disciplina com urgência na formação dos filhos. A gente vê que muitos pais crentes estão perdendo os seus filhos por causa da indisciplina. Se você não ensinou Provérbios 22:6 até os 5 anos, como será então o seu filho aos 12? Ensina o menino. Né? Quarto lugar, que tal desenvolver o projeto ético familiar desde a infância? Assim, de modo simples. E na adolescência, juventude, trabalhar os valores do livro de Provérbios. A ética bíblica, ela tem sido um valor esquecido em muitos lares cristãos. Vamos dizer que é uma dracma perdida, como diz em Lucas 15. Né? E finalmente, fortalecer os laços do casamento e trazer os filhos para esse viver amoroso, para que eles se sintam parte de um todo abençoado por Deus, né? Tendo ali um convívio harmonioso que vai edificando cada membro da família. Para concluirmos, nós sabemos que Deus provou o seu amor por nós e nós não merecíamos. A nossa família também é assim. Nosso cônjuge, nossos filhos, eles também não são perfeitos. Abraão é o nosso pai na fé, por sua fé, por seu aprendizado da graça de Deus, porque ele sabia ceder, ele era um homem espiritual e sábio. Então, querido ouvinte, viva positivamente o maravilhoso texto bíblico na sua família. E Deus vai cuidar do resto. Acredite, buscai, pois, em primeiro lugar o reino de Deus e a sua justiça, e todas essas coisas lhe serão acrescentadas. Procure ser sábio, principalmente se a sua família ainda não é salva. Através do seu testemunho, da sua atitude, você pode ganhar toda a sua família, mesmo até sem palavras.

0: E no programa Mensagens Cantadas de hoje, você vai ficar sabendo que no início eram os padres quem estabeleciam os nomes e os sobrenomes dos recém-nascidos. Essa era uma influência católica. Evidente que não tinha como alcançar todas as pessoas, né? Mas no início da colonização portuguesa do Brasil, eram os padres que estabeleciam a maioria dos nomes e sobrenomes dos recém-nascidos. Nessa época, nomes de origem indígenas e também africanos eram rigidamente censurados. Em Portugal, esse costume chegou a ser uma lei. Não pode, Portugal não podia. E essa influência predominou até a proclamação da República em 1889, quando até então o catolicismo reinou absoluto como religião oficial do Brasil. Todavia, ainda hoje é comum dar-se nomes aos filhos por ter eles nascido nos dias de determinados santos católicos. Muitas mulheres, por exemplo, se chamam Rita de Cássia, exatamente porque nascem ou nasceram no dia 22 de maio, considerado o dia de Rita de Cássia. Ademais, quem não conhece, por exemplo, alguma Maria Aparecida, Maria das Graças, Maria das Dores, Maria de Lourdes, Maria do Carmo, Maria do Rosário, e até Maria Encarnação, Conceição, todos esses são referências à Senhora Aparecida, que é, sem dúvida alguma, a católica, né? Assim, tipo... Então, só para você ficar aí inteirado, né? Você que não sabia, e a gente vai sabendo também, aprendendo com o programa Mensagens Cantadas, porque a gente aqui no programa aprende como vocês aprendem aí em casa. Algumas coisas a gente já sabia, algumas coisas não. De qualquer maneira, o programa Mensagens Cantadas, além de ser um programa espiritual, é um programa também que traz a você cultura, tá bom?
1: Nos braços de Deus e no bonito na voz de Débora Miranda, do CD É Assim Que Adoro.

0: Eu li uma pesquisa aqui que me causou dor no coração. 26 toneladas de alimentos ao ano tem o lixo como destino nos lares brasileiros, né? E foi entrevistado 85 homens e mulheres, e a maioria disse que, sendo eles de nível superior, né? 34% deles afirmaram que às vezes jogam comida no lixo, ao passo que 17% fazem isso com frequência. E quanto maior a família, maior o desperdício de comida. Muita gente joga fora resto de comida do prato ou deixa produtos estragarem. Aí, não tendo jeito, o motivo principal é descartá-los. E o que está acontecendo, né? Quais os motivos principais que levam ao desperdício? A maioria, mais da maioria, não faz um planejamento do cardápio e acabam comprando comida demais. Outros esquecem que congelaram restos de alimento e ele passa do tempo para ser consumido com segurança, ou simplesmente não querem mais comê-lo dia algum. 41% jogam fora a comida deixada no prato, 39% não conserva o alimento de acordo, né, e acaba ficando deteriorado. E olha só, o que mais vai para o lixo é fruta, legumes e verduras. E depois pães, produtos de confeitaria. Em terceiro lugar, produtos industrializados, como enlatados, iogurtes, pratos prontos. E finalmente, carnes e peixes. Se você for numa feira livre, terminada a feira livre, você vai ver quanto alimento bom está sendo jogado no lixo. Realmente faz parte da nossa cultura, né? Parece que isso não é ensinado, isso não é colocado na mente das crianças desde o início da sua vida escolar, né? Assim também como as leis de trânsito. Tem escolas, sim, né, com pouquíssimas exceções, que ensinam a educação para o pedestre, para o motorista. E a gente vê que isso vai passando de geração em geração. E quanta gente passando fome, não é? Então vamos maneirar aí no desperdício, né? Por isso é bom você fazer uma compra semanal, porque assim você utiliza aquela semana aqueles alimentos. Se você faz uma compra mensal, que seria somente para o produto básico, né? Arroz, feijão, que você utiliza todos os dias. Mas produtos perecíveis como alface, enfim, legumes, verduras em geral, frutas, isso aí poderia ser realmente calculado. Se a pessoa não gosta de beterraba, só você gosta, você não vai comprar 5 beterrabas, né? Compre uma, não é verdade? É assim que a gente vai diminuindo esse desperdício, que eu acho que no fundo é um pecado, porque tem tanta gente com fome e a gente jogando da nossa mesa para o lixo alimentos que não planejamos.
1: Estavam bons ainda para ser usados.
0: Estavam até bons para ser usados e não usamos, né?
1: Antes de fazer a comida, quantas pessoas vão se alimentar? O que é o suficiente para a quantidade de pessoas que vão se alimentar, para evitar o desperdício? Tem pessoas que não têm dó mesmo, né? Acabou, joga tudo fora, não pensa em guardar para amanhã. E eu digo a vocês, ouvintes aqui, não tenho vergonha nenhuma de dizer isso, em casa a gente vai guardando o alimento,
0: reutilizando,
1: não se joga fora absolutamente nada, né?
0: É verdade.
1: Porque realmente a gente sabe da dificuldade e da necessidade de tantas pessoas que nada têm. E não só isso também, a gente sente que realmente é pecado mesmo jogar comida boa fora.
0: É verdade. Né?
1: Como depois...
0: A gente vai congelando, né? Chegou bastante alimento. A gente ganha muito alimento, né? A gente congela e vamos tirando pouco a pouco e assim utilizando.
1: Tá,
0: né?
1: Certo. Débora, acho que dá tempo de tocar um pedaço mais de um hino, depois já temos o nosso quadro.
0: Sim, nós vamos ouvir um pedacinho do hino Deus Piedoso, do álbum Novos Valores, volume 4.
1: E logo após o nosso quadro... Uma...

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1: Chegando uma carta inédita, um novo testemunho de Marli Martins, da cidade de Guarulhos. O bairro é Jardim Cumbica, e assim ela inicia a sua experiência com Deus. Me chamo Marli Martins, resido aqui em Guarulhos, interior de São Paulo, e eu gostaria imensamente de poder participar deste programa contando o que Jesus tem feito em minha vida e principalmente a experiência que marcou a minha vida. No ano de 2016, no mês de fevereiro, de repente eu comecei a sentir uma forte

dor no abdômen. Mas aquela dor não veio assim devagarzinho, ela veio muito rápido e repentina, que me deixava com dificuldade até para respirar. O que será que está acontecendo comigo? Eu sempre tive uma boa saúde. Então, naquele momento, eu passei a clamar a Jesus pelo seu socorro, que viesse em meu encontro, que me ajudasse naquele momento. Realmente, a dor cessou. Contudo, outro dia, a dor reapareceu e com mais intensidade. Então, neste momento, resolvi, então, ir ao pronto-socorro. Quando lá cheguei, foram realizados alguns exames e foi constatada uma infecção abdominal. A médica passou os medicamentos, porém a dor não passava. Tomei mais umas injeções, ali mesmo no hospital, intravenoso, e nada de passar aquela dor. A dor não passava. Como não era conhecida a origem daquela infecção, começaram a fazer outros novos exames. E eu disse para o médico: doutor, não seria o caso de o senhor solicitar uma ultrassonografia a fim de que o negócio saia mais rápido, porque só pelo exame de sangue não estamos conseguindo saber o que é? Ele disse: muito bem, vou pedir agora mesmo. O exame foi realizado e o médico do pronto-socorro aconselhou a realização de outros exames em um hospital que apresentasse maiores condições. Ele acabou dizendo para mim: olha, pelo que estou vendo, eu acho que um hospital com mais condições você seria muito melhor assistida, porque aqui nós temos recursos, mas o seu caso exige um pouquinho mais de atenção médica, talvez de uma internação mais prolongada, de novas aparelhagens, enfim. Então, acabei saindo daquele hospital e procurando um hospital que podia ter esses recursos para o caso. Irmã Débora, cheguei a um hospital com mais recursos e começaram novos exames. E assim foi constatada e diagnosticada a minha dor. Era um tumor. E o tumor deveria ser imediatamente removido. Se fazia necessária a realização de uma cirurgia urgente. Meu Deus, como assim? Eu já vou ter que ser operada? Ai, eu fiquei apavorada. Meu Deus, tem misericórdia de mim. Comecei a clamar por socorro para que ele direcionasse, iluminasse os meus caminhos, a fim de que eu fosse encaminhada para um hospital que pudesse realizar a cirurgia com mais atenção, com mais recursos. Irmã Débora, saí daquele hospital bastante abatida e me disseram, indicaram um hospital aqui em São Paulo, Pérola Bighton, que é o Hospital da Mulher, muito conhecido na capital paulista. E como providência divina, eu dei entrada nesse hospital. Começamos então os exames, todos outra vez, desde sangue, ultrassonografia, raio-x, tudo que vocês possam imaginar. E as dores eram intensas. Irmãos, pense numa dor que até com morfina você não consegue respirar. A dor era muito forte, eu não conseguia nem me alimentar. Para que vocês possam ter uma ideia, eu comecei a perder peso, já estava perdendo quase 30 quilos, porque eu não conseguia me alimentar. E o emagrecimento era considerável, uma vez que o meu alimento diário era apenas água de coco. Água de coco, soro, era isso, eu não poderia comer nada, porque a infecção estava na parte digestiva, na parte abdominal. Eu poderia morrer ao me alimentar. O que vão fazer comigo? Qual será o meu futuro? O que vou fazer? Senhor, me ajude, eu estou desesperada. Tem misericórdia, venha ao meu encontro.
Eu comecei a ter as dores no mês de fevereiro. Já era junho de 2016, do mesmo ano. Nesta data, conseguiram realizar a cirurgia, porque as dores já se tornavam insuportáveis. Irmã Débora, tudo começou a ser preparado. Enquanto eu aguardava a enfermeira que iria me levar para o centro cirúrgico, eu comecei a orar ao Senhor ali mesmo. Senhor, aqui estou. Tudo tem o seu propósito, tudo tem um objetivo. Senhor, eu estou nas tuas mãos. É o Senhor quem dá a vida, é o Senhor quem tira a vida. Senhor, sou pecadora, sou falha, mas sou sua serva. Mas Senhor, neste momento, que estou neste vale, vá à minha frente iluminando os médicos para que tudo corra bem. Permaneça comigo, Senhor, durante o procedimento cirúrgico. Irmã Débora, a última vez que eu olhei o relógio na parede do centro cirúrgico, o relógio marcava 8 horas e 20 minutos. E assim foi aplicada a anestesia geral. Quando eu acordei, parecia que eu tinha sido esmagada por um trator. Eu não sei expressar o que eu sentia. Doía minha cabeça, doía meu corpo inteiro. A dor era horrível. E começaram a aplicar doses e mais doses de morfina e mais uma dose. A dor não passava. E sempre que eu acordava gemendo, recebia mais uma dose de morfina. E aquilo parecia que estava me matando a cada momento. Ah, Senhor, e agora? E aquela dor parecia que havia algo que me cortava por dentro. Quando chegou a noite deste dia em que fui operada, eu já estava dopada, grogue, eu não conseguia falar. O sono me tomava, mas a dor era insuportável. Eu, em seguida, depois de ter passado por aqueles momentos ali naquele quarto pós-operatório, fui levada ao quarto e ali fiquei toda aquela noite passando dores terríveis. E eu pedia para a enfermeira: me dê mais morfina, porque eu não estou aguentando mais. E ela dizia: o médico não autorizou, eu não posso fazer isso. Eu vi amanhecer o dia e as dores não passavam. E finalmente a porta se abriu, eu já não sabia nem que horas que era, mas finalmente, quando a porta se abriu, eu já nem sabia que horas eram, mas eu vi que entrava a equipe médica para avaliar o meu quadro. Eu não estava confusa, eu estava consciente. E eu disse para o médico: doutor, o que foi? O que aconteceu? Era tumor mesmo, benigno, maligno? Qual era o tamanho disso? Porque o abdômen estava muito grande. Me explique. E assim ele me disse: dona Marli, o seu tumor era enorme. Para que a senhora pudesse ter uma ideia, pesava 3,880 kg e localizava-se no seu apêndice. Meu Deus! Era difícil acreditar naquilo que eu estava ouvindo. Ah, mas grande era a misericórdia do Senhor, pois logo o tumor estourou, atingiu o útero e os dois ovários, que tiveram de ser retirados. Em seguida, fui encaminhada para o Hospital do Câncer, aqui em São Paulo. Ah, irmã Débora, agora eu já tinha uma real noção da minha situação. Eu estava com câncer, o meu tumor era maligno. Eles nada mais podiam fazer, por isso que desde o primeiro hospital eu já fui sendo encaminhada para outro que tivesse mais recursos, porque desde o primeiro médico ele já sabia o que eu tinha, mas eu não sabia. Fui encaminhada para o Hospital do Câncer aqui em São Paulo e começou a cair a ficha, como a gente pode dizer. Logo fui atendida pelo cirurgião do aparelho digestivo e o especialista da oncologia. E pediram imediatamente uma ressonância magnética e uma tomografia do meu abdômen, pois conforme o diagnóstico médico, havia outro tumor do outro lado do meu abdômen.
Meu Deus, Senhor, tenha misericórdia de mim. Comecei a chorar. Em oração, comecei a pedir a misericórdia do Senhor. Eu comecei a falar com Jesus baixinho ali no meu canto, naquele canto escuro ali daquela madrugada. Eu falei: Senhor, essa enfermidade não é nada diante do seu poder. Basta somente um toque, Senhor. Basta apenas uma palavra, meu Deus, e o tumor desaparecerá, porque tu és Deus. O teu nome é

irmãos daquele hospital. Eu comecei a fazer todos os exames novamente. E voltei para casa. Porque o médico disse, você precisa ter acompanhamento médico de longos, longos dias. Você não pode ficar aqui no hospital todo esse tempo. Mas dá para você voltar para casa, se cuidar e a gente vai acompanhando, tendo e vendo a evolução desse tumor. Quando voltei para casa, eu voltei muito abatida. Iniciei uma campanha de oração, de 4 meses de oração pela madrugada. E 7 hinos de louvores a Deus eu entoava todos os dias antes de me deitar. Irmã Débora, eu estava ali em jejum, em forma de humilhação ao Senhor. Me lembrando de Esther, quando ela jejuou ao Senhor e pediu que o povo jejuasse com ela para que Deus intervisse na situação para salvar aquele povo. E eu dizia, Senhor, eu vou jejuar em forma de humilhação para que o Senhor venha intervir nesta minha situação. Eu não quero morrer de câncer, Senhor. Eu não quero morrer cancerosa. Tu és maior do que este câncer. Ah, Senhor, Tu podes. Tu és o meu amigo, Tu és o meu médico, Tu és o Rei dos Reis. Tu és poderoso, Senhor. Quando voltei ao médico na data já prevista, aquele médico oncologista que estava acompanhando o meu caso, ele solicitou uma nova ressonância quando eu ali cheguei. E uma outra tomografia, ele disse, nós vamos aguardar o resultado e depois eu te chamo para a gente discutir como vamos fazer no tratamento desse novo tumor. Passado algumas horas que eu estava ali ainda, o médico me chamou até o seu consultório. Meu coração estava muito ansioso. Meu coração batia mais rápido, eu vou ser sincera, eu estava bastante ansiosa. Mas ao mesmo tempo eu queria saber qual era o resultado. O médico mexia naqueles papéis, mexia naquelas folhas e virava de um lado para o outro, nas chapas, e mexia aqui, mexia ali, e via as imagens, chamou outro médico. Discutiram um pouco e de repente ele me disse, Dona Marli, eu tenho uma boa notícia para a senhora. Eu digo, doutor, diga o que é. O seu tumor desapareceu milagrosamente. Louvado seja o nome do Senhor. Eu sabia que o Senhor iria agir. Obrigada, meu Deus. Tu és maravilhoso. Que notícia maravilhosa. Foi um milagre. Um milagre para a glória de Deus. Não havia mais nenhum resquício de tumor. Fiquei extasiada. Eu nem conseguia me levantar daquela cadeira. As lágrimas molhavam meu rosto e eu me levantei dizendo glórias ao Senhor. Levantei as minhas mãos naquele consultório e dizia, doutor, Jesus me curou, Jesus me curou. Fui para minha casa em passos largos, glorificando, chorando, agradecendo e dizendo, Senhor, nem que eu viva todos os anos da minha vida, e dizendo obrigada todo dia, poderei agradecer o que o Senhor fez por mim. Eu estava tão feliz. E procurei o cirurgião do aparelho digestivo a fim de comunicar-lhe o resultado desse último exame. Porque ele havia afirmado que esse tipo de tumor maligno, no decorrer do tempo, normalmente reaparece. E que naquele exame, ele havia desaparecido. Ah, irmã Débora, foi o que eu fiz. Voltei até este consultório do primeiro médico. Mostrei para ele, ele ficou totalmente espantado e disse, realmente foi um milagre de Deus. Aleluia.
Eu sei que estou falando com tantas pessoas que possuem câncer, que o médico já disse que não tem mais jeito. Não se desanime, não fique triste. Levante uma campanha de oração, tenha fé. Se humilhe diante do Senhor, louve o nome dEle nesta prova, que o milagre também vai acontecer na sua vida, como também aconteceu na minha. Aleluias! Irmã Débora, e por orientação médica durante 10 anos, eu continuei o tratamento somente por prevenção, acompanhando, e nunca mais eu tive um sinal de nenhuma célula maligna no meu corpo. Eu agradeço ao Senhor. Senhor, como te agradecer? Como dizer muito obrigada? Tu és maravilhoso. Porque se compadeceu de mim, ouviu o meu clamor, o meu choro, recebeu os meus louvores e me concedeu mais uma oportunidade de vida. Ah, meu Pai, viverei para louvar e engrandecer o Seu nome para todo sempre. Irmã Débora, eu quero deixar aqui um versículo para o Senhor. Louvar-te-ei, Senhor Deus meu, com todo o meu coração, e glorificarei o Teu nome para sempre. E eu sei que esse meu testemunho edificou a fé de muitos que estão passando pela mesma situação que passei. Não se desesperem. Tenham somente fé e busquem a presença do Senhor, porque Ele está perto daqueles que o invocam, de todos que o invocam em verdade. Salmo 107 diz: então clamaram ao Senhor na sua angústia e Ele os livrou das suas necessidades. Obrigada, Senhor. Obrigada por este milagre. Obrigada por tudo, Senhor. E finalizando a minha carta, quero agradecer a irmã Débora, ao pastor Lorival, pela oportunidade de lerem a minha carta, de relatar aos ouvintes o grande milagre que Deus operou em minha vida. E aqui finalizo o meu testemunho no quadro Uma Experiência com Deus. Sou ouvinte Marli Martins, de Jardim Cumbica, Guarulhos, São Paulo.

0: Senhor, meu Deus, glorificamos o Teu nome. Obrigado pela Sua presença, Senhor, pela Tua palavra. Obrigado, Senhor, porque o Senhor não dorme, o Senhor é fiel. O Senhor não tosqueneja, o Senhor está sempre presente. Ah, Deus, a Tua palavra chegou até nós. Esta palavra maravilhosa nos lavou, nos purificou e aqui estamos, ó Deus. Te louvando por mais um dia, por mais um programa. Ó Senhor, quão grandes são as Tuas obras, as Suas maravilhas. O nosso coração não consegue realmente expressar tudo isso que sentimos e a gratidão que vai dentro do nosso coração, da nossa alma. Pai querido, obrigado por este programa. Obrigado pela Tua palavra. Obrigado pela Tua graça. Obrigado pela Tua infinita misericórdia, Senhor. E esta misericórdia, eu quero que o Senhor realmente derrame nesta casa. Que esta misericórdia alcance estas vidas. Que esta misericórdia alcance estas famílias. Ó Pai, durante esta programação, eu sei que o Senhor foi fazendo a obra, transformando corações, transformando vidas. E agora eu te clamo para que o Senhor quebre as cadeias que estão aprisionando esta família, este pai de família, esta pessoa que está nas drogas, essa pessoa que está com problemas no emprego, problemas familiares. Senhor, venha desatar agora todo o laço do diabo que está afetando esta família, esta pessoa, que sejam desatados agora todos os laços malignos, em nome de Jesus, que haja paz, que haja comunhão, transformação de vidas nesta família, em nome de Jesus, eu oro e te agradeço, amém Senhor, amém. Muito obrigado ouvinte pela sua sintonia, e não se esqueça de mandar também a sua história, a sua experiência de vida, aquela experiência que você teve com Deus, que com certeza vai tocar corações. Muitas vidas ouvirão o seu testemunho e serão tocadas pela presença de Deus. Escreva agora a sua experiência com Deus para programamc@ipda.com.br. Se despede Débora Miranda, também pastor Lorival de Almeida. Fiquem na paz do Senhor, ouvintes. E até amanhã, se Deus quiser, com mais um programa MC.
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0: 14:06 em Juiz de Fora, no ar mais uma audição do meu, seu, nosso querido programa, o programa de Deus, a voz da libertação, programação de nossa Igreja Pentecostal Deus e Amor, que tem a sua sede mundial, localizada Avenida do Estado 4568, Baixada do Glicério, São Paulo, capital. Aqui em Juiz de Fora temos nossa sede estadual, localizada na Rua Sancler de Carvalho 75, direção a cargo do servo do Senhor, nosso pastor estadual Wesley de Souza. 14:07, comunicação com todos dos seus irmãos em Cristo, presbítero Cremilson Silva e do pastor
1: Wesley Souza. Estamos ao vivaço nessa tarde, trazendo o melhor da Igreja Pentecostal Deus e Amor para seu rádio, para você, a partir desse momento. Pastor Cremilson, estamos nos estúdios aqui já, impactados pela glória de Deus, o que Deus fez nessa manhã, manhã de sexta-feira, aqui na sede estadual de Juiz de Fora.
0: Meu Deus do céu, com certeza, ouvintes, é contra fato, não há argumento. Deus enviou uma multidão na manhã de hoje, que receberam de Deus gratuitamente a bênção e a vitória, e Papai do Céu confirmou milagres, sinais, libertações, a palavra do Senhor foi pregada, grandes prodígios aconteceram, e quem nos ouve agora do outro lado, pastor Wesley, esse internauta, este ouvinte que não pôde estar com a gente no horário das 9 da manhã, nem meio dia, ele pode estar também conosco aqui agora, já às 2 da tarde, porque já chegou aqui conosco o preletor da tarde hoje, nosso amado irmão pastor Célio Carvalho, que daqui a pouquinho vai estar no altar, porque pastor, de manhã hoje foi a consagração da misericórdia, pastor Wesley, onde Deus enviou um povão, uma multidão, e foi um dia memorável, amanhã poderosa, e quem está do outro lado em sintonia conosco agora, não pode deixar de comparecer, porque foi só o início de manhã. Temos agora à tarde, daqui a pouquinho, 19 horas, esta sexta-feira, esse dia memorável, onde o Papai do Céu está presente aqui para confirmar, realizar e está fazendo mesmo os teus sinais de maravilha. Já conosco também aqui no estúdio, o servo do Senhor, pastor Célio Carvalho, que daqui a pouquinho vai estar no altar conosco ali, no Santo Altar, para ministrar, para orar pela grande massa humana e, claro, Deus operar sinais de maravilha. Pastor Célio, a paz do Senhor, homem de Deus, a programação, a voz da libertação, sua palavra também de convite, servo do Senhor, para essa tarde abençoada, homem de Deus.
2: A paz do Senhor Jesus, queridos irmãos ouvintes do programa Voz da Libertação, a paz do Senhor Jesus, pastor Cremilson, a paz do Senhor Jesus, pastor Wesley Souza. Estamos uma vez mais aqui nos estúdios da nossa Igreja Pentecostal Deus e Amor, com aquela alegria transbordante em saber que nesta tarde Deus mais uma vez irá operar sinais de maravilhas em nosso meio. A nossa expectativa, uma vez mais, assim como Deus operou nesta sexta-feira pela manhã, com certeza nesta tarde não será indiferente. O mesmo Deus que fez milagres, ele estará fazendo maravilhas em nosso meio. O nome do Senhor será glorificado. Grandes coisas o Senhor tem feito por nós. Pastor Cremilson, pastor Wesley, a fé do povo aqui em Juiz de Fora é uma fé muito grande. Eu sempre falo que admiro a fé dos irmãos aqui de Juiz de Fora. O povo em massa, tanto pela manhã, à tarde e à noite, todos, né, na mesma perspectiva de chegar aqui, adentrar aqui, receber e alcançar de Deus o seu milagre. Porque eu sempre tenho costume dizer que a Igreja Pentecostal Deus Amor em Juiz de Fora é um palco de milagres, é um lugar de milagres, de maravilhas. O porquê não dizer, né? Muitas pessoas chegam a dizer que a Igreja Deus e Amor em si é um hospital onde as pessoas adentram enfermas, tanto fisicamente como espiritualmente, e saem curadas para a honra e glória do nosso Senhor e Salvador Jesus Cristo. Então, queridos irmãos ouvintes do programa Voz da Libertação, ainda dá tempo de você sair da tua casa para estar conosco nesta tarde gloriosa, recebendo as bênçãos do Senhor. Deus com certeza irá fazer sinais e maravilhas em nosso meio. Pastor Cremilson, eu creio que esta tarde não será indiferente. Também à noite, Deus com certeza estará usando o teu servo, o pastor Wesley, juntamente com a equipe de pastores, e Deus mais uma vez manifestará a sua glória, e o povo certamente irá contar os testemunhos de bênçãos, aonde Deus tem feito coisas tremendas aqui nos interiores da nossa Igreja Pentecostal Deus Amor em Juiz de Fora.
0: Com certeza, pastor Célio Carvalho, pastor Wesley, com certeza, o senhor falou em contar a bênção de manhã hoje, pessoas relatando aqui, de viva voz, automaticamente, no mesmo instante da cura, Deus usando no altar, na manhã de hoje, pastor Wesley, na revelação, as pessoas testemunhando assim, pastor Célio, ali de viva voz, o que papai operou na manhã de hoje, não é indiferente, né? O nosso Deus é o mesmo ontem, hoje, eternamente, esse mesmo Deus que utilizou na manhã o pastor Wesley, utiliza agora à tarde, pastor Célio, novamente à noite, retorna no altar também, pastor Wesley, irmã Flávia, a família, e lembrando que a Deus é amor, é realmente, se eu disse, é verdade. Aqui é conhecida no mundo inteiro como pronto-socorro de Jesus, o tanque de Betesda. É verdade, ouvinte. Venha para cá ainda hoje, porque o nosso Deus está operando aqui sinais de maravilha. Pastor Wesley!

0: pastor Cremilson, pastor Célio, é tremendo o que Deus está fazendo aqui na nossa igreja pentecostal. Deus é amor, é tremendo o que Deus está realizando, grandes sinais, prodígio e maravilha. Essa manhã de sexta-feira, uma massa humana compareceu, pastor Cremilson, pastor Célio, pessoas curadas de nódulos na hora, pessoas restauradas pelo poder de Deus. E nessa tarde, daqui a poucos minutos, ouvintes, daqui a pouquinho, pastor Célio, no Santo Altar, às 15 horas, né, pastor Célio? Às 15 horas, pastor Célio vai estar no Santo Altar pregando a palavra de Deus. E você que está na grande Juiz de Fora, você que está nas cidades adnascentes aqui, Juiz de Fora, dá tempo de você chegar para receber o teu milagre. Pastor, eu estou trabalhando, meu irmão. Eu estou no meu trabalho, estou agora nos meus afazeres, não dá para me chegar nessa tarde. Então vem à noite, às 19 horas, a terceira e última concentração, aonde eu mesmo, pastor Wesley Souza, no Santo Altar, irmã Frávia, pastor Cremilson vai estar conosco nesse dia. Pastor Cremilson, o seu convite para essa noite também, pastor Cremilson.
1: Com certeza, estamos aqui hoje na porção tripla, né? De manhã, tarde, à noite, hoje. Estamos o dia inteiro hoje, um dia para o Senhor. Igual aquele escuta, pastor Wesley, um dia para Deus, né? Estamos hoje aqui também reunidos, sim, com nossos irmãos, amados ouvintes, internautas. Venha para cá. Se não conseguir vir de manhã, fica tranquilo. Não conseguir à tarde também, fica tranquilo. Porque temos agora, daqui a pouco, às 19 horas, hein? É, daqui a pouquinho, 18 horas, começa a oração. 19 horas, propriamente, já o culto em andamento. Sei que não pôde vir para cá, porque o mineiro, ele não perde o trem, ele não perde o ônibus, ele não perde nada disso. Ele, pelo contrário, ele confia e ele está presente. E Deus opera maravilha, assim, na vida de todos, comparecer conosco hoje também, às 19 horas. Pela manhã, for então o encerramento hoje de 3 dias, pastor Célio e pastor Wesley, do jejum da misericórdia, né? E 3 dias de multidão. 3 dias, que na quarta-feira de manhã uma multidão também. Ontem aqui pela manhã uma multidão e hoje encerrou com chave de ouro, superlotando aqui as independências da nossa sede de Juiz de Fora Estadual, aqui da Sancler de Carvalho, 75. Você que me ouve em casa agora, vou tornar a dizer, fique tranquilo, você não conseguiu vir de manhã, não consegue chegar agora aqui até devido ao seu trabalho, então sai do trabalho para cá à noite, porque às 19 horas, encerramento da sexta-feira da batalha contra o mal, a sexta-feira, pastor Wesley, da guerra contra o mal, a sexta-feira do Salmo 91, a sexta-feira da bênção e da vitória, servo do Senhor.
0: Verdadeiramente, pastor Cremilson, coisas grandes estão acontecendo aqui nos interiores da nossa sede estadual de Juiz de Fora, rua Sancler de Carvalho, número 75, setor central. Pastor Cremilson, vamos ouvir um testemunho para aumentar nossa fé? Vamos lá, um testemunho para aumentar nossa fé.
2: Há um ano que estava sofrendo.
3: Isso, todas as coisas que eu pegava, porque eu sou cuidado.
2: E qual era a enfermidade?
3: O médico falou que era essa doença de... como chama?
2: É onde que era? Suas mãos?
3: É, travava.
2: Ficava com as mãos dormentes?
3: Isso, travava as mãos.
2: Travava.
3: Então, quando eu pegava peso, eu esquecia quando veio a pessoa que poderia cair no chão. Uhum. Eu fui ao médico, ele falou que não tem cura, eu posso tomar medicamento. Mas nessa manhã Jesus me curou.
2: O altar revelou, as suas mãos estavam dormentes. Procura agora aí.
3: Em nome de Jesus.
2: Vem pro povo, vamos ver. Procura agora aí. Olha aí. Olha aí. Olha aí. Meu Deus do céu. Que tremendo, pastor Wesley. Faz um teste aqui agora então. Se pegasse algo, aquilo caía. Pega o microfone aí. Faz com a outra mão também.
3: Jesus, ah, agora.
2: Pra outra mão agora?
3: Jesus,
2: mas não caía?
3: Caía.
2: Mas sentia a medo que não caía?
3: Isso. Aí,
2: agora segura assim, não
3: como esquecido, né? Daquela dormência, caía.
2: Meu Deus.
3: Jesus,
2: e agora?
3: Jesus é bom demais.
2: Um ano sofrendo.
3: Um ano.
2: Um ano sofrendo. E Jesus, o altar revelou aqui agora, a cura aconteceu.
3: Jesus curou.
2: Quem curou, será mesmo?
3: Jesus curou, aleluia.
2: E qual igreja?
3: Deus é amor.
2: Jesus curou ela, pastor Wesley.
0: Milagres, milagres, milagres, pastor Cremilson, pastor Célio. Olha, o milagre não cessou. Pastor Célio, essa mulher não conseguia segurar na sua mão nada. A sua mão não tinha força, tinha uma doença. Mas através do poder de Deus, da revelação do Espírito Santo de Deus, ela recebeu a cura instantaneamente, na hora. E o milagre não cessou. Pastor Célio, o milagre não cessou, pastor Célio. Nessa tarde, nessa essa noite, Deus vai operar aqui nos interiores da nossa sede estadual de Juiz de Fora.
4: Com certeza, pastor Wesley Souza, Deus irá fazer sinais de maravilhas aqui em nosso meio. Queridos irmãos, você que está ouvindo esta programação, são testemunhos que impactam o nosso coração, que nos motiva a permanecer firme na presença do Senhor. Irmãos, eu confesso, irmãos, que cada culto que a gente está presente aqui, participando, né, até mesmo pregando, a gente sente a glória de Deus, o poder de Deus se manifestar. E é bem provável você que está ouvindo esta programação, já foi alcançado pelo poder de Deus, já foi alcançado pelas mãos poderosas do Senhor. Pastor Wesley, esses testemunhos nos impactam, nos motivam a permanecer firme. Nosso coração fica vibrante, porque nós sabemos que esse Deus, ele não erra, ele não se engana, ele faz maravilha, ele usa os teus servos, né, de uma maneira extraordinária, ele usa da forma como ele quer, no dia que ele bem quer. E a Igreja Pentecostal Deus Amor é uma referência, não só em Juiz de Fora, mas no Brasil e no mundo, uma igreja de milagres, uma igreja que opera sinais, e Deus tem usado os teus servos de uma maneira extraordinária. Então, meu querido irmão ouvinte, o endereço da nossa Igreja Pentecostal Deus Amor é bem fácil, é na rua Sainte Claire de Carvalho, número 75, no centro de Juiz de Fora. A Igreja Deus Amor fica atrás do Corpo dos Bombeiros, perto aqui do Viaduto Novo. Então, o endereço é fácil, você que tem acesso aqui ao centro da cidade, você que está, quem sabe, por perto, não perca a oportunidade de estar conosco. São cruzadas de fé, onde Deus tem usado os teus servos, Deus tem usado o pastor Wesley, pastor Clemils, Deus tem usado os pregadores, e eu tenho a certeza que você será mais um que irá estar, vai estar aqui conosco e vai ser aquela pessoa que vai, com certeza, alcançar o milagre, vai ser mais uma que vai contar o testemunho de bênção alcançada pelas poderosas mãos do Senhor. Pastor Clemils, eu sempre falo e repito novamente, a fé do povo de Juiz de Fora é muito grande. Você que está ouvindo essa programação não será indiferente. Mesmo que você esteja na sua casa agora, mas você vai procurar em um horário que seja a oportunidade de estar conosco, cultuando a Deus e alcançando de Deus o seu milagre, a sua vitória, no nome de Jesus.
1: É verdade, com certeza, pastor Célio Carvalho, pastor Wesley Souza. Estamos em Juiz de Fora. Eu, por exemplo, estou na cidade há 23 anos. E posso dizer aqui propriamente que isso é uma coisa que você vem de fora, realmente é a fé desse povo. Porque não tem tempo, não tem estação do ano, não tem o dia do mês, não. O povo aqui abraça a causa mesmo, vem para a igreja mesmo, nos grandes horários, superlota, hoje de manhã. Tem sido aqui a semana inteira, os grandes horários, as multidões comparecendo e Deus operando, né? Pastor Wesley, pastor Célio, Deus operando. Isso é uma coisa que nos enriquece e nos alegra, é ver a operação divina do Senhor na igreja Deus é Amor. Porque o povo ora e Deus automaticamente se manifesta. Hoje pela manhã, por exemplo, pastor Wesley, ele nem começou a fazer oração, já manifestação de Deus na igreja, os demônios caindo, as pessoas sendo oprimidas, sendo libertas, enfim. É hoje, sexta-feira, um dia especial. Deus preparou e muito mais ele vai fazer ainda. Quem nos ouve agora, milagres, sinais como estes, maiores ainda, alcançarão também a tua vida.
2: Olha aí, é milagre, né, Deus é amor. Meu Deus, olha o meu palco. Se eu fui com o filho dele, ele com o filho dele, que é o palco dele. Eu cheguei aqui, eu só andava de muleta. O pastor orou por mim aqui agora e eu consigo andar sem a muleta.
5: Meu Deus do céu,
2: olha aí. Vai, pode ir. Olha aí. Só pode ver que fica do lado com a muleta aqui. Eu vi os internautas, tá aqui minhas mãos também, para os ouvintes internautas observar. Volta aqui, meu Deus. Volta aqui, meu José, senta, volta aqui. Olha aí, Deus, olha aí. Meu Deus do céu. Porque está chorando. Está curado.
6: Estou em nome de Deus.
2: Ei.
6: Em nome de Deus.
2: Meu, restaurou, pastor Wesley. Restauração total da saúde dele. Olha aí. É milagre, meu Deus.
1: Meu Deus do céu, é milagre, ouvinte. A pessoa chega trazendo muleta, chega inválida, chega, a medicina humana desenganou e volta para casa agora abençoada, volta para casa agora curada, volta para casa transformada pelo poder de Deus. Hoje, sexta-feira, meu Deus do céu, tem sido aqui a semana inteira, é verdade. Deus tem operado nessa casa de uma forma sobrenatural. A gente somos testemunhas oculares aqui do que Deus está operando em Juiz de Fora por sua rica. rica, infinita misericórdia. Vem estar conosco hoje, então. Ah, eu não consigo ir agora à tarde, a programação do abençoado. Eu vou cair, vem à noite. Ainda temos horário também das 19 horas. Daqui a pouquinho vai estar no Santo Altar nessa tarde, pastor Célio Carvalho. E logo à noite, novamente, retorno ao altar a família, né? Pastor Wesley, irmã Flávia, louvor também com a jovem Adriele. É hoje, sexta-feira, vem pra cá, porque o mesmo Deus que operou de manhã, opera agora à tarde, operará também logo mais às 19 horas, vai operar amanhã, que é sábado de manhã, com o pastor Célio Moreira, vai operar também no sábado à noite com a nossa mocidade, vai operar também no horário do domingo de manhã, consagração, mulheres de fé, domingo de manhã, irmã Flávia, com toda a equipe, meu Deus do céu. A grande Deus é amor, graças a Deus, né? Tem bênção aqui em todos os dias, em todos os

Glória a Deus Pai, glória a Deus Filho, glória a Deus Espírito Santo, que opera de uma forma tremenda e extraordinária em Juiz de Fora, Brasil, mundo inteiro, nas igrejas pentecostal, Deus de amor. Deus abençoe no Espírito também, nosso amado irmão Israel Leôncio, do outro lado, lá na nossa máquina eletrônica, no Linhares, ali modulando também a nossa emissora, e é claro, ali operando também com a maestria, é a nossa Rádio Capital AM 1080 kHz, abençoe o servo do Senhor e a sua também querida e digníssima família. O endereço é fácil de fora, San Clédio Carvalho 75, aqui você comparece ainda hoje, recebe gratuitamente de Deus a sua bênção, recebe gratuitamente do céu também o seu milagre aqui em Juiz de Fora. Outrora, né? Ainda amanhã, sábado, também temos concentrações pela manhã, pastor Célio Moreira, e também na oportunidade amanhã à noite com a nossa mocidade de expansão Juiz de Fora. Israel, fala pra nós aí também, servo do Senhor, quem ministra amanhã à noite aqui na nossa sede, na campanha da mocidade. Israel, pode adentrar a programação também, fica à vontade para falar com os ouvintes de casa acerca também de amanhã a concentração da nossa mocidade, servo de Deus.

ouvintes, você que está me escutando, você que está escutando essa programação, você não pode ficar de fora desse grande culto de adoração, culto este da mocidade aqui na Serra.

Com certeza, Sancler de Carvalho, aqui em Juiz de Fora, 75, Pastor Wesley, sede estadual, Rua Sancler de Carvalho, aqui em 75. Você comparece, porque Deus tem bênção para você, para sua vida, casa e também para sua

ouvintes, é você que está me escutando, você que está me ouvindo, você que está ligado nessa programação nessa tarde, Deus tem bênção para você. É, e você não pode ficar de fora das concentrações aqui da sede estadual de Juiz de Fora.

rapidamente a bênção, a vitória, porque o mesmo Deus, é verdade, o mesmo Deus que operou de manhã, opera agora à tarde em sua vida também, opera à noite também, opera amanhã também, usando a mocidade, opera amanhã de manhã, usando o pastor Sérica Moreira, opera no domingo de manhã na consagração Mulher de Fé, opera segunda-feira os grandes quatro horários, opera terça-feira grandes quatro horários, opera quarta, quinta, sexta, semana toda, ouvinte, semana toda, é verdade. Ficar em casa é pecado, hein? Ficar em casa é tão pecado que Deus está operando de uma forma tremenda, extraordinária, em Juiz de Fora, nas igrejas de Deus e Amor. E você pode comparecer ainda hoje, né? Você pode estar com a gente, receber gratuitamente. Chegando aqui, não precisa contar para ninguém seu problema, não. De forma nenhuma, não. Você adentra ao culto, adentra a igreja, adentra o ambiente do Senhor. E você vai ficar ali, com certeza, conectado com Deus e aguardando nele a vitória. E assim ele vai fazer também na sua vida, porque ele é o mesmo ontem, né? Hoje, eternamente, tem prazer em te honrar, em te abençoar de uma forma sobrenatural.

7:31 em Juiz de Fora, 14:31. Falamos ao vivo aqui de nossa série estadual de Juiz de Fora, da rua Sancler de Carvalho 75, onde uma multidão tem comparecido, como foi de manhã, agora à tarde, à noite, a semana toda, né? O povo tem estado apoiado aqui no trabalho do Senhor, não somente foi sexta-feira, como também na segunda, na terça, na quarta, na quinta, na sexta, sábado, até na vigília, domingo também. O povo abraçou a causa, abraçou esta obra e tem estado conosco aqui, recebido o Senhor gratuitamente.

0: bênção, a sexta-feira da vitória, e daqui a pouquinho mais, no santo altar, em santa consagração a Deus, o servo do Senhor, nosso pastor estadual, Wesley de Souza, para pregar e orar em favor à grande massa humana. Vamos ungir também a grande massa humana nesse grande dia que Deus preparou hoje, sexta-feira, o dia do livramento. E lembrando então, meio-dia, presbítero Maicon, 14h, presbítero Eliel, e 19h, encerrando o quarto horário, presbítero Caio Felipe, desde Luxemburgo, Europa, para pregar, orar pela grande massa humana. E com certeza, ouvintes, com certeza, internautas, o nosso Deus presente aqui para operar sinais de maravilha. E o povo vai chegando uma fé muito grande nesta sexta-feira hoje, que Deus preparou para recebermos de Deus a bênção e a vitória. Meu irmão, qual o seu nome?
1: Sebastião Tomás Silva.
0: Sou vem nessa fé, irmão Sebastião, de qual bairro?
1: Santa Rita, sou irmão da Maria Luísa.
0: Que maravilha, irmã Maria Luísa Tomás, veio de Santa Rita para receber também as bênçãos de Deus.
1: Isso mesmo.
0: Muita vitória, né, meu irmão?
1: Isso mesmo.
0: Quem nos ouve em casa agora pode se apressar, porque dá tempo ainda.
1: Eu sei, pode ficar tranquilo.
0: Muita bênção.
1: Pensava, a pé de Deus.
0: Que Deus abençoe. É o povo chegando, vinte. Alegria, multidão do povo chegando. A paz do Senhor, meu irmão.
2: A paz, Senhor Jesus, pastor Cremilson.
0: O teu nome?
2: É Rubens Varela.
0: Vem nessa fé, irmão Rubens, de qual bairro?
2: Aleluia, Barbosa Laje.
0: Barbosa Laje, meu Deus do céu, vale a pena se esforçar para esta sexta-feira hoje do grande livramento.
2: Vale a pena sim, irmãos. Convido os irmãos ouvintes. Irmãos, olha, você que tem aquele probleminha que você chama de depressão, está desanimado, é pessoas tentando suicídio. Irmãos, eu sei que vocês vão no médico, mas olha, vem na igreja, Deus e amor, faz o propósito, vem com fé, vem determinado, que eu tenho certeza que Jesus garante a tua vitória. Você vai sair daqui curado.
0: Aqui tem o Deus realmente, irmão Rubens, que dá vitória, que cura, transforma, liberta, salva, leva para o céu. O senhor é testemunho ocular desse Deus que opera aqui na Deus e amor.
2: Sou sim. Irmãos,
0: então, conte uma bênção para nós.
2: Vou contar uma transformação, uma bênção maravilhosa, que eu nunca contei. Eu tinha meus 20 e poucos anos, eu não podia ver, eu estava passando por uma tribulação, irmão Cremilson.
0: Por um processo, né?
2: Eu estava passando por um processo que eu não podia ver caminhão, eu não podia ver carreta, ônibus de viagem, porque o meu corpo se atirava na frente daquilo. Então, para eu poder atravessar qualquer via, se tivesse carro pequeno, mas tivesse carro grande, eu tinha que me agarrar em árvore.
0: Era uma opressão, né, irmão?
2: Era uma opressão. Parecia que alguma coisa me sugava, o meu corpo subia, saía do chão. Então, vindo aqui na Deus e Amor, fui revelado, era obra maligna e estou liberto em nome de Jesus.
0: E o senhor sofria com essa opressão há quanto tempo?
2: Olha, eu fiquei mais de 2 anos nessa opressão.
0: Mais de dois anos.
2: E, infelizmente, a pessoa que fez isso, uma carreta matou essa pessoa.
0: Ela fez o mal contra o Senhor, infelizmente, o mal virou contra ela, porque aqui se, o que se faz aqui se paga, né? Além da semeadura, Deus te livrou.
2: Deus me livrou, infelizmente essa pessoa faleceu.
0: Quem nos ouve em casa agora, pode estar sendo oprimido também por alguma situação, ou está doente, ou está desempregado, está enfermo. O endereço da bênção hoje aqui, desse milagre.
2: É Rua Sancler de Carvalho. 75,
0: 75. O nome dessa igreja?
2: Igreja Pentecostal Deus e Amor. Ó, aqui abre porta de emprego. Eu sou testemunha ocular disso.
0: É testemunha também.
2: Testemunha também.
0: Eu conte essa bênção.
2: Ah, vou contar. Glória a Deus. Olha, no ano de... Oh, glória a Deus. 1997, irmão. Estava 8 meses desempregado. 8 meses. Orando a Deus, buscando a Deus. E as portas fechadas. Então eu falei assim, Senhor, eu vou fazer uma prova com o Senhor. Eu não vou mais procurar emprego. O Senhor vai me levar onde tem uma porta aberta. E assim eu fiquei, irmãos. Fiquei em casa, orando a Deus. Vindo na igreja, buscando a Deus. Numa bela quarta-feira, uma voz falou assim comigo, levanta. Eu desci correndo a praça da estação. E fiquei olhando os ônibus. Aí me passa o 11 distrito, a voz falou assim comigo, entra nele. Aleluia. Eu entrei naquele ônibus, glória a Deus. E pensando comigo, ah, Deus vai me levar para útil, né? Via aquela empresa útil, grandes empresas. E Deus não falava nada comigo.

0: Cuba, que seria a rua da Master, a Vogue falou assim: desce. Eu desci, olhei para trás, tinha um homem com um rolo de malha nas costas. Eu falei: moço, ele falou assim: olha, vem aqui amanhã que vai ter 60 vagas. Irmãos, Deus para provar para mim que era ele agindo na minha vida, eu cheguei atrasado. Eu fui o último a chegar para a entrevista. E então, o homem chegou e falou assim: eu quero só dois. Só dois. Que já trabalhou em tinturaria. Irmãos, eu cheguei atrasado. Não tinha mais oportunidade. E trabalhei lá 5 anos.
1: Era a voz de Deus, irmão.
0: Era a voz de Deus.
1: É o Deus que abre porta, o Deus que livra, que prospera, que liberta. Na Deus de amor, hoje o grande dia do livramento. Que nos ouve em casa agora, se apressa, porque dá tempo ainda.
0: Dá tempo ainda. Vem que vocês vão ver o poder de Deus.
1: Nosso muito obrigado, irmão Rubens. A multidão chegando, ouvintes. Ô, meu irmão, qual o seu nome?
2: É o Anderson.
1: Tô vendo essa fé também, de qual bairro?
2: Não, é o Dourado.
1: É o Dourado, meu Deus do céu. Atravessou a cidade, mas vale a pena.
2: Vale a pena.
1: Fica na campanha com a gente também.
2: Sim, amém.
1: Hoje o dia do grande livramento, não ouve em casa agora, vem pra cá porque dá tempo ainda.
2: Oh, obrigado.
1: Deus... Muita benção.
2: Ah, muita benção e Deus abençoe a todos vocês.
1: Deus abençoe, meu irmão. É o povo chegando, ouvintes. É alegria, é a fé do povo adentrando aqui em Juiz de Fora conosco. A Sancredo Carvalho, 75, Igreja Deus de Amor, uma multidão conosco aqui. Pai do Senhor, irmã Estela.
3: Pai do Senhor.
1: Chega nessa fé, nessa alegria, de qual bairro?
3: Bairro Nova Germânia.
1: Hoje, sexta-feira, o dia do grande livramento, o senhor convida de fé também aos ouvintes de casa.
3: Eu convido os ouvintes de casa para eles virem para cá, para a igreja, na rua Sancredo Carvalho, 75, porque Deus está aqui. E eu também fui, pastor, quero contar uma benção, mais uma benção.
1: Que maravilha.
3: Foi que eu fui aqui mesmo, revelada, que o meus rins estava parando, e também foi revelada no estômago, o senhor lembra, né? Fui revelado no estômago semana passada.
1: A senhora já tinha aqueles sintomas mesmo, né?
3: Já tinha os sintomas. Aí eu fui revelado aqui e fui curada. Em nome de Jesus.
1: E há quanto tempo a senhora estava sofrendo com a situação do rins e do estômago?
3: Isso já tem mais de 2 anos.
1: Mais de 2 anos?
3: É, mais de 2 anos.
1: Aí vem a Deus de amor, revelada por Deus, agora curada.
3: Agora curada, em nome de Jesus.
1: Mas, irmã, quem nos ouve em casa agora, hoje é o dia do grande livramento, podem vir pra cá porque dá tempo ainda, né?
3: Ah, dá tempo sim, pode vir. Hoje é o grande dia do livramento. Vem todos vocês que estão ouvindo no rádio, vem que aqui tem bênção.
1: Quem nos ouve em casa então, que pode ser igual a senhora estava lá sofrendo, dos rins, ou qualquer situação, chegando aqui, Deus cura.
3: Chegando aqui, Deus cura. Pode ser o problema que você tiver, na sua família, na sua casa, pode vir que Deus tem liberdade, libertação, Deus tem cura para você.
1: Ele resolve, né, irmã?
3: Ele resolve todos os seus problemas, pode vir para cá.
1: Nosso muito obrigado. A multidão chegando, ouvintes. É a fé do povo. Falamos ao vivo e direto. Agora quando são 9:28. 9:28. A multidão chegando em Juiz de Fora. Na Sancler de Carvalho, 75. E nossa igreja pentecostal Deus e Amor. Nesta manhã de hoje. Alerta você católico. O povo chegando aqui. Pai do Senhor, irmã.
4: Senhor.
1: O nome da senhora?
4: Terezinha.
1: Vem nessa fé também de qual bairro?
4: Monte Castelo.
1: Monte Castelo. Mas Terezinha chegou a sexta-feira do grande livramento. O seu convite, então, aos ouvintes de casa.
4: Meu convite?
1: Que venham pra cá, é verdade?
4: Ah, que venham todos, né? É, hoje é dia de bênção, né? Saímos daqui cheio da presença do Senhor, né?
1: Já está na campanha aqui, tem visto aqui a manifestação sobrenatural de Deus.
4: Amém. Tenho visto, Deus tem feito maravilhas.
1: Grandes sinais, né, irmã?
4: É, amém.
1: Prodígio e maravilha.
4: Prodígio e maravilha.
1: O grande livramento hoje.
4: Amém.
1: Deus abençoe, fica à vontade. É o povo chegando. Ô, meu irmão, o nome da senhora?
4: Rosimar.
1: Tem nessa fé também de qual bairro?
4: Joque 2.
1: Rosimar chegou a sexta-feira do grande livramento. O senhor convide fé aos ouvintes.
4: Eu convido todos para vir, né? Para libertação, para livramento do nosso físico, nossa vida, porque é só aqui, né? E eu tenho recebido muita bênção, muito livramento para meus filhos, na Deus e Amor.
1: A senhora é testemunha ocular, né, irmã? Desse Deus que opera aqui na Deus e Amor.
4: Sim, sou.
1: Então tem bênção para contar.
4: Em nome de Jesus.
1: Última bênção para nós.
4: Livramento que Deus deu, né? Que já estava preparado, né? A morte do meu filho, Deus veio rapidamente e cortou o laço.
1: Cortou o laço, irmã. E hoje é o dia do grande livramento.
4: De novo, glória a Deus. E eu não disse muita benção, e eu falo para eles não desistir da família deles. Porque a nossa família é sagrada para o Senhor.
1: Essa campanha de Deus e Amor aqui é muita benção, né?
4: Muita benção e vitória.
1: Então, glória a Deus.
4: Glória a Deus.
1: Deus abençoe minha irmã, a multidão que vai chegando, ouvinte. Falamos ao vivo e direto da Sancler de Carvalho, aqui em Juiz de Fora, 75. A multidão chegando aqui. Pai do Senhor, irmã Sirene.
5: Paz do Senhor Jesus, irmão.
1: Chega nessa fé, nessa alegria, com o netinho também, lá da cidade...
5: De Rio Novo.
1: De Rio Novo, ouvinte. Olha pra você ver. Ela veio de Rio Novo, hein? Não é perto, não é longe. Mas, irmã Sirene, tem valido a pena, né?
5: Tem valido a pena. Muitas bênçãos recebidas, irmão.
1: Foi testemunho ocular, esse Deus completo, não é Deus de amor.
5: Foi, em nome de Jesus.
1: Então, conte uma das bênçãos.
5: Mãe, na quarta-feira passada... Meu menino falou que ia fazer uma entrevista, aí fez a entrevista, quando foi na segunda-feira, ele já estava empregado no serviço.
1: A bênção saiu.
5: Saiu, em nome de Jesus. Vale a pena fazer a campanha nas quarta-feiras, todo dia, vem buscar a bênção com fé, em nome do Senhor Jesus.
1: E ele estava em Mancire, né? Quanto tempo desempregado?
5: Ele estava empregado, mandaram ele embora, aí ele pegou, procurou serviço, fez entrevista e Deus deu certeza a bênção.
1: Deus um propósito para ele aqui, a porta abriu.
5: Em nome do Senhor Jesus, e hoje eu entregar meu voto, em nome do Senhor Jesus.
1: A vitória chegou.
5: Então, em nome do Senhor, não pagando a bênção, mas sim...
1: De gratidão, né?
5: Grato ao Senhor.
1: Então, dá glória a Deus.
5: Glória a Jesus.
1: Deus abençoe o netinho também, a família que vai chegando, vinte, nesta oportunidade, sexta-feira, esses grandes quatro horários hoje do grande livramento, a multidão adentrando, a multidão chegando conosco aqui, na Sancler de Carvalho, 75. Pastor Lima Zilma.
6: Pai do Senhor, pastor Cremilson.
1: Chega nessa fé também, nessa alegria de qual bairro?
6: Vila Alpina.
1: Oi, irmã Zima, chegou a sexta-feira do grande livramento, né?
6: Amém, é isso mesmo.
1: Muita benção.
6: Graças a Deus, Deus tem me dado muito livramento.
1: E a senhora é testemunho ocular desse Deus que opera aqui na Deus de Amor.
6: Em nome de Jesus.
1: Muitas bênçãos, irmã Zilma, então conte uma benção para nós.
6: Olha, irmão, eu fiz uma viagem longa e lá nessa viagem eu levei um tombo. E nisso eu machuquei minha mão e eu não... Fiquei com assim, não vou falar com a minha filha, fica quieta, né? Aí quando a minha filha chegou do serviço, ó, tem alguma coisa errada aqui dentro dessa casa. Aí ficou sabendo, né? Aí começou a botar o remédio na minha mão e tudo, mas graças a Deus não deu nada, nem braço, nem mão, nada feriu, não.
1: Jesus te livrou, irmã.
6: Em nome de Jesus.
1: Quem nos ouve em casa, então, essa sexta-feira hoje trará a temática, o dia do grande livramento. Pode vir pra cá, porque chegando aqui, tem esse Deus que livra.
6: Em nome de Jesus, irmão que está em casa, irmã, venha sim, porque muitas vezes eu estava em casa e o pastor Eliel fazia o pedido, o apelo, né?
1: O convite, né?
6: O convite à noite, eu me arrumava correndo e vinha parar aqui na igreja, só recebia a benção.
1: Muita benção.
6: Muita benção, é muito importante esse convite, sim.
1: E glória a Deus, irmã Zilma.
6: Glória a Deus.
1: Deus abençoe, irmã Zilma, nesta fé tremenda, vinte, que vai chegando lá. Do Vila Alpina, para receber conosco hoje aqui, gratuitamente, o milagre, a bênção e a vitória. Pai do Senhor, irmã Mônica.
7: Pai do Senhor Jesus, irmão.
1: Chega nessa fé também. De qual bairro, irmã Mônica?
7: Milho Branco.
1: Do Milho Branco. Hoje é sexta-feira do grande livramento. O senhor convida também para os ouvintes.
7: Glória a Deus. Eu convido. Aleluia, glória a Deus. Eu vim buscar minha bênção aqui, irmão, porque... aqui
1: é muita bênção.
7: Aquilo era que você havia benção. Fui curada aqui nesse lugar, fui desenganada.
1: Sofria do quê?
7: Ai, meu, fui enganado do médico, um problema sério que ficou comigo, o médico até desanimou comigo, mas Jesus me deu vitória.
1: Curou, senhora.
7: Curou, irmão. Quando a oração começava no rádio, eu joelhava perto do rádio e Deus me confortava, porque o remédio que eu tomava não valia nada. Mais fraqueza eu sentia, né? Mas eu fui confortado porque nas orações do Davi Miranda, fiquei curado.
1: A senhora sofria quanto tempo a enfermidade?
7: Irmão, isso foi em 90.
1: Em 90.
7: É.
1: Hoje curada, abençoada, agradecida a Deus.
7: Graças a Deus. Hoje eu sou feliz com Jesus e falo para todo mundo que eu encontro, eu prego a palavra de Deus para que você vá para a igreja para você se curar, porque só Jesus que cura.
1: Vem para cá todo mundo.
7: Eu chamo todo mundo para cá. Meus filhos também eu chamo.
1: Em nome da glória a Deus.
7: Glória a Deus, aleluia. Eu agradeço a oportunidade, em nome de Jesus.
1: Nosso muito obrigado, irmã Mônica. A multidão chegou.

14 horas em Juiz de Fora, com mais 48 minutos, 14h48. Esse Deus que opera por sua rica e infinita misericórdia. Falamos ao vivo e direto aqui mesmo de nossa série estadual, aqui da Rua Sancler de Carvalho 75, né? É verdade, claro que na oportunidade você ouviu aí o horário de 9 da manhã, porque foi gravado 9 da manhã o Posto Volante, os testemunhos, a fé do povo. Mas não importa, o que importa é Deus operando aqui na Deus e Amor em qualquer horário, né, ouvintes? Tanto faz de manhã, de tarde ou à noite, ele está operando mesmo. Opera por excelência, opera de uma forma extraordinária. Você que não pôde estar com a gente na manhã de hoje, olha, tem tempo ainda, tá? Agora à tarde, daqui a pouquinho, no Santo Altar, o servo do Senhor, presbítero Célio Carvalho, e logo à noite, retornando ao altar também, pastor Wesley Manflávia, que na manhã de hoje estiveram aqui com a gente no altar, já pregaram, oraram, louvaram ao Senhor. Foi uma manhã poderosa e gloriosa. E amanhã, sábado pela manhã, é a consagração da volta de Jesus, e amanhã, sábado à noite, concentração também com o nosso expansão Juiz de Fora. Amanhã, o servo do Senhor, a serva de Deus aqui no Santo Altar, para ministrar a palavra, louvar, engrandecer o Senhor. E agora, nosso irmão é conselheiro, né, da mocidade que Juiz de Fora, da região, primeiro conselheiro, nosso amado irmão Israel Leões, vai falar com vocês acerca também de amanhã, este evento poderoso com a mocidade, às 18 horas. Mas Israel, a paz do Senhor. E pode seguir daí, e já voltamos já com os irmãos também na programação. Irmão Israel, a paz do Senhor, e linha aberta, homem de Deus. E amanhã, mocidade, o Espírito.

Muito bem, pastor Cremilson Silva, que Deus abençoe a sua vida, homem de Deus, Deus abençoe também aos ouvintes do programa Voz da Libertação. Seja muito bem-vindo, este é o programa Voz da Libertação, AM 1080 kHz, Rádio Capital, Juiz de Fora. E nós estamos aqui diretamente dos estúdios da Rádio Capital, falando juntamente com todos nesta programação do amor de Deus. E muito bem, o pastor Cremilson nos abriu este convite para justamente convidar você, amados ouvintes do programa Voz da Libertação, a estarem conosco neste sábado, a partir das 18 horas, no Culto Jovem. Este culto que acontece todos os sábados na nossa Igreja Pentecostal Deus e Amor, a partir das 18 horas, onde reúne-se ali toda a juventude desta obra santa para cultuarmos na presença de Deus. Nós temos ali momentos de adoração, momentos de louvor, momentos de palavra, a presença notória e evidente do Espírito Santo de Deus. A juventude da casa do Senhor se reúne todos os sábados para estarmos ali adorando, em bendizendo, glorificando o Senhor. Bem sabemos nós que os dias estão difíceis a cada dia e nós temos este culto todos os sábados, evidentemente o segundo sábado do mês é o culto de Santa Ceia, mas nos demais nós estamos ali no nosso culto jovem, cultuando na presença do Senhor. E eu quero abrir um convite especial a você jovem desta obra, a você jovem ouvinte do programa Voz da Libertação, venha estar conosco, venha cultuar ao Senhor conosco, venha junto alegrarmos na presença do Senhor Jesus Cristo, para juntos ali estarmos adorando e bendizendo o nome santo do Senhor Jesus. E aproveitando também esta oportunidade, eu quero aqui externar um convite a toda a juventude desta obra do programa Voz da Libertação. No dia 5 de setembro, nós teremos o nosso Conferência Jovem na sede mundial em São Paulo, onde estará reunido jovens de todo o mundo para juntos estarmos ali na grande Conferência Jovem, a Conferência Nacional na cidade de São Paulo. E eu quero convidar você porque estamos já preparando uma caravana, ela já está tecnicamente 89% já toda preparada. E eu quero convidar você, porque restam algumas vagas. E se você quer estar juntamente conosco nesta grande conferência jovem do dia 5 de novembro, dia 5 de setembro, a caravana estará saindo dia 4 de setembro, 11 horas da noite, e partiremos para a cidade de São Paulo para juntos estarmos ali cultuando ao Senhor na grande conferência jovem. E você que quer procurar, você que quer esta vaga ainda que está sobrando, para juntos estarmos nessa viagem, procura a um dos nossos liderados do Expansão, ou me procura no culto, procura o pastor Wesley Souza, o pastor Cremilson, eles vão te direcionar à liderança do Expansão para você junto estar conosco, cultuando a presença do Senhor Jesus na cidade de São Paulo, na grande conferência jovem. Muito bem, eu quero encerrar aqui a minha oportunidade, desde já confirmando a nossa presença nos cultos de sábado e também te convidando a estar conosco, juntos, cultuando na presença do Senhor Jesus. Rua Sancler de Carvalho, número 75, no centro da cidade de Juiz de Fora. A Igreja Pentecostal dos Amor, realizando o culto jovem aos sábados a partir das 18 horas. Deus abençoe, pastor Cremilson, Deus abençoe, amado ouvinte do programa Voz da Libertação.

0: 14:54 já, pastor Wesley, obrigado, meu Israel, por sua participação também, de convite aí, para a Mocidade estar com a gente neste sábado e também no Conex em São Paulo, que será em setembro, né? Muito obrigado, servo do Senhor, pelo convite aí também. Vamos seguindo aqui agora de Juiz de Fora, aqui da sede, 14:55, pastor Wesley, sexta-feira hoje, então, encerramento daqui a pouquinho, 19:00, com chave de ouro, de muita bênção hoje, a sexta-feira das libertações, milagre e prodígio, pastor Wesley.
1: Pastor Cremilson, é hoje, hein? É hoje o dia da vitória, o dia da bênção, e você que está nos escutando, não fique em casa, vem pra cá, Juiz de Fora, vem pra cá, vocês aí da cidade de Nascente, às 19:00, grande conclave espiritual, aonde tem envergadura de tanto poder e graça aqui na igreja pentecostal, Deus
0: de
1: amor.
0: Hoje de manhã, meu Deus do céu, a gente fala assim, né? Hoje de manhã entortou o negócio, porque foi tremendo. Que culto amanhã foi, pastor Wesley?
1: Foi forte. Deus operou sinais, prodígio e maravilha. E nessa noite não será diferente, pastor Cremilson. Nessa noite, Deus também vai continuar fazendo obras. Pastor Cremilson hoje vai estar no altar orando pelos dons da revelação.
0: Estamos juntos aqui para apoiar o trabalho do Senhor. E é uma satisfação para nós também estar apoiando esse trabalho, porque, pastor, não é nosso. É de Deus, pastor Wesley.
1: É de Deus, é de Deus. Essa igreja é de Deus.
0: 14:56, orar com o servo de Deus, nosso pastor Wesley Souza.
1: Grandioso Deus e eterno Pai, Deus de poder e glória, neste momento estamos à tua presença aqui dentro do programa Voz da Libertação, junto com centenas e centenas de ouvintes. Ah, Senhor Deus, pedindo misericórdia, pedindo a bênção, pedindo a providência para essa casa, para essa família. Ah, Senhor Deus, nessa noite, que seja uma noite impactante, Senhor, assim como o Senhor operou nessa manhã, está operando nessa tarde, que nessa noite seja a noite da vitória, da bênção. Abençoa todos os ouvintes, todos os internautas, que o Senhor possa abençoar a vida de cada um, livrando, guardando, protegendo cada um, Senhor Deus. Vem, Senhor Deus, impactar nossas vidas, traz a massa humana nessa noite, Senhor Deus, de sexta-feira, entregando vitória, a bênção dos céus. Nós cremos, Papai, que a nossa bênção já é garantida, que a nossa vitória já está na palma das nossas mãos, através do teu poder, em nome do Pai, do Filho e do Espírito Santo de Deus.
0: São 14:58. Muito obrigado, pastor, a mim nessa tarde, conselho da programação. Obrigado, irmão Israel, também do outro lado aí. Pastor Wesley, então, é daqui a pouquinho, essa sexta-feira, tá só começando, e Deus tem muito a fazer, como tem feito aqui, Juiz de Fora, por sua rica, infinita misericórdia, pastor Wesley.
1: É verdade, pastor Cremilson, nessa noite Deus estará impactando as nossas vidas, e você ouvinte, você que está ligado nesta programação, você não pode ficar de fora. Já vou encerrar minha participação, pastor Cremilson, e com o nosso convite aqui para você, pro seu lar, toda a sua família, todo mundo, vem para cá à noite receber a bênção. Estarei no Santo Altar pregando a palavra de Deus, e o pastor Cremilson orando por revelação, irmã Flávia orando por revelação. Olha só, a equipe de obreiros orando pelos excelentes dons da revelação nessa noite de sexta-feira. Que Deus abençoe. Quem despede a todos agora é vosso irmão em Cristo, pastor e amigo Wesley Souza.
0: E também Cremilson Silva. Obrigado, ouvintes. Fiquem todos na paz do Senhor Jesus. Obrigado, meu Israel.
2: Deus abençoe o pastor Cremilson Silva, Deus abençoe o pastor Wesley por esta participação dentro do programa Voz da Libertação. Deus abençoe a todos que também estiveram conosco aqui neste momento, neste período juntos, alegrando-nos na presença do Senhor Jesus Cristo e também levando a você os relatos, as maravilhas, os cultos, toda a divulgação daquilo que acontece na obra do Senhor Jesus Cristo. Irmãos, daqui a pouquinho nós vamos direcionar o nosso som diretamente para o Estúdio C em São Paulo, mas brevemente retornaremos com todos vocês dentro do programa Voz da Libertação. Que Deus abençoe a sua vida. Quem vos despede neste momento, até um breve instante, seu irmão em Cristo, Israel Leôncio. Fiquem todos na paz do Senhor Jesus. Que Deus vos abençoe.
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2: Quem está feliz com o Senhor nesta tarde, diga glória a Deus. Pode aplaudir ao Senhor bem forte, bem alegre. Isso, se for para mim tá bom, mas é para Jesus, pode ser melhor. Iniciemos este culto adorando ao Senhor. Iniciemos este culto dando glórias ao Senhor. Você pode dar glória a Deus. Você pode dar aleluia. Você pode declarar que Ele é santo, que Ele é poderoso, que Ele é lindo, que Ele é maravilhoso. Que maravilha, meus irmãos, é estar aqui na presença do Senhor com todos vocês, para nós adorarmos ao Senhor, para nós glorificarmos a Deus. Hoje, sexta-feira, estamos aqui na presença do Senhor, em um culto que será extraordinário, um culto que será incrível. E o que fará esse culto ser um culto incrível não é só o que o pregador veio trazer, o que o ministro de louvor veio trazer, mas sim o que você veio entregar diante do altar do Senhor Jesus. O Senhor hoje, Ele está nos chamando para nós prestarmos um culto racional, um culto inteligente, um culto verdadeiro na presença de Deus. Quem veio adorar ao Senhor em espírito e em verdade. E eu creio que através da minha e da sua adoração, nós iremos buscar, nós iremos adorar e nós iremos receber o extraordinário de Deus aqui nesta tarde. Quem acredita nisso, diga glória a Deus. Sejam bem-vindos, meus irmãos, em nome de Jesus. Quero dar as boas-vindas a todos vocês que estão presentes, a todos vocês que estão aqui já presencialmente na sede mundial. Eu quero conhecer, temos visitantes, tem alguém, você que está pela primeira vez aqui em nosso meio? Olha só quantos irmãos, levante as mãos, olha aí. Fique com as mãos levantadas, tem alguém, você que é de outra denominação e está nos honrando com a sua presença, tem? Os nossos irmãos, olha só que bênção. Como nós vamos declarar a eles? Sejam bem-vindos em nome do Senhor Jesus. Amém? Quem pode glorificar ao Senhor pela vida dos visitantes? Que maravilha, Deus abençoe vocês. É uma honra receber os irmãos. Com muito amor, com muita alegria aqui, sejam bem-vindos em nome do Senhor Jesus. Fiquem à vontade para glorificar ao nome do Senhor, para adorar a Deus. É uma honra da Igreja Deus e Amor receber todos os visitantes, membros, todos os irmãos, com muito amor e com muita alegria. É com alegria também que eu quero dar as boas-vindas e toda a saudação aos nossos internautas. Que Deus abençoe vocês que estão conosco no YouTube, no Facebook, no Instagram, nas plataformas da Igreja Deus e Amor. Deus abençoe, cultue conosco daqui a pouquinho, pastor Kleber de Oliveira pregando a palavra de Deus. Já compartilhe esta live, vamos compartilhar e alcançar o mundo através das redes sociais com a palavra de Deus, amém? Que Deus abençoe todos os ouvintes da rádio Deus e Amor, todos os ouvintes do programa A Voz da Libertação que estão nos acompanhando. Essa é a sexta-feira da libertação total aqui na sede mundial, e daqui a pouquinho pastor Kleber de Oliveira pregando a palavra de Deus. Eu tenho certeza que Deus já deu ao servo dele uma palavra revelada. Quem crê que Deus, ele tem uma palavra para nós? Aleluia, que maravilha. Se coloque em pé, nós vamos orar, mas antes eu quero abrir este culto trazendo uma palavra de meditação, livro de Tiago, capítulo 4, versículo de número 7. É apenas uma palavra de meditação para a abertura desse culto. A palavra oficial está com o nosso servo, com o servo de Deus, pastor Kleber de Oliveira, que aqui trará a mensagem do Senhor nessa tarde. Mas abra sua Bíblia, Tiago capítulo 4, versículo de número 7. Vamos meditar na palavra de Deus. Assim diz o texto sagrado: sujeitai-vos, pois, a Deus, resisti ao diabo, e ele fugirá de vós. Sujeitai-vos, pois, a Deus, resisti ao diabo, e ele fugirá de vós. Quem crê nesse texto? Coloque a Bíblia ao banco, levante as suas mãos. Esse texto é um texto muito interessante, que é onde o Espírito de Deus inspira Tiago a alertar a igreja sobre a importância de nós sujeitarmos a Deus, vivermos uma vida de obediência, vivermos uma vida onde nós priorizamos o Senhor, para que possamos conseguir resistir ao inimigo, resistir contra as paixões do mundo, resistir contra os desafios dessa vida. O que a palavra de Deus, ela quer falar no início desse culto é: nós, como seres humanos, carne e falha, nós não conseguiremos resistir ao inimigo, nós não conseguiremos resistir e vencer os desafios da vida, resistir às tentações do diabo, se nós não sujeitarmos a Deus. Ou seja, nós não venceremos os desafios da vida se nós não priorizarmos a presença de Deus. Nós não venceremos as tentações do inimigo se nós não termos uma vida voltada e direcionada para a presença de Deus. Nessa tarde o Senhor preparou esse ambiente para nós buscarmos a Ele, porque Ele entende, Ele preparou para nós, porque nós somos falhos, e sozinhos nós não conseguiremos, mas se nós buscarmos a presença do Senhor, a força de Deus, o fortalecimento de Deus vai alcançar as nossas vidas. E hoje o Senhor está nos convidando, nesta sexta-feira, nesta guerra contra o mal, para nós buscarmos da presença dEle. E na presença do Senhor, o Senhor tem fortaleza, o Senhor tem um renovo, o Senhor tem um revestimento para as nossas vidas. Quem crê nisso, quem crê nesta palavra, levante as mãos e diga glória a Deus. Levante as suas mãos, oremos ao Senhor. Você vai buscar agora. E esta guerra contra a mão, esta sexta-feira da libertação total, você vai buscar: Senhor, eu quero no Senhor buscar mais da sua presença, porque sem ti eu não conseguirei vencer as lutas. Senhor, eu quero buscar da sua face, porque se não for o Senhor, eu não vou conseguir resistir contra as tentações do inimigo. Senhor, eu preciso do Senhor. Eu quero buscar a sua face, porque se não for pelo Senhor, eu não conseguirei vencer as tentações e os desafios da vida. É por isso que o Senhor te trouxe aqui. O inimigo até tentou te parar, até tentou te desanimar, mas Deus te trouxe aqui para te fortalecer, para te renovar. E através da sua busca, a sua casa será impactada pela presença de Deus. Você crê nisso? Levante as mãos e diga glória a Deus. Levante as suas mãos e oremos ao Senhor. Começa toda a igreja dando glória, dando glória, dando glória. Oh Espírito de Deus, nós te clamamos. Você pode orar comigo, peça a Ele fortalecimento. Peça a Ele fortalecimento em nome de Jesus, soberano. Soberano e eterno Deus e maravilhoso Pai. Senhor, estamos em sua presença e nós agradecemos, porque o Senhor nos trouxe aqui, meu Deus. O Senhor nos trouxe até aqui neste lugar. O Senhor nos sustentou, o Senhor nos ajudou. Nós te agradecemos, meu Deus, pelo fôlego de vida. Nós te agradecemos, meu Pai, pelo ar que respiramos. Nós te agradecemos, meu Deus, ó Pai, por tudo que o Senhor proporcionou para as nossas vidas. Muito obrigado. Obrigado, meu Deus, por mais uma oportunidade de vida. Obrigado, Senhor, pela vida desse internauta, desse ouvinte, deste membro, desse visitante, de todo este povo que hoje está aqui, Senhor, neste propósito, na sexta-feira da libertação total, e eles creem. Eles creem no milagre, eles confiam no Senhor, eles creem, meu Deus, e vieram buscar da sua presença. Espírito Santo, o que seria de nós se não fosse a sua presença nos ajudar? O que seria de nós se não fosse a sua presença nos sustentar? O que seria de nós se não fosse o Senhor nos ajudar? Sim, grande Deus, nós te pedimos, meu Deus, fortaleça-nos, ó Pai, fortaleça as nossas vidas, o Senhor, fortaleça, meu Pai, a nossa casa, edifica, meu Deus, e cremos no livramento do Senhor, e cremos no operar do Senhor, e cremos

0: Quem já está sentindo a presença do Senhor em nosso meio? Oh glória, levante as suas mãos, levante, levante. Bem alto, isso, acima da cabeça. Que nós já vamos louvar ao Senhor, o Abraão já vai preparar uma adoração a Deus. Mas nós iremos iniciar este culto em adoração, levante as suas mãos. E enquanto você adorar ao Senhor nesta tarde, a presença de Deus vai alcançar a sua vida. Quem crê nisso, levante as mãos e diga glória a Deus. Enquanto você adorar ao Senhor, você vai dar o seu melhor glória a Deus, o seu melhor aleluia. Você vai glorificar ao Senhor e a presença de Deus vai alcançar o seu lar aqui agora. Quem acredita nisso? Quem acredita nisso? Enquanto você vai glorificar ao Senhor na sexta-feira da libertação total, o livramento de Deus vai chegar para a sua vida aqui. Quem crê nesta palavra, levante as mãos, levante as mãos. Declaremos a Ele glória ao Pai, declaremos a Ele glória ao Filho, declaremos a Ele glória ao Espírito Santo. Exaltemos o nome do Senhor, glorifiquemos, glorifica. Isso, glorifique e dê glória a Deus. Exalte e dê glória a Deus. Mais forte, mais forte, mais forte. Ele está aqui.
1: Ao único que é digno.

0: sexo para Jesus, aleluia.
1: Aleluia, pode exaltar o nome do Senhor. Que maravilha, que maravilha. Quem já está sentindo o Senhor se mover em nosso meio? Deus tem uma palavra revelada ao seu coração aqui nesta tarde. Você crê nisso? Você que está pela internet, você que está pelo rádio, nós te esperamos toda sexta-feira às 15 horas, sexta-feira da libertação total, este propósito que Deus tem operado coisas extraordinárias. Quem tem recebido e quem recebeu, já a bênção do Senhor nesta campanha. Quem recebeu? Nós temos que dar um jeito de vocês testemunharem, para quem está em casa e compreender o que Deus está fazendo. Ah, se nós conseguiríamos passar e de fato a informação para quem está em casa o que Deus está fazendo em nosso meio. Eu tenho certeza que se eles entender o que Deus vai fazer nesta tarde, próxima sexta-feira, eles estarão conosco adorando ao Senhor. Quem veio adorar ao Senhor com o seu melhor, diga glória a Deus. Daqui a pouquinho nosso querido irmão Victor vai louvar ao Senhor e nós vamos cantar um corinho bem bonito, bem alegre nessa tarde. Daqui a pouquinho também a palavra de Deus, mas cante assim: Deus mandou a cura divina e livrou a minha alma da crise. Agora eu vou alegre anunciar. Bem bonito.

0: Amém. Nosso irmão Victor, recebamos-o com palmas para o Senhor Jesus.
1: Cumprimento a igreja de papai, Senhor Jesus. Amém.

0: Deus por verdade do no nosso Deus, que o Senhor Jesus, vamos louvar o Senhor.
1: A Ele, Ele é digno de toda honra, de toda glória. Aleluia. Queridos ouvintes que nos acompanham, agora recebam a paz de Cristo Jesus, o nosso Salvador. Aqueles que estão pelas emissoras também, Deus tem uma palavra para a nossa alma. Nada vai nos impedir de sair daqui abençoados. Levante as tuas mãos ao Todo-Poderoso. Ponha-se de pé por gentileza. Diga comigo: Senhor Jesus, nesta tarde a minha alma já está preparada para ser abençoada pelo Senhor, e eu creio na vitória. Pode glorificar. Ó, tem quatro pessoas que quando você se levantou do seu lugar para glorificar a Deus, Deus tocou na tua saúde e operou o que você estava esperando. Levante as mãos, Santo maravilhoso Pai, em nome de Jesus, clame a Ele. O Senhor de toda glória, nós cremos na manifestação, na operação do Teu Espírito. Senhor, como o Teu Espírito já está entre nós, operando aqui dentro. Ah, Pai, opera dentro daquela casa, dentro daquele lar, dentro daquelas vidas, na mente, no coração, na decisão, Pai. Que a Tua libertação seja, ó Deus, glória, gloriosa, poderosa, Espírito Santo, vai jogando por terra neste primeiro clamor, Senhor, que realizamos para repreender, para viver a Tua palavra e pela Tua palavra repreender os males, vencer, ó Pai, todas as setas de Satanás, todas as setas da carne, todas as setas do medo, todas as setas da impossibilidade. Pai, aquele que estava sendo vitimado pelas impossibilidades, pela necessidade, pela dúvida, agora Espírito Santo, alamante, oreba calamaia, ele me

Espírito Santo. Nós abrimos o nosso coração. Coisa linda, coisa linda, coisa linda que o Espírito Santo já está operando. Sim, Espírito de Deus vai manifestando lá no íntimo do coração dele, lá no íntimo do coração dela, lá no íntimo do coração daqueles que estão nesta transmissão. Espírito Santo, nós agora

Oh, Deus da glória, dai a vitória, papai. Irmãos, enquanto nos preparamos para a palavra, tome a Bíblia. A nossa irmã Késia também vai louvar a Deus depois da leitura. Já vamos aproveitar para adorar a Deus. Porém, eu quero que você tome a tua Bíblia, livro de Romanos, capítulo 8. Livro de Romanos, capítulo de número 8. Uma palavra que nos foi dada aqui para edificar a nossa alma. Tome a Bíblia, querido ouvinte que está conosco no trânsito, você não precisa parar, continue, só mantenha o seu rádio receptor na sintonia aí. Você que está em casa pela internet, seja muito bem-vindos também. Deus tem a vitória para a vossa vida. Diz assim, Romanos capítulo de número 8. Quem encontrou? Vamos ler a partir do versículo de número 18. E olha o que diz a Bíblia. Ainda que nós não vamos meditar, o tema da mensagem não é o versículo 18. Vamos aproveitar. Porque para mim tenho por certo, Romanos 8, 18. Quem já encontrou, diga glória a Deus. Porque para mim tenho por certo que as aflições deste tempo presente não são para comparar com a glória que em nós há de ser revelada. Porque a ardente expectação da criatura espera a manifestação dos filhos de Deus. Porque a criação ficou sujeita. Agora eu queria que você repetisse comigo. Porque a criação ficou sujeita à vaidade, não por sua vontade, mas por causa do que a sujeitou, na esperança de que também a mesma criatura será libertada. Olha que aqui não está liberta, está dizendo libertada da servidão, da corrupção, para a liberdade da glória dos filhos de Deus. Diga comigo, para a liberdade. Mais alto, diga, para a liberdade da glória dos filhos de Deus. Levante a Bíblia nas tuas mãos, diga comigo, Senhor Jesus, é a tua palavra, e eu quero ouvir a tua palavra revelando a minha alma nesta tarde. Tome a Bíblia, a palavra de Deus, queridos, e vamos dar a Deus, vamos tributar a Deus pela sua palavra uma forte salva de palmas. Pode glorificar, pode. Você pode, você deve, você consegue. As tuas mãos não estão amarradas. Você tem mãos que foram dadas, os dons das mãos para usar, para louvar ao Deus vivo desta palavra. Queridos, Paulo, ele não está só tratando de transmitir o que era necessário viver para estar desfrutando das premissas do Espírito, e tampouco ele está sentenciando alguém que queira viver o poder das premissas do Espírito, aflições. Não, ele está falando de uma esperança sobre a eleição, de que em Cristo Jesus nós alcançamos para a glória de Deus o Pai. Então, Paulo elimina da sua vida espiritual qualquer opressão com relação à expectação desta vida. Diga comigo, expectação desta vida. E se você não entender o que é expectação, então

desejamos, criamos, e isto se chama expectativa ou expectação humana. Quem está entendendo, diga glória a Deus. Se você vai ao psicólogo e pergunte a ele o que é expectação, ele vai dizer que é mais do que uma projeção, é uma ânsia interna que antecipa as ações, comportamentos e tudo que você está vivendo em direção de uma resposta que você deseja. Se você vai para o âmbito social, você vai entender que é tudo aquilo que o coletivo, todos querem fazer, unânimes, para ter e obter as suas projeções. Agora, pela Bíblia, Paulo não está projetando um mundo melhor. Ele não está projetando capacidades que serão dadas em Cristo para todas as almas. Não, Paulo está falando de uma ardente aflição. E ele diz que toda projeção do nosso coração nos oprime com algo que arde na alma. E alguém pode dizer: pastor, mas eu ainda não consegui entender. Quando Paulo diz: eu tenho por certo que as aflições deste tempo, ele estava em aflição, diga comigo, aflição. Aí ele faz uma projeção para suportar o tempo presente do que ele espera do futuro. E ele diz assim: mas no meu futuro preparado, reservado por Jesus Cristo que me alcançou, eu tenho certeza que a glória que nele há de me alcançar não pode nem se comparar com este momento que eu estou vivendo no presente. Projeção. E aí é que vem a questão do ser espiritual. E aí é que vem a questão aonde o inimigo toma a ocasião para oprimir muitas pessoas. Primeiro, não há quem conheça a natureza humana e trate com ela há tanto tempo como Deus que a criou e formou, mas também como o diabo. Quem está entendendo, diga glória a Deus. Não perca a introdução, senão você perde a revelação. E não há quem conheça como ele as escrituras, e se o próprio Espírito de Deus submeteu a natureza humana. Ora, se a criatura, está falando da humana, ela ficou sujeita às suas vontades, debilidades, vaidades, vontades, porque tudo isso tem um nome. Não é vaidade de batom, vaidade de brinco, vaidade que eu quero ter uma Cayenne, eu quero ter um Porsche, eu quero ter uma Ferrari, não. A vaidade da vida, quem está entendendo a diferença? É disso que está tratando a Bíblia. Como o inimigo sabe que no meu e no teu coração a projeção, no meu e no teu coração a projeção e desejo de alcançar, de ter, de fazer, de chegar. Então, tudo isso começa a submeter o teu viver, começa a submeter você a uma vida que não estava projetada. E a ansiedade que cai sobre a sua alma começa a te angustiar. Esta não é a vida que eu quero, este não é o futuro que eu projetei, esta não é a vida que eu desejei, este não é o corpo que eu queria, esta não é a casa que eu tinha sonhado, este não é o casamento que eu queria, este não eram os filhos que... E tudo isso vai te oprimindo. Quem está entendendo, diga glória a Deus. Quem tem a vida que gostaria de ter, levante as mãos. Você não quer se comprometer, né? Tu é sábia, né? Tu é sábia. Eu digo que eu não tenho a vida que eu projetei, que eu desejei. E eu jamais alcançarei a vida que eu projetei e que eu desejei. Não é porque eu não posso alcançá-la em Cristo. É porque em Cristo eu recebi, eu adquiri, eu herdei uma vida muito melhor e maior do que eu projetei. Porque é nele que eu tenho essa vida.

Vamos voltar para o texto. Então, se a natureza humana tem essa propensão, ela tem essa debilidade e ela está propensa a estas necessidades, Paulo diz assim: é aí aonde mora o perigo. Quem está entendendo? É aí que o maligno começa a atuar. É nas projeções da sua mente, é nas projeções do seu coração. Porque se você fizer planos

filhos das trevas, eles terão liberdade para te oprimir. E qual é o único sentimento, pastor, que me liberta, como disse o salmista, das profundezas a ti eu clamo, ó Senhor, atende a minha voz. O salmista Davi estava em Jebus, conhecida como Jerusalém, pico da colina, o lugar mais alto, próximo do domo da rocha. Vê a foto de Jerusalém para você ver a localização geográfica onde ele está pronunciando esse salmo. Mas por que que Nemayasi Calabasúria? Por que que ele está dizendo: eu estou em profundidades, eu estou em abismos, e eu preciso ser ouvido, e só o Senhor para me libertar do que a minha alma está

os meus pés que vacilam deste lago escorregadio. Diga comigo: esperança. Querido, se você não tem esperança, segundo a fé em Cristo, você é destruído por você mesmo. Você é destruído e vencido pelas suas próprias vontades. Tem pessoas que focam em primeiro plano o diabo, e tudo para ele é o diabo, e eu não quero advogar que pode meter a culpa em cima dele. Ele tem as costas largas, eu concordo. Mas se você não entender este princípio da Bíblia, você vai começar a culpar, você vai começar a se deixar entrar no primeiro degrau de descida, que a Bíblia, ela diz que está no versículo de número 20. Sujeição às próprias vontades. Diga comigo: sujeição às próprias vontades. É aquela pessoa que é vítima de si mesma. Ela mesmo se sabota, ela mesmo se destrói, ela mesmo se mina, ela mesmo se fere, ela mesmo se mutila no sentido físico, mental, espiritual e em todos os sentidos da palavra. Porque ela se deixa vitimar, ela nunca é a culpada, ela nunca assume nada, ela nunca se posiciona para ação, então ela sempre culpa. E o ego, ele é o maestro para tomar o trono do coração, das projeções do homem e dizer a verdade: culpado é o diabo. Olhe para cá, a primeira coisa que eu aprendi não foi na igreja, foi numa clínica de recuperação para dependentes químicos. A mulher que cuidava chegou e perguntou, disse: seu Cleber, deixa eu perguntar para o senhor, como que foi hoje? Falei: hoje foi uma tribulação infernal, hoje foi uma guerra contra as trevas, hoje foi isso, foi aquilo. Fazer a segunda pergunta para o senhor está limpo? Eu disse: limpíssimo. A custo do quê? Eu disse: a custo do meu querer. Hoje eu levantei e disse: eu não vou usar nada, eu vou enfrentar a vida de cara limpa. Eu vou enfrentar a vida de cara limpa. Calma lá, calma lá. Aí ela disse assim para mim: Bom, a tua decisão é muito importante. Tua decisão é muito importante. E como que o senhor conseguiu chegar aí nesse labirinto? Eu disse: foram muitas coisas: separação, frustração, abandono, sentimentos, ressentimentos, iras, culpas, raiva. Ah, ótimo, excelente. Ela ia anotando. Ótimo, excelente. E me diga uma coisa: qual a tua projeção para o futuro? Eu disse: não, eu quero retomar a frente do meu trabalho. A minha empresa está falindo, o dinheiro, eu estou cheirando tudo, estou bebendo tudo. E eu queria voltar, me formar e avançar. Ela disse: bom, excelente, excelente projeção. Vamos colocar aqui em primeira mão, isso aí é ótimo. Isso, projeção excelente. Você vai voltar, você vai voltar. Agora, deixa eu fazer uma pergunta. Porque tudo deles consiste em perguntas. Pode fazer. Quem foi o culpado por todos os males causados ao Senhor? Eu, como um bom desviado, falei o quê? O Senhor não precisa nem perguntar. Foi o diabo. Ela disse: seu Cleber, se nós não mudarmos esse ponto aqui, ó, esse ponto aqui, ó, o senhor vai continuar saindo e voltando, se levantando e caindo, culpando e sendo culpado, ferindo e sendo ferido, machucando e sendo machucado. Diz: qual o ponto? Aqui, seu Cleber, não entra o diabo. Aqui foi o Senhor. Quem comprou aquele papelote de cocaína semana passada foi o Senhor. Quem bateu ele no prato foi o Senhor. Quem enrolou aquela nota de um real foi o Senhor. E quem mandou-lhe essa cocaína para o cérebro através do nariz também foi o Senhor. Não foi o diabo. Eu já não gostei dela. Já fiquei nervoso com ela. Cheguei em casa, quando me perguntaram: e aí, como é que foi a primeira? Eu falei: odiei. Odiei aquela mulher. Não me ajudou em nada. Eu já estou revoltado. E aí eu comecei a meditar. E ela foi para o segundo ponto: seu Cleber,
Eu preciso te orientar psicologicamente, Sr. Kleber. O senhor precisa aceitar o segundo fato. O diabo tem a sua culpa? Tem. O diabo tem a sua parcela? Tem. Mas tudo que vem de resultado contra ti, fora os que não foi projetado, os sinistros que a vida reserva e os momentos de infortúnio que o senhor tem que passar, o senhor é responsável por tudo. Pare de se vitimar. Pare de se sujeitar a este sentimento. Foi o Bertrano, foi o Minguano, foi o Ciclano, foi a igreja, foi o irmão, foi o vizinho, foi essa cidade. Eu odeio essa cidade, eu odeio isso aqui, eu odeio aquilo ali. Para de se vitimar. Vem para cá. Primeiro degrau que você precisa voltar dele e não descer mais. Porque a criação ficou sujeita à vaidade, não por sua vontade. Diga comigo, vontade. Se você não entender isso, as tuas vontades vão te governar. As vontades, tanto as divinas, que deveriam tomar frente para nos levar pelo caminho que a nossa alma não quer trilhar, porque aí mora a verdadeira libertação. Não importa a tua condição, cargo social, aonde você está ou aonde você vai chegar, as tentações são as mesmas, as projeções são as mesmas, só muda a expectativa, tempo e a realidade, e quem sabe o idioma do país. Não muda nada. A batalha é a mesma. Quem entendeu, diga glória a Deus. E se você não quer descer este degrau perigosíssimo, você hoje vai dizer, a partir

fazendo comigo. Se tem forças externas, vão cair por terra. Se tem poderes ocultos, Jesus vai desvendar. Mas eu quero a presença dele para me fazer levantar-se desta cadeira. Pastor Douglas estava ouvindo uma senhora no testemunho. Ele diz assim, estava atento. Ele disse assim: irmã, a senhora escolheu, né? Ela disse: não, eu não escolhi não. Ele disse: o senhor escolheu? A senhora estava dizendo que estava sofrendo até necessidade do básico. E a senhora fez uma escolha. Ela disse: não, eu sim, eu escolhi, eu decidi que eu tinha que mudar, que eu tinha que buscar, que Deus existe, que Ele podia me abençoar. Aí o pastor Douglas disse assim para ela: a senhora escolheu não ser vítima das circunstâncias. E tem pessoas que não entendem essa realidade. Nunca muda, porque vontade não muda nada. Eu tenho vontade de ser, eu tenho vontade de fazer, eu tenho vontade de ser liberto, eu tenho vontade de estar bem, eu tenho vontade de ir para a igreja. Isso aí não vai mudar nada, você vai continuar na mesma situação que está. Vontade não muda nada. O que muda é a decisão, quando a expectação discorda com esta maligna impressão de que você tem que sofrer, tem que ser, tem que padecer, porque vai terminar deste jeito e você não vai chegar a nenhum lugar. Mas hoje o Espírito Santo está aqui para nos ajudar. Jesus nos ensinou a não aceitar o vitimismo como uma resposta de fé. Pastor, mas e se a pessoa for vítima de uma traição? E se a pessoa for vítima de um acidente? E se a pessoa for vítima de um balaço? E se a pessoa for vítima de um traje, de um sinistro? Ué, não foi o vitimismo dela. Foi circunstâncias internas que ela não podia controlar. E aí é que entra Deus. Aí é que entra o poder da esperança do que nós vivemos em Jesus Cristo para a glória de Deus. Opa, a minha parte é não aceitar colocar o pezinho neste degrau do vitimismo, e a parte de Deus é não deixar você se tornar uma vítima do eu, uma vítima deste mundo, uma vítima do adversário. Porque se você se tornar uma vítima de si mesmo, uma vítima das suas realidades, como que eu mudo então as minhas realidades, se a minha projeção e a expectação me arde, me queima, e eu não consigo apagar este fogo que está me queimando por dentro? Diga comigo: esperança na glória de Deus. Enquanto a tua esperança estiver na glória do mundo, nós vamos arder, nós vamos queimar por dentro. Enquanto a nossa esperança estiver na glória dos homens, pastor, eu sou feio, mas eu vou ficar bonito. Pastor, eu sou pobre, mas eu vou ficar rico. Eu serei uma lady. Essas meninas vão ver. Hã? Eu serei um lady. Esses meninos vão ver. A tua glória está aqui? É assim que você quer viver? Você está deixando Satanás tomar ocasião nas ilusões das suas projeções para te oprimir. E quantas pessoas estão oprimidas e não é pelo vinho, não é pela coca. Que bom que fosse coca, que bom que fosse álcool. Que bom que fosse um vício visível que se possa combater. Quantas pessoas que estão vítimas de si mesmo, vítimas do que passaram, do que viveram, do que falaram, do que apontaram, e ela não consegue entender que ela não é uma vítima. Ela está se vitimando, ela está legitimando o processo opressor do diabo. Levante a tua mão e diga: sai, Satanás. Você não está aqui para porque quando eu começo: pastor, o diabo acabou com a minha vida. Pastor, o diabo acabou com a minha felicidade. Pastor, o diabo acabou com a minha alegria. Pastor, o diabo acabou com tudo. O que, que eu estou fazendo? Estou legalizando, legitimando o que ele está fazendo.
Agora, quando eu tomo uma decisão dizendo não, esta natureza humana, ela está em expectação. Vou te fazer uma pergunta. De uns dias para cá, você notou que mesmo bebendo, mesmo comendo, mesmo tendo uma casa para morar, mesmo todas as coisas acontecendo, fluindo, a tua alma parece que vai se desgarrar do teu corpo, vai acontecer alguma coisa terrível? Quem tem tido essa impressão, levante as mãos. Meu Deus do céu, acho que todo mundo aqui já foi para o céu, pastor José Manan. Todo mundo aqui já foi arrebatado, irmão. Você continua vivendo, comendo, bebendo, dormindo, mas lá no íntimo da sua alma tem uma expectação, como se fosse um acontecimento que você não tem controle sobre ele, mas que a qualquer momento vai acontecer. Alguma coisa estranha, alguma coisa ruim. Quem já teve essa impressão, levante as mãos. Pastor, mas está tudo bem, mas eu não sei. Pastor, está tudo bom, mas eu não sei quanto tempo vai durar. Pastor, eu estou aqui, mas amanhã eu não sei aonde eu vou estar. Você está entendendo? É mais do que um ardor da projeção do meu querer, do meu coração. É mais. É o Espírito Santo nos apontando aonde está o inimigo operando na criação. É através da sujeição. A Bíblia diz: sujeitai-vos, pois, a Deus. Resisti ao diabo e ele fugirá de vós. Tem pessoa que diz assim: pastor, eu estou sujeito ao erro, eu estou sujeito ao crime, eu estou sujeito a falhar. Claro, mas uma coisa você tem que entender: você está submetendo-se a Deus para viver a libertação da submissão de si mesmo, da submissão impositora que os homens, que o mundo, que o diabo quer colocar como um cabresto sobre a tua vida para te levar para onde eles querem. Por quê? Olha o que Tiago diz: olhai e vede as naus. Ele fala, são pequenas. Olhai e vede as cavalgaduras, a formosura da grandeza e da força não lhe ajuda, porque colocamos cabresto na boca e assim lançamos para a direita ou para a esquerda, e elas nos obedecem, mesmo tendo toda a força, se submete, não porque tem força, não porque é maior, mas porque tem um senso de sentido de alguém que pôs um cabresto. Agora você vai para a direita. Não, eu vou para a direita. Agora você vai para a esquerda. Não, eu vou para a esquerda. Agora você vai sofrer. Não, agora eu vou sofrer. Agora você vai se lembrar dos teus antigos amores e vai chorar. Agora eu vou chorar. Agora você vai se lembrar como você destruiu a tua vida. Agora fica tristinho. Fica tristinho. Agora se deprime. Se deprime. Se deprime agora. E você obedece. E você aceita. Sujeição. O segundo degrau que leva a alma para a opressão é a quem você está se sujeitando. Nesta guerra, nesta batalha espiritual que nós estamos travando, a submissão, a Bíblia diz: porque daquele a quem alguém é vencido, do mesmo se faz servo. O que, que ele está dizendo? Submissão. Submissão. E você tem que entender, se você não estabelecer, olhe para cá, em primeiro grau, em primeiro lugar, Deus, a quem eu me submeto, Deus, porque Romanos 13, foi Ele que pelo seu poder estabeleceu, colocou, levantou e organizou todas as autoridades que existe, que governa e que reina, segundo a sua palavra. Então, quando eu coloco a Deus, presta atenção, em escala hierárquica, Deus é a quem eu vou me submeter. Eu darei temor a quem temor,
honra quem honra, tributo a quem tributo, amor a quem amor, mas temer, eu vou temer ao Senhor e a Ele eu vou dar glória. A minha vida vai ser para viver esta verdade. Aí ó, abaixo, abaixo de Deus, as tuas vontades, as tuas necessidades, e quando elas querem destronar Deus do primeiro lugar, você fala, opa, aí não, eu vou cair na opressão. Qual é a maior e a pior opressão? Não é a do opioide, não é das vaidades, não é das necessidades, não é das prisões internas e externas. É uma pessoa entender que tem a Deus para obedecer e ela não conseguir obedecer a Deus. É a pessoa confessar que ela é uma criatura de Deus, mas como criatura criada, ela está sendo hostigada a fazer das suas próprias vontades e caminho os seus próprios erros e o seu próprio Deus. Essa é a maior opressão que existe. Não tem caminho de volta. Romanos 1. Porque Deus os entregou às paixões dos seus corações para praticar atos de torpezas e abomináveis. Aí vem a sentença. Mas por que que Deus fez isso? É porque Deus é mau, é porque Deus é ruim, é porque Deus não presta. Não. Aí vem a sentença. Porque tendo conhecido a Deus, não honraram, não temeram, não adoraram, não lhe glorificaram como Deus, pelo que Deus os entregou. Deus entregou. Querido, esses dias um vizinho entregou o vizinho da casa do lado, que estava saindo com a esposa do outro. Rapaz, deu um rebu. Rapaz, deu um rebu que eu vi que ia dar bala, eu vi que ia dar tiro. E aí eu cheguei, estava aquele rebu, polícia na porta do edifício, do condomínio. Eu perguntei, que demônio que foi isso? Tem um X9 no prédio. Alguém entregou as... Não. Aquela. Meu Deus do céu. Isso vai dar morte. Quando alguém entrega alguém, tem uma esperança. Quando alguém delata alguém e alguém decreta uma sentença, tem uma esperança. Quando o filho entrega o pai, quando o pai entrega o filho nas mãos do mundo, de quem quer que seja, tem uma esperança. Tem Deus sobre todas estas vontades e projeções. Agora, quando Deus entrega, querido, esquece. Você pode me entregar aqui, você pode me entregar para o terceiro céu, para os quintos, para os sextos, para os sétimos do inferno, você pode falar o que você quiser. Você pode projetar, desejar, o desejo do ímpio, Salmo 140, não se cumprirá. Ah, pastor, mas querem que eu morra? Não vai morrer não, querida. Mas querem, pastor, que eu acabe? Não, não vai acabar não. Você está vivendo essa revelação? Você está na presença do Todo-Poderoso? Eles podem querer fazer o que quiser com você. Você vai ter sempre a palavra de Deus para te defender, porque você se rendeu e se entregou a Cristo. Qual é a maior de todas as libertações? Qual é a melhor e a maior de todas as transformações? Olha aqui, ó. É quando a natureza, diga comigo, na esperança, que também a mesma criatura. Que mesma criatura? Aquela que sofria, aquela que morria, aquela que era escrava de si mesma, aquela que vivia para as suas vontades e pecados. Agora, esta mesma criatura, a Bíblia diz assim, pela esperança em Deus, será liberta da servidão, será liberta da corrupção, para a liberdade da glória dos filhos de Deus. Isso aqui é libertação, senhores. Aqui não chega perto o adultério, aqui ó, não chega perto o pó mágico, aqui não chega um uísque envelhecido de 12 anos, aqui não chega o vinho sem álcool, o cigarro sem fumaça.
Aqui não chega o perverso, a perversa. Não, não, não, não, não, não, não. Aqui, ó, houve libertação. E quem foi liberto da natureza escrava, da natureza pecaminosa e caída, ele não quer mais voltar. Aquele que se submeteu a Cristo por amor, ele não quer mais sair. Ele entende que a casa do seu Senhor é melhor, as dádivas são melhores e o futuro é mais glorioso. Então, ó, a Bíblia diz que na antiga aliança se cumpria o ano do jubileu, e o Senhor trazia o servo na porta de casa. Ei, olhe para cá. E o servo já tinha esposa, e o servo já tinha filhos. E aí o Senhor dizia assim, ó: lei de Deus, mandamento pactuado, estatuto selado, mão de mão, não a mão do Senhor no servo, mas a mão do servo na coxa debaixo do seu Senhor, está liberto. Ó, o servo está saindo, olhava para trás e dizia: mas para onde eu vou? Aí o filhinho do servo dizia assim: papai, eu quero voltar. A esposa do Senhor chorando e falando no ouvido do Senhor, a senhora falando, dizendo assim: eu me acostumei com essas crianças aqui em casa, parecem os meus filhos. E o escravo, o servo está saindo, ó, tem carta dada de alforria, tem esposa, tem filhos, tem agora até dinheiro no bolso para começar uma nova vida. Só que ele chega na esquina e ele diz assim: meu senhor. Ela fala: vamos voltar? Porque, mas e agora? É que a gente tá livre. Livre para fazer, livre para viver, livre para ir para qualquer. Ah, mas eu não quero. Quer saber? A gente não era escravo lá. Aquela casa, Alamassi Candalabaia, é melhor do que qualquer lugar. Estar debaixo daquele teto. Mas você vai voltar? Não, nós vamos tomar uma decisão. Vamos inquirir o coração do nosso Senhor para saber se Ele nos aceita. E o Senhor chorando com a senhora, esperando o servo voltar. E o servo chegava na casa e dizia: ó, meu Senhor, arrazoando com a minha esposa e família, estamos aceitando a proposta e também que nos é dada no lei de Levíticos. Qual? Aquela de voltar, mas nunca mais para sair, para viver para sempre contigo debaixo do teto desta casa. Ele não voltava porque estava como escravo, furava-se a orelha, ficava em casa. E alguém dizia: é um escravo? Dizia: não, ele tem direito de comer o que quer, de viajar quando quiser, de ir embora quando quiser, de fazer o que quiser. Mas ele não quis, ele preferiu o seu Senhor. Sabe o que é isso? Evangelho. Quando a velha criatura entende isso, a natureza humana se rompe, o vaso de barro se quebra, e a glória excelente do Senhor e Salvador Jesus Cristo habita em mim e em ti. Você pode ir para qualquer lugar, você não consegue ficar lá, você tem que voltar para casa. Você tem que voltar para Ele. Você até se encanta, você até faz projeções, você até quer estar lá fora, mas agora você entende o que é e o que está lá fora e o que está nele. Agora você sabe qual é o sentimento que te prende. Agora você sabe que é a glória de Deus que ordena sobre tudo. Ó, se você entrar hoje no Islã, olhe para cá,
e amanhã você negar e dizer: eu não quero mais ser do Islã, eu nego a fé hoje, só tem um castigo, quem sabe qual que é? Qual é o castigo? Se você for hoje na terreira rapar a cabeça, bater cabeça no congar, confessar os espíritos, e amanhã você chegar e falar: eu vou embora porque eu não quero mais os espíritos, o que que os espíritos dizem? Eu não estou ouvindo, você está com medo. O irmão foi mais sábio ali, pastor. Ele fez assim: ó. O que que os espíritos falam aqui quando ele cai no corpo das pessoas? Eu quero. Opa, mas por que que você está revoltado, companheiro? Você está revoltado, né? Ele quer matar. Se você vai hoje para qualquer religião e lugar, você vai ser preso com ameaças, você vai ser amarrado, mas não é com cordas de amor. O evangelho não. Você quer? A porta aberta, ó. Quando você quiser, você entra. Eu não quero mais. Sai. Aqui ninguém vai te matar, não. Quem vai te sentenciar e condenar são os teus atos. Evangelho é porta aberta. Você sai quando quiser e você entra quando quiser. Aqui ninguém te ameaça, aqui ninguém te maldiz, aqui ninguém te excomunga. Eu estava num país, e o pastor José Manuel conhece, o presidente de lá tomou a decisão de peitar o Papa. Sabe o que ele falou? Eu não sei que hora que sai o teu voo da comarca. Você tem de 12 a 24 horas para colocar o pé aqui no Vaticano, senão eu te excomungarei. Ele teve que pregar o flat dele e sair correndo. Notícia de última hora, integraram rede. O presidente da nação está indo em direção ao Vaticano, porque foi intimado pelo Papa. Quando ele chegou, o Papa deixou ele de molho 3 dias. Quando ele dizia: vai para o hotel, vai esperar na sala de estar. Quando que o Papa vai ter? Quando ele quiser, porque você é um rebelde. E se voltar, vai ser excomungado. E todo mundo vai saber que você é um pagão. Olha que ameaça, irmão. Pois ele teve que ir lá se humilhar. Esperou 3 dias para receber a bênção papal. E tu não quer esperar nem a oração dos milagres. Meteu-lhe a beijoca na mão do cavalheiro que estava lá naquele então. Virou as costas e falou: ó, última vez, tá? Recebe a bênção e, se acontecer de novo, você já sabe, né? Isso é o quê? Isso é mais do que uma ameaça. Sim ou não? Isso não é só uma ameaça, é uma ameaça e meia. Agora, o Espírito Santo, ele não te ameaça. Ele toca amorosamente nas portas da tua alma. Ele diz: eu quero operar, eu quero entrar, eu quero fazer. E se você quiser entrar pelas portas ainda, eu repito, ainda, eu triplico, ainda, as portas estão abertas. Tem como entrar, tem como se salvar, tem como ser liberto em Jesus Cristo. Ponha-se de pé, por gentileza. Eu não sei por onde você tem andado, eu não sei aonde tem pisado os teus pés. Eu já andei por muitos lugares, quem já esteve em muitos e muitos lugares, mas não tem lugar como a presença dele. Não tem lugar como a presença dele. Hoje eu entendo aquele louvor. Quem conhece? Quem já pisou? Quem já andou? Quem já acessou o Santo dos Santos em outro lugar? Hã? Você não quer viver? Tem vida em Flórida, em Bahamas, no Caribe. Você fala: não, não, eu não quero, eu não quero. Eu quero a tua presença, Senhor.
Eu quero estar entre aqueles que invocam o teu nome. Eu quero estar liberto de todo mal. Eu quero estar liberto de toda projeção humana e infernal. Eu quero estar na tua presença. E quem te impede de vir? Ninguém. E quem te impede de decidir? As suas ilusões, as suas vontades. Se você se levantar agora, pastor, em Cristo Jesus, eu posso. Eu vou dizer para você: você pode todas as coisas em Cristo Jesus. Se você disser, pastor, se eu querer, eu posso. Não pode. A maioria dos meus quereres não se consolidam. Mas Jesus está dizendo: eu vou te ajudar. Eu te trouxe para libertar. Alamaican, Chorebassuri, Alamaia. Eu te trouxe para libertar-te destas ilusões que está aprisionando corações, que está levando vidas a um meramente, a um sentimento meramente humano, carnal, e que vai terminar em sentença eterna. E Ele está dizendo: eu quero te livrar. O diabo está te pressionando, eu sei. O diabo está te hostigando, eu sei. Mas Deus está dizendo: não ceda. Deus está dizendo: não se deixe levar. Deus está dizendo: eu quero te livrar. Deus está dizendo: eu tenho a vida.

0: não sabe viver. Você quer viver como? Como que você quer viver? Você que escolhe em Cristo. Você quer viver plenamente nesta vida e por fim a vida eterna? Quem quer viver plenamente nesta vida e por fim a vida eterna? Então eu quero te chamar, pastor, eu quero essa vida. Eu quero essa vida. O Espírito Santo está louvando no coração de muitas pessoas. Eu disse claramente, o Espírito Santo está louvando no coração de muitas pessoas, dizendo, você está rejeitando a glória de Deus. A glória de Deus é Cristo, a real libertação, a real transformação. Devido coisas que você optou, devido coisas que você escolheu, você está rejeitando a verdadeira glória de Deus. E Deus está dizendo, não faça isso. Eu tenho tudo para te dar, eu tenho vida para te dar, eu tenho libertação para a tua alma. E se você quiser, chegou agora a hora da vitória. Sai de onde você está. Eu quero orar pela tua libertação. Mas que libertação, pastor? Não tenho vício nenhum, não tenho problema nenhum. Esta libertação de si mesmo, dessa expectação que te queima, deste ardor, vem para cá, vem, Jesus está aqui para te salvar, para te perdoar, meu Deus, vem filha, vem, meu Pai da glória, ó Espírito Santo trazendo, vem, seja bem-vindo à vida deste lugar, seja bem-vindo à vida em Cristo, seja bem-vindo querido, seja bem-vindo meu amado, que decisão, seja bem-vindo, quantos anos de idade, quantos anos? Fui sem educação agora, né? Quantos?
1: 37.
0: Deu tempo. Deu tempo. Aleluia! Deu tempo! Ele chegou primeiro. Eu te felicito pela decisão. Ó, hoje vocês vão fazer uma prova. Faz prova. Não vem aqui por vir, faz prova. Nós estamos num tempo final, queridos. Nós estamos em um tempo final. E nós vamos fazer prova. Senhor, eu fui convidado, chamado a me render ao poder da tua glória. Agora, tudo que me prendia, que me submetia, não vai ter mais poder. Faz essa prova agora. Levante as mãos para cá. Eu quero orar pela essa multidão que está diante do altar. Ouvinte de casa, é sexta-feira da libertação, é sexta-feira da transformação, é sexta-feira aonde Ele liberta a alma dos que sofrem. Levante as mãos, ó Deus Todo-Poderoso e Soberano, está aqui Senhor diante de Ti, deste altar, Alamaste Candaraia. Nós amamos as almas porque o Senhor as amou e nos amou primeiro, Pai, e eu sei que o Teu amor agora está alcançando, eu sei que o Teu amor agora está libertando, eu sei que o teu amor é candalama suri alamai, ei candalamas terinibianda labas, ah papai, Senhor, tu quisestes a ele desde o ventre, alicandalabaia, ah, o Senhor desejou a ela, papai, desde o dia do seu nascimento, meu Deus. Assim como o Senhor deseja, alabaster e alabaia, ele alabaste candara masuri alamaia, oh Pai de glória, oh Deus de amor, quem compreenderá os mistérios do Senhor? Quem compreenderá, alamanchoremissi alamaia? Ah, papai, recebe estas vidas diante deste altar. Levante as tuas mãos, que coisa, eu sinto a presença de Deus aqui. Não é força, não é chavão, não é palavra de efeito, não. Eu sinto a nítida presença dEle aqui atuando. Querido, deu tempo. Quantos tempo, quantos anos, mamãe, esperando esse dia? Quanto tempo? Deu tempo. Já recebeu, primeira vez, recebe o abraço de Jesus e da igreja também. Aleluia! Você não sabe o que significa isso aqui, rapaz. Você não sabe o que é o verdadeiro milagre do Evangelho. Aqui está o verdadeiro milagre do Evangelho. Ó, nós vamos louvar a Deus. Eu não vou orar por milagre. e nem por revelação, enquanto vocês não voltar. Tome eles aqui, obreiros, ajude-me aqui. Nós vamos tomar o nome de vocês, vai dar o bem-vindo à vida para vocês. Vem cá, acompanha aqui. Sejam bem-vindos em nome de Jesus. Sejam bem-vindos à vida em nome de Jesus. Sejam bem-vindos à vida. E você não glorifica, e você não adora, e você não exalta. Pode glorificar, ele é digno.
2: Cumprimento a igreja com a santa paz do Senhor Jesus, amém. Exalta, glorifica o nome do Senhor nessa tarde. Pode glorificar o nome do Senhor, aleluia. Aleluia, toda honra e toda glória seja dada ao Senhor. Se coloque de pé, vamos louvar ao Senhor. Aleluia, você veio no lugar certo, na hora certa, no momento certo. Enquanto você adora o Senhor, ele cuida da tua casa. Enquanto tu estás aqui rendendo adoração ao Senhor, ele está visitando o teu lar, está visitando a tua família, está visitando o teu filho, está trabalhando enquanto você adora. Mas para isso é preciso você abrir o teu coração para Cristo. Para isso é preciso você abrir a tua boca para adorar. Porque eu creio que nessa tarde você vai sair daqui com a vitória em suas mãos. Aleluia, porque dele por

glória, oh glória. Eu sinto Ele louvando conosco. Quem está sentindo a presença dEle, diga glória a Deus. Agora eu entendo porque Davi se pôs no pórtico da praça, quando pedia para construir a maior tenda da sua vida, porque foi proibido de fazer o templo, porque havia sangue nas mãos. Você imagine como Davi chorou a noite toda. Mas eu quero fazer. Deus disse, mas as tuas mãos não pode. Ai, amaya suri mikanda labaya. Davi, você fez o meu querer na ação direta, com as mãos. Mas eu vou dar mãos de sabedoria para execução de todo projeto e plano. Sabe o que Davi disse? Então eu ponho a prata, eu ponho o ouro. Deus disse, põe. Eu ponho as sardônicas. Eu convoco os moradores da terra para trazer madeira do Líbano, cedro do Líbano. Eu ponho tributo sobre a terra. Eu trago os melhores linhos, as melhores tintas. Aleluia. E ainda que os meus olhos não poderão ver casa e altar para o Senhor habitar, eu vou pôr o dinheiro. Deus se agradou disso, amado. Porque não é pelo dinheiro, é pelo coração. É o coração. Você está entendendo? Não tem como não se emocionar. Quando você entende a palavra, às vezes você queria ser um pregador. Sabia disso? Um jovem sonhador dos Estados Unidos, da família Quaker, ele falou, pastor Humberto, que evangelizaria todas as Américas. Com 22 anos, contraiu tuberculose. Teve um pulmão comido e o restante que ficou dava só para respirar. Aí a medicina desenganou e falou para ele assim: o que o senhor pretende? Qual a tua projeção? Porque nós falamos sobre isso. Isso é minha projeção. Ele falou: ah, esquece. O senhor está desenganado da medicina. O senhor nunca poderá. O ar que o senhor consegue inalar aí pelos brônquios, narinas e pulmão é milagre. Agradece. Diz que ele chorou uma semana toda. E ele tomou a decisão. Ele disse: Senhor, eu não posso te glorificar pregando, mas hoje eu faço um propósito. Eu vou empreender. E o meu negócio vai ser o maior do mundo. E aonde for enviado um evangelista, um missionário, eu quero que tenha moedas minhas, dinheiro meu. Eu não vou pregar, mas eu vou abrir o caminho e vou pagar a passagem de quem vai pregar. Sabe o que nasceu? Quem não conhece as farinhas Quaker? Conhece ou não? Ai, aquela farinha lacta maravilhosa. Meu Deus, eu comia puro. Assaltava o coisa da mamãe para comer aquilo lá. E eu já tinha 14 anos de idade. Sabe o que é isso? Deus. De repente você queria ser pregador. Eu queria ser cantor. Você já viu cantando? A destruição. Deus falou, não canta. Você quer ver eu acabar o culto e começar a cantar? Deus falou, não canta, filho. Ora e prega só. Não estraga. Não canta. Mas isso é porque a multiforme graça de Deus dá oportunidade para todos edificar. Nem todos trabalham com prata. Nem todos conhecem o ouro. Nem todos manuseiam diamante, nem todos são ferreiros, nem todos são dentistas, nem todos são pedreiros, nem todos são projetistas, nem todos são engenheiros e nem todos são arquitetos. Mas para fazer uma obra precisa de tudo isso ou não? Sim ou não? Mas como é que você faz uma obra sem arquiteto? Eu queria fazer uma casa, a prefeitura embargou. Onde morar, o senhor não pode, o senhor não é arquiteto, não, o senhor não sabe nada, tem que ter um projeto, tem que alguém assinar. Se usa o engenheiro, se usa o arquiteto, se usa o servente, se usa o pedreiro, se usa o acabamento, se usa o serralheiro, se usa tudo. Mas para bem dar obra, senão a obra não acontece. E agora,
nós vamos colocar a parte que Deus quis usar o senhor Quaker com a maior bênção da prosperidade da sua vida. A princípio ele fez um projeto: se o senhor me abençoar, eu vou dar 10% da minha entrada, daquilo do fluxo de caixa que chegar. Logo em seguida ele disse: não, 10% tá, eu vou logo é de 20%. E foram as ofertas alçadas que ele fazia quando tinha necessidade no campo missionário. Irmão, e na projeção que ele fez, ele foi um derrotado. Na projeção daquilo que ele intentava e queria, ele foi um fracassado. Mas na ótica de Deus, ele sempre foi e será um abençoado. Está entendendo? Então não importa a tua visão, o que você acha. Ah, pastor, mas as pessoas dizem, deixa as pessoas para lá, não importa o que eles pensam, o que eles acham. Nós vamos pela visão de Deus sobre nós. Entendeu ou não? Fica de pé. Nós vamos apresentar o nosso melhor para louvar a Deus já. Só daqui a momentos nós vamos fazer. Traz aqui, irmã. Se você não tem em efetivo como eu não tenho, você vai fazer assim, ó. Isso, GC já colocou na tela. Ó, você dá dois cliques aqui no ecrã do celular. Eu acho que é assim que se fala. E aí você aponta para cá, ó. Você oferta com débito, com crédito, você oferta com dinheiro ou sem dinheiro. Tudo está acontecendo. Eu gosto tanto do semblante dessa menina quando ela está recolhendo oferta. Ela faz assim como se tiver. Que pena que os ouvintes não podem ver, né, irmão? Quem está na rádio só pode ouvir. Obrigado. Ela faz assim com satisfação, rapaz. Diga glória a Deus. É assim mesmo. Porque está abençoando a obra. Quem entendeu, diga glória a Deus. Pastor, o Senhor tocou no meu coração. Condição de estar aí eu não tenho, mas eu estou aqui, ó, em outro país, em outro lugar. Aponta o teu telefone, aponta, e o que Deus pôs no teu coração você vai ofertar. Pastor, para onde está indo?

do que arrecada? Eu falei, isso mesmo. E como que a obra sobrevive? Disse, milagre. Milagre. Você quer um milagre? Dinheiro não é milagre, não. Mas a fé gera milagre e faz você prosperar. Você crê? Fica de pé. Fica de pé. Você não consegue manter o que tem, mas Deus vai te dar fé e vai fazer você manter. Pastor, eu senti no meu coração, eu vou levantar, levante agora. Pastor, eu quero dar, eu quero entregar esta oferta aqui de 500, de 100, de 200, de 50, levante. Eu quero orar para Deus te abençoar. Ouvinte que está em casa, chegou a hora de Deus te prosperar. Ele prospera, Ele põe as mãos na tua condição, na tua situação. Pastor, o que eu tenho é tão pouco. Nas mãos do Senhor será muito. Levante as mãos, comece dando glória, glória a Deus, poderoso Deus. Ó Deus, dono da prata e de todo o ouro, ó Deus provedor, amaster e alamaia, ó Deus que sabe como abençoar, ó Deus que sabe como prosperar. Senhor, estas 7 pessoas que estão em uma aflição financeira muito grande, Pai, o dinheiro não alcança, as possibilidades não dá, as dívidas se agigantam, papai, tenha de misericórdia, tenha de piedade, alamastecandaramassúria, Senhor, venha mover as tuas mãos, venha desfazer todo impedimento, toda casta, toda legião. Cai por terra agora, cai por terra agora, Satanás, cai por terra agora em nome de Jesus, todo impedimento da saúde, todo impedimento da família, todo impedimento, Pai, que não quer ver ele prosperar, sai, sai. Sai agora, expulsa, sai, eu creio no teu milagre, eu creio no teu milagre. Alamai de candara basúria, alamasteri nibicanda alabaia. Creia também no teu milagre, receba também do teu milagre, Jesus. Abre portas agora, em meio desta dificuldade. Andaraya surimiklamaya lamandaraya erialamaya. Eu quero estar com o meu nome na lista dos escolhidos, dos abençoados, daqueles que foram chamados para fazer. Pai, não me tira o direito de ofertar. Pai, não me tira a possibilidade. Canda Calabasteri alabaia. Ah, papai, prospera as mãos dele, prospera os bolsos, lebarasi calamacandaraia, em nome de Jesus. Deus falou comigo aqui agora. Aquele que abriu o coração e tomar a decisão de fazer a minha vontade, eu não vou deixar ninguém tirar o direito deles. Levante as tuas mãos, diga: meu Deus, não permita que nada nem ninguém tire o nosso direito de ser abençoado. Coloca agora dentro do altar. Glória a Deus. Ó, ontem nós estávamos orando pelo culto de hoje. Quem sabia que você já está debaixo de oração desde madrugada? Diga glória a Deus. E nós estávamos orando com o presbítero Roberto. Eu parei a oração. Era 1 da manhã, eu parei a oração e falei para ele. Eu disse: pastor, o nosso nome não está na lista e no lugar que nós gostaríamos, mas Deus acabou de dizer que vai fazer o nosso nome entrar na lista dele. Quem quer ter o seu nome na lista dos abençoados, levante as mãos. Você tem que crer, você tem que crer. Dá aqui esse meu voto, querido. Eu vou pedir. O meu nome não está lá naquele lugar aonde eu gostaria que estivesse, aonde eu moro, na sociedade. Mas eu vou dizer para você: Deus tem poder para fazer. E dura coisa, querido, é quando está acontecendo um grande movimento e você quer participar e chega lá, o teu nome não está. Já aconteceu isso com você alguma vez? Só que agora não vai acontecer mais. Papai vai te alistar para que o teu nome esteja. Quem entendeu, diga glória a Deus. Ó, eu estava orando pelo meu pastor certa feita em Curitiba. Estava uma guerra. E Deus falou comigo: esteja preparado. Eu estou enviando o meu ungido. E haverá um grande avivamento. Ouça as palavras. Eu estou enviando o meu ungido. E haverá um grande avivamento.

0: Se você crer, você vai ser movido de lugar, e eu vou te abençoar. Se você aceitar, o que vai acontecer? Eu falei, eu recebo. Aí parei a oração, disse: irmão Josué, Deus acabou de me dizer que está chegando alguém para fazer a obra de Deus no nosso estado, e que ele é ungido de Deus, e vai acontecer um grande mover. E Deus está me dizendo que se eu crer, eu vou entrar no mover que vai acontecer. Aí o irmão deu uma risadinha assim no escuro, né? Coitado do irmão, né? Pobrezinho. Irmão, aqui nessa luta, aqui no meio dessa mata, esse lugar de nada. Irmão, no sábado chegou o pastor que Deus enviou. O irmão, na primeira oração que o homem fez, andou 112 paralítico. Dorival de Brito, 112 paralítico. E aí, irmãos, quando estávamos ali na oração, Deus falou para mim: abre os olhos. Eu abri os olhos e vi aquele céu bonito assim. Dorival de Brito não é coberto, não sei como é agora, né? O estádio Dorival de Brito não é coberto, bem no centro de Curitiba, ao lado da Brasília e Tiberê 1001. Eu abri os olhos assim, rapaz, de repente eu vi as nuvens se enrolando. Meu Deus do céu, será que estou ficando louco? E ele orando, e o pastor lá embaixo orando, e aquele monte de paralítico andando. E eu lá quero saber que paralítico está andando, irmão. Eu estou com os olhos fitos nele, porque Deus me mostrou, foi ele. E estou com os olhos colocados nos céus. E os irmãos estão lá, olha, andou o paralítico, mais um, e mais aquilo, e mais aquele outro. E eu estou lá, irmão. De repente abri os olhos de novo. Quando eu abri os olhos de novo, Deus falou assim comigo, ó: eu vou enrolar as nuvens de chuva, e eu vou mandar as nuvens de bênçãos. Você crê num negócio desse, irmão? Eu duvido que você crê, irmão. E eu em pranto, em lágrimas, a camisa já estava toda molhada, quando eu olho para o céu de novo, querido, a mesma mão que levou as nuvens, enrolando as nuvens escuras, estava vindo desenrolando uma nuvem clarinha, branquinha. Eu falei: meu Deus do céu, eu perderia este sinal especial se eu tivesse aqui desatento. E aí Deus disse para mim: você viu? Eu disse: eu vi. Você creu? Eu disse: eu creio. Foi então, a partir de hoje você vai viver sobrenaturais. Quem crê no mover do poder de Deus, fica de pé. Agora nós vamos fazer prova, porque o poder de Deus é glorioso. O poder de Deus é maravilhoso. E eu quero dizer para você que está aqui: obreiros, vamos passar. Calma lá, tome seus assentos. Vamos louvar a Deus primeiro. Eu estou sentindo de preparar a terra do nosso coração. Pega o seu voto primeiro. Vamos louvar a Deus. Vem para cá, meu querido. Aplauso forte para Jesus Cristo. Já vamos orar pelos dons e pelos milagres.
1: Salve a igreja, que a paz do Senhor Jesus. Quantos aqui são dependentes do mestre? Aleluia, canta um louvor para essa igreja que está junto comigo, amém?

0: verdade, o nome do Senhor.
1: Aleluia. Queridos, eu creio que você já abriu o seu coração. E a ministração, ela vem em direção daquele que crê, está para receber. Ponha-se de pé. Eu quero orar e eu quero apresentar pessoas que Deus vai arrancar das dificuldades, das necessidades que são batalhas, conflitos, limitações. Mas Deus vai operar. Porque Deus me mostra 6 pessoas que a medicina acabou de te desenganar. E a medicina diz claramente: você vai ter que viver fazendo uso desse remédio e vai ser para sempre. E Deus está dizendo: não é para sempre. Ele vai te operar. Cadê estas 6 pessoas? Vem cá, meu irmão. Vem cá, minha irmã. Está faltando 4 e não vou insistir na. Vem cá, minha irmã. Está faltando, vem. Jesus vai te libertar agora desta medicina, deste remédio. Vem. Está faltando mais 2 pessoas. O Espírito Santo está me revelando que tem 2 pessoas que você está sentindo uma dor na tua cabeça, mas é estranho, porque ela te causa náuseas. E quando começa essa dor, você já logo começa a sentir vontade de vomitar. E aquela coisa, aquele mal-estar. E Deus está dizendo: não é nada na tua cabeça. Não. É Deus te mostrando e dando sinal de que Ele quer operar um grande milagre para te livrar da morte. Aonde estão estas 2 pessoas? Não, ainda não. Ainda não. Não, não, não, não, não, não. Você entendeu a revelação? Vem aquela dor terrível na cabeça. E logo após vem aquela ânsia de vômito, como se você fosse vomitar. E aí você nota que a tua saúde se debilita e passa tempos, acontece de novo. Deus quer te dar, vem cá, levantou as mãos. Está faltando só mais uma pessoa e não vou chamar mais não. Deus revelou 2 pessoas, não é uma, não é 3, é 2. Levante as mãos, venha para cá. Pode, vem cá, senhor, é o senhor lá, pode vir. Irmão, é só Deus para livrar do derrame, do infarto, se a pessoa não está consciente. O Espírito de Deus, Ele está me mostrando que tem uma pessoa que você está lutando para fazer um jejum que Deus te mandou. Porque o Senhor tem um grande livramento para te dar, é um homem. Através deste jejum que Deus pôs no teu coração para você realizar, mas você não consegue. E Deus está dizendo que Ele está te recordando do que Ele falou. E Ele vai te dar força sobre o teu ser para fazer este propósito. Aonde está este homem? Foi, não, vem cá, pode vir, diga glória a Deus. Recebe. Ó, pode vir também. Vem pela fé, meu irmão. Ó, o Espírito Santo está me mostrando 4 pessoas e tem uma raiz cancerosa se alastrando, nascendo, crescendo no teu corpo. E você já sabe que é câncer. E Deus está te revelando, porque se você crê, hoje você vai voltar curada. Cadê estas 4 pessoas? Quer a vitória de Deus? Venha cá, aquele senhor sentado ali, vem cá. Ajude ele, vamos orar por ele. Vem, vem cá, Jesus vai te dar uma cura tremenda, querido. E você vai sair daqui para glorificar. É assim mesmo ou não é? Hã? É desse jeito? Você crê no milagre, meu irmão? Hã? Jesus vai operar um milagre. Tá bom? Sofrimento está grande, mas Ele vai operar. Cadê as outras 3 pessoas? Não vou insistir não, irmão. Deus revela tão claro, né? Você crê que Deus cura, minha irmã, esse câncer? Hã? Vai receber a vitória. Aonde que é? Nos rins? Está secando. Vem cá. E as outras 2 pessoas? Vai esperar a morte chegar, é? Eu, hein? Na igreja sendo revelado e duvidando. Está queimado. Quer ou não quer? Vou orar pela senhora. Cadê a última pessoa? Não vou chamar. Vem cá, minha irmã. O mal é que a gente duvida, né? E aonde a dúvida entra, Deus não opera. Jesus quer queimar essa dúvida aí. Levante a mão e diga: sai, Satanás. Tem três pessoas que você sente um formigamento, não é nas mãos, é no corpo todo, na tua estrutura, principalmente em partes que você sabe que não é normal, não nas pernas, não nas mãos, no braço, aquela formigação no corpo, e o Senhor quer te libertar. Aonde estão estas, eu vou chamar, quer a vitória de Deus? Vem que eu oro. A última vez, vem também. Tem pessoa que levantou a mão e não veio. Levante as mãos, vem para cá. Vamos orar. Vamos orar. Jesus vai operar agora. Quem crê nos milagres de Deus, diga glória a Deus. Ó, tem uma pessoa que eu vejo você passando por um procedimento, você sofrendo demais. A medicina tendo que abrir as tuas tráqueas aqui, ó, e intervindo o teu corpo, porque você, não levante ainda a mão. Está me falando claramente o Espírito Santo. Está para enfrentar uma situação horrível, terrível. Mas Deus quer te dar o livramento. Quer a vitória de Deus? Aonde está esta pessoa? Eu vi claramente a medicina intervindo para levar. Venha cá. Venha, venha receber. Diga glória a Deus. Aleluia. Glória a Deus. Irmãos. Ó. Eu quero depois dessa revelação já orar, mas tem duas pessoas que Deus me mostra que você está vivendo uma perturbação maligna e você pensa que é na tua casa, no teu lar, mas quando você sai de lá ou vai para outro lugar, aquela perturbação maligna continua. Aonde estão estas duas pessoas? Vem cá, jovem, eu quero orar por você. Meu Deus do céu, cadê a outra pessoa revelada? Vem cá, senhora, é assim mesmo ou não é?
2: É assim mesmo.
1: Do nada começa com a perturbação maligna.
2: Isso.
1: E você sabe que é maligna. Jesus vai te operar, vai libertar você aqui agora. Vem cá, minha senhora, vem. Fica demorando não, põe as mãos para cá. Agora é a hora do milagre de Jesus. Ele liberta ou não liberta? Liberta ou não liberta? Ó, prepare agora, porque você não vai nunca mais se afogar de noite. Deus está me dizendo, Ele vai repreender esse afogamento do demônio, este afogamento das trevas, que parece que você vai morrer de madrugada. Põe a mão na cabeça. Se identificou, vem para frente. O Senhor queima. Comece glorificando, Pai eterno. Nós te amamos, ó Deus da cura. Está escrito na tua palavra que o Senhor é Deus que nos sara. Está escrito na tua palavra que o Senhor é Deus que liberta. E operando o Senhor, quem impedirá? E nós repreendemos o impedimento, ah Pai, do câncer, deste afogamento. Nós repreendemos o impedimento do inferno. Sai, Satanás. Sai com as tuas setas diabólicas malignas. Segura aí, ó. Olha o homem que estava desenganado com o câncer. Olha quem estava colocando câncer. Sai daí, Satanás. Sai, legião de trevas. Sai, legião de morte. Sai, legião da destruição. Sai, legião que sugava, que tragava a saúde dela. Em nome de Jesus, nós expulsamos. Pegas, cai por terra agora. Ó espírito do sofrimento, expulsa ele. Sai, Satanás. Sai da vida dela agora. É libertação, libertação, libertação, libertação. Sai de dentro do corpo dela. Sai de dentro da saúde dela. Sai de dentro do corpo dela agora. Toda morte que estava dentro do corpo dela, toda destruição que estava dentro do corpo dela, nós repreendemos agora. Sai, sai, sai pelo poder que há no sangue de Jesus. Pelo poder que há no nome de Jesus. Sai daí, câncer. Sai daí, câncer. Sai daí, câncer que entrou nos rins dela, que está secando os rins dela para matar. Sai daí, raiz cancerosa. Sai daí, Jesus, arranca a raiz e os ramos deste câncer, aonde ele estava se alastrando. Sai agora. Sai agora. Sai em nome de Jesus. Ser curado.

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1: Fazendo companhia por aqui, já agradeço ao carinho, a sintonia, essa empatia que você cria com a gente aqui, que Deus continue te abençoando, te dando vitórias em tudo que você faz. Estamos embarcados aí numa sexta-feira, tem gente que já não trabalha sábado e domingo, já ganhou a semana, né? Já tá indo para casa. Muito obrigado pelo carinho, onde quer que você esteja, esteja no trabalho, esteja a caminho da sua casa, já trabalhou bastante, é o finalzinho do dia, né? Vai se programando aí pro final de semana. E a gente tá com Deus é Amor com você, além de uma programação maravilhosa, que a gente coloca aqui canções e hinos maravilhosos para você curtir nessa tarde. Vamos comentar também sobre o que está acontecendo por aqui, ó. Tá preparado para a festa? Tá chegando aí, ó. 32º aniversário da Fundação Reviver. A gente vai estar falando disso. Você que tá chegando agora na sintonia, tá chegando agora na programação, vou te contar também que tem a Conferência Jovem 2026, Workshop de Casais, maravilhoso. E ó, em contagem regressiva para acontecer aqui também, vem culto especial com o presbítero Davi Miranda Neto, culto missões, além de uma trilha sonora perfeita para Deus é Amor com você. E a partir de agora, a gente vai por sinal muito bem com Miriam de Souza. Olhar de Jesus, agora 5:02, que Deus continue abençoando a sua tarde.

0: maravilhoso aqui na nossa programação. Olhar de Jesus.
1: De novo crer.
0: Sabe quando a gente está trabalhando ou está em casa e aí a gente recebe uma visita especial e a gente começa a conversar, a gente começa a bater papo, aí fala, como é que está andando a sua vida? Conta um pouquinho mais sobre o que está acontecendo. A gente fala assim quando a gente recebe uma visita, acabei de receber uma visita toda especial, que eu falo, olha, a gente tem que bater um papo aqui. Porque imagina, tem muita gente que está num relacionamento e está complicado. Né? Às vezes a pessoa acaba tomando algumas decisões e caminhando por um caminho errado, acaba gerando sofrimento. E aí a gente faz o quê? Meu, por que você não participa de um momento especial na igreja? Por exemplo, um encontro de casais. E eu tô com quem aqui? Com... Fala um pouquinho só pro pessoal.
2: Boa tarde, sextou com S de sabedoria e santidade.
0: Olha, já sentiram? Sentiram quem é que está me acompanhando hoje? Olha, primeiro eu quero agradecer aqui no estúdio da Deus é Amor com você, aqui nesse quadro tão especial, o nosso psicólogo Jessé Ávila. Tudo bem com você?
2: Tudo na bênção, Cido. Graças a Deus. Né? Mais uma semana aí. E felizes com o Senhor, porque nós estamos no mês da vontade de Deus, né?
0: Verdade.
2: Agosto de Deus.
0: Né? Que é um agosto. Olha, muito bem, agosto de Deus. É o mês da benevolência cristã.
2: Exato, agosto.
0: É um mês todo especial. Então.
2: Só alegria.
0: Ô, Jessé, a gente tá falando de relacionamento, às vezes é tão complicado a pessoa acertar no relacionamento, mas pro erro próprio, às vezes é questão financeira, às vezes é o trabalho em excesso. Relacionamento. Particularmente, eu tenho um relacionamento de longa data com a minha esposa, né? E é bem tranquilo. Mas parte muito além da decisão, mas tem uma série de obstáculos que acabam comprometendo, não é?
2: Casamento é inteligência emocional.
0: É.
2: O casal que tem inteligência emocional, que é a capacidade de identificar as emoções e saber controlar, administrar, gerenciar suas emoções... Não é o casal perfeito, mas é o casal que consegue viver durante muito tempo com sabedoria para administrar os conflitos, para superar quaisquer problemas durante o relacionamento. Então, qualquer casamento, qualquer relacionamento, seja ele pessoal ou interpessoal, vai ter desafio. Mas vai depender muito dessa palavra, inteligência emocional.
0: Inteligência emocional, né? E a pessoa tem que trabalhar isso todo dia. A inteligência emocional, ela já é um dom da pessoa, já nasce com isso, ou a pessoa tem que aprender no decorrer do relacionamento?
2: É um condicionamento. As teorias da aprendizagem que dizem isso, né? Não é inato. É. A inteligência emocional, bem como a Mari tá ali com o Daniel Goleman. É esse livro mesmo aí. Esse aí é um dos do Daniel Goleman.
0: Para quem está ouvindo aí, a Lari acabou de mostrar um livro aqui sobre inteligência emocional, a teoria revolucionária que redefine o que é ser inteligente. Olha!
2: Eu vou citar outro também que aí entra especificamente no relacionamento, que é o do Gary Chapman. As cinco linguagens do amor.
0: As cinco linguagens
2: Legal do... também, né, Lari? As cinco linguagens do amor. Nesse domingo, por exemplo, aqui na sede mundial, nós vamos falar sobre perdão, reconciliação e o resgate da confiança dentro do relacionamento. E a base da palestra, sempre a palavra de Deus, obviamente, com os recursos das ciências sociais e humanas. E eu me utilizei da teoria do Chapman sobre as cinco linguagens do perdão. Porque é difícil demais quando fala de perdão, a gente dizer assim, ó, peraí, vamos refletir aqui. Eu preciso pedir perdão para quem? Eu preciso perdoar quem? Será que eu não tenho que me perdoar também? Então, quando fala de perdão, é um grande desafio. Tanto que na oração do Pai Nosso, Jesus, ele diz, nas sessões que é dividida a oração, na quarta sessão é a vontade do Pai que tem que ser soberana. Seja feita a vontade. Na sexta, pode me perdoar, Senhor, tranquilamente do ponto de vista condicional, porque eu já perdoei aqui as pessoas aqui embaixo. Então, aí, tá tudo certo.
0: É, então.
2: E aí,
0: isso,
2: às vezes, a
0: praticar
2: gente...
0: praticar isso é pra... Porque, às vezes, a falta... E tem muita gente que adoece pela falta de perdão.
2: Opa.
0: Por quê? Porque vai agregando rancor e arrastando dias e dias. Há muitos casos, ontem mesmo eu citei no horário aqui, a libertação que o perdão dá. Porque às vezes a pessoa fala, não vou perdoar. Aí morre o pai, ou morre a mãe, o ente querido. Fala, não pode mais, não posso mais pedir perdão, porque a vida acontece agora, o amanhã não foi prometido. E aí quando a gente perdoa, muita gente segura até esse perdão, por quê? Porque, primeiro, que o orgulho fala mais alto. É. Segundo, é ter a sensação que se eu te perdoar, você vai ficar bem. Não, se eu te perdoar, eu vou ficar bem. É. Então, preocupação com a outra pessoa. Fala, mas errou tanto, agora eu vou perdoar. O orgulho fica berrando ali. Aí a pessoa não perdoa, isso vai corroendo como um ácido que vai gotejando dia a dia, vai corroendo.
2: Boa.
0: A sensação que cria sofre mais quem não perdoa do que quem é perdoado.
2: E não é porque o outro merece. Ele pode ter cometido um dano, um delito, que pode ser imperdoável. Só que, na verdade, não é porque ele merece. Quem merece perdão, né?
0: Quem merece?
2: Nós precisamos perdoar. Eu vou perdoar porque me faz bem. É importante. E aí, quando tu falou essa palavra, Cido, de adoece, né? A falta de perdão adoece, o termo é psicossomática. É a descarga emocional no corpo. A gente vê muitas pessoas que adoecem. Tem um estudo de Harvard que mostra que mais da metade das pessoas que procuram serviço de saúde, seja ele público ou privado, a queixa, a base da queixa, ela é psicossomática. Então vamos pensar, se a gente investir em políticas públicas que trabalhem essa questão da inteligência emocional, dessa autorresolução psicoemocional, a gente vai diminuir até o número de filas. Vamos falar aqui de Brasil? No Sistema Único de Saúde, por exemplo, ou as pessoas que procuram um apoio particular.
0: Certo.
2: Somatização é a descarga emocional no corpo. Então, quando eu perdoo, quando eu peço perdão, e quando eu me perdoo, eu vou vivendo essa vida que não é moleza, mas de maneira mais leve, mais tranquila. Então, quando Jesus falou que o jugo dele é suave e o fardo é leve, e as pessoas vivem um jugo pesado e um fardo pesado, não tem nada a ver com Jesus.
0: Não tem nada a ver com Jesus, exatamente.
2: Se eu perdoar, se eu me perdoar e eu ceder o perdão, o jugo não é pesado. Eu não vou ficar intoxicado emocionalmente. Então, se seguir o que Jesus falou na palavra,
0: a gente vence, né? Por aí você já tem uma ideia do que vai acontecer aqui no dia 16 de agosto. Eu vou tocar uma música aqui, vou liberar o espaço também para perguntas dos ouvintes aí que estão em sintonia com a gente. E a gente vai colocar no ar já, combinado? A gente toca agora aqui, coloca no ar com muito carinho, Karina Inácio. Como ver a luz? 5:13. Psicólogo Jessé Ávila, aqui nos estúdios da maior rede de rádio do país. A gente está falando sobre workshop de casais, que acontece no dia 16 de agosto, às 9 da manhã.
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0: sensibilidade na voz de Karina Inácio. Como ver a luz, agora 5h17. Eu estou aqui no estúdio, quer dizer, já está nos agradando com a sua presença, Gessé Ávila. E o pessoal está participando aqui, viu, Gessé? Olha,
1: opa,
0: o tema.
1: Maravilha.
0: A gente falou sobre o perdão, a falta de perdão. Tem um caso aqui do Marcos. Ele é casado há 18 anos.
1: Certo.
0: Ele conta pra gente aqui, ó. Eu perdoei uma traição da minha esposa, mas percebo que em toda a discussão acabo trazendo o assunto de volta e eu ainda uso o passado como arma. Significa que, na verdade, eu não perdoei? Olha que situação complicada. Exato. Porque eu perdoo, mas já aponto toda hora.
1: Ele já identificou, né, Cido?
0: Ele já identificou.
1: É, porque quando há perdão, não, as pessoas confundem, né? Ah, se eu perdoei, eu tenho que esquecer? Não, a gente não vai esquecer nunca. Não,
0: nunca esquece.
1: Quem lança no mar do esquecimento é Deus.
0: É.
1: Nós não. Quando alguém nos prejudica, tem algum dano envolvido, alguma situação como essa, por exemplo, de uma infidelidade,
0: sim,
1: jamais vai ser apagada, a pessoa vai lembrar. A diferença é que, ao lembrar, ao acessar o hipocampo, que é a caixa preta cerebral responsável pelo registro das memórias, das vivências,
0: certo,
1: não vai ter mais dor, não vai ter mais sofrimento, não tem ressentimento. Por quê? Eu perdoei. E mesmo que eu sinta vontade de lançar em rosto na hora da discussão, e ele utiliza, eu acho que um termo parecido com mecanismo de defesa, contra-ataque.
0: Exatamente,
1: alguma coisa assim, né?
0: Contra-ataque.
1: Então ele não usa mais aquela ocorrência como arma, porque ele mesmo sabe que perdoou. Então ele não vai utilizar-se daquela ocorrência, ou daquela situação do passado, seja ele remoto, menos ou mais distante, para prejudicar quem que ele ama.
0: Exatamente.
1: Porque ele já perdoou.
0: Até porque isso vai alimentando uma ferida paralela dentro do relacionamento. E às vezes é como uma arma usada na hora errada. Aliás, não tem um momento certo para usar arma. Foi grosseiro até no que eu falei. Mas veja bem, a mulher fez um bolo, aí o bolo não ficou bom. Pode ser que ele fale, olha, para o outro você faria melhor. Quer dizer, sutilmente, até em tom de brincadeira, vai criando um rastro de sofrimento gradativamente piorando o relacionamento, né?
1: O que nos diferencia uns dos outros são os níveis de erros.
0: Exatamente.
1: A escala de gravidade. Então, e no fim das contas, todos nós cometemos algum tipo de delito contra o outro.
0: Sim. Né?
1: Seja no relacionamento pessoal, seja no ambiente de trabalho, seja com Deus. É aquele termo usual no ambiente religioso que fala do pecadinho e do pecadão. São consequências diferentes, é óbvio.
0: Sim.
1: Não é? Mas ao mesmo tempo a gente sabe que não existe essa questão de diferenciar.
0: Então no caso dele, perdoou, morreu o assunto, não se toca mais no assunto.
1: Perfeitamente.
0: Né? Uma vez, e a gente tem que ter certeza, porque não adianta você perdoar. Eu conheci muita gente nessa situação, sabe, o Gessé? Eu perdoo ele. A hora que vem falando no suporte, vem a pessoa, peraí, então não perdoou. Peraí, você não precisa chamar para sua casa para almoçar.
1: Opa.
0: Mas você tem que ter certeza que perdoou.
1: Aí entra a questão de diferença entre perdão, reconciliação e confiança. Olha, eu tô te perdoando. A prova que eu tô te perdoando qual é? Eu sei.
0: É
1: que meu coração tá limpo, minha consciência tá tranquila e tá tudo bem. Daqui uma semana, daqui um mês, daqui um ano a gente se encontra. O que que eu sinto quando eu te vejo? Se a pessoa, ela não fala nada, mas ela faz aquela expressão assim, ó.
0: Já tá, é notório.
1: Quando ela suspirou, é uma linguagem não verbal. Então quer dizer que tem algo emocional ainda envolvido entre aquelas duas pessoas. Agora, se eu vejo aquela pessoa, cumprimento ela, tá tudo bem.
0: Tudo
1: e tá
0: bem.
1: Tudo bem não ter estado bem em algum momento, a gente teve alguma diferença, alguma situação, enfim. Mas o meu coração tá limpo. Aí entra o que tu falou. Isso não quer dizer que eu tenho que ter comunhão com ela.
0: Sim.
1: Não quer dizer que ela, para provar que eu te perdoei, então a gente tem que marcar um churrasco, uma pizza, uma galinha com polenta. A gente tem que estar no mesmo lugar, temos que estar à mesa juntos. Não, não. Não tem nada. E as pessoas se culpam por isso. Elas dizem, mas eu perdoei, mas eu não estou mais falando com ela como antes. Está tudo certo.
0: Estragou a credibilidade, mas isso aí, mas a gente se liberta. Porque na realidade a gente tem que se libertar.
1: Essa é a palavra, libertação.
0: Tem um outro caso aqui, que é o caso da Renata.
1: Só fechando essa ideia aí. Sim. Qual é a, além dessa resposta comportamental, dessa resposta de eu ter essa expressão, né? De eu dar essa suspirada para provar se eu perdoei ou não, não tem como mentir. Eu consigo orar pela pessoa que me feriu? Eu tenho condições de interceder pela pessoa que me magoou, pela pessoa que me fez algum mal contra mim. E é aquilo que Jesus falou, né? Amar os inimigos, os que aborrecem, os que perseguem. Então, amar ou perdoá-los. Então, não é tão simples, obviamente, é uma questão de tempo. Então, um dos indicativos de que eu estou liberto disso, eu estou curado disso e eu estou entregando o perdão para essa pessoa, é que quando eu vejo ela, eu consigo cumprimentar. E quando ela não está, eu consigo interceder por ela sem ter pesar na consciência e algum tipo de amargura no meu coração.
0: Isso é um alívio. Isso é um alívio. Vamos ver um caso paralelo aqui, o caso da Renata. Ela é casada há 11 anos. É possível restaurar um casamento quando existe perdão, mas a admiração pelo outro acabou. Como reconstruir o sentimento que pertence e parece que morreu? Né? Quando é o caso que a pessoa olha, porque tem aquele, dentro do relacionamento, tem aquela referência de eu admiro a minha esposa, eu admiro o meu marido, é uma doce referência de relacionamento, é uma doce referência de homem que se posta numa situação que fala, esse é merecedor do meu carinho, do meu respeito, e vice-versa. No caso dela, quando aconteceu alguma coisa, fica difícil olhar com esses olhos e, de repente, o relacionamento está degradado, desgastado, né? E às vezes falta palavras para colocar no cotidiano, já não tem mais um eu te amo, talvez um abraço no final do dia quando chega. É até aquela pergunta paralela, como é que foi seu dia, amor?
1: Ótimo.
0: Então.
1: Existe ali um enfraquecimento de vínculos, uma quebra de confiança, seguida de, seria aquela expressão que as pessoas usam, né? A perda do encanto. Ah, não é mais a mesma coisa. Eu até perdoei, mas parece que depois que aconteceu isso, eu já vou dar algumas dicas bem rapidinho aqui, ó. Criar pequenos rituais de conexão juntos, né? Não é necessário esperar as férias, né? Ou uma grande viagem para isso. Eu acho que minutos do dia a gente pode conseguir restabelecer essa conexão. Voltar a fazer coisas que o casal gosta fazer juntos, né? As atividades que lhes dão prazer, demonstrar essa questão que até tu mencionou, né, Silvio, que é essa admiração consciente, acho que o elogio, o reconhecimento, a gratidão, pequenos gestos de amor, como dizia Teresa de Calcutá, né? E ainda, obviamente, não deixar o casamento se perder ou o casal se desaparecer por trás das responsabilidades de pai, de mãe, de trabalho, enfim. O tempo de qualidade, ele é fundamental e precisa ser preservado. E eu ainda cito aqui que é preciso introduzir dentro desse relacionamento coisas novas, ter esse renovo dentro do casamento. E aí, obviamente, se não lançar diante do Senhor essa ansiedade, se não lançar diante do Senhor essa queixa, muito difícil a gente vai conseguir sozinho. Senhor, eu perdoei, mas está complicado, está diferente, não é mais a mesma coisa. Me ajuda.
0: Uma pergunta paralela, não saindo desse ensejo, orar juntos. Ó, eu vou orar para minha esposa isso, orar para mim, mas orar juntos é fundamental nesses momentos, até no universo espiritual, né?
1: Que é a questão de criar conexão, de fortalecer vínculos novamente, é uma das ferramentas. Não é só orar por, é orar com. Então eu faço muito isso, eu oro pela minha esposa todos os dias, mas eu oro com ela também, é outro momento. É. E aí não quer dizer que vai estar orando ali o tempo todo, abraçado, agarrado, impondo as mãos um no outro, não. É estando junto no mesmo ambiente, pode ser no início ou no final, vou impor as mãos sobre ela, ela sobre mim. Nós vamos orar um tempo de mãos dadas, vamos orar um tempo abraçados. Eu acho que isso fortalece conexão, principalmente ocitocina, que é o hormônio do amor conhecido, né? Então, nesse contato de mãos e de abraço, então, eu ganho espiritualmente, eu ganho emocionalmente e eu ganho do ponto de vista neuroendócrino. Que
0: acaba um se entregando.
1: Perfeitamente. Então, eu tenho certeza que esse é um santo remédio que não vai resolver em uma semana.
0: Não vai.
1: Não vai resolver talvez em um mês. Mas com o passar do tempo, ela começa... A Renata, né? ela começa a ver resultados.
0: Aliás, o relacionamento é a longo prazo, né? Eu vou tocar mais uma música aqui. A gente falou de entrega. Vou trocar aqui a música da Priscila Rubio.
1: Opa.
0: E daqui a pouquinho a gente tem mais participações. Continue mandando a mensagem, que é muito interessante. Já de antemão, reforço aqui, dia 16, daqui 2 dias. Daqui 2 dias, às 9 horas da manhã, acontece o workshop de casais aqui. Ah, vai estar, porque citou o nome da sua esposa, é
1: Joyce.
0: A Joyce Ávila. Tem domínio, ó, você está sentindo aí mais ou menos a atmosfera que vai acontecer. Toda a informação é necessária e quanto mais boa a informação, mais estrutura a gente tem no relacionamento.
1: É importante dizer também que tem muitos casais que não vêm porque eles têm filhos. E aí, às vezes, não tem onde deixar os filhos. Ah, eu não vou levar os filhos. Não, pode trazer.
0: Pode trazer.
1: As professoras do Ministério Infantil, no período das 9 até as 11, 11 e meia da manhã, elas tomam conta das crianças. Os adolescentes são separados por faixa etária, né?
0: Sim.
1: Então, elas estão aos cuidados das professoras do Ministério Infantil.
0: Tem
1: às 11h30 tem todos reunidos, as famílias e os casais reunidos no lounge, que para o coffee break, né?
0: Sim.
1: Então finaliza ali com um café também gratuito. Isso aí é uma idealização, a realização da Igreja Deus e Amor, da diretoria, da nossa irmã Débora, pastor Lorival de Almeida, e tem sido uma bênção de Deus. E esse tema aí, eu julgo, particularmente, um dos mais importantes do workshop de casais, que é perdão, reconciliação e o resgate da confiança.
0: Perfeito.

0: Essa é a Priscila Rubio. Agora 5h31 aqui na programação. É o Deus é Amor com você. Hoje com um convidado todo especial, ele que vai apresentar junto com a sua esposa, o psicólogo Jessé Ávila, tá aqui distribuindo informação e a galera participando muito aqui.
1: Maravilha,
0: viu?
1: Que bom.
0: Olha, relacionamento é tão sério, né? Você vê que uma pessoa que tá bem no relacionamento, ela é feliz. O homem, a mulher, os filhos, tem toda uma extensão da referência dos pais felizes, né?
1: É chato e é muito constrangedor quando a gente tá... O casamento é um gráfico de eletrocardiograma, né? Altos e baixos.
0: Olha que ótima colocação.
1: E quando tá nessa parte baixa, que é muito chata, né?
0: É verdade.
1: É muito desconfortável. Quando tá lá em cima, tudo bem. Mas só que é o seguinte, quando um casamento fica numa linha só, acaba esse casamento.
0: Ele morreu.
1: Ele morre.
0: Ótimo.
1: Tu entende?
0: Exatamente.
1: Que a gente morre quando
0: os baixos, sobe. É verdade.
1: Quando a pessoa fala assim, tá tudo bem, é perigoso.
0: É perigoso.
1: Porque a gente vive por desafios.
0: Desafios.
1: Alexandre o Grande, quando ele não tinha mais o que conquistar, ele se entediou.
0: Olha que
1: entrou dentro
0: isso.
1: De uma crise existencial tamanha. Então você que está ouvindo a gente, fica tranquilo. Você está passando por essa situação, passando pela situação.
0: Passando.
1: Não na situação. É diferente.
0: O mesmo vento que traz a tempestade a leva embora.
1: Ótima.
0: É?
1: Que é a mesma linguagem figurativa da roda gigante da vida e do relacionamento, a roda gigante de Deus. Ora estamos lá em cima, ora estamos na metade, ora estamos aqui embaixo. Na roda gigante do casamento, qual é? Onde é que você está?
0: E que
1: você
0: faz,
1: tá ouvindo,
0: né?
1: Gente?
0: Eu vivo rodando.
1: É.
0: Mais participações aqui, por sinal eu agradeço esse carinho e faz toda a diferença as participações. É o caso do Carlos, ele é casado há 24 anos. Ele diz aqui, a minha esposa diz que me perdoou por erros do passado, mas não confia mais em mim. Qual é a diferença entre perdoar alguém e voltar a confiar nessa pessoa?
1: Quem errou vai ter que ter muita paciência para lidar com essa questão do resgate da confiança, porque vai gerar uma ansiedade. Pensa comigo, eu trabalhei e trabalho com dependentes químicos e existem pesquisas que mostram que para o resgate da confiança da família com o dependente químico pode levar até 5 anos.
0: Olha só.
1: E essa ansiedade que gera dizendo assim, ó, mas eu fiz um tratamento de 9 meses e eu estou abstinente, estou sóbrio, estou lúcido, estou no mercado de trabalho, estou na igreja, depois desses 9 meses de tratamento, estou 3 meses aí de boa, como eles falam, faz um ano. Não quer dizer que ele vai sair de uma clínica de recuperação e já vai dar a chave, vai ficar sozinho, vai sair sozinho. Não, porque houve uma quebra de confiança. Então, quem errou, independentemente qual é a área do erro, vai ter que trabalhar.

0: apenas um relato que houve o milagre da água para o vinho. Somente um.
1: Somente um.
0: Então não existe isso no casamento. Que eu pedi perdão e amanhã a confiança já está 100%. Eu pedi perdão e nosso casamento já está restaurado. A gente trouxe flores, chocolate, fomos num restaurante chique e amanhã a gente já esqueceu. Não, não é assim.
1: Mexeu com a estrutura, né? Aí para voltar ao normal é difícil.
0: É a estrutura psicoemocional e comportamental. O fato de eu pedir perdão não quer dizer que vai mudar essa realidade. É uma questão de tempo. Então, muita paciência aí, muita perseverança e empatia. Porque se colocando no lugar de quem foi ferido, quem foi machucado, enfim, eu também tenho que pensar na pessoa. Eu não posso só explodir impulsivamente dizendo assim, ó, mas faz uma semana que eu já pedi perdão. Faz um mês já, tu não me perdoa. Então tu não me perdoou. Então.
1: Tá mais ansioso do que querendo ser perdoado.
0: A ansiedade só vai trazer prejuízos aí.
1: Verdade.
0: Então não vamos estragar o que já foi um problema lá atrás.
1: Verdade. Outro caso aqui, ó, é a Juliana. A Juliana casada há 18 anos. Uhum. Né? Não, 16 anos a Juliana. Certo. Até que ponto insistir na restauração de um casamento? Até que ponto insistir na restauração do casamento é saudável? Existe um momento em que tentar salvar a relação começa a destruir emocionalmente as pessoas dentro do relacionamento. Tipo, é aquele caso que a mulher está lutando ali pelo marido, mas ele não ajuda. E ela vai se desgastando emocionalmente, vai se acabando dentro disso. Às vezes é por causa dos filhos, né? Ela passa uma situação extremamente complicada e por causa dos filhos ela mantém o relacionamento ou vice-versa.
0: Existem muitas pessoas que a gente conhece, a gente sabe, em várias igrejas e muito próximo a nós também, que Sim. vivem carreira solo. Elas escolheram viver de maneira... que elas se dão bem com elas mesmas, elas têm segurança em estar sozinhas, porque elas não estão mais mal acompanhadas. Porque a companhia que elas tinham antes era uma companhia tóxica, que não era agradável, que era abusiva do ponto de vista sexual, econômico, psicológico, emocional. E hoje tu pergunta para ela, ela está... seguindo Jesus, seguindo a vida, trabalhando, estudando, enfim, tendo filho ou não, etc. Uhum. Entra a questão de guarda compartilhada, de pensão alimentícia, é outra questão.
1: É uma
0: Agora,
1: outra questão.
0: Ela ou ele está se sentindo muito bem, obrigado, e isso aqui é importante. Então, a pergunta dela, até que ponto a gente tem que entender o quê? Qual o ponto? Danos, prejuízos estruturais e globais, seja físico, espiritual, emocional e psicológico. Isso a própria pessoa precisa avaliar. Que energia que ela tem? Tem energia suficiente para gastar? Tem cartucho? Como é que está essa questão de paciência, de perseverança? Porque não adianta também a pessoa, ela está viva, mas já morreu. Então nós temos que estar não só sobrevivendo, né? É diferente... Viver é diferente de sobreviver.
1: De sobreviver,
0: diferente
1: sem dúvida
0: de estar
1: nenhuma.
0: Vivo, não é?
1: Exatamente. E relacionamento, se não está trazendo felicidade, respeito, dentro desse contexto, e o amor, né, conjugal, de que vale? Porque vai te escravizar. Você encontra pessoas extremamente tristes, vulneráveis, porque deixa de desenvolver um bom trabalho na vida econômica e comercial. Né, profissional, relacionamento social fica para segundo plano, Perfeito. Porque vai escravizando, vai tomando posse aquela tristeza, e aí só a tendência é ladeira abaixo.
0: Ah, às vezes tem pessoa que está ouvindo a gente aqui, está dizendo assim, meu Deus, que interessante, nossa, que legal, né, essa interação, respondendo as perguntas. Gente, domingo a gente vai ter a palestra.
1: Exatamente, e aí, até você que está ouvindo. A propósito, pessoal que está chegando pode montar caravana, que a gente está falando no país inteiro.
0: Vem para cá, São Paulo.
1: A gente tem aqui, ó, hoje é sexta-feira, a gente tem mais certo. Um dia para a pessoa se programar, mas você que está em São Paulo, você que está longe, fala, eu gostaria de assistir, vai ser transmitido
0: Digamos,
1: pelo nosso
0: né?
1: canal, né?
0: Tem alguém que está lá no norte do Brasil.
1: Então. Né?
0: Tem alguém que está lá na região sul.
1: Na região sul.
0: E, meu Deus, como é que eu vou acompanhar? A gente vai ter... Obrigado, André Miranda, nosso gestor. Muito obrigado, irmã Débora, por autorizarem essa liberação aí do link no YouTube para a gente transmitir em vídeo, áudio e vídeo. Vai ser transmitido na Rádio Deus de Amor também.
1: Na rede de Rádio Deus de Amor.
0: Então, independentemente de onde você esteja. Eu estou em outro país, como é que eu faço? Só questão de fuso horário. Se organiza aí, 9 horas da manhã, Brasília, horário de Brasília. A gente vai estar louvor, oração, troca de presentes, é o desafio de todo mês.
1: É o diante.

0: altar, nós trocamos presente antes do altar.
1: Sim.
0: Declarações românticas, surpresa na hora.
1: Na hora.
0: Né?
1: O... E é bom que vai testar o coração, né? Vai, opa, olhar nos olhos e falar...
0: Ah, meu, é bom demais.
1: Ô,
0: é,
1: meu amor. Bom. Aí eu até brinco aqui, onde estava falando aqui do workshop, e tava falando assim, você tá lá 40, 50 anos já de casado, já tem uma história toda, mas quando a gente olha nos olhos, que eu brinquei aqui, da nossa princesinha, a gente vê aquela que nem eu falei ontem aqui, né, Lari? Eu olho pros olhos da minha esposa e vejo aquela garota nova, os olhos continuam os mesmos. Opa. A pele vai mudando, né? Oh,
0: falando nisso, deixa eu aqui fazer uma consideração, que ela tá me ouvindo, que ela mandou. Tá.
1: Então.
0: Ela está ouvindo aqui.
1: A sua princesinha.
0: Ô, Joyce, tu é a mulher da minha vida, eu te amo muito, e o Cido falou dos olhinhos, teus olhinhos puxadinhos igual da Rebeca, ou melhor, da Rebeca igual da mãe. Ontem as duas estavam deitadas no meu colo e eu disse assim, que coisa maravilhosa, eu sou muito feliz e realizado, porque eu olho para os olhos da Rebequinha e eu vejo a mãe, eu olho para os olhos da Joicinha e eu vejo a Rebeca. Então, obrigado, Joyce, por me dar a Rebeca o melhor presente que tu poderia ter me dado. Graças a Deus pela tua vida e por estar sempre junto comigo e aceitar o desafio de orientar casais e famílias. E eu sei que domingo Deus vai nos usar e vai ser uma benção para a glória de Deus.
1: Amém, amém. Toques e abraços acalentam o corpo, mas as palavras certas acalentam a alma.
0: Opa, foi é profundo esse.
1: É, tô um homem apaixonado.
0: O amor está no ar.
1: Ah, love is in the air. Olha, ó, 16, é nesse clima maravilhoso. Aliás, é muito bom falar do amor. Eu tenho muito prazer em falar do amor. Falar do amor de Deus, falar do amor entre o homem e a mulher, falar do amor entre irmãos. O amor, ele retifica, ele restaura, ele provém e faz a gente enxergar o mundo de uma outra ótica, com uma outra perspectiva. E às vezes, assim, ser feliz é mais uma decisão do que uma consequência.
0: Opa.
1: Porque a gente fica assim, ah, mas eu vou ser feliz se eu tiver casa própria. Ah, eu vou ser feliz se eu tiver um carro novo. Não, você já é feliz, o resto é conquista. E quando você tem um homem ou uma mulher que luta com você, as conquistas ficam mais próximas.
0: Eu vou fechar minha participação fazendo esse comentário aí.
1: É.
0: Eu digo sempre para os jovens, né? Aos solteiros, digo eu. Não case para ser feliz, pelo amor de Deus. Desenvolvam a felicidade, o autocuidado, o autoconhecimento enquanto solteiros. Porque quando vocês casarem estando felizes, sendo felizes, encontrando uma pessoa que é feliz, vocês vão se transbordar de amor e de felicidade. Agora, pelo amor de Deus, não case se você se sentir infeliz, porque é muito mais provável que você infelicite a vida de quem já é feliz. E aí, obviamente, que se a gente, dentro do nosso relacionamento, se entrega, se doa, cede, deixa o orgulho de lado e vive um pelo outro, junto com o outro, remando no mesmo barco, todavia, na mesma direção, os desafios, as intempéries, os problemas são parte desse processo que acaba se tornando prazeroso, maravilhoso, não um tédio e nem um fardo. Porque ambos estão juntos lado a lado. Não é só a expressão tamo junto. Não, é literalmente. Estamos juntos nessa mesma situação, nessa mesma condição. E não há nada e nem ninguém que venha atrapalhar os planos, os projetos e os propósitos desse casal que está andando para frente e olhando para cima.
1: Perfeito. Olha, eu não tenho palavras para agradecer. Poderíamos falar aqui durante horas, porque é um tema maravilhoso, essencial para muitas famílias que estão ouvindo agora. Já reforçamos, olha, dia 16 de agosto, ou seja, depois da manhã, amanhã é sábado já, dia 16, domingo, às 9 horas da manhã, acontece o workshop de casais aqui na Sede Mundial. Para você que está ouvindo agora, está ouvindo pelo rádio, tem muita gente, está ouvindo pela primeira vez, ó, Avenida do Estado, 4568, e para quem vem de carro, motorista por aplicativo, Avenida Prefeito Passos, número 10, com um amplo estacionamento, como acabamos de falar, tem filhos, vai ter um cuidado especial com os filhos, vai separar por idade, né? Exatamente. Vão estar reservados ali, tranquilos. Depois, às 11 horas, um coffee break. E isso também agrega valores paralelos, porque a gente conhece casais que, ó, já, a gente passou por essa situação aqui. Ah, irmão, e aí, como é que... O resultado foi esse, porque são receitas, basicamente. É evidente, grosso modo falando, mas não deixa de ser a receita para ser feliz. O respeito, o perdão que é essencial. Ótimo. E a gente vai estendendo isso. Eu só tenho a agradecer. Eu acredito que, como todos, será um sucesso. Mas
0: amém.
1: Não só o sucesso na presença, mas o sucesso em resultado, que eu acho que é o mais importante.
0: A gente crê nisso em nome de Jesus.
1: Então, ó, dia 16 de agosto está aqui esse homem que tem um conteúdo assim expansivo e essencial que gera resultado de felicidade. Eu agradeço a sua participação aqui, Jessé Ávila, e vai estar com a sua esposa Joyce Ávila.
0: Muito obrigado.
1: Dia 16 de agosto, às 9 horas da manhã, aqui na Sede Mundial, e vai ser transmitido também pela maior rede de rádio do país.
0: Obrigado pelo convite, pela oportunidade, Cido, Lari, vocês são a bênção de Deus aqui na Rádio Deus e Amor. Deixa eu terminar aqui com uns segundinhos. Vendendo o meu salmão e a minha garopa.
1: O microfone está à sua disposição.
0: Quinta-feira eu não estou mais às 10 horas da manhã, hein, gente? Agora não. É às 8 da manhã, o programa Família em Foco. Estivemos aqui ontem com o pastor Erwin Delalande. Então, das 8 às 9, sempre com temas voltados para a família, para casamento. E você pode nos acompanhar sempre das 8 às 9 da manhã, na próxima quinta-feira. Eu quero dizer que, se Jesus não voltar, eu volto, hein?
1: Ah, também, né?
0: Mas se ele voltar, eu quero ver todo mundo no céu.
1: E do junto.
0: E como diz a irmã Débora, se acaso chegares primeiro, avisa que eu também chego lá.
1: Muito obrigado por sua participação agradabilíssima.

é o Nery Santos no Deus é Amor com você, Vida em Jesus. E olha, daqui a pouquinho, hein, gente? Olha como a hora voa. Logo mais às 6 da tarde tem lançamento do videoclipe de louvor Tua Voz, do louvor Tua Voz, da cantora Karina Inácio. A Karina foi a grande campeã da primeira temporada do Garagem Cristã e agora chega a MC Music para continuar desenvolvendo o seu ministério através da música, levando louvor, fé, uma mensagem maravilhosa do Evangelho para cada vez mais pessoas. É o lançamento, estou falando do lançamento oficial do videoclipe, que acontece hoje às 18 horas no canal oficial do YouTube e da MC Music. Ó, @MC Music Oficial. Se ainda não se inscreveu, esse é o momento, hein? Ative as notificações, prepare o seu coração para esse super lançamento, para esse momento tão especial. E se você ficou curioso, curiosa sobre a Garagem Cristã, fala, mas Cido, qual é a Garagem Cristã? Você aproveita também, pode colocar aí, ó. Tá tudo, tá com o smartphone aí, tá no trabalho, acessando o computador aí, fala, mas pera, eu vou olhar agora. @Garagem Cristã Oficial, se inscreva também, você fica sabendo tudo o que acontece. Por exemplo, é o caso aí da Karina Inácio, que foi a primeira campeã, a grande campeã da primeira temporada da Garagem Cristã. E olha, tá lançando aqui mais um trabalho maravilhoso, um videoclipe maravilhoso, Tua Voz, aqui hoje às 18 horas, você assiste tudo, já vai pegar o esquenta, o bate-papo descontraído ali, tem muita informação. @MC Music Oficial, daqui ó, 8 minutos, como voa o tempo, hein? E logo mais às 6 da tarde, também tem para você que está buscando a oração, um momento especial dentro da programação, que é a oração do entardecer. Agora tem o Ivan Luiz, a fé, 5h52.

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E tá chegando aí o 32º aniversário da Fundação Reviver, sábado, dia 22 de agosto, às 2 horas da tarde. Vai participar de um culto muito especial com o tema Semear. Vai se preparando aí, se organizando. Vai acontecer aqui na sede mundial, na Avenida do Estado, 4568. Ou você pode vir também pela Avenida Prefeito Passos, número 10. São 32 anos de bênção, de luta, mas de pessoas renovadas, de muitas vidas salvas. É essencial, a sua presença é essencial. É muito importante que você participe nesse momento tão especial, divida esses momentos tão especiais conosco. Vai ter participações especiais da presidente Irene Miranda, Débora Miranda, Eliana Miranda, que inclusive daqui a pouquinho está apresentando aqui o informativo Reviver. Ah, por sinal, muito bem, administra muito bem o conteúdo. A evangelista Maria Lorene, diretoria da IPDA, diretoria da Fundação Reviver. Os cantores que você ouve aqui da gravadora MC Music, muitos deles. O grupo também de louvores. Olha, estamos no mês de agosto, que é o mês da beneficência cristã. E no dia 22 de agosto a gente está em contagem regressiva, às 2 horas da tarde. Já antecipo aí para você, você que vem em caravana ou você que mora em São Paulo, Grande São Paulo, na região, chegue com antecedência, aproveite a atmosfera, o ambiente que foi criado, que vai ser administrado para que você tenha conforto, tenha lanchonete, tem restaurante, tem toda a estrutura para você, tem produto. Às vezes a pessoa, a gente vai num evento, gosta de levar souvenirs, né, de presente. Ah, vou levar uma caneca para uma tia, vai ter os presentinhos ali que você pode comprar, muita coisa boa. Bom, é o 32º aniversário da Fundação Reviver, é uma história maravilhosa. Bom, a gente já vai passando a régua por aqui. Muito obrigado pelo carinho, pela sintonia. Na sequência, está tudo preparado. Vem aí a oração do entardecer, um momento de intimidade com o Senhor, né, para agradecer, para glorificar, para adorar a Deus. Aliás, todo momento é importante. Música.

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4: Jesus, ele será glorificado. Sem mais delongas, vamos falar com Deus. Aliás, mande para cá o seu pedido de oração. Você pode fazer isso através do YouTube. Vai lá no chat, coloque o seu pedido de oração e eu vou interceder por você agora. Vamos lá? Vamos falar com Deus. Maravilhoso Deus e eterno e querido Pai. Pai de nosso Senhor e Salvador, Jesus Cristo de Nazaré. Mais uma vez, ó Rei da Glória. Mais uma vez, diante da Tua presença, Deus Todo-Poderoso, nós nos colocamos em oração. Sim, Pai, eu não estou sozinho, eu estou acompanhado pelos nossos irmãos, internautas e também ouvintes do programa A Voz da Libertação. E nesse momento, ó Pai, eu quero pedir ao Senhor perdão. Perdão pelos meus pecados, perdão pelas minhas falhas, perdão pelas minhas transgressões, perdão pelas minhas iniquidades. Perdão se por meio de atitudes, palavras, pensamentos, obras, eu fui achado ou contado diante dos teus olhos, ó Deus, como um transgressor. Reconheço as minhas fraquezas, reconheço as minhas limitações, reconheço que sou totalmente dependente de ti, totalmente dependente da tua graça. Ah, Senhor, e nesse momento eu venho interceder pela vida desse irmão internauta, pela vida desse irmão ouvinte, interceder por esses pedidos de orações, ó Pai, que estão chegando a nós através do chat, lá no YouTube, através do WhatsApp, lá da Central de Produções Internacional. Pedidos de orações, Pai, que têm sido depositados, Senhor, nas urnas, aqui no Santuário da Oração. Pai, eu quero deixar cada demanda, eu quero deixar cada necessidade diante do Teu altar. Quero pedir que a Tua mão amiga, a Tua mão bendita, a Tua mão toda poderosa, manifeste-se trazendo libertação, trazendo salvação, trazendo curas, trazendo milagres, trazendo prodígios e também maravilhas, ó Pai. Quero deixar diante do Teu altar pedidos de orações, ó Pai. Ah, Senhor, que tem sido feito, ó meu Pai, com a necessidade, ó Deus, de libertação. Sim, eu oro por todos que estão sendo oprimidos pelos vícios. Oro por todos que estão sendo escravizados, meu Pai. Sim, pelos vícios, pelos pecados. Sim, meu Rei, pedindo ao Senhor que a libertação seja, ó Pai, manifestada na vida deste que está em cárcere, ó Pai, espiritual, por parte dos vícios. Senhor, essa pessoa que está na bebida alcoólica, gastando, ó Deus, horrores, é, Pai, por muitas vezes caída na rua, totalmente embriagada, sim, ó Pai, sem se lembrar até mesmo o caminho da própria casa, sim, pais de famílias, jovens, adolescentes, Senhor, pessoas que devido a dificuldades, a traumas, a situações, meu Pai, ó Deus, que feriram, que machucaram, que entristeceram, ó, meu Pai, a vida desta pessoa, ela acabou procurando refúgio na bebida alcoólica, ela acabou procurando, ó Deus, uma distração, ó Pai, uma espécie de esquecimento dos problemas, ó Deus, e isso acabou escravizando a vida dela, e agora ela já não consegue ser mais livre, sozinha, ela não consegue mais se libertar, ó Deus, desses vícios, ó Pai. Eu oro para que a Tua mão amiga, Deus, eu oro para que a Tua mão bendita seja manifestada, trazendo, meu Rei, trazendo, meu Pai, a verdadeira libertação, que essa pessoa não necessite mais dessa substância em seu organismo para se sentir feliz, para se sentir amada, para se sentir, ó Pai, alegre. Não, que ela não necessite mais dessa substância, que ela possa encontrar, ó Deus, a paz que ela tanto procura. Sim, a tranquilidade que ela tanto procura em Ti, ó Cristo Jesus, porque o Senhor é a nossa verdadeira alegria, o Senhor é o nosso verdadeiro contentamento. Em Ti nós somos completos, ó Pai, em Ti há a verdadeira paz. E eu oro, Senhor, eu oro para que esse momento chegue na vida desta pessoa. Sim, não só aqueles que estão, ó Pai, no vício da bebida alcoólica, como também aqueles que estão no vício do tabagismo. Sim, meu Pai, vai libertando esta pessoa que já comprou diversos medicamentos. Sim, meu Pai, para tentar se ver livre da dependência, ó Pai, do cigarro. Sim, já tentou fazer diversos tipos de tratamento, ó Deus, mas não conseguiu se ver livre desse vício maldito, meu Pai. Mas nós oramos, meu Pai, para que esta pessoa que pode ter tentado tudo, mas ainda não tentou o principal, que é entregar a vida para o Senhor e permitir o Senhor, por meio do Santo Espírito, meu Pai, trazer a libertação total. Jesus, vai agora estendendo as suas mãos, vai agora, Senhor, estendendo as suas mãos, trazendo sobre a vida desta pessoa esta libertação que é verdadeira. Não é uma libertação passageira, não é uma libertação momentânea, pelo contrário, é duradoura. Sim, a ponto, ó Pai, de apontar para a eternidade. Senhor, vai abençoando aqui agora. Sim, vai estendendo as suas mãos aqui agora, meu Pai, manifestando o Teu poder, manifestando a Tua graça, manifestando a Tua unção. Pessoas que estão, meu Pai, não só lutando contra o vício do cigarro, mas pessoas também que estão lutando, meu Pai, contra os vícios das drogas ilícitas, meu Pai. Sim, esta pessoa, meu Pai, que infelizmente acabou experimentando, meu Pai, essa substância química e nociva ao organismo humano, ó Pai. Sim, acabou experimentando, e depois que experimentou, não conseguiu mais parar. Depois que, Pai, experimentou, foi afundando cada vez mais no vício, na dependência química, Senhor. E agora se encontra totalmente escravizada, sim, meu Pai, desta química. Senhor, traga sobre ele, traga sobre ela a verdadeira libertação. Senhor, que, ó Pai, o corpo, a mente, a alma, o espírito desta pessoa seja liberta desse vício, meu Pai. Sim, vai desintoxicando, sim, Espírito Santo, esse corpo. Meu Pai, que ela não necessite mais, ó Deus, dessa cocaína, que ela não necessite mais, Senhor, desse lança-perfume, que ela não necessite mais, ó Pai, ó Deus, dessa LSD. Liberta mesmo, traz a verdadeira libertação. Esta pessoa, meu Pai, que perdeu casa, que perdeu família, que perdeu emprego, Pai, devido ao uso do crack. Jesus, liberta, meu Pai. É só o Senhor quem pode libertar. Senhor, essa pessoa já perdeu tudo, se encontra agora no fundo do poço. A vida dela está se perdendo também, meu Pai. É só o que resta para ela, a própria vida. Já perdeu a dignidade, já perdeu, Senhor. Ó, meu Pai, mas eu oro para que a libertação seja total, que esta pessoa, meu Pai, possa se refugiar em Ti, ó Cristo Jesus. Que esses demônios, sim, que esses demônios que estão oprimindo, escravizando o pensamento, meu Pai, a mentalidade desta pessoa, induzindo ela para, ó Deus, cada dia mais se afundar, cada dia mais, ó Pai, ó Deus, usar mais essa química, liberta agora, joga por terra esses espíritos imundos, Senhor, que se aproveitaram, ó Deus, de um trauma, Senhor, que essa pessoa vivenciou, sim, que se aproveitou, meu Pai, de um momento de fraqueza, ó Deus, do ser humano, meu Rei, e agora, ó Deus, esta pessoa se encontra no fundo do poço, mas o Senhor é Deus, e operando o Senhor, quem impedirá? Operando o Senhor, quem impedirá, meu Pai? Vai estendendo as suas mãos, e ainda que esteja no fundo do poço, ainda que esteja, meu Pai, totalmente caído, sim, como aquele, ó Deus, ó Pai, que desceu de Jerusalém, ó Pai, e foi apanhado no meio do caminho por salteadores, meu Pai, e foi agredido a ponto de ficar caído, quase que como morto, meu Pai. Mas a Tua palavra diz, Senhor, que ali, ó Pai, o samaritano estendeu as mãos, colocou sobre aquele que estava quase morto do vinho em suas feridas, colocou, sim, sobre a sua cavalgadura e o levou a uma estalagem e ali cuidou, ali pagou, ó Deus, ó Pai, os recursos necessários para que aquele que estava quase que morto fosse cuidado. Meu Pai, assim o Senhor também, ó Pai, tem agido, assim o Senhor também tem trabalhado, meu Deus, estendendo as mãos aos caídos, estendendo as mãos àqueles, ó Deus, em que a sociedade diz não tem mais jeito, Senhor, em que os familiares dizem que não tem mais solução. O Senhor é este bom samaritano que estende as mãos, que levanta do pó, que levanta do monturo, que levanta do lamaçal do pecado. E nessa tarde, meu Deus, eu creio que por meio do Teu Espírito, o Senhor já está, ó Deus, levantando pessoas, levantando situações, ó Pai, ó meu Deus, que para a sociedade já não tinha mais jeito, para a sociedade já não tinha mais solução, mas eu creio, Pai, que o Senhor está levantando agora, Deus, e uma nova história, o Senhor está escrevendo uma nova história, Senhor, na vida desta pessoa, está sendo escrita agora, pelo Teu santo nome, Senhor Jesus Cristo, pela Sua infinita graça e também misericórdia. Vai trabalhando, Deus forte, vai trabalhando, Deus verdadeiro, vai tomando também nas Suas mãos, ó Pai, os pedidos de orações que são, ó Deus, em favor daqueles que se encontram enfermos, pessoas que estão, meu Pai, acometidas de uma enfermidade, pessoas que receberam o diagnóstico, ó Pai, do médico, de um câncer, de uma enfermidade, ó Deus, crônica, de uma enfermidade que não tem solução, Senhor, vai curando sem, Espírito Santo, vai operando, vai trabalhando, vai estendendo as suas mãos, meu Pai, vai atendendo esses pedidos de orações, Pai, por cura. Sim, esta pessoa que sofre, ó Pai, com uma enxaqueca, esta pessoa que sofre, meu Pai, com fortes dores em seu corpo, sim, dores na coluna, dores, ó Pai, nas articulações, dores nos ossos, meu Pai, dores nos nervos, sim, esta enfermidade, meu Deus, ó Pai, que, ó Deus, não tem remédio, ó Deus, que alivie, não tem remédio, ó Pai, que cure, estende as mãos, sim, nesta tarde, meu Rei, estende as mãos, sim, nesta tarde, meu Pai, e faz o impossível acontecer para o Teu louvor e para a Tua glória, porque operando o Senhor, quem impedirá? Sim, realiza um milagre aqui agora, meu Deus, no lar desta pessoa, nesse local de trabalho, Senhor, aonde esta pessoa estiver, no transporte público, sim, no trânsito, ó Pai, de volta para casa, estende as suas mãos, faz o impossível acontecer para o louvor da Tua glória, sim, majestade santa, vai trabalhando também, meu Pai, não só na vida desses que estão enfermos, meu Pai, mas também na vida daqueles que estão, ah, Papai, desenganados, sim, desenganados pela sociedade, sim, vai visitando nesse momento, ó Pai, ó Deus, as vidas que estão, ó Deus, dentro do sistema prisional brasileiro, é, meu Pai, pessoas que cometeram crimes contra o seu semelhante, pessoas que pecaram contra a sua santidade, ó Pai, ó Deus, e tiveram o direito à liberdade, ó Deus, ó Pai, tirado devido à situação. E eu quero orar, meu Pai, eu quero orar, porque dentro do sistema prisional, ó Senhor, o Senhor tem se revelado a muitos, muitos têm tido um encontro contigo, ó Pai, naquele lugar, e eu oro, Senhor, eu oro, meu Pai, para que o Senhor continue se revelando, sim, porque o Senhor não veio, ó Deus, por causa dos sãos, porque os sãos não necessitam de médicos, mas o Senhor veio por causa dos enfermos, e o Senhor é aquele que cura. O Senhor cura a enfermidade física, mas o Senhor também cura a enfermidade espiritual. É, o Filho do Homem veio salvar, oh glória, aquele que havia se perdido. Sim, o Senhor veio salvar e buscar todo aquele que se perdeu. E nós oramos para que o Senhor continue levantando, meu Pai, homens, mulheres, sim, meu Pai, que estão ali dentro, sim, e que por intermédio daqueles que o Senhor já levantou, ah, meu Pai, um verdadeiro exército de Cristo seja levantado, meu Pai, sim, vai libertando, meu Pai, liberta das garras do diabo, liberta da escravidão de Satanás, liberta, meu Pai, oh, meu Deus e meu Senhor, do pecado e tudo aquilo que é contrário aos Teus princípios, meu Deus, aos Teus princípios, meu Pai. Estende as Suas mãos nessa tarde. Eu quero orar também, meu Pai, ó Deus, pelo dia 22, sim, o dia 22 de agosto, onde teremos aqui em nossa sede mundial, meu Pai, sim, o dia de semear. É, meu Pai, é a celebração dos 32 anos de Fundação Reviver, sim, este ou esta, que é uma obra assistencial, é, Papai, da Igreja Pentecostal Deus de Amor, é o braço beneficente. E eu oro, Jesus, para que esta festa seja marcada pelo teu poder, seja marcada pela sua glória, seja marcada pelo teu Espírito. Usa, meu Deus, a nossa irmã evangelista Maria Lorena, que vai ser o instrumento que o Senhor vai usar nesta ocasião. Abençoa, meu Deus, todos que vão comparecer, sim, esta pessoa que já está organizando a sua caravana para estar conosco aqui em São Paulo. É, Deus forte, vai abençoando, sim, os irmãos, as irmãs, o povo de Deus, que vão vir de todas as partes, vai trazendo em paz, em segurança. É, meu Deus e meu Senhor, vai abençoando de uma maneira bendita e poderosa cada colaborador, cada voluntário, Senhor, ó Deus, que tem atuado, Pai, na obra beneficente. Vai abençoando, sim, vai guardando, sim, toma nas suas mãos os projetos, meu Deus, das instituições Reviver, toma nas suas mãos, meu Pai do céu, de uma maneira bendita, de uma maneira poderosa, o Senhor venha se mover, o Senhor venha agir, o Senhor venha trabalhar, meu Pai. Sim, quero orar também pela nossa diretoria, sim, toma nas suas mãos a diretoria da Igreja Pentecostal Deus de Amor. Meu Pai, a diretoria deliberativa, Senhor, toma nossa irmã presidente mundial, Irene Miranda, e também, meu Pai, a nossa irmã vice-presidente mundial, Débora Miranda, pastor Lorival de Almeida, presbítero Davi Miranda Neto, Senhor, vai abençoando, vai guardando, vai livrando, vai sustentando, vai direcionando, vai orientando, vai confirmando, Senhor, as ricas bênçãos espirituais sobre a vida da nossa liderança. Toma a diretoria, meu Pai, executiva, toma, meu Deus, o corpo de obreiros, Jesus, o corpo de obreiras, sim, os pastores, os diáconos, os presbíteros, os evangelistas, Senhor, meu Pai, as famílias missionárias, meu Deus, sim, vai abençoando, vai sustentando cada cooperador, cada cooperadora, Senhor, confirma a vitória sobre a membresia, Papai da Igreja Pentecostal, Deus e Amor, vai avivando esta obra, meu Deus, aonde tem uma porta aberta da Igreja Pentecostal, Deus e Amor, confirma, confirma, meu Pai, a unção, a unção, a unção do teu Espírito, e que as almas, meu Pai, que as almas, as vidas, que adentrarem, meu Deus, ó Deus, em um de nossos cultos, cada vida, meu Pai, que seja impactada, Senhor, pela real presença do Senhor em nosso meio, pela real presença do Senhor em nossas vidas. Vai abençoando, meu Deus, vai abençoando, meu Pai, oh, meu Deus, os ministérios, Pai, da Igreja Deus de Amor, abençoa, meu Deus, o Ministério Regenere, abençoa, Senhor, o Departamento de Mulheres de Fé, abençoa, Senhor, oh, meu Deus e meu Pai, sim, o Departamento, Pai do Expansão, vai abençoando, sim, Pai, o Departamento do Evangelismo, abençoa, Rei da Glória, sim, ó Deus, a Liga da Família, abençoa Jesus de Nazaré, o pequeno Galileu, abençoa, Deus de Amor, Deus de Graça, Deus de Misericórdia, os homens de fé confirmam o milagre, confirma a providência, confirma a virtude. É, papai do Senhor, sobre cada frente de trabalho da igreja, Deus e amor, abençoa meu Pai, abençoa meu Deus. Ó, meu Pai, os continentes da terra, abençoa a nação brasileira, abençoa meu Pai, ah, meu Deus, toda a América do Sul, sim, abençoa toda a América Central, abençoa a América do Norte, meu Pai, sim, vai livrando, vai guardando, livra, meu Pai, as nações da terra, das guerras, sim, vai livrando, Senhor, abençoa o continente europeu, abençoa o continente africano, o continente asiático, meu Pai, sim, o Oriente Médio, vai abençoando, meu Pai, colocamos diante do Teu altar, pedimos e assim agradecemos pela fé, em nome de Jesus. Que Deus abençoe, querido irmão internauta, e você também, querido irmão ouvinte. Obrigado aí pela audiência. Olha, eu quero fazer nesse momento um convite muito mais que especial. Quero convidar você que ainda não aceitou a Jesus como seu único e exclusivo e também suficiente salvador da sua alma. Eu quero que você faça isso agora. E você também que está afastado dos caminhos do Senhor, chegou a hora de você reconciliar. Vamos fazer a oração de confissão a Deus. Repita comigo as seguintes palavras: Senhor Deus e Pai, eu entrego a minha vida nas Tuas mãos, aos Teus cuidados. Peço que o Senhor me perdoe, sim, por todas as vezes que errei. E peço que, por meio da fé que eu deposito em Jesus Cristo de Nazaré, crendo na Sua morte e na Sua ressurreição, e o perdão dos meus pecados, peço que nesta fé eu permaneça e seja cada vez mais acrescentado na pessoa bendita de Jesus. Confirma a vitória em minha vida, ó Pai, em nome de Jesus. Parabéns. Procure uma de nossas igrejas Deus e Amor mais próxima da sua casa. Preste bastante atenção, vou compartilhar com você os canais oficiais da Igreja Deus e Amor, ao qual você pode mandar a sua mensagem para que a nossa equipe possa te orientar e você que aceitou a Jesus, reconciliou, possa permanecer em comunhão e se achegar ainda mais na pessoa bendita de Jesus. O endereço do e-mail é queroaceitarjesus@ipda.com.br ou WhatsApp DDD 11 95 94 46 45. Manda para cá sua mensagem, nós temos uma equipe, você vai ser orientado e será um prazer te receber na Igreja Deus e Amor como alguém que faz parte desta família. Bom, eu vou ficando por aqui, lembrando a todos, você que está na região metropolitana de São Paulo, ainda dá tempo de você estar conosco. A partir das 19 horas, nós temos a continuidade desta campanha, que é a Cesta da Libertação Total. Você que está nos acompanhando através do YouTube, eu quero convidar você a migrar para o canal Direto com Deus, porque através desse canal nós temos 24 horas ininterruptas de oração. Tem um homem, tem uma mulher de Deus orando por você. E se você quiser, você também pode orar junto, vai ser uma bênção, eu tenho a certeza, no seu lar. Você que está nos acompanhando através do programa Voz da Libertação, nós temos uma programação especial preparada para você com muito carinho. Então, permaneça na sintonia do programa e até um outro momento. Quero já me despedir, que Deus abençoe a sua vida. Foi um prazer comunicar com vocês. Deus permitindo, em uma outra oportunidade, a gente volta. Fiquem todos na paz do Senhor Jesus. Que Deus abençoe.

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4: A paz do Senhor Jesus, que alegria mais uma vez estar aqui juntinho de vocês, pertinho nesse nosso maravilhoso encontro diário, todos os dias. Nós temos aqui o nosso informativo Reviver e, é claro, como sempre, falando de coisas boas.

Nós temos um projeto musical de musicalizar crianças, adolescentes, também pessoas adultas. Assim, tem até pessoas mais idosas também juntamente conosco nas comunidades. Esse projeto nasceu lá no Rio de Janeiro. Tivemos ali as comunidades que foram separadas para que pudesse dar início. Mas ele está se espalhando. Já chegou em São Paulo e daqui a pouco vai estar chegando aí em todas as capitais brasileiras, em nome do Senhor Jesus. Esse é o desejo do nosso coração, que não fique parado só em uma ou só em outra, mas que tenhamos as portas abertas aí para ajudar estas pessoas que têm um desejo grande, um desejo forte de poder ser musicalizado. Eu já, inclusive, já comentei aqui com vocês que eu, quando era criança, eu me lembro que eu tinha, assim, um desejo imenso de aprender a tocar algum instrumento. E eu não tinha condições. Minha mãe, coitada, trabalhava na roça, meu pai trabalhava na roça, né? E era muito difícil, tinha os filhos pequenos, 7 filhos para poder dar roupa, dar sapato, dar comida. Não é fácil, não. Era muito difícil. Então não sobrava dinheiro, não sobrava. Eu lembro que uma vez eu, saindo do colégio, eu passei em frente a uma casa e tinha uma menininha, acho que ela tinha uns 5 aninhos, mas aquela menininha, os dedos dela eu vi ali, parece que flutuavam sobre o piano. E eu fiquei parada na janela, olhando aquela menina tocar. E eu tinha ali, acho que os meus 7 anos, 8 anos, e eu olhando para aquilo, eu ficava pensando como eu gostaria de ter essa oportunidade. Eu não tive na minha infância, mas muitas crianças, muitas pessoas estão tendo essa oportunidade hoje, através desse nosso maravilhoso trabalho que está sendo feito nas comunidades, esse trabalho de musicalizar. Nós temos um maestro, né? Temos um local ali onde se reúne o maestro junto com... É claro que é ali feito uma parceria na comunidade ali, com autorização para poder ter esse trabalho lá. É um trabalho sério, é um trabalho realmente de respeito. E olha, eu vou dizer uma coisa para vocês. Eu tiro o chapéu para esse trabalho lindo, porque pega aquelas crianças ali, aquelas pessoas que perderam a esperança, né? Talvez como eu, né, não tiveram essa oportunidade na sua infância e agora, depois de adulto, quando eles pensavam, nunca vou conseguir aprender a tocar um instrumento, agora estão aprendendo. Isso não é lindo? Não é maravilhoso? Deus, ele tem uma maneira de trabalhar, de tocar nos nossos corações para trabalhos que atende a necessidade, o desejo do coração de muitas pessoas. Quantas pessoas que ali vão conseguir, né, ter essa iniciação musical e vão até se formar, né, vão ter ali em músicos profissionais. O sonho da minha sogra, né, da nossa querida presidente, é ter ali uma orquestra gigantesca, é poder juntar uma orquestra. Já pensou que coisa mais linda? Por exemplo, no Rio de Janeiro, né, nós temos ali várias comunidades. Em cada comunidade lá no Rio de Janeiro, nós temos ali um trabalho. E um dia poder juntar ali essas crianças, são crianças de comunidades diferentes que não têm esse direito. O de uma comunidade não pode ir na comunidade do outro. Mas quem sabe num território neutro ali consigamos juntar todo mundo e fazer uma orquestra linda, maravilhosa. Isso não é um sonho, isso? Não é um desejo maravilhoso? E não só no Rio de Janeiro. Aqui em São Paulo já está acontecendo isso e vai acontecer aí também na sua cidade. Vai acontecer aí na sua capital. Estamos, claro, sempre começamos com as capitais, porque é onde se concentra o maior número de pessoas nas comunidades, né? Por isso, mas... Ah, que coisa mais linda! Vamos ter aí orquestras sinfônicas ali da Igreja Pentecostal Deus e Amor em todos os lugares, em nome do Senhor Jesus, e com estas pessoas que tiveram esta oportunidade. E é uma oportunidade tão grande que elas ali também, elas conhecem a Jesus. Algumas chegam ali e não têm intimidade com igreja nenhuma. Tem aquelas pessoas que têm aquela restrição, sabe? Com igreja, tem uma certa, né?

0: E não se aproxima de igreja nenhuma, não tem medo, né, da igreja ser atraente. Então não se aproxima. Mas aí vai alguém lá da sua casa, né? Um filho, ou o marido, ou a esposa, né? Alguém da sua casa e vai lá e começa ali a ter essa percepção musical. E essa percepção musical que eles passam a ter, esse aprendizado, é tudo com louvores a Deus. Então, essas crianças terão acesso a essas músicas belíssimas, a esse trabalho maravilhoso, esses adolescentes, adultos. Ah, que coisa linda! Então, se você não conhece, nós temos fotos e vídeos lá nas nossas redes sociais. Dá um pulinho lá, dá uma pesquisadinha, você vai encontrar muitas coisas, inclusive essa. Se você ainda não é um contribuinte das instituições CVV, eu te convido a fazer parte. Venha juntar-se a nós. É uma diferença na vida daquele que contribui e que não contribui, porque a palavra de Deus nos ensina assim: olha, quem dá ao pobre empresta a Deus. E eu sei que no nosso tempo, nos dias de hoje, nós temos muitas pessoas como Davi, misericordiosas, pessoas que entenderam realmente esse propósito grandioso, esse propósito maravilhoso de ter uma vida dedicada ao outro, ter uma vida em que. E quando eu falo dedicado ao outro, existe até lá a parábola do bom samaritano, que é, o doutor da lei chega ali e questiona Jesus. Ele fala para Jesus: quem é o meu próximo, né? Quem é o meu próximo? A quem eu devo ajudar? E o nosso próximo são pessoas que nós nem conhecemos, não sabemos quem é. O bom samaritano, que é Jesus de Nazaré, representado nessa parábola, ele não pergunta de onde você vem, para onde você vai, o que você fez, foi bom ou foi ruim. Ele simplesmente, ele desce ali, né, do animal e vai para poder ajudar aquele infeliz que estava caído ali, representando nós mesmos ali. Ele vai ali para curar as suas feridas, para dar o atendimento, para trazer sobre aquela vida insignificante um cuidado especial, para que aquela vida saiba que ele é especial. A mesma coisa nós. Nós temos que ter a mesma postura. Não importa o que a pessoa fez no passado, mas essa pessoa foi muito ruim. E agora a instituição vai ajudar, a fundação vai ajudar, vai dar comida. Essa pessoa está passando fome porque ela é muito ruim, né? A gente ouve essas coisas. Está passando fome porque ela é muito ruim. Eu só sei o seguinte: a ruindade dessa pessoa, ela vai ter que dar conta para Deus. Ela vai ter que se acertar com Deus. Mas eu, que tenho o amor de Deus na minha vida, não serei igual ela. E não usarei a ruindade dela como desculpa para que eu me torne também uma pessoa ruim. Eu vou fazer a minha parte, independente se aquela pessoa é boa ou é ruim. A fundação, assim como a Associação Reviver Help também, não pergunta para ninguém: essa pessoa é boa? Essa pessoa é isso, essa pessoa. Inclusive, há situações até que nós, depois de estarmos ajudando, descobrimos que aquela pessoa nem precisa de ajuda porque ela já recebe ajuda de outra instituição. É claro que aí nós passamos a agir diferente, né? Porque nós não vamos deixar de ajudar uma pessoa que precisa para ajudar uma pessoa que não precisa. Por isso que nós temos esse critério, esse cuidado, que as nossas assistentes sociais visitam as casas para ver a necessidade da pessoa, para que nós não sejamos injustos com aqueles que realmente precisam. Então, quem precisa, é a nossa obrigação ir lá e ver se a pessoa realmente precisa. Então, nós vamos ajudar. Aquela pessoa não precisa, então nós não vamos estender ajuda a ela, mas vamos levar para outra pessoa que tem essa necessidade. E assim, o cuidado, esse cuidado que nós temos, né, esse zelo pela obra de Deus de ajudar as pessoas, eu digo que isso nos traz muito claramente aí o bom samaritano. Por isso, porque a minha parte eu vou fazer. Se a pessoa depois ela for, né, uma pessoa de caráter duvidoso, aí o problema é dela. Mas, irmã Eliana, a Fundação ajuda todo mundo. A Fundação ajuda drogado, a Fundação ajuda ladrão, a Fundação ajuda todo mundo, né? Pois eu vou dizer uma coisa para vocês. Veja bem, nós temos um critério muito específico, viu? Com as pessoas que pegam, que vêm aqui para receber a cesta básica, que vêm mesmo moradores de rua. Eu tô explicando isso para vocês porque nós temos muitos moradores de rua aqui ao redor da nossa sede. Então, nós temos aí esse critério, onde as assistentes sociais vão visitar aquela pessoa mesmo. Porque às vezes a pessoa pode chegar para nós e dizer ali, ah, eu tenho 10 filhos, mas não tem. Né? É só a pessoa. E aí ela vai pegar o arroz, vai pegar aquela cesta básica e vai trocar. Mas, por nós termos esse critério de atender a necessidade da pessoa, então, preste bem atenção. Aquele que está nas drogas, que está nesse mundo aí, que está roubando, ele não procura ajuda de uma cesta básica. Interessante isso. Ele não procura. Porque para ele é mais fácil, é mais rentável, né? Ele sair e roubar, ele sair e assaltar alguém. Porque ele não quer comida, ele não quer arroz e feijão. Ele quer ali aquilo que vai satisfazer a sua fissura. Por isso que nós tomamos o cuidado. Às vezes, né, tem pessoas, inclusive, ali, que tem as crianças na creche e os pais das crianças na creche recebem uma cesta básica. Então, temos pais ali que realmente vivem nas drogas. Só que estes pais, eles abandonam as suas crianças ao cuidado da avó. Eles abandonam, eles ficam uma semana em casa, depois somem, passa 3 meses sem vir em casa esses pais. Porque aquele pai que ele tem realmente o amor pelo seu filho, ele não vai vender a comida da sua criança. Ele não vai vender ali o pão que sustenta a sua criança para trocar por algo pela sua fissura. E geralmente essas pessoas, elas não têm responsabilidade nem com elas mesmas, não vão ter com outros, né? Então, as pessoas que recebem ali a cesta básica, mesmo que tenham um drogado, que tem outras pessoas que são responsáveis ali para poder receber este alimento. É tudo feito com muito critério para não deixar de ajudar quem precisa, para não ser injusto com quem realmente precisa. Então, esses critérios que nós temos é realmente para fazer o bem independente da situação da pessoa. Se a pessoa tem fome, ela vai receber o alimento. Porque é isso que o amor de Jesus Cristo nos ensina. No passado também éramos como forasteiros. Éramos pessoas sem pátria. Éramos pessoas sem lar, sem família. E eu estou dizendo isso no mundo espiritual. Mas o Senhor nos alcançou e nós estamos aqui para resgatar estas vidas também no amor de Jesus Cristo. Então vamos seguindo com o nosso trabalho de hoje. E você que ainda não ajudou as instituições a reviver, preste atenção como você faz para estender a sua mão para quem precisa.
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0: E este é o nosso momento da Palavra de Sabedoria. E o salmo escolhido para hoje é o Salmo 51, onde vamos fazer a leitura. Eu tenho observado que nos salmos, sempre quando vai começar o salmo, mesmo que seja um salmo de oração, um salmo de louvor, um salmo por livramento, um salmo por várias situações, ele sempre começa engrandecendo o nome santo do Senhor. Já no princípio, e este salmo não é diferente, então vamos à leitura. Tem misericórdia de mim, ó Deus, segundo a tua benignidade, apaga as minhas transgressões, segundo a multidão das tuas misericórdias. Lava-me completamente da minha iniquidade e purifica-me do meu pecado, porque eu conheço as minhas transgressões e o meu pecado está sempre diante de mim. Contra ti somente pequei, e fiz o que é mal à tua vista, para que sejas justificado quando falares e puro quando julgares. Eis que em iniquidade fui formado, e em pecado me concebeu a minha mãe. Eis que amas a verdade no íntimo e no oculto me fazes conhecer a sabedoria. Purifica-me com um sopo e ficarei puro. Lava-me e ficarei mais branco do que a neve. Faze-me ouvir júbilo e alegria, para que gozem os ossos que tu quebrastes. Esconde a tua face dos meus pecados e apaga todas as minhas iniquidades. Cria em mim, ó Deus, um coração puro e renova em mim um espírito reto. Não me lances fora da tua presença e não retires de mim o teu Espírito Santo. Torna a dar-me a alegria da tua salvação e sustém-me com um espírito voluntário. Então ensinarei aos transgressores os teus caminhos e os pecadores a ti se converterão. Eu vou parar por aqui, porque o salmo é grande, mas depois você pode dar a sequência da leitura aí na sua casa. E vamos falar um pouquinho sobre aqui o que o salmista está dizendo. Eu já ouvi, inclusive, alguns comentários atribuídos ao rei Davi relacionado a este salmo, já que é um salmo de Davi. E, inclusive, fala exatamente sobre isso. Eis que em iniquidade fui formado e em pecado me concebeu a minha mãe. Existe uma teoria que falam por aí que Davi seria um filho bastardo por causa desta oração e por causa aí da rejeição dos seus irmãos. Eu, pelo conhecimento da palavra de Deus que eu tenho, não vejo desta forma, mas acredito que Davi aqui estava se referindo aos nossos pecados e iniquidades que foram constituídos sobre nós desde o Éden, desde o tempo ali, né, que o pecado entrou realmente. Então, uma vez que o pecado entrou, todos nós fomos concebidos em pecado. Então, existe essa é assim que eu consigo ver essa justificativa de Davi, que fomos todos nós concebidos em pecado. Então, desde o ventre da minha mãe, eu, inclusive, fui formada em pecado. Por quê? Porque eu nasci no pecado. Somente ali, né? Adão e Eva não nasceram no pecado, e os filhos que eles tiveram ali no Jardim do Éden. Os demais, todos nasceram em pecado, né? Desde a expulsão, né? A Bíblia fala, inclusive, né, do filho de Eva, que nasceu posteriormente. Então, todos esses já nasceram no pecado, assim como nós também. Mas o que mais me atrai neste salmo é a maneira em que o salmista, ele abre o seu coração para Deus, ele derrama ali o seu coração e ele coloca para Deus as suas misérias, ele coloca para Deus a sua insignificância, ele coloca para Deus que ele não é um ser humano melhor do que os outros, ele é um ser humano que é pecador, que é miserável, que foi formado desde o ventre em pecado, que é uma pessoa que não consegue sobreviver neste mundo, não consegue se purificar do seu erro, se não for pela misericórdia de Deus, que não consegue se libertar do seu eu, do seu, né, de tudo que o cerca ali, se não for pela misericórdia de Deus, pela potente mão do Senhor. E ao reconhecer toda a sua miséria ali, ao reconhecer que ele não é nada diante de Deus, o amor de Deus se aperfeiçoa sobre ele. E Davi era um pecador que Inclusive, tinha no desejo do seu coração ali construir o templo e não pôde construir, porque o próprio Deus o impediu de construir porque ele tinha sangue nas suas mãos. Então, ele era um homem de guerra, um homem que lutava realmente por terras, que lutava para defender o seu povo, para defender a sua família, lutava pela sua honra. Então, ele era um homem que ele tinha consciência, que ele tinha nas suas mãos o sangue de muitas pessoas. Ele tinha a consciência de todo o mal. Isso vai muito de encontro com o que nós estávamos falando aqui anteriormente, né? De não olhar para aquilo que a pessoa fez ou deixou de fazer. Porque temos aqui uma pessoa que foi transformada por Deus, que recebeu de Deus a misericórdia, a uma pessoa que foi escolhida por Deus, que recebeu o azeite sobre a sua cabeça, foi separado dentre os seus irmãos. E esta pessoa tinha ali um passado que era um passado de guerra, de agressão, um passado em que ele precisou ali, né, fazer. Inclusive, quando ele pede a mão da filha de Saul em casamento, e Saul diz para ele que ele precisa ir lá e guerrear, e ele vai, ele guerreia, ele traz a prova ali que Saul pede para poder casar com a filha dele. Então tem toda uma história que ele precisou defender a sua honra, ele precisou. E quem somos nós para julgar qualquer pecador neste mundo? Nós não somos ninguém, já que desde o ventre nós fomos formados em pecado. Desde o ventre, os nossos ossos que foram gerados ali, desde o ventre da nossa mãe, já foi formado em pecado, já nasceu em um mundo contaminado pelo pecado. Então, não somos ninguém para poder estar julgando ninguém, mas sim, nós devemos, é nossa obrigação buscar intimidade com Deus, porque esta intimidade com Deus vai nos fazer ver os demais seres humanos, os demais semelhantes, como, não como o sujeito que fez isso, que fez aquilo, mas como almas que, independente dos seus erros, dos seus pecados, também foram gerados no íntimo sagrado de Deus, foi gerado para comunhão com Deus e nasceu para que o nome do Senhor fosse glorificado, mesmo que tenha escolhido não viver isso na sua vida, né? Porque os nossos atos são escolhas, né? Então, nós precisamos entender que estas questões das práticas de erro e pecado de cada um acerte com Deus. Mas nós não podemos ser imitadores e cometer os mesmos erros. Vem de encontro exatamente aquilo que eu disse. Não é porque alguém foi mal e cometeu o mal no seu passado, ou está cometendo mal, que eu vou justificar o mal na minha atitude, né, com aquela pessoa, vou justificar com o mal dela. Não, cada um dará conta dos seus atos. Eu não posso justificar para não ajudar. Não vou ajudar porque aquela pessoa é má. Então eu não vou ajudar. Não, eu vou ajudar. Porque o mal está sobre ela, mas o mal que governa a vida dela não governa a minha. O mal que está sobre ela não está sobre mim. Porque sou um diferenciado para a graça de Deus, para a glória de Deus, para que o nome do Senhor seja exaltado através da minha vida. Preste bem atenção. O mal só pode ser vencido com o bem, não tem outra maneira de vencê-lo. E eu não estou falando do espiritual, porque o espiritual a gente repreende, a gente expulsa, não é? Mas a gente repreende as atitudes do mal com atitudes boas. E pode ter certeza, o bem agrada a Deus de tal maneira que ele nos faz co-herdeiros do seu reino. A recompensa vem dele, com toda certeza. Deus abençoe vocês, muitíssimo obrigado e até a próxima, se Deus quiser.
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3: 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Boa noite.
4: 19 horas.
3: Em Brasília, 19 horas.
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5: Olá, boa noite.
3: Boa noite para você que nos acompanha em todo o país.
5: Sexta-feira, 14 de agosto de 2026.
3: Vamos ao destaque do dia.
5: Vícios em apostas.
3: 1 milhão e 200 mil brasileiros decidiram bloquear o próprio acesso às plataformas.
5: E mais de 800 mil pessoas estão impedidas de apostar em bets por participarem de renegociação de dívidas. Dilson Santa Fé.
6: Desse total, aproximadamente 794.200 estão relacionadas à modalidade voltada a inadimplentes.
3: A regulação da publicidade para bets foi tema da entrevista de hoje.
5: Ricardo Morishita, da Secretaria Nacional de Defesa do Consumidor, faz um alerta para quem gosta de jogar.
7: Jogar faz você perder dinheiro. Você perde. A regra é perder.
3: E hoje vamos fazer um passeio por patrimônios históricos brasileiros.
5: O Brasil possui 26 locais com esse título mundial da Unesco.
3: Pela voz de quem vive no local, conheceremos mais sobre três cidades tombadas.
8: Sou nascido aqui em Ouro Preto, sempre fui apaixonado pela história, sempre ficava encantado, né, com aquele centro histórico ali, parecia a cidade que a gente vê naqueles filmes europeus.
9: São Miguel das Missões, que esse ano estamos comemorando 400 anos da história das missões.
10: E as pessoas só conhecem a cidade de Olinda pelo carnaval, mas muita coisa em Olinda aconteceu primeiramente.
5: Hoje na apresentação da Voz do Brasil, Luciano Seixas e eu, Mariana Jungmann.
3: E acompanhe a gente ao vivo, acesse radiogov.ebc.com.br ou o canal Gov na sua TV aberta.
5: O governo brasileiro abriu processo para avaliar a adoção de medidas de reciprocidade em resposta às tarifas impostas pelos Estados Unidos.
3: A análise tem como base a Lei da Reciprocidade Econômica, que permite ao Brasil adotar medidas para responder a ações comerciais consideradas prejudiciais ao país.
5: O Ministério das Relações Exteriores também informou a solicitação de consultas diplomáticas com o objetivo de buscar uma solução por meio do diálogo.
3: Enquanto isso, o governo brasileiro seguirá defendendo o multilateralismo e buscando novos mercados para os produtos brasileiros.
5: Uma resolução do Ministério de Minas e Energia define diretrizes para o combate a fraudes e adulterações no mercado de combustíveis e de derivados de petróleo.
3: A norma também apresenta medidas para o fortalecimento da fiscalização pela Agência Nacional do Petróleo, Gás Natural e Biocombustíveis, ANP.
11: O objetivo da norma é fortalecer a fiscalização do mercado de combustíveis. Elaborada pelo Conselho Nacional de Política Energética, o documento estabelece a atuação da Agência Nacional do Petróleo, Gás Natural e Biocombustíveis nas ações preventivas de fiscalização dos agentes regulados, nas atividades de produção, importação, distribuição e revenda varejista de combustíveis e derivados de petróleo. Assim, a ANP poderá fazer a identificação antecipada de falhas e a adoção de medidas corretivas para manter o adequado funcionamento dos equipamentos, contribuindo para o aumento da confiabilidade e segurança operacional. A norma determina ainda um maior intercâmbio de informações eletrônicas com institutos de defesa do consumidor, ministérios públicos, polícias civil e federal e Inmetro. Caberá também à ANP combater as fraudes no setor, com atenção especial para matérias-primas, tipos de petróleo utilizados, os derivados e biocombustíveis produzidos, atestando anualmente que a produção está adequada ao processo produtivo, garantindo uma maior confiabilidade aos consumidores. Nazi Brum para a Voz do Brasil.
5: Quem negociou dívidas de cartão ou de contrato com o FIES não pode realizar apostas nas chamadas bets.
3: De acordo com o Ministério da Fazenda, cerca de 800 mil pessoas estão impedidas por conta das renegociações.
5: A restrição também abrange beneficiários de programas sociais e aqueles que decidiram aderir à plataforma de autoexclusão.
6: Mais de 800 mil pessoas que renegociaram dívidas estão impedidas de apostar em plataformas autorizadas pela Secretaria de Prêmios e Apostas, a SPA. Desse total, aproximadamente 794.200 estão relacionadas à modalidade voltada a inadimplentes e 33.120 ao Fundo de Financiamento Estudantil, o FIES. Também há bloqueios para beneficiários do Bolsa Família e do Benefício de Prestação Continuada, o BPC. Segundo o Ministério da Fazenda, essas restrições seguem uma decisão do Supremo Tribunal Federal, o STF. Outra opção é a plataforma centralizada de autoexclusão, que permite solicitar o bloqueio de acesso às plataformas autorizadas. Já foram registrados mais de 1.200.000 pedidos. A plataforma também oferece cursos gratuitos sobre aspectos comportamentais e financeiros relacionados às apostas. Ainda um autoteste de saúde mental, com informações sobre riscos associados a apostas e pontos de atendimento no Sistema Único de Saúde, o SUS. Para obter mais informações e entrar na plataforma de autoexclusão, acesse gov.br/fazenda. Dilson Santa Fé, para a Voz do Brasil.
12: Pois é, e o vício em apostas, especialmente entre os consumidores que utilizam casas ilegais, vem preocupando os órgãos de controle do governo federal.
5: Para reduzir os prejuízos, uma portaria regulou as publicidades das casas de apostas, as chamadas bets.
12: Entre os órgãos envolvidos na regulação e fiscalização dessas propagandas está a Senacom, a Secretaria Nacional de Defesa do Consumidor.
5: E esta semana o tema foi discutido em oficina promovida pela Secretaria com PROCONs de todo o país.
12: Hoje nós conversamos mais cedo sobre o assunto com o secretário da Senacom, Ricardo Morishita. Acompanhe.
5: Secretário Ricardo Morishita, bem-vindo à Voz do Brasil. Prazer ter o senhor com a gente. Bom, secretário, essa semana a Senacom promoveu duas oficinas voltadas para as entidades do Sistema Nacional de Defesa do Consumidor, né? Uma delas reuniu os PROCONs de todo o Brasil para tratar de crédito ao consumidor, fiscalização e combate ao endividamento. Queria que o senhor falasse para a gente, então, o que foi abordado e como os PROCONs podem ajudar nesses problemas das famílias.
13: Muito bom. Olha, esse é um tema que tem preocupado todos os consumidores, o endividamento. Ele é um tema muito relevante. A primeira medida é trocar informações. A segunda é trabalhar na prevenção, combater tudo aquilo que pode ser combatido preventivamente. E depois verificar os efeitos para que na reparação, na negociação da dívida do consumidor, a gente consiga dar sempre a melhor proteção.
12: Tem uma outra oficina, que a Mariana falou de duas, né? Que seria a capacitação desses órgãos de defesa do consumidor em relação às bets, né? As apostas de cota fixa, chamadas bets, que hoje é um problema nacional, né? Se não mundial. O que foi abordado nessa capacitação, secretário?
13: Olha, basicamente a gente estava bastante preocupado com a questão da publicidade. Essa oficina, ela reuniu, eu acho que isso é importante a gente comentar, os três grandes setores públicos, a área pública que tem poder de fiscalizar e ajuizar ações. Então, nós tivemos lideranças dos PROCONs, das cinco regiões do país, nós tivemos promotores que estão trabalhando com esse tema e também a Defensoria Pública, porque a tutela, a proteção e o acesso dos consumidores carentes individualmente, você tem a Defensoria trabalhando. E os três juntos, além de trocar informações, a gente pôde olhar, sobretudo, para como isso chega para o nosso consumidor. E o foco é sempre o combate à ilegalidade, o combate daquelas que são legalizadas, mas estão cometendo abusos, e o foco é sempre você ajudar nesse mecanismo de prevenção.
5: Inclusive, a gente teve recentemente uma portaria interministerial, né, para tratar dessa questão da publicidade das bets, e a Senacom faz parte dessa, desse grupo aí de organismos do governo que montaram essa portaria.
13: Exatamente, isso é fundamental, né? Você vê o Estado trabalhando junto, coordenadamente, melhora, potencializa os efeitos no dia a dia do nosso consumidor.
12: As plataformas que estão regularizadas, né, junto ao governo federal, estão autorizadas a funcionar, tudo certinho, elas também têm limites, não é isso, secretário? O que, que as propagandas delas não podem conter, por exemplo?
7: Olha, eu acho super importante, mas eu posso fazer uma observação? O primeiro grande alerta para o consumidor, cuidado com as ilegais. Não há como ganhar com as ilegais. Elas estão descumprindo a norma, não recolhem os valores, não tem segurança para o jogo. É perda certa. Jogar numa bet ilegal é um prejuízo gigantesco para os consumidores, para o bolso dele e para a saúde dele. Então a gente faz esse primeiro alerta. Cuidado, consumidor. Cuidado com a bet ilegal. Essa é a primeira grande frente. A segunda, Luciano, é aquela para as legalizadas. E aqui, acho que tem uma contribuição importante, uma clareza que o Estado brasileiro está dizendo. Três frases que ajudam a gente a entender quais as cautelas que o consumidor jogador, o consumidor apostador precisa ter. A primeira delas é o que o Ministério da Fazenda diz: jogar faz você perder dinheiro. Você perde, a regra é perder. Por isso, toda publicidade. Por exemplo, aquela que mostra que houve um consumidor que ganhou, aí mostra lá que aquele foi o premiado, mostra o valor que foi premiado. É enganoso, porque a regra é perder. Em mais de 90% dos jogos, em mais de 97%, 94%, eu tive agora no Espírito Santo, o Ministério Público fez uma mensuração, pelo menos 94% dos jogos são perdidos, o consumidor perde. Mostrar que ele está ganhando é uma enganosidade. Não pode. Essa é uma questão. A segunda questão, como jogar? A regra é perder? Aquele que vai na internet ensinar como a pessoa ganha é profundamente enganoso. Como é que você ensina alguém a ter sorte? Quando, na maioria das vezes, você vai perder. Porque é essa a primeira frase de advertência que precisa ser observada. Você vai perder. Você joga por entretenimento, é para se divertir, mas não porque você vai perder. Essa é a primeira frase. E toda publicidade que for contrária a essa frase, ela é enganosa. Essa é a primeira regra, você vai perder. A segunda regra, que essa diz respeito à saúde e à segurança dele. Pode causar dependência, é sério isso, porque é biológico. Há uma interferência no comportamento biológico. Então, pode viciar. Porque pode viciar, tem uma regra importante. Quando você faz uma publicidade e facilita o jogo, quando você, por exemplo, o consumidor entra ali e aí tem, por exemplo, um botãozinho para turbinar a jogada. Olha, turbinar a jogada, você está incentivando ele a jogar mais. São mecanismos que podem causar vício, dependência. Bonificar é proibido. Por quê? Porque a bonificação, você vai entrar na bet, já ganha bonificação, é objetivo, é proibido. É prática abusiva. A 14.790, que é a lei que regulamenta, proíbe, e a portaria 73 interministerial diz a mesma coisa. Por quê? Porque na hora que você dá o bônus, você está incentivando a pessoa a jogar e está aumentando o risco em relação à sua saúde e sua segurança. Jogar pode causar dependência. Você perde dinheiro, pode causar dependência. É o Estado brasileiro dizendo isso. E a terceira coisa, qual é? É aquela que também machuca muito o consumidor. É quando se diz: apostar não é investimento. Não é. Não pode se dizer que é investimento. Não pode se criar cursos, né? Eu vi uma vez um influenciador dizendo assim: apostar é igual fazer investimento, você precisa ter resiliência, você precisa ter força, mesmo perdendo, se você não continuar jogando, você vai perder mais ainda. É profundamente enganoso.
5: Então, só para a gente concluir, secretário, quais são os canais de denúncias para quem observar propagandas de bet que estejam aí infringindo todas essas regras? Olha, ou propagandas de bets ilegais?
7: Perfeito. Há sempre o canal do Fala BR, que ele pode entrar e pode fazer a sua denúncia. Mas lembra, se a gente está falando das bets legalizadas, aquelas que são autorizadas a funcionar, essa ela tem o consumidor.gov.br, porque elas são obrigadas a se registrar ali. Agora, tem uma dica que eu acho que é bacana. Como é que você sabe que uma bet é legalizada ou não?
5: Tem um site que você pode conferir,
14: tem um site,
5: né?
14: Essa é uma boa, exatamente. É um
5: Eu
14: site...
5: já fiz entrevistas
14: boa,
5: antes sobre
14: boa,
5: isso.
14: Boa, é isso mesmo. É a Secretaria de Prêmios e Apostas, que tem lá um site, e todas as legalizadas estão ali. Agora, a dica mais prática. Veja se ela é bet.br. Ela pode ter qualquer nome, mas tem que ter o nome dela, ponto bet.br. Se não tem, precisa tomar cuidado. Tem uma exceção também. Tem 6 estados que regulamentam bets. Rio, Minas Gerais, Paraná, Paraíba, Maranhão, Sergipe e Tocantins. Até agora são 6. 21 é fácil, em 21 estados.
5: Bet.br.
12: Muito bem, nós conversamos com o Ricardo Morichita, secretário nacional de defesa do consumidor. Muito obrigado por sua entrevista aqui à Voz do Brasil.
14: Uma alegria estar com vocês, sempre à disposição.
5: Será realizado neste final de semana um mutirão com 10 mil vagas de atendimento em agências da Previdência Social.
12: Para participar, o cidadão deve realizar o agendamento previamente pelo site ou aplicativo Meu INSS ou pela Central 135.
5: E fique atento, golpes e informações falsas sobre benefícios previdenciários têm feito cada vez mais vítimas.
12: Para acessar serviços com segurança e evitar fraudes, aposentados, pensionistas e demais segurados devem utilizar apenas os canais oficiais do INSS.
5: O Meu INSS reúne mais de 100 serviços e permite resolver diversas demandas sem sair de casa.
15: A Ivanilce da Silva Santos é aposentada em Rio Branco, no Acre, e conta que sempre que precisa, usa o aplicativo Meu INSS.
16: Sempre que assim, eu uso qualquer hora, através do Gov, né? Eu consigo entrar no Meu INSS e fazer tudo o que eu quero pelo celular.
15: Atualmente, mais de 100 serviços do INSS são oferecidos de forma digital pelo aplicativo ou pelo site Meu INSS. A ferramenta foi criada para simplificar o acesso a serviços e evitar filas nas agências. E hoje, 6 em cada 10 requerimentos já são feitos pelas plataformas, segundo a diretora de Tecnologia da Informação do INSS, Aruana Espíndola.
17: Os principais serviços, além do requerimento de benefício por incapacidade, que hoje também é feito de maneira digital. Além disso, salário e maternidade, pensão por morte e aposentadorias também são efetuados por esse site ou aplicativo.
15: Para acessar o Meu INSS, basta ter cadastro no gov.br. Mas quem ainda não tem, pode usar a própria plataforma para solicitar. Além da senha, o aplicativo oferece o duplo fator de segurança. Mas é preciso tomar alguns cuidados para evitar golpes, como não compartilhar senhas e nem confiar em mensagens, solicitando dados, se passando pelo INSS. Reportagem Gabriela Noronha.
12: Você que é estudante e está escolhendo qual faculdade cursar, uma plataforma do Ministério da Educação pode te ajudar nessa missão.
5: É o Sistema Eletrônico de Acompanhamento de Processos da Educação Superior, o EMEC. A consulta é gratuita e pode ser feita diretamente pela internet.
12: Pelo EMEC, você pode verificar a situação cadastral e conferir as notas de qualidade de faculdades, universidades e cursos de graduação e pós-graduação no Brasil.
18: Estudantes podem verificar se os cursos de graduação e as instituições em que estudam ou desejam ingressar estão devidamente credenciados, reconhecidos ou autorizados pelo Ministério da Educação. A consulta ocorre por meio do Sistema Eletrônico de Acompanhamento de Processos da Educação Superior, o EMEC. O sistema gerencia, regula e monitora as faculdades, as universidades e os cursos de graduação e pós-graduação no Brasil. Instituições sem credenciamento e cursos sem autorização não podem funcionar. Já sem reconhecimento, os cursos não podem ter seus respectivos diplomas emitidos e validados. Ao consultar a instituição, também é possível verificar o índice geral de cursos e o conceito institucional. Eles são indicadores de qualidade do MEC, calculados pelo INEP. Rafael Arruda, diretor de Política Regulatória da Secretaria de Regulação e Supervisão da Educação Superior do MEC, destaca a importância de o estudante consultar esses indicadores.
19: É importante que as pessoas entendam a necessidade de observar essas informações para que possam fazer seus cursos em instituições adequadas, corretas e, ao mesmo tempo, de qualidade, e seus cursos também.
18: Antes de serem reconhecidos pelo MEC, os cursos de graduação passam por diferentes etapas de regulação da educação superior. O curso autorizado é aquele que recebe permissão para iniciar seu funcionamento e ofertar aulas. Já o reconhecimento é a confirmação para que o diploma tenha validade oficial em todo o país. Reportagem Júlio César de Oliveira.
5: A voz pelo Brasil. Próxima segunda-feira é o Dia Nacional do Patrimônio Histórico.
12: O patrimônio é o legado do nosso passado, aquilo com que convivemos hoje, e é considerado de valor excepcional para a humanidade, como define a Unesco, a Organização das Nações Unidas para a Educação, a Ciência e a Cultura.
5: No nosso primeiro episódio da Voz do Brasil, vamos falar sobre patrimônios mundiais localizados aqui no Brasil. Acompanhe. Identidade e tradição. Cada pedacinho desse país, que recebeu o título de Patrimônio Histórico Mundial, preserva a memória e garante a riqueza da história por gerações. O Brasil possui 26 locais que receberam essa classificação, seja pela importância da arquitetura e da cultura, ou pela beleza natural e ambiental. Então, já que estamos pertinho do Dia Nacional do Patrimônio Histórico, vamos conhecer três desses lugares que já ganharam esse reconhecimento mundial da Unesco. Nossa primeira parada é no Nordeste do país. Vamos até Olinda, em Pernambuco, conhecer o Centro Histórico. Ao caminhar pelas famosas ladeiras da cidade, encontramos igrejas centenárias, conventos e casarões coloridos. O guia turístico Júlio de Paula diz que Olinda não se resume aos famosos bonecos gigantes.
10: As pessoas só conhecem a cidade de Olinda pelo carnaval, mas muita coisa em Olinda aconteceu primeiramente. A primeira ordem dos carmelitas do Brasil é em Olinda, o primeiro convento franciscano do Brasil é em Olinda, a primeira catedral que está de pé, né, nos dias de hoje, de 1537, Catedral da Sé, é antigo, primeira faculdade de Direito, primeiro hospital do Brasil, enfim, muita coisa primeiro em Olinda, é o início da colonização.
5: E agora a gente viaja para outro destino. Estamos em Minas Gerais. E o hino do estado vem da gaita do nosso guia turístico Jim Neguinho. Ele vai nos apresentar a cidade de Ouro Preto. O município foi o primeiro do país a ser declarado Patrimônio Cultural da Humanidade pela Unesco em 1980. E aqui o passeio é completo, museus, esculturas e muitas igrejas, com destaque para São Francisco de Assis, feita pelo artista e arquiteto Aleijadinho. Além disso, podemos ver a história do Brasil por toda parte, como as minas de ouro, uma importante influência dos africanos, como nos conta Jim Neguinho.
20: Eram pessoas escravizadas, engenheiros, mineradores de regiões específicas do continente africano, que foram trazidos para aquelas condições de escravos para trabalhar na mina de ouro. Os portugueses trouxeram para Ouro Preto mão de obra especializada esse tipo de mineração. Então, eu super recomendo conhecer a mina de ouro e a senzala e conhecer esse legado do povo africano aqui na nossa cidade.
5: E para fechar a nossa viagem, atravessamos o país e vamos percorrer mais de 1.800 quilômetros para o nosso próximo destino. Estamos em São Miguel das Missões, no Rio Grande do Sul. Aqui é possível conhecer os trabalhos dos jesuítas durante os séculos 17 e 18. A principal atração da cidade é o sítio arqueológico de São Miguel Arcanjo. À noite, o turista pode participar de mais um espetáculo. Quem nos conta
0: conta é a guia Cris Bueno.
21: De noite tem um espetáculo de som e luz, que é um dos espetáculos mais antigos do país, desde a sua criação, que jamais foi interrompido.
0: A Cris Bueno também falou sobre uma famosa tradição na cidade.
21: São Miguel também é reconhecido como a terra dos benzedores. Tem vários benzedores que atendem na sua própria casa. Benzimento era indígena e foi passando de pai para filho.
0: E só de falar desses três lugares já deu para perceber que o Brasil é muito rico de história e de patrimônios, não é mesmo? Para conferir a lista de patrimônios mundiais reconhecidos pelo Unesco, é só acessar o site whc.unesco.org. Aqui é a Raquel Mariano e nos encontramos na nossa próxima viagem. Até lá!
22: Bom, e na próxima sexta-feira a gente traz mais um episódio da Voz pelo Brasil. Dessa vez a gente vai falar sobre folclore e trazer o Boi Bumbá do Maranhão.
3: E essas foram as notícias do governo federal.
22: Uma realização da Secretaria de Comunicação Social da Presidência da República.
3: Com produção da empresa Brasil de Comunicação.
22: Fique agora com as notícias do Poder Judiciário e do Congresso Nacional. Boa noite, um bom fim de semana.
3: A gente volta na segunda-feira. Boa noite.
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25: Prazo para envio de propostas de modernização do sistema de justiça termina neste sábado.
26: STJ mantém multa do Ibama à importadora que comprou borboletas mortas da China.
25: Amanhã é o último dia para informar sobre o transporte gratuito de indígenas no dia das eleições.
26: Boa noite, eu sou Marcela Luiza.
25: E eu sou Walter Lima.
26: Nesta semana, o presidente do Supremo Tribunal Federal e do Conselho Nacional de Justiça, ministro Edson Fachin, e o presidente do Banco Central, Gabriel Galípolo, revisaram uma portaria conjunta que cria um grupo executivo responsável por desenvolver as bases de Sistema Nacional de Registro, Rastreabilidade e Controle da Cessão de Créditos de Precatórios.
25: Na ocasião, o ministro Edson Fachin destacou que o objetivo da iniciativa é garantir mais transparência e segurança. Vamos ouvir um trecho.
27: O objetivo dessa nova regulação, obviamente, não é impedir a circulação de créditos, mas sim de garantir que ocorra com transparência, segurança jurídica, rastreabilidade e proteção aos credores, especialmente aos credores em situação de vulnerabilidade.
26: A nova regulamentação torna obrigatória a escritura pública na primeira transferência do precatório.
25: A medida busca garantir ao credor informações claras sobre o valor atualizado do crédito, o preço negociado e as consequências da operação.
26: O Superior Tribunal de Justiça restabeleceu a multa aplicada pelo Ibama a uma pessoa que comprou 158 borboletas mortas da China sem autorização dos órgãos ambientais.
25: Para os ministros, o ato constitui infração à legislação ambiental. Fátima Uchoa.
28: As borboletas mortas seriam utilizadas na fabricação de quadros. A compradora alegou que a proibição de introduzir espécime no país sem autorização só seria aplicada à importação de animais vivos. Após o argumento ser rejeitado em primeira instância, o TRF4 o aceitou. Já a primeira turma do STJ restabeleceu a multa de R$ 33.600. Seguindo o voto da ministra Regina Helena Costa, que prevaleceu no julgamento, o colegiado considerou que a legislação que proíbe a introdução no território nacional de animais estranhos à fauna brasileira não distingue entre espécimes vivos e mortos. Assim, basta que um espécime animal ingresse no território nacional sem a licença para que haja infração.
26: Termina amanhã o prazo para que instituições públicas, privadas e da sociedade civil possam apresentar propostas para modernizar o sistema de justiça.
25: As sugestões devem buscar mais eficiência, transparência, acesso à justiça e fortalecimento fortalecimento da governança, com baixo ou nenhum impacto fiscal.
26: Cada instituição poderá apresentar uma única contribuição diretamente por meio de formulário disponível no site do STF, com envio de resumo escrito de até 4 mil caracteres.
25: As contribuições serão comprovadas pelo Grupo de Estudos para a Modernização do Sistema de Justiça, criado pelo presidente do Supremo, ministro Edson Fachin, no âmbito do Centro de Estudos Constitucionais do Tribunal.
26: Sábado é o último dia para informar sobre transporte de eleitores de aldeias indígenas e moradores de zonas rurais, quilombos e outras comunidades tradicionais.
25: O prazo é para o transporte gratuito no dia das eleições. Fábio Ruas.
1: Responsáveis por repartições e unidades do Serviço Público Federal, Estadual ou Municipal devem informar ao juízo eleitoral o número, a espécie e a lotação dos veículos e das embarcações. O dia 15 de agosto também é data limite para informar itinerários, horários e modalidades de transporte que serão ofertados gratuitamente nos dias de votação. Candidatas, candidatos, partidos, federações, coligações ou qualquer pessoa não podem fornecer transporte a eleitoras e eleitores no dia da votação.
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25: Boa noite.
26: E um bom fim de semana.
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4: Eu sou Humberto Pinheiro e estes são os destaques de hoje do Jornal do Senado, que começa agora. Senado aprova sistema de alerta para localizar pessoas desaparecidas. Alcolumbre destaca a produtividade das semanas de esforço concentrado. Cidadania digital pode virar parte da educação básica para prevenir riscos no ambiente virtual. Boa noite. O Brasil registrou 43.828 desaparecimentos só no primeiro semestre de 2026, segundo dados do painel estatístico do Sistema Nacional de Informações de Segurança Pública do Ministério da Justiça. Para mudar esse cenário, a Comissão de Direitos Humanos aprovou a criação de um Sistema Nacional de Alerta para ajudar a localizar pessoas desaparecidas. Repórter César Mendes.
6: O projeto da senadora Damaris Alves, do Republicanos do Distrito Federal, determina que as buscas comecem logo após o registro da ocorrência e classifica os casos como voluntários, involuntários ou criminosos, cada um com seu protocolo específico. Avisos de alerta serão enviados por aplicativo e internet a pessoas que possam ajudar nas buscas com base na localização da ocorrência. Alterações feitas na proposta original ampliam o conceito de desaparecimento involuntário para incluir grupos vulneráveis como crianças, idosos e pessoas com deficiência e passam a usar o termo desaparecimento criminoso no lugar de desaparecimento forçado, como explica a senadora Roberta Scioli, do Republicanos de Roraima, que leu o relatório.
7: Essa alteração busca evitar o uso inadequado da expressão desaparecimento forçado, que já possui sentido jurídico próprio no direito internacional e no ordenamento jurídico brasileiro.
6: A proposta vai passar por votação em turno suplementar antes de seguir para a Comissão de Constituição e Justiça.
4: O senador astronauta Marcos Pontes, do PL de São Paulo, criticou a medida provisória que prevê a avaliação pelo Ministério da Educação da proficiência dos médicos recém-formados por meio do Exame Nacional de Avaliação da Formação Médica, o ENAMED. Ele defendeu o projeto de lei de sua autoria que prevê a aplicação do exame pelo Conselho Federal de Medicina como requisito para o exercício profissional. Marcos Pontes destacou que um conceito básico da administração
8: é que quem executa não fiscaliza a própria execução. Assim, para ele, quem executa a formação, ou seja, o Ministério da Educação, não pode fiscalizar a própria formação, o que seria um erro grosseiro.
9: Quem tem que fazer esse exame, quem tem que executar esse exame, tem que ser o Conselho Federal de Medicina, que é o órgão preparado para isso, formado por seus pares, os médicos, são aqueles que entendem do que tem que ser feito para que tenha uma medicina melhor no país.
8: Já o senador Plínio Valério, do PSDB do Amazonas, cobrou a votação da proposta de emenda à Constituição, que amplia a autonomia operacional e orçamentária e financeira do Banco Central. Segundo o parlamentar, a PEC 65 de 2023 também prevê medidas para garantir a continuidade do PIX sob responsabilidade do Banco Central. Plínio lembrou que na época houve um acordo para que a proposta fosse votada em plenário após um prazo de 14 dias, solicitado pelo governo, mas a votação até agora não ocorreu. O senador defendeu o cumprimento do acordo e pediu que o texto seja apreciado logo. Para ele, o período eleitoral não deveria impedir a análise.
11: Há uma disputa econômica mais ampla pelo PIX, só não percebe isso quem não quer. O momento é este. No plano internacional, nós temos uma importante conquista a preservar e ampliar. Na nossa economia, sabemos todos a necessidade de defesa da moeda.
8: Após a semana de esforço concentrado realizado pelo Senado Federal, o presidente da Casa, senador Davi Alcolumbre, defendeu o modelo semipresencial. Alcolumbre reforçou a possibilidade dos senadores conciliarem suas obrigações em Brasília sem deixar de prestar conta nos estados. Mais detalhes com o repórter Douglas Castilho.
13: Com a proximidade das eleições, é prática comum no Congresso Nacional a realização de semanas de esforço concentrado, quando os parlamentares se reúnem em sessão para intensificar negociações importantes e votar matérias prioritárias. A medida é utilizada já que as reuniões para decidir as campanhas demandam presença maior dos parlamentares em suas bases. Os senadores que pretendem a reeleição têm até o próximo dia 15 para pedir o registro no Tribunal Superior Eleitoral. Ao fim da sessão realizada na última terça-feira, Davi Alcolumbre reforçou a

0: e ao Estado de Mato Grosso do Sul. As operações de crédito vão financiar projetos de mobilidade urbana, saúde e infraestrutura. Repórter Lana Dias.
1: Maceió vai contratar 150 milhões de dólares para financiar parte de projetos e obras de infraestrutura e mobilidade urbana, incluindo o sistema de ônibus de trânsito rápido. O dinheiro virá do novo Banco de Desenvolvimento, o Banco do BRICS. Mato Grosso do Sul também foi autorizado a pedir crédito de 80 milhões de dólares junto ao Banco Interamericano de Desenvolvimento, com o objetivo de apoiar a parceria público-privada do Hospital Regional do Estado. A relatora do texto, senadora Tereza Cristina, do Progressistas de Mato Grosso do Sul, explicou que o empréstimo dará mais segurança ao projeto.
2: A operação de crédito contingente constitui instrumento destinado a conferir segurança financeira à parceria público-privada do Hospital Regional de Mato Grosso do Sul, reduzindo os riscos associados ao cumprimento das obrigações do poder público, contribuindo para a estabilidade da relação contratual.
1: Os senadores ainda aprovaram um empréstimo para o município de Águas Lindas de Goiás, que será destinado à infraestrutura, saneamento, mobilidade e demais serviços públicos na cidade. Os textos irão à promulgação.
0: A Comissão de Ciência e Tecnologia aprovou o projeto que inclui a cidade digital como novo eixo da Política Nacional de Educação Digital. A proposta prevê ações nas escolas para prevenir riscos no ambiente virtual. O texto também prevê capacitação de professores e apoio às famílias. A proposta segue para a Comissão de Educação, onde será analisada em decisão terminativa. Mais informações com a repórter Patrícia Oliveira.
3: Com foco no uso de tecnologias digitais por crianças e adolescentes, o projeto aprovado prevê que escolas da educação básica promovam estratégias para prevenir o bullying no ambiente virtual, a superexposição e o uso excessivo de telas, além do compartilhamento indevido de dados e imagens e a desinformação. O texto também prevê a formação de professores e gestores, atenção à saúde mental, campanhas sobre direitos e deveres no ambiente digital e orientação às famílias, aspecto destacado pelo senador astronauta Marcos Pontes, do PL de São Paulo.
4: Às vezes o pai ou a mãe, né, ou os dois, chega e fala assim, deixa lá o celular com a criança conectada, mas não faz ideia com quem essa criança está conversando, não faz ideia o que, ela está vendo.
3: O projeto também estabelece medidas para ampliar a inclusão digital e a educação midiática. A proposta segue para decisão final na Comissão de Educação.
0: Com edição de Paulo Agroba e trabalhos técnicos de João Lira, o Jornal do Senado fica por aqui. Acompanhe agora as notícias do Tribunal de Contas da União e da Câmara dos Deputados. Boa noite e um bom fim de semana.
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6: O Tribunal de Contas da União quer ouvir motoristas de todo o país sobre a qualidade dos combustíveis. A consulta faz parte de uma auditoria que avalia a fiscalização da Agência Nacional do Petróleo. Podem participar caminhoneiros, motociclistas, taxistas, motoristas de aplicativo e qualquer pessoa interessada. O questionário pergunta sobre a qualidade dos combustíveis, a fiscalização e o monitoramento realizados pela agência. As respostas vão ajudar o TCU a identificar problemas e auxiliar a auditoria. O objetivo também é melhorar o atendimento às denúncias feitas pelos consumidores. Combustíveis de baixa qualidade podem causar prejuízos aos motoristas, aumentar custos e até comprometer a segurança dos veículos. O questionário pode ser respondido até o dia 10 de setembro. 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
7: Deputados permitem desconto nos salários para pagamento de aluguel.
8: Câmara autoriza porte de arma oficial de justiça e fiscal agropecuário.
7: Plenário garante novas regras para venda e troca de milhas por dinheiro.
9: Boa noite. A Câmara aprovou um projeto que garante o resgate de milhas por dinheiro e a venda para terceiros nos programas de fidelidade. O repórter Antônio Vital acompanhou a votação.
10: O plenário da Câmara aprovou o projeto que garante direitos das pessoas que adquirirem milhas em programas de fidelidade, como a possibilidade de vender o saldo para terceiros. A proposta regulamentar.

0: o funcionamento desse tipo de programa e define regras para venda, transferência e troca de pontos e milhas por dinheiro. De acordo com o projeto apresentado pelo deputado Ricardo Aires, do Republicanos de Tocantins, as empresas que oferecem programas de fidelidade só poderão restringir a venda de milhas pelos clientes se oferecerem uma opção para converter esses pontos diretamente em dinheiro vivo. Se não houver a opção de troca por dinheiro, a empresa fica impedida de bloquear contas, limitar o número de beneficiários ou dificultar a venda ou transferência dos pontos, com exigências como reconhecimento facial ou biometria. Isso vai valer para o resgate de milhas por produtos ou passagens aéreas, por exemplo. De acordo com o autor da proposta, Ricardo Aires, o objetivo é impedir que uma empresa lucre com a venda de pontos e, ao mesmo tempo, crie empecilhos para o cliente resgatar o que comprou. O relator da proposta do plenário, o deputado Paulo Soares, do Podemos de São Paulo, defendeu as medidas. Para ele, as administradoras que vendem pontos ou milhas, que hoje têm valor entre R$ 70 e R$ 80, praticam um monopólio quando dificultam o resgate, a venda ou a conversão de milhas em dinheiro.
1: Um projeto como esse estabelece normas importantíssimas para que o consumidor não seja lesado. São regras claramente colocadas para que nenhum dos lados, na verdade, sejam prejudicados e o consumidor tenha livre acesso ao que é direito dele, no caso aqui, no que diz respeito às milhas. Muitas vezes elas vêm como um bônus ou como um cashback, mas em outras ocasiões essas milhas são compradas e, naturalmente, é fundamental que o consumidor tenha pleno direito de distribuir, comercializar, enfim, fazer o uso que bem entender dessas milhas.
0: O projeto que regulamenta o funcionamento de programas de fidelidade e define regras para venda, transferência e troca de pontos e milhas por dinheiro seguiu para análise do Senado. Da Rádio Câmara de Brasília, Antônio Vital.
2: Consumidor. Juarez Costa, do Republicanos de Mato Grosso, apresentou projeto que determina a retenção do pagamento de compras feitas pela internet até o consumidor confirmar o recebimento do produto. O deputado esclarece que a medida busca reduzir prejuízos provocados por fraudes ou por mercadorias não entregues.
3: Juarez Costa explica que o pagamento poderá ficar retido por até 30 dias. De acordo com a proposta, se o consumidor contestar a entrega, o fornecedor terá 10 dias úteis para comprovar o recebimento ou solucionar o problema. Caso contrário, o valor deverá ser devolvido ao comprador.
2: Habitação. A Câmara aprovou projeto que permite desconto no salário para pagamento de aluguel. Entenda na reportagem de Antônio Vital.
0: O plenário da Câmara aprovou o projeto que autoriza desconto diretamente no salário do inquilino para o pagamento do aluguel. Projeto apresentado pelo deputado Júlio Lopes, do PP do Rio de Janeiro, cria possibilidade de consignação em folha de pagamento para aluguéis residenciais. O sistema será parecido com um dos chamados empréstimos consignados, que permitem desconto em folha para pagar financiamentos bancários. De acordo com a proposta, o aluguel consignado vai funcionar como garantia para as locações, o que pode baratear os custos para o locatário. O projeto estabelece um limite de 30% do salário para o pagamento do aluguel e permite que mais de uma pessoa ofereça essa garantia até alcançar o valor do aluguel. Além disso, prevê que o locatário empregado de empresa pública ou privada ficará dispensado da multa contratual se tiver que devolver o imóvel por conta da transferência para outra cidade. No plenário, o relator, deputado Cláudio Cajado, do PP da Bahia, acatou sugestão de mudança apresentada pela deputada Érica Cocai, do PT do Distrito Federal, que retirou do texto a possibilidade de uso do saldo do FGTS para pagamento do aluguel.
4: Consideramos meritória a emenda de plenário apresentada, vez que preserva a finalidade do FGTS, que é assegurar proteção financeira ao trabalhador em situações específicas, reduzindo-se o risco de comprometimento dessa reserva financeira do trabalhador.
0: O projeto que autoriza desconto diretamente no salário do inquilino para o pagamento do aluguel seguiu para análise do Senado. Da Rádio Câmara de Brasília, Antônio Vital.
2: Justiça.
3: Zé Adriano, do PP do Acre, é autor de projeto que cria procedimento para investigar as causas de incidentes graves em obras e serviços de engenharia contratados pelo poder público. Pela proposta, a análise será obrigatória em situações de acidentes com morte, entre outros.
2: Zé Adriano explica que a proposta prevê investigação técnica independente para identificar as causas do problema e evitar novas ocorrências. O texto também prevê a divulgação de relatórios no Portal Nacional de Contratações Públicas, com as recomendações resultantes da apuração. Votação.
3: A Câmara aprovou o porte de armas para oficiais de justiça e fiscais agropecuários. O repórter Marcelo Larcher traz mais detalhes sobre as mudanças propostas na legislação.
5: A Câmara dos Deputados aprovou o projeto que autoriza o porte de armas de fogo para oficiais de justiça e auditores fiscais federais agropecuários. O projeto altera o Estatuto do Desarmamento para incluir essas duas categorias entre aquelas que já têm direito ao porte de arma no país. Hoje, essa autorização já vale para policiais, militares e outras carreiras ligadas à segurança pública, desde que cumpram os requisitos legais, como comprovação de capacidade técnica e aptidão psicológica. Pelo texto aprovado, esses profissionais poderão portar arma de fogo de propriedade própria ou fornecida pelas instituições, inclusive fora do horário de serviço, com validade em todo o território nacional, conforme as regras previstas em lei. Outro ponto do projeto é a atualização de regras relacionadas à idade mínima para aquisição de armas. A proibição para menores de 25 anos continua valendo, com exceção das categorias que têm autorização legal para o porte, incluindo agora os oficiais de justiça e os auditores fiscais agropecuários. Relator da proposta, o deputado Jonas Donizete, do PSB de São Paulo, argumentou que a medida reconhece o risco enfrentado por esses profissionais no exercício das funções. Segundo ele, oficiais de justiça e auditores fiscais atuam diretamente na execução de decisões judiciais e em atividades de fiscalização, muitas vezes em situação de tensão e exposição a ameaças. No plenário, o relator foi o deputado Coronel Meira, do PL de Pernambuco. Ele justificou a necessidade de porte de arma para oficiais de justiça.
6: O oficial de justiça exerce, sim, uma atividade marcada pelo risco. É o oficial de justiça que sai dos fóruns dos tribunais para fazer com que a decisão judicial chegue às ruas, às residências, às empresas e tantas vezes aos locais de conflito. É ele quem cumpre mandados de prisão, medidas protetivas de urgência, ordens de busca e apreensão, reintegrações de posse, afastamentos do lar, em situação que podem envolver tensão, resistência, violência e risco concreto à própria vida.
5: O projeto que autoriza o porte de arma para oficiais de justiça e auditores fiscais federais agropecuários seguiu para análise do Senado. Da Rádio Câmara de Brasília, com informações de Daniela Lessa e Antônio Vital, Marcelo Larcher.
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8: Segurança Pública.
2: Júnior Ferrari, do PSD do Pará, é autor de projeto que altera a Lei Maria da Penha para obrigar o agressor a ressarcir os custos com o uso da tornozeleira eletrônica. Pela proposta, os valores arrecadados serão destinados a fundos de combate à violência contra a mulher.
3: Júnior Ferrari argumenta que o custo médio mensal de monitoramento de cada tornozeleira varia entre R$ 200 e R$ 300, pagos integralmente pelo Estado. Ele salienta que a cobrança do agressor não será condição para aplicar a medida protetiva.
2: Júlia Arcoverde, do PP do Piauí, é favorável à redução da maioridade penal de 18 para 16 anos. Ele defende ainda a responsabilização de adolescentes entre 12 e 16 anos que pratiquem crimes com violência ou grave ameaça, crimes hediondos e crimes contra a vida.
3: Júlia Arcoverde argumenta que a medida endurece a punição de adolescentes envolvidos em crimes graves e reduz o uso de menores por organizações criminosas. Ele acredita que a proposta adequa a legislação à gravidade desses delitos e amplia a proteção da sociedade.
8: Comissões.
2: A comissão que analisa a redução da maioridade penal iniciou seus trabalhos sob questionamento de inconstitucionalidade. O repórter José Carlos Oliveira nos traz os argumentos.
9: O deputado Aloísio Mendes, do Republicanos do Maranhão, foi eleito presidente da Comissão Especial da Câmara dos Deputados sobre redução da maioridade penal. Os parlamentares vão analisar três propostas de emenda à Constituição que tratam de plena maioridade civil e penal aos 16 anos de idade, redução excepcional da maioridade penal em casos de crimes hediondos e de extrema crueldade e redução geral da maioridade penal para 16 anos, com previsão de que adolescentes entre 12 e 16 anos respondam criminalmente por crimes cometidos com violência ou grave ameaça, crimes hediondos e crimes contra a vida. Aloysio Mendes escolheu como relator o deputado Mendonça Filho, do PL de Pernambuco, que afirmou o foco na construção de uma proposta tecnicamente estruturada nas boas práticas internacionais e moralmente à altura da dor das vítimas e seus familiares.
10: A unificação das PECs que tratam do tema nos permite fazer uma discussão aprofundada sobre como constituir e futuramente regulamentar um sistema prisional juvenil no país, modernizado o sistema de justiça criminal brasileiro para dar uma resposta civilizada à demanda social por justiça.
9: Mendonça Filho apresentou um plano de trabalho para buscar, entre outros pontos, o diagnóstico sobre a promoção da justiça às vítimas, o dimensionamento do impacto civil e o estudo da viabilidade institucional da medida. As audiências na Câmara, os seminários nas 5 regiões do país e as reuniões técnicas com especialistas e entidades vão se basear em 5 eixos temáticos: constitucionalidade, direitos humanos e tratados internacionais, segurança pública, crime organizado e dissuasão penal, infraestrutura e gestão dos sistemas prisional e socioeducativo, impactos jurídicos e legitimidade de eventual referendo popular sobre o tema nas eleições municipais de 2028. Os canais de interação da Câmara com a população, como o E-Democracia, também serão usados para recebimento de perguntas e contribuições por escrito. O relator apresentou um cronograma até a votação da proposta.
10: O debate vai evoluir, certamente numa velocidade reduzida no período eleitoral, mas passada a eleição nós teremos a oportunidade de aprofundar as discussões para que, na minha intenção, até dezembro, tenhamos a votação dessa matéria na comissão especial e no plenário da casa.
9: A redução da maioridade penal é tema polêmico na sociedade, com forte oposição, principalmente de entidades ligadas a direitos humanos. Antes do início dos trabalhos, o deputado Tarcísio Mota, do PSOL do Rio de Janeiro, apresentou questão de ordem para tentar barrar a instalação da comissão. Depois, utilizou o mesmo instrumento para apontar nulidades e inconstitucionalidades do tema. Também citou jurisprudência do Supremo Tribunal Federal, desrespeito a tratados internacionais e risco de transferência de adolescente do sistema socioeducativo para o falido e superlotado sistema prisional comum.
11: A inimputabilidade penal até os 18 anos, assegurada pelo artigo 228 da Constituição Federal, constitui um direito individual do cidadão em desenvolvimento. O artigo 60 da Carta Magna proíbe terminantemente a deliberação de qualquer proposta de emenda tendente a abolir, entre aspas, direitos e garantias individuais. A instalação de uma comissão destinada a suprimir direitos fundamentais em meio a um período de funcionamento prioritariamente remoto dessa casa configura grave cerceamento democrático.
9: O presidente da comissão, Aloysio Mendes, contestou.
12: Os pontos levantados por Vossa Excelência já foram vencidos na CCJ com relação à admissibilidade desse assunto e com relação à votação remota, existem precedentes na casa e hoje o plenário da Câmara está funcionando de forma remota e a comissão segue mesmo o caminho.
9: A comissão é formada por 38 titulares e igual número de suplentes. Os deputados Guilherme Derrite, do PP de São Paulo, Benes Leocádio, do União do Rio Grande do Norte, e Sargento Faul, do PL do Paraná, foram eleitos para as 3 vice-presidências. Da Rádio Câmara de Brasília, José Carlos Oliveira.
8: Trabalho.
3: Ercílio Coelho Diniz, do MDB de Minas Gerais, propõe a criação do Programa Nacional de Retorno Profissional da Mulher 50+. A iniciativa busca facilitar a reinserção no mercado de trabalho de mulheres com mais de 50 anos que tenham ficado afastadas por pelo menos 2 anos.
2: Ercílio Coelho Diniz alega que essas mulheres enfrentam uma dupla barreira ao tentar voltar ao emprego: o preconceito relacionado à idade e à interrupção da carreira. Para ele, o programa valoriza a experiência dessas profissionais e reduz desigualdades de gênero e de idade.
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8: Economia.
3: O Congresso Nacional instalou a comissão que vai analisar a medida provisória que reduz a chamada taxa das blusinhas. A repórter Maria Neves acompanhou.
14: Deputados e senadores instalaram comissão especial para analisar a medida provisória que trata da chamada taxa das blusinhas. Apresentada pelo governo em maio, a proposta reduz a zero a alíquota do imposto de importação de produtos que custem até 50 dólares dos Estados Unidos, taxa que atualmente é de 20%. Se não for votada até 8 de setembro, a MP perde a validade. O presidente da Câmara, deputado Hugo Mota, adiantou que irá discutir o assunto com o Colégio de Líderes e o presidente do Senado, Davi Alcolumbre, para votar a proposta nas próximas semanas.
15: Para que essa taxação não volte, é necessário que o Congresso Nacional se debruce sobre esse tema nas próximas semanas e eu irei tratar disso no Colégio de Líderes, bem como também com o presidente do Senado, o senador Davi, sobre o que nós iremos fazer juntos, já que é uma comissão mista que depende da participação das duas casas.
14: Para presidir a comissão, deputados e senadores elegeram o deputado Dorinaldo Malafaia, do PDT do Amapá. O vice-presidente será o senador Randolfe Rodrigues, do PT do Amapá, e o relator escolhido foi o senador Eduardo Gomes, do PL do Tocantins. Além de zerar o imposto de importação de produtos de até 50 dólares, a medida provisória reduz a alíquota do tributo de compras internacionais com valores entre 50 dólares e 3 mil dólares para 30%. Até a edição da MP, a alíquota era de 60%. Na justificativa da proposta, o governo sustenta que a medida visa simplificar a tributação e incentivar a adesão dos importadores a programas de regularidade fiscal. A tributação das compras internacionais de baixo valor foi criada no Brasil por meio de uma lei de 2024 que vigorou até a edição da medida provisória em maio. Antes da lei, um decreto de 1980 isentava essas compras do imposto de importação. Da Rádio Câmara de Brasília, Maria Neves.
8: Esporte.
2: Wellington Roberto, do PSD da Paraíba, é um dos autores de PEC que concede imunidade de impostos a entidades esportivas sem fins lucrativos. O texto impede a cobrança sobre patrimônio, renda e serviços das organizações que cumprirem as exigências do Código Tributário Nacional.
3: Wellington Roberto ressalta que o benefício será restrito a entidades certificadas dos setores olímpico, paralímpico, clubístico ou educacional. Ele afirma que a proposta busca ampliar os recursos disponíveis para a formação de atletas e manutenção de projetos esportivos com finalidade social.
2: João Carlos Bacelar, do PL da Bahia, também assina a proposta de emenda à Constituição que pretende incluir as entidades esportivas sem fins lucrativos entre as instituições com imunidade tributária. O objetivo, segundo ele, é equipará-las às áreas de educação e assistência social.
3: João Carlos Bacelar justifica que a medida fortalece o esporte como política pública e garante mais segurança financeira às entidades esportivas certificadas. O deputado diz ainda que o texto mantém a exigência de cumprimento dos requisitos legais para acesso à imunidade.
8: Educação.
2: André Fufuca, do PP do Maranhão, defende a criação de um incentivo educacional no programa Bolsa Atleta. Proposta nesse sentido prevê um adicional de 10% no benefício para atletas que comprovem matrícula e frequência regular em instituição de ensino.
3: Relator da matéria na Comissão de Esporte, André Fufuca avalia que a medida estimula a continuidade dos estudos sem afetar a categoria estudantil, que já exige matrícula como requisito. O deputado acredita que a iniciativa amplia as oportunidades dos atletas após o fim da carreira esportiva.
2: Termina agora o Jornal Câmara dos Deputados, produzido pela Rádio Câmara, com trabalhos técnicos de Wellington Teles, apresentação de Márcio Aquilissardi e Tércia Guimarães. Boa noite para você.
3: A Voz do Brasil volta na segunda-feira. Boa noite e bom final de semana.
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Aleluia! Glória a Deus, amém? Bate as palmas para Jesus. Vamos se colocar de pé. Aleluia, abra tua Bíblia comigo, toda a igreja de pé, amém? Em Marcos capítulo 5, verso de número 22. Aleluias. Marcos, Novo Testamento, capítulo 5, verso de número 22, amém? Quem encontrou, diga glória. Quem não achou, diz, me espera. Aleluias. Vai louvando assim, ó. Fala, Deus.

Esteja atenta ao teu mandar. Amém? Vamos ler a palavra de Deus. Marcos capítulo 5, verso de número 22. E eis que chegou um dos governantes da sinagoga, por nome Jairo, e vendo-o, prostrou-se aos seus pés e rogava-lhe muito, dizendo: minha filhinha jaz à beira da morte. Rogo-te, venhas e lhe impõe as mãos para que ela seja curada e ela viverá. E Jesus foi com ele, e muitas pessoas o seguiram e o apartavam. Agora eu quero que você vá lá no verso 35. E quando ele ainda falava, vieram alguns da casa dos governantes da sinagoga, aqui a quem disseram: a tua filha está morta, porque ainda incomodas o mestre? Mas Jesus, tão logo ouviu estas palavras, disse ao governante da sinagoga: não temas, crê somente. Fala comigo: não temas. Mais forte: não temas, crê somente. Aleluia! E ele não permitiu que nenhum homem o seguisse, senão Pedro, Tiago e João, irmão de Tiago. E tendo chegado à casa do governante da sinagoga, viu o alvoroço, e eis que choravam, aleluias, pranteavam muito. E ele entrando e disse-lhes: por que fazeis alvoroços e chorais? A menina não está morta, mas dorme. Aleluia! E riam dele. E ele, porém, tendo feito sair todos, tomou consigo o pai e a mãe da menina. Aleluia! E os que com ele estava, e entrou onde a menina estava deitada. E ele, tomando a menina pela mão, e disse-lhe: Talita cumi, que traduzido é menina, a ti te digo, levanta-te. Aleluia! Coloca a tua Bíblia no teu banco e começa a dizer glória. Só quem vem buscar milagre começa a dizer glória. Glória, glória. Diz glória, glória, glória, glória a Deus. Toda a igreja glorificando. Oh, glória, glória, glória, glória. Soberano Deus e eterno Pai, vai visitando agora, meu Deus amado, a tua igreja. Vai visitando agora, meu Deus amado, o teu povo. Senhor Deus, ó Pai amado, eu coloco diante de ti, Pai, diante da tua face, meu Deus. Ah, Senhor, traga uma palavra do céu. Alimenta a nossa alma. Alimenta o nosso Espírito, ó Pai. Abra-se aos céus agora e traga a tua palavra aos nossos corações, em nome de Jesus, amém? Pode assentar glorificando o nome do Senhor. Pode glorificar exaltando o nome do Deus Todo-Poderoso. Aleluia! Quem pode dizer glória a Deus? Estava meditando nesse texto lá na minha casa. Meu esposo falou: amor, você vai trazer a palavra hoje. Eu falei: amém. Senhor, que palavra? Esfoliava de um lado, esfoliava do outro. Aí veio na minha memória a história de Jairo. Homem, aleluias. Homem que acreditava, aleluias, em milagre. Homem que acreditava que ainda existia vida, ainda existia cura sobre a vida de sua pequena filha. A palavra de Deus vai dizer que Jesus estava no meio da multidão. E a palavra de Deus vai falar a respeito deste homem chamado Jairo, a qual a tua filha estava enferma, a qual a tua filha estava doente.
E a Bíblia vai dizer, aleluias, que Jairo foi procurar por um recurso. Jairo, ele não fica sentado ali, cruzado os seus braços, esperando ver a sua filha morrer. Mas a Bíblia vai dizer que ainda havia uma esperança no coração daquele pai. Eu quero te perguntar algo aqui nesta noite. Será que ainda existe esperança no teu coração? Será que ainda existe esperança para aquilo que você está buscando? Para aquilo que você tem colocado diante de Deus? Ou você vai deixar morrer a promessa que um dia foi feita na tua vida? Será que você vai ficar, aleluia, de braços cruzados? E não vai buscar pelo teu milagre? Irmã, mas a multidão está me apertando. A multidão está me oprimindo. A voz do opressor está dizendo para mim parar. A voz do inimigo está falando para eu não prosseguir. Mas Jesus está dizendo para ti nesta noite: prossiga. Vai à luta. Prossiga. Igual eu estava pregando esse dia aqui na quarta-feira à tarde. Muitos de nós, aleluia, às vezes está vivendo pela vista. Não está mais vivendo pela fé. Quem está vivendo pela fé? Deixa eu ver. Vive pela fé e não pela vista. Irmã, mas eu não estou vendo o meu milagre lá na frente. Viva pela fé. Quando você começar a viver pela fé, as coisas vão mudar na tua vida. Viver pela fé, viver para Ele, viver para Jesus, viver, aleluias, pela fé que você vai conquistar, que você vai avançar, que você vai receber. E Jairo não estava vivendo pela vista. Ah, minha filha já está doente mesmo, deixa ela morrer. Não tem mais milagre, não tem cura. E a palavra de Deus vai dizer que Jairo, governante, Jairo foi em busca do teu milagre. Jairo, ele vai atrás de Jesus, porque Jesus, ele estava passando no meio da multidão. E aquele dia era a oportunidade. Ei, hoje chegou o dia do teu milagre. Hoje é a oportunidade. Hoje é a oportunidade de Jesus, ele colocar diante de ti uma grande bênção. Hoje é o dia do teu milagre. Pode ser que você está vivendo como Jairo, em uma situação difícil. O que você vai fazer? Você vai deixar a menina morrer ou vai atrás do milagre, vai correr atrás da tua bênção? Foi assim que Jairo fez. Ele chegou até Jesus. A Bíblia vai relatar duas histórias em uma só. Mas eu quero que você preste atenção na história de Jairo. Enquanto Jairo foi procurar Jesus, ei Jesus, palavras minhas, passa lá em casa. Vai lá na minha casa, minha filhinha está à beira da morte. Tem misericórdia, tem compaixão. Vai lá na minha casa, ei! Você já convidou Jesus para entrar na tua casa? Você hoje convidou Jesus para fazer algo novo, algo diferente na tua vida? Você já chamou Jesus para dentro da tua casa? Será que você tem chamado? Será que você tem chamado Jesus? Chamado a atenção de Jesus? Foi isso que Jairo fez, pastor Clemilson. Jairo tentou chamar a atenção de Jesus, mesmo com os opressores, mesmo com palavras ao contrárias. Foi como Jó. Não se deixe ser levado pela voz do opressor, porque ele só sabe acusar, só sabe humilhar. Não dê ouvido à voz do opressor. Não dê ouvido à voz do inimigo dizendo que você não vai vencer.
dizendo que é para você parar, que é para você retroceder. Não é para parar, não é para retroceder, não é para desistir. Deus está falando com você aqui nesta noite. Ainda tem vida e vida com abundância. A Bíblia vai dizer, Jesus ele veio para dar vida. E além da vida, vida com abundância na tua vida. E Jairo foi procurar Jesus. Vai lá, Jesus, na minha casa. Enquanto Jairo estava falando com Jesus, a Bíblia vai relatar a história da mulher do fluxo de sangue. Não era uma distração. Mas Jesus, aleluias, ele sabia o que ia acontecer naquele dia, porque Jesus, ele conhece o profundo, Jesus, ele conhece o escondido, ele conhece a tua vida, ele conhece a tua história, ele sabe o que você tem passado todos os dias. Não foi à toa que Jesus passou por ali. Porque Jesus sabia que tinha dois milagres para fazer. Jairo e a mulher do fluxo de sangue. Enquanto Jesus foi tocado pela mulher, porque dele saiu virtude. Enquanto Jesus curava aquela mulher, que para os médicos era impossível. Para a medicina humana, aleluia, mesmo gastando todo o seu dinheiro, a sua riqueza. Enquanto Jesus curava, vieram outros, os principais da sinagoga, falando, olha, não incomode mais o mestre. Não incomoda mais o mestre, não. Às vezes o inimigo vai tentar lutar contra a sua vida e vai dizer, pare. Jesus não está te ouvindo, não. Pare, desista, isso daí não é para você, não. Mas não se deixe ser levado pela voz do... do opressor. Ou você pensa que o inimigo ele está satisfeito com aquilo que Deus ele faz na sua vida? Não. O inimigo não suporta alegria. O inimigo não suporta uma família bem estruturada. O inimigo não suporta de você estar aqui na casa de Deus. Hoje uma mulher de manhã falou para mim, irmã, eu vou embora. Porque o inimigo está falando para mim ir embora. Eu falei, não, não vai embora não. Vai lá e recebe o teu milagre. Não é para ir embora não, é isso que o inimigo quer. Que você pare no meio da caminhada. Que você não enfrenta a multidão. Que você não passe pelo mar, que você não passe, aleluia, pela fúria. Que você não passe. É isso que o inimigo quer de mim, de você, quer te parar. Mas Deus está dizendo, a promessa ainda está de pé na tua vida. A promessa ainda está de pé. Não é o homem que promete, é... Não sou eu que promete para você, não sou eu, mas sim Deus. A promessa estava de pé sobre a família de Jairo. Uma promessa, aleluia, de vida. Uma promessa, aleluia, de milagre. Ei, não sei o que você está buscando aqui nesta noite, mas a promessa de milagre está sobre a tua vida aqui nesta noite. E Jesus está falando para mim, há uma coluna de nuvens sobre esta igreja. Meu Deus do céu, Jesus, ele vai fazer derramar chuva, chuva abundante sobre a tua vida. Há uma coluna de nuvem lá dentro da tua casa agora. Há uma coluna de milagre lá no teu trabalho agora. Há uma coluna de nuvem de milagre sobre a tua parentela. Tinha uma promessa, a promessa estava de pé, não vai morrer, por quê? Porque tinha vida. O Senhor queria mostrar para Jairo
que ainda tinha vida, ainda tinha esperança, ainda tinha milagre para ser realizado naquele dia. Aquele dia não foi um dia comum. Ei, eu quero te falar uma coisa aqui da parte de Deus. Aleluias, hoje você pode anotar aí na tua agenda. Hoje, aleluias, é um dia que o Senhor, Ele vai escrever o teu milagre. Você vai lembrar desse dia. Eu sei que tem sonhos aqui em corações muito grandes. Eu sei que tem sonhos ainda para o Senhor realizar na tua vida. Mas o inimigo, ele sabe. É por isso que, aleluia, você tem enfrentado batalhas. É por isso que você tem enfrentado lutas. Por quê? Porque, aleluia, o inimigo sabe da vitória que Deus tem para te entregar. É por isso que o inimigo luta. É por isso que ele quer te parar. Olha o que aconteceu com Jó. Estava tudo bem. Família abençoada, filhos abençoados. Fazendas grandes. Jó tinha uma adoração com Deus. Ele não conhecia Deus. Mas a Bíblia vai dizer que Jó orava pelos seus filhos, pedindo perdão pelo pecado deles. Jó adorava. E o inimigo não estava satisfeito. Eu posso contemplar com os olhos da fé. Jesus já está me mostrando algumas pessoas aqui, promessa sendo desenterrada. Posso sendo desenterrados. Sei que às vezes você enfrenta batalhas, guerras travadas. Mas você não está só. Você não peleja só. Nesta peleja não tereis que pelejar. Quem falou que você peleja sozinho? Quem falou que Jesus, ele te deixa, ele te abandona? Quem disse? Quem falou que na hora da tua guerra, lá em Lodebar, Jesus, ele não está olhando para você? Jesus estava lembrando da promessa de Mefibosete. Jesus estava lembrando daquele homem manco, não podia andar, que não tinha esperança, estava numa terra de esquecimento. Jesus, ele não nos esquece. Jesus não esqueceu Mefibosete, o rei se lembrou ainda alguém da casa de Saul, para que eu possa te usar de bondade. Jesus está lembrando de ti hoje. Ele está lembrando de ti hoje. Mas eu quero te falar algo aqui nesta noite. Não desista do teu milagre. Não é hora de parar. Não é hora de voltar para trás. Não é hora. Você está no caminho certo. E quando você estiver enfrentando guerras, pelejas, você está no caminho certo. Agora, se você não estiver enfrentando nenhuma luta, nenhuma guerra, pode ficar com medo. O crente é desse jeito, sim ou não? Quando você vence uma batalha aqui, aí fica tudo calmo. Aí você se assusta. Mas Deus, ué, alguma coisa errada, sim ou não? No mundo sofrereis aflições. Mas e aquele que vencer, o que, que Deus vai dar? A coroa da vida. No mundo sofrereis batalhas, aflições, guerras. Mas aquele que vencer, Jesus, ele vai, ele promete para mim, para você, a coroa da vida. Voltando à palavra do Senhor. Vieram falar para Jairo: olha, Jairo, fica um modo, mestre. Desista. Jesus, ele não vai te olhar. Jesus, ele não vai na tua casa. Jesus não escolhe a hora, o tempo. Jesus, ele não escolhe.
Ah, não, eu vou abençoar só fulano, porque merece mais, não. Jesus, ele não escolhe quem ele quer abençoar, é na hora que ele quer. Pode ser até no piscar de olhos, quando você menos imagina, porque Deus trabalha no improvável, no impossível. Deus trabalha no nosso limite, quando você fala, pronto, eu vou parar. Aí Deus começa a agir. Quando você está no último. É a mesma coisa que quando você entra em um rio e você começa a se afogar, mas às vezes Deus, ele te coloca em determinadas situações que a água só vai até o teu pescoço, mas você não afoga. É, Deus, ele faz situações na nossa vida que nós não entendemos. Deus, ele cria situações só para nos abençoar. Ele reverte a história. Jesus, ele quebra protocolos. Olha os amigos de Jó. Não era contra ele? Estavam contra ele, os melhores amigos de Jó. Estavam falando, Jó está em pecado, Jó é aquilo, Jó era isso. Mas o que que Deus fez? Deus, ele reverteu a situação. O próprio Deus vai dizer que o Senhor incomodou eles. Vai lá e abençoa meu servo Jó. Vai lá, triplica o milagre sobre a vida dele. Deus, ele cria situações que você não entende. Ele reverte, ele muda, ele transforma. Ele cria protocolos só para te abençoar. Eu me lembro da história daquele homem que foi espancado. Passava um, olhava e não ajudava, mas veio o bom samaritano. Aquele que cura, aquele que faz, aquele que dá um milagre. Aquele que vai te pegar no colo, aquele que vai cuidar de você, curar as tuas feridas, colocar um bálsamo, fechar as feridas que estão na tua alma, no teu coração. Porque às vezes o Senhor, para entregar algo na nossa vida, precisa ser de dentro para... Primeiro ele vai te preparar, ele vai te moldar. Aí na hora que tiver do jeitinho que ele quer, ele vai lá e faz. Primeiro ele testa. E eu creio eu que ele estava testando Jairo. Estava testando. Porque ele enfrentou multidão, enfrentou palavras ao contrário. Não, deixa Jesus. Mas a Bíblia vai dizer no verso 35 que Jesus não deu ouvido para aquela multidão. E ele entra, vai até a casa de Jairo. Estava todo alvoroço, todos em choro. Morreu. Foi como aquela viúva. A Bíblia vai dizer que a viúva estava de um lado chorando com a multidão e do outro lado vinha a multidão de Jesus. E a multidão se encontra. O que que acontece quando a alegria se encontra com a tristeza? Quem sabe? O que que acontece? Deus faz a tristeza ir embora. Toda lágrima ele enxugará do teu rosto. Toda lágrima, o Senhor está dizendo aqui. Toda lágrima ele enxugará no teu rosto. O choro pode durar uma noite, mas a alegria vem que hora? Pela manhã. Ainda que a figueira não floresça, que não haja fruto na vide, todavia me alegrarei. Ainda há esperança para a árvore cortada. Porque a tua raiz está firmada em Jesus, não é no homem. A tua raiz está firmada num Deus poderoso. Pode até cortar, até no pezinho da árvore. Mas a tua raiz ainda está lá. Aí a Bíblia vai dizer, eu vejo uma pequena nuvem do tamanho da mão de um homem.
Ah, Jesus vai começar a mostrar sinais aqui para esse povo. Ele já está mostrando sinais. Os sinais seguirão aqueles que... aqueles que crê. Os sinais vão começar a te seguir. O próprio Deus vai fazer com que você comece a ver os sinais. Olha, Elias, não pediu um sinal do céu? Deus mandou fogo e consumiu todos os altares de Baal. É a oração. É a oração. Eu estava estudando um texto sobre Josafá, para me pregar lá em Barbacena amanhã. E me chamou a atenção que a primeira arma do crente é a oração. A primeira arma de um crente é a oração. O inimigo não suporta o teu joelho dobrado. O inimigo não suporta a tua lágrima perante, aleluia, a Deus. A nossa arma poderosa é a oração. Para terminar, Jesus entra na casa de Jairo. E aqueles que estavam chorando, aqueles que estavam duvidando, mas Jesus, a menina já morreu. Não tem mais solução, vamos enterrar. E Jesus faz o quê? Vai para fora. Vai para fora, sai todos para fora. Às vezes Jesus ele vai fazer isso contigo. Vai mandar a multidão sair para fora. Vai para fora que você está atrapalhando Deus fazer um milagre na vida dela. Vai para fora porque você está atrapalhando a fazer um milagre na vida dele. Vai, multidão, embora. E a multidão sai, entra Pedro, Tiago e João. A Bíblia vai dizer que Jesus pega na mão daquela menina que não tinha vida e traga vida e vida com abundância. Talita cumi, levanta-te. Jesus está mandando alguém se levantar. Levanta-te. Porque ele que está pegando na tua mão direita e está dizendo, levanta-te. Não é hora de parar, não é hora de desistir. Levanta-te. Levanta-te. E a menina se levantou. A menina ressuscitou. E todos creram no milagre. Então fica esta palavra no teu coração aqui nesta noite. Levanta-te. Ainda há esperança para o teu problema. Ainda há esperança. Ainda tem solução. Ainda tem milagre te esperando quando você sair por aquelas portas, meu Deus. Quando você pisar os teus pés lá na porta da tua casa, lá na porta do teu emprego, Jesus, ele vai te surpreender, crente. Só quem recebe, levanta a mão e fala amém. Glória a Deus, que o Espírito Santo fala mais forte no teu coração. Aleluia. Se coloque de pé comigo. Você vai colocar a mão no teu coraçãozinho aí. E vai fazer um pedido diante de Deus. Só você e Deus. Eu já posso sentir corações pulsar aqui nesta noite. Deixa ele fazer do jeito dele, da maneira dele, como ele quer. Deixa ele tocar no teu coração, porque ele tem algo melhor, algo reservado para a tua vida. Peça para ele, fala. Ah, Senhor. Visita agora este coração, ó Pai. Eu sei que tem aqui corações aflitos, Senhor. Pai, eu sei que tem corações aqui angustiados, desesperados. Desistido até de sonhar, Deus. Mas eu sei que tem pessoas que vai voltar a sonhar. Tem pessoas que vai voltar a projetar aquilo que o Senhor plantou no coração. Ah, Deus vai visitando aí, Senhor, este coração, ó Pai. Ah, Deus vai revelando o profundo, oculto, escondido.
Ah, Senhor, toca, meu Pai, com um toque de milagre. Em nome de Jesus. Quem orou com fé, diga glória. Pode se assentar. Meu Deus. A Maria, você pode vir aqui fazendo favor? Você quer que eu vá até você? O Senhor estava me incomodando, eu estava doida para falar com ela. Meu Deus. Uma menina tão especial para o Senhor, menina de Deus. Eu estava pregando. Pega aqui na minha mão. O Senhor, ele tem projetado sonhos no teu coração. Mas às vezes vem uma angústia, vem um medo, vem um desespero. Às vezes você pensa, eu não consigo, será que sou eu? Mas foi o Senhor que projetou tudo aquilo que ele colocou no teu coração. E o inimigo sabe. O inimigo sabe do projeto que ele tem contigo. O inimigo sabe da obra que ele tem contigo. Se você soubesse a força que Deus ele vai te dar. Se você soubesse o que o Senhor ele tem para projetar ainda na tua vida, são projetos grandes, menina. E ele está mandando dizer para você, volte a sonhar. Fala com ele. Conta para ele os teus projetos que ele vai realizar. Toma posse, tá? Aleluia, pode bater as palmas para Jesus. Ah, Deus Santo. Diga glória ao Pai, glória ao Filho, glória ao Espírito Santo. Elaine, levanta a mãe da Maria. Foi o Senhor que colocou nas tuas mãos aquele negócio. Você verás o que o Senhor ainda ele vai fazer. Eu vejo uma grande porta aberta naquele lugar.

0: Deus, ele visita cinco pessoas aqui nesta noite. E ele está mandando dizer para você, não é para você parar agora. Ele mandou você parar, não é para parar. Não para. Você não sabe se vai para frente ou volta para trás. Cadê essas cinco pessoas? Deus está mandando prosseguir. Deus está mandando prosseguir. Vai avante. Que lá na frente a tua vitória está te esperando. Cadê você comigo? Não estou vendo mãos levantadas. Não quer o milagre de Deus? Lá atrás é uma. Não me confirma ainda o Senhor. Você levantou a mão, não vi. O irmão de amarelo é dois, toma posse. O irmão também é três, aleluia, toma posse. O de vermelho é quatro, toma posse. Toma posse. Toma posse. Diga, a vitória é minha. Pelo sangue de Jesus. Operando Deus. Quem impedirá? Ainda me revela o Espírito Santo de Deus. Irmã Sueli, levanta a mão. O Senhor está dizendo algo grande sobre a tua vida aqui nesta noite. O inimigo das nossas almas, Satanás, ele traria algo terrível sobre a tua vida, traria uma notícia terrível sobre a tua vida. Porque grande é a fúria sobre a vida de um dos teus. Grande é a fúria. Se o inimigo pudesse, ele esmagava. Se o inimigo pudesse, ele destruía. Mas pela tua oração. Somente continue clamando por aquela vida que você vai ver o que Deus vai fazer. Toma posse. Pode tomar posse. Oh, Deus tremendo. Digo, o sangue de Jesus tem poder. O Senhor está repreendendo um laço contra a vida de duas pessoas. Satanás, ele quer te derrubar, ele não quer te ver na casa de Deus. Satanás, ele quer te destruir, não, ele não quer que você venha aqui. Por quê? Porque ele está perdendo as forças contra a tua vida. São dois jovens, para ser preciso. Tem um, tá? Preto. Não quer o milagre de Deus. O Senhor está falando contigo. Se não levantar a mão, eu vou apontar. Porque o Senhor permite. Não quer? É tu, tá? O inimigo não quer que você venha na casa de Deus. Porque grande será a bênção que você vai receber. O laço estava armado. Satanás, ele não quer ver você na presença de Deus. Não quer que você entre dentro da casa de Deus. Continue vindo na casa do Senhor que você vai ver o que ele vai fazer por ti. Amém? Toma posse. Oh, aleluia. Aquele jovem de vermelho, quando eu olhava para ti, levanta a mão. Isso. O Senhor hoje está te dando um grande livramento. Somente vigia onde tu passa, onde tu vai. Se tu crer, grande é o livramento na tua vida. E ele me manda dizer mais para ti. Ele tem uma obra muito grande contigo. Eu posso ver com os olhos da fé você com paletó e gravata pregando a palavra de Deus. Você é um escolhido. Jesus, ele te ama, jovem. Toma posse do teu milagre. Amém? Vamos passar para o servo de Deus, pastor Clemilson, quem recebe ele com as palmas, diga glória.
1: Deus abençoe. Obrigado, filho. Quem dá glória a Deus? Quem dá glória para o Senhor Jesus? Fiquem de pé, por favor. Digam graças a Deus. Deus abençoe essa irmã Flávia por esta palavra do céu, nosso coração. Quem se alimentou? Quem está cheio de Jesus aí?

0: a glória. Quem comeu muito na palavra aí, dá glória a Deus. E até repetiu. Quando a comida é boa, a gente come e repete. Ó, não é? Sim ou não? Quem está cheio aí, dá glória. Quem está feliz aí, dá glória. Digam uma aleluia, meus irmãos. Nós iremos agora também ajudar a obra do Senhor. Você vai pegar o seu melhor agora, por favor, o seu melhor. Eu sei que algumas pessoas chegaram depois, irmão Jeremias, algumas pessoas chegaram depois, não adquiriram ainda o voto. Onde estão os irmãos obreiros, por favor? Venham cá para mim, por favor, para auxiliar aqui. Algumas pessoas chegaram depois, não pegaram o voto, não é verdade? Vão adquirir agora, cadê o glória a Deus? Ó, você que adquiriu o voto agora, né, pastor Zé Maria? Quem chega depois assim tem que fazer voto de R$1.000. Aqui, Mampenha. Quem chegou depois, né? Tem que ser de R$1.000. Diga glória a Deus. Quem chegou mais cedo pode ser de 50, de 100, 200, 500. Mas quem chegou bem depois tem que ser de 1.000 para compensar. Cadê o glória? Cadê o glória? Pode passar, por favor? É do livramento, ó. Pode entregar na mão desse povo abençoado que está aí. Esse povo cheio de Deus que está aí, cadê o glória a Deus? Esse povo cheio de Jesus que está aí, cadê o glória? Quem está cheio de Jesus aí, dá glória a Deus. Isso aí. Já estão de pé, prepare o seu voto. Eu estive de manhã, né, pastor Wesley? Já ofertamos de manhã aqui hoje também. Nosso pastor também ofertou de manhã. E nós estamos aqui o dia inteiro hoje. Eu fiz uma campanha o dia inteiro aqui hoje. Cadê o glória? É verdade, cadê o glória? Tem dia que a gente pode, ou não é? Sim ou não? Vamos lá? Pega o melhor. Ah, pastor, vou até trocar o meu voto. Eu cheguei depois, vou até trocar meu voto. Parece que não. Foi semana retrasada, eu falei isso aqui no altar. Teve um irmão aqui, ele estava com um voto. Pastor, eu estava com um valor lá. O senhor falou, ah, eu guardei aquele valor menor, peguei o valor maior, pastor. A obra de Deus merece. Merece ou não merece? Sim ou não, irmãos? Vou falar de novo. Quem crê que Deus tem dado o melhor para nós aí, dá glória a Deus. Quem tem a melhor família aí, dá glória. Quem mora na melhor casa aí, dá glória. Só o melhor, irmãos. Põe de pé, por favor. Isso. Amém? Põe de pé, por favor. Levante ao céu o teu melhor. Ô, pastor, eu queria ofertar com o meu cartão de crédito aqui, meu cartão também para Zé Maria. Ele também tem o débito nele. É também o sistema via Pix. Ali na mão de Jeremias, ó. Deixa aí pra cá, por favor. Na mão dele, na maquininha. Você deu um sinal com o seu cartão pra ele assim. Ele vai até você fazer com você a transferência segura que vai cair agora mesmo nas contas bancárias da igreja. Amém? Cadê o glória? Vai ajudar do mesmo jeito. Cadê o glória? Então levante ao céu. Fale conosco assim. Senhor Jesus. Com mais alegria, olha a multidão. Diga, Senhor Jesus. Eu creio nesta noite que o Senhor me deu para eu também doar para a tua obra. Diga, meu Deus, muito obrigado. O Senhor tem nos sustentado. Fala assim, em tudo. Sim ou não? Diga, em tudo. Diga, meu Deus, muito obrigado por tudo que o Senhor tem feito por mim, por nós e por nossa família. Olha para mim agora, quem é grato ao Senhor? Quem é grato ao céu? Quem é grato a Deus? Então põe nessa salva a melhor oferta, o melhor voto e o melhor dízimo. Vamos lá então? Quem oferta com alegria lá no céu, brilhará lá no céu, brilhará. Cadê o instrumento de 10 cordas? Cadê? Cadê o instrumento de 10 cordas? Que é as duas mãos. Né? Olha lá, isso. E o Senhor. Tá bonito, hein? Mas, ó Senhor, abençoa as ofertas. Abençoa a quem? Que são vocês, somos nós. De bom coração, dando a todos gozo, paz e alegria, abençoando o teu pão de cada dia. O chão só dá se a gente planta, Se a gente não planta, fica de pé. Mas o chão só dá pela multidão para ficar melhor. Cadê as palmas e o glória? Dá glória a Deus, igreja! Erga a mão para o céu. Quero passar o altar ao nosso pastor Wesley, que vai agora ser aqui conosco nesta noite, como foi de manhã. Ele esteve aqui à tarde também e nesta noite também. Vamos recebê-lo com muita alegria, com palmas, que é sempre para Jesus.
1: Pode bater palma e dar glória a Deus. Palmas para Jesus. Cadê o glória a Deus da igreja? Sauda a todos presentes na paz do Senhor Jesus. Amém? Quem já está abençoado por Deus? Quem já está abençoado por Deus? Eu estou abençoado já. Porque eu participei de um culto maravilhoso pela manhã, à tarde Deus usou o pastor Célio, à noite estamos de volta aqui recebendo as bênçãos de Deus. Levanta suas mãos aos céus, levanta. Eu quero orar por você nesta noite. Eu quero orar pelo seu lar, pela sua família. Você que entrou essas portas com tantos problemas, tantas dificuldades, mas Jesus está aqui te ajudando nessa manhã. Começa dizendo glória, glória, glória, glória a Deus. Grandioso Deus eterno Pai, Deus de poder e glória, nessa noite, Senhor Deus, de sexta-feira, estamos aqui, Senhor Deus, nesse dia 14, Papai amado, Senhor Deus, de agosto, Senhor Deus, clamando o Teu nome, buscando a Tua face, Senhor Deus, pedindo, Senhor, abençoa essa massa humana que nessa noite compareceu nas independências do templo, Senhor Deus, aqui da sede estadual de Juiz de Fora, abençoa cada filho, cada filha, Senhor, abençoa cada servo, meu Deus, livra o Teu povo, guarda o Teu povo, proteja o Teu povo, meu Deus, honra o Teu povo com as bênçãos celestiais, em nome de Jesus, amém? Pode se assentar com palmas para Jesus, palmas e glória a Deus. Cadê o glória a Deus da igreja? Eu vejo como três botijas, Deus colocando nela porção dobrada. E eu pergunto, Deus, o que é isso? E Deus me faz saber que Deus está entregando na sua vida financeira porção dobrada. Pastor, mas Deus vai me abençoar financeiramente com porção dobrada. Cadê essas três pessoas? Cadê? O meu irmão de amarelo é um. Rabassuri anda de azul. Ainda tem uma pessoa, não insisto, que é a benção de Deus, não confirma. Poderia chamar, receba a minha irmã sentada. Cadê o glória a Deus da igreja? Tem uma pessoa que Deus esta noite visita a tua vida e Ele traz para você vitória. O nome para a tua vida é vitória. Sobre crise, vitória. Sobre luta, vitória. Sobre essa situação que você está vivendo, vitória. Cadê essa pessoa? Lá com a mão de branco, lá recebe o teu milagre. Deus está trazendo vitória para a tua vida. Quem dá glória? Tem uma pessoa que o Senhor fala para você, o milagre não cessou. O milagre não? O milagre não? Ainda tem milagre. Ainda há milagre. Ele ainda vai operar na tua vida milagre. Lá, ó, recebe. Grana, maçuna, macala, masteca, narábia. Ouri, mihanda, labasurianda, labai. Tem uma pessoa que você falou com si, como que ele passa isso? Como que ele sabe isso? É Deus que revela, o Deus que fez os céus e a terra. E ele está aqui nesta noite. Quem crê que Deus está aqui, dá glória a Deus. Ele está aqui nesta noite. Amém? Deus fala para você, Deus está aqui nesta noite. Irmãos, preste atenção. Eu quero fazer a oração com vocês aqui na frente. Pastor Ferreira vai fazer a última oração por nós. Hoje é ele que vai ministrar a bênção sobre a nossa vida. A última oração, mas eu quero orar por você primeiro. Vem para frente todo mundo. Pega a sua bolsa. Pega o seu pertence. Eu quero orar por cura, por milagre. Se Deus quiser curar, Deus vai curar. Se Deus quiser libertar, Deus vai libertar. Se Deus quiser fazer uma obra, Deus vai fazer uma obra. Vamos orar. Vem para frente todo mundo, todo mundo, todo mundo. Todo mundo para frente. Aleluias. Pastor, eu vou pegar minha bolsa. Pega a sua bolsa. Pega o seu pertence. Vem todo mundo para frente para nós orar. Vamos orar, vamos, vem. Aleluia, se Deus me der a revelação, já passo para você aqui. Não vamos demorar muito não, tá bom? Até meia-noite nós saímos aqui hoje, tá bom? Tá bom, não? Ai, o que está acontecendo com vocês? Aleluia, tem um irmão falando, é verdade aí, ó. Tô brincando, irmãos. Daqui a pouquinho nós vamos encerrar o culto. Daqui a pouquinho nós encerramos esse culto. Mas vamos orar. Eu quero orar por você agora. Eu quero clamar a Deus pela sua vida. Eu quero buscar a Deus para Deus abençoar você nesta noite. Feche os teus olhos. Começa dizendo glória, glória, glória, glória a Deus. Grandioso Deus, eterno Pai, Deus de poder e glória. Nesta noite, Senhor, eu te peço, Papai amado, vá orando, igreja. Senhor Jesus, ó Pai amado, vem visitar o teu povo, Senhor Deus, esta noite. Vai romper nas cadeias malignas, Senhor. Vai romper nas cadeias diabólicas, meu Deus. Abençoa o teu povo, Senhor Deus, que está clamando. O teu povo que está orando, Senhor. Vem trazer cura nesta noite. Cura os doentes, Senhor Deus, cura. Cura os enfermos, Senhor Deus, cura os enfermos agora. Manifesta o teu poder. Manifesta a tua glória.

da legião do inferno, sai! Aqui, ó, aqui, vai cair. A legião vai cair. Levanta as mãos e fala, queima! Queima! Queima! Cuidado com a mão da moça aí. Jesus vai repreender todo o mal. Vai repreender toda a legião do inferno. Sai do espaço dela, Satanás. Sai da casa dela. Em nome de Jesus. Fala assim, em nome de Jesus. Sai! E não volta mais. Em nome de Jesus, todo espírito maligno, todo espírito diabólico, sai do corpo dela agora. Sai! Em nome de Jesus, está liberta em nome de Jesus. Cadê o glória a Deus da igreja? Quem dá glória a Deus aí? Moça, levanta a tua mão. Você. O Senhor manda falar para você que Ele está entrando nesta noite em uma causa. Não sei se é espiritual, física, não sei em qual área. Mas Deus fala que eu sou Deus que entro com providência. Eu queria te ungir. Você me permite te ungir? Vem aqui então. Cadê a unção? Aleluia, vem aqui, eu quero ungir você. Porque Deus está entrando com providência. E Deus faz saber, aleluia, que a providência, aleluia, é grande. Vem aqui sobre a tua vida. Porque Satanás, olha para mim, tinha armado um laço contra ti. Satanás queria tirar a tua vida. Mas ele não vai, porque o poder de Deus manifesta neste lugar. Senhor Deus, consagra a tua filha. Que o Senhor vem visitar ela agora, Senhor. Que o Senhor vai repreender toda a legião do inferno. Queima ou deixa

sai em nome de Jesus. Olha para mim, filha. Deus fala para você, eu tenho uma obra contigo. Satanás sabe que Deus tem uma obra na tua vida. E Satanás tem pelejado contra você. E ele armou um laço de acidente para tirar a tua vida. Deus te dá um grande livramento aqui nesta noite. Crê no milagre, recebe o livramento de Deus nesta noite. Quem dá glória a Deus aí? Tem uma pessoa aqui que Deus nesta noite visita você. E Deus está rompendo uma cadeia maligna na tua vida espiritual. Ramassuri, clama, alabai, recebe. Abraça o teu milagre. Deus está livrando uma pessoa de acidente. Está desse lado aqui, ó. Deus está te livrando do acidente nessa noite. Aleluias, o domingo seria triste. Seria de tragédia, mas não vai ser mais. Porque Deus já estendeu as mãos para a tua vida. Recebe, meu irmão, teu livramento. Quem dá glória a Deus aí? Tem uma pessoa aqui que Deus fala para você, o ponto final está chegando. Que ponto final é esse, irmão Wesley? O ponto final, aleluia.

casa. Tem uma pessoa que o teu coração bebe triste. O teu coração bebe triste. Passa dia, passa noite, vem tristeza. Mas Deus está rompendo agora. Deus está trazendo alegria nova, diz o Senhor. Aquilo que é teu, o diabo não toma, a alegria chega hoje. Cadê essa pessoa? Tem que levantar a mão. Aleluia, precisa levantar, recebe pela fé, mas não confirma. Aleluias, recebe pela fé, recebe pela fé, recebe o teu milagre. O que é teu, o diabo não toca. Vem cá, Senhor Deus. O que o Senhor tem preparado para essa mulher, Pai, é alegria nova. Em nome de Jesus, confirma a revelação do teu Espírito Santo. Quem dá glória? Quem dá glória? Eu vou terminar. Deus repreende inveja. Eu vejo um olho gordo em sua direção falando: ah, não vai dar certo não, secando a tua vida. Mas está caindo por terra inveja. Deus visita a pessoa tua, você, minha irmã, Deus visita a pessoa tua. Deus está dando um grande livramento para essa pessoa. Livramento de morte nesta noite. Deus alcança essa vida. Deus está visitando o seu irmão Carlos. Está te livrando a cadeira de rodas. Se tu crer, abraça. Você vai deparar com uma situação, minha irmã. Você, minha irmã, levanta a mão. Você vai deparar com a situação. E quando você deparar com essa situação, você vai falar: e agora? Deus vai te dar estratégia e sabedoria para sair dessa situação. Ah, lembra da revelação? Depois conte a bênção. Cadê o glória? Tem 20 pessoas essa noite. Deus entra com providência dentro da sua casa. 20 pessoas. 20 pessoas, recebe, vai recebendo aí. 20 pessoas, vai tomando posse aí. Providência de Deus para dentro da tua casa. Recebe, recebe. Abraça o teu milagre. Irmãos, preste atenção, tem que terminar. Me dá um voto, o sangue de Jesus tem poder. Sexta-feira que vem, se Deus permitir, eu vou estar com vocês pregando. Sexta-feira eu vou pregar. Quem vai vir sexta-feira que vem? Eu faço um compromisso. Semana passada foi o pastor Caio. Hoje foi a irmã Flávia. Sexta-feira sou eu. Em nome de Jesus, eu vou estar aqui. Se Deus permitir. Você vai pegar o voto agora. Salmo 91 fala o quê? Meu Deus do céu. Salmo 91. Aquele que habita no esconderijo do Altíssimo, a sombra do Onipotente Deus. Então nós vamos fazer o propósito do Salmo 91 agora, para sexta-feira que vem. Sexta-feira que vem vou estar aqui à noite pregando a palavra de Deus. Passa o voto e pega este voto agora. Pastor, vou fazer o propósito de R$91. Vou fazer o propósito de 50. Vou fazer o propósito de 1.000. Segundo a tua fé, a tua condição. Pega o teu voto agora, segundo a tua fé. Propósito do Salmo 91. Deus vai honrar a tua vida. Quem crê na honra de Deus? Quem crê na honra de Deus? Então pega o teu voto. Pastor Ferreira vai fazer a última oração. Vai orar por nós agora. Cadê você que é visitante? Primeira vez que está aqui, tem alguém? Não tem? Primeira vez que minha irmã está aqui? Seja bem-vinda em nome de Jesus. O que a igreja fala para ela? É treinamento. Fica tranquila, é só um treinamento. Ele está só aquecendo a voz. Vamos de novo? Sois em nome de Jesus. Deus abençoe minha irmã. Tem mais alguém? Não? Todo mundo já é IPDA já? Irmãos, preste atenção. Vamos encerrar agora o culto, o pastor Ferreira vai orar por nós, mas eu quero convidar você para passar lá fora, tem uma cantina das mulheres de fé. Quem está me entendendo da glória de Deus? Para que cantina? Porque elas têm a festa das mulheres de fé aqui, dia, não sei que dia que é mais não, minha cabeça está ruim. Eu só sei que é em outubro, tem uma festa, quem é mulher aí? Quem é mulher aí? Então vocês vão vir, mulher. E nós, homens, nós temos que fazer um encontro de homens de fé também, vai chegar o dia. Nós temos que fazer também, olha aí, ó. Esse aqui é? Esse aqui está cobrando R$10. O que é esse R$10 aí? Isso aí é o lenço. Isso é o lenço. Aleluia. Não vai pagar nada, é grátis a entrada, tá bom?